0: o que me inquieta muito é que a gente perde, de uma certa forma, a discussão que talvez fosse a mais benéfica nisso tudo, que algumas dessas ações, viessem quando viessem, são necessárias e positivas. Mas quando elas se tornam só o discurso de um artifício, a gente esquece até o porquê que ela é positiva. Um exemplo, acho que muito evidente disso, é a criminalização e proibição das bets, que endividou o país de uma forma muito impressionante e muito rápido. Isso haveria de acontecer em um momento ou outro pelo bem do país. Se foi usado como um artifício eleitoral, a gente pode discutir isso como uma questão. Mas é mais importante que a gente perceba que isso, enfim, foi dado.
1: Supostamente para ir buscar, tentar buscar apoios às classes sociais mais vulneráveis, particularmente do eleitorado feminino.
0: E aí tem uma coisa, Ricardo, que é... O brasileiro também precisa voltar a querer tomar conta da sua própria narrativa e não deixar que o político narre sozinho a narrativa do povo. Entende? Às vezes, se o brasileiro tivesse exigido e agido de uma forma consistente e sistemática, as bets talvez tivessem sido proibidas antes e não viraria uma cartada política para um momento específico. Eu acho que essa questão de quem domina a narrativa também tem o problema da substituição da responsabilidade de ser narrado. As pessoas se acostumaram a ser narradas pelos políticos e isso tem consequências.
1: Esta questão das bets, estamos a falar de apostas online, que João Gabriel Lima se tem tornado um problema quase de adição para muita gente no Brasil.
2: Na verdade, eu acho que aí são dois problemas que se juntam, né? Um problema, como o Rui estava falando, é a questão do endividamento dos brasileiros. Esse é um problema, como a gente viu no programa que nós gravamos com a Zeina Latif, que atinge a um número muito grande de brasileiros.
1: Economista, autora do livro Nós no Brasil?
2: Nós no Brasil, exatamente. Com quem nós falamos aqui, ela apresentou um estudo a respeito disso. E para além do endividamento, a gente tem um endividamento com as bets. Essa foi uma jogada do Lula de tentar proibir as bets, e essa proibição tem 78% de aprovação entre os brasileiros. Os brasileiros estão endividados porque o juro é alto e estão endividados porque eles apostam. Então essa é uma questão que foi muito importante nessa eleição.
1: Estamos nesta altura já com 98% dos votos contados. A diferença entre os dois candidatos nesta altura é de... Nós estamos a falar de 3 pontos percentuais, João Gabriel Lima. 3 pontos percentuais, cerca de 4 milhões de votos, é isso?
2: A diferença com 98,79% é menos de 3 pontos percentuais. Eu acho que dá para dizer que a eleição está definida, porque a partir de agora, daqui até o 100%, provavelmente não vai ficar pronto hoje à noite, porque vai envolver urnas que tem lugares remotos, etc. Foi uma... aquelas projeções que a gente estava vendo no começo foram as projeções que realmente funcionaram, né? De 47 a 44. Eu acho que o balanço geral dessa eleição é que o Flávio Bolsonaro conseguiu ganhar o primeiro turno das eleições, mas não ganhar no primeiro turno das eleições. Ganhou o primeiro turno como os institutos de pesquisa estavam dizendo ontem, e esse eu acho que é uma notícia que torna para Lula da Silva muito difícil reagir no segundo turno, mas não é impossível. Na segunda volta vai tentar usar todos aqueles expedientes que a gente falou aqui. E eu acho que a segunda notícia dessa eleição é uma vitória muito grande da direita brasileira e da ultradireita brasileira, independentemente de quem for eleito presidente da República. Eu acho que a direita é uma grande vitoriosa, porque elegeu governadores, elegeu uma bancada de senadores muito grande. É interessante, só para ilustrar, e acho que até para encerrar aqui esse balanço final, para ilustrar, a gente teve aqui em São Paulo, por exemplo, como a gente viu, duas senadoras muito fortes de Lula da Silva perderam, ganharam os dois candidatos ao Senado de Tarcísio de Freitas, ganhou Tarcísio de Freitas, e os dois deputados mais votados, o deputado federal foi o Lucas Pavanato, que é um influenciador do PL, de ultradireita, e a deputada estadual mais votada foi a Eduarda Campopiano, que ela tem 23 anos, é influenciadora digital também, um pouco como o Marcelo estava falando, né? Quer dizer, esses influenciadores é pessoas que sabem se comunicar e se definem como antifeminista. Então a gente tem aí nesses jovens que ganharam em São Paulo e que foram os mais votados, o Lucas Pavanato, ele bateu o recorde de Eduardo Bolsonaro, que tinha sido deputado federal mais votado de São Paulo. A gente vê um pouco, um resumo do que foi o resultado dessa eleição.
1: Nesta altura está com 98,8% dos votos contados, portanto praticamente fechado. Flávio Bolsonaro, 47,2% dos votos. Lula da Silva, 44,9%, praticamente 45%. Estamos a falar de menos de 3 milhões de votos de diferença. Ainda assim, Flávio Bolsonaro é o vencedor das eleições nesta primeira volta. Ainda não há discursos nem do vencedor, nem do segundo classificado nesta primeira volta. Os brasileiros vão decidir no dia 25 de outubro. Obrigado a todos. Boa noite.
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1: Boa noite. Início de madrugada de segunda-feira com a entrevista TSF-JN, esta semana ao líder do PCP, Paulo Raimundo.
2: Paulo Raimundo, secretário-geral do PCP, 50 anos quase acabados de fazer.
3: É
2: o convidado da entrevista TSF-JN. Muito bem-vindo.
3: Obrigado pelo convite.
2: Paulo Raimundo, deixou um apelo aos órgãos do Partido Socialista para que não ratifiquem a decisão de viabilizar o Orçamento de Estado. Qual seria a tradução prática de um recuo do PS?
3: Olha, parando de agradecer já o convite desta entrevista, queria situar essa afirmação que fiz num quadro em que aquilo que foi anunciado pelo secretário-geral do Partido Socialista é que iria propor aos órgãos do Partido Socialista a viabilização do orçamento com a abstenção. E, portanto, diria, pegando nessa deixa, o papel que fiz foi até um bocadinho... Não é meu hábito fazer isso, como sabem, foi um pouco apelar a que os órgãos do Partido Socialista não viabilizassem um orçamento de Estado que é um instrumento da política do governo. E, portanto, o que o Partido Socialista, no meu entender, devia fazer era não dar gás a esta política. Isso obrigava ao quê? Obrigava a votar contra o orçamento, sendo um instrumento desta política. Ora, a opção, pelos vistos, não é essa, e isso tem, eu diria, duas consequências. A primeira é dar gás, viabilizar esta política, esta desgraçada política como nós caracterizamos. E a outra, que não é menos importante no debate em que estamos a travar, e de quem é quem, é que isso permite, ou chega, manter toda a hipocrisia, toda a demagogia, toda uma gritaria supostamente contra uma política com a qual o Chega está profundamente de acordo.
4: E nós nesta semana... Mas acredita que o Chega viabilizaria esse orçamento?
3: Claro, olha, até lhe digo assim. Nós esta semana tivemos a prova aprovada daquilo que nós andamos a dizer é exatamente assim. O que é que aconteceu esta semana? Na quarta-feira passada na Assembleia da República. O Governo avança com uma coisa que nós caracterizamos como a lei dos despejos e do aumento das rendas. O Partido Socialista não acompanhou essa iniciativa e fez bem. Ora, o que é que o Chega fez? Fez aquilo que tinha que fazer, que era garantir que essa lei dos despejos e do aumento das rendas seguia em frente. E era isso que exatamente que ia fazer no Orçamento de Estado. Ia encontrar, o Chega iria encontrar todas as cambalhotas necessárias para justificar a viabilização do orçamento. Porquê? Porque, no fundamental, o Chega está profundamente, desculpem a expressão um bocadinho arruaceira, enterrado até ao pescoço com esta política e com estas opções. O resto é conversa. E, portanto, diria... O Partido Socialista perde uma oportunidade, se o fizer. Perde
2: ainda acredita que o PS recua?
3: Pronto, a votação, ainda estamos longe da votação. Mas se o PS o fizer, perde a oportunidade de travar, de não dar gás a esta política, dar um sinal forte que é para travar, e simultaneamente perde a oportunidade de obrigar o Chega a cair a máscara ao Chega.
2: Mas tendo em conta que o Presidente da República já disse que mesmo no caso de um chumbo do orçamento isso não implicará a queda do governo,
3: mais uma razão para o Partido Socialista não ter que viabilizar este orçamento.
2: Então o que é que aconteceria? A oposição toda votava contra, o governo teria de apresentar uma outra.
3: Claro, é assim que manda o regimento, diria assim, das nossas vidas, neste caso da Constituição. Não há nenhuma lei que obriga que um orçamento chumbado caia ao governo. Quer dizer, o governo apresentaria outro orçamento e diria assim, no limite temos um instrumento de governação do país até haver um novo orçamento.
2: Os duodécimos.
3: Os duodécimos, e convenhamos que um orçamento que está em vigor, que faz as opções que faz, 2 mil milhões de euros de descida do IRC para os grupos económicos, mais de 1.400 milhões de euros para entregar às concessionárias das rodoviárias, olha, que estamos agora a iniciar o processo que nós queríamos que fosse de acabar com elas, mas parece que o governo está empenhado em renegociá-las e dar mais dinheiro ainda, que entrega 1.900 milhões de euros aos residentes não habituais, que é o mesmo dizer, entrega em benefícios fiscais 1.900 milhões de euros àqueles que vêm cá muito endinheirados comprar as casas que fazem tanta falta ao nosso país, que transfere mais de metade do orçamento do Serviço Nacional de Saúde para os grupos económicos que fazem da doença um negócio. Convenhamos que, mesmo em duodécimos, isto gera uma grande golpada nas nossas vidas.
4: E esse aviso do Presidente da República não condiciona também a oposição?
3: Não, pelo contrário, quer dizer, vamos lá ver, eu acho que neste caso até facilitava a vida, se quisermos, ao Partido Socialista, porque o Partido Socialista avança com uma com uma justificação, que é não quer ser o elemento de instabilidade. Uhum. Ou seja, na prática, o que significa que não é pelo Partido Socialista que vai haver eleições antecipadas. Pronto. Ora, se o Presidente da República diz que não é por não haver orçamento que o Governo cai, portanto, o Partido Socialista ainda estaria mais à vontade para não ter esse peso de consciência. Portanto, pronto, são opções... São opções do Partido Socialista que eu acho que não servem ao país. Cá estamos para dar combate à política em curso, mas também àqueles que suportam ou viabilizam esta política.
2: Por falar na eventualidade de eleições antecipadas, o Sudes Opinião tem mostrado que, mesmo não aprovando a governação da AD, os inquiridos querem ver a legislatura chegar até ao fim. Ou seja, quem provocar uma crise não corre o risco depois de sair penalizado.
3: Ah, acho que isso é um risco. A questão é outra. A questão é qual é o risco que corremos todos desta política ir até ao fim. Nós estamos hoje aqui. Daqui a uns dias o Governo vai entregar, ou quer entregar, a maior exportadora nacional, que é a TAP, ou o capital alemão ou o capital francês. É isto que estamos a discutir. Nós estamos enfrentamos um drama que vai tendendo a alargar e ganhando dimensão, que é o brutal aumento do custo de vida, que tem esse impacto. Muito impactante, desculpem, nos combustíveis, mas que tem um outro de enorme expressão, em particular para a vida da larga maioria, que é o aumento brutal dos alimentos. Nós temos um acesso à habitação inacessível. Isto já estava mal. Nesta nova lei dos despejos e do aumento das rendas que o PSD e o CDS, o Chega e o Cidadão Liberal, quiseram levar por diante, ainda vai ficar pior. A realidade é esta. Contenção nos salários, pressão nos salários. O mês cada vez maior para os salários que são curtos. Agora a questão é, vamos levar isto até onde? É para fazer como dizia o outro senhor, que é o povo aguenta? Pronto, eu partilho dessa, quer dizer, eu acompanho essa tese de quem provocar vai ser prejudicado.
2: Penalizado.
3: A questão é o que é penalizado enquanto isso não for provocado. Pronto, e nós...
2: Mas chega ou não ao fim da legislatura, na sua opinião?
3: Sabe que há uma coisa para nós que está muito clara. Que é, o Governo está muito apressado. O Governo está com muita pressa, tem uma agenda. Nós caracterizamos uma agenda aos serviços dos grupos económicos, onde tudo é negócio, ainda há pouco referi a isto. Então tem uma agenda, está muito apressado. E eu acho que está apressado porque também não tem a certeza que a sua própria legislatura chega ao fim. Eu vou-lhe dar um exemplo concreto do que eu quero dizer com isto. Porque aquilo havia uma lógica. Primeiro atacava o Código de Trabalho, o pacote laboral. Depois vinha às carreiras da administração pública, à administração local. E a seguir vinha pôr as mãos no dinheiro da Segurança Social. O caminho era este. Pronto, nós travámos do passo, desse ponto de vista. Travámos do passo. Isso foi de grande importância. Mas ainda há pouco falámos das concessionárias. Vamos ver, das autoestradas.
2: Sim, sim.
3: Vamos ver o que é que vai acontecer nos próximos dias sobre essa questão também. Vamos ver.
2: Acha que o Orçamento de Estado poderá trazer novidades em termos das parcerias público-privadas, por exemplo?
3: Há uma coisa que eu sei. As parcerias público-privadas estão a acabar. Elas não acabam todas no mesmo tempo, mas têm um calendário, até 2030 elas acabam. Aquilo que nós propomos é que o Governo devia resgatar as parcerias público-privadas e com os 1.400 milhões de euros que todos os anos gasta, entrega às brisas deste país, não é só a brisa, é às brisas deste país, devia pegar nesses recursos para dirigir o negócio. Eu acho que o Governo, como disse há pouco, está apressado e quer, não se quer dar ao luxo, entre aspas, de permitir que esse arranjo final fique para o próximo governo, que é tratá-lo dele já. Pronto?
4: E olhando aqui para o Orçamento do Estado, há aqui uma apresentação nos últimos dias de medidas a conta-gotas, como a redução do IRS e os aumentos para os pensionistas. Este levar das medidas para cima da mesa não esvazia aqui o debate?
3: Claro, eu acho que isso é tático, até porque o governo precisa justificar, né? Justificar alguma coisa, mas é assim, há duas formas de olhar para isso. Ou pela forma, portanto, caracterizamos como anúncios a conta-gotas, para ir abrindo caminhos, animando e por aí fora, sendo que as notícias más ficam sempre, nunca vêm, nunca aparecem. E depois a outra forma é olhar para cada uma dessas medidas. Falou aí no aumento das pensões. Ora, o governo não pode encher o peito, desculpa a expressão, não pode encher o peito porque decidiu que vai cumprir a lei. Também era só o que faltava, o governo não cumprir a lei. Já não estão, já era o fim da picada, né? Primeira questão. Segunda questão. Quer dizer, até, desculpa, um bocadinho ridículo, todos nós já fizemos contas sobre o que é que implica a descida do IRS na vida de cada um. E há 3 milhões de trabalhadores portugueses que ficam fora dessa medida. E aqueles que vão ser alvo dessa medida, vá lá, convenhamos, né? 5 euros por mês, pronto, não dá para o aumento do pão, né? Portanto, nem de longe nem de perto. E, portanto, isso é. Depois há uma outra, se me permite, já agora, indo à boleia da pergunta que fez, há uma outra medida que eu também queria sublinhar, que é este encher constantemente o peito de aumento do complemento solidário para idosos. É muito importante. Uhum. É muito bem-vindo. Tudo o que venha será sempre pouco para fazer face às necessidades. Nós estamos a falar de 280 mil no máximo reformados. Nós temos 3 milhões de reformados e pensionistas no nosso país. Ora, convenhamos que fica uma parte muito larga para responder. Nós temos uma proposta concreta que já apresentámos, vamos a ela discuti-la nos próximos dias, também do ponto de vista forçar essa discussão, que é o aumento intercalar e imediato das pensões e das reformas em 50 euros para todos. Não resolve o problema, mas quer dizer, é um sinal importante que se dá, não só para o momento, ainda por cima com retroativa a julho, não só para o momento, mas também para encarar o próximo ano, o próximo orçamento e os próximos aumentos de pensões.
4: Além desse aumento das pensões, quais são as áreas concretas que o PCP quer deixar marca neste orçamento?
3: Olha, nós, vamos lá ver, nós precisamos de, eu diria assim, há dois tipos de medidas. Umas são as medidas mais de fundo, mais estruturais, que elas defendemos, diria assim, sem grande novidade, desse ponto de vista. E depois há as medidas concretas face à situação. E nós, face à situação, aquilo que achamos que é obrigatório é o aumento geral dos salários, rapidamente. E o aumento geral, intercalar neste caso, das pensões, rapidamente. Porque nós, o trabalho é a questão central do país. Quer dizer, ainda hoje acabamos umas jornadas parlamentares que dedicámos aos direitos dos pais e das crianças. Se me permite, um parênteses, com muito orgulho, que pela mão do PCP, pela primeira vez, houve umas jornadas parlamentares exclusivamente dedicadas a este tema, que nos deixa muito satisfeito, também sublinha a importância que estamos a dar a este tema. Porquê? Porque não há direitos das crianças sem os direitos dos pais. E não há, e num país onde nós temos 2 milhões de trabalhadores que trabalham por turnos, à noite, ao serão, ao domingo, ao sábado, aos feriados, num país onde nós temos mais de 1 milhão e 250 mil trabalhadores em situação precária, que são os mesmos que ganham menos 20% em média que os outros efetivos, fazendo o mesmo, no mesmo sítio, num país com 300 mil crianças na pobreza, num país com 300 mil pessoas que têm mais que um emprego, isto são os termos, os números oficiais, porque os oficiosos serão, como sabemos, muito mais amplos.
2: Paralelos, então.
3: Num país assim, é preciso medidas imediatas para resolver um problema da profunda injustiça, porque nós, paralelamente a isto, temos ainda uma outra realidade. São os 1.312 milhões de euros lucros da Galp. São os 500 milhões de euros lucros da grande distribuição no primeiro semestre. São os 14 milhões de euros lucros por dia da banca. Ora, há aqui qualquer coisa que não está a funcionar bem. E é preciso atacar isto. E, portanto, nós, o que é que precisamos? Aumentar salários, aumentar pensões, aumentar o rendimento disponível de quem trabalha, de quem põe o país a funcionar. E precisamos atacar o aumento do custo de vida, diria, não necessariamente ou só pela via fiscal, mas onde está a grande distorção disto tudo, que é nos lucros. Ninguém está, nós não exigimos o fim dos lucros, nós exigimos é que o lucro seja redistribuído de forma mais justa, especialmente para aqueles que criam a riqueza, que são os trabalhadores.
2: Mas o Primeiro-Ministro ainda esta semana veio dizer que o tempo não está para aventuras e pediu contenção e sentido de responsabilidade oposições.
3: Estou de acordo.
2: É essa a resposta que o PCP tem previsto o custo das medidas que apresenta com o aumento de salários e pensões, por exemplo.
3: Estou perfeitamente de acordo com a sugestão do Sr. Primeiro-Ministro. É preciso é que agora cada um olhe para ela e como é que, foi, que é que faz fundamento dela. Qual é a aventura que nós estamos a propor? Uma rede pública de creche para 100 mil novas vagas em 4 anos, que resolve um problema, ou pelo menos que avança num problema, que é mais de 90 e tal mil crianças que não têm acesso a creche, desde logo a creche pública, com o que isso implica na qualidade de vida do presente e do futuro de cada criança, de cada ser humano, e que custa, espante-se, 2 mil milhões de euros, que é muito dinheiro. É muito dinheiro. Mas caramba, convenhamos que 2 mil milhões de euros é muito dinheiro em 4 anos para uma rede pública de creches. São os mesmos 2 mil milhões de euros que o governo, o PSD, o CDS, o Chega, o Civil Liberal, entenderam entregar de mão bandeja em descida do IRC aos grupos económicos. Aumento das pensões, 50 euros para todas as reformas, com o aumento intercalar imediato, com o retroativo em julho. 1 mil milhões de euros. É dinheiro. 1 mil milhões de euros, de facto, é dinheiro. Mas também convenhamos que, lá está, é menor do que aquilo que o Estado entrega por ano às concessionárias rodoviárias. E o governo encheu, desculpa a expressão outra vez, encheu o peito com esta medida, que, como disse, bem-vinda, é sempre curta, deste bónus, estou-lhe a chamar bónus, para os reformados agora em dezembro. Esquecendo-se dois pormenores. 400 milhões de euros, diz o governo que é 400 milhões de euros. Ora, 400 milhões de euros também é dinheiro. Mas esqueceu-se dois pormenores. O primeiro é que os reformados não precisam fazer compras e pagar as contas em dezembro. Até dezembro ainda há outubro, ainda há novembro, e depois a vida continua para além do Natal. Primeira questão. E a segunda é 400 milhões de euros é dinheiro. Mas é exatamente o mesmo que o PSD, o CDS, a Civil Liberal, o Chega e o Partido Socialista e outros, diga-se, estão disponíveis para o Estado gastar nos mísseis das fragatas que o país vai comprar à Itália e podia eventualmente fabricá-las cá. Portanto, é um problema de opções. Eu estou de acordo com o Sr. Primeiro-Ministro. Isto não é tempo de aventuras. Não é tempo para aventurarismos. Então vamos tratar do que podemos e vamos fazer as opções em função dos recursos que temos, que não são ilimitados, sabemos, mas façamos as opções em função das necessidades da maioria e nas respostas que é preciso dar agora.
2: O Primeiro-Ministro também tem falado do quarto superávit sucessivo, mas há vários receios de que uma situação de déficit possa regressar a médio prazo. É uma preocupação para o PCP ou não? O déficit não deve contar para estas contas?
3: Olha, eu vou fazer aqui uma afirmação que vai espantar muita gente, é que nós somos mesmo pelas contas certas. Nós temos a imensa maioria da população que vive e trabalha no nosso país em déficit, todos os meses. E a questão a saber é, contas certas com quem e déficit para quem? O superávit traduziu-se em mais médicos, em mais enfermeiros, traduziu-se em mais apoio, olha, para as instituições de apoio à criança, como tivemos a oportunidade de identificar isso nas jornadas parlamentares, nada, zero.
4: Olhando ainda para a atuação do governo, nós assistimos à contestação do pacote laboral na rua, o mesmo acabou chumbado no Parlamento, mas a intenção agora do governo de isolar propostas e levá-las ao Parlamento pode diluir aqui a atenção e fazer com que passem?
3: Nós alertámos sempre que o governo ia fazer o que não vai pela porta, vai tentar meter pela janela. E o governo está nessa tática. Agora, há uma coisa que eu diria, não posso garantir, mas tenho uma grande certeza, é que o destino de cada uma dessas medidas será o mesmo destino do pacote laboral. A sua derrota em cada empresa, em cada local de trabalho, em cada rua e em cada uma das lutas que tiverem de ser desenvolvidas e eventualmente faça necessário desenvolvê-las mais.
4: E no momento que o país atravessa, o custo de vida tem aumentado, é inevitável esse regresso da contestação social, como já acontece até em alguns países europeus?
3: Quando a situação da vida da maioria acelera as suas dificuldades. Eu queria sublinhar aqui um aspecto, se me permite, que é, nós temos uma situação muito grave no país, muito grave. Parte dessa gravidade que está encoberta, que está escondida, que é envergonhada, mas a dimensão é muito grave. E, portanto, quando nós temos assim, opções políticas que não respondem às necessidades da maioria, nós não somos demagogos ao ponto de dizer que vai-se tudo resolver de um dia para o outro. Não é isso. Mas isso acho que vai levar ao inevitável aumento da contestação. Se não houver respostas às pessoas, as pessoas só têm duas hipóteses. Desculpa a expressão um bocadinho assim grosseira outra vez, mas ou comem e calam, ou não comem nem calam. E portanto, aliás, o apelo que fizemos de forma mais musculada, diria assim, na própria festa do Avante deste ano, foi: venham para a rua, não se conformem com isto, não se resignem a isto. Portugal tem futuro. É preciso uma alternativa a este caminho. E é isso que estamos a apelar e estamos a fazer. Nós não queremos a contestação e a luta pela contestação ou pela luta. Nós queremos a contestação e a luta porque ela é justa, existe e exigimos respostas ao governo.
2: Mas acredita que, como aconteceu e citou as greves gerais e também as manifestações na rua contra o pacote laboral, que essa situação possa voltar a ocorrer agora, por exemplo, com o aumento de custo de vida ou nas manifestações que já estão marcadas por causa da lei do arrendamento, as mudanças na lei do arrendamento? Acha que vai ou as pessoas estão um bocadinho já anestesiadas com isto?
3: Não estão anestesiadas, não estão. Eu tenho

0: quer dizer, não tenho nenhuma dúvida que essas ações da habitação vão ser ações que vão mobilizar muita gente, porque sentem na pele os problemas e estão a ver o que é que vai acontecer se esta lei for para a frente.
1: Já anestesiadas com isto?
0: Não estou anestesiadas, não estou. Eu tenho, quer dizer, não tenho nenhuma dúvida que essas ações da habitação vão ser ações que vão mobilizar muita gente, porque sentem na pele os problemas e estão a ver o que é que

0: digo com uma certa ironia, quando o Sr. Primeiro-Ministro diz que Portugal, o Estado vai entrar na REN e vai baixar os custos da eletricidade, quer dizer, só se pode rir, né? Não se pode levar isso a sério, porque o mesmo Estado, o mesmo governo do mesmo Estado que diz isso sobre a REN é incapaz de fazer baixar meio cêntimo que seja os combustíveis, ou se quiser fixar o preço da petija do gás em 20 euros da Galp, onde o Estado tem 8% do capital. E, portanto, isso é só, essa é a parte, diria assim, de ironia da medida. E a outra é que o mesmo Estado que diz que quer integrou o capital da REN, porque isso é uma questão de soberania, é o mesmo Estado que, quer dizer, ainda há pouco disse, que está preparado para entregar a maior exportadora nacional, a única empresa de bandeira que temos, ao capital alemão, ao capital francês. Ou se quiser, é o mesmo governo, do mesmo Estado, que perante um desastre e um crime económico que está em curso, que é a entrega da única refinaria que o país tem, em Sines, da Galp, entregá-la à multinacional Moeve, espanhola, podia ser espanhola, francesa, a questão não é nacionalidade, e pegar na única refinaria, neste momento, em qualquer momento era mau, mas neste momento, entregar a única refinaria que temos às mãos de uma multinacional, quer dizer, o que é que isso revela da não defesa da soberania do país.
1: Então, portanto, como é que interpreta esta intenção do governo?
0: Sabe que eu estou curioso, porque o Sr. Primeiro-Ministro, no debate que tivemos a última vez, prometeu, diria assim, na próxima oportunidade, não há de faltar muito,
1: na próxima semana,
0: prometeu explicar melhor isso. Eu, por acaso, estou muito curioso em perceber qual foi essa grande jogada de oportunidade deste governo, ao mesmo tempo que disse, como está a entregar a TAP, quer privatizar as linhas da CP, não se importa que a única refinaria saia do país, e a lista de ataques à soberania é imensa por parte deste governo.
1: Ainda voltando à atuação do Presidente da República, qual é a avaliação que tem feito? Lembro que na altura disse que o voto em seguro para o PCP não tinha ilusões, mas se tratava na altura de travar uma vitória do candidato da extrema-direita, André Ventura. Como é que tem visto estes primeiros meses da atuação do Presidente?
0: Olha, naturalmente que é um Presidente com características diferentes do Presidente anterior, com características diferentes, forma de estar diferente, até com a utilização dos seus poderes de forma diferente. E, portanto, desse ponto de vista, eu acho que tem cumprido aquilo que é as responsabilidades do Presidente da República. Nós também, não, como disse, aquilo que dissemos mantemos, não tínhamos ilusão sobre do que é que poderia ser a partir dessa sua própria dinâmica. Eu acho que tem procurado identificar preocupações, tem procurado usar o poder, um dos poderes que tem, muito importante, que é o poder da palavra, não a desperdiçando, diria assim, sendo assertivo, independentemente das, eventualmente, das divergências que tenhamos.
2: Mas essa atuação mais contida é uma vantagem?
0: Mais assertiva,
2: ou pode ser vista aqui como uma ausência do país?
0: Não, nós não... Eu acho que nós não podemos passar de uma situação onde criticávamos no geral, né? No geral, uma presença mais evidente, mais intensa, mais diária, e havia quem criticasse muito isso, e agora passar por uma situação onde se critica exatamente o contrário. Portanto, eu acho que há, sinceramente, eu acho que há características, que é um órgão impessoal, dentro das suas características, da sua forma de estar, da forma como olha também a gestão do órgão, eu acho tentado assertivo.
1: E não tem notado complicidade com o governo? Acha que se devia marcar mais numa outra situação que tenha ocorrido?
0: Já disse isto publicamente, portanto, César, eu, a ideia que tenho é que o Sr. Presidente devia ter tido uma atitude mais clara, mais contundente, a quando, por exemplo, da discussão do pacote laboral. É? Acho que, ainda que tenha dado um outro sinal importante, precisava ter sido.
1: Se chegasse lá, eu tinha dito que o traveria, pronto, não é? Mas não chegou a chegar.
0: Não chegou a chegar. E talvez ainda bem, porque senão não sei. Pronto, mas adiante. Mas está aqui um exemplo onde eu acharia que o Sr. Presidente devia ter sido um bocadinho mais contundente, tendo em conta até os próprios alertas que o próprio tinha feito sobre o que estava em causa. Pronto, vamos ver o que é que vai. Se quiser.
2: E agora
0: se quiser, vamos ver o que é que vai dizer agora sobre esta lei dos despejos, quando ela tiver, e do aumento das rendas, porque também não é uma questão qualquer. É uma questão decisiva para o presente e para o futuro.
2: E com este caso de Luís Neves, agora, recentemente?
0: Olha, o que eu vou dizer, não tenho nada que me prove o que eu vou dizer. Mas a ideia que eu tenho, sensibilidade, apenas isto. Eu acho que o Sr. Presidente encontrou os canais que...

0: que entendeu ter ao seu dispor para fazer chegar a sua opinião sobre esta situação. Não tenho nenhuma dúvida sobre isso.
1: O PCP tradicionalmente avessou a revisões da Constituição, do texto fundamental. Esta semana, Luís Montenegro disse que não vai haver uma revolução constitucional. Ficou mais tranquilo com essa declaração do Primeiro-Ministro?
0: Não fiquei. Porque a primeira questão é, eu acho que é esta. Nós precisamos de analisar é o que é que na Constituição está inscrito que seja necessário alterar para melhorar a nossa vida. Primeira questão.
2: Eu ia chegar aí.
0: Abílio, peço desculpa. E a outra, que está relacionada com esta, é se nós não precisamos de fazer um balanço daquilo que é o não cumprimento da Constituição na vida das pessoas. Ora, porque se nós chegarmos à conclusão de que a grande questão da Constituição não é o texto, mas é o seu não cumprimento na vida das pessoas. O artigo 65 da habitação é um bom exemplo disso. O artigo 70 da juventude. O artigo 74 da saúde. Portanto, aquilo que nós precisamos não é de mudar a Constituição. Aquilo que nós precisamos é de cumprir a Constituição e, portanto, mudar a política para que a política cumpra a Constituição na vida das pessoas. Nós temos esta. São 8 visões constitucionais que já existiram. Como sabem, nós opusemos-nos a todas. Votámos contra todas as revisões constitucionais. Porque entendíamos e entendemos que tudo aquilo que foi alterado no seu texto não ajudou a melhorar a vida das pessoas, nem o rumo do país. Portanto, estamos à vontade desse ponto de vista, não? E aquilo que achamos é que na atual correlação de forças, institucional, mas também social, se há momento para não mexer nisso, é agora. Não? Nem consigo perceber, já agora, a talho de foice. Aquilo que alguns chamam a vitória do Partido Socialista quando o Sr. Primeiro-Ministro se comprometeu a falar com o PS sobre a revisão constitucional. Ora, aquilo que era preciso ter sido resolvido nessa altura era nada, sobre isso nada. Ou se trava a revisão constitucional ou então não há nada. Pronto, mas isso são opções de cada um.
2: Mas neste cenário em que a direita tem 2/3 para, se quiser, avançar sozinha, há aqui algum direito que considere que possa estar em risco?
0: Olha, há pouco eu disse isto e não queria estar a repetir, mas isto é uma característica estrutural. Nós temos uma correlação de força institucional profundamente, no nosso entender, negativa para o país e para a vida da maioria. E, ao mesmo tempo, que é uma oportunidade de ouro para, lá está, aqueles que se acham donos disto tudo irem buscar o máximo possível. Ainda por cima com a vantagem de ter um governo nas suas mãos e uma chamada oposição alinhada com este caminho. E, portanto, a partir do momento em que se conjugam estes elementos todos, eu acho que quem quer transformar o país numa coisa diferente daquilo que é a lei, que é o texto constitucional, não vai querer perder a oportunidade de o fazer. Esta é uma coisa. Mas há uma outra questão que é preciso também quem tem esses objetivos ter em conta e não esquecer nunca, é que as maiorias institucionais não são necessariamente uma expressão da maioria social, independentemente do número de votos de cada um. E se dúvidas houvesse, o pacote laboral foi uma demonstração disso. E eu não vou aqui a fazer esta coisa do atrevam-se, não vou dizer isto, mas eu acho que quem está a pensar nisto tudo também não pode deixar de ter em conta que não tem nas mãos a maioria social para avançar com uma descaracterização e uma golpada à Constituição da República.
1: É um aviso, no fundo.
0: Eu diria que é mais uma chamada de atenção.
1: O Paulo Raimundo já reconheceu que a esquerda portuguesa vive hoje um momento de crise como se calhar nunca antes viveu. Quem é que tem a responsabilidade desta situação?
0: É a esquerda.
1: E porquê?
0: É a esquerda. Quando a esquerda, vou pôr isso entre aspas, né? quando temos uma esquerda que acompanha a política da direita, viabiliza as opções políticas da direita e não responde às necessidades da maioria, paga-se. E depois, por tabela, pagam todos.
1: Mas aí está a responsabilizar o Partido Socialista.
0: Não, a Judita é que falou do Partido Socialista.
1: Estou a perguntar porque em termos eleitorais a penalização tem sido mais os partidos mais à esquerda.
0: Claro, eu vou-lhe dar um exemplo. Eu peço um bocadinho ao lado, mas vou dar um exemplo. Ainda hoje valorizei muito isso, porque nós não podemos deixar de valorizar aquilo que conseguimos, isso é muito importante. Nós conseguimos, com muita luta, muita ação do PCP, numa colação de forças do ponto de vista institucional diferente, conseguimos consagrar, por exemplo, os manuais escolares gratuitos. Uma vitória nossa, nosso esforço.
1: E os passos também, na altura.
0: E seguir os passos. tudo coisas, lá está, também conseguimos repor os feriados roubados e por aí fora. Estas duas são muito emblemáticas, né? Ora, pronto, foi com a nossa luta, foi com a nossa ação, foi com a nossa intervenção, foi no facto de não termos desistido disso. Pois quem saca, quem ficou com os louros foi... O PCP teve aqui, diria assim, não ficou com louro nenhum daquilo que conquistou e ficou com as responsabilidades de tudo aquilo que não teve responsabilidade. Pronto, mas o nosso povo responde em cada momento de forma diferente.
2: Mas então tem falhado a forma de apresentar propostas que agarrem o eleitorado ou não, a forma de comunicar?
0: Não, vamos lá ver. Este exemplo que eu dei da consagração dos manuais escolares gratuitos foi por nossa iniciativa, foi com a nossa ação. E, aliás, não vamos desistir de continuar esta luta, até porque temos propostas para a gratuidade, quer dos livros de fichas, quer das refeições escolares. Ou, se quiserem, hoje apresentamos uma série delas sobre as questões da nacionalidade do abono de família, da comparticipação a 100%. Hoje uma situação dramática para algumas famílias, daquilo, tudo o que é necessário para as crianças e para os jovens, de óculos, aparelhos para os dentes, material ortopédico, tudo aquilo que são necessidades para a saúde, apresentámos. E portanto, Bilito, se calhar acompanhar-me-á na justeza destas propostas. E portanto, nós sabemos bem o terreno que pisamos, temos em conta a correlação de forças institucional, social, e também temos em conta olha, eu vou dizer assim, desculpem a forma, se calhar assim um bocadinho abusiva, mas eu vou dizer assim, é um gosto enorme estar aqui nesta entrevista convosco, e estarei cá todas as vezes que for convidado. Felizmente por um lado, porque a minha vida também não dava para isso, mas infelizmente por outro, não tenho o privilégio de todos os dias, a toda a hora, poder dar entrevistas, em particular na televisão. Pronto, e são opções também para se separar.
2: Já falámos aqui do pacote laboral, também da festa do Avante. O que ele perguntava era que, além dessa mobilização, por exemplo, da festa do Avante, depois não falta aqui tradução no momento de votar?
0: Claro, não falta, e muita. Nós estamos a trabalhar para inverter isso. Isso obriga-nos a uma maior ligação, nós só dependemos dos meios que temos. Fundamentalmente dos meios que temos, de uma ação constante, de identificação dos problemas, de envolvimento, de mobilização, de esclarecimento. Nós estamos a fazer isso. Eu até diria, Bílio e a Judite, certamente acompanhar-me nesta reflexão, é que tendo em conta até todos os prognósticos feitos ao PCP, o PCP já devia ter desaparecido há 30 anos, e aqui está, não é só para resistir, né? Para resistir e para avançar, e com uma grande esperança em que é possível construir uma alternativa e construir um futuro melhor para o nosso país.
1: Mas quando olhamos para outros exemplos no estrangeiro, temos, por exemplo, o Die Linke, que venceu em Berlim, temos a Mandami em Nova Iorque, no Reino Unido também agora o Partido Trabalhista, um pouco na versão mais à esquerda, digamos assim. Sim, não são provas que há ainda eleitorado para um discurso de esquerda, mas que o discurso tem que mudar um bocadinho.
0: Não, mas olha, se Judita, eu posso dar mais exemplos. Nós temos o Partido de Trabalho da Bélgica muito bem lançado nas expectativas eleitorais, nas sondagens, diria assim. Temos o Sinn Féin na Irlanda e ainda aspas. Tudo realidades que há 20 anos não eram assim.
1: E então em Portugal, porquê é que não é possível também dar essa volta?
0: E quem é que disse que não é possível? É possível. Não é só é possível, como está a ser possível. E nós temos a confiança necessária de que vamos inverter isso. Não tenho nenhuma dúvida sobre isso.
1: Na altura, já referiu aqui, na altura dos espaços sociais, também dos manuais escolares, aconteceu tudo durante a chamada geringonça. O atual governo tem acusado esse tempo de ter sido uma espécie de venda de ilusões, quando na realidade estava a cortar no investimento. É um diagnóstico justo?
0: Olha, eu acho que o atual governo ainda tem esse período atravessado na garganta, se me permite a expressão. Pronto, e está numa de revanchismo contra esse período.
2: Há pontos de contacto com este PS de José Luís Carneiro?
0: Não, claro. Nós estamos lado a lado, assim, na bancada, cruzamos-nos, assim, pontos de. Acho que são pontos de contacto normais entre partidos que...
2: Mas tem subido o tom quando fala do Partido Socialista?
0: Não, olha, sabe, vou confessar aqui uma coisa em primeira mão. Eu não tenho nenhum gosto particular eu até diria assim, nem em falar do Partido Socialista, nem falar mal do Partido Socialista. Sinceramente, não tenho nenhum gosto particular. Eu preferia que todas as minhas forças, saberes e contributos, diria assim, fossem para falar, falar mal, não, mas para denunciar aquilo que nós achamos que é uma política errada. Nem estou a falar das pessoas, A, B ou C. As pessoas, para mim, é o que menos interessa. O que interessa é as políticas. Só que depois nós somos confrontados com a vida. E, portanto, vamos lá ver. Quando se diz o Partido Socialista vai abster-se no Orçamento de Estado, o que é que você acha? Eu digo que acho mal. Eu não posso dizer que acho bem. Tenho que dizer que acho mal. Pronto. Portanto, eu não tenho nenhum gosto, sinceramente, e até tenho feito um esforço para ocupar o menos tempo possível com caracterizações de outros, centrando tudo o que for possível na caracterização da política. Pronto, mas não foi o meu partido, não foi o PCP que optou por, pelos vistos, viabilizar este Orçamento de Estado.
1: Ainda em termos eleitorais, já ouvi rejeitar que o Chega esteja a crescer à custa do PCP, mas como explica então que antigos bastiões do PCP, estou a recordar-me locais no Alentejo e no Algarve, por exemplo, estejam hoje em dia com votações fortes do partido de André Ventura? E o que é que o PCP está a fazer para contrariar?
0: Eu uma vez disse uma coisa que foi: nós temos no PCP, de facto, os seus 105 anos têm as costas muito largas. Nós perdemos votos para todos. Se vocês forem fazer bem essa... É para toda a gente vem buscar votos ao PCP. Continuamos a ter muitos votos, mas perdemos para todos. Nessa lógica não devíamos ter voto nenhum, mas pronto. E portanto, em função do momento, há sempre alguns que vêm buscar ao PCP. Nunca vão buscar a outra, é sempre ao PCP. Nós já devíamos ter para aí 5 milhões de votos acumulados com as perdas todas que já tivemos. Bom, mas... E portanto, essa é a questão. Ora, eu acho que isso foi uma, diria assim, uma narrativa que se procurou impor, que ela não é demonstrada matematicamente na realidade. Um exemplo concreto. Distrito de Beja. Últimas eleições. Nós perdemos 400 ou 500 votos face às eleições anteriores. O Chega aumentou 4 mil.
1: Eu sei
0: que o nosso voto vale por mais do que um, mas não vale assim tanto, não é? Vá, convenhamos. Isto é um exemplo concreto. Também sabíamos, disseram-nos, anunciaram-nos. Eu fui confrontado com isso. No primeiro dia de campanha eleitoral das autárquicas, houve quem me perguntasse se eu estava preparado para ficar sem nenhuma câmara e que o Chega ganhar as nossas câmaras todas. Não ganhou nenhuma. Não ganhou nenhuma e ficou muito longe disso. E, portanto, eu diria, nós temos que olhar. Nós não nos prezamos as sessões eleitorais, pelo contrário. Nós queremos mais votos, vamos ter mais votos, não tenho nenhuma dúvida sobre isso. Agora, não façam do PCP o saco de boxe, porque nós disso não admitimos. Olhemos para a realidade, olhemos para o concreto. Por exemplo, falando no caso do Algarve. Uhum. No caso do Algarve, nós estamos... O Chega é um partido com 60 deputados, muitos milhares de votos, já agora, entre parênteses, muitos milhões de apoios estatais, fechou parênteses, e portanto nós estamos no Algarve, estamos o Chega gera uma autarquia e nós gerimos uma autarquia.
1: Mas então acha que não é preciso fazer nada no terreno para inverter situação?
0: Mas dito, nós estamos a fazer muito no terreno. Nós estamos numa ação de muito contacto, muita ligação, muita, sempre aquém daquilo que precisávamos, sempre aquém daquilo que gostaríamos, mas estamos a fazer muito. Falou-se há pouco da Festa do Avante, é um exemplo concreto daquilo que é possível realizar, com muita gente, envolvendo muita gente. Nós temos, felizmente, um índice de recrutamento elevado, com uma tendência que eu queria sublinhar, que é uma tendência, invertendo uma tendência que é mais recrutamentos com menos de 40 anos do que mais de 60, que é uma tendência nova, desse ponto de vista, o que é importante para o presente e para o futuro. Eu acho que não se deve quem menosprezar o papel que o PCP não é enquanto Paulo Raimundo a fazer uns discursos, é o PCP enquanto estrutura, organização, militantes, gente que envolve. Quem menosprezar o papel deste PCP em todo o processo de luta contra o pacote laboral está a cometer um erro de análise profundo. E, portanto, nós estamos a trabalhar, vamos ao nosso trabalho, e estamos confiantes, e eu quero crer que vamos recuperar muita gente que perdemos para outras forças, e que vamos recuperar muita gente, e vamos ganhar muita gente nova para este projeto, porque é o projeto de futuro, e pelos vistos o único que dá alternativa, de facto, porque o resto, pelos vistos, abana muito.
1: E por falar em futuro, Paulo Raimundo foi eleito em 2024, ainda tem mais 2 anos pela frente do cargo de secretário-geral. Sabemos que é uma decisão coletiva, mas pergunto-lhe se ele, ao dia de hoje, considera que tem condições para ficar nesse cargo.
0: Olha,
1: para continuar neste caso.
0: Eu, sem modéstias, eu diria assim, o tempo vai passando e nós vamos ganhando também uma certa experiência e vamos acostumando, diria assim, à responsabilidade. E eu acho que estou hoje em melhores condições dar um contributo ao partido com a responsabilidade que tenho agora do que estava na altura em que fui eleito secretário-geral. E, portanto, isto não quer dizer que amanhã esteja melhor. Amanhã até pode acontecer estar pior para dar esse contributo, mas hoje considero-me melhor. E enquanto eu me considerar, dou esse contributo. Cá estarei para dar esse contributo.
1: Paulo Raimundo, muito obrigada por ter vindo à entrevista à TSF-JTN.
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0: Esta semana temos música de elevador no concerto de bolso. Música de elevador é o segundo álbum de Margarida Campelo. Foi editado em setembro e vai ser apresentado dia 16 deste mês de outubro no CCB em Lisboa. Vamos conhecê-lo ao vivo aqui no concerto de bolso TSF.

0: Beijo de cabeça, começamos quase pelo final do novo álbum de Margarida Campelo, Música de Elevador, esta semana aqui ao vivo no Concerto do Bolso. Bem-vinda.
1: Muito obrigada.
0: Margarida Campelo, como é que nasceu, ela que está aqui sozinha com os seus teclados, como é que nasceu esta ideia, este conceito da música de elevador para um álbum?
1: Nasceu de uma... Olha, nasceu de vários processos. Do facto de eu me ter lembrado desse termo, de haver quem tivesse chamado a minha música, música de elevador, e também desta reflexão sobre o que é que isso é, não é? Uhum. Porque é que isso é uma coisa mal vista. Quando, na verdade, muita das músicas que eu cresci a ouvir, que eram tidas como música de elevador, eram músicas que eu adorava. E então, peguei nesse conceito e decidi... meio que reciclá-lo, não é? A trazê-lo de volta com algum sentido de humor e é isso. E se calhar fazer com que a música do elevador venha outra vez, renasça com um toque mais moderno.
0: Porque muitas vezes é quase que menosprezada, desvalorizada, o termo em si acaba por ser quase um risco também assumir a música de elevador para um álbum, não é?
1: Sim, eu acho que é de facto um risco. Eu tenho a confiança suficiente na minha música para chamar música de elevador. Ou seja, também não estou a chamar a música de elevador. Aquilo é uma proposta sobre aquilo que poderá ser também música de elevador. Uhum. Eu imagino que haja... Ou seja, houve músicas que eu fiz para este álbum depois de decidir que ele se ia chamar música de elevador. E então peguei de facto no conceito e escrevi uma... mais música para que o disco pudesse ter também uma narrativa e para que o próprio conceito fosse mais palpável, uhum. Não é? Não era assim, ou seja, para que não fosse também um conjunto de músicas aleatórias que nada lembrasse um elevador. A primeira música foi feita para isso, a última música também, e depois meio que tentei construir uma viagem, uma narrativa que desse que pudesse sugerir uma viagem de elevador.
0: Uma viagem de 12 temas, começa pelas escadas fora de serviço e daí entrarmos no elevador até chegarmos à valsa do último andar, com temas cantados, temas instrumentais. Há essa ligação que pensaste para este disco, não é?
1: Nem é uma coisa muito pensada, na verdade. A música que está no disco é a música que me sai sem aquele, ou seja, com algum romantismo, mas não totalmente daquela coisa do rasgo de inspiração. Não é isso. São de facto ideias que eu tenho e não vêm, e vêm livres do preconceito de tem que ter letra, não vai ter letra. Ou seja, a música é aquilo que é. Portanto, houve uma bossa nova que me saiu, que é uma variação de uma que eu já tinha lançado no primeiro disco. Uhum. Saem músicas muito mais pop com letra, saem músicas nada a ver sem letra, e eu deixo que tudo coexista na mesma viagem de elevador.
0: Ah, inclusive essa ligação da Maggie, do primeiro para...
1: Exatamente,
0: para
1: que
0: disco,
1: é a tal bossa nova. Uhum.
0: Passaste da alegria de supermercado, do Supermarket Joy, para esta música de elevador, a que te dedicaste numa certa altura, deixaste de dar aulas, deixaste de tocar nas tuas bandas, porque acompanhas vários outros músicos, para mergulhares neste disco?
1: Sim, olha, foi um mergulho que na verdade me fez bem e foi novo para mim a todos os níveis, porque eu de facto nunca não tinha dado aulas enquanto pessoa adulta. Nunca não tinha tocado em bandas também, e tem sido muito esse trabalho que tenho desenvolvido ao longo destes anos. E também havia alguma curiosidade da minha parte de saber o que é que eu seria sem essas coisas para fazer, não é? Sem essas coisas para cumprir, e que espaço é que sobraria em mim para eu criar música sem... com tempo. Uhum. Criar música com tempo e com o tempo mesmo, e com espaço mental. E então isso... Foi uma decisão dura, não é? Porque eu adoro dar aulas e adoro as bandas com quem estava a tocar na altura, mas na verdade foi muito importante para mim, porque tive o espaço mental todo para me dedicar a mim própria e para ter vontade de fazer música, acima de tudo.
0: Há essa ligação dessa música ao primeiro álbum, mas no primeiro álbum também havia interlúdios, havia as deusas. Neste álbum a esta viagem, no fundo são quase filmes sonoros que acabas por criar?
1: Olha, eu tenho uma imagem do meu disco que eu adoraria que mais pessoas tivessem, mas é mesmo como se cada andar de um elevador te desse acesso a um imaginário diferente. Foi um bocadinho à la Wes Anderson, sabes? Aquelas coisas meias... É isso, porque ele também usa muito elevadores, etc. Por exemplo, a sexta música, o 6,5, eu imaginei era uma espécie de... O imaginário era uma espécie de Shining com o Being John Malkovich, em que as pessoas andam assim. Ou seja, é meio andar. Então eu imaginei para essa música uma dança muito freaky com pessoas de costas curvadas a dançar por um corredor um bocadinho sinistro, tipo Shining. E então, sim, eu adoraria que cada música de facto desse acesso a um imaginário diferente. Essa era a minha proposta.
0: E depois, em termos sonoros, com a mistura de jazz, continuas a dar aulas?
1: Sim, sim.
0: Com a pop, muito também dos anos 80, porque é muito marcada em termos desde imagens à letra de uma canção, em que referes desde a Shadia, que aparece também num videoclipe, uma imagem.
1: Exatamente.
0: Da Shadia, ao Stevie Wonder, ao Michael McDonald. Há essa pop, o jazz, é isso tudo também misturado nesta música de elevador?
1: É, eu acho que não há como não ser, porque também são as minhas influências, não é? E a minha música é muito um resultado disso. E é uma coisa inevitável. Às vezes são referências que eu venho a perceber tempos mais tarde, depois de ter feito a música, mas às vezes é mesmo no momento, tipo, faço um riff de piano e penso, isto foi roubado do Michael McDonald. E assumo. E não escondo, ou seja, não só assumo como não escondo, como tento homenagear tanto quanto possível. Mas sim, a minha música é um resultado bastante direto e bastante claro, acho eu, das minhas referências musicais, que vão de facto desde o jazz, a música dos anos 80, a soul, não é? Sou absolutamente fanática pelo Stevie Wonder. E depois vai a todo lado, vai ao Tom Jobim, como vai ao Whitney Houston. E então, para mim sempre foi, antes de lançar o Supermarket Joy, era difícil imaginar como é que isso colaria tudo numa obra, não é? Num álbum, mas hoje em dia sinto que todos podem coexistir numa festa feliz.
0: Agora neste novo álbum, Música de Elevador, já ouvimos Beijo de Cabeça. Vamos agora ao Elevator Love.
1: Vamos, sim, senhores.
0: Margarida Campelo.

0: Margarida Campelo no concerto do Bolso TSF, o novo disco Música de Elevador. Margarida, um álbum construído muito por ti, como percebemos, nesse mergulho para construir este disco, mas depois também com muita gente à volta, com uma banda base, não é? O João Correia, o António Quintino, o José Soares, também o Anel Pinheiro, e depois também outras cantoras, Ana Cláudia, Beatriz Pessoa, que te ajudaram também com alguns destes temas deste álbum, ou que ajudaram a construir também alguns temas deste álbum, não é?
1: É, elas são as minhas salvadoras de letras. E é ótimo quando chega a essa parte, porque eu faço as músicas todas sozinha, e alguns... enfim, quando se faz muita coisa sozinha, às vezes falta perspectiva, não é? E também é sempre muito curioso quando eu lhe chego com as músicas, que já vêm todas praticamente feitas e fechadas, quando a letra é feita, elas ouvem aquilo que acham que deve ser a letra, e ouvem coisas que não têm nada a ver com aquilo que eu acho, de modo geral. Então isso é sempre muito, muito curioso e muito refrescante, quando podemos contar. Também já é o segundo disco que fazemos juntas, porque elas já fizeram também comigo as letras do disco passado, e também fizeram comigo a letra da música do Fechal da Canção. Portanto, é uma parceria que já tem alguns anos e que faz com que o processo seja cada vez mais orgânico. Elas também já me conhecem muito melhor a esse nível. Nós somos amigas todas há anos, mas já me conhecem neste contexto já bastante bem, portanto já filtram um monte de coisas, tipo, isto ela não vai gostar. Mas também há sempre uma coisa muito, muito fresca de mandar para a mesa, ideias assim mais fora da caixa, como a música do Cluedo. De repente eu achei que ela ia ser outra coisa qualquer, ou outra coisa que não tinha nada a ver com isso, e a Beatriz achou que... Bia, que ela odeia que lhe chamem Beatriz. E a Bia achou que devia ser um jogo de tabuleiro e um homicídio. E eu nunca teria ido para aí. Portanto, é sempre muito divertido trabalhar com outras pessoas. No que toca ao António Quintino, ao João Correia, ao Zé Soares, ao Manuel Pinheiro, também são pessoas com quem eu já toco há algum tempo. O António e o Joca ainda mais, porque fazem parte da minha banda e gravaram o meu disco anterior. E é sempre incrível, cada vez mais, porque... como já conhecem a minha música, nós temos tocado bastante desde que o Supermarket Joy saiu. É um processo muito, muito familiar e mesmo muito orgânico. Quase já não é preciso explicar nada.
0: E há pouco falaste do Festival da Canção, participaste o ano passado com o tema Eu Sei Que o Amor, com a letra, como disseste, também da Beatriz Pessoa e da Ana Cláudia.
1: Exatamente.
0: Como é que foi a experiência de participar no Festival da Canção? Já tinhas participado de outra forma, não?
1: É, eu tinha estado lá no ano de 2017, no ano em que o Salvador ganhou, naqueles momentos de interlúdio, não é? De que bandas vão lá não concorrer. E tinha ido nesse ano com uma banda da qual eu fazia parte, que era a Real Combo Lisbonense, a proposta de Real Combo Lisbonense era... cantar medleys de músicas não vencedoras, que é espetacular, músicas dos anos 70, dos anos 60, quando o festival teve na altura em que havia aquelas grandes canções épicas, e tinha sido incrível essa experiência. Mas no primeiro medley em que eu me chegava à frente para cantar uma música a solo, eu balei a letra toda, e então foi assim um pânico gigante, porque de repente direto para a televisão, e eu não sabia a letra e inventei quase tudo, menos o refrão, porque essa parte eu lembrei-me. Na verdade, hoje em dia eu sinto aquilo como mesmo um dos momentos mais incríveis de superação, porque estás em direto para a televisão, tens zero escola de TV, não é? Porque não é como há uns anos a minha mãe estava sempre na televisão, para ela era mais uma quarta-feira. Para nós não é, quase ninguém está na televisão, tipo, se és cantor. É muito raro. Então estás à frente para uma câmara e tens uma branca em televisão nacional, em direto. Não foi nada fixe, mas eu acho que estive muito bem. Sorri, fingi, sobrevivi, cá estou eu. Mas pensei, nunca mais lá volto. Até que em 2024 me convidaram para ir em 2025 cantar, escrever. E eu pensei, ora, isto há uma boa oportunidade para voltar. E voltei, e foi incrível. Porque levei a minha mãe, levei a Ana Cláudia, a Inês Sousa e a Maria Norton para fazer coro para mim. Escrevi uma música que eu adoro. E então foi uma experiência linda, porque amava a minha música, amava as pessoas com quem eu estava no palco, e adoro as pessoas da RTP, são pessoas espetaculares.
0: Ia perguntar-te exatamente pelo coro que levaste, porque tu estavas lá como estás aqui. No caso, estavas ao piano, penso eu, aqui estás com mais teclados. E depois tinhas mais quatro vozes, sendo que uma dessas vozes, portanto as outras eram Inês Sousa, Mariana Norton.
1: Exatamente.
0: E a Ana Cláudia.
1: E a Ana Cláudia.
0: E a tua mãe, Isabel Campelo.
1: E a minha mãe, Isabel Campelo.
0: Que é uma pessoa que faz parte, eu não o conheço, mas do imaginário de muitas pessoas
1: sim, sim.
0: da minha idade, que a viram muitas vezes a cantar, por exemplo, na televisão.
1: Sim, sim, sim.
0: E
1: sim.
0: como é que é partilhar o palco com a tua mãe?
1: É incrível. É incrível ainda mais sendo no Festival da Canção, uhum. onde ela tinha estado tantas vezes até como intérprete, não é? A principal, uhum. ela, acho que foi em 92, 3 e 4. E eu já era nascida e lembro-me perfeitamente. São músicas que eu conheço de cor de criança. E o Festival da Canção era uma coisa muito querida e muito próxima para mim na altura. Depois houve ali uns anos em que ele teve um bocadinho desaparecido. Mas pronto, mas é uma experiência muito emocionante e comovente estares no palco com a tua mãe 30 anos depois no Festival da Canção. E para ela acho que foi ainda mais.
0: Daí vemos também a bagagem familiar que tu já tinhas desde o início para eventualmente seguires este tipo de caminho.
1: Sim, sim. Eu nunca quis fazer outra coisa. Para mim sempre foi muito claro aquilo que eu queria fazer. E é uma sensação quase indescritível estar exatamente no sítio onde se queria estar desde sempre. É mesmo incrível. Pronto, a não ser aquela fase em que eu achava que ia ganhar um Oscar e que ia ser a Whitney Houston. Essa fase passou depressa. Hoje em dia não sou a Whitney Houston e não vou ganhar um Oscar, mas está tudo bem. Mas é exatamente aquilo que eu queria fazer. Eu queria fazer música, fazê-la com amigos. É incrível. E de facto ter crescido com essa realidade muito de perto. Ou seja, também me deu o lado negro da coisa, não é? Uhum. Porque eu sabia que não ia ser fácil. Tens de gostar imenso. E gosto. Portanto... E acho que fui muito bem ensinada.
0: E cantaste muito, gravaste muito com a tua mãe?
1: Sim, sim, imenso. A minha mãe nos anos 90 fazia muito trabalho de estúdio, tanto coros para artistas e como publicidade para rádio e televisão. E nós passávamos lá a vida, não é? Porque somos três, em quatro anos somos três, portanto estávamos sempre juntos atrás da minha mãe, tipo patinhos. E então, desde muito cedo, que era preciso uma voz infantil ir a ambos nós. Portanto, lembro-me de ter começado a gravar para aí aos 6, 7 anos.
0: De qualquer maneira, tens, para além dessa bagagem familiar, dessa influência, pelo menos familiar, depois também formação, desde canto lírico até escolas de jazz, portanto, houve aí um caminho todo até chegares a estes discos, não é?
1: Sim, sim. Muito dele foi impulsionado pela minha mãe, e aí foi a parte definidora, ou seja, a minha mãe... sempre fez disto vida, não é? Mas uma coisa que ela sempre me disse é tu vais fazer disto vida, mas tu vais estudar. Tu vais ter um canudo. E de facto faz diferença, porque tu ganhas valências não só naquilo que tu aprendes, mas também com aquilo que podes fazer com isto, não é? Hoje em dia eu posso dar aulas de uma forma um bocadinho mais fácil porque tenho estes canudos, mas ainda assim acho que a informação não ocupa espaço e no meu caso não só não ocupou como me deu muito prazer. O canto lírico não foi propriamente uma opção assim à primeira, porque eu queria era ter entrado em piano, ainda bem que não entrei, olhando para trás, porque eu comecei a estudar piano tarde para o conservatório. E ainda bem que não entrei, porque eu teria sido comido viva no piano clássico no conservatório. Portanto, ainda bem que fui fazer canto lírico. Adorei, a minha voz mudou imenso. Eu sempre fui muito, muito preguiçosa para estudar a voz, portanto não teria estudado se não tivesse sido obrigada a fazê-lo. Portanto, obrigada ao meu professor, que teve muita paciência para maturar. Nunca fui muito boa cantora lírica, mas não interessa. A minha voz mesmo cresceu ali. E foi a primeira vez que eu estava numa escola de música com pessoas que queriam fazer música e estudar música, e era tipo entrares numa escola em que houve música por todo lado. Eu, não sei, na altura, tipo, o conservatório era ao lado do conservatório de dança, então aquilo era tipo fame, sabes? Tipo, tens uma pessoa a esticar e tens não sei quem a estudar nos corredores. É uma sensação fascinante, para uma adolescente ainda mais. Portanto, ter estudado e depois fui para o Hot Club, uma escola que eu amo, depois fui para a escola superior, foi tudo espetacular, eu amei.
0: E depois a acompanhar bandas, como há pouco falaste de Real com Belismonense, mas também outros músicos que não sei se acompanhas nesta altura todos, mas desde o Bruno Pernadas, Cassete Pirata, a Joana Espadinha, Minta na Brook Trout, portanto, um vasto currículo.
1: Um vasto currículo, sim, também estava com o Afonso Cabral. Sim, foram todas as bandas das quais eu fiz pausa neste processo para fazer o disco. A única com a qual eu vou voltar agora, mas também teve em pausa durante um ano, é a Cassete Pirata.
0: E vão ter um novo disco, 10
1: vamos
0: anos.
1: Ter um novo disco, exatamente, estamos a fazer 10 anos, é um happening.
0: Uhum.
1: Mas sim, isso, foi uma escola espetacular. Além de serem pessoas espetaculares, todas, porque são todas pessoas que são mesmo muito próximas, fazem música que eu adoro e que sempre me inspirou muito. Portanto, aprendi muito, muito, muito com eles.
0: E depois, pelo meio, entre os dois discos também, uma participação num tema do Samuel Lúria e uma versão do Mestre Mais Um Pouco da Ágata.
1: É verdade, é verdade. Essa versão surgiu num concerto no ex-Music Box, em que me convidaram a mim e a Femme Falafel para fazer um concerto meio back-to-back. Era eu mais uma pessoa da minha banda e ela mais uma pessoa da banda dela. Sendo que ela faz parte da minha banda e nós partilhamos elementos da banda, mas isso não interessa nada, pronto. E então fizemos um concerto, os quatro, eu e ela, mais dois elementos, especial, assim, perto do Natal. E decidimos que cada uma ia fazer uma versão de um artista improvável. E ela, na altura, fez uma versão do Coração de Melão. E eu decidi fazer uma versão desta música da Ágata, que eu já adorava. Que é uma música assim diferente do repertório dela, não é? E depois gostei tanto de cantar que achei que era fixe gravá-la. Na verdade, quem me impulsionou a gravar foi o Benjamin. Que depois me ajudou também a fazer a produção para essa música, porque nós queríamos que fosse uma coisa que varresse as pistas de dança de todas de Portugal.
0: Quem quiser ouvir pode encontrar nas plataformas digitais.
1: Exatamente.
0: Voltamos à música de Elevador, ao novo disco da Margarida Campelo, agora para ouvir Um Só Final.
1: Um Só Final.

0: Concerto de bolso TSF com Margarida Campelo, o novo disco Música de Elevador e com apresentação ao vivo agora no dia 16 no CCB e com banda. Aqui estamos a ouvir a Margarida, voz e teclados, a apresentação ao vivo com a banda que estávamos a falar há pouco.
1: Exatamente. Vai ter a banda que está no disco toda, com o extra de ter a Ana Cláudia e a minha irmã Joana Campelo a fazer cores.
0: E com algumas músicas também do Supermarket Joy.
1: Sim.
0: Agora vais ter que criar um outro filme com a música de dois álbuns, não é?
1: É, eu vou fazer dois filmes para este concerto. Vai ser o filme do Elevador, na íntegra. Tudo assim. E depois vou entrar numa mistura de greatest hits. Margarida Campelo.
0: E quem quiser pode ver-te até antes, no dia 10, quem estiver mais a norte, porque vai estar em Severo do Voga no dia 10.
1: Vou estar em Severo do Voga no dia 10, na Alter Ego Music Sessions, a tocar este mesmo concerto, sem os convidados de que falámos, portanto é com a minha banda, António Quintino, João Correia e Femme Falafel, mas vai ser o mesmo concerto, mas sem os convidados, e estou muito entusiasmada por poder... na verdade, estrear a música toda em Severo do Voga.
0: Portanto, dia 10, dia 16, e depois a ideia é continuar a ter mais palcos para este Música de Elevador e também com os Cassete Pirata, com esse novo disco e celebração de 10 anos.
1: Exatamente. O disco vai sair em... Ai, meu Deus. Quando é que o disco vai sair? É final de outubro, acho eu. E vamos... Temos uma tour de clubes marcada. Em Lisboa temos o Capitólio, que eu acho que está quase a escutar, na verdade. E vai ser muito, muito giro voltar à estrada também com Cassete, que é tipo uma família.
0: E depois outros projetos? Continua a dar aulas?
1: Sim, eu dou aulas no Hot Club, que é uma instituição que eu adoro. E também giro um curso de jazz para crianças lá no Hot Club, que é uma coisa que também me dá muito prazer. Também tenho um projeto que estou a fazer em parceria com o 23 Milhas em Ilhavo, chamado Orquestra do Mar, em que eu estou a ensaiar uma orquestra que trabalha com a comunidade e com músicos profissionais. Portanto, é uma orquestra para aí com 60 pessoas e estamos a trabalhar o repertório da Dina. Portanto, é uma coisa muito especial para mim, porque é a primeira vez que estou a trabalhar com esta Orquestra do Mar e é a primeira vez que estou a trabalhar o repertório da Dina. Portanto, é uma coisa que me está a dar que está mesmo a ser entusiasmante, porque eu não conhecia grande parte daquilo que ela tinha feito e é incrível. Estou muito entusiasmada.
0: Margarida Campelo, ainda vamos ouvir mais um dos temas deste Música de Elevador, neste concerto de bolso, com a técnica do Abel Paiva. Para o final fica a Musa de Improviso.
1: Musa de Improviso.
0: E para quem puder, quiser, no dia 10, então ao vivo em Severo do Voga, e 16 em Lisboa, no CCB. Muito obrigado.
1: Exatamente. Obrigada.

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1: Bem-vindos ao Gabinete dos Futuros Possíveis. Hoje o Gabinete tem como convidada Graça Fonseca. Bem-vinda, Graça.
2: Obrigada.
1: Graça Fonseca é atualmente a CIO, ou seja, a Chief
2: Imagination Officer.
1: Imagination Officer. Ou seja, isto traduzido à letra seria a diretora executiva da imaginação da Fundação Futura. Já vamos falar sobre o que é a Fundação Futura. Graça Fonseca foi ministra da Cultura entre 2018 e 2022. É aí que nós trabalhamos em conjunto. Antes disso, tinha sido secretária de Estado adjunta da Modernização Administrativa entre 2015 e 2018. Antes ainda, vereadora da Câmara de Lisboa com o pelouro da Economia, Inovação e Educação. Bom, formada, licenciada em Direito, mestrado em Sociologia, uma experiência diversificada do serviço público e agora totalmente dedicada a esta Fundação Futura, que tem como propósito explorar os futuros possíveis, imaginar como é que se podem desenrolar esses futuros e fazer o caminho para o mundo novo, não é? Esta Fundação, de que és cofundadora com mais duas pessoas, Ruth Chamber e Glenn Barnes, não é? Um casal americano.
2: Certo.
1: Qual é o propósito da Fundação Futura, Graça?
2: Primeiro, obrigada pelo convite. É bom estar num programa chamado Gabinetes dos Possíveis Futuros, tem uma história. E o tema do futuro foi sempre um tema que me apaixonou e também, de alguma maneira, nos ligou no passado. E neste estúdio, aliás, já gravei um programa chamado Ministério do Futuro.
1: Exatamente.
2: Portanto, é sempre bom voltar aqui.
1: Temos, entre outras coisas, a partilha desse fascínio
2: pelo
1: tema do futuro.
2: Sim, é verdade. A Fundação Futura surge de uma conversa entre mim e a Ruth, de facto a cofundadora. A Ruth e o Glenn escolheram vir para Portugal há alguns anos, e a Ruth particularmente tem uma história muito forte de filantropia. Portanto, já tem uma fundação nos Estados Unidos, é médica ginecologista e sempre trabalhou muito focada nos direitos das mulheres. Trabalha muito em aquilo que se chama o gender finance, portanto, de que maneira é que nós conseguimos atrair mais financiamento e investimento para projetos liderados por mulheres. E na nossa conversa, eu conto sempre isto porque acho que é importante a história. A Ruth perguntou-me a uma certa altura qual é que eu achava que era o maior desafio que existia no país, em Lisboa, mas no país. E eu respondi à crise da habitação. Explico que falámos muito sobre a questão da crise da habitação, e dessa conversa nasce esta vontade de fazermos algo pequeno que seja, naturalmente, somos só uma fundação, nesta questão da habitação. E então, comprar um prédio, Chiado, no coração de Lisboa, na Rua da Emenda, e começámos a criar a Fundação Futura. Demorámos algum tempo, até temos em novembro passado sido reconhecidos pelo governo como fundação, portanto, hoje somos uma fundação portuguesa, e a fundação tem fundamentalmente no seu coração, digamos assim, a sua missão é criar ou oferecer um fellowship, portanto, num programa que permite a mulheres até aos 35 anos, portanto, estamos fundamentalmente a trabalhar com mulheres em início de vida ativa, que ali naquele prédio podem ficar durante um ano.
1: Portanto, estamos a falar de mulheres estrangeiras?
2: Não, só mulheres portuguesas.
1: Só
2: mulheres portuguesas. Para tudo ser coerente, e porque no fundo o que a Ruth e o Glenn queriam mesmo era fazer um give back ao país, porque no fundo o país acolheu-os e eles queriam de alguma maneira devolver ao país.
1: Coisa que não é muito costume na filantropia portuguesa.
2: Não é muito costume na filantropia portuguesa, mas há alguns bons exemplos hoje em dia em Portugal de estrangeiros que estão a desenvolver projetos de filantropia. Eu, felizmente, nos últimos tempos conheci vários e estou envolvido em vários. Mas a ideia é exatamente essa, ou seja, o critério é só mulheres portuguesas. Não pode ser mulheres estrangeiras, só mulheres portuguesas que podem ser elegíveis para ali ficar durante um ano. E o programa, fundamentalmente, tem esta dimensão da residência, não é? Portanto, poder ficar ali durante um ano gratuitamente, sem pagar. Mas, acima de tudo, estamos a construir uma comunidade, que é aquela comunidade que depois vai permitir que mulheres de talento e corajosas, apaixonadas

0: E já com algum trabalho em desafios globais, sei que falaste sobre isto no último programa, sobre desafios globais para a humanidade, que vamos identificar quais são os mais importantes para Portugal, mas certamente vamos passar pelo clima, pela democracia, pela IA e educação. E, portanto, no fundo, a seleção das mulheres é mulheres até aos 35 anos, apaixonadas ou a trabalhar num destes desafios globais. Imagina alguém apaixonado pelo oceano, imagina com o tema dos oceanos, e que ali vão ter tempo, espaço e recursos para trabalhar na sua paixão e para desenvolver ideias neste desafio.
1: E vão participar numa comunidade que está também noutras áreas a trabalhar também com esse tema do futuro?
0: Sim, então ali, portanto, o que nós vamos ter ali, ao longo de um ano, vão ter acesso a mentores, vão ter acesso a, por exemplo, masterclasses, ou seja, vão ter acesso a uma oferta, na verdade, quase que curricular. Eu não gosto de chamar curricular, mas é, portanto, a ideia é, vou dar outra vez o exemplo dos oceanos. Vamos admitir que o desafio que no primeiro ano vamos ter são os oceanos, um tema fundamentalmente importante para Portugal. E, portanto, vamos, por exemplo, ter dois ou três cientistas dos oceanos que vão lá e vão estar algum tempo lá e vão trabalhar com elas e vão basicamente, no fundo, passar conhecimento e vão poder ter esta possibilidade.
1: E quem vai selecionar essas mulheres que vão estar nessa situação?
0: Nós neste momento estamos a desenhar todo o processo de seleção, mas o que fizemos até agora e que eu tenho estado muito dedicada a fazer é olhar para o mundo e para os vários programas de fellowship que existem no mundo. Em Portugal não existe propriamente um programa deste tipo, mas nos Estados Unidos, por exemplo, tens muitos, na Europa também tens, em Londres também tens, e nós vamos, no fundo, seguir aquilo que sabemos que funciona. O júri é sempre um júri independente, que será sempre constituído por pessoas que vamos convidar para estar no júri. Os critérios de seleção vão ser muito particularmente transparentes e toda a gente vai saber quais é que são os critérios de seleção. E, portanto, a ideia aqui é que seja um processo aberto, transparente e participado. Há aqui uma dimensão de vamos desenhar todo o processo nos próximos dois anos, trazendo para a discussão e para a reflexão connosco pessoas que vêm de fora.
1: Portanto,
0: é uma lógica aberta.
1: A fundação foi fundada, digamos assim, para o plenário, há mais ou menos um ano, quase um ano. Agora vai iniciar esse processo de seleção de quem são os residentes e depois, a partir daí, vai ser, no fundo, a criação de ideias para o futuro?
0: Sim, nós temos, se quiseres, é importante aqui talvez dizer que nós temos neste momento dois caminhos. Portanto, talvez isto, porque o prédio vai entrar em obras agora, demorou algum tempo até termos um licenciamento, o prédio vai finalmente entrar em obras e, portanto, na verdade, nós só vamos receber o primeiro grupo de fellows, de residentes, provavelmente em janeiro de 2029. Nós temos agora dois anos em que vamos fazer, se quiseres, vamos percorrer duas estradas, como eu costumo dizer. Uma é construir o processo de fellowship, de seleção, os mentores, quem são, como é que se relacionam, toda a dimensão de que tipo de oferta formativa é que ele vai ter, como é que vamos tratar o futuro, já lá vou. Portanto, vamos construir de uma forma muito participada. O tema participado para nós é muito importante, para mim é muito importante, mas para a futura também. Portanto, vamos construir. E temos dois anos para o fazer. É? E vamos falar com outras fundações noutras partes do mundo que já fazem, etc.
1: E vão definir também os temas em que esse futuro vai ser subdividido?
0: Vamos. Portanto, neste processo temos de definir o fellowship, definir como é que se faz todo o processo de mentoria e quais é que são os principais desafios que o país tem e que são desafios de âmbito global.
1: Portanto, é muito focado em Portugal, o futuro de Portugal.
0: Com aquilo que a gente costuma dizer, com ressonância global. Porque, na verdade, hoje sabemos que o mundo está tão interligado e os desafios que enfrentamos como humanidade são muito partilhados.
1: Sim, os oceanos, por exemplo, Portugal oceanos, é crucial, sabemos mas que é universal, não é?
0: Sim, sabemos que o tema da crise climática, se calhar existem especificidades, por exemplo, na Europa do Sul, sabemos que sim, é o chamado hotspot das alterações climáticas, mas sabemos também que toda a Europa enfrenta um conjunto de desafios. E nós hoje percebemos que a humanidade está de tal maneira interligada que nós identificamos estes como os principais desafios, imagina, para Portugal 2050, mas também sabemos que aquilo que nós aqui conseguirmos refletir, criar, imagina que se cria na futura, sei lá, algo extraordinariamente inovador para o problema dos plásticos dos oceanos. Interessa a Portugal mas interessa globalmente.
1: Mas, portanto, o âmbito, e a ambição da Futura é esse, é no global. Fundo criar... quantas pessoas vão ser? Vão alojar?
0: O prédio tem capacidade para 12 pessoas ao mesmo tempo.
1: 12. A viver um ano lá?
0: A viver um ano.
1: E depois todos os anos...
0: Depois todos os anos muda.
1: Muda. Portanto, tem que começar um processo... Ou seja...
0: Muda todos os anos.
1: É um processo que já tem que ser pensado para a renovação anual.
0: Nós pensamos...
1: Anual.
0: Sim, nós neste momento, nos próximos anos, vamos passar o processo para os primeiros 3 anos. Portanto, quando nós anunciarmos... Ou seja, quando nós anunciamos e abrimos o processo de seleção, já abrimos um processo de seleção identificando os 3 primeiros desafios para os 3 primeiros anos são estes.
1: Uhum.
0: Imagina, primeiro ano é oceanos, o segundo ano é a água ou...
1: Ah, e todos os que estão nesse ano estão nesse tema. Ah, isso, e daí o convívio ser uma coisa essencial porque partilham experiências no mesmo território.
0: E porque têm uma paixão pelo mesmo território. Mas repara, mas pode ser um artista, um engenheiro e um sim, astrofísico.
1: O tema é que é o mesmo. Portanto,
0: o tema é que é o mesmo.
1: Cada ano há um tema e a residência das 12 pessoas é todos a contribuir para produzir pensamento
0: certo.
1: Sobre esse tema.
0: Nós gostaríamos que fosse mais do que pensamento. Na verdade, a Futura... Isto é também importante, que é... A Futura não é uma incubadora, nem um espaço de aceleração, nem apoia empresas. Ou seja, não é essa a sua missão. A sua missão é encontrar aquelas mulheres extraordinárias que o país tem, que podem viver alguns em Vinhais, só para dar um exemplo, e que têm um talento extraordinário, e que estão naquele momento em que, se tu tiveres uma oportunidade a ficar em Portugal, no âmbito de um projeto como este, em que tens... casa, tens residência, tens acesso a mentores, tens acesso a conteúdos, tens acesso a reflexão, tens acesso a pensamento sobre o futuro, que tens acesso a tudo isto, então se calhar ficas, em vez de saíres, e ali tens espaço e capacidade para todo o teu talento se concretizar. Portanto, esse é o nosso foco, é a pessoa. Fazer com que a pessoa seja o melhor de si própria.
1: E portanto aqui... Parte de 3 linhas para já, neste caso começaste pela crise da habitação, a liderança feminina e a imaginação do futuro.
0: Esta ideia da
1: imaginação é central e há quase aqui uma piada, uma brincadeira com o cargo, não é? Porque normalmente é o CEO, o Chief Executive Officer, e aqui é o Chief Imagination Officer.
0: Sim, porque, como tu disseste no início, eu há muito tempo que o tema do futuro me apaixona e me fascina. Eu em 2015 definia que o governo devia ter o Ministério do Futuro. Por isso é que, aliás, o programa aqui se chamava Ministério do Futuro. E acho mesmo, por uma razão, que é... Várias razões, mas para perceber, nós vivemos completamente focados no curto prazo. A nossa vida, toda ela está desenhada para o curto prazo. O nosso cérebro está completamente focado no curto prazo. Nós pensamos, a nossa vida é assim. O que é que nós vamos fazer daqui a uma hora? Como é que eu vou gerir toda a nossa vida? E as organizações é igual. Portanto, as empresas, os governos, as entidades estão focadas no curto prazo. Porque é aquilo que é a pressão do imediato. É o problema que surge. Há uma rua que de repente colapsa, ou no governo há de repente uma crise, ou numa empresa. É sempre o curto prazo. E o que significa que tu vais perdendo a capacidade de antecipar o futuro. Portanto, tu vais perdendo a capacidade de ter esta visão de longo prazo, que é fundamental, porque, como também há pouco dizias, à medida que os grandes desafios da humanidade vão evoluindo cada vez mais rápido, e é quase como a sensação de que o tempo se comprime, e tu hoje em dia tens menos, o tempo parece mais curto do que parecia, se calhar, há 50 anos... Tu perdeste esta capacidade, só para terminar, que é, e se tu não consegues imaginar o futuro, se tu não consegues projetar o futuro, e repara, eu não estou a dizer nada de extraordinário, existem N cursos que ensinam foresight
1: e havia, até desde os relatórios da CIA sobre os próximos 30 anos.
0: E continua a existir.
1: Mas hoje é mais difícil, não é? É como se, nos últimos anos, sobretudo, como se ficasse mais difícil de prever o futuro. Porquê? Porque houve mais disrupção, há mais variáveis e há mais aceleração. Ou seja, as coisas estão a mudar mais depressa e foram introduzidos no grande sistema variáveis, muito variáveis mesmo.
0: Não é prever o futuro, por acaso essa é a palavra que tu utilizaste. É muito sintomático, porque aqui não se trata de prever o futuro, na verdade. Aqui trata-se de uma coisa diferente, que é... Eu sei que tenho um desafio... há bocado falámos de vários, mas vamos admitir o seguinte. Eu sei que tenho um desafio que é... outra vez, o plástico nos oceanos. Sabemos que é um desafio. Isto passa por diferentes áreas de investigação, de pesquisa, de produtos, etc. Se tu não conseguires imaginar uma praia sem plásticos, tu dificilmente consegues trabalhar em algo nesse sentido. Eu estou a dar um exemplo muito, muito linear, mas só para perceber. No fundo, o ponto é, tu não consegues construir o que tu não consegues imaginar. E quando tu desafias alguém, eu tenho feito esta experiência muitas vezes, quando desafias alguém a imaginar, olha, vamos imaginar 2050. Nós agora temos enfim, aquilo que nós chamamos uma viagem no tempo, que são, no fundo, tivemos no Porto e agora em Coimbra, que chamamos a viagem no tempo.
1: Mas 2050, Évora também está no mapa, está. Não é?
0: Nós chamamos o Time Machine, que é imaginar uma cidade de 2050. Mas quando tu desafias alguém a dizer, então vamos imaginar como é que pode ser Coimbra 2050. Ah, isso não é possível. Porquê? Então porque nós não sabemos o que é que vai ser. Que certo, mas o exercício da imaginação retira-te da necessidade de imaginares a possibilidade.
1: A imaginação é também a construção do mundo ideal, ou seja, quando tu imaginas, tu pensas como é que deveria ser.
0: O que tu tens de conseguir imaginar é, eu sei que tenho este desafio, como é que eu gostava de estar em 2050? Quando tu pensas na mobilidade de uma cidade, um exemplo que as pessoas percebem, imagina a mobilidade na cidade de Lisboa. O que é que tu gostavas que fosse a mobilidade de 2050? O que é que tu gostavas que acontecesse? Cada um vai ter o seu cenário. Um vai dizer que só quer bicicletas, o outro vai dizer que não quer carros, o outro vai dizer que só quer carros. Vão haver vários cenários. Mas se tu conseguires imaginar aquilo que é o teu futuro, aquilo que tu gostarias que fosse, que achas que é bom para ti e para a tua comunidade, se tu conseguires imaginar, então o exercício seguinte é de construir os passos para lá chegar. O que é que tu precisas fazer para lá chegar? Precisas o quê? Convencer os teus vizinhos a fazer um movimento? Precisas de ir à Câmara, começar a protestar porque queres fazer algo? Precisas de inventar...
1: Portanto, aqui o vosso foco na imaginação é, sobretudo, uma imaginação no sentido da utopia ideal.
0: Não, da mudança política. Política no sentido partidário, as pessoas quando começou a falar em política, política na perspectiva da polis, ou seja, na perspectiva de como é que tu constróis um mundo, um novo mundo, no sentido de um mundo que tu imaginas e queres construir.
1: É no sentido do mundo melhor, obviamente, ou seja, claro, o exercício da imaginação não é da imaginação das distopias
0: não,
1: é no sentido, vamos pensar o que é que deveria ser.
0: Sim, e o que é que deveria ser? Como é que lá chegas? Porque há uma questão aqui que é, nós também sentimos muito, que é as pessoas desligam-se desta ideia de construir o futuro. Não é? Pelo menos em Portugal isso existe muito, que é, isso não tem a ver comigo. Mas tem, porque um ponto aqui muito relevante é, se as pessoas não se empenharem, não se organizarem, não se motivarem para mudar o futuro... Na verdade, vamos estar sempre à espera de um futuro que se calhar não é aquele que nós queremos e que de alguma maneira é sempre desenhado por alguém que não nós.
1: Então, e vamos dividir isso, eu devolvo-te esse exercício e lanço-te o desafio. Como é que vai ser o futuro? Como é que imaginas o futuro daqui a 20 anos, sensivelmente, enfim, 2050, como é que imaginas o futuro nas áreas principais, na tua perspectiva?
0: Mas que é numa cidade, num país, qual é o teu cenário?
1: É o que tu tens desenvolvido, por exemplo, pensando nas cidades.
0: Eu vou-te dizer o que eu imagino, por exemplo, uma cidade como Lisboa, vamos admitir que é que, apesar de tudo, que eu conheço melhor.
1: E é uma cidade pela qual tu tens
0: paixão, tiveste responsabilidades
1: autárquicas, foste vereadora da Economia, da Inovação e da Educação. Este é aqui a palavra
0: e
1: inovação.
0: A reforma da cidade, a fusão das freguesias, isso.
1: Trabalhaste muito também, depois, quando estiveste mais tarde no Estado, na ideia da modernização, não é? Portanto, tens, digamos, muito conhecimento do terreno para poder também fazer o exercício de imaginação baseado naquilo que já existe. Como é que imaginas então, por exemplo, o futuro de Lisboa daqui a 50, daqui a 30 anos, a 20 anos?
0: Há algo que hoje para mim é muito evidente, que é as cidades são os locais onde a crise climática e o aquecimento global vão se sentir mais. Isso sabemos. Quer dizer, estamos a falar na Europa, não é? Não estamos a falar, a falar de outros continentes, porque enfim... O continente de África é uma situação diferente. Mas vamos focar-nos aqui. E nós sabemos também que as cidades são os locais onde há mais concentração de pessoas. Portanto, a minha cidade é uma cidade que tem, por exemplo, uma infraestrutura verde totalmente diferente daquela que tem hoje em dia. Ou seja, é uma cidade que Lisboa já tem bastante área verde, mas tu devias estar a cobrir as ruas de zonas verdes. Tu devias estar a programar e a planear a cidade a que... Tu, para ir de um ponto ao outro, em 300, 400, 500 metros, tu tens que ter zonas verdes para caminhar. Tu tens que, ao longo desse percurso, ter pontos de água. Porque tu sabes que vais ter verões com dias muito quentes durante muito tempo e até muito tarde, e que não há arrefecimento noturno. Portanto, tu sabes isto, a ciência diz isto, nós podemos ser
1: que
0: não acreditamos.
1: Tens que conquistar espaços verdes à cidade.
0: Tu tens que...
1: E vais ocupar espaços... Quais espaços?
0: Repara, hoje em dia, em vez de estares a tirar árvores onde algumas zonas estás a tirar, devias estar a construir árvores. Hoje em dia, em vez de estares, eu sei que isto não é popular, mas em vez de estares a construir mais parques de estacionamento à superfície, devias estar a construir mais zonas sem cimento e com mais verde. Uhum. Porquê? Porque tu também sabes, e muitas cidades estão a testar isto, que em zonas onde tu tens grandes extensões de cimento, o aquecimento, quando estão dias muito quentes, aquelas áreas podem ter mais 3 graus do que tu podes ter numa zona arborizada. E 3 graus, quando tu estás num nível de aquecimento global, que a estimativa diz que pode ser mais 3 graus face à Revolução Industrial, é brutal. Uhum. É brutal, do ponto de vista do impacto humano. E, portanto, tu hoje em dia sabes o que é que funciona. Portanto, o meu futuro da cidade de Lisboa, se quiser, é baseado em aquilo que outras cidades já estão a fazer. Paris está a fazer isto. Paris está a despavimentar. Está a despavimentar. Está a retirar cimento e deixar vir as árvores, terra, outras altas superfícies. A Holanda, na Holanda, a despavimentação das cidades tornou-se um concurso nacional. A cidade que mais despavimentar ganha um prémio. Em Barcelona, que é uma cidade que sofre bastante com o calor, tu tens uma rede de refúgios climáticos que basicamente está organizada em que as pessoas sabem sempre qual é que é o mais próximo.
1: Lisboa nada.
0: Lisboa nada. Portanto, isto é só um aspecto.
1: Outro aspecto, então.
0: Outro aspecto, por exemplo, o tema da mobilidade. Todos os anos nós falamos muito sobre o tema da mobilidade e que há muitos carros e que há muitos carros, mas na verdade nunca o conseguimos resolver. E, portanto, tu tens que encontrar uma maneira, de facto, de ter carros fora da cidade. Isso passa por uma coisa fundamental, que é transportes públicos. Tu só consegues retirar carros da cidade se tu melhorares dramaticamente os transportes públicos. E, portanto, tu tens que ter a cidade coberta por transportes públicos. Tu não podes ter zonas da cidade onde não chega um transporte público. Ou que está lá e tu nunca sabes exatamente qual é o horário a que ele vai passar.
1: Ou duas em duas horas, ou acaba às 8 da noite. Ou...
0: Exatamente. Da mesma maneira como tu tens que ter... O tema da habitação e o tema do turismo e o tema da relação entre os de dentro e os de fora é um tema fundamental e que tu tens que compreender. Para mim, o futuro tem que passar por compreender que a cidade... E trabalhares para isso. Que a cidade precisa necessariamente de quem cá vive, quem para cá vem trabalhar e quem vem cá visitar a cidade. Tu precisas destes grupos. Por várias razões económicas, sociais, da organização da cidade. E tu tens que encontrar aquele modelo que funcione. Tu não podes pôr em guetos as pessoas que vêm para cá trabalhar porque não te dá jeito de ser muito visível, expulsar as pessoas que não conseguem cá viver, para depois teres a cidade.
1: Dois tipos de guetos, digamos assim, porque é o gueto dos ricos que vivem em apartamentos de luxo e o gueto dos pobres que são os que vêm trabalhar na área dos serviços, as motos, e que vivem 20 pessoas nas traseiras de uma loja, não é?
0: Exatamente. E neste momento, por exemplo, um tema que não está a ser olhado e que tem que ser olhado é, e começa a existir em muitas cidades, o tema da agressividade contra os turistas, ou se quiseres, a irritação com o turismo, não é? Seria fundamental, tu hoje estás a fazer um plano para os próximos 20 anos, como é que tu vais gerir o turismo? Como é que vais gerir o turismo? E se calhar tens que chegar a um ponto em que tens que ter cotas para o turismo. Um exemplo, eu não estou a dizer que defendo cotas, o que eu estou a dizer é, quando tu começas a imaginar o futuro, e eu digo-te assim, olha, em 2050, o meu futuro de cidade seria uma cidade mais equilibrada entre quem visita, quem vive e quem trabalha. Esta é a minha cidade imaginada. Então agora vamos imaginar e vamos definir quais é que são os passos para lá chegares. Primeiro passo, se calhar tens que fazer um plano a 20 anos para tentar perceber, por exemplo, qual é a capacidade que a cidade tem de aguentar a pressão turística. E quando eu digo aguentar é economicamente, socialmente, psicologicamente, infraestruturas, tens que mapear.
1: E portanto, o teu exercício sobre o futuro passa por definir várias áreas, como as que acabaste de dar exemplos, mobilidade, turismo, habitação, espaços verdes, definir isto tudo e definir, ok, em 2050 o ideal seria ter desta maneira. E agora o que é que precisamos para chegar lá? Portanto, o que é que vais produzir? É uma espécie de um dossiê, de um livro?
0: Eu não vou produzir nada. Eu estou só a responder ao teu exercício.
1: Sim, mas digamos, a Associação, a Fundação Futura...
0: Não
1: está...
0: Não, ou seja, eu estou a responder ao teu exercício. Aquilo que nós, na Futura, vamos dar é isto que eu te estou a dizer. Ou seja, vamos trazer pessoas que vão trabalhar com estas 12 de cada vez, mulheres que estão lá, como é que isto se faz? Uhum. Como é que tu imaginas o futuro e como é que o constróis?
1: Nos oceanos?
0: No tema que existir.
1: Na mobilidade, nas cidades?
0: No primeiro ano é os oceanos. Uhum. Pronto, então nós todos os anos vamos ter sempre pessoas que são, enfim, são futuristas, são pessoas de literacia do futuro. A literacia do futuro é uma área que está cada vez mais emergente. Pessoas que sabem muito sobre, por exemplo, justiça intergeracional. Pessoas que te sabem ensinar.
1: Uhum.
0: Okay? Como é que tu imaginas o futuro e como é que o constróis? Tens várias ferramentas para isso. Enfim, não vou estar aqui a dizer, mas tens o Alright.
1: Falaste em literacia do futuro?
0: Sim.
1: Isso é exatamente o quê? Portanto, é ter a capacidade de antecipar, de imaginar fazer projeção, de imaginar o futuro.
0: Sim. Sim, a literacia do futuro é engraçado. A literacia do futuro foi considerada pelas Nações Unidas uma das principais skills do século XXI.
1: Uhum.
0: As Nações Unidas, fundamentalmente a UNESCO, trabalha muito o tema da literacia do futuro, que é ensinar precisamente a tu teres este pensamento de longo prazo, se quiseres, que é tentar sair do presente. Sai do presente e esquece o domínio das possibilidades. Uhum. Acho que, se calhar tu também viveste isso, mas a palavra que eu mais ouvia durante 25 anos que estive em serviço público foi isso é impossível. Era aquela palavra que vinha sempre, claro. Tu também ouviste. É impossível. Uhum. E tu tentas sempre, tá bem, mas vamos agora imaginar que é possível. E se tu imaginares que é possível, como é que constróis? E, portanto, aquilo que nós queremos é que estas 12 mulheres de muito talento e uma paixão e trabalho por um dos desafios, vamos imaginar que é o oceano, mas pode ser a imigração ou pode ser o clima, vão ter acesso a conhecimento sobre essa área, sobre esse desafio, muito sectorial, okay? Mas todos os anos têm também pessoas especialistas, vamos chamar assim, embora não goste do nome, mas digamos, aqueles que vão ensinar a imaginar o futuro e a desenhar o futuro. E se existem ferramentas que são testadas, que são usadas pelas empresas.
1: Ferramentas do tipo.
0: Há uma, sei lá, imagina, há uma chamada Three Horizons, ou Três Horizontes, ok? Em que tu imaginas três horizontes e, portanto, basicamente, depois tens formas de imaginar como é que vais construir até chegares a esse horizonte.
1: E hoje, com a inteligência artificial, provavelmente os modelos são mais rápidos de montar, introduzindo as variáveis certas.
0: Sim. É verdade que a inteligência artificial, digamos, é assim, funciona de duas maneiras, que é, por um lado, tira-te a imaginação. Porque hoje em dia alguém diz assim, vamos, pensa lá em qualquer coisa. Ah, peraí que eu vou perguntar ali, não vou dizer a marca que é para não dizer qual é que é. E tu estás sempre a perguntar a uma inteligência artificial. O que significa que tu estás menos a utilizar o teu cérebro para imaginar. E quando eu digo que a crise climática com a crise, se calhar, da democracia, em que tu juntas uma crise de imaginação... Isto é brutal para o nosso futuro.
1: Uhum. Tu achas que existe uma crise de imaginação? Há uma coisa que eu tenho curiosidade em perguntar-te, que é, tiveste uma grande experiência política durante muitos anos, portanto, a política é mesmo a arte do compromisso e digamos, é de facto lidar com o possível.
0: Sim.
1: Tu, ao pôres a imaginação em cima da mesa, estás a lidar, digamos, com... estender os limites do possível. Como é que a tua experiência política convive com esta ideia mais livre de poder imaginar o que quiseres? Ou seja, como é que isto depois vai chocar? Estes cenários que vais desenhar, tu, enfim, a fundação, as pessoas...
0: Ela está.
1: Como é que estes cenários de imaginação se vão confrontar com a política?
0: Mas é exatamente aí que está o ponto, que é... No dia que, precisamente porque a política não imagina, é que se calhar nós estamos numa situação que não gostamos particularmente. Porque, vamos ver, a Futura não tem nenhum propósito político, é uma fundação completamente sem nenhum propósito político, e quem lá está vai trabalhar para, enfim, para aquilo que é o seu talento, a sua paixão no desafio, e vai trabalhar em conjunto para fazer um give back ao país. Ou seja, nós queremos que daquele grupo de 12... também surge algo que é feito coletivamente para entregar. Pode ser, sei lá, uma nova obra de arte sobre um oceano, como pode ser um projeto de investigação científica incrível que descobre uma forma de, por exemplo, conseguires consumir plástico nos oceanos. Só para dizer que há uma dimensão de trabalho para si, nós queremos que elas saiam dali, por exemplo, com a capacidade de ir para o mercado de trabalho para uma empresa que trabalha naquela área ou para um centro de investigação que trabalha naquela área.
1: Não tem objetivos de lucro financeiro.
0: Não, de todo.
1: É sem qualquer lucro,
0: sem qualquer fim lucrativo. E o que nós queremos é que estas mulheres que passam por ali, as nossas fellows, que quando terminarem aquele ano, todo o seu potencial, todo o seu talento tenha sido elevado, e que consigam, no fundo, fazer a mudança no mundo nas respectivas áreas. Este é o nosso sonho, okay? Que nós imaginamos. Pronto.
1: É o futuro da Fundação.
0: Esse é o futuro da Fundação. O que nós imaginamos é que a futura, daqui a 10 anos, seja uma referência do ponto de vista daquilo que é o chamado, enfim, o talento feminino que depois vai para o mundo, digamos assim, e consegue ter impacto na transformação através do seu trabalho, e também ser uma referência para de que maneira é que o pensamento e a imaginação do futuro é algo tão importante que pode mesmo mudar a maneira como as pessoas pensam sobre as suas comunidades. Okay?
1: Há aí uma noção de otimismo, ou seja,
0: claro.
1: Há uma... Tu consegues, neste momento, ser uma pessoa otimista em relação ao futuro?
0: Eu sou, por natureza, uma pessoa otimista, mas há uma coisa também que é...
1: Mas a política, o percurso político deixou em ti esse otimismo intacto ou sentiste alguma desilusão? A política em Portugal, a política nesta época?
0: Eu tenho... Há uma característica, um dado que atravessa muito a minha vida política, que é o tema da participação, o tema das pessoas. O Orçamento Participativo em Lisboa, depois quando fui Secretário de Estado fazer o Orçamento Participativo Nacional... Depois na cultura também fizemos vários projetos em que trouxemos muito a participação para dentro de alguns dos projetos que fizemos. E eu acredito muito, mesmo, assim, mesmo, de que são as pessoas e não os governos que vão, de alguma maneira, construir aquele mundo que nós achamos que é o mundo melhor. E por isso é que para mim é tão importante que isto seja um projeto que é dedicado às pessoas, que é para trazer as pessoas. Que é para dar às pessoas aquele sentimento e aquele, se quiseres, quase aquela energia de que quando tu te dedicas a algo, quando tu imaginas que é possível e tu fazes por isso, tu podes mudar uma comunidade. E existem N exemplos disto.
1: E acreditas
0: que o poder das pessoas é fundamental.
1: Em Portugal, esse espaço da sociedade civil e das pessoas, dos cidadãos, vai, neste momento, conseguir derrubar aquilo que é os interesses instalados, a partidocracia, o poder das grandes empresas, neste caso até das grandes empresas multinacionais que estão a desregular completamente todo o sistema democrático mundial, europeu. Achas que isto são movimentos contrários que estão a acontecer neste momento? Estás otimista em relação ao desenvolvimento disto?
0: O que eu acredito é, se não existir um movimento de fora para dentro de tudo o que tu referiste, estamos basicamente num muito mau lugar, é o que eu acredito. Ou seja, isto é um bocadinho como diz um grande amigo meu, que é apaixonado pela democracia participativa, um pouco como eu, que é, quando tu dás às pessoas, quando tu dás aos teus filhos carne e peixe e não lhes dás mais nada, eles vão haver um momento em que eles vão ficar fartos de carne e peixe. E a democracia é um pouco assim. Se tu só constróis às pessoas a mesma possibilidade de sempre, ou seja, neste caso, a democracia, que significa votar de 4 em 4 anos, mas não constróis mais nada, seja como sociedade civil, seja como entidades públicas, seja como tu o que tu quiseres, se tu não construís uma maneira de dar às pessoas esta ideia, que é, se você participar, se você for ativo de outra maneira, alguma coisa pode mudar, então nós não estamos num bom lugar. Eu costumava dizer, quando no Orçamento Participativo havia sempre algo que eu dizia às pessoas, que era assim. Estava um exemplo muito, muito simples às pessoas em Lisboa, que é, você vive no mesmo bairro há 20 anos. E você há 20 anos que deseja ver aqui um parque infantil. Porque há muitos miúdos com os avós e não há parque infantil. E você já foi, já fez as reuniões de câmara e nada acontece. Pronto, então olha, apresenta um projeto de Orçamento Participativo, convence aos seus vizinhos a votarem, faça a campanha e daqui a 2 anos tem um parque infantil. E a verdade é que começaram a aparecer parques infantis. E, portanto, isto significa que quando tu dás às pessoas outras alternativas de democracia e de serem parte da mudança, as pessoas vêm. Tu tens é que conseguir encontrar esse modelo. A futura é um bocadinho isto, que é como é que tu consegues trabalhar com pessoas com muito talento que consigam, de alguma maneira, transformar o seu potencial e transformar depois também a comunidade em que vivem e o país em que vivem. De que maneira é que eu, que sou apenas uma pessoa apaixonada pelo espaço, por exemplo, de que maneira é que eu posso ser mais do que apenas apaixonada pelo espaço, mas posso aqui construir algo, se calhar, por exemplo, imagina que faz com que as pessoas, em geral, tenham uma relação diferente com o espaço. O que é que isso significa de vivemos num planeta em que existem vários sistemas? Não sei, temos, no fundo, é um bocadinho aquela ideia que é encontrar as pessoas que, como diz, a Ruth diz com alguma graça, que não são todas as pessoas que acordam de manhã com vontade de mudar o mundo. Mas existem algumas pessoas que acordam todos os dias com vontade de mudar o mundo. E são essas que nós queremos encontrar.
1: E para ti, pessoalmente, neste momento, quais são as áreas de intervenção prioritária em relação ao futuro? Ou seja, aquelas que exigem mais imaginação para sairmos do problema?
0: Sem dúvida o clima, não tenho dúvidas nenhuma sobre isso. O tema do aquecimento global é... Eu acho que aquilo que eu sinto que está a mudar é que as pessoas hoje percebem o impacto que isso tem nas suas vidas. Os fenómenos climáticos extremos, as pessoas hoje, eu acho que percebem de uma maneira diferente, infelizmente... Se calhar, em alguns casos, vamos tarde, já estamos a falar mais de adaptação.
1: E aí a imaginação será no sentido de produzir o quê?
0: Dou-te um exemplo. Eu, por exemplo, acredito muito que um dos grandes temas da ciência climática é a dificuldade de tu perceberes o que é que isso significa, o que é que isso tem a ver contigo e de que maneira que isso te vai te atingir. Os cientistas dizem o mesmo há muitas décadas, não é novidade. E se calhar, se tu trouxeres artistas, ou se trouxeres humoristas, ou se trouxeres outras pessoas que no fundo fazem a interpretação da ciência e fazem com que ela te faça sentido para ti como pessoa, se calhar tu tens mais pessoas a querem ser agentes de mudança.
1: Mas isso tu dizes que o problema central é awareness, é acordar a população para o quê? Mudar os hábitos? É que o problema principal do clima, do aumento da temperatura, tem a ver com os fósseis, com os combustíveis
0: desde
1: fósseis?
0: Desde logo passa por... se é importante a quem tu votas ou não. Eu sei que mudar hábitos é diferente, é difícil, não é? Portanto, eu já nem vou ao tema de cada um de nós, porque eu sei que é uma conversa difícil. Mas eu sei de uma coisa, que é quando há um determinado partido que governa, quando é claro no seu programa partidário que basicamente acham que as alterações climáticas são uma mentira, eu tenho que encontrar maneira de que as pessoas... A pessoa que vota nesse partido perceba qual é que é o impacto que isso tem na vida dele. Um exemplo, a agricultura. A agricultura e o cruzamento com a crise climática é evidentemente muito direta. Mas vamos ver, é assim, é preciso perceber o seguinte: se nós chegamos a um ponto em que o solo está de tal maneira esgotado que já não consegues cultivar nada ali, não há agricultura.
1: Portanto, é preciso trazer para, eu diria mesmo, até para o tema não só do dia-a-dia, mas para a própria agenda prioritária da eleição, do ato eleitoral. Costuma-se dizer que o que faz ganhar eleições é a economia. Se o bolso Percebo. Das pessoas está, claro. Está ou não capaz de comprar digamos, o nível de vida. É preciso trazer para juntar à economia questões como o clima.
0: Claro.
1: Ou seja, as pessoas têm que perceber que a questão de que o partido em que poderão votar vai fazer ou não fazer para defender o clima passa a ser uma prioridade absoluta na sua relação com o voto.
0: Sim, até porque, repara, não há economia sem clima. É muito simples, repara. Os impactos económicos da crise climática no mundo ocidental são desastrosos.
1: Mas as pessoas ainda não perceberam isso.
0: Pois, exato, é isso que é importante. Portanto, por exemplo, para mim, para a futura, imagina que no primeiro ano nós identificamos a crise climática como o desafio daquele ano. O ano 2029 vai ser dedicado à crise climática. E todas as fellows que foram escolhidas para lá são fellows que ou já trabalham, ou são apaixonadas, ou têm uma ideia fora da caixa, que nunca ninguém achou que era possível, mas nós gostamos daquela ideia fora da caixa. E durante um ano estão ali. Dali pode sair algo como, por exemplo, como é que tu fazes essa comunicação? Como é que tu chegas à vida das pessoas com exemplos práticos e concretos e assim, olha, interessa pouco a economia isolada se, do ponto de vista de repente, nós temos um verão ou um inverno recheado de eventos climáticos extremos e não há uma única cultura que sobreviva.
1: A seguir à questão climática, o que é que...
0: A democracia.
1: A democracia, a crise da democracia.
0: Está intimamente ligada, como nós aliás estamos a discutir, não é? Ou seja, na verdade hoje tudo passa pela maneira como é que as pessoas participam e como é que participam.
1: Graça, como é que vês o futuro da futura? Como é que desenharias, então, como é que imaginarias a futura daqui a 20 e tal anos, em 2050?
0: Eu imagino a futura como um prédio onde se cria comunidade, se cria um sentimento de interdependência, interligação entre pessoas que vêm de diferentes áreas do conhecimento e diferentes, se quiseres, contextos históricos e sociais e económicos, que trabalham separadamente em torno de um desafio relevante para o país, irrelevante globalmente, pode ser a crise climática, que também trabalham em conjunto para que esse mesmo desafio tenha uma ideia fora da caixa que resulta de todas, e portanto que é uma ideia coletiva que se devolve ao país, e aonde tu, qualquer pessoa interessada e apaixonada pelo futuro, possa ir saber mais, possa ir aprender como é que se imagina o futuro, nós também vamos fazer isso, e no fundo seja um local em que tu identificas sempre como aquele lugar onde o futuro é imaginado e acontece.
1: Graça Fonseca, muito obrigado por teres vindo ao Obrigada. Gabinete dos Futuros Possíveis. Obrigada. 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

0: Olá, sejam muito bem-vindos ao Ponto da Mente, o início de uma nova temporada aqui na TSF. E hoje, uma vez mais, com o Bruno Filipe Silva, a Ana Isabel Teixeira e a Rosana Sousa, psicólogos clínicos e da saúde. Bem-vindos.
1: Olá.
2: Olá.
0: Há temas de que falamos com facilidade, outros continuam a ser ditos em voz baixa, mesmo quando fazem parte da vida de praticamente todos nós. O erotismo é um deles. Está no desejo, na atração, na imaginação, na forma como olhamos para alguém e também na forma como nos sentimos dentro do nosso próprio corpo. Mas não é apenas uma questão de sexualidade. Há emoções, experiências, expectativas, educação e até a relação que temos connosco próprios que entram nesta equação. E posto isto, as perguntas que importam fazer. O que acontece quando o desejo muda? Quando a rotina se instala? Quando deixamos de nos sentir desejados? Ou quando começamos a olhar para o nosso próprio corpo de outra maneira? Vamos então mergulhar neste tema e, Bruno, usamos muitas vezes a palavra erotismo como se soubéssemos exatamente o que significa. Do ponto de vista desta área funcional da saúde mental, onde começa e acaba o erotismo?
3: Começa onde a nossa imaginação nos leva e vai até onde a legalidade permite, não é? Portanto, é importante nós percebermos quais são os limites daquilo que é o erotismo. Mas, na realidade, há muitas coisas que podem caber dentro deste imaginário erótico, não é? Há muitas coisas que podem contribuir para este imaginário erótico. E nós não podemos falar sobre sexualidade, sem que eu não estamos mais numa aula, mas tenho que dizer, não podemos falar sobre sexualidade sem falar num contexto sociocultural. Ou seja, a forma como nós vivemos a nossa sociedade impacta a forma como nós vivemos a nossa sexualidade e vice-versa. A forma como nós vivemos a nossa sexualidade também vai ter impacto naquilo que é o nosso contexto sociocultural. E como tal, este erotismo estará sempre diretamente ligado com aquilo que é o nosso contexto, mas também com aquilo que são as nossas entranhas emocionais, por assim dizer.
0: E Ana, não podemos esquecer que existe o desejo, e este desejo não aparece sempre da mesma maneira. Pode nascer de uma atração imediata, mas também pode ser construído ao longo do tempo. Ele vai se manifestando aqui a par e passo também com aquilo que é este imaginário do erotismo?
4: Pode sim, e efetivamente acreditemos pegar aqui novamente no conceito sociocultural que o Bruno nos trouxe, porque culturalmente foi-se aqui herdando e construindo uma ideia, e se calhar sendo mais rigorosa até um mito, de que o desejo sexual deve ser uma coisa espontânea e natural. E particularmente o mito de que se me amas, se gostas de mim, logo tens que ter desejo. Ora, as coisas não são assim de forma tão linear, e a própria literatura científica é muito clara nisso, porque nos traz aqui dois conceitos distintos: o conceito de desejo sexual espontâneo e o conceito de desejo sexual responsivo. Ou seja, é possível efetivamente existir aqui um desejo sexual mais espontâneo e que, fruto aqui também de um conjunto de circunstâncias, ele parece ser fácil de surgir. Mas também existe o desejo sexual responsivo, que parte muitas vezes de uma situação neutra e que, com as devidas condições, circunstâncias, nomeadamente uma adequada estimulação e, ainda mais importante, um contexto de segurança emocional,
3: pois,
4: de nos sentirmos seguros, vulneráveis e confiantes naquela relação, é onde muitas vezes o desejo surge. E aqui, particularmente, foram sempre as mulheres que mais sofreram neste campo.
3: Pois.
4: Porque a verdade, e os estudos são claros nisto,
3: é mais
4: comum a existência de um desejo sexual responsivo no sexo feminino, devido a questões como hormonas e alterações mais significativas de ciclos que, comparativamente com o sexo masculino, não existem. É muito mais comum fenómenos de desejo sexual responsivo no sexo feminino do que no masculino. E aqui destacar uma figura muito importante da investigação científica, que foi Basson, que veio aqui precisamente propor um modelo circular da resposta sexual. E isto foi aqui um avanço científico muito importante. Porquê? Porque veio libertar muitas mulheres desta culpa de não sentirem o tal desejo natural e espontâneo. E é por isso, Marco, ainda encontro aqui a tua questão, o próprio erotismo, não é? Este lugar de fantasia, este lugar da imaginação, do cultivar dos nossos afetos, é um lugar que pode efetivamente promover ou facilitar o tal desejo.
0: E Rosana, facilitar este desejo passa também por perceber que há pessoas para quem o erotismo começa no contacto físico e outras que o encontram sobretudo na imaginação, na sedução ou nesta ligação emocional, como aqui a própria Ana também já acabou por tocar. Porque é que esta experiência pode ser tão diferente de pessoa para pessoa?
1: Na sua gênese, o erotismo é a prática, condição oculto ao desejo e ao amor apaixonado. O erotismo é sustentado pela fantasia. Nós não nos apaixonamos ou desejamos corpos puramente físicos, mas sim as representações inconscientes que nós projetamos neles. E o erotismo é essencialmente psicológico e cénico. Ele está profundamente ligado à linguagem e à falta. Há sempre a sensação no erotismo de que pode existir mais alguma coisa. Se unirmos o erotismo à fantasia, entramos no verdadeiro núcleo do que nos torna humanos. Enquanto o erotismo é a energia do desejo, a fantasia é o teatro mental onde esse desejo ganha forma, ganha símbolos e ganha uma narrativa. Então, o desejo sexual não nasce apenas do corpo, é uma experiência complexa que resulta da interação entre fatores biológicos, emocionais, psicológicos, relacionais e culturais. E para algumas pessoas, o contacto físico é aquilo que desperta mais rapidamente o desejo. Para outras, a antecipação, a fantasia, a sedução, a sensação de serem desejadas e a intimidade emocional têm um papel muito mais importante. Uhum. E também não temos que ser necessariamente iguais ao longo da vida, claro. Não é?
0: E Bruno, a forma como fomos educados pode deixar marcas na maneira como vivemos o desejo. Vergonha, culpa ou ideias sobre o que é normal podem continuar presentes muitos anos depois?
3: Sim. É uma bagagem que nós podemos carregar, não é? Principalmente dependendo dos momentos no nosso desenvolvimento em que estas interações acontecem, não é? Portanto, esta ideia de que, e descentrando-nos aqui um bocadinho naquilo que possa ser a experiência individual, pensando um bocadinho naquilo que é a forma como nós, enquanto sociedade, considerando a nossa sociedade ocidental, fomos vivendo a sexualidade, a forma como a sexualidade foi sendo representada, e focando-nos aqui também especificamente na herança judaico-cristã, não é? Nós temos uma visão ocidental tendencialmente opressora da sexualidade, ou historicamente e culturalmente opressora da sexualidade, que nos faz sentir que toda e qualquer manifestação deste desejo sexual deveria acontecer apenas e só em contextos muito específicos, visando a reprodução da espécie, portanto apenas e só entre pessoas que tivessem consumado o casamento e por aí fora, um conjunto aqui de expectativas religiosas e, por conseguinte, também culturais. Por força de tudo isto, que nos parece, ou que nos poderá parecer aqui acessório, nós conseguimos perceber como é que a nossa educação mais tradicional tende a assentar muito nesta lógica mais punitiva, mais constritiva, mais castradora, relativamente a tudo que seja o fantasioso e o imaginário sexual. Ou seja, trocando isto por miúdos, fomos sempre muito ensinados, ensinadas a conter este imaginário erótico. E claro que depois, novamente, sempre pensando naquilo que eu disse sobre a questão do contexto sociocultural, não é? Portanto, hoje em dia as coisas são diferentes relativamente a esta liberdade de expressão erótica e tudo mais. Mas a verdade é que, e respondendo à tua pergunta, toda esta educação pode ter um impacto grande na forma como nós sentimos individualmente a capacidade para entrar em contacto com este imaginário erótico, para nos permitirmos a fantasiar, a percebermos o que é que funciona, o que é que não funciona, o que é que desperta o meu desejo, o que é que não desperta o meu desejo. E a Ana falava-nos há pouco e muito bem, e faz muito sentido esta interpretação do desejo reativo ser mais pronunciado nas mulheres, claro que sim. Mas nada me tira da cabeça que há também um impacto significativo, ou que possa existir também um impacto significativo daquilo que são as expectativas sociais, socioculturais, na modulação deste desejo.
4: Os tais papéis de género, não é? O que é suposto esperar isso aqui de uma mulher, não é?
3: Exatamente.
4: E a história conta-nos isso, não é? Das mulheres decentes, das
3: Exatamente.
4: Mulheres indecentes, e portanto, como aqui este erotismo e toda a vivência da sexualidade foi sempre aqui muito difícil para as mulheres.
3: Exatamente. Portanto, sabendo e reconhecendo plenamente a literatura disse, e muito bem, está comprovado, e que existe, né, portanto, esta tendência para o desejo sexual reativo mais do que o espontâneo, Como é que a existência deste desejo sexual espontâneo pode ser também possivelmente modulada por estas expectativas sociais e estes papéis de género, como estávamos a dizer muito bem. Portanto, respondendo à tua questão, Marco, e de forma muito simples, há muitas camadas naquilo que são estas interações sociais que nós temos desde que somos pequenos e pequenas até à idade adulta, que podem ter impacto direto ou indireto na forma como lidamos com a nossa sexualidade e, em particular, como contactamos com este imaginário de erotismo que existe dentro de cada um e cada uma de nós.
0: E Ana, a imagem que temos do nosso corpo também pesa nesta equação. O que pode acontecer ao desejo quando uma pessoa passa grande parte do tempo preocupada com a forma como é vista pelo outro?
4: Talvez ele nem aconteça, não é? Porque nessa auto-vigilância, acredito que aí nos estamos a colocar numa posição de espectadores, não é? E não podemos esquecer que o erotismo, a vivência sexual, pede aqui entrega, pede um certo desprendimento. E, portanto, quando a experiência passa a ser mais um lugar de autoavaliação, não é? De como está o meu corpo, de como está a minha forma, até de como está a minha performance, eu acho que se perde aqui a possibilidade de se viver uma experiência que deve ser, acima de tudo, leve, desprendida, obviamente aqui com os limites e o consentimento que sempre vamos reforçando aqui ao longo dos nossos programas. Mas aí é sairmos de um lugar onde também devíamos reivindicar aqui o prazer, não é? Usufruir de, e estamos num lugar mais de performance e de estarmos aqui em autoavaliação de nós mesmos.
0: E por falar em autoavaliação, sabemos, Rosana, que hoje somos constantemente expostos a imagens que mostram aquilo que supostamente é atraente, desejável ou até mesmo sexy. Até que ponto essa pressão pode afastar-nos daquilo que realmente nos desperta o desejo?
1: Pode afastar-nos bastante, sobretudo quando começamos a confundir aquilo que é socialmente apresentado como desejável com aquilo que de facto nos provoca desejo. Nós vivemos rodeados de imagens altamente selecionadas e muitas vezes pouco representativas daquela que é a diversidade dos corpos, das relações e da própria sexualidade, e quando somos constantemente expostos a determinados padrões, podemos começar a avaliar-nos através deles. Será que sou suficientemente atraente? Será que o meu corpo corresponde àquilo que é desejável? Será que eu deveria gostar disto? E neste processo o desejo pode deixar de ser uma experiência vivida e passar a ser uma espécie de desempenho, como a Ana estava a falar. Em vez de perguntarmos o que é que me desperta, podemos começar aqui a perguntar o que é que deveria despertar-me. E uma vivência sexual mais saudável implica recuperar alguma liberdade em relação a estas expectativas, perceber o que é que realmente nos dá prazer, o que é que nos desperta curiosidade, o que é que nos faz sentir desejados e seguros. E também reconhecer que aquilo que funciona para os outros não tem que funcionar para nós.
3: Eu estava a ouvir-te, Rosana, e a pensar que espaço é que existe na nossa sociedade nos dias que correm para a diferença, para a individualidade, para o ser diferente, o ter uma imagem diferente. E porque é que eu tenho que ter uma imagem exatamente igual às outras pessoas para ser bem sucedido? Porque é que eu tenho que estar vestido ou vestido de determinada forma? Porque é que o meu penteado tem que estar de determinada forma? Porque é que eu não posso simplesmente ter uma imagem e estar bem com esta imagem e as outras pessoas gostarem de mim por esta imagem, ou não gostarem de mim e, no entanto, eu sentir-me desejado ou desejada pelas outras pessoas, não é? Porque é que temos que obedecer a estas regras que às vezes parecem tão arbitrárias na realidade, não é? E quem são as outras pessoas para nos fazerem impor essas regras?
4: E às vezes é um bocadinho paradoxal, porque se um sapato, uma sapatilha não nos servir, nós não tendemos a reclamar com o pé. Nós vamos simplesmente trocar o sapato. Ora. E dizer que aquele sapato não nos serve. Sim. Porque é que então do tornozelo para cima não podemos também desenvolver esta postura aqui um bocadinho mais protetora, não é? Sim. E se calhar orgulhosa daquilo que é a nossa casa, que é o nosso corpo também.
3: Exatamente.
0: E Ana, continuando contigo, há casais que continuam muito ligados emocionalmente, mas sentem que a dimensão erótica ficou para um segundo plano. Como é que se fala sobre isto sem transformar a conversa num rol de acusações?
4: Em primeiro lugar, é importante nós percebermos que cada casal, cada relação também vai dar importâncias distintas ao que é isto do erotismo e vai dar espaços diferentes ao desejo. Ou seja, não existe aqui propriamente um guia e um modelo daquilo que o casal deve ou não vivenciar em termos do erotismo. E outro ponto importante é percebermos que, mesmo dentro de uma relação, é normal e é expectável que estes desejos e que estes erotismos se vão modificando, se vão alterando e em determinados momentos, sim, não andarem aqui sincronizados. Acredito que aqui o problema não é tanto as diferenças ou as discrepâncias de desejo sexual na relação, mas sim o significado que os elementos dessa relação escolhem atribuir a essa discrepância. E muitas vezes significados em torno de tu já não sentes desejo é porque já não gostas de mim ou não me amas, tende aqui a abrir espaço para mais tensão, para mais conflito e afastamento entre os elementos. Se transformarmos a questão de é porque tu já não sentes o mesmo para a questão, ok, o que é que aconteceu aqui com o nosso erotismo e o que é que podemos fazer para resgatá-lo ou até sermos criativos em torno dele, eu acredito que aí abre-se espaço para falar do tema de uma forma menos ameaçadora e com isso permitir aqui a atualização destes erotismos, porque o casal tem o seu ciclo de vida e, portanto, não vai manter também a mesma chama, chamemos o que quisermos chamar, ao longo da vida.
3: Ana, eu estava a ouvir-te a pensar, muitas vezes na consulta de casal, eu costumo dizer, vamos fazer mais perguntas e menos afirmações. Vamos
4: Sem
3: ser,
4: dúvida.
3: Vamos ser mais curiosos e tentar perceber o porquê das coisas, não é? Para trabalharmos as narrativas, porque muitas vezes estas narrativas podem ser perigosas. Como estavas a dar esse exemplo e muito bem, isto acontece muito,
4: um
3: não
4: clássico.
3: É? De tu já não fazes X porque Y. E muitas vezes neste já não fazes X porque Y, não há espaço para uma segunda interpretação, não há espaço para uma explicação que nos pode ser viável e muito menos parece existir espaço para se fazer alguma coisa em relação a, não é? Portanto, como é que nós nos posicionamos perante estas acusações? Como é que elas nos fazem sentir? Como é que elas nos desempoderam? E como é que elas nos limitam? E portanto, e muito bem, como tu disseste, eu acredito que é fundamental, novamente, o promovermos narrativas diferentes através desta exploração e desta curiosidade, porque obviamente que a pessoa se magoa e está triste, não é?
4: Sem dúvida. E estava aqui agora a ouvir-te, Bruno, e até que ponto também estas narrativas, não é? Se tu já não sentes o mesmo desejo, é Sim. porque tu isto ou eu já não te sou Sim. tão isto. Sim. Até que ponto isto vem também de um lugar, e nós, e recuando aqui alguns episódios atrás, Sim. desta ideia do amor idílico, não Sim. é? E de que ainda existe a crença de que eu tenho que ser o objeto total do prazer do outro. E precisamos também de desconstruir muito isto, que é, o outro é um ser separado, é um ser também autoerótico, e portanto nós nunca também vamos, nem devemos, ir ao encontro daquilo que é o desejo total do outro.
3: Claro.
4: Mas também com isto dizer que, obviamente, aqui as questões do desejo são influenciadas por múltiplos fatores, não só relacionais, Sim, mas claro. Também individuais, quer dizer, a vida acontece-nos a todos Sim. e, portanto, também as nossas disposições se alteram.
3: Claro.
0: E, Rosana, numa relação longa, o desejo nem sempre desaparece, mas pode mudar de forma. O que é que pode ajudar um casal aqui a perceber esta mudança sem interpretar automaticamente esta diminuição de paixão como uma falta de amor?
1: Uma das ideias mais importantes é percebermos que amor e desejo não são exatamente a mesma coisa. Eles podem alimentar-se mutuamente, mas não são sinónimos e também não evoluem necessariamente ao mesmo ritmo. Na terapia de casal contemporânea, que o Bruno também nos pode dizer, mas o maior desafio reside neste paradoxo. Os ingredientes da coisa, eles podem alimentar-se mutuamente, mas não são sinónimos e também não evoluem necessariamente ao mesmo ritmo. Na terapia de casal contemporânea, que o Bruno também nos pode

0: E isso não significa necessariamente que o amor tenha diminuído. Pode significar que o desejo está a pedir novas formas de se expressar.
1: E com isto, Bruno, vamos olhar aqui tópicos muito importantes. Stress, ansiedade, depressão, alterações hormonais e alguns medicamentos podem interferir com esta realidade do erotismo, do desejo, que aqui também já falamos no ponto da mente. Quando é que uma mudança na vida sexual deve ser encarada como um sinal de que alguma coisa merece atenção?
2: Essencialmente quando esta mudança começa a ser problemática, quer para a pessoa que a identifica, quer para as pessoas com quem ela se relaciona ou com quem há esta expectativa de relação, não é? E como já foi aqui também dito e falado, há muitas variáveis que podem influenciar esta flutuação no desejo sexual, e obviamente que nem todas elas terão que ser necessariamente problemáticas. É importante percebermos o que é que as causa e perceber também que muitas vezes esta flutuação no desejo também pode acontecer de forma, como dizer, ocasional e sem ter aqui uma razão específica ou que seja clara, não é? Agora, quando ela parece tornar sistemática, então eventualmente aí poderá carecer de uma exploração mais detalhada e novamente perceber se há algum tempo isto vem acontecendo, se há algum tempo a vida sexual desta pessoa ou destas pessoas tem vindo a ser afetada. É importante percebermos qual é o histórico desta aflição e o que é que nós depois conseguimos associar é esta aflição, e muitas das causas tu próprio identificaste na tua pergunta, não é? Perturbações do humor, ansiedade, depressão, lutos, alterações naquilo que é o funcionamento hormonal, medicações específicas que podem impactar aquilo que é a nossa resposta libidinal. Portanto, nem sempre tem que ser um problema. Acredito que passa a ser um problema quanto mais a nossa capacidade, a nossa disponibilidade para estar em relação começa a ser afetada, e falamos aqui numa autoperceção, mas também podemos falar numa heteroperceção, quando esta perceção advém daquilo que são, novamente, as pessoas com quem estamos em relação. E também nos dizem, e novamente, nos propomos em relação a falar abertamente sobre estas questões e a perceber como é que elas podem ser contornadas.
1: E Ana, há pessoas que passam por períodos em que simplesmente não sentem vontade de ter relações ou de explorar a sua própria sexualidade. Como é que podemos aqui distinguir uma fase perfeitamente normal de uma dificuldade que está a causar sofrimento?
3: Novamente, nunca nos podemos esquecer de critérios como a frequência, a intensidade e a percepção, ou neste caso a autoperceção, de um sofrimento que é clinicamente significativo, ou seja, que já vai aqui interferir em diferentes contextos da vida da pessoa. Contudo, eu gostava aqui de fazer uma nuance neste sofrimento, que é um sofrimento que vem também de um lugar de perda, ou seja, a pessoa faz uma análise retrospectiva e traz-nos muitas vezes narrativas como: mas eu antes não era assim, eu antes sentia, experienciava e vivia o desejo desta forma, e lamento, entristece-me, causa-me sofrimento já não experienciar da mesma forma. Ou seja, este sofrimento vir aqui sobretudo de um lugar de perda, porque, Marco, a verdade é que há pessoas que não sentem a mesma necessidade de interação, de experiência sexual, e não sentem sofrimento com isso, e está tudo bem.
1: Claro.
3: Recordo aqui também do programa de assexualidade que falamos. Portanto, este sofrimento também tem que ter aqui algum substrato, tem que haver aqui também algum cariz, a meu ver, de perda. E também trazer aqui a reflexão de onde vem concretamente este sofrimento. Vem da própria pessoa ou vem das expectativas de terceiros, não é? Daquilo que a sociedade diz que é normativo sentir e experienciar-se em termos de afetos, do desejo, de outras vivências da sexualidade, ou se até vem de expectativas do próprio parceiro ou parceira, não é? E daí ser fundamental que estes temas sejam abordados de uma forma segura e empática dentro das próprias relações.
1: E Rosana, há pessoas que vivem o desejo e todo este universo do erotismo com vergonha, culpa ou até medo de serem julgadas. Quando é que esse peso emocional começa a interferir com uma vivência saudável da sexualidade?
0: Pois, estas emoções tornam-se particularmente problemáticas quando deixam de ser apenas pensamentos ou sentimentos ocasionais e começam a limitar a liberdade da pessoa se conhecer, expressar ou viver a sua sexualidade. Por exemplo, quando alguém sente que não pode falar sobre aquilo que deseja, tem medo constante de ser julgado, sente culpa por determinadas

0: fantasias ou necessidades, evita intimidade por vergonha do corpo, ou sendo que precisa de esconder uma parte importante de si para ser aceite. A questão não é eliminar estas inseguranças, porque elas fazem parte da experiência humana. O problema surge quando a vergonha e a culpa passam a determinar aquilo que a pessoa pode sentir, dizer ou fazer, mesmo quando não existe qualquer dano para si ou para a outra pessoa. Uma vivência saudável da sexualidade pressupõe, acima de tudo, consentimento, como nós já falamos, respeito, liberdade, segurança e uma capacidade para serem estabelecidos limites. E implica também poder reconhecer o próprio desejo sem ter que o justificar perante os outros. Em muitos casos, em muitas relações, preservar o desejo passa por manter alguma individualidade, manter curiosidade, manter novidade e a capacidade de olhar para o parceiro não como apenas como um familiar, mas também como alguém que podemos continuar a poder descobrir, a ter tesão pelas ideias, pela forma como a pessoa se movimenta, pelas pequenas singularidades daquela pessoa e permitir que dessa forma o próprio desejo, a própria fantasia e o erotismo possam surgir.
1: E importa olharmos aqui para algumas ideias que queremos desconstruir também neste programa. O erotismo não se reduz ao ato sexual, envolve desejo, atração, imaginação, excitação, intimidade e a forma como cada pessoa atribui significado à experiência sexual. Outra questão também importante, não existe uma única forma normal de viver o erotismo. Há diferenças individuais importantes no desejo, nas preferências e na frequência com que uma pessoa procura experiências sexuais. Não podemos esquecer também, como aqui já falamos no ponto da mente, que o desejo pode mudar ao longo da vida, da idade, da saúde, do stress, das relações, experiências pessoais e também da medicação, que pode influenciar a forma como a libido se encontra, se assim podemos dizer. Muito bem, vamos a Freud Explica, nem Freud Explica, e hoje, Bruno, o que é que temos?
2: Ora bem, hoje Freud explica e não explica ao mesmo tempo. Portanto, temos aqui um Freud dividido em dois mundos e eu vou tentar explicá-lo da melhor forma. Então começo por dizer a parte em que Freud explica. Freud explica que parece existir uma nova febre, a do farmar aura. E basicamente temos crianças, jovens, pessoas de todas as idades que decidiram sair à rua e competir para conseguir de alguma forma serem validados pelos outros. Portanto, o fenómeno social na realidade não é novo. Estamos a falar de algo que é tão secular quanto a própria existência humana. E portanto estas crianças e jovens fazem coreografias, danças, gestos retirados dos videojogos para de alguma forma novamente receberem aplausos a pupos da audiência e de alguma forma sentirem-se validadas. E até aqui está tudo bem, porque na realidade eu acredito que é importante estas crianças e jovens desligarem-se dos ecrãs, saírem à rua, brincarem, divertirem-se, porque as brincadeiras não têm que ser todas edificantes, as brincadeiras também podem ser diversas, diferentes, engraçadas, fora da caixa. A parte que nem Freud explica é o quanto algumas pessoas nas redes sociais parecem ficar tão incomodadas com isto. E vejo comentários como, no meu tempo não fazíamos isto, ou eu sobrevivi à pandemia para ver isto, ou se a tropa fosse obrigatória, novamente estas coisas não aconteciam. E eu penso que estas pessoas devem todas ter comido muitos limões. Na realidade, no meu caso, eu acho que não consigo farmar aura. Se eu pudesse farmar horas de sono, porque é o que me está a faltar, na realidade, ou farmar umas notas de 500 euros também me dava jeito. No entanto, eu também já fui criança, jovem, adolescente, fiz coisas muito estúpidas. Felizmente não existiam telemóveis para gravar aquilo que nós fazíamos na altura. E portanto parece-me que é extremamente normativo que enquanto crianças e jovens façamos coisas que às vezes não são compreendidas pelas gerações mais velhas. E o importante é que possamos fazer coisas que nos fazem bem e felizes e socializar. Porque não era isso que nós dizíamos que os jovens não faziam, então agora já estão a fazê-lo.
1: E Ana, esta semana Freud explica ou nem Freud explica?
3: Nem Freud explica. Diretores e pais estão preocupados com turmas numerosas e, de facto, este ano letivo parece arrancar aqui com salas de aula com uma média de cerca de 30 alunos. Compreendo aqui a preocupação destes pais e destes educadores, porque nos faz questionar aqui um bocadinho qual a qualidade e qual a disponibilidade para o ensino e para também chegarmos a todos os alunos, que naturalmente são seres também diferentes e com também necessidades muito próprias.
1: Sem dúvida. E, Rosana, esta semana, Freud explica ou nem Freud explica?
0: Nem Freud explica. Hoje venho falar do facto de nós vivermos rodeados de imagens de guerra, morte, violência, sofrimento. Vemos, ouvimos, comentamos, mas será que ainda sentimos? Uhum. Será que estamos a assistir à normalização da violência? Por trás de cada número há uma pessoa, há uma família, há uma história, há uma casa, há alguém que perdeu alguém. Talvez a questão aqui não seja porque que nós já não nos chocamos como antes. Talvez devêssemos perguntar o que estamos a fazer para não perdermos a capacidade de sentir empatia pelo outro. Porque empatia não significa sofrer por todas as pessoas do mundo, mas significa não deixar de reconhecer a humanidade no sofrimento de quem está longe de nós.
1: E são tantas e tantas pessoas que neste momento vivem essa realidade. Muito bem, Rosana, Bruno, Ana, obrigado pela vossa importante participação no Pontamento de hoje. Voltamos a ver-nos de hoje a uma semana. Até lá.
3: Até lá.
2: Até lá.
0: Até lá.
1: O erotismo não é uma fórmula, não tem a mesma linguagem para toda a gente e também não permanece igual ao longo da vida. Pode mudar com uma relação, com uma gravidez, com o envelhecimento, com uma doença ou também com o stress, ou simplesmente com aquilo que vamos descobrindo sobre nós próprios. Este foi o Pontamento dedicado ao erotismo, cuidados técnicos e sonoplastia de Joaquim Dias. Eu sou o Marco António Ribeiro e pode voltar a ouvir-nos onde quer que esteja em podcast.
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0: Saudações, venha daí para mais uma viagem no tempo, com uma história de vida contada ao microfone e no espaço por 7 mil ilhas entre o Mar da China e o Oceano Pacífico. Estamos de volta ao Sudeste Asiático, onde Fernão de Magalhães aportou há 505 anos, terra que deve o nome ao rei espanhol que também governou Portugal durante a União Ibérica. De Manila a Mindanao, conhecemos um país insular de 115 milhões de pessoas, o mais católico da Ásia, região de praias e lagoas paradisíacas, mas também de alguns problemas ao nível da pobreza e do narcotráfico. Viajamos com uma professora de música que trouxe talento do outro lado do mundo e que há 50 anos conheceu um português, António. Hoje, a uma distância de 17 horas de voo, estamos mais perto das Filipinas.
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0: Teresita Gutierrez Marques, 76 anos, natural de Batangas, no arquipélago filipino de Luzon. Em Portugal desde 1977. É diretora e fundadora do Coro de Câmara de Lisboa, maestrina, mãe, avó e tradutora jurídica. Aqui em Portugal, a nossa convidada começou por trabalhar na Companhia Nacional de Bailado, foi durante muito tempo professora na Escola de Música do Conservatório Nacional de Lisboa, tem levado o Coro de Câmara aos quatro cantos do mundo, mas toda esta aventura musical começou ainda nas Filipinas, nos anos 60, quando se junta às Madrigal Singers da Universidade das Filipinas. Um grupo vocal que vem atuar a Coimbra em 1973 e é aí que conhece o marido. Olá, professora Teresita, bem-vinda à TSF.
1: Olá.
0: No próximo mês de dezembro celebra as bodas de ouro com o António, 50 anos, que também simbolizam a sua ligação a este país, não é?
1: Exatamente, exatamente. Uhum. Bom dia, Sr. Nelson. Obrigado por pedir-me para estar aqui, para dar algum conhecimento sobre o meu grupo e a minha estadia aqui, quase 50 anos aqui em Portugal.
0: Muito obrigado, professora.
1: A minha ligação, e decidi, quando decidi casar com o meu marido, que ficaria a viver aqui. Nessa altura, o meu pai disse: o quê? Vai sair das Filipinas, oh pai, eu não vou ficar aqui com o António, vou viver com ele lá no país dele. Portanto, ficou assim.
0: E assim foi, desde 1976, mais coisa, menos coisa,
1: sim, sim.
0: 77, não é? É quando se fixam mesmo aqui,
1: sim, sim,
0: em Portugal. Vamos um pouco lá atrás, aos seus primórdios musicais. Começa por estudar na Universidade de Diliman, nas Filipinas. Ainda se lembra bem desses tempos e de quando conheceu o seu marido em Coimbra, o ano de 73? Ele também cantava, não era?
1: Cantava no coro da Universidade de Lisboa.
0: Uhum.
1: Portanto, o coro de Madrigal das Filipinas, que era da universidade, que posteriormente decide sair da universidade porque o coro começava a receber dinheiro para os concertos.
0: Uhum.
1: E a universidade disse: não, isso não pode ser aqui. E, portanto, tornámos um coro independente e recebíamos convites no país e no estrangeiro.
0: Uhum.
1: Assim que conheci o meu marido.
0: Exatamente, conheceu o mundo a partir dos 18 anos, primeiro com as Madrigal Singers, depois com o Coro da Câmara de Lisboa, que, como nos diz aqui, se tornou uma entidade independente, a ter os vossos próprios contratos. Na altura eram 20 coristas?
1: Sempre, 18-20.
0: 18-20, sempre.
1: Sim.
0: Por aí.
1: Pois.
0: E ainda hoje o coro está vivo e ativo, não é? Continuam a ensaiar regularmente.
1: Exato, olha, ontem teve um ensaio.
0: Ontem teve um ensaio, fantástico.
1: Sim. Sábado, segunda-feira à noite e sábado de manhã.
0: É sempre sagrado. E as próximas atuações já têm marcadas com o Coro de Câmara de Lisboa?
1: Temos um concerto em dezembro, alguns... ai meu Deus...
0: É muita coisa, muito concerto já ao longo destes 48 anos. Lembro que já passaram por toda a Europa, Américas, Cuba, China, Indonésia, Singapura. Portanto, quem conhece música coral e também quem esteja curioso, hoje em dia acha-se tudo na internet e...
1: Exatamente.
0: Conseguirão,
1: claro,
0: encontrar.
1: Sim,
0: onde estará o coro de câmara nas próximas... Coro de câmara e não da câmara. Nunca
1: não.
0: Houve aqui a confusão das pessoas pensarem que era o coro da Câmara de Lisboa?
1: Mas há muitas entidades nos concertos que chamam-nos coro da câmara.
0: Da câmara, pois,
1: e dizíamos às pessoas da organização: não somos da câmara, somos coro de câmara, que é um coro pequeno.
0: Tínhamos... De música de câmara.
1: Exatamente. Uhum. Tivemos que explicar. Aliás, no programa que enviamos, não é coro da câmara, mas
0: pois.
1: Pronto, é aquele...
0: Ainda hoje acontece essa confusão, não é?
1: Ah, sim, sim, sim. Mas nós pedimos favor para corrigir.
0: Sim,
1: e
0: claro.
1: Não há problema.
0: A Câmara Municipal não tem coro, ou se tem, não é este. Este esteve inicialmente ligado.
1: Olha, nem sei se tem ainda.
0: Ah, foi.
1: Tinha.
0: Chegou a ter.
1: Sim, sim, sim, sim, sim.
0: Uhum. O Coro de Câmara de Lisboa foi então fundado em 1978 pela nossa convidada, Teresita Gutierrez Marques. Na altura era professora coral no Conservatório de Lisboa. Cedo o coro ganha então alguma popularidade e, como já frisamos aqui, começam a surgir os pedidos para atuações fora da escola, até que o coro se torna numa entidade independente, com os 18 a 20 membros a interpretarem o que fosse preciso, de música sacra a folclore português, composições desde a era da Renascença até aos dias de hoje, com apresentações em todo o mundo, em eventos como Lisboa 94, Capital Europeia da Cultura, a Expo 98, festivais em Sintra, na Gulbenkian, várias distinções no concurso internacional de coros de Tolosa, em Espanha, chegaram mesmo a conseguir o primeiro lugar em 1982. Portanto, o saldo que faz aqui o balanço tem sido uma boa viagem, esta de 48 anos com o coro de câmara.
1: Acho que sim. 48 de maio. Uhum. É muito tempo. Pois. E já cantores que estiveram no meu coro tornaram-se também diretores dos coros.
0: De outros coros?
1: Sim, claro. Uhum. E alguns cantores, alguns estão na Gulbenkian e São Carlos. Portanto, tornaram-se mesmo profissionais e estou muito contente com isso. Sim. Obviamente, não é?
0: Na altura eram os seus aprendizes e voaram sozinhos.
1: É verdade.
0: E
1: hoje... Chegaram a decidir, afinal é o que eu quero. Uhum.
0: Ainda há coristas que se mantêm da formação original do coro, não?
1: Não.
0: É só a professora?
1: Sim.
0: É só a professora que se mantém desde a formação?
1: Havia um, só que ele já está com idade e está no lar dos idosos.
0: Sim, claro.
1: É verdade, mas está normal. Mas ele, como não tem família, decidiu ir para um lar dos idosos.
0: Ir para o lar mesmo, mas pronto,
1: agora
0: já não lhe, a saúde já não lhe permite cantar.
1: Não. Sim.
0: Muito bem, vamos ter aqui uma mostra do coro, musicalmente. Sugeria, talvez aqui, vocês já lançaram muitos trabalhos, quase todos em CD, cerca de duas dezenas de lançamentos. Chamou-me aqui a atenção a amizade entre Filipinas e Portugal.
1: Exatamente.
0: Uma celebração desta amizade luso-filipina. Vamos talvez escutar aqui uma versão de Katakata.
1: Sim, Katakataka.
0: Katakataka.
1: Isso.
0: Falta uma sílaba.
1: Sim.
0: Original filipina, mas pelo coro português de Câmara de Lisboa.
1: É uma peça viva. Katakataka. A falar da vida, de tudo. Estamos bem, blá blá blá.
0: Uma mensagem positiva.
1: Sim, positiva.
0: No dialeto filipino, que é o
1: Tagalog, que é
0: Tagalog.
1: O dialeto oficial que eu falo. Já não me lembro quantos dialetos.
0: Cerca de 170.
1: Alguns, sim.
0: Tem as Filipinas.
1: O que eu falo é Tagalog, que é o dialeto oficial. Nos documentos, os oficiais, tudo é falado em Tagalog.
0: Uhum. Katakataka?
1: Katakataka é para admirar a vida. É uma coisa muito viva.
0: Uma mensagem positiva no dialeto original filipino do CD. Amizade entre Filipinas e Portugal, o Coro de Câmara de Lisboa.

0: Amizade entre Filipinas e Portugal é um trabalho do Coro de Câmara de Lisboa, gravado em 2016, celebrando na altura os 70 anos de relações diplomáticas dos dois países. Serão hoje 80 anos. Portugal e as Filipinas têm afinidades bilaterais desde 1946, ano em que a independência do país asiático foi reconhecida. Este é apenas um dos discos editados pelo coro da professora Teresita. Eles têm cerca de 2 dezenas de gravações, como eu disse, com destaque, diria, para as canções populares portuguesas também, com versões de clássicos do folclore nacional. Canções da Ásia, mais uma ponte com as Filipinas e arranjos corais para outras origens. Estou a ver aqui, por exemplo, The Sound of Portuguese Malacca, na Malásia. Malacca, de cultura portuguesa.
1: Exatamente.
0: O coro de Câmara de Lisboa trabalhou também várias obras de compositores portugueses, como Carlos Seixas, Marcos Portugal ou Eurico Carrapatoso.
1: Exatamente.
0: E em 1990 já fazia a banda sonora de Non, ou A Vanglória de Mandar, célebre filme de Manuel de Oliveira.
1: Sim.
0: Ora, toda esta obra da professora Teresita Gutierrez Marques e os bons serviços artísticos como cidadã filipina tiveram eco em Manila e em 2018 a professora voou até às Filipinas para receber um prémio, o Presidential Award for Overseas Filipinos, uma distinção presidencial para filipinos de sucesso no estrangeiro. Como é que recebeu na altura este reconhecimento? Gostou ou não?
1: Gostei, em primeiro lugar. Eu não esperava, nem queria. Quer dizer, em termos políticos, para mim é indiferente quem está no poder. Olha, é que dê. Mas pronto, penso que pronto, reconheceram, apesar de eu estando fora de Portugal.
0: Sim, é sempre bom sermos reconhecidos pelo nosso trabalho.
1: Sim, claro.
0: Então estou a ver aqui, o presidente na altura que lhe deu este prémio foi o Rodrigo Duterte, não é?
1: Sim, sim.
0: E por questões políticas, se calhar
1: ups.
0: Ups.
1: Mas nada a fazer, quer dizer.
0: É o tal presidente que fez guerra às drogas.
1: Ah, sim.
0: Ele esteve no poder entre 2016 e 22,
1: sim,
0: mas
1: seis
0: foi
1: anos.
0: Esta guerra às drogas morreu muita gente inocente também, não é?
1: Não sei realmente, mas a intenção era super positivo, acho eu, não é? Guerra às drogas, que está, a sociedade, especialmente a juventude, ficavam completamente viciados e tinha que fazer alguma coisa.
0: E resolveu-se alguma coisa ou o problema do narcotráfico ainda
1: existe?
0: Até
1: um certo ponto.
0: Ainda existe um pouco nas Filipinas.
1: Sim, até um certo ponto, sim. É muito rigoroso desde a chegada ao aeroporto e blá, blá, blá. Mas, como são ilhas, quem é que pode... As Filipinas têm 7.100 ilhas. Quem é que pode...
0: Policiar todas.
1: Policiar. É impossível. Sim. Nem com 100 aviões.
0: Mas, de facto, ali entre as ilhas, já lá vamos falar disso, porque estive a ver umas imagens fantásticas. Acho que as pessoas nem têm ideia da beleza natural.
1: Exatamente.
0: Que existe nas Filipinas. Mas estávamos aqui a falar do seu prémio. Obrigou-a a viajar até Manila. Volta lá às Filipinas ocasionalmente?
1: Nem muitas vezes. Fui lá quando o meu pai e a minha mãe faleceram.
0: E pronto, são poucas as viagens.
1: Sim, sim, são as viagens familiares em que tinha que estar lá.
0: E quando recebeu o prémio, claro, em 2018.
1: Exato,
0: foi
1: exato.
0: A última vez que lá foi, não é?
1: Sim,
0: provavelmente.
1: Sim, sim.
0: Acha que o país hoje é muito diferente daquilo que conheceu na sua juventude, quando o deixou?
1: Ah, sim. Tá muito melhor. Politicamente tá a andar para frente. Eu estive no tempo do Marcos, nem imagina o que é.
0: Sim, e hoje o presidente é filho do Marcos.
1: É.
0: O bom gong Marcos.
1: Enfim, olha, é a continuação.
0: Mas o filho, se calhar, não é tão autoritário quanto o pai.
1: Não. Mas pronto, numa situação assim, quem apanha poder não quer largar. Acho eu que é assim, não é?
0: Sim.
1: Porque se eu for estar, se estiver no lugar dele, não queria ser presidente. Então, depois do que se passou, dê a outra pessoa. Mas cada um sabe o que quer, certo?
0: Pois, há aqui umas questões de corrupção e de dinastias forçadas,
1: é,
0: digamos.
1: É isso que eu estava a dizer. É. Exatamente.
0: O presidente Bongong Marcos é filho do ex-presidente e ditador Ferdinand Marcos,
1: sim,
0: que nos lembramos bem de ouvir aqui nas notícias,
1: exatamente,
0: nos anos 80
1: sim,
0: e 90. Seguiu-se depois a Corazon Aquino, que
1: sim,
0: derrubou a ditadura.
1: Sim.
0: Foi a primeira presidente mulher,
1: exatamente,
0: na Ásia, não foi?
1: Exatamente.
0: É. Era boa presidente?
1: Sim, sim, era boa. Mas ela tinha muitos, entre aspas, inimigos.
0: Inimigos.
1: Claro. A política lá é muito difícil aguentar. Quer dizer, aguenta e morre. Uma coisa assim. Ou é empurrado para fora.
0: Sim, sim. Há sempre outros,
1: exatamente,
0: poderes.
1: Democracia não é bem, não é bem que manda no país.
0: E podemos dizer que as Filipinas fazem parte daquele lote de países que não têm uma democracia saudável.
1: É o que eu digo.
0: Mas agora está aqui em Portugal há uma série de anos. Vai,
1: sim,
0: vai para 50.
1: É verdade.
0: Balanço destes anos todos aqui. Não se arrepende da viagem que fez em 77 de volta das Filipinas para cá?
1: Tem sido
0: uma boa vida em Portugal, não é?
1: Não, eu tenho que dar graças a Deus, portanto. O meu marido tem sido um grande, o principal apoio, desde que eu vim. Tivemos só um filho. Deus, se calhar, não queria que eu tivesse mais. Ele agora é médico de família. E a esposa também é médica de família.
0: Ah, portanto, que bom.
1: É verdade.
0: Pode tratar dos paizinhos.
1: Isso é verdade. Isso é, e já não vou à clínica.
0: Aos
1: médicos. E pronto, em termos profissionais, tive 39 anos na Escola de Música do Conservatório Nacional. E daí tínhamos a classe de coro, embora éramos dois ou três professores, tínhamos para aí 300 alunos cada ano letivo. Pronto.
0: Sim. E chegou a ser sozinha a tratar quase deles todos, não é?
1: No início. Mas eu penso que no final do primeiro ano letivo, eu disse, então, pronto, vou apresentar, preparamos, sei lá, três ou quatro peças, mas eu tenho que apanhar, mas eu, peraí, três meses antes vou escolher aqui um grupo mais pequeno e elas fazem aulas separadas. E preparei um concerto de 20 minutos. Nasce o coro de câmara do Conservatório Nacional. No próximo ano letivo começaram a ter muitos convites.
0: E hoje o coro continua vivo e a levar cultura às pessoas. Sente que aqui em Portugal as pessoas estão sensibilizadas para sair de casa e irem escutar um coro, uma ópera, uma peça de teatro?
1: Eu acho que sim.
0: Acha que
1: eu
0: sim?
1: Acho que
0: okay.
1: Sim. Nós, aliás, tínhamos projetos, concorremos para projetos de realizar concertos com o Ministério da Cultura fora de Lisboa, de Norte a Sul. E também Açores. Tivemos em Açores, e portanto...
0: Pois, mas o ritmo agora das atuações se calhar não pode ser como era aqui há uns tempos.
1: Não,
0: maestrina, quer dizer...
1: Não tenho problema em ir para ali, para lá. Também os meus coralistas neste momento, alguns já são profissionais no seu curso. E portanto, na verdade... Concertos em Lisboa, durante a semana não há problema. Só que concertos fora de Lisboa ou no estrangeiro é combinado com eles, porque eles têm que bater férias, não é?
0: Muito bem. Estamos a falar do coro de câmara de Lisboa. Hoje vamos escutar aqui três peças.
1: Por favor.
0: E vamos agora ouvir a segunda. Faz parte do CD Canções Populares Portuguesas. É uma homenagem ao cancioneiro mais folk nacional, não é?
1: E posso dizer, eu penso que já é sexta edição.
0: Já é sexta edição?
1: Sim,
0: cada vez que são impressos
1: não,
0: os CDs,
1: acaba,
0: desaparece
1: sim,
0: uma edição.
1: Que, sim.
0: Um sucesso, então, neste âmbito da música clássico-popular, não é?
1: Exatamente.
0: Aqui os dois âmbitos. Líria é a composição que vamos ouvir. É assim um pouco mais melancólica, aqui o lado mais saudosista português.
1: E também posso dizer que quem harmonizou era um coralista nosso.
0: Paulo Maria Rodrigues.
1: Exatamente.
0: Está aqui o nome, estou a ver no CD.
1: É.
0: Vamos escutar esta peça do Coro de Câmara de Lisboa.

0: Líria, uma composição original açoriana, aqui com a roupagem do Coro de Câmara de Lisboa, com a maestrina Teresa Gutierrez Marques, que temos o prazer de ter hoje aqui na TSF, a distância que nos aproxima. Hoje estamos mais perto das Filipinas e vamos ouvir o coro com uma composição filipina mais para o final do programa. Para já digo-lhe que a população das Filipinas cresceu até perto dos 116 milhões de pessoas. Há mais gente nas cidades. A capital, Manila, tem cerca de 45 mil pessoas por quilómetro quadrado e nem sequer é a cidade mais populosa. Quezon City é, de facto, a cidade onde vivem mais pessoas, 3 milhões de pessoas, mas faz parte da Greater Manila, que são
1: exatamente
0: muito mais milhões. É. Esta sobrepopulação gera mais trânsito, poluição, violência, o tal narcotráfico, já falámos. Pronto, é ali mais problemático. Há uma grande diferença entre as zonas mais litorais e naturais e Quezon e Manila uma grande confusão, não é?
1: Não, com certeza. Confusão, mas, na verdade, está lá a comércio, certo?
0: Um caos ordenado.
1: Ok. A Palácio Malacañang, onde vive o presidente, portanto, politicamente, está tudo naquela zona.
0: Uhum. E Intramuros, que é lindo, não é? Aquela cidade muralhada.
1: Muralhada dos espanhóis.
0: É
1: verdade. Está ótima. Intramuros está ótima.
0: Está bem
1: lá
0: preservado, sim.
1: Sim, sim. Uhum. Quando estive lá agora, fomos lá outra vez visitar. É só para matar saudades, portanto.
0: Do lado mais brilhante também, percebi que as Filipinas têm muito para oferecer ao nível turístico, desde logo as praias de El Nido e Coron, na ilha de Palawan. Há outros locais com águas turquesa, areia branca, um pouco por todo o país. Lindas lagoas e recifes de corais,
1: exatamente,
0: abaixo da superfície. Siargao, a capital do surf no país. Mais para o interior, as colinas de chocolate na região do
1: Bohol.
0: O centro histórico de Manila, como já falámos. Enfim, voltamos aqui a falar desta parte turística das Filipinas. As pessoas às vezes desconhecem, vão para as Ilhas Pipi, para a Malásia, para aqui, para ali, Maldivas, mas as Filipinas também têm uma oferta fantástica.
1: Tem muita oferta fantástica fora das capitais.
0: Uhum.
1: Na zona de Visayas, que são o tal centro.
0: As Ilhas do Meio.
1: Sim, sim, que são ilhas separadas, não é? E depois para o sul, que é a região muçulmana.
0: Ah,
1: sim, senhor.
0: Onde está concentrada a população mais muçulmana, porque cerca de 90% da população filipina é católica.
1: Católica, sim, senhor. Uhum. Desde 1521. Quando chegou Fernando Magalhães.
0: Fernando Magalhães.
1: Eu ia dizer Ferdinand Magellan, porque era o que como eu aprendia.
0: Ah, como Magellan.
1: Ferdinand Magellan, como os filipinos chamavam.
0: Magellan. E os americanos chamam-lhe Magellan. É o estreito de
1: Strait of Magellan.
0: Magellan, exatamente.
1: Okay, sim.
0: Fernando Magalhães deixou lá uma cruz grande que ainda hoje está preservada lá numa igreja, penso que em Manila, que os portugueses deixaram lá há 505 anos.
1: Veja lá.
0: Mas depois são os espanhóis é que colonizam o espaço.
1: Sim.
0: E temos ali uma multiplicidade de culturas, hispânica, depois vieram os Estados Unidos no início do século XX.
1: Sim.
0: E a Teresita acaba por saber falar bem quatro línguas: espanhol, inglês,
1: Tagalog, minha língua,
0: Tagalog e português.
1: Português, sim, senhor. Não tinha opção, tinha que aprender. E tinha que saber. Quando comecei a trabalhar, tinha que... Eu não estudei em nenhuma língua, numa escola de língua.
0: Uhum.
1: Lia muito, ouvia rádio. E é assim que eu aprendi.
0: Ah, é assim que aprendeu. E cá em Portugal, pelo que sei, antes de ter um emprego, dedicou alguns meses a aprender português.
1: Exatamente. Menos de um ano.
0: Foi uma excelente opção. Eu acho que é sempre meio caminho andado para...
1: E no meio disto, chamam-me para fazer uma tradução de um julgamento.
0: Uhum.
1: Oh, meu Deus. Eu disse, olha, só faltava isso. E depois mandam-me a papelada toda do processo e tinha que traduzir. Oh, Jesus.
0: Ainda hoje os tribunais lhe pedem para ser intérprete de alguns casos, não é?
1: De vez em quando, sim, de vez em quando. Não é lá muito, não é lá uma tarefa, entre aspas, simpática.
0: Sim.
1: Né? Simpática. Mas, como é precisa, eu disse à embaixada, chama outras pessoas. Oh, professora, elas não falam Olha, também não, não é?
0: Intérprete judicial, aqui há uns anos foi mesmo tradutora de um pinói, não é? Chamado traficante filipino.
1: É.
0: Aqui em Lisboa.
1: Olha, teve que fazer.
0: Faz parte do trabalho.
1: Não podia dizer não ao embaixador.
0: Estava ali o homem algemado a falar e a professora
1: a traduzir. Enfim,
0: são coisas da vida, de uma longa vida.
1: É verdade.
0: Episódios que acaba por ter. Como estávamos a dizer, o país foi colonizado por duas potências mundiais, em meados do século XVI pelo Império Espanhol e no início do século XX pelos Estados Unidos.
1: Exatamente.
0: Daí ainda hoje o castelhano e o inglês serem dois idiomas tão presentes nos
1: Sim.
0: nomes das pessoas. A Teresita é Gutiérrez. Ainda
1: pai.
0: Vem esta herança. É do pai, não é?
1: É do meu pai.
0: Espanhola.
1: E a minha mãe é Villanueva.
0: Villanueva.
1: Sim, sim.
0: Mas é curioso, há muitos nomes, e mesmo de localidades, em espanhol, mas as pessoas já não falam muito espanhol ali, falam inglês.
1: Não, quase ninguém.
0: Quase ninguém fala
1: espanhol. Espanhol é dada na universidade. Eu não sei se neste momento, eu estudei 3 anos espanhol, quando estive na Universidade das Filipinas, a Universidade Oficial,
0: uhum.
1: que estive lá no, na Escola da Música, que está integrada na Universidade, portanto, tive que aprender espanhol.
0: Sim.
1: Mas eu, desde pequena, aprendi inglês.
0: Inglês.
1: E a minha língua.
0: Sim.
1: Portanto, falava 3. E chega cá, tinha que falar a 4ª língua. Chama-se português. De portuguesa.
0: É mesmo, é poliglota.
1: Bem.
0: Pelo menos 4 línguas, acho que já entra.
1: Não é fácil, não é fácil.
0: Imagino.
1: Eu meto erros meia volta, gramaticamente, não é? E quando me chamam para fazer traduções da embaixada e nos tribunais, eu digo, ai meu Deus. Bem.
0: Mas aqui está a correr muito bem, está a falar português correto.
1: Obrigada.
0: Portanto, o próprio Tagalog vai buscar algumas expressões hispânicas.
1: Exatamente,
0: né? Mistura
1: exatamente.
0: Ali.
1: Mesa.
0: A mesa é igual.
1: Sim, o que mais? Cuchara é colher.
0: Cuchara.
1: É.
0: Uhum.
1: Faca é cuchillo. Cuchillo.
0: Cuchillo, parece cutelo.
1: É,
0: uhum, muito bem. É realmente uma esponja de influências aquele território. E depois temos os Estados Unidos da América.
1: Sim.
0: Claro, houve uma guerra muito má.
1: Sim.
0: Ali por 1899.
1: Com a saída dos
0: espanhóis. Os espanhóis.
1: Sim, exatamente.
0: Não queriam entregar o território aos americanos, não é?
1: Não. Uhum. Mas os americanos, como já tinha mais potência militar, e os espanhóis já estavam, entre aspas, morrendo.
0: E os americanos deixaram algumas influências, mesmo ao nível da culinária. O frango frito é muito popular.
1: Sim,
0: lá.
1: Sim. E a língua e política influenciou muito as Filipinas. A língua utilizada nas universidades é inglês.
0: É inglês.
1: Sim, exatamente. Portanto, eu cresci sempre bilíngue.
0: E provavelmente a língua legal também dos processos de tribunal também é inglês,
1: também,
0: não é?
1: Sim.
0: É a língua oficial,
1: sim.
0: administrativa. Os americanos deixaram também uma herança engraçada, o jeepneys. Os jeepes da Segunda Guerra Mundial,
1: sim.
0: que ficaram para trás,
1: exatamente.
0: Hoje são transformados em autênticos monumentos,
1: sim.
0: sobre rodas. São um meio de transporte,
1: sim.
0: Mais giros do que os tuk-tuk, maiores também
1: exatamente.
0: Levam mais.
1: Sim.
0: É um cartão postal.
1: Mesmo na universidade tínhamos os jeepneys a passear, porque a universidade das Filipinas é muito grande, não sei se qual é a área.
0: É a Universidade de Diliman.
1: Diliman, uhum. que é o central, porque há a Faculdade de Medicina em Manila, e a Faculdade de Agricultura em Los Baños, e portanto,
0: uhum.
1: mas eu estive sempre em Diliman, onde está o conservatório, que é a Escola de Música.
0: A Escola de Música.
1: Sim.
0: Passou de um conservatório nas Filipinas para outro em Lisboa.
1: É verdade, 39 anos.
0: 39 anos. E o coro continua aí bem vivo, ativo, recomenda-se. Acaba por também ser uma terapia espiritual e da alma cantar, não é?
1: Sim, e também eu considero muita sorte porque quando estava no conservatório estive a conviver com Eurico Carapatoso, que fez-nos muitas harmonizações, e com os outros compositores. E eu acho que eu, porque eu, no início comecei a cantar madrigais ingleses, blá blá blá, francês, mas eu senti, pronto, a música portuguesa tem que ter uma apresentação maior. E, portanto, começamos, foi buscar as harmonizações, e depois os meus colegas compositores, comecei a falar com eles, e, portanto, também era a primeira gravação da Missa de Carlos Seixas.
0: Missa de Carlos Seixas.
1: Missa em Sol, sim, senhor.
0: Foi o primeiro lançamento em disco, em CD, no caso.
1: É verdade.
0: 1990, não é?
1: Alguns.
0: E na altura saíam poucos CDs. O próprio CD estava a começar e o coro conseguiu lançar Carlos Seixas. Marcos Portugal é outro grande compositor português.
1: Exatamente. Marcos Portugal, temos Missa Grande.
0: Missa Grande.
1: É a primeira gravação.
0: É música sacra, digamos.
1: Música sacra, sim, senhor. Também temos a canção popular portuguesa e portanto...
0: Que já ouvimos.
1: Sim, sim.
0: E, de facto, é a música do Coro de Câmara de Lisboa que vamos deixar no ar neste programa de hoje. Deixamos, então, outra contribuição da professora Teresita para a cultura portuguesa. Mais uma gravação do Coro de Câmara de Lisboa, e voltamos aqui a este Celebration of Philippine-Portuguese Friendship, a amizade entre Filipinas e Portugal. Professora, agora vamos ficar aqui com a peça Dahil Sayo.
1: Dahil Sayo é uma peça sobre amor... Por causa de ti.
0: A tradução é por causa de ti.
1: Exatamente.
0: É uma declaração.
1: Sim, senhor. E isso é super, super, super. Toda a gente canta.
0: Popular nas Filipinas.
1: Sim, sim, sim.
0: Quase um hino alternativo.
1: Quase, quase. Exatamente, exatamente. Quem não sabe, olha, tem que aprender.
0: É muito engraçado esta volta que o coro dá a composições de todo o género que eu escutei, desde música da Renascença, do século XIV, até à música das profundas florestas filipinas. Dahil Sayo é com o que vamos ficar no fecho do programa. Muito obrigado por ter trazido um pouco de Filipinas à TSF, e também pela sua partilha cultural e de experiências artísticas. Maraming Salamat.
1: Maraming Salamat, com muito gosto que estou aqui para transmitir algo da cultura do meu país.
0: Muito obrigado, professora. Aqui pouco contam as bandeiras, as fronteiras e até as nacionalidades, mas importa muito a diversidade cultural deste planeta que, afinal, é uma aldeia com vizinhos diferentes que partilham da mesma vontade. Viver. Deixamos o coro da Câmara de Lisboa no ar com música filipina. Até para a semana, trago-lhe outro sotaque.

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2: In the end, I'm not interested in that which I fully understand. The words I have written over the years are just a veneer. There are truths that lie beneath the surface of the words. Truths that rise up without warning like the humps of a sea monster and then disappear. What performance and song is to me is finding a way to tempt the monster to the surface. To create a space where the creature can break through what is real and what is known to us. This shimmering space where imagination and reality intersect. This is where all love and tears and joy exist. This is the place. This is where we live.
3: Às vezes tenho vontade de parar e ficar só a olhar. Como diria Nick Cave, com a sensação de ter estado 20 mil dias no planeta Terra. Olhem para mim agora, estou a voar, a flutuar. No fim, não estou muito interessado em saber o que verdadeiramente percebi da realidade da vida. As letras, os pensamentos que tive ou escrevi ao longo dos tempos foram uma sobrevalorização da realidade. Há verdades que vivem acima das palavras, acima dos pensamentos. Verdades que sobem sem avisar como a lombada de um monstro marinho e que depois desaparecem. Existe alguma forma de tentar e conseguir convencer um monstro a ficar à superfície? Todos nós vivemos de memórias e fantasmas, tempestades e insatisfações. Por cada rabisco, uma pintura. Por cada letra, o princípio de um som. O único sentido que vejo para tudo isto é a intenção de criar um espaço que seja real para a nossa cabeça e onde seja possível viver em todos esses pedaços dentro de cada um de nós com a liberdade e o espaço necessário para falhar. Não há nenhum medo ou fantasma que possa impedir a satisfação. Ou então, falamos com eles, com os medos e os fantasmas, e as coisas resolvem-se. Por fim, encontramos um espaço cintilante, onde a realidade e a imaginação se interceptam. É onde todas as alegrias e lágrimas existem. Belas artes em quarto crescente. Temos que nos agarrar às pequenas ideias e, a partir daí, é esse lugar onde vivemos. Como num mosteiro ou num abrigo de um calrafeiro de rua. Às vezes, tenho vontade de parar e ficar só a olhar. Pode ser que passe algum fantasma bom. Eu sou o Luís Freitas Lobo e este é Outro Planeta. Um programa sobre fenómenos naturais, inteligência humana, música, filmes, política, desenhos animados e outras coisas importantes que servem para fazer a vida e o pensamento dentro dela.

0: A minha visitante hoje, que desembarca neste outro planeta, na sua nave espacial, é a Márcia. E traz, acredito que traz com ela pinturas, músicas, poemas, tudo aquilo que um bom ET deve levar em viagem. E por isso é que gosto tanto dela. Bem-vinda, Márcia, a este planeta.
1: Olá, obrigada pelo convite.
0: Márcia, tu acreditas em fantasmas?
1: Eu acredito em marcianos, naturalmente.
0: Então os teus fantasmas são mais aquilo que é uma projeção de ti, marcianos?
1: Não sei se lhe chamo fantasmas, não tenho... Os únicos fantasmas são coisas mal encaradas do passado que pouco a pouco se vão dissipando, ou nós vamos adressando, não é? Nós vamos confrontando de certa forma, e nesse sentido eu acho que os artistas são mais privilegiados porque têm essas ferramentas bem aguçadas para conseguir confrontar. Afastar acho que não é maneira de fazer nada na vida. Afastar acho que é...
0: Nem os fantasmas.
1: Acho que temos de integrar. Temos de integrar, aceitar, trabalhar.
0: Daqui há tempos, nos Estados Unidos acontece de tudo, mas houve um processo judicial de uma pessoa que tinha comprado uma casa e depois colocou um processo à pessoa que a vendeu porque a casa estava assombrada. E, portanto, queria ter de volta.
1: Isso teve a acontecer.
0: E aconteceu mesmo. Não sei em que estado é que foi. Já foi há alguns anos. E depois o juiz teve a sentença final e decretou que era verdade, que a casa estava assombrada.
1: Uau.
0: Mas o problema era que não havia problema, era que os fantasmas só apareciam durante a noite e não incomodavam rigorosamente ninguém. Pelo que não era razão para quebrar o contrato. Pelo que eu acho que há determinado juiz teve a sentença final e decretou que era verdade, que a casa estava assombrada.
1: Uau.
0: Mas o problema era que não havia problema, era que os fantasmas só apareciam durante a noite e não incomodavam rigorosamente ninguém, pelo que não era razão para quebrar o

0: passar por cima do medo, que era convida o monstro para o conheceres e perceberes que afinal ele também tem família, ele também tem amor pelos outros e se calhar não é assim tão assustador.
1: É isso, o monstro precisa de amigos, é aquilo que concluímos.

0: pele que há hoje em ti mudou muito desde a primeira guitarra, desde a primeira tua composição, a primeira?
1: Tantas vezes que a pele já mudou, não é? Não sei se mudei. Aliás, eu acho que descrevi isso em algumas canções. Há uma canção no Vai e Vem que chama-se Emudeci, em que eu digo isso, não sei se mudei. Até hoje acho que as peles vão caindo, vão-se renovando, mas essencialmente sou a mesma Márcia de sempre. Vão mudando, algumas peles vão caindo e vão se renovando, algumas são feridas sem a gente controlar, não é? Que depois vamos ter de cicatrizar e vão passando, o tempo vai passando e nós vamos aprendendo e vamos nos moldando também àquilo que acontece, não é? Há várias coisas hoje em dia no mundo que me fazem sentir que tenho que ter outro olhar, não é? Há várias coisas que mudaram e que me obrigam obrigam-me a aceitar, não é? Porque se eu não as aceitar, não consigo manter uma coisa que para mim é vital, que é a esperança.
0: Sim, a esperança. Mesmo tendo ali uma palavra que tu disseste aí, que é a chave, as nossas cicatrizes. Mesmo que sejam cicatrizes interiores, não é?
1: Toda a gente tem, não é?
0: Sim, toda a gente. Qualquer ser humano, mesmo um marciano, que já veio de Marte e que convive com os humanos. Mas é na interseção, como há pouco ouvíamos, aquela parte final de um grande documentário sobre o Nick Cave, os 20 mil dias no planeta Terra.
1: Eu vi esse filme, eu vi-os todos. Eu sou muito fã do Nick Cave e vi todos os filmes. Eram três. O primeiro, esse, os 20 mil dias na Terra, ainda é com os dois filhos.
0: Exato. E quando ele fala muito daquilo que tem que ser a interseção de tantas coisas para conseguirmos viver, é entre a interseção entre a música e a pintura que permite-te encontrar esse espaço cintilante e reluzente?
1: Entre a música e a pintura, eu sinto que eu não tenho grande escolha entre fazer música e pintura ou fazer outro tipo de trabalho. Eu tive escolha, não é? Tive escolha ali numa altura da juventude em que eu podia ter-me entregue a trabalhos que eu fazia para conseguir subsistir e pagar a renda, não é? E ficar neles. Mas não, eu mantive ali uma certa determinação em guardar tempo para mim, para poder compor e gravar. E como diz o nosso querido Jorge Palma naquela canção, reduzir as necessidades se queria passar bem. Isso, eu reduzi bastante necessidades, cortei em muitas coisas, em saídas à noite, em idas aqui e ali, até em comida, porque fazia a minha gestão muito, sei lá, muito, muito parca, não é? De comida, para conseguir aguentar mais tempo sem ter de gastar mais horas a trabalhar no que eu trabalhava, não é? Se eu fazia um part-time, por exemplo, num bar, sempre trabalhei muito em muitos bares, trabalhei em vários bares diferentes, também trabalhei em sapatarias, trabalhei bastante, sempre com o objetivo de juntar dinheiro para fazer determinada coisa, não é? Ou então para pagar a renda, naquela altura era para pagar a renda. Mas tinha sempre presente que tinha de deixar tempo para fazer aquilo que me faria

0: realizar a pessoa que eu sentia que era, não é? Que tinha de deixar tempo, senão depois a pessoa embrulha-se a fazer um trabalho que não gosta e depois fica dependente daquele ordenado e já não consegue sair do loop, já
1: E a
0: não
1: tua,
0: consegue sair
1: e a
0: daquele
1: tua
0: esquema.
1: porta, a tua porta de saída tinha que levar-te até à arte, não era?
0: Sim, porque isso desde miúda. Tinha aquele livro das profissões, não sei se te lembras, havia um livro de o que é que eu
1: Sim,
0: quero
1: sim.
0: ser, ou que era ilustrado, e eu estava constantemente a ver o pintor, e para mim era uma ideia muito romântica do pintor, que andava sempre com as suas telas e pintava, e eu queria ser pintora.
1: Mais o pintor que o músico.
0: Eu nunca decidi ser música, foi uma coisa que foi acontecendo, quer dizer, eu decidi, só que já em vida adulta, já na faculdade. Primeiro decidi ir para a Faculdade de Belas Artes, ia fazer pintura, e foi uma decisão até bastante difícil, porque chegou ali ao meu 10º ano, foi o ano em que a minha mãe saiu de casa, por isso foi um ano um bocadinho, olha, fantasmagórico, lá está um dos fantasmas que anda para aí. Nós podemos falhar, não é? Nós podemos falhar.
1: Devemos falhar.
0: E temos essa chance, não é? Não acaba ali a vida. E acho que, ao contrário às vezes do que se diz, que na vida adulta é que as depressões são preocupantes e que aí é que as pessoas têm coisas para se preocupar, não é verdade. Eu não concordo com isso. Eu acho que os jovens, há ali uma idade entre os 17, os 18 e os 26, 27, já é considerada adulta, mas não sabe bem o que é e não sabe bem o
1: Faz
0: que é que é
1: muitas, muitas,
0: fazer.
1: muitas perguntas e não encontra respostas, não é?
0: É muita pergunta, aquilo eu acho que é muito angustiante. O mundo espera que, se calhar, eu já tenho que começar a trabalhar. Acho que há muitas, muitas dúvidas naquela altura e é de facto uma idade muito complicada. Por isso, acho que é assim uma faixa etária em que nós duvidamos também. Não é em vão que tu vês, por exemplo, a dor gigante do Jeff Buckley, que é um dos documentários que eu mais amei, porque eu sou super
1: Sim.
0: fã do Jeff Buckley, sempre fui, mas. E vi o documentário, chorei perdida. Depois andei obcecada pelo documentário. E quando gosto muito de uma coisa, depois fico ali a mastigar aquilo e a sonhar com aquilo e não sei o quê. E tu vês, quer dizer, bastava passar era só esperar mais 5 anos e passava aquela angústia, porque vive-se muito intensamente ali até 5, 26. Vive-se muito intensamente. É tudo é uma. Parece uma sentença de vida, não é? A pessoa
1: É.
0: sente-se mal ali até aos 30, acho que ainda não se sabe bem o que é que vai passar.
1: Quero que ouças aqui um som, entrando no lado da pintura, de alguém que pintava umas coisas, Salvador Dalí, e que ele tem aqui uma reflexão que eu acho que pode ser um ponto de, não digo de partida, pode ser até de saída.
2: Es que no sé si soy el pintor más famoso del mundo, porque hay mucha gente que me pidan por la calle autógrafos y realmente no saben si soy un cantante, un actor de cine, un loco, un escritor, no, no se sabe bien lo que soy.
3: ¿Qué cree usted que le ha aportado usted al arte en general?
2: Al arte absolutamente nada. Nada, nada, nada. Lo digo siempre, soy muy mal pintor por la razón de que soy demasiado inteligente para ser buen pintor. Para ser buen pintor hay que ser un poco burro.
3: ¿Y a la vida?
2: A menos Velázquez, que es un genio que pasa de mucho al acto pictórico. Y a la vida pues le debo todo. Porque el día que Dalí hiciera un cuadro bien hecho como Velázquez o como Vermeer o como Rafael o una música como Mozart, la semana siguiente uno se muere. Y entonces yo prefiero hacer cuadros malos y vivir más tiempo.
1: A perfeição não existe, e ainda bem, porque assim temos sempre um bom incentivo para a vida, que é correr atrás dela e nunca a conseguir alcançar. Serve para caminharmos, como se quiséssemos tocar o horizonte. Indo atrás dela, ela indica-nos o melhor caminho. Tudo impossível de alcançar. Tudo perfeito para ter uma razão para viver. E nesse longo caminho, falhamos. Falhamos muito. E o importante é falhar cada vez melhor. Salvador Dalí foi um dos pintores mais fabulosos de todos os tempos que a humanidade já conheceu. Mas sempre teve uma postura e um porte desconcertante, até dizendo que as pessoas que o diziam admirar nem sabiam se ele era mesmo um pintor, um louco, um cantor ou um ator de cinema. Mas como podiam saber se ele era mesmo o que era mesmo, era uma personagem. Quero acreditar que há um jogo de espelhos em que a inteligência é tão grande que é capaz de descobrir que, como dizia Kipling, O fracasso e o êxito são dois grandes impostores. Ninguém fracassa tanto como imagina. Ninguém tem tanto sucesso como pensa. No dia em que fizesse um quadro tão extraordinário como Velázquez ou Rafael, ou uma composição tão fabulosa como Mozart, a seguir só lhe restava morrer, porque já não teria mais nada a fazer neste planeta, porque tinha ido até ao máximo. É quem não alcança a perfeição que vive mais tempo. A esperança de vida de um ser humano sem ideias cresceu até aos 200 anos.
4: Que eu ouço esta entrevista dele, que eu acho deslumbrante, falando sobre aquilo que ele não quer atingir nunca, que é a perfeição, e ele fala dentro da sua loucura, uma loucura que eu acho que é a melhor forma de encontrar a forma de viver. E toca aqui em pontos que eu acho fundamentais e que tu também já falaste. Uhum. O espaço para falhar é mesmo fundamental, errar cada vez melhor. E não entender a perfeição como um objetivo, ou pelo menos que se a partir daí já não há mais nada a fazer.
0: Bom, mas estamos a falar de Salvador Dalí e aqui há duas coisas que eu te vou chamar a atenção, Luís. Eu acho que ele, para já, era um egotista. Depois, é natural que considerem um ator, porque ele usava aquela figura toda, uhum. Não é? Uma figuraça, por isso ele estava constantemente em persona.
4: Sim.
0: E para além disso, ele diz que é mau pintor, mas que é demasiado inteligente para ser bom pintor, porque para ser bom pintor tem de ser burro. Epá, isto é uma maneira de ver, sabes que eu
4: mas é disfuncional, é intencionalmente disfuncional, não é? O que ele faz é desconcertante intencionalmente.
0: Acho que faz parte toda da verdade do Salvador Dalí, qualquer que seja, não é? Mas há sem dúvida uma persona. E depois nós sabemos que conhecemos as pinturas de Salvador Dalí. Eu tinha até, era bastante estudiosa de Salvador Dalí ali por volta dos meus 13. Eu comecei a pintar com 13 anos a óleo e estudei muito o Salvador Dalí. E não há cá coisa de pintar mal. Óbvio que ele, o que é que ele quer dizer com pintar mal, não é? Que ele está tudo muito bem pintado.
4: Está.
0: Por isso, há uma certa contradição que é quase um marketing intuitivo de Salvador Dalí, não é?
4: Sim, um marketing intuitivo. É uma boa definição essa, marketing intuitivo. Mas fazer algo que seja perfeito como obra de Mozart, a seguir, o que é que vem?
0: Há muito tipo de pessoas diferentes. Uhum. Não acho que exista muitos Mozarts por aí. Não acho que existam muitos, não acho, mas há de facto alguns. Há pessoas que de facto fazem a coisa na muxa e não sentem dor, não tão bem naquela. As pessoas são todas muito diferentes e não é bem a mesma história que um Van Gogh, que é um renegado e que de repente, não é? Também não é a história de um Marcel Duchamp. Tu vês que ele entrou totalmente num pensamento completamente diferente, ou num Man Ray. Digamos que o Salvador Dalí é um surrealista pop, não é? Depois há os surrealistas classe B, que são os indie. Há bocadinho estava até a dizer que tinha decidido, já em adulta, de facto, meia decisão de ser cantora. Isso aconteceu-me em Évora, estava num bar com umas colegas de faculdade, estavam a passar música e passaram uma cantora de jazz. E eu fiquei estarrecida com aquela voz e pensei assim: olha, quero ir aprender jazz e quero ir ser cantora. Quero fazer isto. Eu sei, eu gosto de cantar e eu quero. Vou ter aulas disto.
4: Quem é que estavas a falar? Quem estavas a falar na altura?
0: Eu acho que era a Rachelle Farrell, uhum. Ou então era outra cantora de jazz do género. Ou seja, não é das minhas favoritas dos clássicos. As minhas favoritas é tipo a Billie Holiday, a Nina Simone, ou a Dina Washington. Essas são as minhas favoritas e essas eu tenho arrumado aqui num sítio do coração. Ou era a Sarah Vaughan. Era uma dessas que eu não ouço, uhum. Assim, não tenho um disco, não é o meu género de jazz, mas aquela canção com aquela voz deu-me assim: ah, olha, quer ser cantora, vou-me inscrever num curso. E fui para o Art Club.
4: Mas que tu, quando por fim expões as tuas pinturas, desenhos, fotografias, que foste expressando na tua intimidade durante, penso eu, mais de 20 anos, é uhum. também para criar um espaço em que te sintas confrontada com o desconhecido, agora uhum. à luz do dia. Daquilo que vai acontecer.
0: Uhum.
4: Vou mostrar-me finalmente.
0: Voltei à pintura para ir em 2020. Foi
4: Sim.
0: porque fiz um livro ilustrado, mas o meu pai tinha acabado de falecer. Tudo é pluricausal, não é? Não há só uma
4: claro.
0: Razão para as coisas. Mas eu, por alguma razão, deixei de pintar entre 2008 e 2020. E acho que a razão é: estava completamente realizada só com a música. Mas havia uma coisa que o meu pai me dizia. O meu pai era pintor e o meu pai dizia-me constantemente: nunca, nunca deixes de desenhar, nunca pares de pintar, nunca pares de desenhar. Ele pedia-me tanto isso que eu, quando fiz o livro, já é quase uma homenagem ao meu pai. As Estradas São Para Ir já fala bastante do meu pai, um pai que eu guardei, possivelmente um pouco idealizado, não é? Mas foi o pai que eu guardei. E todo ele é ilustrado, cada página é um poema ou uma canção e um desenho. E isso deu-me muita vontade de voltar à pintura, mas a sério, não era ali em casa, nos desenhos pequenitos. Apetecia-me ir chafurdar na tinta, percebes? Eu sou muito de ir tocar na tinta, nos pincéis, sou muito fascinada.
4: Mas quando abordas a tela, pensas dar a cara a alguma coisa? Eu lembro-me sempre da frase da Paula Rego, que disse que pintava para dar a cara ao medo. E foi das coisas mais fascinantes que eu ouvi. É preciso dar a cara, uma imagem, uma expressão a algo, quando se pinta, quando se quer fazer uma pintura, quando se aborda essa tela em branco?
0: Dar a cara ao medo é enfrentá-lo, não é assim?
4: Sim. E era mesmo isso que
0: eu acho
4: queria.
0: Que não há um pintor que não chegue a uma tela branca e que não tenha aquela sensação de vazio, de meu Deus, o que é que eu vou pintar? Vais encontrar pinturas que têm esmalte branco em cima e deixam alguns pedaços abertos para o óleo que tem embaixo. Já foram pintadas, é para limpo-cesto quase, foram pintadas e depois repintadas em cima, mas deixas um bocado do erro.
4: Deixas um bocado do erro, é uma grande frase.
0: É, deixas um bocado do erro. Olha, posso incluir dar a cara ao medo, também é uma grande frase, e aí está uma possível interseção entre poesia e pintura.
4: Acho que estou a querer entender. Aqui é muitas vezes aquela célebre ideia de que a obra ultrapassa o criador, que a determinado momento as coisas ultrapassam-te. Isso lembra-me que estive a ver coisas sobre ti. Tu disseste uma das coisas mais fantásticas e estranhas. Eu acho que fantástico e estranho são perfeitamente compatíveis, pelo menos na minha cabeça. Foi das mais estranhas e fantásticas que eu ouvi, vinda de uma compositora. Senti-me ultrapassada por uma música que escrevi. Estavas a referir-te ao Havia. Foi num mar inteiro que saiu dos olhos meus, da vida que é minha, e tapei o vazio. Foi no mar primeiro que eu caí do alto do céu para me dar a ninguém.

0: Eu sinto-me muitas vezes ultrapassada pelas canções que eu escrevo.
1: Mas é uma sensação boa? É uma sensação boa?
0: Ai, é ótima. É ótima porque, olha, já me aconteceu uma vez estar em palco. Houve aqui há 2 anos, pai. Eu estava em palco e senti um desconforto que às vezes sinto. Um desconforto assim, óbvio. Sinto assim um desconforto de... Eu não consigo explicá-lo. E estava a cantar A Cabra Cega, que é uma canção que eu escrevi em 2008.
1: Uhum.
0: Então estou há 2 anos, em 2024, a cantar A Cabra Cega, que eu compus em 2008, e estou a cantar e dizer assim: caraças, é isto exatamente. Eu escrevi sobre isto, já escrevi sobre isto, eu não sabia que era sobre isto. E é engraçado porque A Cabra Cega é uma música com uma escrita um bocadinho encriptada, até para mim. Por isso, eu vou descobrindo ao longo da vida o que é que eu estava a querer dizer. E isso acontece-me com imensas canções. Estava a falar do quê? E essa O Havia é uma canção muito, muito profunda. O que é isso? Deixei-o ao frio, fui no mar inteiro. Isto é culpa, não é? Mas estamos a falar do quê? E acho que as músicas às vezes levam-nos, olha, a falar com os nossos fantasmas e nós nem nos apercebemos do diálogo que fizemos.
1: Mas está, tu vais acabar aqui a nossa conversa a acreditar em fantasmas. Nunca mais te deixaste ultrapassar?
0: Eu ultrapasso-me muito com as canções. Olha, ainda há pouco tempo, esta do no meu último disco, há uma canção que se chama A Paz do Sono.
1: Sim.
0: Uma canção bastante antiga também, mas eu nunca a tinha incluído e faltava uma frase. E eu não andava ali, que depois sou teimosa com as palavras. Não é exatamente esta palavra, tenho de encontrar outra. Não é esta palavra. Fica ali às vezes a moer.
1: Onde é que ela está?
0: Fica a moer à espera que apareça a palavra. A palavra, não era uma palavra, não. E entretanto, o meu filho mais pequenito, que tinha, na altura tinha 8 anos, agora tem 10, e ele veio-me dizer que gostava de ver os filmes de terror, mas ficava assustado, não é? Depois à noite ficava assustado. Mas porquê que eu sou assim? Porquê que eu penso isto? Porquê que eu sinto isto? Que eu acho muito engraçado, o meu filho expressa-se imenso. Porquê que eu sinto tanto? E eu, olha, welcome to the club. E eu, muito engraçado, ele exprimir-se assim. E às tantas ele desabafou: mas mãe, ser bom é aborrecido. E eu disse: engraçado, achares que é aborrecido, querias ser mau. Mas não é divertido, não é? Não é divertido, não, bom, tem assim
1: as
0: grande entusiasmo.
1: As melhores personagens são os vilões.
0: Sim, são sempre muito mais trabalhados e depois...
1: Muito mais ricos, muito mais camadas.
0: Quando tu és... É verdade, as personagens são muito mais trabalhadas.
1: Diz-me uma coisa, que tu aí a certo ponto falaste aqui na relação com a audiência ou na relação com as pessoas, na relação com aquilo que estás a fazer e que tem contacto com os outros, e também a pensar nesses grandes documentários do Nick Cave, veio-me logo à cabeça aquele diálogo que ele tem com a Kylie Minogue, em que vão os dois juntos no carro, que a Kylie Minogue vai atrás e ele vai à frente a conduzir. E a Kylie Minogue fala-lhe muito do que os vocalistas do NXS fazia, que punha os óculos para tentar ver a plateia toda, não é? E ela também queria fazer o mesmo. E quando fez isso, assustava-se completamente quando viu toda a gente. E o Nick Cave dizia que não. O que ele queria era fixar-se a alguém da primeira fila e não ter a visão geral da audiência. Fixava-se a alguém da primeira fila e ou ia atrair ou ia assustar.
2: I remember Michael Hutchence telling me that he was short-sighted and he tried wearing glasses or contacts to see the audience and it terrified him so much he never did again.
3: Oh, is that right?
2: We spoke about that because the first time I saw NXS play, I thought that he'd looked at me.
3: I'm very much a front row kind of guy. I don't feel I'm that kind of performer that can reach out that far, you know. For me, there's a kind of psychodrama that goes on between singular people in the front row that becomes very important in the telling of the narratives of the songs. I get a huge amount of energy from
2: picking up singular
3: people and terrifying them.
1: Te reveste em alguma destas versões?
0: Eu acho muito interessante. Não me lembrava disso. Lembro-me deste último documentário do Nick Cave, ele dizer que, como é que era, até com o amigo dele, que ninguém resiste, não há nenhum artista que resista a uma crítica completamente avassaladora e má.
1: Sim.
0: Não é? Por isso também servem os pares e os managers e os... Nós não conseguimos resistir a isso, porque não é suposto resistirmos a isso. Não, somos
1: não é suposto, é isso.
0: Não é suposto. Agora, é engraçado que estás a referir isso, porque a Cabra Cega diz... Cada cara à minha volta que me fita, só que eu não posso ver. tenha fé num perfeito que eu não sei fazer.
1: Isso aterroriza ou seduz?
0: Isso aterroriza. Cabra Cega é uma canção que fala, entre outras coisas, não é? Que aquilo é tudo muito misturado, a gente vai ter de ir decifrando, mas entre outras coisas fala desse medo de estar perante uma coisa que não se conhece, que é engraçado, porque o público é que me tirou o medo do palco. Só que eu tive de olhar o público de facto com os óculos de ver toda a plateia. Eu tive não de me focar numa ou outra pessoa, mas perceber que tinha gente à minha frente que estavam comigo e não a julgar-me. Isso para mim foi o que me fez perder essa angústia de me apresentar ao vivo.
1: Eu ouvi a Tracy Chapman, que sei que também é uma das referências que tu tens.
0: Foi quem me ensinou a tocar guitarra.
1: É isso, foi ela que te...
0: ela que me ensinou.
1: Levou o apelo de pegando uma guitarra. E quando lhe pediam para ela catalogar o seu estilo, ela dizia que não conseguia. E dizia que era uma mistura de tantas coisas, desde o folk, desde tanta coisa onde tinha crescido. Eu ouço também a tua música e eu ainda posso catalogar como indie, não posso levá-la até ao pop, não é?
0: Estás tu a catalogar? Nunca tive jeito.
1: Não, eu acho no indie. Não. Ficava no indie sempre.
0: Ok, ainda bem, porque eu não tenho jeito para catalogar, não sei catalogar. As pessoas até acham que isto é algum tipo de charme assim. Eu só sei fazer o que eu sei fazer. Tenho pena que as pessoas tenham de pôr rótulos.
1: Ok.
0: Porque vejo, por exemplo, Johnny Mitchell falava nisso e não
1: falava, tipo, eu vi essa declaração dela.
0: É engraçado.
1: Estás a dizer quando ela falou sobre trabalhar sem produtor durante tantos anos?
0: Sim, porque, por exemplo, eu senti isso quando eu comecei, que ele não ia para a prateleira. A prateleira, há sempre uma prateleira, não é? Tem de haver sempre uma prateleira. Então, mas eu acho que eu não tenho essa prateleira. Eu explico, eu acho que eu faço a música que eu sei fazer. E para mim, ela é muito audível, ela é muito poderosa. E uma guitarra, para mim, soa muito alto. Mas eu tenho a noção de que as pessoas não têm essa sensibilidade e a guitarra não soa assim tão alto. Tanto que aquilo que se ouve hoje em dia, que se ouve em pop, a masterização é tão estridente que para mim aquilo é super agressivo, super, super agressivo. E ainda há pouco tempo masterizei um tema que está aí a sair, que é um indicativo de um podcast. Pá, eu pedi à masterização para fazer aquilo duas vezes, foi duas vezes para trás, e é um gajo que é um masterizador super profissional, por isso ele não tem problema. Eu disse, pá, eu sei que o problema não... Isto não está mal feito, mas isto não é o meu som.
4: Well, I think it's a difficult business, definitely. And for one thing, I made 13 albums without a producer. And I had a clause in my contract that no A&R man needs to set foot. I had a lot of protective clauses to keep my music pure. I don't need a producer. Some artists do. My music is between me and my music. I don't think of an audience when I write. The audience might think that that's crass. Oh, she doesn't think of me, but I think an artist doesn't think of an audience. A politician thinks of an audience. A pop star thinks of an audience. I think not thinking of an audience has cost me, because I ended up without a jurisdiction, the way radio is conformed to markets, the way everything is conformed to market. I spent many years without a market according to the business. And so then you need the very brave fan out there that will buy you in spite of the lack of marketing.
1: Johnny Mitchell falava exatamente da independência dela, foi fazer durante 13 anos sem ter um produtor. Sim. Para manter a música pura, a combater os tais tubarões da indústria que criam exatamente essa mistura que tu falas. E o músico não deve...
0: Imagina que seria a tocar em mim com uns pads e uns teclados por
1: isso.
0: Trás.
1: E a música não deve pensar no mercado, não é? E nesse sentido ela falava nessa independência da sua arte.
0: Sim, e nisso, então, nessa perspectiva, sempre fui muito independente, mesmo quando estive como artista da Warner, licenciada à Warner, porque sempre me foi permitido, eu sempre estive presente nas misturas, sempre ouvi as masterizações 4, 10 vezes, se fosse preciso, por isso aquilo passa tudo pelos meus ouvidos até ao limite. E não vou mudar isso, não vou mudar isso, então agora, não é? Se na altura em que se calhar era tentador mudar, não mudei, não é agora que vou mudar, que sinto que já não tenho nada a perder, não tenho agora, não tenho de construir a minha carreira. Nós temos de estar sempre a construir, não é? Mas não tenho de construir.
1: Pensei que ias falar no tempo. Dizer, não.
0: Ah, não, tempo tenho imenso. Ah, tenho imenso tempo, mas eu acho que as pessoas dão assim uma grande dose criativa ao mundo ali entre os 20 e os 30, não é?
1: Achas? Não podemos dar aos 70 e 80?
0: Podemos, mas o que eu digo é, se eu aí na minha época mais importante para me distinguir do mundo.
1: Timing.
0: Sim, ali há um certo timing, não é? Nós podemos ainda dedicar-nos a 100%, não é? Agora, a partir dos 55, já posso dedicar-me também outra vez. Percebes? Há uma certa liberdade, eu sou muito mãe.
1: Mas há sempre o desejo de permanente mudança que nós temos. De mudança, ou pelo menos transformação ou evolução. A insatisfação já não é uma palavra que te define? Ou então tu não cabes só numa palavra?
0: Não cabe só numa palavra, senão não tinha escrito tantas canções com tantas palavras.
1: Eu sei, mas a insatisfação, eu ouço aquela música e eu estou a ver a Márcia. Estou errado?
0: Sim, sou eu, total. Mas quando se continua a caber nessa canção, a gente ri-se muito cada vez que a toca. A gente toca sempre. Revejo muito nessa canção. Acho que é um bocado parecido com aquilo que a gente estava a dizer do motor, a dúvida, não é? A insatisfação é um bocado parecido com a dúvida. Leva-nos à procura. Não é? Nós não estamos constantemente no mesmo lugar confortável e parado.
1: Nós nunca estamos no mesmo lugar, mesmo quando estamos parados, a nossa cabeça vai para outros sítios. Márcia, para terminar, se tivesse uma nave espacial, se calhar já tens, não é? Mas ok. De que cor é que a pintavas, ou então fazias um grafite, e que grafite fazias?
0: Uma nave espacial para ir aonde?
1: Uma nave espacial vai a qualquer lado. Que cor é que a pintavas? Ou então fazias um grafite?
0: Acho que pintava de amarelo.
1: De amarelo? Porquê?
0: Porque eu gosto muito de amarelo.
1: E não tinha nenhum grafite?
0: Não.
1: Nenhuma inscrição?
0: Não.
1: Nenhum desenho animado?
0: Não.
1: Era só amarelo?
0: É liso. Se a pessoa quiser perceber, depois entra e logo conhece. Não tenho que estar ali a escrever tudo.
1: Não. Uma coisa eu tenho a certeza. Ia-se ver bem à noite, essa nave espacial.

0: Márcia, foi um prazer ter-te aqui neste meu outro planeta.
1: Um prazer meu, muito obrigada.
0: Acho que provaste que és uma verdadeira marciana e nesse sentido conseguiste estar aqui sempre com a lei da gravidade certa. Obrigado, um beijo grande e quero-te continuar
1: obrigada,
0: a ouvir
1: Luís, obrigada.
0: E a ver. Beijo.
1: Obrigada, um beijinho.
0: Eu acredito que é fundamental todos os dias estarmos em contacto com a matéria, com a terra, com um lápis, com um pincel, uma pedra ou uma árvore. O ser humano cansado de viver ouve música e pode ter o sonho mais extraordinário que já teve na vida. Em satisfação, quarto crescente faz-nos crescer. Uma segunda e uma terceira pele, capaz de ir ao fundo e voltar à superfície sem molhar o cabelo. Este foi Outro Planeta. Volto para a semana com um novo ET.

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2: Se puderes ouvir, escuta. Se puderes escutar, atenta. Bem-vindos à Escuta do Mundo. Hoje são nossos convidados a Isabela Figueiredo, escritora, e a Amy Curl, música, compositora. Isabela, editaste agora um livro teu que começou por ser um texto, um livro de literatura, o Caderno de Memórias Coloniais, e agora tem uma versão em banda desenhada. É o Caderno de Memórias Coloniais com desenhos da Júlia Barata. Uhum. Tu dizes que sempre sentiste que gostavas que este livro chegasse a mais pessoas e que achavas que esta podia ser uma forma de chegar sobretudo aos mais novos, não é?
3: Sim, os professores apanhavam-me em todo o lado, na feira do livro, escolas, etc. E todos me pediam um caderno de memórias coloniais aceitável em sala de aula. Uhum. Porque o caderno de memórias coloniais tem uma linguagem agressiva, violenta, um pouco a roçar o grosseiro, uhum, como figura de estilo, mas está lá. E os professores não podiam levar para a sala de aula, porque embora os alunos provavelmente gostassem muito, os encarregados de educação iam colocar problemas.
2: Estamos a falar, o Caderno de Memórias Coloniais é o teu primeiro livro.
3: Sim.
2: É um livro que fala, exatamente como o título indica, das tuas memórias do período colonial, quando eras uma jovem em Moçambique, e da relação que tinhas, sobretudo com o teu pai, e da relação que o teu pai tinha com, enfim, os empregados e as pessoas à volta, e de como era. É um retrato muito, ao mesmo tempo, é um retrato muito forte, muito intenso, sobre ser a filha de um colonialista.
3: Bem, eu sou uma pessoa forte e intensa. Portanto, os meus livros não poderão ser muito diferentes disto. Mas eu considero que o Caderno de Memórias Coloniais era um livro que eu trazia dentro de mim há muito tempo, à espera de uma oportunidade para sair, e essa oportunidade seria a morte do meu pai.
2: Uhum.
3: Que aconteceu, porque eu, se escrevesse este livro com o meu pai vivo, o meu pai não queria mais olhar para mim. E isso seria emocionalmente insuportável para, uhum, mim, para mim. Então, quando ele morreu, eu descongelei as memórias, sim.
2: É porque é isso, falamos de intensidade. O teu pai é a figura dominante, que é ao mesmo tempo a pessoa que tu amas e ao mesmo tempo a pessoa com quem que fazia atos que tu não aceitavas de maneira nenhuma, nomeadamente atos racistas.
3: Sim, sim. O meu pai é a personagem principal, porque o meu pai é simultaneamente o racista. Isto não se pode excluir de nenhuma conversa. O Caderno de Memórias Coloniais é um retrato do racismo português em Moçambique, perpetrado por um homem branco de classe baixa, que foi para lá para ter uma boa vida e que teve uma vida remediada. Claro que eu tive privilégios como criança, não é? E também é simultaneamente um retrato do que foi o colonialismo. E eu olho muito para esta obra como uma fonte histórica. Isto é uma fonte histórica. Estes fragmentos publicados no Caderno de Memórias Coloniais saíram pela primeira vez da minha memória quando eu os escrevi. E eles estavam intactos. As pessoas têm a mania de dizer: ah, a memória dela é subjetiva. Desculpem, não é nada subjetiva. Eu tinha isto congelado. Eu não tocava nisto. Eu sabia que estava lá, mas eu não tirava de lá.
2: Uhum.
3: Estava lá no disco. E tenho a minha consciência muito leve acerca daquilo que escrevi. Posso dizer que fui muito ingênua ao escrevê-lo. E ainda bem que fui ingênua, Porque, por exemplo, neste segundo caderno que eu escrevo e que já é gráfico com ilustração, eu já não sou tão ingênua.
4: Uhum.
3: Introduzo uma personagem de colonial, que é um couro, que me detesta a mim e ao meu pai, e que detesta aos portugueses, e cuja função é muito crítica em relação a nós. Portanto, quer dizer, eu tentei de facto fazer este livro de forma a entrar nas escolas, e eu acho que agora vai entrar na sala de aula, porque era isso que eu queria. E vai chegar aos mais jovens, também era isso que eu queria.
4: Porque é um livro muito importante para falar de um período absolutamente decisivo da história de Portugal, que foi o período colonial, durou muitos séculos, enfim, e chegou até o 25 de Abril, mas tem sido um tabu, ou seja, não tem sido abordado na literatura, no cinema, nas artes, em todo lado, até, enfim... Os primeiros livros, se calhar, o Lobo Antunes...
3: Pois, na perspectiva do
4: homem.
3: Do homem e do soldado.
4: E do soldado,
3: sim.
4: Pois, o Carlos Valde Ferraz...
3: Sim, o Carlos Valde Ferraz também.
4: Também.
3: Não, houve incursões, mas não houve uma...
4: O João de Mel, digamos.
3: O João de Mel também. Mas a questão de... É que eu sou uma infiltrada.
4: Uhum.
3: Eu estava infiltrada, eu estava lá.
4: Sim.
3: Portanto, eu estava a viver aquilo. Mesmo que eu tivesse vergonha do meu pai, do seu racismo, do seu colonialismo, e também da minha mãe, que não é tão evidente, mas que está lá, eu não tinha meios para me salvar. Era uma criança, dependia dos meus pais. Por exemplo, quando foi a altura de decidirmos se queríamos ser portugueses ou moçambicanos, os moçambicanos ficariam, os portugueses iriam embora. Eu, quando fui ao consulado, fui um bocado empurrada pelo meu pai, porque na minha inocência eu queria ser moçambicana, mesmo sabendo que isso implicava fazer trabalho voluntário aos fins de semana, ir para fazer o serviço militar, encaixar-me num comitê, levar com uma propaganda que era contra o meu pai, contra a minha mãe. Mesmo apesar de tudo isso, eu queria ser moçambicana. O meu pai me leva para o consulado e diz: não, não, não, não, vais ser portuguesa.
4: Uhum.
3: E vais para Portugal e vais estudar lá, porque aqui já não há estudos.
4: E este livro é de facto... é ficção, mas é ao mesmo tempo a tua vida, é a tua história. E, portanto, é um livro muito verdadeiro, no sentido em que esta pessoa, esta personagem que está aqui, é um reflexo direto de ti, da tua vida.
3: É uma autobiografia assumida.
4: Uhum.
3: Mesmo.
4: Já vamos voltar a falar do Caderno de Memórias Coloniais. É a nossa convidada também, a Amy Curl, que é música, compositora. Começaste aos 15 anos, não é? E estás a fazer agora 20 anos de música, de carreira musical. Uhum. Escolheste esse nome, Amy Curl, uhum, desde os 15 anos, e é com esse nome que tens feito a tua música, que tem sido uma mistura da música tradicional do sítio de onde tu vens, que é Trás-os-Montes, não é? E portanto de toda essa tradição da música transmontana, mas também com a música eletrónica que ouviste quando eras adolescente.
3: Uhum.
4: E que vem do norte, mais do norte. Há em ti também um grande misticismo, não é?
5: Sim, até porque Trás-os-Montes é um sítio bastante místico.
4: Uhum.
5: Eu tenho algumas memórias quando era mais nova, de ficar assim nas aldeias, a dormir em casa de pessoas que tomavam conta de mim, porque os meus pais, além do trabalho deles, também eram músicos e tinham que ensaiar, então deixavam-me assim em pessoas para tomar conta de mim, e muitas delas moravam nas aldeias e em sítios mais remotos. E uma das memórias mais marcantes que eu tenho é da escuridão total das aldeias, dos meninos, que eram os filhos lá das famílias, virem ter comigo para me assustar, porque eu era a mais nova, a dizer: olha, vem o lobo, e vai-te levar, e vem uma árvore a crescer debaixo da tua cama. E punha-me a dormir com a matriarca, a senhora que estava acamada. Portanto, eu tive ali assim algumas experiências extremas.
4: Uhum.
5: Das aldeias, do culto dos domingos, de ir rezar, não é? E tudo isso.
4: Porque é uma grande mistura entre o credo católico, uhum, muito profundo,
5: sim, sim,
4: mas também
5: sim,
4: o paganismo,
5: sim,
4: total dos monstros, dos lobos.
5: Muito supersticiosos, sim, sim. E muito também há um imaginário Muito rico de transformar. Há um filme, por acaso, muito interessante que se chama Trás os Montes.
4: Do António Reis e da Margarida.
5: Sim, sim. Eles retratam muito bem isso.
4: Sim,
5: o facto de olharem para os miúdos, né, de olharem para uma pedra preta e imaginarem que foi, nasceu de um fogo, do dragão. E porque também não há assim grande coisa para fazer. Então a imaginação é algo que é muito usada.
4: E tu nasces nesse caldeirão de influência. Não é? E desde muito cedo quiseste ser música.
5: Sim, mesmo, muito cedo. Também os meus pais já tocavam. A minha mãe fazia músicas para peças de criança também. Era escritora, poeta. E na altura estava a compor música para a infância. E eu passava muito tempo nos teatros, nos backstages das roupas, dos figurinos.
4: Portanto, era porque assim, uma das tuas características é que tu fazes tudo. Ou seja, para além de fazeres a música, fazes as capas dos discos, os fatos com que usas nos concertos. És tu que defines o visual todo, não é? E portanto, é daí que vem esta música que agora estás a apresentar e que se chama Valde Nogueira. Vamos ouvir um pouco para ver como soa então. Vem do teu disco Pastoral 2.0 que estás a lançar agora. Estamos a ouvir então Valde Nogueira.

0: Continuamos a ouvir em fundo Valdo Nogueira, que é um tema do último disco da Amy Curl. O disco chama-se Pastoral 2.0 e falávamos precisamente que é um disco que mistura esta influência simultaneamente de Trás-os-Montes, do ritmo dos pauliteiros de Miranda, tu falas muito da influência celta também, não é? Mas mistura isto tudo depois com o som da música eletrónica dos anos 90. Lembro-me daquela editora 4AD, não é? Que tinha os Dismortal Coil, os Cocteau Twins, Dead Can Dance. Isto são tudo influências que tu misturaste, não é?
1: Sim.
0: E quando compões, convocas tudo isto?
1: É, porque não, acho que é impossível refutarmos toda a influência que nós ouvimos ou lemos até hoje, não é? É impossível de... Eu acho que é o que nos define é esse caldeirão de influências. Quanto mais influências tivermos, mais o som é único, ou pelo menos torna-nos, ou sei lá, é mais completo, porque quanto mais coisas tivermos para nos influenciar, também mais ferramentas temos para moldar uma obra.
0: E o que é paradoxal é, muitas vezes, apesar de todas as influências, o caminho para chegares a uma voz própria é ir desbravando essas influências todas, ir buscando um pouco aqui, um pouco ali, um pouco ali, e encontras uma voz que é tua e que é única.
1: E ter cuidado com o exagero também, às vezes, das influências, não é? É preciso também desamaricar.
0: Desamericanizar.
1: Desamericanizar.
0: A influência americana, que é muito forte.
1: Sim, nós tivemos uma grande influência nos últimos anos e eu estou um bocado farta. Claro que eu adoro a cultura americana e tenho amigos americanos, mas chega uma altura em que parece que tenho que fazer um desmame dessa.
0: Sim, tu nos primeiros discos eras muito, cantavas em inglês e tinhas muito essa influência. Agora, ultimamente, tens ido mais às origens mesmo, não é?
1: Sim,
0: e, portanto, há estes ritmos que ouvimos os ritmos de Trás-os-Montes. Voltando à Isabela Figueiredo. Isabela, entretanto, este livro, Caderno de Memórias Coloniais, é um êxito editorial. É um livro que já vai em quantas edições?
2: Este não. O amarelo, na 16ª, penso eu.
0: Na 16ª.
2: E sendo que, devo dizer-te, as edições não são de 1000 exemplares na Caminho, são de 2000 ou 3000. Portanto, são edições mais.
0: Estamos a falar que já terás vendido 20 mil, 30 mil livros.
2: Sim.
0: O que em Portugal, nos tempos que correm, é muito bom.
2: Mas olha, sabes, este livro é um livro muito estudado nas universidades, na academia, nos mestrados, nos doutoramentos. Eu ainda no lançamento estava a dizer, todas as semanas eu recebo uma notificação daquele site que chama Academia ou Académia, a dizer que, pronto, mais uma tese de mestrado, mais uma tese de doutoramento que fala do livro. Então eu acho que neste momento o mundo académico que trata deste assunto de descolonial, de colonial, está cheio de material que foi aqui buscar ao que foi inspirado no caderno. Isso deixa-me feliz, porque eu estou a cumprir realmente aquilo que era o meu objetivo, que era a questão de deixar isto para a memória. Há uma coisa que tu há bocadinho disseste que eu queria abordar. O assunto colonialismo é um assunto que está bom para os portugueses, porque os portugueses eram bonzinhos, sempre foram e continuam a ser, e não seriam capazes de fazer, de ser colonialistas, entre aspas.
0: Sim.
2: Mas também é um tabu, porque fala de um assunto muito pouco agradável ao PCP e a algumas alas de esquerda em Portugal, que é a descolonização bruta, dura, que não é agradável a ninguém, ninguém quer falar disto, mas a verdade é que eu estou aqui viva ao vosso lado, porque realmente alguém me salvou a mim, aos meus pais e à minha casa, num massacre de 7 de setembro feito na Matola. Toda a minha rua foi queimada e massacrada, e as únicas casas que não levaram esse fim foi a minha casa e a casa de uns meus vizinhos moçambicanos, e esse vizinho era amigo do meu pai. Portanto, eu penso que esse vizinho amigo do meu pai nos terá salvado. Mas na verdade, se ele não tivesse feito isso, nós teríamos morrido na noite de 7 de setembro de 1974. Portanto, foi realmente uma revolução para os portugueses, uma descolonização para os portugueses muito violenta. E eu também não quero que isso se perca. Eu quero ter os dois lados da...
0: E é importante para ti que esta memória histórica seja exata, ou seja, que as pessoas saibam que foi isto que aconteceu e que não pode haver, digamos, um embrulho ideológico que se faça esquecer isto
2: ou
0: aquilo.
2: Pois, eu temo isso, sabes, porque eu tenho um grande respeito pela história. Uhum. Eu tenho mesmo um grande respeito pela história. E acho que a história nos caracteriza, nos identifica, nos permite encontrar uma identidade, não só agora, como nos próximos 100 anos e nos próximos 200 anos. E o que eu sinto é que eu não gosto de cancelamentos. Independentemente daquilo que me chamem, independente daquilo que digam de mim, eu vou sempre dizer aquilo que é a verdade, aquilo que está na minha memória como verdade. E eu devo dizer que a minha consciência, já disse há bocadinho, é muito leve.
0: Uhum.
2: Eu assumo sempre aquilo que sou, assumo com verdade e estou-me nas tintas para o que os outros pensam de mim.
0: É essa posição que, no fundo, julgo que terá feito com que tu tenhas... Tu não publicaste muitos livros, mas todos os livros que publicaste foram livros marcantes.
2: Sim.
0: Ou seja, a seguir ao Caderno de Memórias Coloniais fizeste A Gorda, que é um livro que, aliás, foi recentemente adaptado para o teatro, com a Maria Rueff na protagonista, e foi outro livro extraordinariamente importante, não é? E muito marcante. E depois fizeste um outro livro mais recente, Um Cão no Meio do Caminho, que também é um livro muito citado, e, portanto, tu tens, não és uma grande, digamos, não publicas um livro por ano, mas os livros que publicas são reeditados e falados e digamos que deixam uma marca forte, e não digo só no mundo literário português, mas na vida social, porque são discutidos, são falados, são livros polémicos, de certa maneira, não é?
2: Sim, sim, são sempre.
0: És muito solicitada para clubes de leitura.
2: Muitíssimo.
0: Uhum.
2: Até tenho que recusar algum trabalho.
0: Porque... Mas é porque as pessoas encontram nos teus livros uma certa verdade.
2: Olha, eu recebi uma carta de uma leitora a semana passada que me deixou de rastos de alegria e de, e de satisfação. Porque os meus leitores escrevem-me.
0: Uhum.
2: Eu tenho um e-mail público, que é mundoperfeito@gmail.com. Uhum. Os meus leitores escrevem-me.
0: Mundo Perfeito.
2: Sim. Muito...
0: Inspirado no filme do Kevin Costner?
2: Não, inspirado num blog que eu tive com José Carlos Barros.
0: Ah, ok. Muito
2: pois...
0: Perfeito era também o nome da produtora do Tiago Rodrigues, de teatro.
2: Era? Pois, eu acho que é uma produtora com esse nome, sim.
0: É, do Tiago, era a
2: produtora. Mas devo dizer-te que o blog O Mundo Perfeito foi a primeira coisa chamada O Mundo Perfeito que existiu, que existiu na blogosfera.
0: Uhum.
2: Na blogosfera e na internet. Mas o que é que eu te queria dizer? Desculpa.
0: Estavas a falar que te escreveu uma leitora.
2: Sim, sobre. Exatamente, ela disse: eu acabei o cão no meio do caminho, e agora o que é que eu vou ler? Isabel, escreva, por favor. Eu ainda não lhe respondi, porque aquela carta é tão preciosa. É tão preciosa. Aquilo é um diploma. Aquela carta é um prémio. É um diploma. Sinto que aquilo me tocou.
0: Pronto. Tu prezas muito este contacto com o escritor, com os leitores.
2: Tenho respeito pelo leitor, é para eles que eu escrevo, não é para mim.
1: Uhum.
2: É mesmo para eles.
0: E gostas dos encontros com os leitores?
2: Eu gosto dos encontros com os leitores. Se bem que eles ficam surpreendidos, porque eles acham sempre que eu sou uma escritora muito importante.
0: Uhum.
2: E eu não sou nada uma escritora, eu sou absolutamente terra a terra, não sou nada importante.
0: Tu organizas cursos de escrita também, clubes de leitura?
2: Sim, porque gosto. Tenho muitas saudades de ter deixado de ser professora.
0: Foste professora de português?
2: Fui professora de português durante 32 anos.
0: Uhum.
2: Adorei a profissão. Saí da profissão porque já não aguentava tanta burocracia, tanta injustiça, tanto abuso dos professores, que continua, que não parou.
0: São obrigados a fazer tarefas burocráticas.
2: Sim,
0: que os desgastam absolutamente e que lhes tiram energia para dar as aulas.
2: E exigem-lhes que tenham material comprados por eles, pelos professores, têm que comprar material para exercer a sua profissão. O que não, em nenhuma profissão, quer dizer, os médicos não têm. Ai, agora parece que já têm. Os médicos não têm que comprar materiais para fazer cirurgias.
0: Então tiveste 10 aulas durante 31 anos?
2: 32.
0: 32 anos.
2: Foi muito, adorei os alunos continuam a seguir.
0: Agora acabou, agora vives exclusivamente da escrita, para a escrita.
2: Sim.
0: E foste viver para o campo, entretanto.
2: Sim, fui, mas isso foi uma atitude muito sonhadora da minha parte. Porque eu estava aqui na cidade farta de Covid.
0: Uhum.
2: Farta de Covid, farta de barulho, farta de agressividade. Há muita agressividade na cidade. Não sei se vocês notam isso, eu noto. E eu disse, eu já não quero mais isto, eu quero ir para o campo. E houve uma ajuda Os meus vizinhos do lado começaram a fazer obras na casa, obras vultuosas, com martelos pneumáticos. Eu estava a acabar de escrever este livro. Tinha um mês para acabar este livro.
0: Um cão no meio do caminho.
2: E fui à internet procurar uma casa para alugar. E a casa que me apareceu para alugar, que aceitava cães, era em Santana do Campo, Conselho de Arraiolos.
0: E foste para o Alentejo?
2: No dia seguinte, arranjei comida, roupa, computador e fui. Fui e fiquei. Bom, acabei por comprar a casa e por ficar por lá.
0: Uhum.
2: E é bom estar lá porque há muita calma. Na verdade, há muita calma.
0: Uhum. No campo, tu também continuas a viver entre as montes ou no Porto, não é?
1: Uhum,
0: como
1: no
0: é
1: Porto.
0: Que. Amy Curl,
1: é, eu ando
0: é que...
1: um bocado ali por todo lado.
0: É, e tens uma agenda de concertos muito importante, não é? Ou seja, já tens muitos concertos agendados, passas o tempo todo a viajar, e é isso?
1: Sim, sim. Basicamente todas as semanas.
0: Uhum. Como é que fazes a tua divulgação? Ali, e tinhas já feito uma declaração sobre isso, por exemplo, tu não estás no Spotify.
1: Uhum.
0: Optaste por não estar. Porquê?
1: Bem, porque o Spotify, o dono da empresa, está a investir o dinheiro em armamento militar e AI militar. Portanto, eu acho que é completamente o oposto da arte. E nesse sentido, o que eu posso fazer é sair de lá e não pôr lá as minhas músicas. Mas eu vou ter as músicas tradicionais expostas no Spotify porque são do domínio público.
0: Uhum.
1: E eu achei que não tenho esse dever perante uma canções que não são minhas, que são do domínio público, retirar de uma plataforma que é geral. Portanto, eu achei que pelo menos essas vão estar, mas o resto do álbum vai estar retirado.
0: Uhum.
1: Mas estavas a falar de ver no campo, engraçado, porque passou a Valde Nogueira, e a Valde Nogueira é isso, é voltar ao campo e ficar por lá, esse é o refrão. E esta canção surgiu porque eu estava a ver um documentário em que uma menina dizia que tinha que voltar para a cidade, tinha pai 10 anos, porque não havia ciclo, e ela estava muito triste, e aquilo fez-me chorar.
0: Ciclo,
1: escrevi.
0: Ciclo o quê? Ciclo da natureza?
1: Não, não, ciclo de escolaridade.
0: Ah, não havia, ciclo.
1: Então, ela tinha que sair, ela queria ficar lá. Ela assim, eu quero continuar aqui a viver, mas eu não posso, porque
2: muito...
1: não há escola e vou ter que sair. E então há uma grande desertificação do interior, porque também não há escolas para os miúdos continuarem. Porque também não há miúdos, não há muita gente, então é normal, é uma.
2: Pois, eu, por exemplo, em Arraiolos, que é a vila. É o meu conselho, embora Santana do Campo pertence a Arraiolos. Em Arraiolos não há um oculista, não há uma loja de sapatos, não há assim coisas essenciais. Há a parte do turismo, que são os restaurantes e os tapetes.
1: Pois.
2: Há uns menires que se podem visitar, uma arte paleolítica que se pode visitar, mas não há nada. E há uma falta de investimento estatal no desenvolvimento das autarquias. Porque as autarquias são autónomas, mas dependem do poder do governo.
1: Uhum.
2: E a verdade, o interior, o que eu sinto é que... Eu sinto que o interior começa 100 quilómetros para dentro de Lisboa, para o lado oriente de Lisboa. 100 quilómetros já é. Mas quanto mais se anda, mais a dificuldade de acesso a coisas que hoje é impossível viver sem... E mais atraso existe, e mais iliteracia existe também.
0: E as próprias comunidades estão mais fechadas, não é?
2: Sim,
0: não são comunidades abertas.
1: Mas atenção que agora há a Rural, não sei se já ouviram falar, que é uma plataforma de reconstruir a ruralidade.
2: E mais iliteracia existe também.
0: E as próprias comunidades estão mais fechadas, não é?
2: Sim,
0: não são comunidades abertas.
1: Mas atenção que agora há a Rural, não sei se já ouviram falar, que é uma plataforma de

0: explorados pelos latifundiários, pelos patrões. Portanto, eles também não... Eles não querem campo. Eles não querem
1: Mas
0: campo.
1: Esse é o mundo que existe hoje. Portanto, não houve renovação, não há...
0: Não porque
1: que
0: os jovens saem das aldeias para as cidades e não voltam.
2: Sim, mas está muita gente a voltar. Muita gente. Está a haver um
1: entre as montes?
2: Sim, muita gente a voltar.
1: Como é que é? Tu trabalhas a partir do Trás-os-Montes e
2: os
1: online?
2: Os meus pais vivem lá.
1: Online, fazes as tuas composições a partir de lá e depois é a partir daí que organizas a tua agenda e fazes concertos um pouco por todo lado, é isso?
2: Eu tenho uma agente a trabalhar comigo, portanto essa parte eu não faço, não mexo aí, é a Mosto e muito grata que ela faz um trabalho incrível.
1: E tens solicitações fora de Portugal para ires tocar a outros sítios?
2: Eu agora estou a começar a abrir para Espanha, que eu já fiz isso, de ir a tocar a todo lado, da Europa e não sei o quê, já fiz, mas isso nunca resulta em nada, porque isto de tocar ali, não vale a pena, mas vale ir por, isto na minha opinião, ir agora à Espanha e começar a tocar em Espanha e por exemplo, eles são muito mais evoluídos que nós em termos de musicalidade tradicional, então na Galiza eles já andam nisto há muitos anos.
0: Esta Espanha tradição. É um mundo importante culturalmente.
2: É. Não faz sentido a gente aqui fechado neste cantinho.
1: Quando tu dizes que
2: abrir.
1: Não faz sentido dar muito com os concertos porque não compensa, é?
2: Não, ou seja, vais lá e depois voltas, mas depois o pessoal esquece-te. Ou seja, tem que se ir abrindo aos pouquinhos assim. Na América, o que eles fazem, por isso é que eles têm tanta saída, porque eles já todos falam a mesma língua e podes ir tocar em vários sítios, sempre no mesmo estado, às vezes, e tens sempre onde tocar. Aqui em Portugal, não, tocas em Portugal, depois esperas para aí 2 anos até se esquecerem de ti para te poderem programar outra vez, para não dizerem que estiveste no ano anterior, sim. Vais tocar outra vez e é um mercado. Ou seja, não digo que é pequeno, mas é limitado. E nós temos uma língua, eu acho que podíamos estar a tocar também em Espanha. E não está a acontecer tanto, acho que era.
1: A propósito da língua, uma das curiosidades deste teu disco é que tens um tema que é cantado em mirandês, não é?
2: Sim.
1: É pela musicalidade ou é mesmo, digamos, uma proclamação da importância da língua?
2: Foi um desafio no início, foi daquelas coisas, olha, é uma língua... Que me fascina. Eu adoro os Galandum Galandaina. Também os Gaiteiros de Lisboa também fizeram uma versão da romance. E eu achei, tomei aquilo como desafio. Se eu trazes mãos, também tenho que me desafiar a cantar a língua.
0: Mas não é a tua língua, não é a língua materna?
2: Não. Aliás, só à volta de 2000 pessoas falam a língua, mesmo está em extinção e portanto é até algo que
1: é para preservar.
2: Para preservar e requer alguma emergência dos artistas de falarem dela e tornar, porque é uma cultura que também a língua é uma cultura. E depois tem uma particularidade que depois tive uma epifania e percebi, realmente é uma língua que os espanhóis percebem, é uma língua que os portugueses percebem, é uma língua que poderia unir a Ibéria nesse sentido. Quando pensamos em união até pode ser útil nesse aspecto.
1: Uma das perguntas que eu faço sempre aos convidados é o que é que tens estado a escutar ultimamente? Quem é que quer começar?
0: Posso começar eu? Bem, eu tenho estado aqui na cidade por causa do lançamento do caderno de Memórias Coloniais em versão gráfica. Eu tenho estado aqui na cidade a semana que passou e só me vou embora hoje, na verdade, depois de sair daqui. Então o que eu tenho estado a escutar são os ruídos das ambulâncias, o tinoni das ambulâncias, os miúdos na escola em frente à minha casa a gritar, porque eles gritam desesperadamente, os carros lá embaixo na Estrada Nacional. Eu vivo muito perto do Centro-Sul, mas fica logo ali a Estrada, aquilo que foi a Estrada Nacional 10. Os carros, o barulho dos carros, tenho estado a ouvir barulhos da cidade, gritos.
1: E agora que vives no Alentejo e que regressas, isso ainda te...
0: Nota-se mais, porque eu estou habituada a um silêncio que na cidade não existe. Mas por outro lado também estou habituada a uma cultura que no campo não tenho.
1: Sim, tu és cronista do Expresso, todas as semanas sentas-te a escrever uma crónica. Como é que procuras o tema?
0: Bem, o tempo, eu comprometi-me a escrever sobre assuntos atuais, a escrever e a pensar sobre assuntos atuais. E é isso que eu tento fazer todas as semanas. Às vezes desvio ali um bocadinho, mas às vezes aquilo vai mais para o literário, mas é isso que eu quero fazer. Normalmente escolho um tema, o tema que eu estou a pensar, em que eu estou a pensar.

0: Estás a escrever, esta semana é o 11 de setembro, enquanto espetáculo performativo, o que vai dar. Vai dar tareia para mim, a sério. E normalmente a minha motivação é: ok, não está a apetecer muito escrever, mas tu tens que escrever. A senhora professora encomendou esta redação e tu vais ter que fazer a redação para a senhora professora.
1: E essa pressão é importante para ti, é boa para ti.
0: É. Por acaso estive a ler um conto da Helena Ferrante, porque Helena Ferrante, uma crónica da Helena Ferrante. Helena Ferrante escreveu para o The Guardian durante um ano crónicas também. E uma das crónicas nas quais ela. Estão publicadas, A Invenção do Acaso, ou não sei se é assim o título. Numa das crónicas ela diz: comecei isto com medo, sem saber se ia conseguir, como é que eu ia conseguir manter uma crónica por semana. É difícil! Porque quando eu entrego a crónica à quarta-feira, tenho logo que começar a pensar na crónica seguinte, repara. Hoje é terça-feira, tenho que entregar amanhã, eu ainda não escrevi, mas vou já para casa escrever. E pronto, tenho muito traquejo e escrevo depressa e desembrulho, é o que me vale. E tenho confiança em mim e penso: oh, mas Isabel, por amor de Deus, já há quanto tempo é que tu escreves coisas? Mas gosto do desafio, gosto de ser lida por outro público. Gosto de ser lida por outro público.
1: E vais agora reunir essas crónicas?
0: Pois, e vou agora. Já entreguei. São os dois primeiros anos de. Porque eu acho que correspondeu a um desafio muito grande para mim, sabes? Ter a disciplina todas as semanas de escrever uma crónica, ou de fazer um programa. Fazer um programa. É necessário ser disciplinado e rigoroso.
1: Então esse livro, quando diz eu entreguei, entregaste ao grande Zeferino de Coelho.
0: O
1: grande editor português.
0: Já está.
1: A caminho, que tem publicado todos os livros desde o primeiro.
0: Sim, eu espero que continue a publicar todos os meus livros enquanto for possível.
1: Amy Carla, o que é que tens estado a escutar?
2: Olha, para mim é difícil dizer a escutar, porque acabei de lançar um disco. Então eu às vezes depois de álbuns não apetece escutar nada. Mas realmente escutei o último álbum da Margarida Campelo, quero já dizer que vale a pena ouvir. E depois, tirando ouvir, porque eu não tenho ouvido mais nada, tenho andado a ler um livro, José Gil, O Medo de Existir, Portugal e Medo de Existir.
0: Muito bom.
2: Que está a fazer assim muito sentido na minha cabeça, e finalmente muitas questões que eu me questionava, ele está-me a conseguir responder. E pronto, e acho que é assim das recomendações que eu posso dar.
1: Então, as recomendações que fazemos, é claro, esta versão do Caderno de Memórias Coloniais, desta vez uma versão em banda desenhada, novela gráfica, escrita pela Isabela Figueiredo e ilustrada ou desenhada pela Júlia Barata. É o livro que neste momento já está a circular, enquanto não chega o livro das crónicas da Isabela Figueiredo.
0: E deixa-me só dizer uma coisa, vamos entrar em digressão com esse livro. Este dia 17, que é quinta-feira, começamos em Évora e vamos fazer as livrarias do país todo com esse livro para apresentar. A Caminho é muito boa nisto. Quando é para promover um livro, ela sabe levar-nos aos sítios.
1: Portanto, tu e a Júlia Barata vão
0: andar. As duas vamos andar por aí.
1: E vão conversando-se com os leitores.
0: Sim.
1: Como tu gostas.
0: Sim, como eu gosto.
1: De fazer. Como habitualmente, as sugestões da atividade do âmbito cultural do El Corte Inglês. Em outubro vai continuar uma viagem musical pelo século XIX, pelo Jorge Moiano, uma viagem pela música dita erudita, clássica, do século XIX, que tem sessões de 6 de outubro, 16 de outubro, às 18h30, no âmbito cultural do El Corte Inglês, em Lisboa. Também ainda as sessões da Cidade ao Balcão, como o comércio desenhou o mundo em Lisboa, pela Catarina Carvalho. Enfim, a atividade é intensa, é consultarem o programa. Também em Gaia, recomendação muito especial para uma sessão no dia 16 de outubro, pelas 18h30, O Norte das Palavras, com Carlos T., Rui David e Isaac Ferreira. As palavras do Carlos T., aqui musicadas e ditas pelo Rui David e o Isaac Ferreira. São estas as sugestões do âmbito cultural do El Corte Inglês. Fica também a recomendação para podermos ouvir o disco da Catarina Miranda, ou seja, o disco da Amy Curl, que saiu mesmo agora, ou que está na plataforma, nas plataformas que não o Spotify, mas também em formato disco, não é? Que se chama então Pastoral 2.0. E dessa Pastoral 2.0 vamos terminar ouvindo um tema que é uma recriação de uma bela canção do Fausto, que é Lembra-me um Sonho Lindo, não é? Como é que escolheste este tema?
2: Bem, só a primeira explicação, que é muito bonito, já bastava, mas realmente eu gosto muito de fazer assim umas brincadeiras. Aliás, esta música surgiu porque eu estava a tentar tocar a música. E estava a tentar tocar a música ao meu tom. Portanto, eu tive que transpor na guitarra e deu-me muito prazer retirar, recriar a música. E quando a fiz, decidi gravar. Depois é que descobri toda a história, que é um álbum dedicado a Fernão Mendes Pinto, que é a chegada dele.
1: Ah, não sabias nessa altura ouvias a música?
2: É isso. Por isso é que eu até gosto de fazer versões, porque vou mais a fundo à história e faço ali.
1: Então é desta maneira que vamos terminar. Como habitualmente, a sonoplastia do João Félix Pereira, do José Guerreiro, do Alexandre Lima e do Abel Paiva. O vídeo é da Ana António. A Escuta do Mundo continua nos horários habituais e sempre em podcast. Obrigado, Isabela Figueiredo.
0: Obrigada.
1: Obrigado, Amy Curl. Ficamos então com Lembra-me um Sonho Lindo, Fausto Bordal Dias, na versão Amy Curl.
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0: Bom dia, 6h58, menos uma hora nos Açores, e está no ar amanhã TSF de segunda-feira.
1: Flávio Bolsonaro ficou à frente de Lula da Silva na primeira volta das eleições no Brasil. Os dois vão enfrentar-se na segunda volta a 25 de outubro. A polémica com Cristiano Ronaldo não passou de um mal atendido, é o que garantem Jorge Jesus e Pedro Proença, que elogiam o jogador. Portugal está nos quartos de final da Liga das Nações, depois de ter vencido a Noruega por 2-1.
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0: Esta segunda-feira vai trazer períodos de céu muito nublado, aguaceiros por vezes fortes de granizo e acompanhados de trovoada, em especial durante a tarde, vento por vezes forte nas terras altas. Quanto a máximas para esta segunda-feira, são de 27 graus para Lisboa, 26 para o Porto e para Faro. Nos Açores, conte com alguma nubosidade e possibilidade de aguaceiros fracos no grupo ocidental. Máxima para Ponta Delgada, 23 graus. Para a Madeira, há também previsão de aguaceiros fracos, 25 é a máxima para o Funchal. Vamos atualizar a informação no Jornal das 7 na TSF. Cristina Leiman.
1: Flávio Bolsonaro e Lula da Silva vão a uma segunda volta para decidir quem será o próximo presidente do Brasil. Bolsonaro conseguiu 47,6% dos votos contra 45,12% de Lula da Silva, um resultado que levou o filho de Jair Bolsonaro a decretar o fim de um ciclo.
3: É o fim da era do PT. Está decretado o fim da era do PT, a mudança no nosso país. A era do PT que só está deixando como legado um recorde de mulheres assassinadas, um recorde de brasileiros endividados, um recorde de altos impostos, um recorde de desesperança, recorde de empresas fechadas. Eu estou muito feliz com a possibilidade real de daqui a 3 semanas o Brasil dar uma resposta definitiva de que é um governo moderno, um governo com menos ministérios, um governo que vai resgatar a democracia.
1: Flávio Bolsonaro reafirma que quer libertar o Brasil. Já Lula da Silva admite que ficou surpreendido com os resultados, esperava vencer nesta primeira volta, mas prometeu voltar mais forte no segundo turno.
4: O resultado muitas vezes é inesperado. A gente nunca consegue tudo aquilo que a gente queria. Para vocês que eu estava convencido que eu ia ganhar as eleições no primeiro turno. Mas eu também já pensei isso outras vezes. Eu lembro que eu pensei que eu ia ganhar no primeiro turno quando eu disputei com o Alckmin, mas não ganhei. Eu lembro que eu pensei em ganhar no primeiro turno quando eu disputei com o Zé Serra. Eu também não ganhei. Mas a gente tem um segundo turno. E o segundo turno é a hora da prova dos 9.
1: A prova dos 9 será feita no dia 25, dia da segunda volta das eleições presidenciais brasileiras. Entre os outros candidatos, Augusto Cury e Renan Santos, os dois que ficaram atrás de Flávio Bolsonaro e Lula da Silva, já anunciaram que não vão dar qualquer indicação de voto na segunda volta. A diretora do Instituto Português de Relações Internacionais, Carmen Fonseca, considera que estes resultados mostram que a política brasileira foi incapaz de construir alternativas aos dois principais candidatos e salienta que os eleitores brasileiros estão cansados do sistema político.
5: Há, de facto, um cansaço com a política do presidente Lula, com a política do Partido dos Trabalhadores, com a incapacidade da política brasileira, do sistema político brasileiro, não ter conseguido ao longo destes 10 anos ou 8 anos ter encontrado uma alternativa, quer a Lula, quer à extrema-direita.
1: Se Bolsonaro vencer, Carmen Fonseca acredita que o Brasil pode ficar muito alinhado com a atual administração de Donald Trump.
5: Este colar de Flávio Bolsonaro ao governo de Donald Trump possivelmente trará um alinhamento do Brasil com os Estados Unidos ao nível da política externa, mas também em muitos domínios da política interna, desde logo a questão da segurança, a questão das políticas económicas.
1: Carmen Fonseca, ouvida pelo editor de política internacional da TSF, Ricardo Alexandre, que falou também com Adalberto Piotto, jornalista da Rádio Oeste, em São Paulo. O também documentarista brasileiro explica as razões para a vitória de Flávio Bolsonaro nesta primeira volta.
6: É o governo Bolsonaro, que é o que o Flávio agora vai dar uma continuidade de uma maneira muito mais moderna, mais intensa. É um governo que deixou caixa, deixou um superávit nas contas públicas, um crescimento sustentável, a inflação em queda e uma volta do investimento para o país. Sem contar em que você, neste momento no Brasil, você está lutando contra os ataques à democracia que vem do governo Lula. E também, obviamente, o governo Lula é ruim. Os números da economia do Lula não se sustentam para quem não se nega a acreditar no que os próprios olhos mostram no dia a dia da economia brasileira. Mas não só. Hoje você não tem a garantia da democracia brasileira. E o governo Lula, nesse momento, se assemelha ao que tem de pior no mundo da esquerda e de ditaduras com as quais ele se aproximou.
1: Adalberto Piotto prevê que, na segunda volta, os eleitores que não votaram em Bolsonaro e Lula acabem por decidir-se por Bolsonaro.
6: Quando a gente olha, por exemplo, para os candidatos que tiveram uma votação muito pequena, a Ronaldo Caiado, majoritariamente os votos de Ronaldo Caiado, eu estou falando de pouco mais de 2 milhões de votos, acho que 2 milhões e 600, alguma coisa assim, tendem a vir para Flávio Bolsonaro, que já tem uma vantagem de 2 milhões de votos agora no primeiro turno. Parte dos votos, por exemplo, de Augusto Cury, o escritor Augusto Cury, um psiquiatra que foi candidato pela primeira vez, mesmo que divida, provavelmente devem dividir esses votos, essa parte também passa a somar para Flávio. O Lula não tem um candidato de esquerda para pedir voto, como ele teve em outras eleições, e sem a possibilidade de buscar votos em outros partidos, porque as outras candidaturas são majoritariamente contra a esquerda, são todas contra a esquerda. Em que pese o candidato talvez mudar um pouco o discurso agora no segundo turno, o eleitor não é a favor do Lula, majoritariamente não é.
1: Para dar a volta aos resultados, o Lula da Silva terá de convencer os jovens, é o que defende Miguel Baumgartner, coautor do programa Brasil Adentro, na TSF.
7: Lula terá que lhes oferecer alguma coisa. E nós vimos que nos últimos dias de campanha, Lula fez, inclusive, alguns vídeos em que ele estava sentado e falava aos jovens e dizia aos jovens que os jovens são o amanhã do Brasil. Mas isto são, lá está, são frases que Lula já utilizou muitas vezes e que, na prática, o que aconteceu foi que Lula, nestes últimos 4 anos, não mais conseguiu dar aquilo que sempre deu ao Brasil, que era a esperança. E o que se vê é que, efetivamente, Lula Silva, neste momento, tem um discurso cansado.
1: Um discurso que não convence os jovens, acrescenta Miguel Baumgartner. O futuro e a esperança são ideias para a segunda volta marcada para dia 25. Precisamente a pensar na segunda volta, o coordenador do Bloco de Esquerda, José Manuel Pureza, ouvido pela TSF, considera que os resultados demonstram que vai ser necessária uma grande mobilização das forças democráticas.
8: Há claramente uma necessidade de haver uma grande mobilização democrática contra um projeto que é corporizado por Flávio Bolsonaro, que é um projeto de autoritarismo social e de uma grande compressão dos direitos fundamentais. E, portanto, veremos se a campanha de Lula consegue ganhar um elan capaz de mobilizar toda a gente para aquilo que é uma exigência da democracia.
1: Já o eurodeputado do PCP, João Oliveira, acusa os Estados Unidos de interferirem nestas eleições.
9: Eu acho que há um elemento que marca muito estas eleições, que foi uma atitude de pressão e de ingerência direta, aberta, da parte da administração de Donald Trump dos Estados Unidos, que procurou criar condições para que desta disputa eleitoral possa resultar uma solução que permita submeter o Brasil aos interesses dos Estados Unidos, na perspectiva de dominar os seus recursos, de colocar o Brasil aos serviços das intenções de dominação neocolonial da América Latina e das Caraíbas, que a administração de Donald Trump desde o início afirmou, naturalmente à custa da paz, da soberania, dos direitos dos povos desta região da América Latina. E, portanto, eu julgo que estes elementos acabaram por marcar a disputa eleitoral até este momento, e eu julgo que eles, naturalmente, agudizar-se-ão na perspectiva da realização da segunda volta.
1: No continente americano, o presidente da Argentina, Javier Milei, deu os parabéns a Flávio Bolsonaro, dizendo que a liberdade avança no Brasil e que o continente americano é composto por cidadãos que querem viver em liberdade. Já o presidente do Tribunal Superior Eleitoral do Brasil garantiu que não foi identificado qualquer incidente que possa ser caracterizado como interferência estrangeira nas eleições brasileiras. São precisos mais 50 milhões de professores para garantir o acesso universal à educação. O número foi divulgado hoje pela Organização das Nações Unidas para a Educação, Ciência e Cultura, no dia em que assinala o Dia Mundial do Professor. A Unesco avança que existem 107 milhões de docentes em todo o mundo, mas que não são suficientes. O abandono da profissão e as baixas taxas de atratividade são um problema universal, com apenas 27% dos jovens em África e 30% na Europa a ambicionar tornarem-se professores. A Unesco lamenta os baixos salários e aponta para cargas horárias muito acima do que é recomendável para os professores. O ensino primário é o mais pressionado. Nesta realidade, a Unesco identificou uma média de 28 alunos por cada professor. Tudo não passou de um mal-entendido. Foi assim que Jorge Jesus se referiu à polémica com Cristiano Ronaldo. No final do jogo da seleção, ontem à noite, Jorge Jesus não esclareceu o motivo pelo qual Ronaldo abandonou o estágio da Seleção Nacional, mas disse continuar a contar com o jogador.
10: Se o Cristo estiver a jogar e se quiser estar na seleção, porquê que não? Mas não depende de mim.
11: Da sua parte não há qualquer ressentimento com o Cristiano
10: Ronaldo?
11: Porque
10: isto foi um mal-entendido. Isto foi um mal-entendido. Isto não tem. Isto, na minha opinião, acho que é fácil de resolver.
1: Jorge Jesus, em declarações à RTP no final do jogo com a Noruega, depois na conferência de imprensa, sem entrar em detalhes, Jesus disse que houve muitas pessoas que se meteram nesta polémica. O treinador garante que convoca quem quer e não pergunta a ninguém, mas deixa a porta aberta a Cristiano Ronaldo, que define como uma referência.
10: Eu quero que ele esteja, eu quero que ele, se tiver que sair, ele sabe que vai acabar, não, isto não dura para sempre para todos, né? Mas gostava que ele acabasse na seleção como ele quer, ele é que vai decidir como ele quer, não é? Porque foi assim que falámos os dois. Eu disse, eu preciso de ti, a minha primeira convocatória, eu preciso de ti, preciso que tu estejas ao pé de mim, jogando ou não jogando, eu preciso de ti. E agora digo a mesma coisa.
1: Portugal venceu ontem a Noruega por 2-1 com golos de João Cancelo e Gonçalo Ramos. Está nos quartos de final da Liga das Nações. No final, o presidente da Federação Portuguesa de Futebol quebrou o silêncio sobre o caso de Cristiano Ronaldo, mas também não esclareceu sobre a polémica. Em entrevista à RTP, Pedro Proença sublinhou que Ronaldo faz parte do património e estará na seleção sempre que Jesus assim o entender. Escutamos já essas declarações de Pedro Proença.
12: Cristiano Ronaldo faz parte da nossa seleção, é a nossa bandeira, foi o capitão do primeiro destes quatro jogos e, portanto, ainda há pouco, o Mister Jorge Jesus diz que conta com Cristiano Ronaldo, assim ele esteja em condições físicas, e, portanto, isto acontece com todos os jogadores. Cristiano Ronaldo é uma marca portuguesa, é um jogador absolutamente extraordinário, que poderia ter terminado a sua carreira no final do Campeonato do Mundo. Não o quis fazer pelo amor que tem pela sua seleção. E, portanto, agora que terminaram estes quatro jogos, e era muito importante ter terminado com tranquilidade estes quatro jogos, porque o tema desportivo era aquilo que nos guiava, vamos ter todos tempo, tranquilidade, para nos sentarmos todos e, obviamente, encontrar e resolver aquilo que eu volto a dizer e vou só apelidar, ainda há pouco disse o Mister, é um mal-entendido. O Cristiano Ronaldo faz parte do nosso património e estará cá sempre que o Mister assim o quiser.
1: Pedro Proença, o presidente da Federação Portuguesa de Futebol, a elogiar Cristiano Ronaldo e a dizer que o país deve uma vénia ao capitão da seleção. O museu e os jardins do Palácio de Belém vão estar hoje abertos ao público. É uma forma de assinalar a implantação da República, o feriado de 5 de outubro, que hoje se assinala. E este feriado marca também a estreia de António José Seguro, que discursa pela primeira vez como presidente da República na cerimónia cerimónia de aniversário da implantação da República. A sessão solene está marcada para a Câmara de Lisboa. Antes de seguro, discursa precisamente o Presidente da Câmara de Lisboa, Carlos Moedas. É um momento que a TSF vai acompanhar em direto com uma emissão especial, ainda esta manhã. E em última hora, ainda uma notícia que chega de Espanha. O Primeiro-Ministro espanhol vai fazer uma declaração ao país, ainda esta segunda-feira. Pedro Sánchez deve anunciar a decisão depois de um fim de semana de reflexão. O Primeiro-Ministro de Espanha esteve a refletir depois do chumbo por parte do Parlamento espanhol de dois decretos sobre o arrendamento, a lei do arrendamento em Espanha. Uma rejeição que levou a um fim de semana de protestos na cidade de Madrid e em mais de 50 cidades em Espanha. Pedro Sánchez acaba de anunciar que vai fazer uma declaração ao país ainda hoje e deve anunciar a antecipação das eleições em Espanha.
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1: Muito bom dia, passam 15 minutos das 7 da manhã e agora vamos para o Negócios e Empresas com a edição de Ana Maria Ramos.
2: A CETED decidiu investir 6 milhões de euros na criação de um novo centro de capacitação em Beja, para apoio às operações no Sul e criar uma academia de formação de operadores de equipamentos industriais. É um grupo com 65 anos em Portugal que investiu na Madeira e, antes de Lisboa, está a apostar no Alentejo por ver oportunidades no país ao nível das grandes obras públicas. Faz crer Tiago Isidoro, o diretor-geral da empresa.
3: Beja tem um significado histórico para nós enorme, porque estamos há 60 anos quase em Beja. Dos 65 anos da CETED, 60 anos foram passados em Beja. Honrando essa história e entendendo o potencial que existe hoje no Alentejo, fez-nos todo o sentido o primeiro grande investimento que fizemos na reconstrução ou reposicionamento da nossa empresa ser feito em Beja. Estamos a falar de cerca de 6 milhões de euros. Portanto, investindo, primeiro ponto, apoio às operações do sul do país. Segundo ponto, um centro de seminovos e de alugueres. Terceiro ponto, e possivelmente o mais importante ou mais ambicioso, a criação de uma academia de operadores industriais, onde estamos a criar uma escola de formação de técnicos de operação de equipamentos industriais. E o último, ser um ponto de encontro e um centro aberto a quem na indústria queira avançar e cruzar opiniões e cruzar experiências.
2: No próximo ano, a aposta é mesmo na sede em Lisboa, num investimento na ordem dos 10 milhões de euros.
3: As obras estamos a fazer, temos um investimento de cerca de 10 milhões de euros aqui em Lisboa, para já são 10, temos mais um pouco para fazer, onde teremos um conjunto de infraestruturas viradas não só para nós, para ser a nossa sede, mas todos do nosso ecossistema que o queiram viver ou utilizar. Teremos, por exemplo, agora aqui um pequeno detalhe, um auditório para cerca de 250 pessoas, que a larga maioria não tem ou que não tem onde, como usar. Portanto, é uma sede que procura responder aos desafios da indústria e à necessidade de nos aproximarmos e de avançarmos. Nos últimos 5 anos planeámos e idealizámos esta reforma com busca a servir os próximos 10 ou 15 anos da indústria.
2: A empresa estima apoiar também operadores nacionais em destinos de expressão portuguesa, numa altura em que é o representante exclusivo de maquinaria em Portugal e Cabo Verde.
3: A CETED é representante da Caterpillar e outras marcas em Portugal e Cabo Verde, oficial, mas a CETED é uma empresa que apoia as empresas portuguesas onde elas estejam. Principalmente os PALOPs são países que, apesar de não termos uma presença oficial, estamos constantemente a dar apoio. A nossa competência técnica, a nossa proximidade cultural e a nossa capacidade e agilidade muito portuguesa permite-nos apoiar, não em permanência, mas quando a necessidade surge, as operadores portugueses que estejam em África, por exemplo, ou em todos os países de expressão portuguesa. É um caminho que queremos continuar porque acreditamos que temos todos de nos unir entre nós e os próprios PALOP para avançarmos um pouco mais depressa. Somos uma empresa europeia e muito europeia, mas a expressão portuguesa e, em particular, os PALOPs é algo que está muito no nosso ADN e queremos continuar a apoiar ao mais alto nível.
2: São planos elaborados nos últimos 5 anos a um ritmo de crescimento da atividade entre 10% a 20% ao ano e a estimativa de, em 2026, crescer mais 15%.

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1: O Negócios e Empresas, daqui a pouco vamos para as notas de autor, esta semana com o compositor Ruben Alves. Nesta altura estamos com 18 graus em Lisboa, 19 no Porto, 22 graus em Faro e no Funchal e 18 em Ponta Delgada.

0: Próxima viagem, os K7 Pirata na manhã TSF. Muito bom dia, são 7h23 e agora vamos para as notas de autor. Ruben Alves é o convidado esta semana.
1: Olá, sou Ruben Alves, pianista e compositor. A minha linguagem musical navega entre o jazz, o clássico e a música tradicional portuguesa. Destaco o trabalho com os Colme, um grupo com 15 anos de estrada e 3 álbuns já. Também sou professor de piano e estou mais focado no ensino para adultos que queiram aprender a tocar. Tenho o grande privilégio de acompanhar grandes vozes do nosso panorama musical, como o Rui Veloso, a Cuca, Roseta, o Jorge Fernando ou o João Gil, entre outros. Tem sido uma viagem intensa, tantas influências que moldaram a minha forma de tocar. Hoje, no dia exato em que faço 50 anos de idade, olho para trás e reconheço esse percurso.

Verdes Anos, aqui com Mariana Brunheiro, Ruben Alves ao piano. Ruben Alves, que é o convidado esta semana das Notas de Autor, uma parceria entre a TSF e a SPA. Vamos já seguir a atualizar a informação na edição das 7:30.

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0: Muito bom dia, 7:30 da manhã, 6:30 nos Açores. As temperaturas a esta hora são de 18 graus em Lisboa, 19 no Porto, 22 graus em Faro e no Funchal e 18 em Ponta Delgada. Vamos olhar os temas que marcam esta manhã de segunda-feira. Mariana Caparica, o Brasil vai à segunda volta das presidenciais a 25 de outubro.
1: Isto depois de Flávio Bolsonaro ter vencido a primeira volta das eleições com 47% dos votos. Luiz Inácio Lula da Silva ficou em segundo lugar com 45% na votação. A esta hora já foi apurada a totalidade dos votos pelo Tribunal Superior Eleitoral e Lula da Silva não escondeu a surpresa ao ver os resultados.
2: O resultado muitas vezes é inesperado. A gente nunca consegue tudo aquilo que a gente queria. Eu confesso para vocês que eu estava convencido que eu ia ganhar as eleições no primeiro turno. Mas a gente tem o segundo turno, e o segundo turno é a hora da prova dos nove.
1: Por seu lado, Flávio Bolsonaro declarou o fim da era do Partido dos Trabalhadores.
3: É o fim da era do PT. Está decretado o fim da era do PT, a mudança no nosso país. Estou muito feliz com a possibilidade real de daqui a 3 semanas o Brasil dar uma resposta definitiva de que é um governo moderno, um governo com menos ministérios, um governo que vai resgatar a democracia.
1: Os dois candidatos vão voltar a enfrentar-se daqui a 3 semanas. Por cá foi Lula da Silva que levou a melhor. 52% dos votos dos brasileiros a viver em Portugal foram para o atual presidente e apenas 39% para Flávio Bolsonaro. António José Seguro discursou hoje pela primeira vez na cerimónia de aniversário da implantação da República. Está marcada para as 10:30 da manhã. Na sessão solene vão também marcar presença o Presidente da Assembleia da República, o Primeiro-Ministro e o Presidente da Câmara de Lisboa. E ainda a propósito do dia da implantação da República, o museu e os jardins do Palácio de Belém vão estar abertos ao público. E Portugal está nos quartos de final da Liga das Nações de Futebol. A seleção nacional venceu a Noruega por 2-1 no Estádio do Dragão. João Cancelo e Gonçalo Ramos fizeram os golos aos 38 e aos 79 minutos. A poucos minutos do final do jogo, Portugal viu a equipa reduzida a 10 jogadores, com Francisco Conceição a ser expulso após ver 2 cartões amarelos seguidos. Mas Portugal segue agora na liderança do grupo com 12 pontos, garantindo uma das 2 vagas que dão acesso aos quartos de final. E apenas mais uma nota para dados divulgados hoje pela Unesco. A Organização das Nações Unidas para a Educação, Ciência e Cultura aponta serem precisos mais 50 milhões de professores para garantir o acesso universal à educação. O número foi divulgado hoje, quando se assinala o Dia Mundial do Professor. A Unesco avança que, apesar de existirem 107 milhões de docentes em todo o mundo, não são suficientes. O abandono da profissão e as baixas taxas de atratividade são um problema universal, com apenas 27% dos jovens em África e 30% na Europa a ambicionarem serem professores.
0: Esta segunda-feira vai trazer céu muito nublado a todo o território do continente, aguaceiros por vezes fortes de granizo e acompanhados de trovoada, em especial durante a tarde, vento por vezes forte nas terras altas. As máximas para hoje são de 27 graus para Lisboa, 26 para o Porto e para Faro, mínima mais baixa de 11 graus para Bragança. Os Açores com céu nublado em todas as ilhas e possibilidade de aguaceiros fracos no grupo ocidental. Para a Ilha da Madeira, há também previsão de aguaceiros. 25 graus é a máxima hoje para o Funchal.
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0: A seguir temos Pressão Alta, a crónica de desporto assinada por Nuno Vieira.
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7: Quatro jogos, quatro vitórias e muitas razões para acreditar que o futuro da seleção é risonho. No meio do furacão que marcou o arranque da era Jorge Jesus, o jato privado português fez uma aterragem perfeita nos quartos de final da Liga das Nações. Depois de voltar a bater a Noruega, agora no Dragão, com golos de João Cancelo e Gonçalo Ramos, para não variar. Ausente, mas sempre presente, Cristiano Ronaldo foi tema antes, durante e depois do jogo. Os jogadores têm sido claros ao dizerem que aceitam o capitão de volta. Jesus abriu a porta do regresso se o astro da Madeira estiver a jogar na Arábia Saudita. O que, convenhamos, não é difícil. E Pedro Proença, não querendo falar de questões técnicas para deixar a polémica entregue a treinador e jogador, disse que o CR7 está na seleção por mérito desportivo e não por estatuto adquirido. No meio de tudo isto, ficou por esclarecer se haverá alguma penalização pelo facto de um futebolista passar por cima de todas as regras e ter abandonado a seleção a meio de um estágio. Ao que parece, afinal foi tudo mal entendido, e essa será sempre a justificação conveniente se Ronaldo quiser voltar, ainda que Jesus pareça irredutível quanto a um possível pedido de desculpas. Na Arábia Saudita, onde procura desenfreadamente os 1000 golos, Cristiano vai esperar na poltrona pela visita das altas instâncias do futebol português, embora seja difícil de perspectivar que possa passar por cima daquilo que foi quase transformado num incidente diplomático de contornos essenciais para a humanidade. Jesus quer, Proença quer, o povo quer, os jogadores querem. Resta saber se o protagonista desta história também o quer. Mesmo que isso represente engolir um sapo e aceitar a autoridade de quem pela primeira vez ousou desafiá-lo.
0: Pressão Alta, à crónica de desporto assinada por Nuno Vieira, o diretor do jornal O Jogo. Estamos a 21 minutos das 8 horas da manhã e agora vamos ao Fila J, que hoje também passa um pouco mais tarde do que é habitual. Depois da estreia em Lisboa, o pai de Strindberg vai estar agora no Porto, no Teatro Nacional São João, com a encenação de Gonçalo Waddington.
8: O pai é aqui apresentada como uma das peças mais ferozes. Ferozes é a palavra. O pai de Strindberg. Gonçalo Waddington, que encena esta peça, não quer saber se há ou não atualidade nestas palavras que abalam uma família, o pai, capitão, a mãe Laura, onde há um conflito, talvez uma batalha, sobre o caminho da educação da filha.
9: Na verdade, em termos de atualidade ou não atualidade, eu ultimamente começo a ficar um bocadinho mal disposto quando ouço alguém.
8: A mãe Laura, onde há um conflito, talvez uma batalha, sobre o caminho da educação da filha.
9: Na verdade, em termos de atualidade ou não atualidade, eu ultimamente começo a ficar um bocadinho mal disposto quando ouço.

0: Pronto, eles eram de alguma forma rivais e admiravam-se mutuamente, e aquela peça lidava com questões de, neste caso, de sugestão, a sugestão psicológica. Era, aliás, o Freud nesta altura estava, pronto, era, toda a gente lia o Freud, toda a gente andava doida com o que andava a ler, e realmente as duas peças têm muito em comum.
1: Não quiseste que ela falasse porque tinhas medo que ela se pusesse do meu lado.
2: Eu sei que ela deseja fugir desta casa. Também sei que tens o poder de moldar a vontade dela às tuas conveniências.
1: Tem assim tanto poder?
2: Tens, sim. Tens o poder satânico de impor sempre a tua vontade. E só o tens que não recuam diante de nada.
0: É curioso que, ao fazermos o texto, nós não o podemos fazer de uma forma que ceda à psicologia. Por exemplo, há pausas que não, a meio de certos diálogos ou mesmo de certos monólogos, em que não podem existir, porque não aguentam, porque torna-se o texto psicológico.
1: Para ser desprezada toda a vida pela própria filha?
2: E julgas que um pai tolera que mulheres ignorantes e presunçosas digam à sua filha que o pai é um charlatão?
1: Para um pai isso é muito menos importante.
2: E porquê?
1: Porque uma mãe está mais ligada a um filho.
0: E é curioso que a psicologia é mais uma ilação do público que vê, ou do leitor, que vai pensar sobre as questões psicológicas ou os efeitos psicológicos daqueles episódios àquelas pessoas, e em particular à personagem do pai, o capitão, do que propriamente a forma de nós o fazermos. A forma de nós o fazermos é muito mais ritmada e direta e afirmativa. E esse é um dos grandes desafios.
3: Quando o pai tenta de alguma forma impor a sua própria vontade na educação da filha, Berta, a mãe, Laura, aparece com uma outra vontade e há uma retaliação e começa a levar até à imaginação do pai, o capitão, se ele é de facto o pai de Berta. É ele o pai? Está instalada a dúvida, mas o encenador, Gonçalo Waddington, quer que o texto traga apenas a ação, porque a ilação é de quem está a ver, não dos atores.
0: Neste caso, acho que ajuda o facto de eu ser também ator, porque quando eu estou dentro do jogo, é mais fácil, e obviamente com a ajuda de todos os meus colegas, não é? Nós percebermos que dentro deste jogo o que é preciso é preciso estar sempre a reiterar a questão da afirmação.
3: O pai de Strindberg traz, sim, a misoginia, talvez um leve vislumbre, mas também essa relação de luta pelo poder entre homens e mulheres.
4: O pai, peça de Strindberg, com a encenação de Gonçalo Waddington, a partir de quinta-feira no Teatro São João no Porto, fica até 18 de outubro.

0: The Sun Always Shines on TV, os noruegueses Aha na manhã da TSF. Estamos a 12 minutos das 8 horas e agora vamos para a memória de elefante com Manuel Costa Monteiro e Mário Fernando, que nos trazem hoje o Canto das Três Raças de Clara Nunes.
1: Uma das canções que melhor expressa a identidade do povo brasileiro, Canto das Três Raças, é de 1976, composta por Paulo César Pinheiro e Mauro Duarte. Pensada como samba enredo, ganhou outra vida na voz de Clara Nunes. É a construção do povo brasileiro num mosaico histórico, misturador, luta e identidade, na união de três etnias, indígena, africana e europeia. Mas deixa um alerta, o Brasil mantém as desigualdades profundas desde a sua formação. 5 décadas depois, o tema é debate sobre a identidade, a resistência e o papel da cultura na preservação da memória coletiva. Na contracapa do vinil, Paulo César Pinheiro justifica o tema. A história do país foi feita pela união das raças e, tendo sido feita pelo próprio povo, só o próprio povo simples a pode entender melhor. Clara Nunes, que nos deixou aos 48 anos, era casada com Paulo César Pinheiro. Transforma a canção num manifesto de memória e resistência nas lutas históricas do povo brasileiro.

0: E depois da canção Retrato da Construção do Povo Brasileiro, para onde vamos amanhã, Mário Fernando?
1: Para amanhã, a demonstração de como às vezes é preciso esperar para entender.
2: Sons do Brasil em tempo de eleições, o Memória de Elefante com Mário Fernando e Manuel Costa Monteiro, hoje com a música cantada por Clara Nunes. Estamos a 6 minutos das 8 horas, ainda antes das notícias, vamos ao Minuto SabSeg.
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2: Vamos já seguir a atualizar toda a informação no Jornal das 8 da Manhã.

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0: Muito bom dia, 7h58, menos uma hora nos Açores. Está com a manhã TSF de segunda-feira.
1: Com 2 pontos percentuais, Flávio Bolsonaro ficou à frente de Lula da Silva na primeira volta das eleições no Brasil. O segundo turno é no dia 25. O primeiro-ministro espanhol Pedro Sánchez faz daqui a pouco uma declaração ao país. Pode anunciar eleições antecipadas depois do chumbo dos decretos sobre a habitação. Jorge Jesus diz que precisa de Cristiano Ronaldo. O selecionador acredita que a polémica é fácil de resolver porque não passou de um mal-entendido.
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0: A semana começa com um céu muito nublado em todo o continente, aguaceiros por vezes fortes de granizo e acompanhados de trovoada, em especial durante a tarde, vento por vezes forte nas terras altas. Máximas para hoje, 27 graus para Lisboa, 26 para o Porto e para Faro. A mínima mais baixa é de 11 graus na cidade de Bragança. Quanto aos Açores, conto com céu bastante nublado em todos os grupos, com possibilidade de aguaceiros fracos no grupo ocidental. Máxima em Ponta Delgada, 23 graus. Na Ilha da Madeira, também pode chuviscar. A máxima no Funchal é de 25 graus. Aí está o Jornal das 8, na Manhã TSF, edição de Cristina Leiman.
1: Flávio Bolsonaro ficou à frente de Lula da Silva na primeira volta das eleições no Brasil. Com a contagem fechada, Flávio Bolsonaro conseguiu 47% contra 45% para Lula da Silva, um resultado que levou o filho de Jair Bolsonaro a decretar o fim de um ciclo.
4: É o fim da era do PT. Está decretado o fim da era do PT, a mudança no nosso país. A era do PT que só está deixando como legado um recorde de mulheres assassinadas, o recorde de brasileiros endividados, o recorde de altos impostos, o recorde de desesperança, recorde de empresas fechadas. Eu estou muito feliz com a possibilidade real de daqui a 3 semanas o Brasil dar uma resposta definitiva de que é um governo moderno, um governo com menos ministérios, um governo que vai resgatar a democracia.
1: Flávio Bolsonaro reafirma que quer libertar o Brasil. Já Lula da Silva admite que ficou surpreendido com os resultados. Esperava vencer nesta primeira volta, mas prometeu voltar mais forte no segundo turno.
5: O resultado, muitas vezes, é inesperado. A gente nunca consegue tudo aquilo que a gente queria. Eu confesso para vocês que eu estava convencido que eu ia ganhar as eleições no primeiro turno. Mas eu também já pensei isso outras vezes. Eu lembro que eu pensei que eu ia ganhar no primeiro turno quando eu disputei com o Alckmin, mas não ganhei. Eu lembro que eu pensei em ganhar no primeiro turno quando eu disputei com o Zé Serra, eu também não ganhei. Mas a gente tem o segundo turno, e o segundo turno é a hora da prova dos 9.
1: A prova dos 9 será feita no dia 25, o dia da segunda volta das presidenciais brasileiras. Entre os outros candidatos, Augusto Cury e Renan Santos, os dois que ficaram atrás de Flávio Bolsonaro e Lula da Silva, já anunciaram que não vão dar indicação de voto na segunda volta. Já voltamos ao Brasil. Nesta altura, Pedro Sánchez, primeiro-ministro espanhol, está a fazer uma declaração ao país. O chefe do governo espanhol esteve em reflexão no fim de semana, depois dos decretos do governo para a habitação terem sido chumbados no Parlamento na sexta-feira. Vamos ouvir Pedro Sánchez.
6: Y la justicia social que ha venido recorriendo desde el año 2018. 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
1: Pedro Sánchez a hacer un balance de actuación del gobierno en estos meses. Vamos a continuar a oír al primer ministro español que después de un periodo de reflexión puede anunciar elecciones anticipadas en España. 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Escuchamos ainda Pedro Sánchez.
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1: Pedro Sánchez a fazer críticas
6: Estado,
1: agora à oposição.
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1: Sánchez, nesta altura, a fazer balanço, então, do trabalho que fez nestes três anos e a dizer que a economia espanhola está de boa saúde, a fazer elogio ao governo que tem liderado nos últimos três anos. As eleições em Espanha, o próximo ato eleitoral está marcado para o próximo ano. Vamos continuar a ouvir Pedro Sánchez.
6: Com esforço e com diálogo, hemos logrado ampliar becas, os permisos de maternidade e paternidade, as ajudas ao Sistema Nacional de Dependência e a carteira do Serviço del Sistema Nacional de Salud. 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
1: Depois de balanço da política nacional, Pedro Sánchez debruça-se agora sobre a política internacional, sublinhando o apoio que Espanha tem dado à Ucrânia. Continua então a fazer o balanço do trabalho deste executivo nos últimos três anos. Vamos continuar a ouvir mais pouco Pedro Sánchez para saber o que é que ele vai anunciar.
6: Del Producto Interior Bruto. 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
1: Pedro Sánchez a admitir agora a insatisfação e a contestação que tem existido em Espanha nos últimos tempos, uma contestação que tem subido de tom depois da rejeição dos dois decretos do governo por causa da habitação.
6: Sociales que conquistar y muchos problemas que resolver, sobre todo en los ámbitos de la desigualdad, de los servicios públicos y del acceso a la vivienda. 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
1: Aí está o anúncio de Pedro Sánchez, eleições antecipadas a 29 de novembro em Espanha. Ainda hoje, o primeiro-ministro espanhol vai reunir um Conselho de Ministros extraordinário para então dissolver o Parlamento e convocar eleições antecipadas, eleições que deveriam acontecer em 2027, mas que serão antecipadas então para 29 de novembro. Pedro Sánchez a dizer que necessita de uma maioria mais ampla e progressista para renovar e transformar Espanha. Esta decisão acontece depois do governo espanhol ter visto recusada dois decretos sobre a habitação na passada sexta-feira, uma rejeição que levou milhares de pessoas para a rua no fim de semana, no passado sábado. Mais de 50 cidades participaram no protesto e Pedro Sánchez a anunciar então eleições antecipadas em Espanha para dia 29 de novembro. Regresso à notícia de abertura deste jornal às 8 da manhã sobre as eleições no Brasil, em que Flávio Bolsonaro vence Lula da Silva por 2 pontos percentuais. Ouvimos já Flávio Bolsonaro dizer que é o fim da era PT. Lula da Silva a dizer que ficou surpreendido, um resultado inesperado, mas a prometer que vai dar tudo na segunda volta. Quanto à segunda volta, o jornalista da Rádio Oeste em São Paulo, Adalberto Piotto, diz que Lula da Silva vai ter dificuldade em captar os votos dos eleitores que na primeira volta votaram noutros candidatos.
7: Quando a gente olha, por exemplo, para os candidatos que tiveram uma votação muito pequena, Ronaldo Caiado, majoritariamente os votos de Ronaldo Caiado, eu estou falando de pouco mais de 2 milhões de votos, acho que 2 milhões e 600, alguma coisa assim, tendem a vir para Flávio Bolsonaro, que já tem uma vantagem de 2 milhões de votos agora no primeiro turno. Parte dos votos, por exemplo, de Augusto Cury, o escritor Augusto Cury, um psiquiatra que foi candidato pela primeira vez, mesmo que divida, provavelmente devem dividir esses votos, essa parte também passa a somar para Flávio. O Lula não tem um candidato de esquerda para pedir voto, como ele teve em outras eleições, e sem a possibilidade de buscar votos em outros partidos, porque as outras candidaturas são majoritariamente contra a esquerda, são todas contra a esquerda, em que pese o candidato talvez mudar um pouco o discurso agora no segundo turno, o eleitor não é a favor do Lula, majoritariamente não é.
1: Adalberto Piotto entende que a vitória de Flávio Bolsonaro é resultado não só da governação de Lula, mas também da herança de Jair Bolsonaro.
7: É o governo Bolsonaro, que é o que o Flávio agora vai dar uma continuidade de uma maneira muito mais moderna, muito mais intensa. É um governo que deixou caixa, deixou um superávit nas contas públicas, um crescimento sustentável, a inflação em queda e uma volta do investimento para o país, sem contar em que você, neste momento no Brasil, você está lutando contra os ataques à democracia que vem do governo Lula. E também, obviamente, o governo Lula é ruim. Os números da economia do Lula não se sustentam para quem não se nega a acreditar no que os próprios olhos mostram no dia a dia da economia brasileira. Mas não só. Hoje você não tem a garantia da democracia brasileira. E o governo Lula, nesse momento, se assemelha ao que tem de pior no mundo da esquerda e de ditaduras com as quais ele se aproximou.
1: Já a diretora do Instituto Português de Relações Internacionais, Carmen Fonseca, considera que estes resultados mostram que a política brasileira foi incapaz de construir alternativas aos dois principais candidatos e salienta que os eleitores brasileiros estão cansados do sistema político.
8: Há, de facto, um cansaço com a política do presidente Lula, com a política do Partido dos Trabalhadores, com a incapacidade da política brasileira, do sistema político brasileiro, não ter conseguido ao longo destes 10 anos ou 8 anos ter encontrado uma alternativa, quer a Lula, quer à extrema-direita.
1: Se Bolsonaro vencer, Carmen Fonseca acredita que o Brasil pode ficar muito alinhado com a atual administração de Donald Trump.
8: Este colar de Flávio Bolsonaro ao governo de Donald Trump possivelmente trará um alinhamento do Brasil com os Estados Unidos ao nível da política externa, mas também em muitos domínios da política interna, desde logo a questão da segurança, a questão das políticas económicas.
1: Para dar a volta ao resultado, Lula da Silva vai ter de convencer os jovens, é o que defende Miguel Baumgartner, coautor do programa Brasil Adentro, na TSF.
9: Lula terá que lhes oferecer alguma coisa. E nós vimos que nos últimos dias de campanha, Lula fez, inclusive, alguns vídeos em que ele estava sentado e falava aos jovens e dizia aos jovens que os jovens são o amanhã do Brasil. Mas isto são, lá está, são frases que Lula já utilizou muitas vezes e que, na prática, o que aconteceu foi que Lula, nestes últimos 4 anos, não mais conseguiu dar aquilo que sempre deu ao Brasil, que era a esperança. E o que se vê é que, efetivamente, Lula Silva, neste momento, tem um discurso cansado.
1: O futuro e a esperança são ideias para a segunda volta, marcada para dia 25. Fazendo o balanço da primeira volta, o presidente do Tribunal Superior Eleitoral do Brasil garantiu que não houve qualquer interferência estrangeira nestas eleições. Contra factos, não há argumentos, destacou o presidente do Tribunal. O Museu e os Jardins do Palácio de Belém vão estar hoje abertos ao público. É uma forma de comemorar o 5 de outubro, com a implantação da República, na habitual sessão solene na Câmara de Lisboa esta manhã. António José Seguro vai fazer o primeiro discurso do 5 de outubro, como Presidente da República. Antes fala o Presidente da Câmara de Lisboa, Carlos Moedas. É uma sessão que a TSF vai acompanhar com uma emissão especial esta manhã. A Ministra do Ambiente e os autarcas do Algarve estão hoje e amanhã na Dinamarca para ver como funciona uma das mais conhecidas e eficazes centrais europeias de valorização energética. A viagem serve para aprender e encontrar uma solução para os resíduos no Algarve. A média nacional de lixo colocada em aterros sanitários anda à volta dos 50%. Mas no Algarve a situação é bem mais grave. Atinge os 85%. Maria Augusta Casaca.
10: O lixo está a tornar-se um problema grave no Algarve, muito à boleia do turismo. Os aterros sanitários da região, mesmo com as obras de alargamento previstas, atingirão o limite da sua capacidade dentro de 7 anos. E a Ministra do Ambiente considera urgente chegar a uma solução.
11: Para termos uma solução em 7 anos, precisamos de decidir agora. Aqui o Algarve produz 450 mil toneladas por ano. A média da produção por dia, por habitante, é o dobro da nacional. Muito também porque tem muitos turistas, ainda bem que tem, e portanto é uma população que tem outro tipo de comportamento do que a que está normalmente todo o ano no Algarve. E está a pôr em aterro 85% dos resíduos.
10: E nos últimos anos, com o aumento da população, a produção de resíduos no Algarve aumentou 13%. A visita promovida pela comunidade intermunicipal, a Copenhaga, tem como propósito ver como funciona uma das mais conhecidas e eficazes centrais europeias de valorização energética, ou seja, uma incineradora de resíduos. António Miguel Pina, o presidente da AMAL, a comunidade intermunicipal do Algarve, espera trazer ideias desta deslocação e lembra que só há 3 soluções possíveis: fazer mais aterros, exportar lixo ou avançar para a incineração. Já a antever problemas, frisa que é preciso decidir com urgência.
12: Às vezes há uns entendimentos de pouco conhecimento, um bocadinho aquela lógica do Adamastor, que não nos permitia virar o cabo da boa esperança. Às vezes há preconceitos em relação à incineração, é também por isso que todos vamos ver o sistema a funcionar, para perceber se há razões para esse susto, para esse adamastor.
10: No próximo dia 15, a Agência Portuguesa do Ambiente vai lançar a proposta para um estudo que apontará qual a melhor localização e solução tecnológica para a construção de uma possível incineradora no Algarve.
1: No verão, a Ministra do Ambiente lançou a ideia de avançar com a construção de uma incineradora no Algarve. Acompanhada pelos autarcas da região, vai hoje visitar uma incineradora na Dinamarca. Em 2035, apenas 10% dos resíduos urbanos deverão ir para aterro. É essa a meta imposta por Bruxelas, mas Portugal está ainda longe de atingir esse objetivo. Tudo não passou de um mal-entendido, foi assim que Jorge Jesus se referiu à polémica com Cristiano Ronaldo no final do jogo da seleção ontem à noite. Jorge Jesus não esclareceu o motivo pelo qual Cristiano Ronaldo abandonou o estágio da Seleção Nacional, mas disse continuar a contar com o jogador.
13: Se o Cristo estiver a jogar e se quiser estar na seleção, porque é que não? Mas não depende de mim.
14: Da sua parte não há qualquer ressentimento com Cristiano Ronaldo?
13: Não, porque isto foi um mal-entendido. Isto foi um mal-entendido. Isto não tem... Isto, na minha opinião, acho que é fácil de resolver.
1: Jorge Jesus, em declarações à RTP, depois na conferência de imprensa, no final do jogo, sem entrar em detalhes, Jorge Jesus disse que houve muitas pessoas que se meteram neste caso, nesta polémica. O treinador garante que convoca quem quer, mas reafirma que precisa de Cristiano Ronaldo.
13: Eu quero que ele esteja, eu quero que ele, se tiver que sair, ele sabe que vai acabar, não, isto não dura para sempre para todos, né? Mas gostava que ele acabasse na seleção como ele quer, ele é que vai decidir como ele quer, não é? Porque foi assim que falámos os dois. Eu disse, eu preciso de ti. A minha primeira convocatória, eu preciso de ti, preciso que tu estejas ao pé de mim, jogando ou não jogando, eu preciso de ti. E agora digo a mesma coisa.
1: Também o presidente da Federação Portuguesa de Futebol quebrou o silêncio sobre o caso. Em entrevista à RTP, Pedro Proença salientou que Cristiano Ronaldo faz parte do património e estará na equipa sempre que o selecionador quiser.
15: Cristiano Ronaldo faz parte da nossa seleção, é a nossa bandeira. Foi o capitão do primeiro destes quatro jogos e, portanto, ainda há pouco, o Mister Jorge Jesus diz que conta com Cristiano Ronaldo, assim ele esteja em condições físicas. E, portanto, isto acontece com todos os jogadores. Cristiano Ronaldo é uma marca portuguesa, é um jogador absolutamente extraordinário, que poderia ter terminado a sua carreira no final do Campeonato do Mundo. Não o quis fazer pelo amor que tem pela sua seleção. E, portanto, agora que terminaram estes quatro jogos, e era muito importante ter terminado com tranquilidade estes quatro jogos, porque o tema desportivo era aquilo que nos guiava, vamos ter todos tempo, tranquilidade, para nos sentarmos todos e obviamente encontrar e resolver aquilo que eu volto a dizer e vou só apelidar, ainda há pouco disse o Mister, é um mal-entendido. O Cristiano Ronaldo faz parte do nosso património e estará cá sempre que o Mister assim o quiser.
1: Depois de quatro jogos e quatro vitórias, o presidente da Federação Portuguesa de Futebol quer agora resolver o que diz ser um mal-entendido entre Jorge Jesus e Cristiano Ronaldo. No futebol, Portugal venceu ontem a Noruega por 2-1 com golos de João Cancelo e Gonçalo Ramos. Está nos quartos de final da Liga das Nações.
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1: A opinião à segunda-feira é assinada por Miguel Carvalho. Vai para o ar daqui a pouco, a seguir às 9 da manhã.
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1: E agora parece mentira o humor de Zé Pedro Silva na manhã TSF. Título da crónica de hoje: o que resta de Portugal versus Noruega.
2: Estamos de regresso para mais uma transmissão em direto e em diferido. E hoje estamos em casa, estamos no Porto, no Estádio do Dragão. Vamos assistir ao confronto entre o que resta de Portugal e a Noruega. A Noruega já perdeu na Noruega, agora quer perder em Portugal. Foi no final da partida em Oslo que nos disseram: ai, divertimos-nos imenso, não querendo abusar, será que também podíamos perder em Portugal? Está bem, passem lá no domingo. Aceitámos, mas sem grande vontade, porque esta gente dá azar. Foi com eles, no jogo da primeira mão, que desaparecemos do mapa. Jesus mandou Cristiano Ronaldo aquecer para continuar a aquecer e talvez evitar lesões enquanto aquecia, e o jogador ficou ofendido. Deixou a seleção e atrás dele foram milhões de seguidores no Instagram. Acabámos como país e nem sequer podemos tentar uma segunda vida como influencers, a vender cremes para o rosto e artigos de desporto. A propósito, o avião de Ronaldo está em Riad, Arábia Saudita. Transmito esta informação porque sei que há muitos adeptos a trocar o futebol pelo plane spotting, que é a única forma de continuarem a acompanhar Ronaldo. As equipas estão neste momento a entrar em campo. A Noruega apresenta-se outra vez com aquele monstro deles. Não admira que haja atletas a fugir. Não se ganha para o susto. Haaland viola o fair play. A criança não queria comer a sopa, mostrei-lhe o Haaland, repetiu. O árbitro apita, já se joga no Dragão. O que resta de Portugal entrou bem no jogo, que por estes dias significa entrar com todos. Susto agora, Nuno Mendes levou um sopapo. Estamos a chegar à meia hora de jogo e ainda não há golos. A Noruega cresce agora um bocado, mas o que resta de Portugal reage bem. Grande perigo agora com Bruno Fernandes. E agora com Gonçalo Ramos. E agora com Nuno Mendes. Falta pouco à Noruega para dizer que não se sente respeitada depois de tudo o que fez pela Noruega e meter-se no avião. Golo. Golo da Noruega. Bola parada. Com a bola a rolar, tinham ficado sem ela. E golo, golo do que resta de Portugal. A Noruega esteve em vantagem em 2 minutos. Só espero que os tenham aproveitado bem. João Cancelo marca, também num lance de bola parada, mas nós marcamos com a bola como estiver. Só precisamos de uma bola. E estamos perto do intervalo. O árbitro dá 2 minutos. Intervalo. 1-1. Regressam as equipas. Jogo retomado. Jesus transforma Cancelo e Palhinha em Ruben Neves e Dalot. 75 minutos e o jogo permanece empatado. Deviam ter mais respeito. Fomos nós que pusemos a Noruega no mapa. Com mais de 1000 receitas de bacalhau. Se parássemos de comer bacalhau amanhã, a Noruega acabava. E golo. Golo do que resta de Portugal. Este golo não vai valer o prémio Puskas a Gonçalo Ramos, mas conta como aos outros. Estamos na frente aos 80 minutos. Francisco Conceição é expulso. Estamos a jogar com 10. Parece que há um espetáculo com cartões neste final de jogo e ainda se vão jogar 5 minutos. A Noruega procurou um empate, mas nós escondemos-lo bem. E aí está. O árbitro apita. O que resta de Portugal vence e apura-se.
1: Zé Pedro Silva na manhã, TSF. Bom dia, são 8h25.
3: Informação horária. 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
1: Já voltamos a atualizar a informação daqui a pouco às 8:30 da manhã. Carlão vai estrear-se em nome próprio no Coliseu dos Recreios em Lisboa e também na Casa da Música no Porto. Concerto a 17 de abril em Lisboa. O músico dos Da Weasel vai atuar também na Casa da Música no Porto a 29 de abril. É um espetáculo que vai chamar-se Vidas, no qual Carlão celebrará o seu percurso musical.

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0: Bom dia, são 8h30 da manhã, 7h30 nos Açores. A esta hora estamos com 18 graus em Lisboa, 19 no Porto, 21 graus em Faro, 22 no Funchal e 18 em Ponta Delgada. É uma das notícias nesta manhã TSF. Mariana Caparica, a Pedro Sánchez convocou eleições antecipadas em Espanha.
1: Foi há minutos que o primeiro-ministro espanhol anunciou eleições antecipadas para 29 de novembro, depois do Parlamento ter rejeitado dois decretos do governo para medidas para a habitação. Pedro Sánchez disse que está na hora do povo decidir qual é o futuro de Espanha.
2: He decidido convocar un Consejo de Ministros y Ministras extraordinario esta misma mañana para disolver las Cortes Generales y convocar unas elecciones generales que se celebrarán el domingo 29 de noviembre de acuerdo a los plazos que establece la ley.
1: A crise da habitação tem provocado manifestações por todo o país. Este fim de semana foram centenas de milhares de espanhóis que foram para a rua protestar. As principais críticas vão para os despejos e os desafios no acesso a uma casa. E ainda sobre eleições, o Brasil vai à segunda volta das presidenciais a 25 de outubro. Isto depois de Flávio Bolsonaro ter vencido a primeira volta das eleições com 47% dos votos. Luiz Inácio Lula da Silva ficou em segundo lugar, com 45% na votação. A esta hora já foi apurada a totalidade dos votos pelo Tribunal Superior Eleitoral e Lula da Silva não escondeu a surpresa ao ver os resultados.
3: O resultado, muitas vezes, é inesperado. A gente nunca consegue tudo aquilo que a gente queria. Eu confesso para vocês que eu estava convencido que eu ia ganhar as eleições no primeiro turno. Mas a gente tem o segundo turno. E o segundo turno é a hora da prova dos nove.
1: Por seu lado, Flávio Bolsonaro declarou o fim da era do Partido dos Trabalhadores.
4: É o fim da era do PT. Está decretado o fim da era do PT, a mudança no nosso país. Estou muito feliz com a possibilidade real de daqui a 3 semanas o Brasil dar uma resposta definitiva de que quer um governo moderno, um governo com menos ministérios, um governo que vai resgatar a democracia.
1: Os dois candidatos vão voltar então a enfrentar-se daqui a 3 semanas. Por cá, foi Lula da Silva que levou a melhor. 52% dos votos dos brasileiros a viver em Portugal foram para o atual presidente e apenas 39% para Flávio Bolsonaro. E António José Seguro discursa hoje pela primeira vez na cerimónia de aniversário da implantação da República. Está marcada para as 10h30 da manhã. Na sessão solene vão também marcar presença o Presidente da Assembleia da República, o Primeiro-Ministro e o Presidente da Câmara de Lisboa. E ainda a propósito do dia da implantação da República, o Museu e os Jardins do Palácio de Belém vão estar abertos ao público. Portugal está nos quartos de final da Liga das Nações de Futebol. A Seleção Nacional venceu a Noruega por 2-1. No Estádio do Dragão foram João Cancelo e Gonçalo Ramos que fizeram os golos aos 38 e aos 79 minutos. A poucos minutos do final do jogo, Portugal viu a equipa reduzida a 10 jogadores, com Francisco Conceição a ser expulso após ver 2 cartões amarelos seguidos. Portugal segue agora para na liderança do grupo com 12 pontos, garantiu assim uma das 2 vagas que dão acesso aos quartos de final.
0: Esta semana começa com o céu muito nublado em todo o continente, aguaceiros por vezes fortes de granizo e acompanhados de trovoada, em especial durante a tarde, vento também por vezes forte nas terras altas, temperaturas máximas para hoje 26 graus para o Porto e para Faro, 27 é a máxima para Lisboa, a mínima mais baixa é de 11 graus em Bragança. Nos Açores, céu parcialmente nublado e com possibilidade de aguaceiros fracos no grupo ocidental, máxima para Ponta Delgada, 23 graus. Na Ilha da Madeira também podem ocorrer chuviscos. 25 graus é a máxima hoje para o Funchal.
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E estamos agora a 24 minutos das 9 horas da manhã. Daqui a pouco já lhe vamos falar de um projeto de assistentes virtuais de inteligência artificial que vão ajudar médicos e doentes com cancro da mama e depressão.

0: Assistentes virtuais de inteligência artificial vão ajudar médicos e doentes com cancro da mama e depressão. É um projeto europeu que inclui Portugal. João Santinha, investigador da Fundação Champalimau, em conversa com a jornalista Dora Pires, explica já a seguir o que se pretende deste assistente virtual.
1: Existe um grande problema hoje em dia na oncologia e na saúde mental, que é os próprios profissionais de saúde estão em sobrecarga. Não conseguem, muitas vezes, dar uma resposta atempada aos contactos que os pacientes colocam. Os doentes têm dúvidas, têm eventos que ocorrem na vida deles. Dado este burnout e esta incapacidade dos profissionais de darem essa resposta, será que nós conseguimos ter assistentes virtuais que conseguem ler a informação dos doentes, perceber quais são os guidelines, tanto a nível europeu, mas a nível local de cada país, e perceber se tem informação necessária para dar uma resposta aos doentes ou se este contacto deve efetivamente ser feito por um médico? E aqui a ideia é reduzir um bocadinho a sobrecarga, mas conseguirmos fazer uma coisa que hoje em dia não conseguimos fazer, que é dar resposta a todas as dúvidas que doentes oncológicos e doentes com depressão têm.
2: E pode-me dar um exemplo concreto?
1: Vamos imaginar aqui uma doente de cancro de mama que fez uma cirurgia e o cirurgião disse-lhe, olha, vai tomar este medicamento e se tiver febre faz este outro medicamento. Em princípio, nestes dias não vai ter aqui hemorragias, está tudo bem, ou vai ter umas pequenas hemorragias. O que acontece? Para um doente oncológico, nesta fase de tratamento, isto é muita informação. Muitas vezes surgem dúvidas. Neste contexto das dúvidas, muitas destas sugestões que os clínicos dão, estes processos, são definidos por guidelines. Um contacto de um doente ao seu médico ou cirurgião ou oncologista pode não estar disponível naquele momento ou pode demorar relativamente a uma urgência. E aqui a ideia é termos este assistente virtual guiado pelo próprio processo do doente, mas também pelas guidelines, para perceber se eu consigo dar uma resposta mais rápida sem sobrecarregar ainda mais o cirurgião.
2: Portanto, e aqui o doente fala com o assistente.
1: O doente fala com o assistente. E aqui nós queremos ser inclusivos. Quando dizemos fala, pode ser escreve num chat, pode também ser fala, grava a sua voz e fala para o assistente, e o assistente pode responder por escrito ou por áudio, porque nós temos que perceber que há pessoas cegas, há pessoas surdas, e nós queremos ser o mais inclusivos possíveis, dando todas estas possibilidades de enviar informação e colocar as questões, mas também receberem as questões. E aqui temos uma particularidade muito interessante, que é este assistente virtual, quando falar connosco, pode falar com a voz, nós vamos fazer clonagem de voz, e pode falar com a voz do médico que normalmente acompanha o doente, de forma a ele se sentir que não é uma coisa estranha, um robô que é estranho, mas algo mais próximo a ele.
2: Em última instância, até pode nem saber se está a falar com o médico ou não.
1: Em última instância, pode não saber se está a falar com o médico ou não, mas aí o projeto pretende indicar, para não enganar o paciente. A ideia é que informar quando é que esta resposta foi dada por um assistente virtual. Vai acontecer situações em que o assistente não tem informação suficiente para dar resposta e reencaminha este contacto então para o hospital ou para o clínico, e o clínico, quando conseguir, entra novamente em contacto e vai dar uma resposta ao paciente. Quando temos garantias e segurança e confiamos o suficiente para dar que o assistente dê resposta, vamos pôr as guardas necessárias para que ele dê resposta em situações que tem confiança. Quando não tem, o contacto será pelo médico, mas assim conseguimos já dar uma resposta mais atempada, reduzindo também a sobrecarga dos médicos.
2: E porquê estes doentes, os doentes de cancro e os doentes com problemas de saúde mental?
1: Foi porque, em termos de população, estávamos a trabalhar com dois grandes problemas na nossa sociedade. O cancro da mama, aqui estamos focados em cancro da mama. Cancro da mama é a segunda forma de cancro mais comum mundialmente, em termos de novos diagnósticos, mas afeta desproporcionalmente mulheres. A parte da depressão foi uma parte também interessante, porque depois do Covid houve um grande aumento da depressão, e são doentes que tradicionalmente têm pouco acompanhamento e têm esta necessidade muito mais premente de dúvidas que tenham ou de um apoio que precisem. Então este assistente também tem esta capacidade de dar uma resposta mais atempada nestes pacientes.
2: Por fim, ia-lhe perguntar, controle de qualidade.

0: No fundo, ou seja, quem é que se responsabiliza por eventuais respostas incorretas do assistente?
1: Aqui vamos ter uma empresa que vai desenvolver este software. Nós, Fundação, vamos desenvolver a solução do assistente de IA. Isto depois vai ser integrado numa ferramenta de consumidor final, mas nesta fase ainda não vamos ter o exploitation do produto. Vai ser desenvolvido, mas não vamos ter a exploitation do produto. Isso são coisas que vão ter que ser definidas do ponto de vista regulatório. Por norma, nós aqui, como acontece em qualquer dispositivo médico, vamos ter que definir padrões de risco e definir cada resposta, qual é o padrão de risco que esta resposta representa, perceber se esta resposta deve ou não ser validada por um clínico antes de ser enviada, exatamente por esta questão de quem é a responsabilidade. Respostas que não tenham risco, que não criam um risco para o doente, não haverá problema e a responsabilidade aqui será sempre o médico ou será sempre a instituição e as instituições que utilizam estes dispositivos que vão ter que assumir a responsabilidade. Mas isso é, de um ponto de vista regulatório, uma coisa que está mais para a frente e que estará de acordo com os padrões de risco dos dispositivos médicos e será considerada assim.
0: Isto é um projeto europeu, portanto não envolve só fundação?
1: Não, é um projeto europeu com 22 membros do consórcio de diversos países europeus e aqui a ideia é que nós vamos desenvolver a parte de IA que suporta este assistente virtual e deve dar a resposta àquela questão da comunicação, deve dar a resposta em qualquer língua dos parceiros do projeto.
0: E quando é que teremos um teste?
1: A partir dos 18 meses de início do projeto, nós vamos começar então um ensaio clínico nas diferentes instituições clínicas que nos vão permitir avaliar a utilização deste dispositivo, deste assistente virtual, nos diferentes parceiros clínicos que constituem o projeto. Portanto, ao 18º mês do projeto, vamos começar aqui a ter evidências do benefício que esta ferramenta nos pode trazer.
2: A entrevista de Dora Pires a João Santinha, investigador da Fundação Champalimau.
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2: E agora vamos para o TSF Pais e Filhos com Maria Ramos Santos e Paulo Jorge Guerreiro. Ser diferente é normal. É o maior musical infantil sobre inclusão feito em Portugal.
4: Ser diferente é normal. É o livro de Rui Malvarez, lançado em 2024, que chega agora ao palco do Teatro Tivoli PVVA em Lisboa. Uma adaptação em teatro musical que conta a história de uma girafa de pescoço curto, uma toupeira com asas, um elefante sem tromba, um pelicano sem patas ou até um crocodilo sem dentes. Sentem-se todos diferentes, inúteis, sozinhos, até ao dia em que uma tempestade os obriga a olhar de frente para os seus medos, frustrações e desejos de serem iguais aos outros.
5: Eles vão perceber no final que são as diferenças físicas deles que os torna bastante especiais. Uma coisa também importante no espetáculo é este lado de falar sobre a inclusão, a solidariedade e a empatia através de uma história que tem muito amor, que tem uma colaboração muito grande entre estes personagens e que o que nós pretendemos é que também o espetáculo seja uma espécie de ponto de partida para que no futuro as crianças consigam também, noutras dimensões da sua vida, serem bastante inclusivas, tolerantes, respeitadoras da diferença. Portanto, a parte física nesta história é de facto o grande foco da narrativa, a diferença física. Mas quando escrevi a história e adaptei para o espetáculo, foi sempre com o objetivo de mais tarde também existir por parte das crianças uma compreensão, um respeito pela liberdade dos outros naquilo que são as suas escolhas, sejam religiosas, sejam de identidade de género, sejam políticas, enfim, é um ponto de partida para a tolerância e para termos uma sociedade com crianças que compreendem a diferença e não excluem aquilo que é diferente delas próprias. Nós quando criámos o espetáculo, decidimos que o espetáculo devia ser muito transversal, ou seja, tentámos que apanhasse aqui um conjunto de idades alargado. Portanto, o espetáculo está preparado para crianças a partir dos 3 anos e penso, do ponto de vista daquilo que é a sua linguagem artística, funciona muito bem até às crianças ali no princípio da adolescência, portanto 12, 13 anos, mas também tentámos que os personagens, e quando eu escrevi a história, tivessem uma personalidade que pudesse comunicar também com os pais.
4: O espetáculo estreia a 10 de outubro, sábado, dia da saúde mental, e mantém-se em exibição até ao dia

0: A música dos Radiohead quase no fecho desta hora. Vamos para a edição das 9. Assunto em destaque: Espanha vai voltar a ir às urnas depois do chumbo dos dois decretos sobre a habitação na semana passada. Pedro Sánchez decidiu dissolver as cortes e convocar eleições para o próximo dia 29 de novembro. Assunto em destaque daqui a pouco na edição às 9 com Cristina Leiman.
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0: São 8h58, muito bom dia, menos uma hora nos Açores. 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
1: Espanha vai ter eleições antecipadas a 29 de novembro, anúncio feito esta manhã por Pedro Sánchez. O Brasil vai a uma segunda volta nas presidenciais. Ontem Flávio Bolsonaro venceu Lula da Silva. Mais de 500 diplomatas e antigos ministros europeus acusam a União Europeia de falhar na resposta às violações do direito internacional em Gaza e na Cisjordânia.
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0: Vem a chuva no início desta semana, períodos de céu muito nublado para hoje em todo o continente, aguaceiros por vezes fortes de granizo e acompanhados de trovoada, mas também alguns períodos de abertas. Há também previsão de vento forte nas terras altas. Quanto a máximas para hoje, 27 graus para Lisboa, 26 é a máxima para o Porto e para Faro, mínima mais baixa de 11 graus em Bragança. Os Açores com o céu parcialmente nublado em todas as ilhas, e possibilidade de aguaceiros no grupo ocidental, máxima para Ponta Delgada 23 graus. Para a Ilha da Madeira, conta também com aguaceiros fracos, 25 de máxima hoje para o Funchal. Vamos à edição das 9 na manhã TSF, edição da Cristina Leiman.
1: As eleições em Espanha vão ser antecipadas para 29 de novembro. A decisão do primeiro-ministro espanhol, Pedro Sánchez, foi comunicada numa declaração ao país esta manhã. Pedro Sánchez reconhece a insatisfação depois dos decretos do governo sobre a habitação terem sido rejeitados na passada sexta-feira e entende que o país precisa de uma maioria mais ampla e progressista. Joana Rey.
4: Numa curta declaração institucional, Sánchez fez o anúncio que todos esperavam desde sexta-feira.
5: Tras informar como corresponde ao jefe do Estado, he decidido convocar um Consejo de Ministros e Ministras extraordinário esta mesma manhã para dissolver as Cortes Generales e convocar unas eleições generales que se celebrarán el domingo 29 de novembro.
4: O primeiro-ministro lembrou as conquistas do governo e como Espanha se tornou na economia que mais cresce na União Europeia e também a que mais emprego cria. Frisou os avanços na transição ecológica, na proteção do estado de bem-estar social e deixou um recado à oposição.
5: Hemos tenido que trabajar también con un congreso muy bronco en el que absurdamente muchos confunden pactar con traicionar y bloquear con vencer. 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Una oposición sin ningún sentido de Estado, que no ha parado de cuestionar hasta incluso la legitimidad de nuestro sistema electoral, de bloquear medidas y votar en contra de políticas que eran buenas para el país.
4: No final, fez un último apelo a los españoles.
5: Tenéis que decidir si deseáis sumaros a esa ola ultraderechista que involuciona allí donde gobierna, o deseáis que España continúe siendo un baluarte de apertura y de justicia social y de responsabilidad medioambiental. 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
4: Acaba assim o clima de incerteza que se instalou depois de terem sido chumbados no Parlamento os 2 decretos sobre a habitação. No último momento, Junts per Catalunya, que tinha negociado as medidas com o governo, decidiu votar contra e fez cair as normas. Sánchez volta a adiantar as eleições. Espanha decide o seu futuro dia 29 de novembro.
1: As eleições só deveriam realizar-se no próximo ano, mas são agora antecipadas para daqui a cerca de um mês e meio, a 29 de novembro. A 25 de outubro. Há outra eleição, será a segunda volta das presidenciais no Brasil. Na primeira volta, ontem, Flávio Bolsonaro ficou à frente de Lula da Silva. Flávio Bolsonaro conseguiu 47% contra 45% dos votos para Lula da Silva, uma vitória que levou Bolsonaro a declarar o fim de uma época para o partido de Lula da Silva.
6: É o fim da era do PT. Está decretado o fim da era do PT, a mudança no nosso país. A era do PT que só está deixando como legado um recorde de mulheres assassinadas, um recorde de brasileiros endividados, um recorde de altos impostos, um recorde de desesperança, recorde de empresas fechadas. Eu estou muito feliz com a possibilidade real de daqui a 3 semanas o Brasil dar uma resposta definitiva de que quer um governo moderno, um governo com menos ministérios, um governo que vai resgatar a democracia.
1: Flávio Bolsonaro reafirma que quer libertar o Brasil. Já Lula da Silva admite que ficou surpreendido com os resultados. Esperava vencer na primeira volta, mas promete voltar mais forte no segundo turno.
7: O resultado muitas vezes é inesperado. A gente nunca consegue tudo aquilo que a gente queria. Eu confesso para vocês que eu estava convencido que eu ia ganhar as eleições no primeiro turno. Mas eu também já pensei isso outras vezes. Eu lembro que eu pensei que eu ia ganhar no primeiro turno quando eu disputei com o Alckmin, mas não ganhei. Eu lembro que eu pensei em ganhar no primeiro turno quando eu disputei com o Zé Serra, eu também não ganhei. Mas a gente tem o segundo turno, e o segundo turno é a hora da prova dos nove.
1: A prova dos nove será feita no dia 25, dia da segunda volta das presidenciais brasileiras. Para o jornalista da Rádio Oeste em São Paulo, Adalberto Piotto, Lula da Silva vai ter dificuldade em captar os votos dos eleitores que na primeira volta votaram noutros candidatos.
8: Quando a gente olha, por exemplo, para os candidatos que tiveram uma votação muito pequena, a Ronaldo Caiado, majoritariamente os votos do Ronaldo Caiado, eu estou falando de pouco mais de 2 milhões de votos, acho que 2 milhões e 600, alguma coisa assim, tendem a vir para Flávio Bolsonaro, que já tem uma vantagem de 2 milhões de votos agora no primeiro turno. Parte dos votos, por exemplo, de Augusto Cury, o escritor Augusto Cury, um psiquiatra que foi candidato pela primeira vez, mesmo que divida, provavelmente devem dividir esses votos, essa parte também passa a somar para Flávio. O Lula não tem um candidato de esquerda para pedir voto, como ele teve em outras eleições, e sem a possibilidade de buscar votos em outros partidos, porque as outras candidaturas são majoritariamente contra a esquerda, são todas contra a esquerda, em que pese o candidato talvez mudar um pouco o discurso agora no segundo turno, o eleitor não é a favor do Lula, majoritariamente não é.
1: Adalberto Piotto entende que a vitória de Flávio Bolsonaro é resultado não só da governação, ou má governação de Lula da Silva, mas também da herança de Jair Bolsonaro.
8: É o governo Bolsonaro, que é o que o Flávio agora vai dar uma continuidade de uma maneira muito mais moderna, muito mais intensa. É um governo que deixou caixa, deixou um superávit nas contas públicas, um crescimento sustentável, a inflação em queda e uma volta do investimento para o país. Sem contar em que você, neste momento no Brasil, você está lutando contra os ataques à democracia que vem do governo Lula. E também, obviamente, o governo Lula é ruim. Os números da economia do Lula não se sustentam para quem não se nega a acreditar no que os próprios olhos mostram no dia a dia da economia brasileira. Mas não só. Hoje você não tem a garantia da democracia brasileira. E o governo Lula, nesse momento, se assemelha ao que tem de pior no mundo da esquerda e de ditaduras com as quais ele se aproximou.
1: Já a diretora do Instituto Português de Relações Internacionais, Carmen Fonseca, considera que estes resultados mostram que a política brasileira foi incapaz de construir alternativas aos dois principais candidatos e salienta que os eleitores brasileiros estão cansados do sistema político.
9: Há, de facto, um cansaço com a política do presidente Lula, com a política do Partido dos Trabalhadores, com a incapacidade da política brasileira, do sistema político brasileiro, não ter conseguido, ao longo destes 10 anos ou 8 anos, ter encontrado uma alternativa, quer a Lula, quer à extrema-direita.
1: Para dar a volta aos resultados, Lula da Silva terá de convencer os jovens. O futuro e a esperança são ideias para a segunda volta das eleições presidenciais no Brasil, uma segunda volta marcada para dia 25. António José Seguro faz hoje o primeiro discurso como Presidente da República nas comemorações do 5 de outubro. Será na habitual sessão solene na Câmara de Lisboa. Antes do chefe de Estado, fala o Presidente da Câmara de Lisboa, Carlos Moedas. É um momento que a TSF vai acompanhar com uma emissão especial esta manhã. Para comemorar o 5 de outubro, o Museu e os Jardins do Palácio de Belém vão estar hoje abertos ao público. A Assembleia de República também estará de portas abertas. A Ministra do Ambiente e os autarcas do Algarve estão hoje e amanhã na Dinamarca para ver como funciona uma incineradora, uma das principais conhecidas e eficazes centrais europeias de valorização energética. A viagem serve para aprender e encontrar uma solução para os resíduos no Algarve. A média nacional do lixo colocado em aterros sanitários anda à volta dos 50%, mas no Algarve a situação é bem mais grave, atinge os 85%. Maria Augusta Casaca.
10: O lixo está a tornar-se um problema grave no Algarve, muito à boleia do turismo. Os aterros sanitários da região, mesmo com as obras de alargamento previstas, atingirão o limite da sua capacidade dentro de 7 anos. E a Ministra do Ambiente considera urgente chegar a uma solução.
11: Para termos uma solução em 7 anos, precisamos de decidir agora. Aqui o Algarve produz 450 mil toneladas por ano. A média da produção por dia, por habitante, é o dobro da nacional. Muito também porque tem muitos turistas, ainda bem que tem, e portanto é uma população que tem outro tipo de comportamento do que a que está normalmente todo o ano no Algarve. E está a pôr em aterro 85% dos resíduos.
10: E nos últimos anos, com o aumento da população, a produção de resíduos no Algarve aumentou 13%. A visita promovida pela Comunidade Intermunicipal, a Copenhaga, tem como propósito ver como funciona uma das mais conhecidas e eficazes centrais europeias de valorização energética, ou seja, uma incineradora de resíduos. António Miguel Pina, o presidente da AMAL, a Comunidade Intermunicipal do Algarve, espera trazer ideias desta deslocação e lembra que só há 3 soluções possíveis. Fazer mais aterros, exportar lixo ou avançar para a incineração. Já a antever problemas, frisa que é preciso decidir com urgência.
12: Às vezes há uns entendimentos de pouco conhecimento, um bocadinho aquela lógica do Adamastor, que não nos permitia virar o cabo da boa esperança. Às vezes há preconceitos em relação à incineração, é também por isso que todos vamos ver o sistema a funcionar, para perceber se há razões para esses sustos, para esse adamastor.
10: No próximo dia 15, a Agência Portuguesa do Ambiente vai lançar a proposta para um estudo que apontará qual a melhor localização e solução tecnológica para a construção de uma possível incineradora no Algarve.
1: No verão, a Ministra do Ambiente, Maria da Graça Carvalho, lançou a ideia de avançar com a construção de uma incineradora no Algarve, acompanhada pelos autarcas da região. Vai hoje visitar uma incineradora na Dinamarca. Os dados de quase 9 milhões de pessoas na Dinamarca foram alvo de um ataque informático. O governo de Copenhaga adianta que os piratas informáticos tiveram acesso a nomes, moradas e números da segurança social dos cerca de 8,8 milhões de pessoas registadas. Já foi aberta uma investigação, mas nesta fase os autores deste ataque informático ainda não foram identificados. Mais de 500 antigos ministros e diplomatas europeus assinam uma carta na qual acusam a União Europeia de falhar na resposta à situação nos territórios palestinianos. O documento divulgado hoje exige medidas concretas contra os colonatos israelitas e alerta para a intenção de Israel de dividir a Cisjordânia em duas partes, impossibilitando a solução de dois Estados. A antiga secretária de Estado dos Assuntos Europeus, Margarida Marques, é uma das subscritoras desta carta. Ouvida pela TSF, apresenta as propostas do documento.
13: Nós propomos especificamente que a União Europeia estabeleça sanções designadamente junto das instituições financeiras e de outras instituições que podem contribuir para a implementação deste colonato, do E1 e de outros colonatos completamente ilegais que sistematicamente têm vindo a destruir a Palestina. E, por outro lado, existe um tratado, um acordo de associação União Europeia-Israel, e o que nós pedimos mais uma vez é que este acordo acordo seja suspenso, seja congelado e que se impeça qualquer acordo comercial entre a União Europeia e Israel.
1: Os subscritores da carta criticam alguns Estados-membros, como a Alemanha e a Itália, por bloquearem a adoção de medidas e serem cúmplices no que dizem ser o enfraquecimento dos valores da União Europeia e da solução dos dois Estados. Entre os signatários estão 5 portugueses, além da antiga secretária de Estado dos Assuntos Europeus, Margarida Marques, também o ex-ministro dos Negócios Estrangeiros, João Gomes Cravinho, o antigo presidente da Assembleia da República, Eduardo Ferro Rodrigues, também Seixas da Costa e o diplomata Fernando Neves. Tudo não passou do mal-entendido, foi assim que Jorge Jesus se referiu à polémica com Cristiano Ronaldo. No final do jogo da seleção ontem à noite, Jorge Jesus não esclareceu o motivo pelo qual Ronaldo abandonou o estágio da seleção nacional, mas disse continuar a contar e a precisar do jogador.
14: Eu quero que ele esteja, eu quero que ele se tiver que sair, ele sabe que vai acabar, não, isto não dura para sempre para todos, né? Mas gostava que ele acabasse na seleção como ele quer, como ele quer. Ele é que vai decidir como ele quer, não é? Porque foi assim que falámos os dois. Eu disse, eu preciso de ti. A minha primeira convocatória, eu preciso de ti, preciso que tu estejas ao pé de mim, jogando ou não jogando, eu preciso de ti. E agora digo a mesma coisa.
1: Também o presidente da Federação Portuguesa de Futebol quebrou o silêncio sobre o caso. Em entrevista à RTP, Pedro Proença elogiou Cristiano Ronaldo, sublinhou que o jogador faz parte do património e estará na equipa sempre que o selecionador quiser.
15: Cristiano Ronaldo faz parte da nossa seleção, é a nossa bandeira. Foi o capitão do primeiro destes 4 jogos e, portanto, ainda há pouco, o Mister Jorge Jesus diz que conta com Cristiano Ronaldo, assim ele esteja em condições físicas. E, portanto, isto acontece com todos os jogadores. Cristiano Ronaldo é uma marca portuguesa, é um jogador absolutamente extraordinário, que poderia ter terminado a sua carreira no final do Campeonato do Mundo. Não o quis fazer pelo amor que tem pela sua seleção. E, portanto, agora que terminaram estes 4 jogos, e era muito importante ter terminado com tranquilidade estes 4 jogos, porque o tema desportivo era aquilo que nos guiava, vamos ter todos tempo, tranquilidade, para nos sentarmos todos e obviamente encontrar e resolver aquilo que eu volto a dizer e vou só apelidar, ainda há pouco disse o Mister, é um mal-entendido. O Cristiano Ronaldo faz parte do nosso património e estará cá sempre que o Mister assim o quiser.
1: Depois de 4 jogos e 4 vitórias da seleção, agora treinada por Jorge Jesus, Pedro Proença quer agora promover as pazes entre o selecionador e Cristiano Ronaldo.
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0: Daqui a pouco vamos olhar a imprensa internacional desta manhã. Para já, a opinião que à segunda-feira é assinada pelo jornalista Miguel Carvalho.
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26: O
2: Foi em 2017 que o jornal Washington Post adotou o lema "A democracia morre nas trevas". A frase pretende alertar para a necessidade de salvaguardar a liberdade da imprensa perante velhas ameaças recicladas e para que ela possa, sem receios nem condicionalismos, escrutinar os poderes e os seus desmandos. Após a vitória de Flávio Bolsonaro na primeira volta das eleições presidenciais brasileiras, aquele slogan ganha contornos ainda mais assustadores. Flávio é a síntese de Trump, Milei e Bukele, três chefes de Estado do continente americano que já deram provas suficientes de que não se importam de arrastar a democracia para a escuridão, desde que possam ser eles a iluminar o caminho. Tal como os governantes que o inspiram, Flávio Bolsonaro aprecia uma versão messiânica e musculada do exercício do poder. Como sabemos, essa solução é sempre de pavio mais curto para que a força bruta das ações e o caráter repressivo do Estado se imponham. Num Brasil onde os processos judiciais associados à desinformação e à propaganda digital triplicaram face às anteriores eleições, a vitória de Flávio na primeira volta é a derrota de um país viciado em mentiras e falsidades industriais, o que faz do telemóvel uma arma letal apontada aos regimes democráticos. Flávio está a ganhar ao intervalo com um projeto de Brasil a que um desgastado Lula, com as suas contradições e compromissos demasiado elásticos, abriu as janelas. Mas por muitas e complexas que sejam as motivações do eleitorado, sejamos claros, quase metade dorme tranquilo com o caráter golpista da família Bolsonaro e a sua ânsia de restaurar uma versão mais comestível e avançada dos anteriores modelos autoritários do país. Os novos tiranos, legitimados pelo voto, já não precisam de fardas de calar a imprensa ou liquidar os adversários. Basta, como advogava o assumido fascista português António José de Brito, reduzi-los a um grau de não-nocividade política. Na verdade, este já nem é bem o Brasil de Flávio. Se o filho de Jair chegar ao poder, Trump e os tecnofascistas de Silicon Valley terão o seu tão sonhado e ampliado pátio das traseiras para brincar aos centros de dados e com as nossas vidas. De Brasília a São Salvador, passando por Buenos Aires, só os fantoches mudaram. Para enfrentar esse cenário, é preciso bem mais do que rezar por Lula.

0: Vai passar Chico Buarque na manhã da TSF. O Brasil vai à segunda volta. Lula da Silva admite um resultado inesperado. Flávio Bolsonaro decreta o fim da era do PT. Segundo os dados oficiais, Bolsonaro registou 47,05% dos votos válidos na primeira volta, enquanto Lula da Silva obteve 45,14%. Isto numa altura em que estão contabilizadas 99,91% das secções eleitorais. Vamos atualizar a informação daqui a pouco às 9:30 da manhã, mas para já olhamos a imprensa internacional. O ataque russo a Kiev durante a visita do chanceler alemão à capital ucraniana é um dos destaques desta manhã, João Francisco Guerreiro.
1: Frederic Merz em Kiev, Putin bombardeia, a manchete do Corriere della Sera. O jornal destaca que a Rússia atacou a capital ucraniana durante a visita do chanceler alemão. Moscovo avisou ainda que vai continuar a combater mesmo pela mais pequena parcela de território de Donetsk. O Die Welt conta que o drone russo atingiu uma ponte em Kiev. Frederic Merz garantiu que não se deixa intimidar e anunciou 1.000 milhões de euros de ajuda militar, além de 350 milhões para o setor energético. Frederic Merz pediu também a Putin que ponha fim aos ataques contra civis. Eleições no Brasil, o Financial Times destaca uma eleição fortemente polarizada. Lula da Silva procura um quarto mandato, tendo como principal adversário o senador Flávio Bolsonaro, filho do antigo presidente Jair Bolsonaro. O antigo chefe de Estado foi preso por planear um golpe de Estado depois da vitória de Lula da Silva. O jornal descreve uma corrida renhida com uma segunda volta no horizonte ainda este mês e salienta também as consequências da votação para a ambição de Donald Trump de alargar a influência norte-americana na América Latina. Sobre o presidente dos Estados Unidos, o Financial Times procura explicar por que razão uma economia dinâmica não se traduz em apoio político. O tema é também tratado pelo Libération, que escreve que Donald Trump está encurralado. Combustíveis, alimentação, saúde, habitação pesam no orçamento dos americanos. O jornal escreve que a inflação poderá conduzi-los a penalizar a política presidencial nas eleições intercalares dentro de um mês. Em Espanha está tudo preparado no Partido Socialista e na sede do governo para eleições antecipadas, anuncia o El País. Pedro Sánchez decide se avança com a convocação de eleições. O jornal dá também uma sondagem que coloca o Partido Popular à frente com 31,6% dos votos. Os socialistas ficam 4 pontos de distância e o Vox sobe para 18,4%. O político entrevista Sam Altman, o responsável da OpenAI, que desenvolve o ChatGPT. Altman defende que o mundo deve aceitar alguns efeitos negativos em troca dos benefícios da inteligência artificial e diz também que a tecnologia deve continuar acessível ao público, mas rejeita riscos catastróficos, incluindo uma perda grave de controlo sobre os sistemas. Em França, o Le Figaro destaca que os alunos e famílias estão desesperados com a violência nos liceus. Entre 400 e 500 estabelecimentos de ensino continuam encerrados esta segunda-feira. Os bloqueios impedem as aulas e alguns pais preferem manter os filhos em casa. Nas escolas em Inglaterra e no país de Gales, o The Guardian revela que existem quase 5 denúncias diárias de crimes sexuais contra menores de 13 anos. A investigação identificou mais de 8.500 ocorrências entre 2021 e 2025. Os registros incluem mais de 1.000 violações ou tentativas de violação em quase 2.000 casos. Os suspeitos também tinham menos de 18 anos.
0: Temas que fazem manchete na imprensa internacional desta manhã, aqui com João Francisco Guerreiro.
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0: São 9:30, bom dia, 8:30 nos Açores. Temperaturas a esta hora, 19 graus em Lisboa, 21 no Porto, 22 graus em Faro e no Funchal e 18 em Ponta Delgada. É um dos temas da manhã. Mariana Caparica, a Espanha vai a votos dia 29 de novembro.
4: São eleições antecipadas, anunciadas há pouco por Pedro Sánchez, depois do Parlamento ter rejeitado dois decretos do governo com medidas para a habitação. O primeiro-ministro espanhol disse que está na hora do povo decidir qual é o futuro de Espanha.
5: He decidido convocar un Consejo de Ministros y Ministras extraordinario esta misma mañana para disolver las Cortes Generales y convocar unas elecciones generales que se celebrarán el domingo 29 de noviembre de acuerdo a los plazos que establece la ley.
4: A crise da habitação tem provocado manifestações por todo o país. Este fim de semana foram centenas de milhares os espanhóis que foram para a rua protestar. As principais críticas vão para os despejos e os desafios no acesso a uma casa. E ainda sobre eleições, o Brasil vai à segunda volta das presidenciais a 25 de outubro. Isto depois de Flávio Bolsonaro ter vencido a primeira volta das eleições com 47% dos votos. Luiz Inácio Lula da Silva ficou em segundo lugar com 45% na votação. O atual presidente da República não escondeu a surpresa ao ver os resultados.
6: O resultado, muitas vezes, é inesperado. A gente nunca consegue tudo aquilo que a gente queria. Eu confesso para vocês que eu estava convencido que eu ia ganhar as eleições no primeiro turno. Mas a gente tem o segundo turno, e o segundo turno é a hora da prova dos nove.
4: Já Flávio Bolsonaro declarou o fim da era do Partido dos Trabalhadores.
7: É o fim da era do PT. Está decretado o fim da era do PT, a mudança no nosso país. Estou muito feliz com a possibilidade real de daqui a 3 semanas o Brasil dar uma resposta definitiva de que é um governo moderno, um governo com menos ministérios, um governo que vai resgatar a democracia.
4: Os dois candidatos vão agora voltar a enfrentar-se daqui a 3 semanas. Por cá, foi Lula da Silva que levou a melhor 52% dos votos dos brasileiros a viver em Portugal. Foram para o atual presidente e apenas 39% para Flávio Bolsonaro. António José Seguro discursa daqui a pouco pela primeira vez na cerimónia de aniversário da implantação da República. Está marcada para daqui a mais ou menos uma hora, às 10:30 da manhã. Na sessão solene vão também marcar presença o Presidente da Assembleia da República, o Primeiro-Ministro e o Presidente da Câmara de Lisboa. A TSF vai acompanhar em direto a cerimónia numa emissão especial. E mais de 500 ex-ministros e diplomatas europeus assinaram uma carta onde acusam a União Europeia de falhar na resposta à situação dos territórios palestinianos. O documento divulgado hoje exige medidas concretas contra os colonatos israelitas e alerta para a intenção de Israel de dividir a Cisjordânia em duas partes, impossibilitando assim a solução de dois Estados. Entre os signatários estão 5 portugueses, incluindo a antiga secretária de Estado dos Assuntos Europeus, Margarida Marques, ouvida pela TSF, apresenta as propostas do documento.
8: Propomos especificamente que a União Europeia estabeleça sanções, designadamente junto das instituições financeiras e de outras instituições que podem contribuir para a implementação deste colonato, do E1 e de outros colonatos completamente ilegais.
4: Os subscritores criticam também alguns Estados-membros, como a Alemanha e a Itália, por bloquearem a adoção de medidas.
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1: Estamos agora a 25 minutos das 10 horas da manhã. Dream On Girl marcou a estreia a solo de Rita Redshoes em 2007, que em 2012 homenageou compositoras de diferentes partes do mundo com o espetáculo The Other Woman. Desta vez, com o novo álbum Fala, no final do mês de setembro, o olhar centra-se exclusivamente em autoras portuguesas, num projeto que celebra a diversidade das experiências e perspectivas femininas. Miguel Fernandes, da TSF, falou com Rita Redshoes sobre este sétimo álbum da compositora. Chama-se Fala.
2: Sim, sim, é claramente uma homenagem, um gosto. E digo isto porque, de facto, quando eu lancei o meu primeiro disco em 2008, não é que não houvesse, obviamente, mulheres a compor no país e décadas antes de eu aparecer, claro que sim. Mas aquilo que assistimos nestes últimos já 20, 15 anos tem sido um crescendo enorme de mulheres a escrever e a trabalhar ativamente, com discos a sair, a encherem salas, com uma voz própria. E isso foi, eu acho que foi uma grande mudança no nosso país, não era uma coisa assim tão comum. Uhum. E claro que tem um outro lado, que é o lado feminino, que sim, acho que se foi tornando. Eu acho que ele esteve sempre presente nos meus discos todos, mas de uma forma um bocadinho inconsciente, vá, do início. E depois foi-se tornando uma coisa mais consciente para mim, mais importante, mais urgente de ser falada, explorada e pensada por mim, não é? E portanto, eu quando escrevo as canções e quando estou sozinha neste processo, assolam-me várias questões, tenho discussões comigo mesma sobre estes papéis e sobre aquilo que ainda sinto que eu e muita gente e a sociedade discute isso, o que é preciso fazer para algumas coisas serem alteradas em relação ao espaço da mulher, à importância dos papéis que é suposto cumprir, o doloroso que isso pode ser, a fragilidade que isso acarreta. E olha, inevitavelmente, através da música, que é aquilo que eu faço, mergulhei ainda mais nestas temáticas.
1: Uhum. E depois, como é que chegaste a estas mulheres que também são, eu ia dizer que são de universos diferentes, mas também são universos diferentes cada uma, não é? Porque sim, uma coisa é falar da Cátia Oliveira, a Garota Não, ou da Amélia Muge, da Ana Bacalhau, da Joana Espadinha, da Mafalda Veiga. São muitas mulheres e muito diferentes também, não é?
2: Sim, eu muitas delas são minhas amigas, são próximas, mas não é esse o motivo porque estão aqui, uhum, atenção, mas obviamente há uma ligação de quando nasceu esta ideia. Foram nomes que me apareceram automaticamente, pelo papel, também pelas gerações. Eu gostava muito de dar esta ideia de geracional, não é? Do que vem antes do que me inspirou a começar a escrever. Por exemplo, a Mafalda Veiga tem um papel fulcral naquilo que é a cantautora, de guitarra na mão e de cantar as suas canções, por exemplo, para muitas de nós. E ou da Amélia, numa geração ainda anterior, que faz parte de um cancioneiro português com um papel muito importante. Ou, por exemplo, penso que a mais novinha deve ser a Cláudia Pascoal, numa gerações novas, não é? Que está cada vez mais a florescer. E sim, todas elas têm este universo específico e que para mim ao início foi, bem, como é que eu vou conseguir pegar nas canções com as suas autorias e com os seus cunhos pessoais destas autoras e transformar isto em mim, não é? Através de mim, com a minha sonoridade e com a minha maneira de interpretar as coisas. E isso foi um processo muito bonito para mim, desafiante, mas muito enriquecedor. E à medida que fui recebendo as canções e vinham em formatos diferentes, às vezes só voz e guitarra, ou só voz e um arranjo muito minimalista, outras um bocadinho mais arranjado, despi-las, pô-las na minha pele, tentando respeitar ao mesmo tempo a voz e a semente de cada uma delas, foi mesmo um processo longo, mas muito enriquecedor. E olha, recebendo ainda, eu mandei-lhes obviamente as canções antes de saírem, para elas ouvirem. Ontem partilhámos mensagens e para mim tem sido muito emocionante, porque sentiste que alguém te entregou uma coisa que era sua e só sua, e que te delegou sem te dar nenhumas condições nem permissão nenhuma do género respeita isto ou tem até nada, zero, confiarem completamente nisso e eu receber mensagens emocionadas, dizer pá, ficou que lindo que está. É uma sensação incrível. E é esta sensação de comunidade ao mesmo tempo feminina que às vezes é posta em causa, as mulheres umas para as outras. Não é nada disso. É mesmo uma comunhão grande.
0: Ainda assim, em termos da composição, há aqui quase uma identidade que se reconhece quando se ouve um tema da Garota Não ou da Amélia Mouge.
2: Sim, eu tentei ao mesmo tempo. Eu acho que as canções, quando são boas, e agora fica-me bem dizer, porque não fui eu que escrevi, portanto eu posso dizer, as canções são muito boas e as letras são muito boas. Tem isso, não é? É aquela ideia de que quando a canção é boa, quase que pode ser cantada à capela e ela não deixa de ser boa por isso, a canção. E no fundo eu acho que quando as mulheres, e todas estas mulheres, têm um cunho pessoal, um cunho próprio a escrever, eu ao trazê-las para o meu universo e sendo eu com a minha voz e a minha maneira de cantar a interpretá-las, é impossível despi-las por completo dessa identidade. E isso também era aquilo que me interessava, no fundo, não era? Não era desvirtuar, por isso é que convidei estas pessoas. Portanto, não queria desvirtuar essa semente, volto a dizer, que eu acho que é uma palavra muito boa para isto, da sua voz própria. Quis respeitar, também era aquilo que me interessava, no fundo, não era? Não era desvirtuar, por isso é que convidei estas pessoas. Portanto, não queria desvirtuar essa semente, volto a dizer, que eu acho que é uma palavra muito

0: femininas. Os temas, na verdade, são universais. Temos temas como o colo, que à partida podemos só partir para o lado da maternidade, de dar colo a um bebê, mas não. Qual de nós ainda com as nossas idades não precisa de um colo de vez em quando, não é? Homens e mulheres. Ou o cansaço mental a que todos estamos expostos hoje em dia, da forma como vivemos e como as coisas estão estruturadas. Ou uma das frases fortes de uma das canções da Cláudia Pascoal, existir com ódio de quem vive, para mim é uma frase fortíssima. E aquilo que assistimos às vezes hoje em dia, na agressividade quase latente em tudo. Portanto, os temas variaram porque eu acho que são preocupações universais, são preocupações das pessoas, apesar de terem sido mulheres a escrevê-las. E, portanto, também esse lado da maternidade, ou, por exemplo, como o último single, escrito pela Kátia, em que há um apelo a pais e mães. Uhum. Os pais não estão de fora dos processos. Fala bem. Não estão de fora dos processos de discussão, do diálogo sobre a intimidade e o que é crescer e os perigos que isso pode representar e podem atravessar-se na vida dos adolescentes. Portanto, acho que os temas cruzam-se e entrelaçam-se, mas não se repetem, mas acabam por ser de todos nós.
1: Há pouco falava da identidade marcada, se calhar, de algumas competições ou de algumas competidoras, mas também há uma outra que parece quase ser uma surpresa, como é o caso, por exemplo, do Sei, da Ana Bacalhau, não é? Que é um tema assim muito mais etéreo, quase. Ou de uma compositora que é a mãe da Amy Carroll.
0: Exatamente. Essa história é uma história muito bonita, porque na verdade eu pedi à Amy Carroll uma canção e ela, passado algum tempo, disse: Rita, eu não estou a conseguir que saia nada que eu acho que faça sentido para o contexto, mas olha, tenho aqui esta canção que é da minha mãe. E eu: da tua mãe? Sim, foi escrita pela minha mãe. Eu tenho a canção há anos. Eu nunca consegui fazer nada também com esta canção. E eu não sei porque tenho aqui um instinto que me diz que tu vais conseguir fazer alguma coisa com a canção. Então ela ofereceu uma canção da mãe. E de repente achei esta história também dentro de um universo feminino muito bonito, não é? Uma filha que passa um bocadinho de testemunho à mãe, que nunca foi música profissional, é escritora e é professora, mas que de repente também tem aqui o seu espaço e a sua voz. Ou como a Ana, que muitas pessoas se calhar associam a Ana só como uma grande intérprete, que é. A Ana conhece-me bem e acho, aliás, que esta canção veio de uma conversa que tivemos as duas. E de repente eu sei que dentro da Ana, uma intérprete daquele nível tem que ter coisas para dizer além da voz dos outros, não é? Não só escritas pelos outros. E então eu desafiei, ela ficou feliz, obviamente, com o convite. E é uma das canções que eu gosto mesmo muito do disco, acho que foi muito certeira para mim.
1: Agora vais ter a apresentação deste novo disco em outubro, no Porto, em Lisboa.
0: Sim.
1: Mas já começaste no Bons Sons, em agosto, já começaste a experimentar algumas canções ao vivo.
0: É verdade, nos Bons Sons tive a oportunidade de tocar já 4 das canções do disco, correram muito bem. É sempre bom começar a tocar canções novas que nunca se tocaram. E estou muito contente com estes discos de apresentação, porque, enfim, vai ser pôr este disco de pé. E eu gosto mesmo muito das canções. E, portanto, eu acho que me vai dar um gozo enorme. E aos músicos também, tenho sentido isso, ainda com alguns ensaios que nos faltam fazer, obviamente. E eu acho que pela primeira vez, talvez, seja um espetáculo construído muito com esta história toda. E portanto, há um fio condutor, há versões de outros autores, nomeadamente, por exemplo, posso revelar uma do Caetano Veloso que se chama Homem. Portanto, há aqui um cruzamento, há uma história contada que abarca mulheres e homens que vão entrar aqui neste alinhamento. E portanto, não é só reproduzir o disco, há aqui mesmo uma história contada em que eu vou convidar o público a mergulhar dentro destes assuntos todos.
1: Isso vai acontecer no Porto, no dia 24 de outubro, em Lisboa, no dia 28 de outubro, estes espetáculos de apresentação deste novo Fala. Escolheste o Fala porquê?
0: Olha, no fundo, eu sou sempre a favor do diálogo e eu senti que falei através destas canções que me foram oferecidas e estas pessoas falaram também através de mim. E há um diálogo, houve um diálogo bonito, incrível e fluente entre todas nós e eu aqui abarco mesmo, gostava de abarcar esta coisa da ideia da homenagem às autoras. São estas. Não sei se é um projeto que vai haver um Fala 2, um Fala 3, porque há muitas mulheres a escrever bem. Portanto, é mesmo uma ideia de comunhão e de homenagem às mulheres, em que falamos umas com as outras e através das outras.
1: Um novo disco que chega agora nesta altura. Em 2027, faz 20 anos que editaste Dream On Girl.
0: Oh, meu Deus.

0: 20 anos.
1: Mas é um belo percurso, 20 anos, não é?
0: Sim, e olha, agora que disseste isso, até pegando no primeiro single que saiu, o meu Dream On Girl, já estava cá esta questão, não é? O título da questão feminina, não é? Dos sonhos. Engraçado isso. E 20 anos, como é que é possível se eu só ainda tenho 26? É muito tempo, mas sim, tem sido, olha, tem sido uma viagem longa, nem sempre fácil, mas com muitos momentos dos quais me orgulho muito.
1: E vais conciliando agora também com um espetáculo dirigido aos mais novos, que é o Chinfrim.
0: Sim.
1: Continua?
0: Sim, continuo, ainda tenho alguns espetáculos marcados, que também é uma coisa que me deu muito gozo e me dá muito gozo fazer. É um público completamente diferente, muito honesto. Intervém, pergunta, se não gosta diz, e eu gosto muito dessa espontaneidade.
1: Participa?
0: Participa, claramente. E portanto também me dá ali uma outra vertente do que é estar em palco de outra maneira, outra Rita, outra. E tem sido muito divertido. Agora farei provavelmente uma pausa nesse espetáculo para os mais pequeninos, e depois voltarei com certeza, porque é uma coisa que me dá muito gozo.

0: Rita Red Shoes, Miguel Fernandes esteve há pouco à conversa com a cantora sobre o sétimo álbum Fala.
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0: Estamos a 9 minutos das 10, a hora certa. Cristina Laimena atualiza toda a informação. Hoje o Presidente da República, António José Seguro, vai discursar pela primeira vez na cerimónia de aniversário da implantação da REP na Praça do Município em Lisboa, intervenção que será antecedida também pela do Presidente da Câmara, Carlos Moedas. Uma cerimónia que a TSF vai acompanhar em direto poucos minutos depois das 10:30 da manhã.

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0: Bom dia, são 9h58, menos uma hora nos Açores. Está com a manhã TSF de segunda-feira.
1: António José Seguro faz esta manhã o primeiro discurso do 5 de outubro. Nesta edição vamos até à Câmara de Lisboa com reportagem de Francisco Nascimento. Espanha vai a votos mais cedo. Pedro Sánchez anunciou esta manhã eleições antecipadas para 29 de novembro. No Brasil está confirmada a segunda volta das presidenciais entre Fábio Bolsonaro e Lula da Silva, terem ficado separados por 2 pontos percentuais.
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0: Esta segunda-feira vai trazer céu muito nublado a todo o território do continente, a possibilidade de aguaceiros por vezes fortes, de granizo e acompanhados de trovoada, em especial durante a tarde, vento por vezes forte nas terras altas. Para hoje esperam-se temperaturas máximas de 27 graus para Lisboa e 26 para o Porto e para Faro. Nos Açores, conto com céu parcialmente nublado, com possibilidade de aguaceiros fracos no grupo ocidental, máxima em Ponta Delgada 23 graus, para a Madeira também pode chuviscar, apenas na Ilha da Madeira. Temperatura máxima no Funchal, 25 graus. Aí está a edição às 10 da manhã na TSF. Cristina Leiman.
1: António José Seguro faz hoje o primeiro discurso como Presidente da República nas comemorações do 5 de outubro. Antes do chefe de Estado, fala o Presidente da Câmara de Lisboa, Carlos Moedas. O palco para as comemorações, como é habitual, está montado na Câmara de Lisboa. É lá que está o repórter Francisco Nascimento. Francisco, bom dia, tudo pronto?
4: Tudo pronto para o arranque da sessão comemorativa do 5 de outubro, já com várias figuras aqui junto à Câmara Municipal de Lisboa, na Praça do Município. Certo é que ainda de pé, não sentadas, porque só a partir das 10h20 é que chegam as altas figuras do Estado e depois disso o arranque da cerimónia propriamente dita. Ora, a cerimónia começa, como é habitual, com o hastear da bandeira nacional. É a primeira vez que António José Seguro, como Presidente da República, vai hastear a bandeira na varanda da Câmara Municipal. Foi lá, nessa varanda, que há 116 anos foi proclamada a República Portuguesa. Depois, como dizias, os discursos, o momento alto desta comemoração. Primeiro, Carlos Moedas, o Presidente da Câmara de Lisboa, e depois, aí sim, o primeiro discurso de António José Seguro como Presidente da República no 5 de outubro. Recordo que tem havido expectativa ao longo dos últimos dias, das últimas semanas, para esse discurso de António José Seguro, uma expectativa criada desde logo por algumas figuras políticas, como André Ventura, na sequência da polémica com o Ministro da Administração Interna, Luís Neves. Ora, há quem tenha a expectativa de que o Presidente da República deixe algumas palavras ao Ministro ou a Luís Montenegro, ou ao Primeiro-Ministro, que também vai estar presente nesta cerimónia. Algumas palavras, dizia, sobre esse caso. O Primeiro-Ministro, que, como dizia, vai estar também na primeira fila a assistir aos discursos de Carlos Moedas e do Presidente da República, também a segunda figura do Estado, o Presidente da Assembleia da República, José Pedro Aguiar Branco, vai estar por aqui, mas chegam apenas, como dizia, às 10h20, é essa hora que começam a chegar as altas figuras do Estado para esta cerimónia do 5 de outubro, que tem esse elan de ser a primeira cerimónia, o primeiro discurso do novo Presidente da República.
1: Francisco Nascimento, o repórter da TSF, que vai acompanhar esta sessão comemorativa do 5 de outubro. A seguir às 10h30 abrimos emissão especial para acompanhar os discursos do 5 de outubro. Para assinalar a data, o museu e os jardins do Palácio de Belém vão estar hoje abertos ao público. Também a Assembleia da República vai estar de portas abertas. Vamos ouvir então António José Seguro durante a manhã. Mas antes mesmo, o Presidente da República publicou uma mensagem no site oficial da Presidência. O Presidente da República assinala, através de uma mensagem escrita, o Dia Mundial dos Professores, que hoje se celebra, dizendo que valorizar os professores é valorizar a própria República. Sem os professores não haveria o país que hoje conhecemos, escreve António José Seguro. Sem aquilo que queremos construir, não há República sem escolas, diz António José Seguro. Não há escola sem professores valorizados e valorizar os docentes é cuidar do futuro da nossa República. Espanha vai ter eleições antecipadas a 29 de novembro. A decisão do Primeiro-Ministro espanhol Pedro Sánchez foi comunicada numa declaração ao país esta manhã. Pedro Sánchez admite a insatisfação depois dos decretos do governo sobre a habitação terem sido rejeitados na passada sexta-feira e entende que o país precisa de uma maioria mais ampla e progressista. Joana Rey.
5: Numa curta declaração institucional, Sánchez fez o anúncio que todos esperavam desde sexta-feira.
6: Decidi convocar
7: um Conselho de Ministros e Ministras extraordinário para esta manhã para dissolver as Cortes e convocar eleições legislativas que se vão celebrar domingo, dia 29 de novembro.
8: O primeiro-ministro lembrou as conquistas do governo e como Espanha se tornou na economia que mais cresce na União Europeia e também a que mais emprego cria.
5: Frisou os avanços na transição ecológica, na proteção do estado de bem-estar social e deixou um recado à oposição.
9: Hemos tenido que trabajar también con un congreso muy bronco.
7: Trabalhamos com um congresso muito bronco, onde alguns confundem pactuar com trair e bloquear com vencer. E tivemos também de lidar com a pior oposição da nossa história democrática. Uma oposição sem nenhum sentido de Estado, que não parou de questionar até a legitimidade do nosso sistema eleitoral, de bloquear medidas e votar contra políticas boas para o país.
9: De políticas que eram boas para o país.
5: No final, fez um último apelo aos espanhóis.
9: Tenéis que decidir se deseais sumaros a essa ola ultraderechista.
7: Têm de decidir se desejam unir-se a essa onda de extrema-direita que anda para trás onde governa ou desejam que Espanha continue a ser um baluarte de abertura, justiça social e responsabilidade ambiental. Se preferem ter um governo que trabalhe pelo interesse da maioria social ou preferem entregar as rédeas do país a uma coligação de extrema-direita que não propôs nada e cujo único objetivo é cortar direitos e liberdades que construímos nestes últimos 8 anos para beneficiar os de sempre.
5: Acaba assim o clima de incerteza que se instalou depois de terem sido chumbados no Parlamento os 2 decretos sobre a habitação. No último momento, Junts per Catalunya, que tinha negociado as medidas com o governo, decidiu votar contra e fez cair as normas. Sánchez volta a adiantar as eleições. Espanha decide o seu futuro dia 29 de novembro.
1: As eleições só deveriam realizar-se no próximo ano, mas são agora antecipadas para daqui a cerca de 1 mês e meio, a 29 de novembro. A 25 de outubro há outra eleição. Será a segunda volta das presidenciais no Brasil. Na primeira volta ontem, Flávio Bolsonaro ficou à frente de Lula da Silva. Bolsonaro conseguiu 47% contra 45% dos votos para Lula da Silva. Uma vitória que levou Flávio Bolsonaro a declarar o fim de uma época para o Partido dos Trabalhadores.
10: É o fim da era do PT. Está decretado o fim da era do PT, a mudança no nosso país. A era do PT que só está deixando como legado um recorde de mulheres assassinadas, o recorde de brasileiros endividados, o recorde de altos impostos, o recorde de desesperança, recorde de empresas fechadas. Eu estou muito feliz com a possibilidade real de daqui a 3 semanas o Brasil dar uma resposta definitiva de que quer um governo moderno, um governo com menos ministérios, um governo que vai resgatar a democracia.
1: Do outro lado, Lula da Silva admite que ficou surpreendido com os resultados, esperava vencer na primeira volta, mas garante que vai apresentar-se com mais força no segundo turno.
11: O resultado, muitas vezes, é inesperado. A gente nunca consegue tudo aquilo que a gente queria. Eu confesso para vocês que eu estava convencido que eu ia ganhar as eleições no primeiro turno. Mas eu também já pensei isso outras vezes. Eu lembro que eu pensei que eu ia ganhar no primeiro turno quando eu disputei com o Alckmin, mas não ganhei. Eu lembro que eu pensei em ganhar no primeiro turno quando eu disputei com o Zé Serra, eu também não ganhei. Mas a gente tem o segundo turno, e o segundo turno é a hora da prova dos 9.
1: As contas fazem-se no próximo dia 25, dia da segunda volta das presidenciais brasileiras. Mais de 500 diplomatas e antigos ministros europeus acusam a União Europeia de falhar na resposta à situação nos territórios palestinianos. Escreveram uma carta para exigir medidas concretas contra os colonatos israelitas. Na carta, alertam também para a intenção de Israel de dividir a Cisjordânia, impossibilitando a solução dos 2 Estados. A antiga secretária de Estado dos Assuntos Europeus, Margarida Marques, é uma das subscritoras da carta, ouvida pela TSF, apresenta as propostas do documento.
6: Nós propomos especificamente que a União Europeia estabeleça sanções, designadamente junto das instituições financeiras e de outras instituições que podem contribuir para a implementação deste colonato, do E1 e de outros colonatos completamente ilegais que sistematicamente têm vindo a destruir a Palestina. E, por outro lado, existe um tratado, um acordo de associação União Europeia-Israel, e o que nós pedimos mais uma vez é que este acordo seja suspenso, seja congelado e que se impeça qualquer acordo comercial entre a União Europeia e Israel.
1: Além de Margarida Marques, outros 4 portugueses assinam a carta à União Europeia: o antigo ministro dos Negócios Estrangeiros, João Gomes Cravinho, o antigo presidente da Assembleia da República, Eduardo Ferro Rodrigues, o antigo secretário de Estado dos Assuntos Europeus, Seixas da Costa, e o diplomata Fernando Neves. Os subscritores criticam alguns Estados-membros, como a Alemanha e a Itália, por bloquearem a adoção de medidas e serem cúmplices no que consideram ser o enfraquecimento tanto dos valores da União Europeia como da solução dos dois Estados. Os dados de quase 9 milhões de pessoas na Dinamarca foram alvo de um ataque informático. O governo de Copenhaga adianta que os piratas informáticos tiveram acesso a nomes, moradas e números da Segurança Social dos cerca de 8,8 milhões de pessoas registadas. Já foi aberta uma investigação, mas os autores deste ataque informático ainda não foram identificados. Lionel Messi despede-se amanhã da seleção da Argentina num jogo particular com o Benin. A jogar em casa, a Argentina vai homenagear o craque que vai vestir pela última vez a camisola da seleção. O adeus acontece cerca de um mês depois de Messi ter anunciado que já tinha dado tudo à seleção. A lotação para o jogo está esgotada, para o que se espera ser uma grande festa e um momento de emoção. Lionel Messi é recordista de jogos pela seleção da Argentina, já vestiu a camisola da seleção por 207 vezes, marcou 125 golos e tem 66 assistências pela seleção argentina, sagrou-se campeão mundial, venceu 2 edições da Copa América e ainda uma finalíssima. Na seleção nacional, depois de 4 jogos e 4 vitórias, é tempo de tentar resolver a polémica em torno de Cristiano Ronaldo. No final do jogo de ontem, o Jorge Jesus, o selecionador, afirmou que tudo não passou de um mal entendido. Jorge Jesus não esclareceu o motivo pelo qual Cristiano Ronaldo abandonou o estágio da Seleção Nacional, mas disse continuar a precisar do jogador.
12: Eu quero que ele esteja, eu quero que ele, se tiver que sair, ele sabe que vai acabar, isto não dura para sempre, para todos, não é? Mas gostava que ele acabasse na Seleção como ele quer, ele é que vai decidir como ele quer, não é? Porque foi assim que falámos os dois. Eu disse: eu preciso de ti. A minha primeira convocatória, eu preciso de ti, preciso que tu estejas ao pé de mim, jogando ou não jogando, eu preciso de ti. E agora digo a mesma coisa.
1: Jorge Jesus dizer que precisa de Cristiano Ronaldo. Também o presidente da Federação Portuguesa de Futebol, Pedro Proença, elogiou o jogador, quebrou o silêncio sobre o caso, não esclareceu o que aconteceu, mas afirmou que Cristiano Ronaldo faz parte do património e estará na equipa sempre que o selecionador quiser.
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1: Passam 13 minutos das 10 horas da manhã.

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Imigrantes de várias nacionalidades que estão a aprender português em Coimbra sobem esta noite ao palco do Teatro Académico Gil Vicente para representar Voz Comum. A peça é uma criação da estrutura Baldia, desenvolvida a convite do Teatro Académico Gil Vicente e em parceria com a Fundação AMI. Ora, a TSF teve acesso ao ensaio geral desta peça, que vai ser exibida esta noite, integrada na festa da Praça da República. Vamos ouvir a reportagem de Fátima Valente com a edição de som de Daniel Leitão.

0: Voz Comum nasce do lugar de encontro e do desconforto. A peça é mais do que teatro. Junta o Centro Porta Amiga, da Fundação AMI, e imigrantes que, nas aulas de português, foram desafiados a subir ao palco. Matilde Fachada é a encenadora.
1: Se calhar é a primeira vez que estão a fazer teatro e tudo em português. Era poder dar escolha também do que os participantes querem dizer em palco e na vida.
0: Os ensaios começaram em maio, depois de semanas de partilha.
1: Nós tivemos ainda uma grande parte de sessões em que nos juntávamos todos para nos conhecer, para falarmos uns com os outros muito informalmente, e às vezes realmente o que acontecia era que não nos percebíamos muito bem uns aos outros. Mas lá fomos conseguindo, com português, com inglês, com gestos, com tudo o que podia haver, partilhando uns com os outros tanto partes que eles nos queriam oferecer de cultura, de música, de comida, de vida, de tudo, e também de volta. Houve uma partilha muito gigante.
0: O processo começou a medo, mas acabou por arrastar todos para palco. É o que diz Paulo Pereira, da Fundação AMI.
2: Vocês viram-me aqui a representar, nada disto estava previsto. Já aparece os dos Globos de Ouro. Nada disto estava no guião. Portanto, eu e a Ana, a colega que trabalha comigo na AMI com os migrantes, não era suposto estarmos em palco. Eu nem sei muito bem como é que nós acabámos por vir para o palco. Era suposto nós estarmos a dar apoio, até em termos de background. Mas se calhar, porque nós temos uma vivência com todos eles já há muito tempo, provavelmente nós ajudámos a que fosse um bocadinho mais quente e mais suave e mais fácil poderem vir. Muitos disseram, eu quero estar no projeto, mas eu não vou ao palco, e hoje está toda a gente em palco. E por isso nós vamos acomodando uns aos outros e vamos fazendo com que este projeto seja um farol de esperança e seja uma capacidade de vivermos em conjunto, porque a arte não tem essas fronteiras e é um mundo onde nós podemos viver de uma forma mais feliz.
0: Voz Comum é também um convite à escuta e à calma.
1: A escuta também é uma parte muito importante do espetáculo, não só dos espectadores que venham ver, mas de nós uns para os outros, e com esse processo comprido e muito bonito que podemos conhecer-nos tão bem, numa altura em que somos muito rápidos, tudo acontece muito rápido, e nós tivemos a sorte da lentidão e de ouvir com calma e tentar perceber exatamente, e não diz lá rápido. Não, podes dizer lento, podes demorar 3 semanas a dizer.
0: O verbo dizer vai além das palavras. A encenadora explica que a infância é o denominador comum de histórias, às vezes passadas em latitudes opostas.
1: Nós estávamos a falar de fazer castelos de areia, e eu não sei porque é que nunca tinha pensado nisso, mas é porque se calhar eu nunca tive muito ao pé de neve, mas também se faz castelos de neve, obviamente, e coisas que estão a acontecer em sítios tão diferentes e com tipos diferentes de matéria acabam por ser a mesma coisa, e de dois lados do mundo estão a fazer um castelo de neve, de areia.
3: O que é que o público pode esperar disso?
4: Acho que é melhor perguntar ao intérprete agora.
2: Eu gostava que sentisse amor. Esperava que sentisse amor. Eu acho que esta capacidade de unir pessoas e aqui há esta componente humana que é fortíssima e que eu gostava, eu a mim e eu Paulo, que eu gostava que fosse isso, que conseguíssemos todos transmitir ao mundo, é este colo, este abraço, este amor e a capacidade de vivermos em conjunto. Nunca na história da humanidade, provavelmente, fez tanto sentido nós sentirmos isto e querermos isto. É óbvio demais.
0: Tudo começou com um convite irresistível do Teatro Académico Gil Vicente.
2: Eu, também por outras vidas que eu tenho, fiquei extremamente feliz a arte vir ao encontro daquilo que é, como se chama agora em alguns sítios, uma forma de prescrição social, não é? E vieram-nos dizer, olha, pensámos, TGV pensou nisto, vamos estar com um grupo artístico, de teatro, estrutura, e eu penso que antes de dizer como é que eu me chamava, disse logo, sim, Sim, vamos.
0: E não se teria chegado tão longe sem as aulas de português que o Centro Porta Amiga, em Coimbra, abriu há quase 5 anos.
2: Resultou naturalmente, após o infeliz início do conflito da guerra da Ucrânia, um mês depois nós iniciámos aulas de português, porque percebemos que viria muita gente de fora, e continuamos a fazê-lo, neste momento já mais de 30 nacionalidades diferentes, em quase 400 pessoas que passaram pelas nossas aulas de língua portuguesa, e esta é a voz comum, é isto que nos une e que nos traz aqui, para além da vontade e daquilo que é o que a AMI quer fazer sempre, que é juntar as pessoas, e este grupo é um grupo incrível. Tivemos outras pessoas que, por algumas razões, tiveram que seguir caminho, ou seja, não tinham tempo para vir aos ensaios, e portanto não puderam vir, mas isto é assim na vida, e muitas delas ainda bem que não puderam continuar, porque significa que arranjaram uma ocupação, que começaram a trabalhar. Portanto, nós, o fim último é sempre que as pessoas se integrem o melhor possível, e sabemos e acreditamos que nada melhor do que a arte para ser este colo, este abraço. E este projeto é incrível porque ele parte daquilo que é, partiu sempre daquilo que é o que cada um tem para contar e para dizer, desde a sua infância aos lugares de onde veio, aos medos que teve, às alegrias que teve, àquilo que tem saudades.
0: A representação de Voz Comum está integrada na Festa da Praça da República. Ainda este mês está prevista uma apresentação para os alunos da Escola Superior de Educação em Coimbra, e a ideia é que o projeto possa ter continuidade.
2: A AMI está, a nível nacional, empenhada em que este projeto tenha muita visibilidade. Nós gostaríamos muito, e penso que falo por todos, que pudéssemos continuar isto por muitos anos, com atores diferentes, e aqui os atores não é os atores artísticos, é com pessoas diferentes, em que nós pudéssemos todos colaborar para que as pessoas que estão em situação desfavorável, pela condição conjuntural ou estrutural de cada momento, possam, com este tipo de projetos, sentir-se melhor, ter esperança e, no fundo, ser felizes. Que é basicamente aquilo que nós achamos que é o único propósito que os seres humanos têm, é ser felizes. E por isso, nós estamos a ser muito felizes, que quem nos possa ver seja feliz, mas essencialmente que estes nossos amigos possam ter uma vida feliz, porque de uma forma ou de outra estão hoje aqui, porque se calhar não tiveram possibilidade de ficar noutro sítio.
0: Em busca de uma vida melhor, imigrantes também arriscam em palco em Coimbra.

Uma reportagem de Fátima Valente com edição de som de Daniel Leitão. A peça Voz Comum sobe ao palco esta segunda-feira às 21h30 no Teatro Académico Gil Vicente, em Coimbra. São 10h23, o Presidente da República, António José Seguro, discursa daqui a pouco pela primeira vez na cerimónia de aniversário da implantação da República na Praça do Município em Lisboa, intervenção que será antecedida pela do Presidente da Câmara, Carlos Moedas. Como é habitual, também nesta sessão solene no Largo do Município, que está prevista para daqui a pouco, estão também presentes o Presidente da Assembleia da República, José Pedro Aguiar Branco, o Primeiro-Ministro, Luís Montenegro, assim como representantes dos diferentes partidos, uma cerimónia que a TSF vai acompanhar em direto daqui a minutos com o repórter Francisco Nascimento. Até à edição das 10h30, It's Easier, música nova de Stevie Wonder.

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0: E chegamos às 10h30 da manhã. Bom dia, 9h30 nos Açores. Está com a Manhã TSF de segunda-feira e Mariana Caparica está prestes a começar a sessão solene de aniversário da implantação da República.
1: É a cerimónia que assinala os 116 anos da República Portuguesa. Está a arrancar na Praça do Município, em Lisboa. O Presidente da Assembleia da República, José Pedro Aguiar Branco, o Primeiro-Ministro Luís Montenegro e o Presidente da Câmara de Lisboa, Carlos Moeda, já estão no local. António José Seguro acabou de chegar, ele que vai discursar pela primeira vez numa cerimónia de aniversário da implantação da República. A TSF vai acompanhar em direto a cerimónia numa emissão especial. Pedro Sánchez convocou eleições antecipadas em Espanha para dia 29 de novembro. O anúncio acontece depois do Parlamento ter rejeitado dois decretos do governo com medidas para a habitação e, por isso, o primeiro-ministro espanhol disse que está na hora do povo decidir qual é o futuro de Espanha.
2: He decidido convocar un Consejo de Ministros y Ministras extraordinario esta misma mañana para disolver las Cortes Generales y convocar unas elecciones generales que se celebrarán el domingo 29 de noviembre de acuerdo a los plazos que establece la ley.
1: A crise da habitação tem provocado manifestações por todo o país. Este fim de semana foram centenas de milhares os espanhóis que foram protestar para a rua. No Brasil, Flávio Bolsonaro e Luiz Inácio Lula da Silva vão à segunda volta das presidenciais. As eleições estão marcadas para 25 de outubro. Flávio Bolsonaro ficou à frente na primeira volta das eleições com 47% dos votos e Lula da Silva pouco atrás com 45% na votação. O atual presidente da República ficou surpreendido ao ver os resultados.
3: O resultado muitas vezes é inesperado. A gente nunca consegue tudo aquilo que a gente queria. Eu confesso para vocês que eu estava convencido que eu ia ganhar as eleições no primeiro turno. Mas a gente tem o segundo turno, e o segundo turno é a hora da prova dos nove.
1: Prova dos nove, mas Flávio Bolsonaro já declarou o fim da era do Partido dos Trabalhadores.
4: É o fim da era do PT. Está decretado o fim da era do PT, a mudança no nosso país. Estou muito feliz com a possibilidade real de daqui a 3 semanas o Brasil dar uma resposta definitiva de que é um governo moderno, um governo com menos ministérios, um governo que vai resgatar a democracia.
1: Os dois candidatos enfrentam-se daqui a 3 semanas. Mais de 500 ex-ministros e diplomatas europeus assinaram uma carta onde acusam a União Europeia de falhar na resposta à situação nos territórios palestinianos. O documento divulgado hoje exige medidas concretas contra os colonatos israelitas e alerta para a intenção de Israel de dividir a Cisjordânia em 2 partes, impossibilitando assim a solução de 2 Estados. Entre os signatários estão 5 portugueses, incluindo a antiga secretária de Estado dos Assuntos Europeus, Margarida Marques, ouvida pela TSF. Apresenta as propostas do documento.
5: Propomos especificamente que a União Europeia estabeleça sanções, designadamente junto das instituições financeiras e de outras instituições que podem contribuir para a implementação deste colonato, do E1 e de outros colonatos completamente ilegais.
1: Os subscritores criticam também alguns Estados-membros, como a Alemanha e a Itália, por bloquearem a adoção de medidas.
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0: Estamos a 25 minutos das 11 horas da manhã. Daqui a pouco vamos em direto para a Praça do Município acompanhar a sessão solene de aniversário da implantação da República.

0: If You Leave Us, OMD, um tema da banda sonora de Pretty in Pink. Estamos a 20 minutos das 11 horas da manhã. TSF acompanha a partir de agora a sessão solene de aniversário da implantação da República. Cerimónia acompanhada em direto da Praça do Município pelo repórter Francisco Nascimento. Francisco, bom dia. E a bandeira está neste momento a ser hasteada.
1: Ao som do hino nacional pela banda da Guarda Nacional Republicana, acaba agora mesmo hasteada a bandeira nacional já na varanda da Câmara Municipal de Lisboa, nos passos do Conselho. Foi a primeira vez que António José Seguro hasteou a bandeira nacional nesta cerimónia do 5 de outubro. Ao lado do Presidente da República estava o Presidente da Câmara Municipal de Lisboa, Carlos Moedas, logo atrás o Primeiro-Ministro Luís Montenegro, António José Seguro e Luís Montenegro, que estiveram durante largos minutos à conversa no momento em que o Presidente da República chegou à Câmara Municipal de Lisboa. O Presidente da República, que chegou aqui junto à Praça do Município pelas 10:30 da manhã, tinha à espera dele, já dentro da Câmara, o Primeiro-Ministro, também os vereadores da Câmara Municipal de Lisboa e, como disse, esteve depois largos minutos à conversa com o Primeiro-Ministro Luís Montenegro. Na primeira fila, para assistir daqui a pouco aos discursos desta cerimónia, está Marcelo Rebelo de Sousa, o antigo Presidente da República, que chegou aqui pouco depois das 10 da manhã. Está também na primeira fila para assistir aos discursos deste 5 de outubro, o primeiro de António José Seguro. Antes dele, durante 9 anos, foi Marcelo Rebelo de Sousa a discursar aqui. Digo 9 anos, não 10, porque no ano passado não houve discursos, porque há um ano o país estava em campanha para as eleições autárquicas. Também na primeira fila, 9 anos, foi Marcelo Rebelo de Sousa a discursar aqui. Digo 9 anos, não 10, porque no ano passado não houve discursos, porque há um ano o país estava em campanha para as eleições autárquicas.

0: Carlos Moedas, também José Pedro Aguiar Branco, António José Seguro e Luís Montenegro ocupam os respectivos lugares nas poltronas, numa espécie de tribuna de honra antes dos discursos, do arranque propriamente dito da sessão. Tem primeira palavra Carlos Moedas, o Presidente da Câmara Municipal de Lisboa. É isso mesmo que acontece agora. Carlos Moedas levanta-se então para o discurso, cumprimenta António José Seguro e dirige-se para o púlpito para o primeiro discurso desta cerimónia do 5 de outubro. Vamos escutar o Presidente da Câmara de Lisboa,
1: Carlos Moedas. Senhor Presidente da Assembleia da República, Senhor Primeiro-Ministro, Senhor Presidente do Supremo Tribunal de Justiça e Senhores Presidentes dos Tribunais Superiores, Senhor Presidente Marcelo Rebelo de Sousa, Senhor Presidente da Assembleia Municipal de Lisboa, membros do Governo, presidentes dos grupos parlamentares, senhores chefes militares, senhora Provedora da Justiça, senhor Conselheiros de Estado, senhoras e senhores deputados, senhoras e senhores embaixadores, senhoras e senhores vereadores, presidentes das juntas de freguesia, demais entidades, minhas senhoras e meus senhores. Este é um ano especial. 50 anos da Constituição de 1976. 50 anos da primeira eleição de um Presidente da República Constitucional. 50 anos das primeiras eleições autárquicas livres. Três momentos que deram forma à nossa democracia. É com enorme gosto que recebo, pela primeira vez, nos passos de Conselho, o Presidente da República António José Seguro, o sexto Presidente eleito desde então. Senhor Presidente, as minhas primeiras palavras são para si. Sabe que pode contar com a Câmara Municipal de Lisboa. Esta casa é a sua casa e este primeiro momento ficará marcado na história da nossa cidade. Minhas senhoras e meus senhores, há precisamente 116 anos, desta varanda proclamou-se a República. Uma República que conheceu duas vidas em liberdade. A primeira durou 16 anos, a segunda dura há mais de 50. E hoje quero-vos falar do que faz uma República viver e do que a pode fazer morrer. Para isso, deixem-me levar-vos a Roma, mas é de Portugal que vos vou falar. Há uma reflexão escrita há quase 300 anos sobre homens como Catão, Bruto e Cássio, sobre a razão porque não quiseram sobreviver à sua república. A resposta parece um paradoxo. O amor por aquilo que somos pode levar-nos a sacrificar a própria vida. Para aqueles romanos, a república não era uma coisa distante, era parte de si. Era o seu nome, era a sua palavra, a sua casa, o futuro dos seus filhos. Perdê-la era perder aquilo que dava sentido às suas vidas. A sua causa tinha um nome, Res Publica, a causa de todos, a causa pública. É essa ideia de serviço a todos que nos deve unir. Republicanos ou não, unidos pelo mesmo amor a Portugal. Foi aqui que José Relvas proclamou a República, numa manhã de esperança. Prometia escolas, igualdade, prometia transformar os súbditos em cidadãos e no ano seguinte nasciam as universidades de Lisboa e do Porto. Esta é a promessa maior da República, pertencer a todos. Mas a República pede mais do que palavras, pede devoção. Os antigos chamavam-lhe virtude, não a virtude dos santos, a virtude de quem põe o bem dos outros, o bem de todos, acima do seu interesse próprio. Portugal conhece bem essa coragem. Em junho de 1940, em Bordeus, um cônsul português tinha diante de si uma ordem e tinha dentro de si uma consciência. Escolheu a consciência. Assinou vistos a milhares de pessoas que fugiam da guerra e do horror da perseguição nazi. O poder castigou-o, afastou-o da sua carreira, morreu pobre. Mas a memória de um povo pode ir mais longe do que o poder de um regime. Aristides de Sousa Mendes tem hoje honras de panteão nacional.

0: A democracia demorou a fazer-lhe justiça, mas fez. Devolveu-lhe na memória de todos o lugar que o poder lhe negara em vida. E é aqui que a lição se torna incómoda. Uma república não morre apenas quando alguém a ataca. Começa a morrer quando os seus cidadãos deixam de acreditar nela. Quando as leis passam a ser vistas como obstáculos. Quando a prudência se confunde com medo. O partidarismo cego, o discurso radical, a cultura de impunidade são sinais desse afastamento. A causa comum deixa de nos unir e a cada um fica apenas com a sua causa. Excelências, minhas senhoras e meus senhores, há um perigo que faz menos ruído do que os outros. É a indiferença. A discordância faz parte da democracia. Precisamos dela, do debate, da oposição, das vozes diferentes. Mas a indiferença esvazia tudo isso. Os romanos, de que vos falei, quiseram sobreviver à República. Não quiseram ter essa sobrevivência. Nós arriscámos-nos a deixá-la enfraquecer sem sequer dar por isso. Pela abstenção, pelo cansaço, pelo encolher dos ombros. E nós já conhecemos esse caminho. O caminho que nos levou há 100 anos ao golpe de 1926. Em 16 anos, a Primeira República teve 45 governos. A instabilidade desgastou-a, desiludiu muitos que nela tinham acreditado. O golpe encontrou uma República enfraquecida. O golpe teve uma data. A desistência vinha de trás. Seguiram-se quase 50 anos de ditadura, mas a esperança de uma República livre sobreviveu. Ficou guardada em quem nunca desistiu. Até que em abril de 74 houve quem devolvesse a liberdade aos portugueses. A democracia voltou porque houve quem acreditasse, mas sobretudo porque houve quem tivesse a coragem de agir. Excelências, minhas senhoras e meus senhores, o espírito republicano não pertence a um partido, nem a uma cor, nem a uma só memória. É uma forma de servir Portugal, de amar a coisa comum mais do que a coisa própria. Por isso, cabem nesta casa os que foram republicanos em 1910, os que, não o sendo, amaram Portugal com a mesma devoção. Esta é a casa de todos. E é aqui, no município, que a República está mais perto das pessoas. Neste ano em que celebramos meio século de poder local democrático, vale a pena relembrá-lo. Foi numa casa do poder local que a República foi proclamada. E é na vida local que todos os dias os cidadãos a encontram. Na rua, na escola, no centro de saúde, no serviço que responde ou na fila que não anda. A República é um tecido, tece-se de fios pequenos. A Associação de Moradores, os bombeiros voluntários, a junta de freguesia, a coletividade, o professor que fica depois da hora, ou aquele vizinho que sobe as escadas com as compras da vizinha mais idosa. São estes gestos que nos ligam uns aos outros. E quando estes fios se soltam, nenhum discurso por si só os volta a atar. Se recuarmos à nossa tradição municipal, encontramos os chamados homens bons, que participavam no governo dos concelhos. O nome deixa-nos uma exigência simples. Quem governa deve procurar fazer o bem. E essa exigência traduz-se, para mim, em três deveres. O primeiro, lembrar que o poder é emprestado. Os cidadãos confiam-nos um cargo, não nos dão a sua propriedade. Segundo, dizer a verdade, mesmo quando custa. Não prometer o que não se pode cumprir. Não esconder as dificuldades. Explicar as escolhas e o que elas exigem. Terceiro, saber perante quem respondemos. Há hoje um julgamento do dia-a-dia, a sondagem, o comentário, a audiência. Mas há um julgamento que fica. O das pessoas cuja vida ajudamos ou não a melhorar. O primeiro muda ao sabor do vento. O segundo exige tempo, trabalho e consequências. E há um dever que atravessa os três. Proteger o tecido político e social. Discordar sem o rasgar. Ganhar sem tratar as instituições como uma conquista. Perder sem as tratar como inimigas. Excelências, a República exige-nos deveres. Mas tem também deveres para connosco. Não basta pedir aos cidadãos que a amem. A República tem que lhes dar razões para esse amor. E hoje é posta à prova em três lugares. Na rua, em casa e ao nosso lado. Na rua, a segurança. Uma cidade que não protege os seus não é livre. Não pode deixar cada pessoa entregue a si própria. Quando todos têm que recuar, são os polícias, são os bombeiros que avançam. E a República deve-lhes meios, respeito, autoridade e reconhecimento. Em casa, há habitação. A habitação é hoje o nosso maior desafio e ele só se resolve fazendo, não em lutas ideológicas, porque as lutas ideológicas nunca deram casa a ninguém. Quem serve a cidade tem de poder viver nela. E depois, ao nosso lado, o Estado Social Local, que é a creche, é o apoio aos mais idosos, é a clínica de bairro, é a cama para quem não tem onde dormir. O Estado Social Local completa o Estado Social, dá-lhe proximidade, dá-lhe rosto. É a República à porta de casa. O caminho é longo, nem tudo está feito, mas é aqui, nesta proximidade, que a República prova o seu valor. A Constituição, que celebra 50 anos, assume logo no seu primeiro artigo o compromisso de construir uma sociedade livre, justa e solidária. Livre porque segura, justa pela habitação, solidária por saber que a porta ao lado nunca se fecha quando mais precisamos. Três provas. É por elas que os portugueses julgarão a sua República, se ela merece ou não a sua devoção. A República nasceu nesta varanda e vive ou morre na rua. Somos um país com quase 900 anos. A República não começou a nossa história. É sim a forma como hoje a honramos e a continuamos. Muitos foram os republicanos, os romanos e depois deles tantos outros que deram a vida por uma causa e que ninguém possa dizer que vivemos sem uma causa. A nossa causa é Portugal e nós queremos viver e morrer portugueses. Viva a República, viva Portugal.
1: Carlos Moedas, o Presidente da Câmara Municipal de Lisboa, a falar inicialmente sobre a Roma Antiga, para falar sobre o valor da República, a dizer também que uma República começa a morrer quando deixam de acreditar nela.
0: Uma República não morre apenas quando alguém a ataca. Começa a morrer quando os seus cidadãos deixam de acreditar nela, quando as leis passam a ser vistas como obstáculos, quando a prudência se confunde com medo, o partidarismo cego, o discurso radical, a cultura de impunidade são sinais desse afastamento.
1: E diz também Carlos Moedas que o espírito republicano não pertence a um partido ou a uma cor. Já no púlpito, António José Seguro, o Presidente da República, para o primeiro discurso neste 5 de outubro.
2: Senhora Provedora de Justiça, Senhor Chefe do Estado-Maior-General das Forças Armadas, senhores líderes partidários dos grupos parlamentares, deputadas e deputados, Sr. Presidente da Assembleia Municipal de Lisboa, senhoras e senhores vereadores, autarcas da Assembleia Municipal e de Freguesia, excelentíssimos senhores representantes do corpo diplomático, senhoras embaixadoras, senhores embaixadores, autoridades civis, militares e religiosas, minhas senhoras e meus senhores. Este é o meu primeiro discurso nas comemorações do 5 de outubro como Presidente da República. Faço com uma profunda emoção, a mesma emoção que senti ao içar a bandeira nacional, entoando a portuguesa na varanda deste município. A emoção de quem neste dia sente o peso da história, a força dos valores que nos unem e a obrigação de olhar para o futuro. Ao celebrarmos a República, celebramos uma ideia de Portugal, uma ideia assente na liberdade, na igualdade dos cidadãos, na responsabilidade e na convicção de que o Estado deve estar ao serviço das pessoas. A ideia de cada pessoa conta, de que a dignidade não depende do nascimento, da conta bancária ou do lugar que ocupa. A ideia de que Portugal é feito da capacidade de entreajuda dos portugueses, tão bem demonstrada nas adversidades e nos desafios em que nos unimos. É por isso que a República não se faz apenas nas instituições. Faz-se nas escolas onde aprendemos, no trabalho onde construímos, nos serviços públicos que nos acompanham, nas comunidades onde vivemos e nas oportunidades que conseguimos dar aos nossos filhos. E é também por isso que a República só cumpre verdadeiramente a sua promessa quando cada pessoa sente que tem lugar, que tem voz e que pode construir o seu projeto de vida. Foi essa esperança que esteve no 5 de outubro. E essa esperança não pertence apenas a quem viveu o ano de 1910. Pertence a cada geração. Às gerações que antes de nós instauraram a República, consolidaram a democracia, garantiram o Estado de Direito, universalizaram o acesso à educação, criaram o Serviço Nacional de Saúde, estabeleceram políticas de proteção social, fizeram recuar a pobreza extrema, reduziram a mortalidade infantil, aumentaram a esperança de vida, promoveram a nossa adesão à Europa das liberdades e dos direitos humanos, melhoraram de forma significativa as condições de vida da generalidade dos portugueses. São conquistas reais que custaram o esforço de gerações inteiras e que devem e merecem ser mencionadas. Hoje, cabe-nos continuar esse caminho. Fazer de Portugal um país onde ninguém seja deixado para trás, onde cada pessoa possa construir o seu projeto de vida e onde o futuro não seja privilégio de alguns, mas possibilidade de todos. Porque a República são as pessoas. É a liberdade e a dignidade de cada pessoa e a responsabilidade de todos. Por isso, celebrar o 5 de outubro é renovar o compromisso de fazer com que ela, todos os dias, valha a pena na vida de cada pessoa, em igualdade de direitos e deveres. Mas como transformar os valores da República em respostas concretas na vida das pessoas, em particular em tempos de incertezas? A minha resposta é clara. Precisamos de soluções duradouras e de capacidade política para as aplicar. Portugal precisa de uma nova cultura política com base em entendimentos e compromissos interpartidários, focada na resolução concreta dos problemas das pessoas e numa visão estratégica para Portugal. Agir sobre o curto prazo com uma ideia de futuro para Portugal obriga a políticas públicas que se apliquem em várias legislaturas. Não podemos estar sempre a voltar ao início, só porque se mudou uma legislatura. Os partidos políticos, os parceiros sociais e outros atores da sociedade têm de entender sobre os caminhos fundamentais para o nosso desenvolvimento. Não há tempo a perder. Num mundo em profundas e aceleradas mudanças, as soluções tradicionais já não resolvem os problemas. É necessário ir à raiz, erradicar as causas dos problemas e não apenas tratar os seus sintomas. Estas mudanças não produzem resultados instantâneos, mas geram resultados sólidos e duradouros em benefícios futuros. Tal como uma sementeira não produz frutos no dia seguinte, as boas políticas precisam de tempo para gerar os seus resultados. Precisamos de novas soluções para os problemas de sempre e para os problemas de agora, mas alicerçados numa visão global e não em somatórios de políticas setoriais, por melhores que elas sejam, e tenham havido excelentes políticas setoriais. Este é o tempo da política, não é o tempo da tecnocracia. Em tempos adversos, precisamos mais da política, acompanhada de ousadia, de ambição e de coragem. Temos de vencer a inércia, enfrentar bloqueios, assumir a coragem política de decisões inovadoras que acompanhem a mudança, promovendo uma transição justa, onde os benefícios da nova sociedade, marcada pela chegada da inteligência artificial, sejam partilhadas por todos, sem exceção. Isso implica novos comportamentos dos atores políticos, abandonar uma cultura de trincheiras e convergir em soluções de compromisso que resistam aos ciclos eleitorais. Políticas públicas avaliadas pelos seus resultados e não pela cor do governo que as criou. Abandonar o eterno passa-culpas e substituí-lo por atitudes responsáveis perante as dificuldades que enfrentamos. Decidir com base nos estudos, na evidência científica e menos no improviso ou no capricho do momento. Num regime democrático, ninguém abdica das suas diferenças. Mas a democracia também não pode transformar as diferenças em impossibilidades de entendimento, nomeadamente quando os governos não dispõem de apoio parlamentar maioritário. As democracias têm de aprender a construir estabilidade em tempos de fragmentação. Para isso é necessário diálogo, compromisso e coragem para colocar o interesse coletivo acima das diferenças partidárias. Como tenho afirmado, a estabilidade não é um fim em si mesmo. A estabilidade política vale pelo que permite fazer. Vale sempre porque permite governar, decidir investir e reformar. Vale porque permite dar respostas aos problemas concretos das pessoas, pois a estabilidade só tem verdadeiro valor quando se transforma em resultados. Mas uma coisa é certa, sem estabilidade política não há resultados possíveis. Este é um bem que devemos preservar e uma vantagem competitiva, nomeadamente para a captação de investimento, tão necessária para a nossa economia, quando comparada com a situação noutros países. A este propósito, saúdo o Governo e o Partido Socialista pelo caminho de aproximação que têm vindo a fazer, tendo em vista a aprovação do Orçamento de Estado para o próximo ano. Oxalá outros partidos possam juntar-se a este caminho de compromisso e de convergência nestes e noutros processos legislativos. Como sempre disse, tanto serve Portugal no Governo como nas oposições. Portugal precisa de mais entendimentos entre as forças políticas e sociais. Acredito convictamente que só assim conseguiremos encontrar soluções válidas para promovermos o acesso à saúde a tempo e horas, educar e qualificar melhor, aceder à habitação condigna, aumentar a produtividade para que Estado e empresas possam oferecer melhores salários e fixar e atrair o talento, em particular dos jovens que formamos nas nossas escolas e universidades. Um país que sabe gerar riqueza é garante de prosperidade, através do pagamento de melhores salários e de melhores pensões. E nós precisamos de um perfil de crescimento económico que seja mais competitivo, mais produtivo, com menos necessidade de mão de obra intensiva e que pague melhores salários. Por outro lado, o talento e a inteligência dos portugueses, a par da qualidade das nossas escolas e de universidades, da ciência e da tecnologia produzida no nosso país, são um dos nossos melhores tesouros. Seria um crime não o aproveitarmos neste ciclo de pousio eleitoral. Os entendimentos partidários são indispensáveis para construirmos o Portugal do futuro. Nesta e nas próximas legislaturas, com este e com futuros governos, o que nunca muda é Portugal. E é por Portugal que aqui estamos, para servirmos a República, servir todos os portugueses, sem exceção. É este apelo que vos deixo neste 5 de outubro. Que olhemos com ambição o futuro de Portugal. Deixemos de conflitos estéreis e encontremos as soluções para resolver os problemas das pessoas e do país com os olhos postos no horizonte, com olhos no futuro. É este o sentido do nosso compromisso com a ideia de República. É este o nosso dever para com as pessoas. Portugal é a nossa causa. E até mesmo aqueles que, porventura, só agem em função de incentivos eleitorais, digo-vos com muita convicção que acredito que os portugueses apreciam e recompensam os partidos e os atores políticos que acordam em soluções para melhorar a vida concreta das pessoas. E reafirmo, resolver os problemas das pessoas é também a melhor cura para as ameaças dos extremismos e para as maleitas dos regimes democráticos, naturalmente acompanhada por comportamentos éticos dos seus responsáveis e escuta das pessoas, designadamente as mais vulneráveis, cuja voz não tem tanta projeção nacional. Este apelo, neste Dia da República, tem um sentido de urgência, perante o sofrimento por que passam muitos dos nossos concidadãos. Os problemas são sentidos diariamente em todos os campos de atividade, nos serviços, na indústria, na agricultura, no apoio social, entre trabalhadores ou empresários, problemas causados pela carestia de vida. Preços das casas, dos combustíveis, do gás, dos transportes, da alimentação, dos empréstimos bancários. O custo de vida sobe a um ritmo que os salários e as pensões não estão a acompanhar. Há cada vez mais famílias com dificuldades para chegarem ao final do mês. A crise energética, razão fundamental de muitas destes problemas, não pode ser enfrentada apenas com respostas nacionais. Não se resolve país a país. Exige uma resposta europeia coordenada que proteja as pessoas, a economia e reduza estruturalmente a dependência externa da energia, para além, claro, da necessidade da abertura do Estreito de Hormuz à circulação em segurança dos navios. Minhas senhoras e meus senhores, excelências, a República não se cumpre apenas na liberdade e na igualdade que conquistamos. Cumpre-se nas oportunidades que criamos, nas desigualdades que vencemos e no futuro que somos capazes de construir. Quando o Estado pede aos cidadãos confiança, tem de ser o primeiro a entregar-lhe essa confiança. E em demasiadas situações isso não está a acontecer. Exemplos abundam. Decisões administrativas tardias, licenciamentos que levam tempos infinitos, apoios que tardem, processos judiciais que se eternizam. Daí decorre que um dos perigos que ameaça a República é a erosão da confiança na integridade e a eficácia das instituições. Apelo à responsabilidade de todos aqueles que exercem funções públicas. Defender o prestígio das instituições é essencial para garantir a confiança dos cidadãos na República. Minhas senhoras e meus senhores, não compete ao Presidente da República substituir-se aos outros órgãos de soberania, nem impor ao país uma visão particular. Compete-lhe respeitar a Constituição, exercer os seus poderes com independência e contribuir para que as instituições cumpram as suas responsabilidades. Compete-lhe também lembrar que há princípios que devem estar acima das divergências políticas: a dignidade humana, a liberdade, a igualdade, a justiça e o respeito pelo Estado de Direito. É com este espírito de exigência que assumo o meu compromisso de trabalhar para que as futuras gerações recebam um país mais próspero, mais justo e mais coeso. Um país onde seja real a igualdade entre homens e mulheres, entre interior e litoral. Não me conformo com a ideia, tantas vezes repetidas em voz baixa, que já não há nada a fazer. Há sempre algo a fazer. Há muito para fazer. E como nos alerta Jorge Palma, ai Portugal, Portugal, de que é que tu estás à espera? Tens um pé na galera e outro no fundo do mar. Enquanto ficares à espera, ninguém te pode ajudar. É esta a hora de avançar. Avançar para uma república que não se limita a proclamar valores, mas que os transforma em oportunidades, em prosperidade, em justiça e em melhores condições de vida. Uma república que não desiste de ninguém e que não tem medo do futuro. Portugal não precisa de esperar, precisa de acreditar, decidir, de fazer, de agir. É esse o nosso dever, é essa a nossa responsabilidade, é esse o compromisso que hoje aqui reafirmamos com Portugal e com as futuras gerações. A hora é de avançar, juntos, com ambição, com coragem e com confiança, porque o futuro de Portugal não está escrito. O futuro de Portugal faz-se e constrói-se com as nossas mãos. Viva a República, viva Portugal. Muito obrigado pela vossa atenção.
1: É hora de avançar, diz o Presidente da República, que termina o discurso a citar Jorge Palma. Portugal, do que é que estás à espera? Jorge Palma, que faleceu há duas semanas, e com este incentivo do Presidente da República, mais um para compromissos partidários, quando muitos pediam que o Presidente falasse sobre a ética republicana. Ora, António José Seguro diz ao país para se deixar de conflitos estéreis, diz que são precisos compromissos partidários ao longo de várias legislaturas.
2: Os entendimentos partidários são indispensáveis para construirmos o Portugal do futuro, nesta e nas próximas legislaturas, com este e com futuros governos. O que nunca muda é Portugal, e é por Portugal que aqui estamos, para servirmos a República, servir todos os portugueses, sem exceção. É este apelo que vos deixo neste 5 de outubro, que olhemos com ambição o futuro de Portugal, deixemos de conflitos estéreis, encontremos as soluções para resolver os problemas das pessoas e do país com os olhos postos no horizonte, com olhos no futuro. É este o sentido do nosso compromisso com a ideia de República. É este o nosso dever para com as pessoas. Portugal é a nossa causa.
1: E António José Seguro fala também para aqueles que, porventura, olham apenas para incentivos eleitorais. Ora, diz o Presidente da República que os eleitores acabam sempre por recompensar os partidos, os políticos que procuram soluções.
2: E até mesmo aqueles que, porventura, só agem em função de incentivos eleitorais, digo-vos com muita convicção que acredito que os portugueses apreciam e recompensam os partidos e os atores políticos que acordam em soluções para melhorar a vida concreta das pessoas. E reafirmo, resolver os problemas das pessoas é também a melhor cura para as ameaças dos extremismos e para as maleitas dos regimes democráticos, naturalmente acompanhada por comportamentos éticos dos seus responsáveis e escuta das pessoas, designadamente as mais vulneráveis, cuja voz não tem tanta projeção nacional.
1: O Presidente da República, que deixou também uma saudação ao Governo e ao Partido Socialista. Na semana passada soube-se que, ao que tudo indica, o Partido Socialista vai abster-se no Orçamento do Estado, mesmo sem conhecer o documento, o que faz com que a proposta do Governo vá ser aprovada na Assembleia da República, documento que vai ser entregue, ao que tudo indica, na próxima sexta-feira. O Presidente da República a saudar, como dizia, PS e Governo, e a deixar um apelo aos restantes partidos para que se juntem também na viabilização do Orçamento do Estado.
2: Este é um bem que devemos preservar e uma vantagem competitiva, nomeadamente para a captação de investimento tão necessária para a nossa economia quando comparada com a situação noutros países. A este propósito, saúdo o Governo e o Partido Socialista pelo caminho de aproximação que têm vindo a fazer, tendo em vista a aprovação do Orçamento de Estado para o próximo ano. Oxalá outros partidos possam juntar-se a este caminho de compromisso e de convergência nestes e noutros processos legislativos.
1: António José Seguro a deixar, por isso, o apelo para os restantes partidos, isto apesar do orçamento já estar viabilizado, caso o PS concretize essa abstenção. Recordo que é a intenção de José Luís Carneiro, secretário-geral do PS, de propor a abstenção do partido aos órgãos internos. Entretanto, antes da decisão final, a Comissão Política do PS ainda há de ter uma reunião, numa altura em que desfilam as forças em parada e daqui a pouco, no interior dos passos do Conselho, será descerrada uma placa evocativa da participação de António José Seguro, o novo Presidente da República, nesta cerimónia solene para assinalar o 5 de outubro. Ora, António José Seguro, que deixou também uma questão aos políticos, perguntou de que forma os valores da República podem fazer a diferença na vida das pessoas, pergunta para a qual António José Seguro tem também resposta. Diz ele que com soluções duradouras e capacidade política para aplicar a longo prazo, ou seja, com um compromisso entre vários partidos.
2: Mas como transformar os valores da República em respostas concretas na vida das pessoas, em particular em tempos de incertezas? A minha resposta é clara. Precisamos de soluções duradouras e de capacidade política para as aplicar. Portugal precisa de uma nova cultura política com base em entendimentos e compromissos interpartidários, focada na resolução concreta dos problemas das pessoas e numa visão estratégica para Portugal. Agir sobre o curto prazo, com uma ideia de futuro para Portugal, obriga a políticas públicas que se apliquem em várias legislaturas.
1: E para António José Seguro, não há tempo a perder. O Presidente da República diz que, apesar de as legislaturas mudarem, não pode começar tudo do zero, não pode começar tudo do início, daí a necessidade desses compromissos entre os vários partidos.
2: Não podemos estar sempre a voltar ao início, só porque se mudou uma legislatura. Os partidos políticos, os parceiros sociais e outros atores da sociedade têm de entender sobre os caminhos fundamentais para o nosso desenvolvimento. Não há tempo a perder. Num mundo em profundas e aceleradas mudanças, as soluções tradicionais já não resolvem os problemas.
1: António José Seguro sublinha também que não está a pedir aos partidos para que abdiquem das diferenças. Por outro lado, pede é coragem e também diálogo. É uma mensagem que António José Seguro tem sublinhado ao longo destes primeiros meses de mandato. Recordo que até no 10 de junho, aí com um discurso na Ilha Terceira, o Presidente da República falou também das palavras do meio. Palavras do meio que significam, para António José Seguro, nessa mesma necessidade de diálogo e coragem.
2: Num regime democrático, ninguém abdica das suas diferenças. Mas a democracia também não pode transformar as diferenças em impossibilidades de entendimento, nomeadamente quando os governos não dispõem de apoio parlamentar maioritário. As democracias têm de aprender a construir estabilidade em tempos de fragmentação. Para isso é necessário diálogo, compromisso e coragem para colocar o interesse coletivo acima das diferenças partidárias.
1: António José Seguro, que fez aqui o primeiro discurso como Presidente da República no 5 de outubro. Nesta altura, dentro dos passos do Conselho, está a descerrar uma placa evocativa desta primeira sessão. Acaba neste momento de cumprimentar também Marcelo Rebelo de Sousa, trocam umas palavras breves. Marcelo Rebelo de Sousa, o antigo Presidente da República, que passou o lugar para António José Seguro, que esteve na primeira fila aqui na Praça do Município a assistir a este discurso. António José Seguro, que vai cumprimentando agora também vários membros do Governo, Rita Júdice, Ministra da Justiça, também Gonçalo Matias, o Ministro para a Reforma do Estado, e agora também o Vice-Presidente da Assembleia da República, Diogo Pacheco de Amorim. Mas sobre esse primeiro discurso no 5 de outubro, António José Seguro fez questão de deixar algumas palavras sobre o tema, falou com emoção e diz que a ideia de Portugal, liberdade, igualdade e responsabilidade, tem de estar ao serviço das pessoas.
2: Este é o meu primeiro discurso nas comemorações do 5 de outubro como Presidente da República. Faço com uma profunda emoção, a mesma emoção que senti ao içar a bandeira nacional, entoando a portuguesa na varanda deste município. A emoção de quem neste dia sente o peso da história, a força dos valores que nos unem e a obrigação de olhar para o futuro. Ao celebrarmos a República, celebramos uma ideia de Portugal. Uma ideia assente na liberdade, na igualdade dos cidadãos, na responsabilidade e na convicção de que o Estado deve estar ao serviço das pessoas.
1: Foi desta forma que António José Seguro iniciou este discurso, o primeiro discurso dele como Presidente da República no 5 de outubro. Já tinha passado, por exemplo, pela Assembleia da República para a sessão solene do 25 de Abril, também o 10 de Junho, que este ano aconteceu na Ilha Terceira, nos Açores, e agora este momento também para o discurso no 5 de outubro, na Praça do Município, junto à Câmara Municipal de Lisboa. António José Seguro, que ainda não abandonou o local, continua em alguns cumprimentos. Quem está a sair nesta altura é Luís Montenegro, o Primeiro-Ministro, que já segue para um dos seus carros. Recordo que amanhã António José Seguro já estará em Estrasburgo, também para acompanhar a sessão plenária do Parlamento Europeu em Estrasburgo, em França. É para lá que vai o Primeiro-Ministro ainda hoje. António José Seguro, que está acompanhado lado a lado por Carlos Moedas, que o acompanha nesses cumprimentos, e agora sim dirigem-se para o interior da Câmara Municipal para o descerrar dessa placa, um momento que estava já prometido, uma placa que assinala o primeiro 5 de outubro de António José Seguro, e que vai então seguir depois para o carro oficial para deixar a Praça do Município. Estão também prometidas várias reações dos partidos políticos. Ora, como disse, José Luís Carneiro esteve também presente nesta cerimónia, e também outros líderes partidários. Vejo, por exemplo, José Manuel Pureza, o coordenador do Bloco de Esquerda, que, ao que tudo indica, vai também reagir a estas palavras, tanto de António José Seguro como de Carlos Moedas, o Presidente da Câmara Municipal de Lisboa. Ele que, curiosamente, Carlos Moedas, começou também por assinalar o facto desta ser uma cerimónia com um simbolismo especial, por ser a primeira de António José Seguro.
0: O sexto Presidente eleito desde então. Senhor Presidente, as minhas primeiras palavras são para si. Sabe que pode contar com a Câmara Municipal de Lisboa. Esta casa é a sua casa e este primeiro momento ficará marcado na história da nossa cidade. Minhas senhoras e meus senhores, há precisamente 116 anos, desta varanda proclamou-se a República. Uma República que conheceu duas vidas em liberdade. A primeira durou 16 anos. A segunda dura há mais de 50. E hoje quero-vos falar do que faz uma república viver e do que a pode fazer morrer.
1: A varanda de que falava Carlos Moedas é a varanda superior da Câmara Municipal de Lisboa. Foi lá que há 116 anos foi proclamada a República Portuguesa por João Relvas, desta mesma varanda dos Passos do Conselho da Câmara Municipal de Lisboa. Ora, Carlos Moedas, que depois foi falando da Roma Antiga para sublinhar a importância de uma república forte, a dizer o Presidente da Câmara de Lisboa que uma república começa a morrer quando deixam de acreditar nela.
0: Uma república não morre apenas quando alguém a ataca. Começa a morrer quando os seus cidadãos deixam de acreditar nela. Quando as leis passam a ser vistas como obstáculos. Quando a prudência se confunde com medo. O partidarismo cego, o discurso radical, a cultura de impunidade são sinais desse afastamento. A causa comum deixa de nos unir e a cada um fica apenas com a sua causa.
1: Carlos Moedas, o Presidente da Câmara Municipal de Lisboa, numa altura em que já começam as reações a estes vários discursos, nesta altura fala José Luís Carneiro, o Secretário-Geral do PS, vamos escutar com a ajuda da RTP.
3: E combate ao custo de vida. São as prioridades fundamentais. E é por isso que eu aproveito também esta oportunidade para fazer uma exigência ao Governo. É que deixe cair o acordo que tem com o Chega em relação à Lei das Rendas. A Lei das Rendas é de uma grande indignidade porque ela lança na insegurança lança os mais idosos, lança na insegurança os mais jovens e põe em risco a sua dignidade futura.
4: Sentiu algum respaldo do Presidente da República a essas posições do PS, por isso é que está a fazer esse apelo agora?
3: Eu senti uma palavra de estímulo a que sejamos capazes de colocar o interesse do país acima dos interesses partidários. Eu volto a repetir, a estabilidade é neste momento preciso em que estamos a viver. Nós estamos confrontados com a insegurança na Europa, estamos confrontados com a insegurança no Médio Oriente, que ameaça as economias, ameaça a estabilidade das democracias, mas é preciso que essa estabilidade responda às necessidades fundamentais das pessoas. A habitação, o custo de vida, a saúde, os salários.
4: Mas é preciso... Ou dizer antecipadamente que vai votar o orçamento do Estado, não está a dar um cheque em branco para que essas dificuldades não sejam colocadas no orçamento?
3: Eu faço uma exigência hoje, numa altura em que ouvimos esta mensagem tão importante do Presidente da República ao Governo, é que deixe cair este acordo, que é um acordo com o Chega, que lança as pessoas na insegurança da habitação. Particularmente, é um assunto que particularmente mexe com as pessoas mais idosas, porque prevê que se possa alterar rendas anteriores a 1990, porque prevê condições adicionais para os jovens que querem arrendar uma casa e, portanto, pensando nos mais jovens, que hoje têm dificuldades imensas a encontrar condições para arrendar uma casa. Pensando nos mais idosos, que hoje vivem com insegurança nos grandes centros urbanos, o meu apelo é que o Governo deixe cair esse acordo que fez com o Chega na Assembleia da República.
4: Mas com esse anúncio antecipado, com esse anúncio antecipado do Orçamento do Estado, essa abstenção não acaba por dar um cheque em branco, um voto em branco ao Governo e que o Governo possa não ter essas medidas em conta agora no Orçamento?
3: Não. O país está mal. Está mal por força das políticas do Governo. Mas o país pode ficar pior. O PS não lançará o país num precipício. Lançar o país num precipício num momento destes seria de uma grave irresponsabilidade e seria uma traição aos eleitores. E eu não faço essa traição. Eu estou aqui para servir Portugal, para servir os portugueses e para enfrentar os desafios que temos pela frente com uma alternativa credível e de confiança. Aquilo que é muito importante hoje é ouvir as palavras do Sr. Presidente da República sobre aquilo que mais importa, a estabilidade, é para responder às necessidades na habitação, nos salários, no crescimento da economia e, por falar na habitação, chama a atenção.
5: O que é que o PS está a dar? Ao apresentar já a abstenção, sem saber ainda que proposta é que o Governo vai apresentar para o Orçamento do Estado para o próximo ano?
3: Nós temos garantias que o Governo fará com o Partido Socialista a revisão da Constituição. A Constituição é
4: que
3: mais...
4: Não fará com o Chega?
3: A Constituição é a mais importante garantia para defender os valores que hoje estamos a assinalar, nomeadamente o direito à habitação, o direito à saúde, o direito ao trabalho digno, o direito a uma condição de vida digna. Por isso foi tantas vezes hoje citada a nossa Constituição, quer pelo Sr. Presidente da República, quer pelo Sr. Presidente da Câmara Municipal. Mas a Constituição não é uma, digamos, não é um vazio, não. A Constituição é uma tradução concreta de opções de vida em comum e da nossa casa comum, que faz com que a nossa comunidade nacional queira continuar a ser uma democracia qualificada, a responder a condições de vida dignas para as pessoas. É isso que nós
4: vamos... Para o PS não com o Chega tem essa garantia, ou especialmente com os colegas?
3: Neste momento eu chamo a atenção para...
6: O Chega sido de alguma maneira visado para algum dos recados do Presidente.
1: Luís Carneiro, o Secretário-Geral do Partido Socialista, ele a deixar um apelo claro ao Governo para que deixe cair as medidas aprovadas na semana passada no Parlamento com o Chega para mudanças na Lei das Rendas, umas medidas que têm sido especialmente atacadas pela esquerda porque deixam o ónus, diz a esquerda, nos arrendatários. Ora, José Luís Carneiro a deixar esse apelo direto ao Governo para que deixe, rasgue o acordo com o Chega, um acordo que foi conseguido há última hora, na quarta-feira, no Parlamento, com a abstenção do Chega, a permitir essa viabilização, esse acordo com o Governo para a aprovação da Lei das Rendas. Agora fala Rui Paulo Sousa, secretário-geral do Chega, ele que liderou a comitiva do partido neste 5 de outubro.
7: Os votos do PS.
4: Particularmente visado nestas palavras do Presidente da República.
7: É assim, quando falassem numa união dos partidos, falassem da união dos três principais partidos. E não falassem, no fundo, sempre dos dois do costume. Porque esse é que é o problema sempre habitual. Porque nós podemos realmente ter em consideração as necessidades de Portugal e as necessidades dos portugueses, coisa que o nosso partido tem sempre, mas, no fundo, somos sempre afastados quando é a altura da decisão. Porque quando falamos em tentar medidas de medidas alternativas, medidas que fogem ao habitual dos últimos 50 anos, estamos a falar do Chega, que é o único partido que tem apresentado medidas realmente totalmente diferente do habitual. Mas quando chega a hora da verdade, o que se fala sempre é a união do PS e PSD e a nossa crítica.
8: A reação do Chega e também...
1: O Paulo Sousa, o secretário-geral do partido, aqui a colocar-se de fora dessas palavras do Presidente da República, e recordo que António José Seguro deixou o apelo aos restantes partidos para que também se possam juntar ao Governo e ao PS na viabilização do Orçamento do Estado. Escutávamos Rui Paulo Sousa à boleia da RTP, já depois dessas palavras de José Luís Carneiro, o Secretário-Geral do Partido Socialista, a pedir de forma direta ao Governo para que deixe cair a Lei das Rendas, o acordo com o Chega para a Lei das Rendas, um acordo conseguido à última da hora na passada quarta-feira, com um acordo assinado entre André Ventura e Hugo Soares, o líder parlamentar do PSD, que permitiu, pelo menos, que a conversa continue na fase de especialidade, isto porque o Chega absteve-se, o que permitiu a viabilização na generalidade desse documento do Governo. Agora já a postos, João Ferreira, do PCP, é vereador pelo PCP na Câmara Municipal de Lisboa. Vamos escutar o comunista também numa reação a estes discursos que escutou do 5 de outubro.
9: Precisamos de ir à causa dos problemas, precisamos de erradicar as causas e não apenas tratar os sintomas. Agora, nós não podemos dizer isto, volto a dizer que é bem verdade, e ao mesmo tempo apelar a entendimentos em torno das políticas e dos políticos que nos trouxeram aos problemas que enfrentamos. Nós não precisamos de estabilidade nas políticas que estão a destruir o Serviço Nacional de Saúde. Nós não precisamos de estabilidade nas políticas que nos trouxeram à maior crise na habitação em décadas. Nós não precisamos de estabilidade nas políticas que nos conduziram a uma economia subordinada, dependente e periférica.
4: Este apelo do Presidente não fez sentido, é crítico ao discurso do Presidente?
9: Ele é contraditório. Volto a dizer que precisamos de ir à raiz dos problemas, é bem verdade. Que precisamos de garantir estabilidade na vida das pessoas, é bem verdade. Mas essa estabilidade na vida das pessoas exige uma ruptura com as políticas que lhe trouxeram instabilidade. Exige uma ruptura com as políticas que estão a destruir o SNS, que nos trouxeram a crise na habitação, que criaram um nível de desigualdades no país. país em que os ricos são cada vez mais ricos e uma grande maioria da população enfrenta o aumento imparável do custo de vida diariamente. Ora, não podemos pensar que atacar as causas dos problemas, como disse que era necessário fazer o Sr. Presidente da República, ou que ir à raiz desses problemas, encontrar as novas soluções para os problemas de sempre e para os problemas novos, se faz apelando a entendimentos entre aqueles que nos trouxeram estes problemas todos. Isso não é possível.
5: Agora em direto para a CNN Portugal, como é que olha para este apelo do Presidente da República quando pede a outros partidos, tal como o PS, para se juntar ao Governo em nome da estabilidade para viabilizar o orçamento do Estado do próximo ano?
9: Eu ouvi dois apelos e o problema é que eles são contraditórios em si mesmos. Ouvi um apelo que é: nós precisamos de encontrar novas soluções para os problemas de sempre. Nós precisamos de ir à raiz dos problemas, erradicar as causas e não meramente tratar os sintomas. Ora, isto é contraditório com apelar a um entendimento, nomeadamente entre PS e PSD, que o PS já garantiu a viabilização do próximo Orçamento de Estado, entendimento que está ele mesmo na origem dos problemas que hoje enfrentamos. É entendimento em torno do quê, volto a dizer? Da destruição do Serviço Nacional de Saúde? É um entendimento em torno das políticas que nos trouxeram à maior crise na habitação?
1: João Ferreira, o vereador do PCP na Câmara Municipal de Lisboa, ele a criticar esse apelo do Presidente da República para que haja um acordo alargado entre os vários partidos, claramente um apelo dirigido aos principais partidos, PS, PSD e Chega. João Ferreira diz que não é com esses protagonistas que o país vai mudar e que vão ser dadas respostas às pessoas. Agora, Isabel Mendes Lopes, com a porta-voz do LIVRE e líder parlamentar do partido.
10: De entendimentos, de mesmo com visões diferentes e com perspectivas diferentes, os vários atores políticos terem a capacidade de se sentar à mesma mesa e conseguirem negociar, mas isso com base em valores que nos devem unir a todos. E o Sr. Presidente falou muito da questão da igualdade, de garantir as oportunidades a todas as pessoas, de garantir aquilo que nós chamamos uma vida plena a todas as pessoas em Portugal. E para isso é preciso então garantir esses entendimentos, mas isso não se consegue fazer quando se negocia umas vezes com uma extrema-direita que nós sabemos que não está interessada em assegurar essa igualdade e depois se procura um apoio do outro lado do Parlamento. Faz-se com quem partilha o mesmo espaço democrático e o mesmo amor à República. E não é isso que temos vindo a ver por parte do Governo. E agora, em vésperas de orçamento, é aprovada na generalidade uma lei completamente cruel em relação ao mercado de habitação, uma desproteção enorme dos inquilinos e uma desproteção também do próprio mercado de habitação. Portanto, não é assim que resolvemos os problemas.
6: Vi nas palavras do Presidente uma tentativa de correção de rumo do Governo?
10: Parece-me que o Sr. Presidente da República procura que haja soluções de entendimento de longo prazo que permitam que Portugal não só corrija os problemas que tem, mas que haja uma visão para o país, e isso é muito importante. E do nosso ponto de vista, é claro que o Governo não está a seguir, no fundo, esses princípios, porque continua a negociar com quem não respeita a República, não respeita as instituições. Aliás, o Sr. Presidente da República...
4: E as reações que vão suceder...
1: Isabel Mendes Lopes, também ela a criticar esse acordo entre o Chega e o Governo para a aprovação da Lei das Rendas, mudanças no mercado de arrendamento. Ora, chegou a vez de Alexandre Poço, o vice-presidente do PSD, que liderou a comitiva social-democrata nesta cerimónia e por isso mesmo reage também ele aos dois discursos, principalmente, claro, está ao de António José Seguro.
11: Com o qual nós nos revemos bastante, que é a dimensão de diálogo. E, portanto, se nós cruzarmos a ambição que o Presidente da República colocou naquele que deve ser o caminho futuro do nosso país, a necessidade de termos estabilidade política, e que para termos estabilidade política é necessário que os partidos tenham a capacidade de ter diálogo, nós entendemos que, da nossa parte, temos procurado, é natural que existam sempre diferenças, é natural que exista combate político, mas eu até dou um exemplo muito concreto. A semana passada, por exemplo, tivemos o Partido Socialista a anunciar que irá abster-se na discussão e votação do Orçamento de Estado para o próximo ano. E, por outro lado, por exemplo, uma matéria setorial muito importante no arrendamento, foi possível com o Partido Chega chegar a um entendimento para a viabilização. Portanto, veja, nós...
4: O PS pede que o PSD acabe com esse acordo com o Chega por causa da lei do arrendamento. É uma possibilidade ou não?
11: Nós continuaremos a negociar com os partidos que em cada momento estão disponíveis para aprovar, discutir, melhorar aquelas que são as propostas do Governo. Portanto, não vamos entrar nesse jogo do agora não falamos com este, agora para aprovarmos com aquele temos de abdicar do outro. Veja, seria o contrário daquilo que são as palavras palavras do Presidente da República. O Presidente da República acaba de dizer aqui ao país, mas também aos partidos políticos, que é importante que deixemos as nossas trincheiras e tenhamos a capacidade de falar uns com os outros.
4: Eu não contribuo para isso, ou não escolher ou fazer acordos à direita.
11: Eu não consigo ouvir as duas.
9: No sentido que estava a dizer, o Governo e o PSD vão conseguir trazer para a aprovação do Orçamento do Estado outros partidos para além do PS?
11: Nós temos essa vontade. Como sabe, nós já, semana passada, o Governo já reuniu com os diferentes partidos e nós temos tido sempre essa vontade e essa manifestada, essa nossa disponibilidade para falar com todos os partidos. Nós também entendemos que há, às vezes, posições que são diferentes da nossa e respeitamos isso com toda a naturalidade. Agora, se olharmos para aquele que é o apelo que o Presidente faz, ambição, estabilidade, diálogo, nós entendemos, e eu dei aqui exemplos muito concretos, que nós temos procurado ter essa postura, até porque não temos uma maioria absoluta no Parlamento, temos uma maioria relativa, e implica que tenhamos sempre essa capacidade de falar com os outros partidos. E eu penso que é isso que é o mais relevante que retiramos hoje aqui das palavras do Presidente da República.
4: Então esse desafio foi feito há minutos por José Luís Carneiro na questão da Lei das Rendas.
11: O PSD continuará apostado em garantir que no Parlamento há condições para aprovar a Lei do Arrendamento, porque entendemos que ela é muito importante. Importante para devolver confiança ao mercado, para garantir que há mais casas no mercado e que, seja proprietários, sejam inquilinos, tenham uma boa legislação que os proteja a ambos. Veja, eu gostava só de chamar a vossa atenção. Quando o Governo avançou com a proposta do arrendamento, nós ouvimos os representantes dos inquilinos a dizer: o Governo está a ir longe demais. Ouvimos depois os representantes dos proprietários a dizer: a proposta fica a quem? E é importante verificar o sentido destas duas declarações. Ambas, inquilinos e proprietários, provavelmente queriam sentidos diferentes. Nós conseguimos fazer uma proposta que procura realçar o melhor para os dois, não conseguindo acautelar os interesses de, em particular, de cada um. Porquê? Porque aquilo que queremos é uma proposta que sirva ao mercado de arrendamento como um todo. Agora, portanto, seria completamente, eu diria, despropositado largar um processo legislativo a meio. O Governo não para de trabalhar e não para de colocar as suas propostas em cima da mesa, apenas e só porque os partidos da oposição têm uma visão diferente. Isto não quer dizer que o Governo não tenha disponibilidade, como já demonstrou a semana passada, de chegar a entendimentos com outros partidos. É isso que temos feito.
4: Relação com o PS? Ao contrário.
1: Ora, Alexandre Poço, a rejeitar esse apelo de José Luís Carneiro para que o Governo rasgue o acordo com o Chega para as alterações no mercado de arrendamento, diz até Alexandre Poço que não faz sentido deitar por terra um processo legislativo que está nesta altura a meio. Agora, Angelique da Teresa, a deputada da Iniciativa Liberal.
12: O parlamentar está desenhado e, portanto, o Governo, naturalmente, que tem que ter em atenção essas negociações. O que se percebe é que o Governo não tem a coragem necessária para fazer as reformas que o país tanto necessita, que todos dizem que é necessário fazer, mas depois, quando chega à altura da verdade, a coragem falta e fica no papel. Isto foi até recentemente visto com o estudo sobre a Segurança Social e sobre as reformas para os futuros pensionistas, que mais uma vez vai ficar na gaveta, e portanto isso realmente prova a falta de coragem deste sistema que está casado entre PS e PSD, que o Sr. Presidente da República parece querer enfim, dar um ímpeto reformista, mas depois no fim do discurso disse precisamente...
13: Partidos de parte, é isso?
12: Não me parece que tenha posto partidos de parte, muito pelo contrário. Agora, elogiar um entendimento em torno do orçamento que não se conhece é que realmente foi um fecho surpreendente deste discurso do 5 de Outubro. Muito obrigada.
1: Angelique da Teresa, deputada da Iniciativa Liberal, e criticar também essas palavras de António José Seguro, que fez um apelo aos vários partidos para que se juntem a PS e Governo na viabilização do Orçamento do Estado, depois de, na semana passada, o PS ter, José Luís Carneiro, desde logo, ter anunciado a abstenção no Orçamento do Estado. Só falta ouvir José Manuel Pureza, o coordenador do Bloco de Esquerda, ele que esteve também aqui na Praça do Município a acompanhar estes discursos. Ora, José Manuel Pureza, que também ele é um estreante nestas andanças, porque é secretário, é coordenador, assim é que é, do Bloco de Esquerda há poucos meses, depois da saída de Mariana Mortágua, José Manuel Pureza, que acompanhou também, como dizia, estes discursos de António José Seguro e de Carlos Moedas. Ora, estas reações ficam desde logo marcadas por esse apelo de António, de José Luís Carneiro, para que o Governo deixe cair a Lei das Rendas, deixe cair esse acordo celebrado com o Chega na semana passada e que teve resposta logo de seguida por Alexandre Poço, o vice-presidente do PSD, a dizer, a rejeitar esse apelo de José Luís Carneiro e a dizer também que não se deixa uma iniciativa legislativa, um compromisso legislativo a meio, isto porque o diploma ainda não foi aprovado em votação final global, vai seguir agora para a discussão na fase de especialidade. Dos restantes partidos da oposição, escutámos também críticas a esse apelo de António José Seguro para que haja reformas e para que os principais partidos, desde logo, se encontrem compromissos para na fase de especialidade. Dos restantes partidos da oposição, escutámos também críticas a esse apelo de António José Seguro para que haja reformas e para que os principais

0: De ser apenas necessário os votos do PS, que já estão pré-anunciados, ou seja, a viabilização por parte do Partido Socialista, que, ao que tudo indica, vai abster-se no, na votação do Orçamento do Estado, um orçamento, um documento que vai ser entregue na sexta-feira, dia 9 de outubro, no Parlamento. Convém, por isso, também recuperar essas palavras do Presidente da República, que deixou, então, essa saudação ao PS e ao Governo por terem chegado a um compromisso, é um pré-anúncio por parte de José Luís Carneiro para a viabilização do Orçamento do Estado. Oxalá, diz António José Seguro, que outros possam juntar-se.
1: Este é um bem que devemos preservar e uma vantagem competitiva, nomeadamente para a captação de investimento, tão necessária para a nossa economia, quando comparada com a situação noutros países. A este propósito, saúdo o Governo e o Partido Socialista pelo caminho de aproximação que têm vindo a fazer, tendo em vista a aprovação do Orçamento de Estado para o próximo ano. Oxalá outros partidos possam juntar-se a este caminho de compromisso e de convergência nestes e noutros processos legislativos. Como sempre disse, tanto serve Portugal no Governo como nas oposições. Portugal precisa de mais entendimentos entre as forças políticas e sociais. Acredito convictamente que só assim conseguiremos encontrar soluções válidas para promovermos o acesso à saúde a tempo e horas, educar e qualificar melhor, aceder à habitação condigna, aumentar a produtividade para que Estado e empresas possam oferecer melhores salários e fixar e atrair o talento, em particular dos jovens que formamos nas nossas escolas e universidades.
0: Esse pedido de António José Seguro para compromissos partidários, até porque diz o Presidente da República, o que nunca muda é mesmo Portugal, e enquanto uns pediam palavras do Presidente para sublinhar a necessidade de ética republicana, até depois da polémica em torno de Luís Neves, ora, António José Seguro deixa um apelo aos políticos para que se deixem de conflitos estéreis.
1: Os entendimentos partidários são indispensáveis para construirmos o Portugal do futuro, nesta e nas próximas legislaturas, com este e com futuros governos. O que nunca muda é Portugal, e é por Portugal que aqui estamos, para servirmos a República, servir todos os portugueses, sem exceção. É este apelo que vos deixo neste 5 de outubro, que olhemos com ambição o futuro de Portugal, deixemos de conflitos estéreis, encontremos as soluções para resolver os problemas das pessoas e do país com os olhos postos no horizonte, com olhos no futuro. É este o sentido do nosso compromisso com a ideia de República. É este o nosso dever para com as pessoas. Portugal é a nossa causa. E até mesmo aqueles que, porventura, só agem em função de incentivos eleitorais, digo-vos com muita convicção que acredito que os portugueses apreciam e recompensam os partidos e os atores políticos que acordam em soluções para melhorar a vida concreta das pessoas.
0: Ora, palavras de António José Seguro, até depois de, nas últimas semanas, o Parlamento ter discutido uma moção de censura que foi, curiosamente, apresentada por André Ventura, pelo Chega. António José Seguro aqui a falar, porventura, daqueles que pensam apenas nos incentivos eleitorais, mas a dizer que os eleitores, os portugueses, acabam por recompensar os que procuram soluções. Ora, esta costuma ser uma cerimónia que é acompanhada nas ruas, desde logo aqui na Praça do Município, por vários cidadãos. Não foi o que aconteceu este ano, uma rua bastante vazia. Junta-se agora Margarida Davim, comentadora de Política Nacional da TSF. Margarida, antes de irmos aos discursos propriamente ditos, começa exatamente por aí. Como é que lês o facto de as ruas terem estado com poucas pessoas? Vi apenas um ou outro tirar duas ou três fotografias, mas a verdade é que, olhando para aquilo que tem acontecido nos últimos anos, não é normal estar tão pouca gente a assistir a estes discursos.
2: Olha, eu contei 7 pessoas aqui atrás desta bancada de imprensa onde nós estamos, mais talvez uma meia dúzia delas na parte lateral. Acompanho isto há muitos anos e, de facto, a praça tem-se vindo a esvaziar progressivamente, mas nunca, como hoje, tivemos uma imagem tão desoladora. E eu acho que esta imagem é extraordinariamente simbólica e extraordinariamente política, porque ela decorre de dois factos políticos. Um deles tem que ver com a gentrificação

0: da cidade. Eu, quando vinha para aqui trabalhar hoje de manhã, tive muita dificuldade em encontrar um café na Baixa de Lisboa. Tive de ir a uma loja de franchising beber um café e era a única portuguesa. Há, de facto, um esvaziamento da cidade, uma turistificação intensiva da cidade que está a fazer de Lisboa uma casca oca, sem identidade. E outro facto político preocupante que esta praça vazia revela é o desligar das pessoas da política, de sentirem-se não incluídas nestes cerimoniais cada vez mais vazios, com discursos cada vez mais desligados da vida concreta, muito proclamativos, muito simbólicos, mas muito pouco concretos. E, portanto, as pessoas não entendem este 5 de outubro como uma festa popular, que era o que devia evidentemente ser.
1: Falamos então agora sobre, dos discursos propriamente ditos, desde logo do Presidente da República. Havia muitos que pediam que o Presidente da República falasse desde logo sobre a ética republicana. Ora, foi um Presidente, António José Seguro, ao seu estilo, igual a si próprio, a falar sobre a necessidade de compromissos. Já tinha falado sobre as palavras do meio, hoje pediu efetivamente esses compromissos partidários. Deixou apenas uma achega a pedir aos partidos para que se deixem de conflitos estéreis. Como é que lês este primeiro discurso de António José Seguro no 5 de outubro?
0: É um discurso com sabor a baunilha, feito para não desagradar a ninguém, para não pisar nenhum calo, para ser, lá está, muito proclamativo, muito cheio de ideias sobre a República, sobre a necessidade de compromissos, mas, efetivamente, não rasgando. Falaste na ética republicana, o Presidente referiu uma vez a palavra ética, não fez sequer um parágrafo inteiro à volta dessa palavra, evitando com isso pisar os calos de um governo que tem vários casos de duvidosa ética. Estou a pensar em Luís Neves, mas estou a pensar também no Primeiro-Ministro, que, tanto quanto sabemos, ainda será investigado num inquérito que foi noticiado há uns tempos pelo Expresso e que não temos notícia de ter sido arquivado sobre a sua casa em Espinho, e também do Ministro das Infraestruturas, Miguel Pinto Luz, que também é visado relativamente a uma decisão que tomou enquanto Vice-Presidente da Câmara Municipal de Cascais. E, portanto, o Presidente da República não queria que se fizessem leituras a partir disso, e eu recordo que a ética republicana não é uma coisa vazia, é uma coisa central no entendimento da República, e o Presidente fugiu um pouco dessa palavra para evitar que fizéssemos aqui leituras de que estaria a pressionar, que estaria incomodado, e, portanto, lá está, sempre com sabor a baunilha, sempre sem pisar calos a ninguém. Também registo, e já agora que falamos de ética, que o Presidente da Câmara Municipal de Lisboa saiu daqui sem responder, e tanto quanto me apercebi, só a CMTV fez essa pergunta, ao motivo pelo qual há um ano andou em vários sítios a dizer que tinha falado com várias famílias, aliás com todas as famílias enlutadas pelo acidente do elevador da Glória, fê-lo de forma extraordinariamente comovida, emotiva, repetidamente, e agora, um ano depois, ouvimos as declarações nas quais diz que nem sequer poderia ter tido o contacto das famílias, uma vez que a lei o impedia de ter acesso a esses dados. Carlos Moedas consegue sair daqui num dia em que a ética republicana devia estar no centro dos discursos e das ações, sem dar qualquer justificação para esta contradição aparente tão forte?
1: Tem sido um tema que tem criado até bastante discussão, desde logo nas redes sociais, quando, passado alguns dias, se cumpriu um ano desde o acidente do elevador da Glória. Mas pergunto novamente sobre este apelo de António José Seguro para compromissos com os vários partidos. Parece-te que há margem para que isso aconteça, e já agora também às palavras de António José Seguro, que saudou o acordo no Orçamento do Estado, pré-viabilização do Orçamento do Estado, ainda quando não conhecemos o documento, com a viabilização por parte do Partido Socialista.
0: Não só há margem, como tem estado a acontecer ao longo de toda esta legislatura e é isso que tudo indica que permitirá o tal pozio eleitoral de que falava o Presidente da República neste discurso. Esta estabilidade governativa é feita em cima de uma espécie de tripé, não é? Temos a AD, temos o PS e temos o Chega. E o que vemos é que o Chega, na esmagadora maioria das políticas, com exceção do pacote laboral, porque percebeu que era extraordinariamente impopular, tem estado a viabilizar sucessivamente políticas estruturantes para o governo, e um bom exemplo disso é a lei das rendas, que o Chega, com a sua abstenção, ajudou a viabilizar para passar à especialidade, mas já
1: fez... José Luís Carneiro já pediu para que o governo rasgue o acordo.
0: Mas por que haveria o governo de rasgar o acordo? Aliás, o Chega não só viabiliza com a abstenção, como agora sim tem um acordo para que na especialidade efetivamente possa haver uma nova lei das rendas, que ouvimos aqui Alexandre Poço, em nome do PSD, dizer que era tão importante para o mercado. E, portanto, há aqui uma opção clara e há esse apoio do Chega a uma série de medidas do governo. Por outro lado, temos o PS, que entende que a estabilidade política é, neste momento, o maior valor que deve preservar e, portanto, anuncia a viabilização de um orçamento que nem sequer viu. E, portanto, entre estas duas forças políticas, uma que em muitos pontos encontra pontos programáticas e de pensamento com o governo, que é o Chega, e outra que, por algum taticismo eleitoral, evita a ideia da ruptura e da crise política, que é o PS, no meio deste tripé político, a AD consegue segurar-se e muito provavelmente e desejavelmente chegará até ao final desta legislatura.
1: Será esse também, de alguma forma, o desejo do Presidente da República? Ele tem apelado a esses compromissos, mas antes de terminarmos, a verdade é que houve um grande tema da campanha eleitoral de António José Seguro, que foi a saúde. Já se sabe que os partidos designaram alguns protagonistas para esse compromisso, mas desde lá até agora não há novidade alguma.
0: Nenhuma novidade. E é curioso que o recordes, porque efetivamente às vezes tendemos-nos a esquecer destas coisas, mas o Presidente da República também não nos quis lembrar desse seu grande desígnio. Lá está, porque ele estava apostado, hoje António José Seguro estava apostado em sair daqui sem dar qualquer tipo de leitura, de fricção, de pressão. E portanto, nós sabemos que a saúde continua a ter problemas muitíssimos graves, sabemos das listas de espera, sabemos da diminuição das cirurgias. Sabemos que as urgências continuam a ter problemas e portanto, não deixa de ser curioso, e se calhar é também por isso que esta praça hoje está tão vazia, e não só porque houve aqui um fim de semana prolongado.
1: Agradeço a Margarida Davim, comentadora de Política Nacional da TSF, por este olhar sobre esta cerimónia primeira de António José Seguro como Presidente da República. Ora, muitos pediam palavras assertivas por parte do Presidente da República, até tendo em conta as últimas polémicas políticas. Certo é que António José Seguro foi igual a si próprio ao longo destes primeiros meses de mandato presidencial e a pedir acordos entre os vários partidos. Acordos para lá da atual legislatura, e a saudar também PS e Governo pelo acordo para a viabilização do Orçamento do Estado e a pedir que outros partidos também se juntem.
2: 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Estamos só 4 minutos do meio-dia.
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2: São 11h58, bom dia, menos uma hora nos Açores. 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
3: Sem estabilidade política, não há resultados possíveis. António José Seguro insiste assim no apelo aos entendimentos e compromisso entre os partidos. Não há tempo a perder, frisou Seguro no primeiro discurso do 5 de outubro. Depois de anunciar eleições antecipadas, o governo espanhol volta a aprovar amanhã os decretos sobre a habitação. O Nobel da Medicina vai este ano para 3 investigadores na área das células nervosas do cérebro.
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2: Estamos a esta hora com 21 graus em Lisboa, 25 em Faro, 26 graus no Porto, 24 no Funchal e 22 graus em Ponta Delgada. Há previsão de aguaceiros por vezes fortes nesta tarde, acompanhados de trovoada. Vamos para a edição do meio-dia na TSF, edição de Cristina Leiman.
3: António José Seguro voltou a apelar a entendimentos e compromissos entre os partidos políticos. No primeiro discurso com o Presidente da República, no 5 de outubro, Seguro frisou que não há tempo a perder. Em tempo de incertezas, é preciso uma nova cultura política que não se limite a uma única legislatura. Francisco Nascimento.
6: António José Seguro, que seguiu o tom daqueles que têm sido os discursos dele no arranque deste mandato presidencial e a pedir compromissos entre os vários partidos, falou mesmo numa nova cultura política de compromissos para que haja acordos além das legislaturas e para que as medidas possam continuar, embora os governos em cada ato eleitoral possam mudar. Ora, António José Seguro a pedir esses compromissos partidários porque diz o que nunca muda é Portugal.
7: Os entendimentos partidários são indispensáveis para construirmos o Portugal do futuro, nesta e nas próximas legislaturas, com este e com futuros governos. O que nunca muda é Portugal, e é por Portugal que aqui estamos, para servirmos a República, servir todos os portugueses, sem exceção. É este apelo que vos deixo neste 5 de outubro, que olhemos com ambição o futuro de Portugal. Deixemos de conflitos estéreis e encontremos as soluções para resolver os problemas das pessoas e do país com os olhos postos no horizonte, com olhos no futuro. É este o sentido do nosso compromisso com a ideia de República. É este o nosso dever para com as pessoas.
6: Ora, António José Seguro a pedir aos políticos para que se deixem de conflitos estéreis, no entanto, a pedir também compromisso por parte de todos aqueles que exercem funções públicas, compromisso e também a responsabilidade. António José Seguro a falar da necessidade de estabilidade política, porque diz que sem estabilidade não há resultados possíveis, ou seja, não há resultados que cheguem às pessoas.
7: Como tenho afirmado, a estabilidade não é um fim em si mesmo. A estabilidade política vale pelo que permite fazer. Vale sempre porque permite governar, decidir, investir e reformar. Vale porque permite dar respostas aos problemas concretos das pessoas. Pois a estabilidade só tem verdadeiro valor quando se transforma em resultados. Mas uma coisa é certa, sem estabilidade política não há resultados possíveis.
6: António José Seguro diz que não está a pedir aos partidos políticos para que abdiquem das diferenças, mas sim numa tentativa de entendimentos, principalmente quando não há maiorias absolutas, que é o caso, nesta altura o governo é minoritário, o governo de Luís Montenegro. Antes de António José Seguro, falou Carlos Moedas, o presidente da Câmara Municipal de Lisboa, a falar sobre a República como um todo. Diz que hoje a República em Portugal está colocada à prova.
8: E hoje é posta à prova em três lugares: na rua, em casa e ao nosso lado. Na rua, a segurança. Uma cidade que não protege os seus não é livre. Não pode deixar cada pessoa entregue a si própria. Quando todos têm que recuar, são os polícias, são os bombeiros que avançam. E a República deve-lhes meios, respeito, autoridade e reconhecimento. Em casa, a habitação. A habitação é hoje o nosso maior desafio e ele só se resolve fazendo, não em lutas ideológicas, porque as lutas ideológicas nunca deram casa a ninguém. Quem serve a cidade tem de poder viver nela. E depois, ao nosso lado, o Estado Social Local, que é a creche, é o apoio aos mais idosos, é a clínica de bairro, é a cama para quem não tem onde dormir.
6: E o Presidente da Câmara Municipal de Lisboa a alertar também que uma República começa a morrer quando deixam de acreditar nela, mas a deixar uma achega ao partido de André Ventura, diz também que o espírito republicano não pertence nem a um partido, nem a uma cor. Ora, esta cerimónia que fica marcada por ter sido a primeira de António José Seguro como Presidente da República foi, depois dos discursos, foi descerrada uma placa que simboliza isso mesmo, a primeira participação de António José Seguro num 5 de outubro. Muitos pediam que o Presidente falasse sobre as polémicas do dia-a-dia, mas António José Seguro pediu apenas compromissos e aos políticos para que se deixem de as políticas estéreis, as polémicas estéreis do dia-a-dia.
3: Francisco Nascimento, com o resumo dos discursos do 5 de outubro, o primeiro de Carlos Moedas e depois de António José Seguro, o Presidente da República, como ouvimos, pediu que se abandone a política de trincheiras, os conflitos estéreis e de passa-culpas. É preciso mais entendimento e a longo prazo, apelou o Presidente da República, que saudou a aproximação entre o Governo e o Partido Socialista para aprovar o orçamento do Estado do próximo ano. Nas reações, o secretário-geral do Partido Socialista, Gélis Carneiro, aproveitou o apelo de seguro ao entendimento para deixar uma exigência ao Governo.
9: Aproveito também esta oportunidade para fazer uma exigência ao Governo. É que deixe cair o acordo que tem com o Chega em relação à Lei de Rendas. A Lei de Rendas é de uma grande indignidade porque ela lança na insegurança os mais idosos, lança na insegurança os mais jovens e põe em risco a sua dignidade futura.
10: Sentiu algum respaldo do Presidente da República a essas posições do PS? Por isso é que está a fazer esse apelo agora?
9: Eu senti uma palavra de estímulo a que sejamos capazes de colocar o interesse do país acima dos interesses partidários.
3: Por parte do Chega, o secretário-geral, Rui Paulo Sousa, frisou que o partido não pode ser deixado de fora, até porque continua a crescer.
11: É assim, quando ele começa por falar em entendimentos e depois acaba por falar em extremismos e em partidos que não estão bem de acordo com a democracia, etc, etc, que no fundo é sempre por recados que dão, acaba por estar-nos sempre a afastar. Com isto não quer dizer que nós não sejamos um partido da democracia, mas o que é facto é que somos sempre conotados como um partido outsider. Mas, de facto, nós somos um partido que está em crescimento. As últimas sondagens cada vez nos mostram mais próximo de ser o primeiro partido em Portugal e estamos a contar a vencer as próximas eleições.
3: Rui Paulo Sousa diz que o Chega deve ser incluído nos acordos entre o Governo e critica que o PS os tente afastar das decisões. Já João Ferreira, do Partido Comunista, considera que o discurso de António José Seguro foi contraditório e defende que é necessária uma ruptura.
12: Nós não podemos dizer isto, volto a dizer que é bem verdade, e ao mesmo tempo apelar a entendimentos em torno das políticas e dos políticos que nos trouxeram aos problemas que enfrentamos. Nós não precisamos de estabilidade nas políticas que estão a destruir o Serviço Nacional de Saúde. Nós não precisamos de estabilidade nas políticas que nos trouxeram à maior crise na habitação em décadas. Nós não precisamos de estabilidade nas políticas que nos conduziram a uma economia subordinada, dependente e periférica.
10: Este apelo do Presidente não fez sentido, é crítico ao discurso do Presidente?
12: Ele é contraditório. Volto a dizer que precisamos de ir à raiz dos problemas, é bem verdade. Que precisamos de garantir estabilidade na vida das pessoas, é bem verdade. Mas essa estabilidade na vida das pessoas exige uma ruptura com as políticas que lhe trouxeram instabilidade. sociedade.
3: Do lado do LIVRE, uma das porta-vozes, Isabel Mendes Lopes, disse acreditar que para salvaguardar a República não se podem fazer acordos com a extrema-direita.
13: Portanto, a República foi muito importante naquilo que é necessário para salvaguardar uma República, para não perdermos uma República, que é necessário, que é a necessidade de entendimentos, de mesmo com visões diferentes e com perspectivas diferentes, os vários atores políticos terem a capacidade de se sentar à mesma mesa e conseguirem negociar, mas isso com base em valores que nos devem unir a todos. E o Sr. Presidente falou muito da questão da igualdade, de garantir as oportunidades a todas as pessoas, de garantir aquilo que nós chamamos uma vida plena a todas as pessoas em Portugal. E para isso é preciso então garantir esses entendimentos, mas isso não se consegue fazer quando se negocia umas vezes com uma extrema-direita que nós sabemos que não está interessada em assegurar essa igualdade e depois se procura um apoio do outro lado do Parlamento. Faz-se com quem partilha o mesmo espaço democrático e o mesmo amor à República.
3: As reações ao discurso de António José Seguro neste 5 de outubro, o primeiro discurso de António José Seguro como Presidente da República nas comemorações da implantação da República. Um bombeiro dos voluntários da Rebordosa morreu esta manhã quando estava a participar numa formação que decorria na Corporação de Baltar, no Conselho de Paredes. A Liga dos Bombeiros Portugueses, que adianta a informação à Agência Lusa, adianta também que as circunstâncias vão ser apuradas. Não há ainda muito a adiantar sobre o que aconteceu nesta ação de formação no Conselho de Paredes. O jovem bombeiro, de 25 anos, terá entrado em paragem cardiorrespiratória. Ainda foi assistido pelos bombeiros e pela equipa de viatura médica de emergência e reanimação que estava no local, mas não resistiu à gravidade dos ferimentos e o óbito foi declarado no local. Três investigadores da Alemanha e dos Estados Unidos são os vencedores do Prémio Nobel da Medicina este ano. O Comitê do Prémio Nobel distinguiu o norte-americano Carl Deisseroth e os alemães Peter Eggman e George Nagel pela investigação sobre canais iónicos sensíveis à luz e optogenética. O júri destaca as descobertas que permitem demonstrar como as células nervosas moldam as memórias, as emoções e os comportamentos no cérebro. Um método que está a ser usado em todo o mundo para desvendar os mistérios do cérebro. O Nobel da Medicina inaugura a Semana dos Prémios Nobel. Amanhã será anunciado o Nobel da Física, depois a Química, segue-se a Literatura e a Paz. Na próxima semana será conhecido o vencedor do Nobel da Economia. Espanha vai ter eleições antecipadas a 29 de novembro. A decisão do primeiro-ministro espanhol, Pedro Sánchez, foi comunicada numa declaração ao país esta manhã.
14: Decidi convocar um Conselho de Ministros e Ministras extraordinário para esta manhã para dissolver as Cortes e convocar eleições legislativas que se vão celebrar domingo, dia 29 de novembro.
3: Pedro Sánchez fez um balanço do trabalho do governo, destacou que a economia espanhola é a que mais cresce na Europa e fez duras críticas à oposição.
15: Hemos tenido que trabajar también con un congreso muy bronco.
14: Trabalhamos com um congresso muito bronco, onde alguns confundem pactuar com trair e bloquear com vencer. E tivemos também de lidar com a pior oposição da nossa história democrática. Uma oposição sem nenhum sentido de Estado, que não parou de questionar até a legitimidade do nosso sistema eleitoral, de bloquear medidas e votar contra políticas boas para o país.
3: Os espanhóis decidem no próximo dia 29 de novembro, mas na comunicação ao país esta manhã, Pedro Sánchez escondeu um as debaixo da manga. O chefe do governo não fez o anúncio, mas soube-se depois que o Conselho de Ministros vai aprovar amanhã, de novo, dois decretos de habitação muito parecidos aos que foram chumbados na passada sexta-feira. Desta vez, pode mesmo conseguir aprová-los no Parlamento. Joana Rei.
16: Se o Partido Nacionalista Basco tiver a votação a favor, o voto dos catalães do Junts per Catalunya seria irrelevante e os decretos seriam mesmo aprovados. Isto acontece porque, a partir do momento em que se dissolvem as Cortes e são convocadas as eleições, o Congresso é substituído por uma comissão permanente, um órgão mais pequeno onde a representação dos partidos muda. Nesta comissão permanente, com 69 membros, o Executivo precisa de 35 votos a favor para aprovar os decretos. O PSOE tem 25 e o Sumar 6, de maneira que faltariam 4 votos para alcançar a maioria. Votos que poderiam sair de Podemos, Bildu, Esquerda Republicana e Partido Nacionalista Basco, todos eles votaram a favor na sexta-feira. O Executivo discute agora o texto específico dos decretos, uma vez que não podem ser exatamente iguais aos que foram vetados no Parlamento, para esquivar possíveis problemas jurídicos, já que foram chumbados pelo Congresso e seriam aprovados por um órgão menor. A nova redação das leis obriga também a uma nova negociação com os sócios para conseguir a aprovação de pelo menos um deles, com as medidas mais urgentes, que inclui a proibição dos despejos e o prolongamento dos contratos de arrendamento. O outro, relativo aos contratos indefinidos, seria, em princípio, rejeitado de novo. Esta fórmula já foi utilizada outra vez, em 2019, precisamente com um decreto sobre a habitação, quando, já com as cortes dissolvidas, o Governo aprovou as medidas na Comissão Permanente.
17: Uma nova tentativa do Governo espanhol de fazer aprovar os decretos sobre a habitação. Sobre a antecipação das eleições, a especialista em relações internacionais, Joana Reis, acredita que o anúncio de eleições antecipadas de Pedro Sánchez pode ser uma estratégia para afastar do debate público os casos judiciais que o rodeiam.
18: Sánchez antecipa estas eleições porque a combinação do bloqueio parlamentar, mas também o desgaste pelos casos judiciais, aliás, nós temos sucessivos casos judiciais que atravessaram o verão deste ano, podem efetivamente ter comprometido a sua continuidade. Agora, a precipitação destas eleições, depois do governo ter sofrido a tal derrota parlamentar decisiva nos decretos sobre a habitação, também permitem a Pedro Sánchez recolocar o debate sobre o Estado Social e afastar-se um pouco dos casos de corrupção.
17: Pedro Sánchez vai apresentar-se como líder do partido, apresenta-se novamente a estas eleições antecipadas marcadas para 29 de novembro. 413 escolas foram afetadas pelos protestos dos estudantes em França esta manhã. O balanço é feito pelo Ministério da Educação, que nota uma redução de escolas atingidas em comparação com a semana passada. Na sexta-feira, o governo francês contabilizou 564 escolas afetadas. Os prejuízos só na região de Paris chegaram aos 10 milhões de euros. O Ministério da Educação acredita que o diálogo sustentado ajudou a acalmar os estudantes esta segunda-feira. Mais de 500 diplomatas e antigos ministros europeus acusam a União Europeia de falhar na resposta à situação nos territórios palestinianos. Escreveram uma carta para exigir medidas concretas contra os colonatos israelitas. Na carta, alertam para a intenção de Israel de dividir a Cisjordânia, impossibilitando a solução de dois Estados. A antiga secretária de Estado dos Assuntos Europeus, Margarida Marques, é uma das subscritoras da carta. Ouvida pela TSF, ela apresenta as propostas do documento.
19: Nós propomos especificamente que a União Europeia estabeleça sanções, designadamente junto das instituições financeiras e de outras instituições que podem contribuir para a implementação deste colonato, do E1 e de outros colonatos completamente ilegais que sistematicamente têm vindo a destruir a Palestina. E, por outro lado, existe um tratado, um acordo de associação União Europeia-Israel, e o que nós pedimos, mais uma vez, é que este acordo seja suspenso, seja congelado e que se impeça qualquer acordo comercial entre a União Europeia e Israel.
17: Além de Margarida Marques, outros quatro portugueses assinam a carta à União Europeia. O antigo ministro dos Negócios Estrangeiros, João Gomes Cravinho, o antigo presidente da Assembleia da República, Eduardo Ferro Rodrigues, o ex-secretário de Estado dos Assuntos Europeus, Seixas da Costa, e o diplomata Fernando Neves. Os subscritores criticam também alguns Estados-membros, como a Alemanha e a Itália, por bloquearem a adoção de medidas e serem cúmplices no que consideram ser o enfraquecimento tanto dos valores da União Europeia como da solução dos dois Estados.
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1: Passam 18 minutos do meio-dia, daqui a pouco temos negócios em português. Para já, a hora do almoço, vamos ao prato do dia hoje, numa visita à Laurentina, em Lisboa.
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1: Meio-dia e 21, agora temos negócios em português, numa edição de Ana Maria Ramos.
3: O número de estudantes da Cplp cresce de ano para ano, já representa 56% dos cerca de 80 mil alunos estrangeiros no ensino superior português. É um crescimento sentido também na formação executiva, que apesar dos desafios tecnológicos da inteligência artificial, vê nas áreas de gestão, liderança ou regulação a maioria dos pedidos oriundos de países de expressão portuguesa. É o que revela o professor Nuno Moreira da Cruz, responsável pela Católica Lisbon SPE Executive Education.
4: Nós sentimos é que os pedidos de necessidades de formação continuam muito a ser aquilo que eu chamaria uma gestão geral, temas de liderança, muito ligados ao sistema financeiro. O sistema financeiro, sobretudo em Angola, está a mudar bastante e, portanto, tudo o que é exemplo da regulação europeia é algo que nós temos feito bastante coisas com eles. O mesmo para a indústria do petróleo, como calculará, é uma indústria fundamental em Angola e no Brasil. E nós fazemos muita coisa e, sobretudo, ao nível da compliance, que é um tema cada vez mais importante, como todos sabemos. E aí tem havido vários pedidos de formação. Nós estamos a falar de 600 a 700 participantes. Estamos a falar de formação executiva, atenção. Não desiste muitas pessoas que vêm dos PALOPs, sobretudo do Brasil. Temos imensos alunos de licenciaturas e mestrados, mas também de Angola e também de Moçambique. Nós temos sempre muita formação nova a acontecer. Por exemplo, vamos lançar agora dois cursos que são novos, que vão ser agora lançados em outubro. E tenho a certeza que vamos ter, quer num, quer no outro, muita gente desses países. Uma é tudo o que tem a ver com a transição energética. É um programa que vai durar cerca de, se me recordo bem, 6 a 8 semanas. Estamos a falar, por exemplo, da presença de todos os CEOs, de todas as petrolíferas vão estar a partilhar experiências e, portanto, isso é algo que é novo. E, portanto, esse é um programa que é novo. E o outro que é novo, que é tudo o que é o chamado Family Owned Business, os negócios, as empresas familiares. Nós, Portugal, somos um ótimo exemplo. E nós, isso é uma parceria que temos com o INSEAD, em Fontainebleau, vai uns dias aqui, uns dias lá, e portanto, estou convencido que vai ter um apelo também para esses mercados. Nós já trabalhamos com o CPLP, em termos de formação executiva, há 30 anos, quando começamos com Angola, depois Moçambique é algo mais recente, eu diria que talvez uns 10 anos, que é mais ou menos o tempo que também começámos a trabalhar com o Brasil. Portanto, esses são os três mercados que nós há muitos anos trabalhamos e temos bastante experiência no que tem sido o crescimento também dos próprios executivos locais. E de facto nós temos aqui todos os anos, eu diria que bem uns 700, 800 participantes aqui na Católica, e portanto temos uma experiência vasta nisso e orgulhamos muito disso, devo-lhe dizer, porque como uma business school com bastante notoriedade, poder ajudar os PALOPs é algo que os orgulha e no fundo é também parte da missão da própria Universidade Católica, que é contribuir para que de facto tenhamos uma sociedade melhor e liderada por gente que pode fazer a diferença. E portanto nesse aspecto nós temos experiência de trabalhar com a CPLP.
3: A Católica vai assim avançar este ano letivo com 2 novos cursos para executivos na área da transformação energética e dos negócios familiares.
1: Ana Maria Ramos com Negócios em Português, início de tarde de segunda-feira, agora 12:25.
5: Informação horária. 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
1: Daqui a pouco, ao 12:30, voltamos a atualizar a informação neste início de tarde de segunda-feira, esta hora com 25 graus em Faro, 22 em Lisboa, 26 no Porto.

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0: Boa tarde, é meio-dia e meia, 11h30 nos Açores. Voltamos a olhar os temas que marcam a atualidade neste início de tarde de segunda-feira. Mariana Caparica, António José Seguro, voltou a apelar a entendimentos entre os partidos.
1: O Presidente da República diz que é preciso haver estabilidade para haver resultados. António José Seguro, naquele que foi o seu primeiro discurso no dia da implantação da República como Presidente, pediu que se abandone a política de trincheiras. Para o Presidente da República, devem haver entendimentos a longo prazo.
2: Os entendimentos partidários são indispensáveis para construirmos o Portugal do futuro, nesta e nas próximas legislaturas, com este e com futuros governos. O que nunca muda é Portugal.
1: José Luís Carneiro, secretário-geral do PS, agarrou a oportunidade e, após a cerimónia, apelou ao governo que deixe cair o acordo com o Chega sobre a lei das rendas.
3: Aproveito também esta oportunidade para fazer uma exigência ao Governo. É que deixe cair o acordo que tem com o Chega em relação à lei das rendas.
1: Sentiu algum respaldo do Presidente da República a estas posições do PS? Por isso é que está a fazer esse apelo agora?
3: Eu senti uma palavra de estímulo a que sejamos capazes de colocar o interesse do país acima dos interesses partidários.
1: Por seu lado, Rui Paulo Sousa, do Chega, acredita que o Presidente da República desconsiderou o partido.
4: É assim, quando ele começa por falar em entendimentos e depois acaba por falar em extremismos e em partidos que não estão bem de acordo com a democracia, etc, etc, que no fundo é sempre corrigados que dão, acaba por estar-nos sempre a afastar. Com isto não quer dizer que nós não sejamos um partido da democracia, mas o que é facto é que somos sempre conotados como um partido outsider.
1: Já Alexandre Poço, do PSD, diz que não incluir o Chega nas negociações seria fazer o oposto do apelo de António José Seguro.
5: Não vamos entrar nesse jogo do agora não falamos com este, agora para aprovarmos com aquele temos de abdicar do outro. Veja, seria o contrário daquilo que são as palavras do Presidente da República. O Presidente da República acaba de dizer aqui ao país, mas também aos partidos políticos, que é importante que deixemos as nossas trincheiras e tenhamos a capacidade de falar uns com os outros.
1: Reações ao discurso de António José Seguro durante a sessão solene do 5 de outubro. Já é conhecido, o vencedor do Prémio Nobel de Medicina deste ano foi para uma equipa de 3 investigadores da Alemanha e dos Estados Unidos. O Comitê do Prémio Nobel distinguiu estes cientistas pela investigação sobre canais iónicos sensíveis à luz. O júri destaca as descobertas que permitem demonstrar como as células nervosas moldam as memórias, as emoções e os comportamentos no cérebro. Um método que está a ser usado em todo o mundo para desvendar os mistérios do cérebro. Espanha vai a votos dia 29 de novembro. São eleições antecipadas, anunciadas por Pedro Sánchez, depois do Parlamento ter rejeitado 2 decretos do governo com medidas para a habitação. O primeiro-ministro espanhol disse que está na hora do povo decidir qual é o futuro de Espanha.
6: He decidido convocar un consejo de ministros y ministras extraordinario esta misma mañana para disolver las Cortes Generales y convocar unas elecciones generales que se celebrarán el domingo 29 de noviembre de acuerdo a los plazos que establece la ley.
1: A crise da habitação em Espanha tem provocado manifestações por todo o país.
0: Início de semana com o céu nublado em todo o continente e atenção porque para esta tarde há previsão de aguaceiros por vezes fortes e acompanhados de trovoada. Para esta segunda-feira, as temperaturas máximas são de 26 graus para o Porto e para Faro, 27 é a máxima para Lisboa. Açores com aguaceiros fracos apenas no Grupo Ocidental, máxima em Ponta Delgada 23 graus, para a Ilha da Madeira podem ocorrer aguaceiros fracos também, 26 é a máxima hoje para o Funchal.
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0: Estamos de volta à música neste início de tarde de segunda-feira, para já em português, com novos trabalhos de Expresso Transatlântico e Milhanas.

Temos estado em português neste início de tarde de segunda-feira na TSF com o Expresso Transatlântico Milhanas e agora recordamos os Rádio Macau. Há para ouvir ainda até perto das notícias à uma os DD e Bruce Springsteen. Depois vamos escutar o primeiro episódio da série de reportagens Que Força Ainda É Essa? Sindicatos em Portugal e na Alemanha. Reportagem de Fátima Valente com Alexandre Lima. Vamos ouvir esta primeira reportagem a seguir às notícias da uma da tarde. A partir da uma, a emissão TSF é conduzida por Marta Bernardo. Boa tarde, boa semana.

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0: Boa tarde, meio-dia e 58, menos uma hora nos Açores. José Luís Carneiro exige ao Governo que deixe cair o acordo com o Chega sobre a lei do arrendamento, uma exigência feita depois de António José Seguro ter saudado a aproximação do Governo e do PS para aprovar o orçamento do Estado do próximo ano. No discurso do 5 de outubro, o Presidente da República voltou a pedir mais entendimento entre os partidos. O líder da oposição em Espanha ficou satisfeito com a decisão de Pedro Sánchez em antecipar as eleições. Alberto Núñez Feijó considera que são eleições decisivas para o futuro do país.
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0: Para amanhã, previsão de chuva com possibilidade de trovoada, mais frequente a partir da tarde, máximas de 25 graus no Porto, 26 em Lisboa e Faro. Na Madeira, períodos de chuva também ao final da tarde, com temperatura máxima no Funchal de 26 graus e nos Açores, aguaceiros, nos grupos central e ocidental, com temperatura máxima de 23 graus em Ponta Delgada. Daqui a pouco, que força ainda é essa? Uma série de reportagens da TSF. Agora a edição da 1 da tarde, Cristina Laiman.
1: O líder do PS quer que o governo volte atrás no acordo com o Chega para fazer passar a lei do arrendamento. A exigência de Gélios Carneiro foi feita na sequência do discurso de António José Seguro nas comemorações do 5 de outubro. Já vamos escutar o líder do Partido Socialista. Antes, o apelo do Presidente da República para entendimentos entre os partidos. António José Seguro frisou que não há tempo a perder. Em tempo de incertezas é preciso uma nova cultura política que não se limite a uma única legislatura. Francisco Nascimento.
2: Muitos esperavam pela estreia de António José Seguro, no 5 de outubro, para uma chamada de atenção às polémicas do dia-a-dia. Mas o Presidente da República não se desviou.
3: Ai, Portugal, Portugal, de que é que tu estás à espera?
2: A canção de Jorge Palma serve para António José Seguro sublinhar a importância de compromissos entre os vários partidos. Não houve palavras do meio, como no 10 de junho, o Presidente foi direto.
3: Não podemos estar sempre a voltar ao início. Só porque se mudou uma legislatura. Os partidos políticos, os parceiros sociais e outros atores da sociedade têm de entender sobre os caminhos fundamentais para o nosso desenvolvimento. Não há tempo a perder.
2: É hora de avançar, sublinha, e daí o aplauso para o Governo e para o PS.
3: Saúdo o Governo e o Partido Socialista pelo caminho de aproximação que têm vindo a fazer, tendo em vista a aprovação do Orçamento de Estado para o próximo ano. Oxalá outros partidos possam juntar-se a este caminho de compromisso e de convergência nestes e noutros processos legislativos.
2: O apelo é para todos, com o orçamento como exemplo.
3: Deixemos de conflitos estéreis e encontremos as soluções para resolver os problemas das pessoas e do país com os olhos postos no horizonte, com olhos no futuro. É este o sentido do nosso compromisso com a ideia de república.
2: Sem conflitos estéreis, mas com responsabilidade.
3: Apelo à responsabilidade de todos aqueles que exercem funções públicas. Defender o prestígio das instituições é essencial para garantir a confiança dos cidadãos na república.
2: As palavras soam depois da polémica com o ministro da Administração Interna, Luís Neves, mas foi só. António José Seguro quer o foco em compromissos e no aproveitamento do talento do país.
3: Seria um crime não o aproveitarmos neste ciclo de pousio eleitoral.
2: Os recados ficam dados, mas em forma de apelo. Palavras escutadas na Praça do Município pelo Governo e pelos partidos, mas não pelos cidadãos que deixaram praticamente as ruas vazias.
1: António José Seguro pediu que se abandone a política de trincheiras, os conflitos estéreis e de passa-culpas. Para a comentadora de política da TSF, Margarida Davim, o Presidente da República teve pezinhos de lã, fugindo a muitas referências à ética. Por isso, Margarida Davim considera que o discurso de António José Seguro teve um sabor neutro.
4: É um discurso com sabor a baunilha, feito para não desagradar a ninguém, para não pisar nenhum calo, para ser, lá está, muito proclamativo, muito cheio de ideias sobre a República, sobre a necessidade de compromissos, mas, efetivamente, não rasgando. O Presidente referiu uma vez a palavra ética, não fez sequer um parágrafo inteiro à volta dessa palavra, evitando com isso pisar os calos de um governo que tem vários casos de duvidosa ética. Estou a pensar em Luís Neves, mas estou a pensar também no Primeiro-Ministro, que, tanto quanto sabemos, ainda será investigado num inquérito que foi noticiado há uns tempos pelo Expresso e que não temos notícia de ter sido arquivado sobre a sua casa em Espinho, e também do Ministro das Infraestruturas, Miguel Pinto Luz, que também é visado relativamente a uma decisão que tomou enquanto Vice-Presidente da Câmara Municipal de Cascais. E, portanto, o Presidente da República não queria que se fizessem leituras a partir disso, fugiu um pouco dessa palavra para evitar que fizéssemos aqui leituras de que estaria a pressionar, que estaria incomodado, e portanto lá está, sempre com sabor a baunilha, sempre sem pisar calos a ninguém.
1: A leitura da comentadora de política da TSF, Margarida Davi. Nas reações, o secretário-geral do PS, Jalisco Carneiro, aproveitou o apelo de Seguro a um entendimento para deixar uma exigência ao Governo.
5: Aproveito também esta oportunidade para fazer uma exigência ao Governo. É que deixe cair o acordo que tem com o Chega em relação à Lei das Rendas. A Lei das Rendas é de uma grande indignidade porque ela lança na insegurança os mais idosos, lança na insegurança os mais jovens e põe em risco a sua dignidade futura.
6: Sentiu algum respaldo do Presidente da República a essas posições do PS? Por isso é que está a fazer esse apelo agora?
5: Eu senti uma palavra de estímulo a que sejamos capazes de colocar o interesse do país acima dos interesses partidários.
1: Por parte do Chega, o secretário-geral Rui Paulo Sousa frisa que o partido não pode ser deixado de fora, até porque continua a crescer.
7: É assim, quando ele começa por falar em entendimentos e depois acaba por falar em extremismos e em partidos que não estão bem de acordo com a democracia, etc, etc, que no fundo é sempre por recados que dão, acaba por estar-nos sempre a afastar. Com isto não quer dizer que nós não sejamos um partido da democracia, mas o que é facto é que somos sempre conotados como um partido outsider. Mas, de facto, nós somos um partido que está em crescimento. As últimas sondagens cada vez nos mostram mais próximo de ser o primeiro partido em Portugal e estamos a contar a vencer as próximas eleições.
1: No mesmo sentido, Alexandre Poço, do PSD, diz que não incluir o Chega nas negociações seria fazer o oposto do apelo do Presidente da República.
8: Nós continuaremos a negociar com os partidos que em cada momento estão disponíveis para aprovar, discutir, melhorar aquelas que são as propostas do Governo. Portanto, não vamos entrar nesse jogo do agora não falamos com este, agora para aprovarmos com aquele temos de abdicar do outro. Veja, seria o contrário daquilo que são as palavras do Presidente da República. O Presidente da República acaba de dizer aqui ao país, mas também aos partidos políticos, que é importante que deixemos as nossas trincheiras e tenhamos a capacidade de falar uns com os outros.
1: Angelique da Teresa, da Iniciativa Liberal, também estranha que António José Seguro peça reformas, ao mesmo tempo que defende entendimentos entre o PS e o PSD.
4: Falta de coragem deste sistema que está casado entre PS e PSD, que o Sr. Presidente da República parece querer, enfim, dar um ímpeto reformista, mas depois, no fim do discurso, disse precisamente...
6: partidos de parte, é isso?
4: Não parece que tenha posto partidos de parte, muito pelo contrário. Agora, elogiar um entendimento em torno do orçamento que não se conhece é que realmente foi um fecho surpreendente deste discurso do 5 de outubro.
1: Já João Ferreira, do Partido Comunista, considera que o discurso de António José Seguro foi contraditório e defende que é necessária uma ruptura.
9: Nós não podemos dizer isto, volto a dizer que é bem verdade, e ao mesmo tempo apelar a entendimentos em torno das políticas e dos políticos que nos trouxeram aos problemas que enfrentamos. Nós não precisamos de estabilidade nas políticas que estão a destruir o Serviço Nacional de Saúde. Nós não precisamos de estabilidade nas políticas que nos trouxeram à maior crise na habitação em décadas. Nós não precisamos de estabilidade nas políticas que nos conduziram a uma economia subordinada, dependente e periférica.
6: Este apelo do Presidente não fez sentido, é crítico ao discurso do Presidente?
9: Ele é contraditório. Volto a dizer que precisamos de ir à raiz dos problemas, é bem verdade. Que precisamos de garantir estabilidade na vida das pessoas, é bem verdade. Mas essa estabilidade na vida das pessoas exige uma ruptura com as políticas que lhe trouxeram instabilidade.
1: Já por parte do LIVRE, uma das porta-vozes do partido, Isabel Mendes Lopes, acredita que para salvaguardar a República não se devem fazer acordos com a extrema-direita.
10: Portanto, a República foi muito importante naquilo que é necessário para salvaguardar uma República, para não perdermos uma República, que é necessário, que é a necessidade de entendimentos, de mesmo com visões diferentes e com perspectivas diferentes, os vários atores políticos terem capacidade de se sentar à mesma mesa e conseguirem negociar, mas isso com base em valores que nos devem unir a todos. E o Sr. Presidente falou muito da questão da igualdade, de garantir as oportunidades a todas as pessoas, de garantir aquilo que nós chamamos uma vida plena a todas as pessoas em Portugal. E para isso é preciso então garantir esses entendimentos, mas isso não se consegue fazer quando se negocia umas vezes com uma extrema-direita que nós sabemos que não está interessada em assegurar essa igualdade e depois se procura um apoio do outro lado do Parlamento. Faz-se com quem partilha o mesmo espaço democrático. democrático e o mesmo amor à República.
1: As reações partidárias ao discurso de António José Seguro, o primeiro, no 5 de outubro, para assinalar esta data da implantação da República. O museu e os jardins do Palácio de Belém vão estar abertos durante o dia de hoje. O mesmo acontece na Assembleia da República. Já foi aberta uma investigação à morte de um bombeiro esta manhã na Corporação de Baltar, no Conselho de Paredes. A Liga dos Bombeiros adianta que o bombeiro, de 25 anos, morreu esta manhã quando estava a participar numa formação. O jovem ainda foi assistido, mas não resistiu aos ferimentos. O óbito foi declarado no local. No Mar Negro, um incêndio num barco esta manhã matou 2 tripulantes. 11 pessoas foram resgatadas com vida. A informação foi avançada pelo Ministério do Interior da Roménia, que não adiantou qual terá sido a causa do incêndio. Em França, 413 escolas foram afetadas pelos protestos dos estudantes esta manhã. O balanço foi feito pelo Ministério da Educação, que nota uma redução das escolas atingidas em comparação com a semana passada. Na sexta-feira, o governo francês contabilizou 564 escolas afetadas. Os prejuízos só na região de Paris chegaram aos 10 milhões de euros. O Ministério da Educação de França acredita que o diálogo sustentado ajudou a acalmar os estudantes esta segunda-feira. O líder da oposição em Espanha ficou satisfeito com a decisão de Pedro Sánchez em antecipar as eleições. Alberto Núñez Feijó considera que estas eleições não são como as outras. A escolha vai ser entre a corrupção e a decência.
11: Não são apenas mais umas eleições. As eleições antecipadas de 29 de novembro são muito mais do que escolher entre dois partidos. Trata-se de escolher entre um projeto de ambição individual ou um projeto para o país. Isto não quer dizer que o Partido Popular ganhe o PSOE. Não são eleições como as anteriores em democracia. Isto faz com que Espanha vença a Sánchez e aquilo que ele representa. Faz com que a nação e a democracia vença a quem mais lhe provocou danos. Esta é uma eleição entre a corrupção e a decência, entre a decadência e a prosperidade, entre um governo que só aspira a sobreviver e um país que pensa no futuro.
1: As eleições em Espanha estão agora marcadas para dia 29 de novembro. O anúncio foi feito esta manhã por Pedro Sánchez, mas na comunicação ao país, o primeiro-ministro espanhol escondeu um as debaixo da manga. O chefe do governo não fez o anúncio, mas soube-se depois que o Conselho de Ministros vai aprovar amanhã, de novo, 2 decretos de habitação muito parecidos àqueles que foram chumbados na passada sexta-feira. Desta vez, pode mesmo conseguir aprová-los no Parlamento. Joana Rei.
12: Se o Partido Nacionalista Basco mantiver a votação a favor, o voto dos catalães do Junts per Catalunya seria irrelevante e os decretos seriam mesmo aprovados. Isto acontece porque, a partir do momento em que se dissolvem as cortes e são convocadas as eleições, o Congresso é substituído por uma comissão permanente, um órgão mais pequeno onde a representação dos partidos muda. Nesta comissão permanente, com 69 membros, o Executivo precisa de 35 votos a favor para aprovar os decretos. O PSOE tem 25 e o Sumar 6, de maneira que faltariam 4 votos para alcançar a maioria. Votos que poderiam sair de Podemos, Bildu, Esquerda Republicana e Partido Nacionalista Basco. Todos eles votaram a favor na sexta-feira. O Executivo discute agora o texto específico dos decretos, uma vez que não podem ser exatamente iguais aos que foram vetados no Parlamento, para esquivar possíveis problemas jurídicos, já que foram chumbados pelo Congresso e seriam aprovados por um órgão menor. A nova redação das leis obriga também a uma nova negociação com os sócios para conseguir a aprovação de pelo menos um deles, com as medidas mais urgentes, que inclui a proibição dos despejos e o prolongamento dos contratos de arrendamento. O outro, relativo aos contratos indefinidos, seria, em princípio, rejeitado de novo. Esta fórmula já foi utilizada outra vez, em 2019, precisamente com um decreto sobre a habitação, quando, já com as cortes dissolvidas, o governo aprovou as medidas na comissão permanente.
1: No fim de semana, milhares de pessoas saíram à rua em Espanha em protesto contra a crise na habitação. Agora, com a dissolução do Parlamento, o governo de Pedro Sánchez vai insistir para tentar aprovar os decretos sobre a habitação. 3 investigadores da Alemanha e dos Estados Unidos são os vencedores do Prémio Nobel da Medicina este ano. O comitê do Prémio Nobel distinguiu o norte-americano Carl Deisseroth e os alemães Peter Eggman e George Nagel pela investigação sobre canais iónicos sensíveis à luz e optogenética. O júri destaca as descobertas que permitem demonstrar como as células nervosas moldam as memórias, as emoções e os comportamentos no cérebro, um método que está a ser usado em todo o mundo para desvendar os mistérios do cérebro. O Nobel da Medicina inaugura a semana dos prémios Nobel. Amanhã será a vez do Nobel da Física, depois a Química, na quinta-feira a Literatura e na sexta-feira o Nobel da Paz. Na próxima semana será conhecido o vencedor do Nobel da Economia. Lionel Messi despede-se amanhã da seleção da Argentina num jogo particular com o Benin. A jogar em casa, a Argentina vai homenagear o craque que vai vestir pela última vez a camisola da seleção. O adeus acontece cerca de um mês depois de Messi ter anunciado que já tinha dado tudo à seleção. A lotação no estádio está esgotada para o que se espera ser uma grande festa e um momento de emoção. Lionel Messi é recordista de jogos da seleção da Argentina, já vestiu a camisola por 207 vezes, tem 125 golos marcados e 66 assistências. Pela seleção da Argentina, sagrou-se campeão mundial, venceu duas edições da Copa América e ainda uma finalíssima.
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0: Boa tarde, agora passam 17 minutos da uma.
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0: Para vir depois das 4, agora voltamos a ouvir o primeiro episódio da série de reportagens Que Força Ainda É Essa? Sindicatos em Portugal e na Alemanha. É um trabalho de Fátima Valente com a sonorização de Alexandre Lima. Este episódio, A Ponte.

0: Sobre os desafios que os sindicatos enfrentam na integração dos imigrantes, combate ao extremismo e discriminação e também em temas como a reforma laboral e a inteligência artificial. Vamos ouvir imigrantes, sindicalistas e patrões, académicos e historiadores. Manuel Campos é o primeiro protagonista da série Que Força Ainda É Essa? Sindicatos em Portugal e na Alemanha. Primeiro episódio, A Ponte.
1: Eu toco e canto e a canção, para mim, é uma forma de fazer política.
0: Manuel Campos é um homem de muitos ofícios. Percebe-se logo no caminho até casa. Estudou para padre e chegou a diplomata. O papel principal foi sempre o de sindicalista.
1: Então, no meu trabalho sindical, como é que eu conseguia convencer os portugueses a ligar para o sindicato? A dar atenção ao sindicato? Era enrolar-os com canções. Primeiro com as canções de folclore português, fazíamos uma festa e depois saía o palavreado sindical, não é? Outras eram algumas canções que eu escrevi em português e musiquei, que eu cantava para eles poderem entrar na matéria, não é? E sempre foi assim, até hoje. Com música pode-se fazer política. Conquistar as pessoas para determinadas ideias que valem a pena, não é? Estamos em casa.
2: Cuidado ao atravessar a rua, que esta rua é matreira. Estás a ver, a gente olha para um lado e já vem outro do outro. Está um cachorro. Faz favor de entrar. E não tenha medo.
0: Entrar para o IG Metal, o maior sindicato alemão, com mais de 2 milhões de sócios, ditou a vida de Manuel Campos.
1: Eu acho que a decisão de ter entrado para lá foi a melhor decisão que eu tive na minha vida. Eu tive que aprender tudo do zero. Só tinha aprendido, portanto, religião, nos outros setores, sociologia, psicologia, não sei o que mais, línguas, mas como é que se trabalha a nível sindical? Tem a ver também com a aprendizagem para ser padre, que é o ato de convencer as pessoas, de as ouvir, de receber os problemas e tentar resolvê-los. Mas convencê-las a dar o passo para entrar na estrutura.
0: Era o início dos anos 70, com os acordos bilaterais com os países do sul da Europa a pleno vapor. Milhares de operários chegam à Alemanha Ocidental. Manuel Campos vem de comboio, fugido à PIDE.
1: Eu vim em 72, no dia 21 de dezembro, em pleno inverno. Saí na cidade de Kaiserslautern, onde há uma comunidade portuguesa grande, e o missionário que tratava deles, portanto o padre católico, foi ele que me ajudou a vir para cá. Eu tive que fugir da PIDE. A PIDE deu-me um toque para eu sair o mais rápido possível. E eu disse, há algum problema? Não, mas antes que haja. Pronto, eu levei as coisas a sério, porque ela sabia a minha vida toda. E eu levei a coisa a sério. Depois vim para Frankfurt. Em Frankfurt conheci a minha mulher nas aulas de português que eu dei na Volkshochschule, que é a escola de noite para quem trabalha e quer aprender uma língua. E eram uma série de pessoas interessadas no português. E eu também iniciei as horas de português naquela altura, em 73, quase no final de 73. Ah, e dava aulas de guitarra também lá.
3: Mas quando chegou já vinha com o alemão?
1: Não.
3: Feito. Não, aprendeu.
1: Eu vinha com seis línguas, menos o alemão. Grego antigo, hebraico, francês, espanhol, inglês, latim e grego. Só que estas línguas mortas já não falava. E cheguei assim e disse cá para mim, desgraçado, tu sabes as línguas todas e não sabes aquela que mais precisas. Tive que aprender a correr.
0: Dominar a língua alemã era inevitável, mas o grande desafio era a integração no chão de fábrica.
1: Em 74, o IG Metal, que é o Sindicato dos Metalúrgicos, tinha um departamento de trabalhadores estrangeiros, portanto, para imigrantes, com um funcionário de cada uma das cinco principais nacionalidades. Turcos, jugoslavos, na altura os jugoslavos, espanhóis, gregos, e disseram assim, os portugueses já também têm que os organizar, os portugueses da metalurgia. Mulheram os espanhóis tratarem disso. E os portugueses disseram, não, ou vem um português, ou então a gente não vai. Então, empregaram mais uma pessoa, eu fui o último a entrar para o departamento, e o meu trabalho era o meu território de ação era todo o país, onde havia pessoal nas indústrias metalúrgicas e relacionadas.
0: E com o fim do regime, abriram-se as feridas da descolonização.
1: E logo que aconteceu a revolução, o IGA Metal pôs um documento nos jornais exigindo a libertação para as colónias. E o que é que acontece? Acontece que houve uma série de pessoas que trabalhavam nas empresas metalúrgicas que tinham estado nas colónias a combater como soldados. O quê? Eu dei a minha vida pelo país e agora vem este sindicato e... aqui foi o meu primeiro banho de sangue. Eu disse, melhor defesa ou ataque. Deixei-os falar. Quando acabou a lamentação, disse assim, olha, eu estou aqui para defender os vossos interesses, que é o objetivo do sindicato. É, consigo que vocês entrem para o sindicato como filiados para defender os vossos interesses, para que vocês não ganhem menos do que ganham os alemães fazendo o mesmo trabalho, para que vocês tenham pausas, tenham mais férias, tal qual como os alemães. Mas vocês não querem, não precisamos de vocês. Nós somos mais de 2 milhões de sócios, não precisamos de vocês, façam vocês a vossa vida, negociem vocês sozinhos com o patrão. O que é que eles fizeram? Aderiram ao sindicato. Filiaram-se e, enfim, depois tudo aquilo que se fazia para os turcos, espanhóis, alemães, era igual para todos, para os portugueses. Começaram a ver então que valia, de facto, a pena.
0: A luta por trabalho igual, salário igual, garantiu que os imigrantes não fossem usados como mão de obra barata para baixar os salários dos alemães. E conseguir direitos iguais no sindicato foi uma grande conquista.
1: Mas a luta foi enorme porque naquela altura nós tínhamos os mesmos deveres, mas não tínhamos os mesmos direitos dentro do sindicato.
3: Porque eram estrangeiros?
1: Não, porque eram estrangeiros, eram novos, não dominavam a língua, etc, etc. Depois de termos conseguido os mesmos direitos para os membros sindicalizados, para as pessoas de confiança, como a gente chamava, queríamos os meus mesmos direitos de se candidatar, de ser candidato e ser eleito dentro do sindicato. Então, porque as diretorias eram todas alemãs. E eu tive a honra, no curso do tempo, de ter sido o primeiro dirigente sindical do Departamento de Trabalhadores Estrangeiros.
0: A capacidade de organização foi decisiva.
1: Ter os mesmos direitos que os alemães significava também que nós nos organizássemos por grupos. Por exemplo, o grupo das mulheres, o grupo dos jovens, o grupo dos estrangeiros, o que isso dava-nos direito a organizar e a fazer conferências sindicais específicas sobre os nossos problemas, também relativo aos direitos sociais na sociedade alemã, resolução de problemas internos e a fazer reivindicações ao Congresso Sindical. Senão tínhamos que pedir a um alemão, olha, a gente está com este problema, mandem um requerimento ao Congresso, para o Congresso aprovar este problema. Assim não, éramos nós que organizámos no contexto do nosso grupo de trabalhadores estrangeiros.
0: Anos mais tarde, Manuel Campos aceitou o desafio de concorrer para a DIT Social da Embaixada Alemã na América Latina, um cargo de diplomata por indicação da maior central sindical alemã, a DGB, que junta 8 sindicatos e mais de 6 milhões de sindicalizados.
1: Eu sempre fui uma pessoa que gostou de aceitar desafios. Eu não sabia como é que ia trabalhar, mas eu aprendi padre, aprendi sindicalismo, mas diplomacia tive que aprender. Ah, e fui o primeiro adido social e diplomata da imigração. Porque havia outros que tinham um antepassado imigrante, mas era através dos pais, tinham nascido aqui. Eu fui um dos que fui importado, por assim dizer, e então eu tive essa honra de abrir a porta. E eu sabia que tinha que fazer as coisas bem feitas, que é para não fechar portas a mais ninguém que viesse mais tarde e que tivesse o mesmo desejo e a mesma possibilidade.
0: Foi nesses tempos de diplomata que começou a ser pensado um acordo de segurança social entre o Brasil e a Alemanha. O objetivo era conseguir que o tempo de trabalho nos dois países passasse a contar para a reforma. Aconteceu a 1 de maio de 2013, com a entrada em vigor da lei no Dia do Trabalhador. Precisamente o dia em que Manuel Campos deixou a vida ativa. Quando voltou para a Alemanha, trouxe memórias e reconhecimento.
1: Eu sou comendador do Tribunal de Trabalho brasileiro. Bem, não tenho nada. Todas as minhas medalhas estão todas no Museu de Imigração em Colónia. Tudo o que eu tenho de passaportes, autorizações de trabalho e de residência de quando vim para cá, está lá tudo. A história, a minha história está lá toda. Porquê? Quando eu morrer, achas que os meus filhos vão ficar interessados nisso? Vai tudo para o lixo. Até os passaportes diplomáticos que nos deixaram ficar com eles, entreguei. Que é para dizer que é possível, como imigrante, ser também diplomata alemão. A minha tarefa nestes anos todos, agora estou mais descansado, foi abrir portas, aceitar desafios para mostrar de que é possível chegar mais longe do que se pensa.
0: De Frankfurt seguimos para norte, para Wolfsburg, a mais de 300 km de distância. É lá que está Flávio Benites, advogado do Rio Grande do Sul. O especialista em Direito do Trabalho chegou à Europa depois de passar por vários sindicatos e de ter fundado o Partido dos Trabalhadores nos anos 80 com Lula da Silva.
4: Eu comecei como estagiário a trabalhar para sindicatos e era o fim da ditadura militar no Brasil, 1984, 85.
0: Este advogado ganhou cedo tarimba na negociação coletiva no ramo automóvel.
4: E que foi o que anos mais tarde me aproximou da Alemanha através dos contatos com os sindicatos metalúrgicos onde eu trabalho hoje, o IG Metal, sindicatos metalúrgicos da Alemanha, com a representação dos trabalhadores na Volkswagen, na Mercedes-Benz. E isso fez com que também, através da Fundação Friedrich Ebert, muito ligado ao Partido Social Democrata, a Fundação Hans Böckler, que é a fundação dos sindicatos, eu tivesse a oportunidade de visitar a Alemanha com sindicalistas brasileiros algumas vezes.
0: Flávio Benites foi para a Alemanha no ano em que Gerhard Schröder, do SPD, o Partido Social Democrata, do qual viria a ser militante, venceu o chanceler Helmut Kohl, da CDU, pondo fim a 16 anos de governo conservador.
4: Eu vivo desde 1998 na Alemanha, trabalho aqui no Sindicato dos Metalúrgicos há 20 anos, aqui nos metalúrgicos, no IG Metal da cidade de Wolfsburg, onde a Volkswagen, o grupo Volkswagen, tem a casa matriz. Sou o presidente do sindicato, fui eleito pela primeira vez em 2020, no meio da pandemia, como um candidato de oposição. Também é uma coisa um pouco rara dentro do IG Metal, mas foi assim, foi um candidato lançado pelos trabalhadores da base contra a candidatura oficialmente apoiada pela direção do sindicato. Isso é uma particularidade interessante que nem sempre torna as coisas fáceis. Mas aí já em 2024 eu fui candidato da situação, sem oposição, fui reeleito em 2024 com 93% dos votos e agora estamos na metade do segundo mandato e lutando para defender os postos de trabalho na indústria, na Alemanha, na Europa e onde for possível.
0: Construída em 1938, a maior fábrica da Volkswagen fica a centenas de metros da sede do IG Metall em Wolfsburg. Foi lá que, no início de setembro, a empresa aprovou o controverso plano de redução de até 100 mil postos de trabalho, o corte de alguns modelos automóveis e o fecho de 4 fábricas a médio prazo na Alemanha. Na mesma semana, anunciou a venda a israelitas da fábrica em Osnabrück, que, em vez de carros, vai passar a fabricar armas. Flávio Benites explica que a empresa segue um modelo de gestão único no país, comparando até com outros fabricantes automóveis. Um modelo que garante poder de veto nas grandes decisões estratégicas aos representantes dos trabalhadores, sindicato e governo regional.
4: No caso da Volkswagen, tem duas leis de cogestão que têm um papel muito importante. A Lei Geral de Cogestão, do ano de 1976, que é uma lei que estabelece o modelo dos direitos de cogestão em todas as empresas com mais de 2.000 trabalhadores, por um lado, e depois nós temos a Lei Volkswagen, que é uma lei de 1960, quando, depois do fim da Segunda Guerra, a Volkswagen, aqui encurtando a história, veio a ser privatizada. Porque ela, no fim da Segunda Guerra, foi reconstruída e não tinha, digamos, um proprietário que pudesse legitimamente reivindicar os direitos de propriedade, como foi no caso da BMW, como foi no caso da Mercedes, que foram no pós-guerra devolvidas aos seus proprietários. A Volkswagen não tinha, como isso foi uma empresa construída pelos nazistas. Então, a Alemanha Federal, reconstruída, na época a Alemanha Ocidental, com a separação da Alemanha Oriental, decidiu que não ia querer ter uma empresa estatal de produção de automóvel. Aí tinha que privatizar a Volkswagen.
0: A aplicação das duas leis obriga a uma reunião anual de planeamento.
4: No mês de novembro, a direção da empresa e a representação dos trabalhadores e o sindicato se reúnem para definir conjuntamente os planos de investimento, de volume de produção, de produtos, de modelo em cada fábrica.
0: Dessas reuniões há consequências para o emprego e número de sindicalizados. No IG Metal em Wolfsburg são agora 90 mil sócios, menos 2 mil membros.
4: Está caindo o número de filiados porque está tendo uma redução massiva de postos de trabalho na indústria automobilística, na Volkswagen não tanto, porque nós temos garantia de emprego, mas nas outras empresas e no setor de autopeças, de fornecedores, no setor siderúrgico, no setor da madeira, no setor textil e no setor também de pesquisa e desenvolvimento. Está tendo muito empresas que estão em insolvência, empresas que estão fechando as portas para transferir investimentos e postos de trabalho para o exterior e empresas que estão em crise. Preço de energia, tarifas dos Estados Unidos, ou seja, está tendo uma perda de postos de trabalho e essa perda de postos de trabalho está levando também a uma perda de sócios. Portanto, nós já estamos na casa dos 90 mil, mas já estivemos com 92 mil.
0: O advogado admite também impactos na cogestão. É um modelo alemão a funcionar. A cogestão impede que muitos problemas cheguem ao Tribunal do Trabalho, mas será que assim se evitam conflitos?
4: Muita gente diz assim, não, a Alemanha é um modelo que não tem conflito. Não, aqui tem conflito como em Portugal ou como em Zâmbia. Conflitos são os mesmos. A única coisa é como é que canaliza o processo para a solução desses conflitos.
0: A cogestão não é a regra em Portugal. Ainda assim entrou no país antes de a fábrica de carros alemã investir em Palmela há 35 anos. A historiadora Raquel Varela afirma que os anos de Hitler no poder deixaram marcas profundas nos sindicatos na Alemanha e também na Europa.
5: A Alemanha tem um modelo chamado modelo de cogestão, que na verdade até remonta ao período antes da Segunda Guerra Mundial, que é a ideia de tentar ganhar os trabalhadores colocando-os nos conselhos de gestão em minoria. Esse modelo vai sendo ampliado depois da guerra para o modelo de concertação social, porque os dirigentes sindicais alemães combativos tinham sido aniquilados pelo nazismo. E, portanto, essa combatividade destruída ao longo de uma década, nos anos 30 e 40, vai levar a um desenho muito peculiar dos sindicatos que já vinha da Primeira Guerra Mundial, mas que se adensa muito na Segunda Guerra Mundial, que é os sindicatos, em vez de estarem contra o Estado, passam a ser parte do Estado. Embora formalmente não são parte do Estado, o seu maior interesse é proteger os seus empresários nacionais, a economia nacional, quando um sindicato devia ser o representante dos... Vou-lhe dar um exemplo muito concreto para isto não ficar abstrato. Um dirigente sindical da Volkswagen não deve estar preocupado em servir a direção da Volkswagen, mas em fazer uma greve com os da Alta Europa, com os da Eslovénia e organizar uma grande greve para elevar os salários todos juntos. Era isso que se fazia no século XIX e não havia telemóveis. Estão realmente virados para servir os interesses da sua nação. Este é o auge do nacionalismo que começa na Primeira Guerra e, portanto, passaram a ser parte política do Estado, embora formalmente não sejam do Estado. A Alemanha é o grande exportador deste modelo. Este modelo só vai chegar a Portugal nos anos 80, quando há a derrota da Lisnave, que era uma herdeira da combatividade sindical da Revolução Socialista dos Cravos, do PREC de 74-75. E, portanto, assim que a Lisnave, os operários da Lisnave são derrotados, as correntes sindicais de esquerda são derrotadas, a UGT, a partir da Lisnave, e, aliás, de um trabalhador da Lisnave que se transforma em proprietário porque fica proprietário de uma pequena empresa do Grupo Melo e vai acabar como presidente da CIP. Foi muitos anos, durante 20 anos.
0: A historiadora refere-se a António Saraiva.
5: As pessoas nem sabem, o patrão dos patrões chamavam-lhe, mas o patrão dos patrões era trabalhador na Lisnave. Mas foi ele que fez essa negociação e os trabalhadores da Lisnave tiveram 3 anos de salários em atraso, tanques, a GNR no seu estaleiro e foram derrotados. São os nossos mineiros ingleses. Quando eles são derrotados, impõe-se a concertação social e a UGT a CGTP foi contra a concertação social, mas depois acabaria por ter uma política muito semelhante nos seus sindicatos, ou seja, uma política de negociação. E qual é a grande negociação que se faz? É a negociação do nós vamos aceitando constantemente piores condições para os mais novos, desde que os mais velhos fiquem protegidos. Coisa que acabou neste pacote laboral, por isso é que nós tivemos duas greves gerais.
0: Voltaremos ao pacote laboral, mas agora vamos à Volkswagen Auto Europa. O coordenador da Comissão de Trabalhadores, Rogério Nogueira, elogia as mais-valias do diálogo social para resolver as tensões na fábrica. Uma abertura que vai até à nova diretora-geral, Anabel Andione Lomero, a primeira mulher a assumir a liderança máxima da fábrica de Palmela.
6: Porque quando estamos num processo negocial, é natural que entre uma parte e outra haja sempre alguns momentos de tensão. Eu nem lhe chamaria tanto de crispação, mas de tensão, em que as emoções também vêm ao de cima e depois isso é replicado em comunicados ou mesmo algum tipo de discussão mais acesa. Nós temos uma abertura e aqui uma vontade completamente diferente. E eu digo isto porque troco experiências com colegas meus de outras indústrias, de outras fábricas, que não seja da Volkswagen. Uma cultura completamente diferente em termos de relacionamento desde da diretora-geral agora, que é uma senhora, até a um ótimo líder. É uma cultura de portas abertas, quer com o diretor de recursos humanos, quer com o diretor financeiro, quer com a diretora-geral. Facilmente nos pomos a conversar uns com os outros.
0: O diretor de Recursos Humanos na fábrica de Palmela subscreve. Embora admita que o mais difícil é gerir expectativas, Dieter Neuhauser afirma, por exemplo, que todos na empresa devem ter noção da concorrência. Quanto aos sindicatos, considera que na Alemanha estão mais longe das agendas políticas dos partidos.
7: Uma coisa é óbvia para todos nós, os sindicatos em Portugal têm um envolvimento político bastante forte e a sociedade o quer assim, para nós está bem. Mas para resolver o dia a dia da empresa, não, é mais fácil trabalhar, falar com os trabalhadores através da Comissão dos Trabalhadores que com os sindicatos, que em muitas situações estão mais perto da situação política nacional do que do próprio trabalhador. Não? Isso é um facto que eu não nego.
0: A Auto Europa emprega 4.800 pessoas e continua a ser um dos maiores investimentos estrangeiros de sempre no país. No ano passado produziu 240 mil carros. Este ano vai começar a produzir híbridos e em 2027 avança para o carro elétrico. O diretor de Recursos Humanos destaca a importância do ID Everyone para a competitividade e sustentabilidade da empresa.
7: O carro elétrico foi um projeto que nós tivemos na nossa lista tudo durante os últimos 3, 4 anos. Estávamos lutando para trazer um auto elétrico para Portugal e graças à ajuda de muitos entes assim, também a Comissão dos Trabalhadores, o governo português, nós conseguimos um projeto para um auto totalmente elétrico em Portugal. Isto é fundamental para nós, porque você sabe que a partir de 2035 na Europa é permitido apenas a comercialização de autos 100% elétricos, ou melhor, sem emissões, não? E os elétricos são sem emissões, ao menos no auto, não? As emissões acontecem em outro lugar. Portanto, para a existência da Auto Europa, esse projeto foi fundamental e nós, nesse momento, estamos no trabalho de transformar a nossa fábrica para sermos capazes de produzi-lo, não? Porque um auto elétrico é, em sua fabricação, muitas funções bastante diferente de um auto a combustão.
0: Comparando com a casa-mãe, Dieter Neuhauser defende que a fábrica de Palmela está numa situação privilegiada.
7: Não somos só a indústria automotriz que sofre aqui. Essa instabilidade global do comércio internacional para uma economia que está orientada à exportação é um enorme desafio. Agora, estamos numa situação privilegiada. porque o nosso produto, o T-Roc, não se comercializava na Rússia, nem se comercializava nos Estados Unidos. Então, a perda desses mercados não afeta a Europa. Então, nós temos aqui uma vantagem, né? Não somos imunes, mas temos uma alta resistência aos efeitos, não? Então, a Europa aqui está, nós estamos quase privilegiada, isso facilita um pouco o dia a dia.
0: Também o líder da Comissão de Trabalhadores está otimista. Rogério Nogueira esteve na Alemanha em junho para a reunião anual do Comitê Mundial da Volkswagen. Regressou para a Palmela sem indicações de cortes de pessoal, mas diz estar muito atento às decisões do grupo.
6: Estamos a preparar a fábrica, estamos a fazer várias alterações, nas quais se destaca uma nova prensa, uma nova pintura, para preparar o futuro da fábrica também para produzir carros elétricos. Portanto, não podemos dizer, não é? E estaríamos a ser um bocadinho pessimistas, que estamos a atravessar numa situação má. Não. Estamos bem, portanto, estamos a produzir. O nosso carro tem tido uma boa aceitação, este que lançámos agora, o que é ótimo também para nós. E garante-nos, enquanto trabalhadores, alguma estabilidade e algum sossego relativamente àquilo que são os bombardeios daquelas notícias que nós temos também, que os nossos trabalhadores também veem na Alemanha. Mas não podemos ignorar o que se está a passar. Pronto. É algo que poderá, de um momento para o outro, um sossego relativamente àquilo que são os bombardeios daquelas notícias que nós temos também, que os nossos trabalhadores também veem na Alemanha. Mas não podemos ignorar o que se está a passar.

0: bem-estar social na fábrica, sempre que há quebras na produção.
1: Que é os chamados down-days. É, salvou centenas de postos de trabalho e ainda hoje serve para salvar postos de trabalho. Portanto, é uma ferramenta que ficou na Auto Europa, foi conquistada em 2003, no acordo de 2003-2005, e que se vem repetindo ao longo de todo este tempo. Penso que é uma das mais importantes, mas o resto é aqueles ganhos do seguro de saúde, do salário, mas uma coisa estruturante mesmo para mim foram os down days, os chamados down days.
0: Isso significa o quê?
1: Epá, significa que os trabalhadores da Auto Europa ainda hoje têm 25 dias de férias e 22 dias que podem não trabalhar e receber o salário por completo. Ou seja, normalmente uma pessoa, qualquer pessoa, trabalha 230, 231 dias por ano. E recebe 14 meses. Na Auto Europa recebe-se 14 meses e trabalha-se 208 dias por ano. Se trabalhar 230 dias como os outros todos, recebe-se 15. Portanto, é uma ferramenta que permite, quando não há trabalho, as pessoas fiquem em casa, recebam o salário por completo, não recebem o 15º mês, como é evidente, porque utilizaram esses dias para ficar em casa. E assim pode-se garantir postos de trabalho. Nos anos 2006, 2008, 2009, houve equipas completas de trabalhadores, chegaram a ter 60 dias, a dever 60 dias, digamos assim, à empresa, com base neste acordo. Ou seja, ficaram 60 dias em casa e recebiam o salário completo, inteirinho. E depois, nos anos a seguir, trabalhavam os mesmos 230 que toda a gente no país e descontavam imediatamente 22 à dívida. Portanto, acho que é uma ferramenta muito importante. Foi uma ferramenta que ainda hoje é muito elogiada na boca do patronato, mas quando a gente lhe explica, não querem. É uma ferramenta, isso sim, de flexibilidade.
0: Não é cá o Banco de Horas?
1: Não, o Banco de Horas não tem nada a ver com isso. Às vezes, se falar no Banco de Horas, às vezes algumas pessoas falam do Banco de Horas que até me davam vómitos.
0: É pelo número de layoffs nos últimos anos que Luís de Matos, um trabalhador luso-alemão, mede a crise na Alemanha.
2: Por exemplo, a Auto Europa paga bónus muito bons, que eu até fico mesmo de olhos abertos em comparar com a Alemanha, ou, por exemplo, que vão entrar 4 semanas em layoff, mas paguem tudo em cheio com o subsídio dos turnos. Isso lá, isso era um sonho de ter isso, sim. Lá, se entrarmos em layoff, é 60% solteiros, casados 67%, dos dias, né? E ao fim do ano ainda temos que pagar desse valor dos dias de layoff, ainda temos que pagar ao Estado de volta para trás, sim. Não é assim como muitos pensem.
0: E é frequente haver layoff?
2: Olha, por exemplo, o meu pai teve 37 anos nessa fábrica a trabalhar, nunca teve um dia de layoff. Eu, que estou há 26 anos, já tive 3, 4 layoffs, sim.
0: E todos nos últimos anos?
2: Sim, muitos assim nos últimos 10 anos. Sim. Nos primeiros 15 anos, não. A gente tínhamos sempre muito trabalho mesmo, muito trabalho.
0: Luís de Matos nasceu e vive na Alemanha, a 400 quilómetros da costa, mas mata saudades do mar na praia da Fonte da Telha. É lá que conta a história da família alentejana. Duas gerações a trabalhar na multinacional. Martin
2: Feia, Onça. Nasci em Mecha, de 1982. Os meus pais já lá estavam. O meu pai foi em 67 para lá, para a Alemanha, já com contrato de trabalho, né, como era antigamente. Os primeiros começaram a emigrar. As minhas duas irmãs, uma nasceu cá em Portugal, a outra já foi lá como eu. E eles foram lá para aquela fábrica, uma fundição de alumínio que produz peças de motor para Mercedes, Audi, Volkswagen, para caminhões, chassis dos carros, e o ponto forte é fundir em alumínio. Isso é o nosso ponto forte. É uma fábrica com mais ou menos, agora somos 1.500 trabalhadores, mas já chegamos a ser 3.200 também.
0: A fábrica existe há 120 anos.
2: A nossa fábrica era, em princípio, uma fundição de alumínio de fazer talheres. E eles começaram a ser fortes quando começou a guerra dos alemães, né? Que eles produziam armas para a guerra e bombas. Entretanto, quando os americanos e os ingleses bombardearam a Alemanha, a nossa fábrica também a procuraram, e aquilo ficou a fábrica e a cidade, não houve nenhuma casa que ficava de pé. E a fábrica é assim no meio, né? Uma zona muito verde, né? Que há muito mato, não é? Numa zona metropolitana, e até lembro-me que apareceu, já cheguei a ver, lembro-me não, mas cheguei a ver essa parte dos

0: jornal que vinha escrito: estão escondidos aí no buraco, mas a gente apanhámos-vos. Yeah, e assim é que a nossa fábrica começou a ter dinheiro, vá, começou a ser grande. Depois da guerra é que entraram a ter a produção automobilista, certo? E pronto, é onde estamos até hoje, é produzir peças para os carros. Mas é interessante saber que o que deu força à fábrica foi uma guerra.
1: Tal como os pais, Luís é sócio do IG Metal desde sempre. Este ano entrou para a Comissão de Trabalhadores.
0: Claro, também temos a fazer a nossa propaganda, o que é que nós queremos mudar, o que é que nós vamos fazer melhor. E pronto, é sempre uma porta mais aberta, como a pessoa pode também decidir e tomar parte das decisões. Semanal há reuniões com os patrões da fábrica e lá também se pode sempre negociar ou pôr qualquer coisa em dia em cima da mesa. É sempre bom, quanto mais línguas uma pessoa souber falar, mais vantagens uma pessoa tem. É sim, é sempre importante, porque há sempre um português novo que entra, que se calhar que veio de Portugal e que ainda não sabe falar o alemão, e uma pessoa assim pode sempre dar uma ajuda.
1: A língua portuguesa já teve mais utilidade para integrar quem chega. Na última década aumentaram as nacionalidades na fábrica, principalmente depois de 2015, quando a crise dos refugiados levou à Alemanha mais de 1 milhão de pessoas.
0: Os primeiros que foram para lá foram os portugueses, os turcos, os gregos, os italianos. Isso é que foi o forte. Depois começaram a vir da Sri Lanka também, muitos da Rússia, assim, meados de 90 começaram a vir muitos da Rússia, quando foi a guerra lá na Jugoslávia, vá. Vieram muitos ali daquela zona. Atualmente temos muitos também do Afeganistão, da Síria, porque a Alemanha acolheu muitos refugiados, né? E atual, pronto, como estás a ver, é uma mistura mesmo de tudo um pouco.
1: O país que já foi o motor da Europa está a perder terreno para outras geografias. Luís de Matos descreve o já conhecido cenário na indústria automóvel.
0: Por causa dos carros elétricos, né? Os chineses produzem mais barato e se calhar os carros andem mais quilómetros que os alemães, né? O que foi forte na indústria alemã foi a produção de automóveis, vá. E estamos a passar um momento difícil, mas é todos. Atualmente, a fábrica onde eu estou até vão fazer um plano social que vão reduzir de até 2030 400 lugares de trabalho, e a tendência a subir. Se não houver mais trabalho, ainda tem que sair mais.
1: A estagnação económica e a insatisfação social têm vindo a reforçar a votação na AfD, Alternativa para a Alemanha. Em setembro, pela primeira vez desde a Segunda Guerra Mundial, um partido de extrema-direita venceu as eleições regionais no leste do país. Primeiro foi no estado da Saxónia-Anhalt e depois em Mecklenburg-Pomerânia Ocidental. Há um ano, o mesmo partido ultraconservador, que defende uma política de imigração mais dura, foi a terceira força política mais votada na Renânia do Norte-Vestfália, o estado onde Luís de Matos vive. Mas o luso-alemão garante que a política não passa os portões do trabalho.
0: O assunto muito interessante estás-me a dizer, porque disseram-me quando é eleições que aqui funciona muito através dos partidos políticos. Lá não. Os partidos políticos estão completamente fora, não têm nada a ver com a política como é que é na indústria, ou também não têm influências em eleições.
1: Não há influência direta nas comissões de trabalhadores, no sindicato?
0: Não, nada disso, não há. Não há mesmo. É bom, digo eu, né? Porque, por exemplo, uma pessoa quer modificar ou melhorar alguma coisa dentro da fábrica, isso é um sistema, e estar a buscar votos através de partidos políticos, eu acho que estão a utilizar a política para um assunto onde não é chamado, digo eu.
1: Luís recorda pelo menos um caso de racismo ou xenofobia que acabou em despedimento.
0: Até, aliás, para voltar ao assunto disso, a extrema-direita, se há algum trabalhador que dê alguma piada ou que faça algum gesto em termos de racismo, é logo despedido sem falta, é que não há nada a discutir. Eles aí, os alemães, são muito, como é que se diz, muito corretos, e não há a segunda vez. A primeira vez que se faz isso, ou que se ofende uma pessoa, seja do país de onde for ou a religião que tenha, se aquela pessoa for fazer queixa, é imediatamente o despedimento. Não há aí proteção.
1: Já Manuel Campos, antigo deputado do SPD pelo círculo eleitoral de Kossgerau, nos arredores de Frankfurt, está mais atento ao crescimento do populismo. socialismo. O antigo militante do PS chegou à Alemanha meses antes da fundação do partido, noutra cidade alemã, também na clandestinidade. E perante a perda de terreno para a extrema-direita, defende a criação de uma Federação Europeia dos Socialistas.
2: Eu parto de um princípio que é o seguinte: o PS não pode esquecer que é o partido da imigração, porque foi fundado em Baden-Monsaraifa, como imigrantes. Todos os que vieram à revelia, uns eram fugitivos, outros eram imigrantes, outros eram desterrados, encontraram-se aqui à revelia da própria polícia. E o membro da secção da antiga Ação Socialista, antes de ser partido, Frankfurt, onde eu militava na altura, em 73, é um dos que assinou a ata da fundação. E a gente não esquece isso. E eu disse-lhes a eles: ou vocês contem com, ou contamos todos, ou vocês não contam connosco. Nós queremos uma federação para organizar as coisas. Nós estamos a precisar dessa estrutura para organizar o trabalho a nível europeu. Porque senão perdemos tudo.
1: Voltaremos ao tema da extrema-direita mais à frente. No próximo episódio, mergulhamos nos anos 70 para perceber qual foi a influência alemã no movimento sindical português. 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

0: Boa tarde, 1:58, menos uma hora nos Açores. José Luís Carneiro pede ao Governo que dê um passo atrás no acordo com o Chega para aprovar a lei do arrendamento. O PSD já recusou. Alberto Núñez Feijó, líder do PP espanhol, afirma que a escolha nas eleições antecipadas é entre a corrupção e a decência. Espanha vai a votos no dia 29 de novembro.
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0: Para hoje e amanhã, previsão de chuva com possibilidade de trovoada a partir da tarde. Na Madeira também, períodos de chuva ao final da tarde. E nos Açores, aguaceiros nos grupos central e ocidental. Máximas de 25 graus no Porto, 26 em Lisboa, Faro e no Funchal e 23 graus em Ponta Delgada. Daqui a pouco, pressão alta e a playlist. Agora a edição das duas, Guilhermina Sousa.
1: O ministro da Administração Interna manifesta profundo pesar pela morte de um bombeiro esta manhã na Escola Nacional de Bombeiros em Baltar, no Conselho de Paredes. O homem tinha 25 anos, era voluntário nos bombeiros de Rebordosa e estava a participar numa ação de formação. Ainda foi assistido no local, mas acabou por não resistir. Há pouco, numa nota de pesar, Luís Neves, o ministro da Administração Interna, lamenta esta morte e presta também homenagem a todos os bombeiros voluntários. O ministro sublinha o espírito de abnegação, sentido de responsabilidade e compromisso permanente dos bombeiros em Portugal. Mesmo antes das eleições, Pedro Sánchez vai tentar de novo fazer passar o pacote com medidas para a habitação. Foi o chumbo deste conjunto de medidas no Parlamento, na sexta-feira, que esteve na origem da decisão, hoje anunciada pelo presidente do governo espanhol, de antecipar as eleições para dia 29 de novembro. Na comunicação ao país logo de manhã, Sánchez omitiu a intenção de tentar outra vez. Para isso, os decretos sobre habitação vão de novo ser aprovados em Conselho de Ministros amanhã. A intenção é levá-los mais tarde ao órgão que mantém o Parlamento a funcionar, mesmo depois de dissolvido. E nesse caso, o Governo pode nem precisar do voto dos representantes da Catalunha que levaram ao chumbo na semana passada, Joana Rei.
2: Se o Partido Nacionalista Basco mantiver a votação a favor, o voto dos catalães do Junts per Catalunya seria irrelevante e os decretos seriam mesmo aprovados. Isto acontece porque, a partir do momento em que se dissolvem as cortes e são convocadas as eleições, o Congresso é substituído por uma comissão permanente, um órgão mais pequeno onde a representação dos partidos muda. Nesta comissão permanente, com 69 membros, o Executivo precisa de 35 votos a favor para aprovar os decretos. O PSOE tem 25 e o SUMAR 6, de maneira que faltariam 4 votos para alcançar a maioria. Votos que poderiam sair de Podemos, Bildu, Esquerda Republicana e Partido Nacionalista Basco, todos eles votaram a favor na sexta-feira. O Executivo discute agora o texto específico dos decretos, uma vez que não podem ser exatamente iguais aos que foram vetados no Parlamento, para esquivar possíveis problemas jurídicos, já que foram chumbados pelo Congresso e seriam aprovados por um órgão menor. A nova redação das leis obriga também a uma nova negociação com os sócios para conseguir a aprovação de pelo menos um deles, com as medidas mais urgentes, que inclui a proibição dos despejos e o prolongamento dos contratos de arrendamento. O outro, relativo aos contratos indefinidos, seria, em princípio, rejeitado de novo. Esta fórmula já foi utilizada outra vez em 2019, precisamente com um decreto sobre a habitação, quando, já com as cortes dissolvidas, o Governo aprovou as medidas na Comissão Permanente.
1: E é agora também essa a intenção de Pedro Sánchez com o Parlamento dissolvido. O anúncio de Sánchez de antecipação das eleições foi feito esta manhã. Na comunicação ao país, o chefe do Governo espanhol tratou de destacar que a economia espanhola é a que mais cresce na Europa e deixou duras críticas à oposição.
3: Hemos tenido que trabajar también con un congreso muy bronco.
4: Trabalhamos com um congresso muito bronco, onde alguns confundem pactuar com trair e bloquear com vencer. E tivemos também de lidar com a pior oposição da nossa história democrática. Uma oposição sem nenhum sentido de Estado, que não parou de questionar até a legitimidade do nosso sistema eleitoral, de bloquear medidas e votar contra políticas boas para o país.
3: De políticas que eram boas para o país.
1: O líder do PP espanhol não tardou em reagir à decisão de Pedro Sánchez de antecipar as eleições. Numa declaração pouco depois, Alberto Núñez Feijó defendeu que os casos de corrupção que têm assombrado o governo tiveram peso na decisão de Sánchez, mas agora, sublinha Feijó, estas são eleições decisivas.
5: Não são umas eleições
6: mais. Não são apenas mais umas eleições. As eleições antecipadas de 29 de novembro são muito mais do que escolher entre dois partidos. Trata-se de escolher entre um projeto projeto de ambição individual ou um projeto para o país. Isto não quer dizer que o Partido Popular ganhe o PSOE. Não são eleições como as anteriores em democracia. Isto faz com que Espanha vença a Sánchez e aquilo que ele representa. Faz com que a nação e a democracia vença a quem mais lhe provocou danos. Esta é uma eleição entre a corrupção e a decência, entre a decadência e a prosperidade, entre um governo que só aspira a sobreviver e um país que pensa no futuro.
5: Que pensa em seu futuro.
1: Espanha tem eleições antecipadas a 29 de novembro, com a crise na habitação no centro do debate. O Presidente da República saúda o Governo e o PS pela aproximação no Orçamento de Estado. No primeiro discurso do 5 de outubro, António José Seguro voltou a pedir coragem e diálogo aos políticos para que seja possível chegar a entendimentos. Francisco Nascimento.
7: Muitos esperavam pela estreia de António José Seguro, no 5 de outubro, para uma chamada de atenção às polémicas do dia-a-dia. Mas o Presidente da República não se desviou.
8: Ai, Portugal, Portugal, de que é que tu estás à espera?
7: A canção de Jorge Palma serve para António José Seguro sublinhar a importância de compromissos entre os vários partidos. Não houve palavras do meio, como no 10 de junho, o Presidente foi direto.
8: Não podemos estar sempre a voltar ao início. Só porque se mudou uma legislatura. Os partidos políticos, os parceiros sociais e outros atores da sociedade têm de entender sobre os caminhos fundamentais para o nosso desenvolvimento. Não há tempo a perder.
7: É hora de avançar, sublinha, e daí o aplauso para o Governo e para o PS.
8: Saúdo o Governo e o Partido Socialista pelo caminho de aproximação que têm vindo a fazer, tendo em vista a aprovação do Orçamento de Estado para o próximo ano. Oxalá outros partidos possam juntar-se a este caminho de compromisso e de convergência nestes e noutros processos legislativos.
7: O apelo é para todos, com o orçamento como exemplo.
8: Deixemos de conflitos estéreis e encontremos as soluções para resolver os problemas das pessoas e do país com os olhos postos no horizonte, com olhos no futuro. É este o sentido do nosso compromisso com a ideia de república.
7: Sem conflitos estéreis, mas com responsabilidade.
8: Apelo à responsabilidade de todos aqueles que exercem funções públicas. Defender o prestígio das instituições é essencial para garantir a confiança dos cidadãos na república.
7: As palavras soam depois da polémica com o ministro da Administração Interna, Luís Neves, mas foi só. António José Seguro quer o foco em compromissos e no aproveitamento do talento do país.
8: Seria um crime não o aproveitarmos neste ciclo de pousio eleitoral.
7: Os recados ficam dados, mas em forma de apelo. Palavras escutadas na Praça do Município pelo Governo e pelos partidos, mas não pelos cidadãos que deixaram praticamente as ruas vazias.
1: E para a comentadora de política da TSF, Margarida Davi, António José Seguro teve pezinhos de lã e fugiu a muitas referências à ética, um dos centros da República. Por isso, Margarida Davi considera que o discurso do Presidente soube a quase nada.
9: É um discurso com sabor a baunilha, feito para não desagradar a ninguém, para não pisar nenhum calo, para ser, lá está, muito proclamativo, muito cheio de ideias sobre a República, sobre a necessidade de compromissos, mas, efetivamente, não rasgando. O Presidente referiu uma vez a palavra ética, não fez sequer um parágrafo inteiro à volta dessa palavra, evitando com isso pisar os calos de um governo que tem vários casos de duvidosa ética. Estou a pensar em Luís Neves, mas estou a pensar também no Primeiro-Ministro, que, tanto quanto sabemos, ainda será investigado num inquérito que foi noticiado há uns tempos pelo Expresso e que não temos notícia de ter sido arquivado sobre a sua casa em Espinho, e também do Ministro das Infraestruturas, Miguel Pinto Luz, que também é visado relativamente a uma decisão que tomou enquanto Vice-Presidente da Câmara Municipal de Cascais. E, portanto, o Presidente da República não queria que se fizessem leituras a partir disso, fugiu um pouco dessa palavra para evitar que fizéssemos aqui leituras de que estaria a pressionar, que estaria incomodado e, portanto, lá está, sempre com sabor a baunilha, sempre sem pisar calos a ninguém.
1: Nas reações ao discurso de António José Seguro, o secretário-geral do PS, José Luís Carneiro, aproveitou o apelo do Presidente a entendimentos para deixar uma exigência ao Governo.
10: Aproveito também esta oportunidade para fazer... fazer uma exigência ao Governo, é que deixe cair o acordo que tem com o Chega em relação à Lei de Rendas. A Lei de Rendas é de uma grande indignidade porque ela lança na insegurança os mais idosos, lança na insegurança os mais jovens e põe em risco a sua dignidade futura.
11: Sentiu algum respaldo do Presidente da República a essas posições do PS? Por isso é que está a fazer esse apelo agora?
10: Eu senti uma palavra de estímulo a que sejamos capazes de colocar o interesse do país acima dos interesses partidários.
1: Por parte do Chega, o secretário-geral Rui Paulo Sousa frisa que o partido não pode ser deixado de fora, até porque continua a crescer.
12: É assim, quando ele começa por falar em entendimentos e depois acaba por falar em extremismos e em partidos que não estão bem de acordo com a democracia, etc., etc., que no fundo é sempre o recado que dão, acaba por estar-nos sempre a afastar. Com isto não quer dizer que nós não sejamos um partido da democracia, mas o que é facto é que somos sempre conotados como um partido outsider. Mas de facto nós somos um partido que está em crescimento, as últimas sondagens cada vez nos mostram mais próximo de ser o primeiro partido em Portugal e estamos a contar a vencer as próximas eleições.
1: Alexandre Poço, do PSD, afirma que não incluir o Chega nas negociações seria fazer precisamente o contrário àquilo que o Presidente da República pede.
13: Nós continuaremos a negociar com os partidos que em cada momento estão disponíveis para aprovar, discutir, melhorar aquelas que são as propostas do Governo. Portanto, não vamos entrar nesse jogo de agora não falamos com este, agora para aprovarmos com aquele temos de abdicar do outro. Veja, seria o contrário daquilo que são as palavras do Presidente da República. O Presidente da República acaba de dizer aqui ao país, mas também aos partidos políticos, que é importante que deixemos as nossas trincheiras e tenhamos a capacidade de falar uns com os outros.
1: Angélica da Teresa, da Iniciativa Liberal, estranha que António José Seguro peça reformas ao mesmo tempo que defende entendimentos entre o PSD e o PS.
14: Falta de coragem deste sistema que está casado entre PS e PSD, que o Sr. Presidente da República parece querer, enfim, dar um ímpeto reformista, mas depois no fim do discurso disse precisamente...
15: Partidos de parte, é isso?
14: Não me parece que tenha posto partidos de parte, muito pelo contrário. Agora, elogiar um entendimento em torno do orçamento que não se conhece é que realmente foi um fecho surpreendente deste discurso do 5 de outubro.
1: À esquerda, o Bloco alerta para os perigos do extremismo. À direita, o coordenador José Manuel Pureza confessa que o aplauso do Presidente ao acordo entre o PSD e o PS sobre o orçamento não lhe merece surpresa.
16: Vindo de quem vem, do político António José Seguro, não me surpreende, com franqueza. Creio que o que o Presidente da República, com essa parte do seu discurso, fez foi avalizar uma linha política com a qual eu estou em divergência, o Bloco de Esquerda está em divergência, porque nos parece que o acordo político ao centro, o que tem sido, cada vez que ele se materializa, é uma porta aberta para a radicalização à direita. E, portanto, do nosso ponto de vista, isso é um caminho errado.
1: João Ferreira, do PCP, considera que o discurso de António José Seguro foi contraditório e defende que é necessária uma ruptura.
17: Nós não podemos dizer isto, volto a dizer que é bem verdade, e ao mesmo tempo apelar a entendimentos em torno das políticas e dos políticos que nos trouxeram aos problemas que enfrentamos. Nós não precisamos de estabilidade nas políticas que estão a destruir o Serviço Nacional de Saúde. Nós não precisamos de estabilidade nas políticas que nos trouxeram à maior crise na habitação em décadas. Nós não precisamos de estabilidade nas políticas que nos conduziram a uma economia subordinada, dependente e periférica.
18: Este apelo do Presidente não fez sentido, é crítico ao discurso do Presidente?
17: Ele é contraditório. Volto a dizer que precisamos de ir à raiz dos problemas, é bem verdade. Que precisamos de garantir estabilidade na vida das pessoas, é bem verdade. Mas essa estabilidade na vida das pessoas exige uma ruptura com as políticas que lhe trouxeram instabilidade.
1: Da parte do livro, uma das porta-vozes, Isabel Mendes Lopes, acredita que para salvaguardar a República não podem existir acordos com a extrema-direita.
19: Portanto, a República foi muito importante naquilo que é necessário para salvaguardar uma República, para não perdermos uma República, que é necessário, que é a necessidade de entendimentos, de mesmo com visões diferentes e com perspectivas diferentes, os vários atores políticos terem a capacidade de se sentar à mesma mesa e conseguirem negociar, mas isso com base em valores que nos devem unir a todos. E o Sr. Presidente falou muito da questão da igualdade, de garantir as oportunidades a todas as pessoas, de garantir aquilo que nós chamamos damos uma vida plena a todas as pessoas em Portugal. E para isso é preciso então garantir esses entendimentos, mas isso não se consegue fazer quando se negocia umas vezes com uma extrema-direita que nós sabemos que não está interessada em assegurar essa igualdade e depois se procura um apoio do outro lado do Parlamento. Faz-se com quem partilha o mesmo espaço democrático e o mesmo amor à República.
1: Reações partidárias ao primeiro discurso de António José Seguro como Presidente da República num 5 de outubro numa praça completamente vazia.
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0: Boa tarde, agora passam 16 minutos das 2. Daqui a pouco a playlist, agora a pressão alta de Nuno Vieira.
1: Quatro jogos, quatro vitórias e muitas razões para acreditar que o futuro da seleção é risonho. No meio do furacão que marcou o arranque da era Jorge Jesus, o jato privado português fez uma aterragem perfeita nos quartos de final da Liga das Nações. Depois de voltar a bater a Noruega, agora no Dragão, com golos de João Cancelo e Gonçalo Ramos. Para não variar. Ausente, mas sempre presente, Cristiano Ronaldo foi tema antes, durante e depois do jogo. Os jogadores têm sido claros ao dizerem que aceitam o capitão de volta. Jesus abriu a porta do regresso se o astro da Madeira estiver a jogar na Arábia Saudita. O que, convenhamos, não é difícil. E Pedro Proença, não querendo falar de questões técnicas para deixar a polémica entregue a treinador e jogador, disse que o CR7 está na seleção por mérito desportivo e não por estatuto adquirido. No meio de tudo isto, ficou por esclarecer se haverá alguma penalização pelo facto de um futebolista passar por cima de todas as regras e ter abandonado a seleção a meio de um estágio. Ao que parece, afinal foi tudo mal entendido, e essa será sempre a justificação conveniente se Ronaldo quiser voltar, ainda que Jesus pareça irredutível quanto a um possível pedido de desculpas. Na Arábia Saudita, onde procura desenfreadamente os 1000 golos, Cristiano vai esperar na poltrona pela visita das altas instâncias do futebol português, embora seja difícil de perspectivar que possa passar por cima daquilo que foi quase transformado num incidente diplomático de contornos essenciais para a humanidade. Jesus quer, Proença quer, o povo quer, os jogadores querem. Resta saber se o protagonista desta história também o quer. Mesmo que isso represente engolir um sapo e aceitar a autoridade de quem pela primeira vez ousou desafiá-lo.
0: A pressão alta, Nuno Vieira, que depois das 7 junta-se a Luís Freitas Lobo e Sofia Oliveira na visão de jogo. Agora 2:18.
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0: E esta semana, António Hipólito de Aguiar, médico e presidente da Médicos do Mundo Portugal, é o convidado da playlist.

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1: Dancing Queen, dos ABBA, a banda que provavelmente mais marcou também a geração de 70 e que aqui acaba por ser um título muito curioso, porque descreve uma jovem numa pista de dança, completamente entregue à música e que vive intensamente aquele momento, porque sabe, ao fim e ao cabo, que a juventude e talvez aquele momento não durarão para sempre. Portanto, é um apelo universal também a todos nós, viver os momentos e não deixar, efetivamente, para segundas núpcias aquilo que devemos, como se costuma dizer,

Dancing in the Dark, uma música do imenso Bruce Springsteen, um ícone da nossa geração dos anos 70, 80. Aqui um título de 84, que era do álbum Born in USA, provavelmente o álbum mais vendido na história da música americana e essencialmente deste que foi apelidado do Boss. E é um título que fala, curiosamente, da frustração, da solidão, mesmo da necessidade de mudança. Mas o título e particularmente o vídeo acabou por ser muitíssimo conhecido por duas circunstâncias. Primeiro, porque foi realizado pelo Brian De Palma, um cineasta, eu diria, intemporal e incontornável, que fez filmes como o Scarface, com o Al Pacino, os Intocáveis, que reunia na altura o Kevin Costner, o Robert De Niro, o Sean Connery, e mais recentemente, para as gerações mais novas que já não se lembram destes títulos, o primeiro Missão Impossível com o Tom Cruise. E tem esta particularidade, que é, no videoclipe, o Springsteen chamava ao palco para dançar com ele a Courtney Cox, que hoje também é mundialmente conhecida pela série de comédia Friends. Por isso deixo-vos com Dancing in the Dark.

Esta próxima música chama-se Dancing in the Street. Neste caso é interpretada pelo David Bowie e pelo Mick Jagger, mas foi uma música escrita bastante atrás no tempo pelo Marvin Gaye, que foi uma das figuras mais influentes da história da música soul e do R&B, e que depois foi interpretado por inúmeros artistas, nomeadamente os Van Halen e os Kinks também. E depois o Bowie e o Jagger, que para mim foram seguramente dos cantores mais influentes também da minha adolescência, esta música é de 85, regravaram e fizeram esta versão, que também tinha uma particularidade, é que o videoclipe era verdadeiramente fabuloso, apelava claramente àquela tentação de dançarmos em qualquer momento, apesar de, claramente, apelar também à junção das pessoas e a transformar, ao fim e ao cabo, a rua num local de celebração coletiva. Okay.

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1: Frank Sinatra e o título New York, New York, que foi escrito originalmente para o filme com o mesmo nome e que data de 1977, na altura realizado pelo Martin Scorsese, que depois se viria a tornar seguramente um dos maiores cineastas da história contemporânea, e que na altura foi protagonizado em primeira instância pela Liza Minnelli e pelo Robert De Niro. E foi curiosamente a Liza Minnelli que cantou pela primeira vez este New York, New York, apesar de, claramente, o Sinatra depois tornou-o imortal, e hoje ele continua a ser cantado, inclusive em atuações desportivas, é mesmo quase, eu diria, o hino dos New York Yankees, e por isso mesmo é uma letra que a mim me traz-me um entusiasmo imenso, e também tem, curiosamente, uma declaração de ambição, a história de facto de chegar a Nova York, de triunfar, de tornar-se o number one, e que efetivamente o Sinatra acabou por tornar um hino claramente também informal da própria cidade da Big Apple.

Great Balls of Fire, aqui numa versão do grande Jerry Lee Lewis, cantada em duas bandas sonoras do Top Gun, a sequela que conhecemos mais recentemente e o original, que marcou profundamente a minha geração nos anos 80 e que me transporta sempre para este rock and roll ao estilo clássico que eu muito aprecio. DJ!

Uptown Funk, aqui interpretado pelo Bruno Mars e também com o Mark Ronson no videoclipe, que acaba por ser uma música de homenagem a vários estilos musicais, o funk, o soul, o R&B, e que é um apelo mais do que evidente, irresistível, eu diria, à dança, e portanto salto sempre da cadeira, como se costuma dizer, onde estou e quando ouço essa música.

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1: Sweet Caroline, uma música interpretada e escrita pelo Neil Diamond, que tem a partir...
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1: Sweet Caroline.

sabes, a música efetivamente resulta francamente bem, e com aquele saudoso so good, que no refrão vai transformar esta canção efetivamente num hino de todos nós, um hino mundial, e que representa bem aquilo que a música é, uma linguagem universal.

Nesta seleção musical não podia deixar de ter o Hey Jude. Seguramente muitos mais milhões de pessoas apreciam imenso esta música e vibram-na a ouvir. Ela, curiosamente, foi composta pelo Paul McCartney e fala de uma situação difícil que, na altura, o John Lennon viveu, que foi o seu divórcio, e o filho, que se chamava Julian Lennon, acabou por dar o mote para este Hey Jude, que inicialmente era Hey Jules, e por isso mesmo uma canção que começa com uma mensagem, eu diria, de consolo, de encorajamento a alguém, e que depois vai atravessando este período de doloroso, que é sempre um divórcio, mas que acaba por ser também, acho eu, um hino mundial para não ficarmos presos à tristeza e permitir que, de facto, o amor e a esperança entrem sempre na nossa vida. Hey!

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1: Médico e presidente da Médicos do Mundo Portugal, a playlist com a produção de Nelson Santos e a sonorização de João Félix Pereira.
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0: A Câmara Municipal de Paredes decretou 2 dias de luto municipal pela morte de um bombeiro esta manhã numa formação no concelho. Em França, mais de 400 escolas foram afetadas pelos protestos dos estudantes. Esta tarde, um estudante de 15 anos perdeu uma mão no norte de França depois de ter segurado uma granada lançada pela polícia.
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0: Para terça-feira, a previsão de chuva com a possibilidade de trovoada, mais frequente a partir da tarde, e máximas de 25 graus no Porto, 26 em Lisboa e Faro. Períodos de chuva também ao fim da tarde na Madeira, com temperatura máxima no Funchal de 26 graus e nos Açores, aguaceiros nos grupos Central e Ocidental, com temperatura máxima de 23 graus em Ponta Delgada. Daqui a pouco, Outro Planeta, de Luís Freitas Lobo. Agora a edição das 3 da tarde, Leonardo Alexandre.
1: A Câmara Municipal de Paredes decretou hoje 2 dias de luto municipal pela morte do bombeiro de 25 anos da Associação Humanitária dos Bombeiros Voluntários da Rebordosa, quando participava numa ação de formação em Baltar, no concelho de Paredes. Este acidente já levou a uma reação do Ministro da Administração Interna. Luís Neves manifesta profundo pesar pela morte deste bombeiro e sublinha o espírito de humildade, sentido de responsabilidade e compromisso permanente dos bombeiros em Portugal. Este homem de 25 anos ainda foi assistido no local, mas acabou por não resistir. É quase um as na manga. A menos de 2 meses das eleições espanholas, Pedro Sánchez vai tentar outra vez aprovar o pacote com medidas para a habitação. Na sexta-feira, o carimbo vermelho do Parlamento, este conjunto de medidas, levou o presidente espanhol hoje a falar ao país e a marcar eleições antecipadas para o dia 29 de novembro. Na mensagem que deixou aos espanhóis, Sánchez nunca revelou que iria tentar de novo esta intenção. Os decretos sobre a habitação vão ser aprovados em Conselho de Ministros amanhã e depois o objetivo é levá-los mais tarde ao órgão que mantém o Parlamento a funcionar, mesmo depois deste ter sido dissolvido. Neste caso, o Governo pode nem precisar do voto dos representantes da Catalunha, que chumbaram as propostas da habitação na semana passada, Joana Rei.
2: Se o Partido Nacionalista Basco mantiver a votação a favor, o voto dos catalães do Junts per Catalunya seria irrelevante e os decretos seriam mesmo aprovados. Isto acontece porque, a partir do momento em que se dissolvem as cortes e são convocadas as eleições, o Congresso é substituído por uma comissão permanente, um órgão mais pequeno onde a representação dos partidos muda. Nesta comissão permanente, com 69 membros, o Executivo precisa de 35 votos a favor para aprovar os decretos. O PSOE tem 25 e o SUMAR 6, de maneira que faltariam 4 votos para alcançar a maioria. Votos que poderiam sair de Podemos, Bildu, Esquerda Republicana e Partido Nacionalista Basco. Todos eles votaram a favor na sexta-feira. O Executivo discute agora o texto específico dos decretos, uma vez que não podem ser exatamente iguais aos que foram vetados no Parlamento, para esquivar possíveis problemas jurídicos, já que foram chumbados pelo Congresso e seriam aprovados por um órgão menor. A nova redação das leis obriga também a uma nova negociação com os sócios para conseguir a aprovação de pelo menos um deles, com as medidas mais urgentes, que inclui a proibição dos despejos e o prolongamento dos contratos de arrendamento. O outro, relativo aos contratos indefinidos, seria, em princípio, rejeitado de novo. Esta fórmula já foi utilizada outra vez em 2019, precisamente com um decreto sobre a habitação, quando, já com as cortes dissolvidas, o Governo aprovou as medidas na Comissão Permanente.
1: É essa a intenção do presidente espanhol, agora que o Parlamento está dissolvido e estão marcadas eleições antecipadas para o dia 29 de novembro. A oposição não tardou em responder a este anúncio. Alberto Núñez Feijó, líder do Partido Popular, considera que os casos de corrupção, que não têm tirado da mira o governo, pesaram na decisão de Pedro Sánchez. Para o líder da oposição espanhola, estas eleições são mais importantes do que nunca. Não são apenas mais umas eleições. As eleições antecipadas de 29 de novembro são muito mais do que escolher entre dois partidos. Trata-se de escolher entre um projeto de ambição individual ou um projeto para o país. Isto não quer dizer que o Partido Popular ganhe o PSOE. Não são eleições como as anteriores em democracia. Isto faz com que Espanha vença a Sánchez e aquilo que ele representa. Faz com que a nação e a democracia vença a quem mais lhe provocou danos. Esta é uma eleição entre a corrupção e a decência, entre a decadência e a prosperidade, entre um governo que só aspira a sobreviver e um país que pensa no futuro.
3: E neste sentido, o Alberto Núñez Feijó defende que os espanhóis só têm um caminho,
1: quando forem chamados às urnas no dia 29 de novembro. António José Seguro está contente com a aproximação do governo e dos socialistas por causa do orçamento do Estado. Num primeiro discurso do dia 5 de outubro, o Presidente da República voltou a pedir diálogos e coragem aos políticos para que todos se entendam. Francisco Nascimento.
3: Muitos esperavam pela estreia de António José Seguro, no 5 de outubro, para uma chamada de atenção às polémicas do dia-a-dia. Mas o Presidente da República não se desviou.
4: Ai, Portugal, Portugal, de que é que tu estás à espera?
3: A canção de Jorge Palma serve para António José Seguro sublinhar a importância de compromissos entre os vários partidos. Não houve palavras do meio, como no 10 de junho, o Presidente foi direto.
4: Não podemos estar sempre a voltar ao início. Só porque se mudou uma legislatura. Os partidos políticos, os parceiros sociais e outros atores da sociedade têm de entender sobre os caminhos fundamentais para o nosso desenvolvimento. Não há tempo a perder.
3: É hora de avançar, sublinha, e daí o aplauso para o Governo e para o PS.
4: Saúdo o Governo e o Partido Socialista pelo caminho de aproximação que têm vindo a fazer, tendo em vista a aprovação do Orçamento de Estado para o próximo ano. Oxalá outros partidos possam juntar-se a este caminho de compromisso e de convergência nestes e noutros processos legislativos.
3: O apelo é para todos, com o orçamento como exemplo.
4: Deixemos de conflitos estéreis e encontremos as soluções para resolver os problemas das pessoas e do país com os olhos postos no horizonte, com olhos no futuro. É este o sentido do nosso compromisso com a ideia de república.
3: Sem conflitos estéreis, mas com responsabilidade.
4: Apelo à responsabilidade de todos aqueles que exercem funções públicas. Defender o prestígio das instituições é essencial para garantir a confiança dos cidadãos na república.
3: As palavras soam depois da polémica com o ministro da Administração Interna, Luís Neves, mas foi só. António José Seguro quer o foco em compromissos e no aproveitamento do talento do país.
4: Seria um crime não o aproveitarmos neste ciclo de pousio eleitoral.
3: Os recados ficam dados, mas em forma de apelo. Palavras escutadas na Praça do Município pelo Governo e pelos partidos, mas não pelos cidadãos que deixaram praticamente as ruas vazias.
1: E nas reações ao discurso do chefe de Estado, o secretário-geral do Partido Socialista, José Luís Carneiro, deixou um pedido ao Governo.
5: Aproveito também esta oportunidade para fazer uma exigência ao Governo. É que deixe cair o acordo que tem com o Chega em relação à Lei de Rendas. A Lei de Rendas é de uma grande indignidade porque ela lança na insegurança os mais idosos, lança na insegurança os mais jovens e põe em risco a sua dignidade futura.
6: Sentiu algum respaldo do Presidente da República a estas posições do PS? Por isso é que está a fazer esse apelo agora.
5: Eu senti uma palavra de estímulo a que sejamos capazes de colocar o interesse do país acima dos interesses partidários.
1: Rui Paulo Sousa, o secretário-geral do Chega, lembra que o partido não pode ser deixado de fora, até porque continua a crescer.
7: É assim, quando ele começa por falar em entendimentos e depois acaba por falar em extremismos e em partidos que não estão bem de acordo com a democracia, etc, etc, que no fundo é sempre por recados que dão, acaba por estar-nos sempre a afastar. Com isto não quer dizer que nós não sejamos um partido da democracia, mas o que é facto é que somos sempre conotados como um partido outsider. Mas, de facto, nós somos um partido que está em crescimento. As últimas sondagens cada vez nos mostram mais próximo de ser o primeiro partido em Portugal e estamos a contar a vencer as próximas eleições.
1: Alexandre Poço, do PSD, defende que não incluir o Chega nas negociações seria fugir às palavras do Presidente da República.
8: Nós continuaremos a negociar com os partidos que em cada momento estão disponíveis para aprovar, discutir, melhorar aquelas que são as propostas do Governo. Portanto, não vamos entrar nesse jogo do agora não falamos com este, agora para aprovarmos com aquele temos de abdicar do outro. Veja, seria ao contrário daquilo que são as palavras do Presidente da República. O Presidente da República acaba de dizer aqui ao país, mas também aos partidos políticos, que é importante que deixemos as nossas trincheiras e tenhamos a capacidade de falar uns com os outros.
1: À esquerda, o Bloco deixou um alerta para os perigos do extremismo à direita. O coordenador do Bloco de Esquerda, José Manuel Pureza, confessa que o aplauso do Presidente da República ao acordo entre o PSD e o PS sobre o orçamento não lhe merece muita surpresa.
9: Vindo de quem vem, do político António José Seguro, não me surpreende, com franqueza. Creio que o Presidente da República, com essa parte do seu discurso, fez foi avalizar uma linha política com a qual eu estou em divergência, o Bloco de Esquerda está em divergência, porque nos parece que o acordo político ao centro, o que tem sido, cada vez que ele se materializa, é uma porta aberta para a radicalização à direita. E, portanto, do nosso ponto de vista, isso é um caminho errado.
1: São algumas das reações partidárias ao primeiro discurso do Presidente da República no 5 de outubro, numa praça onde estiveram muitos partidos, mas onde estiveram poucas pessoas. Os protestos dos estudantes em França afetaram hoje 413 escolas no país. Os dados são avançados pelo Ministério da Educação francês. Os alunos querem mais professores substitutos, melhores condições nas escolas e também nas salas de aula. Além dos bloqueios escolares, os protestos, que já duram há quase 20 dias, foram acompanhados por incêndios e confrontos com as autoridades. Esta tarde, um estudante de 15 anos perdeu uma mão em Lens, no norte de França, depois de ter segurado uma granada Stingball. Uma granada que não é letal e que é usada pela polícia para afastar as pessoas durante protestos ou operações prisionais.
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0: Boa tarde, agora 3:13 e ao longo desta hora vamos por outro planeta. A convidada de Luís Freitas Lobo é a cantora e pintora Márcia para uma conversa sobre fenómenos naturais, inteligência humana, música, filmes, desenhos animados e outras coisas importantes.
1: 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But who the hell else are you talking? 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
2: We choose to go to the moon in this decade and do the other things. Not because they are easy, but because they are hard.

Às vezes tenho vontade de parar e ficar só a olhar. Como diria Nick Cave, com a sensação de ter estado 20 mil dias no planeta Terra. Olhem para mim agora, estou a voar, a flutuar. No fim, não estou muito interessado em saber o que verdadeiramente percebi da realidade da vida. As letras, os pensamentos que tive ou escrevi ao longo dos tempos foram uma sobrevalorização da realidade. Há verdades que vivem acima das palavras, acima dos pensamentos. Verdades que sobem sem avisar como a lombada de um monstro marinho e que depois desaparecem. Existe alguma forma de tentar e conseguir convencer um monstro a ficar à superfície? Todos nós vivemos de memórias e fantasmas, tempestades e insatisfações. Por cada rabisco, uma pintura. Por cada letra, o princípio de um som. O único sentido que vejo para tudo isto é a intenção de criar um espaço que seja real para a nossa cabeça e onde seja possível viver em todos esses pedaços dentro de cada um de nós com a liberdade e o espaço necessário para falhar. Não há nenhum medo ou fantasma que possa impedir a satisfação. Ou então, falamos com eles, com os medos e os fantasmas, e as coisas resolvem-se. Por fim, encontramos um espaço cintilante onde a realidade e a imaginação se interceptam. É onde todas as alegrias e lágrimas existem. Belas artes em quarto crescente. Temos que nos agarrar às pequenas ideias e, a partir daí, é esse lugar onde vivemos. Como num mosteiro ou num abrigo de um cão rafeiro de rua. Às vezes, tenho vontade de parar e ficar só a olhar. Pode ser que passe algum fantasma bom. Eu sou o Luís Freitas Lobo e este é Outro Planeta. Um programa sobre fenómenos naturais, inteligência humana, música, filmes, política, desenhos animados e outras coisas importantes que servem para fazer a vida e o pensamento dentro dela.

0: companhia visitante hoje, que desembarca neste outro planeta, na sua nave espacial, é a Márcia. E traz, acredito que traz com ela pinturas, músicas, poemas, tudo aquilo que um bom ET deve levar em viagem. E por isso é que gosto tanto dela. Bem-vinda, Márcia, a este planeta.
1: Olá, obrigada pelo convite.
0: Márcia, tu acreditas em fantasmas?
1: Eu acredito em marcianos, naturalmente.
0: Então os teus fantasmas são mais aquilo que é uma projeção de ti, marcianos?
1: Não sei se lhe chamo fantasmas, não tenho... Os únicos fantasmas são coisas mal encaradas do passado que pouco a pouco se vão dissipando, ou nós vamos adressando, não é? Nós vamos confrontando de certa forma, e nesse sentido eu acho que os artistas são mais privilegiados porque têm essas ferramentas bem aguçadas para conseguir confrontar. Afastar acho que não é maneira de fazer nada na vida. Afastar acho que é...
0: Nem os fantasmas.
1: Acho que temos de integrar. Temos de integrar, aceitar, trabalhar.
0: Aqui há tempos, nos Estados Unidos acontece de tudo, mas houve um processo judicial de uma pessoa que tinha comprado uma casa e depois colocou um processo à pessoa que a vendeu porque a casa estava assombrada. E portanto queria ter de volta.
1: Isso deve acontecer.
0: E aconteceu mesmo, não sei em que estado é que foi. Já foi há alguns anos. E depois o juiz teve a sentença final e decretou que era verdade, que a casa estava assombrada.
1: Uau.
0: Mas o problema era que não havia problema, era que os fantasmas só apareciam durante a noite e não incomodavam rigorosamente ninguém, pelo que não era razão para quebrar o contrato. Pelo que eu acho então... que há determinados fantasmas que podem não incomodar, que até nos podem ser boas companhias.
1: Talvez estás a referir-te a que fantasmas?
0: Não, fantasmas daqueles que podem vir detrás da nossa memória, mas quando chegam ao nosso lado, são companhia e não susto.
1: Uhum. Ok. Isso é um bocado a história do monstro que eu contava aos meus filhos quando eram pequeninos, quando eles tinham aqueles terrores noturnos.
0: Sim.
1: Essa era a maneira de os fazer passar por cima do medo, que era... Convida o monstro para o conheceres e perceberes que afinal ele também tem família, ele também tem amor pelos outros e se calhar não é assim tão assustador.
0: É isso, o monstro precisa de amigos, é aquilo que concluímos.

0: A pele que há hoje em ti mudou muito desde a primeira guitarra, desde a primeira tua composição, a primeira.
1: Tantas vezes que a pele já mudou, não é? Não sei se mudei. Aliás, eu acho que descrevi isso em algumas canções. Há uma canção no Vai e Vem que chama-se Emudeci, em que eu digo isso, não sei se mudei. Até hoje acho que as peles vão caindo, vão se renovando, mas essencialmente sou a mesma Márcia de sempre. Vão mudando, algumas peles vão caindo e vão se renovando, algumas são feridas sem a gente controlar, não é? Que depois vamos ter de cicatrizar e vão passando, o tempo vai passando e nós vamos aprendendo e vamos nos moldando também àquilo que acontece, não é? Há várias coisas hoje em dia no mundo que me fazem sentir que tenho que ter outro olhar, não é? Há várias coisas que me mudaram e que me obrigam obrigam-me a aceitar, não é? Porque se eu não as aceitar, não consigo manter uma coisa que para mim é vital, que é a esperança.
0: Sim, a esperança. Mesmo tendo ali uma palavra que tu disseste aí, que é a chave, as nossas cicatrizes. Mesmo que sejam cicatrizes interiores, não é?
1: Toda a gente tem, não é?
0: Sim, toda a gente. Qualquer ser humano, mesmo um marciano, que já veio de Marte e que convive com os humanos. Mas é na interseção, como há pouco ouvíamos, aquela parte final de um grande documentário sobre o Nick Cave, os 20 mil dias no planeta Terra.
1: Eu vi esse filme, eu vi-os todos. Eu sou muito fã do Nick Cave e vi todos os filmes. Eram três. O primeiro, sim, esse, os 20 mil dias na Terra, ainda é com os dois filhos.
0: Exato. E quando ele fala muito daquilo que tem que ser a interseção de tantas coisas para conseguirmos viver, é entre a interseção entre a música e a pintura que permite-te encontrar esse espaço cintilante e reluzente?
1: Entre a música e a pintura, eu sinto que eu não tenho grande escolha entre fazer música e pintura ou fazer outro tipo de trabalho. Eu tive escolha, não é? Tive escolha ali numa altura da juventude em que eu podia ter-me entregue a trabalhos que eu fazia para conseguir subsistir e pagar a renda, não é? E ficar neles. Mas não, eu mantive ali uma certa determinação em guardar tempo para mim, para poder compor e gravar. E como diz o nosso querido Jorge Palma naquela canção, reduzir as necessidades se queria passar bem. Isso, eu reduzi bastante necessidades, cortei em muitas coisas, em saídas à noite, em idas aqui e ali, até em comida, porque fazia a minha gestão muito, sei lá, muito, muito parca, não é? De comida, para conseguir aguentar mais tempo sem ter de gastar mais horas a trabalhar no que eu trabalhava, não é? Se eu fazia um part-time, por exemplo, num bar, sempre trabalhei muito em muitos bares, trabalhei em vários bares diferentes, também trabalhei em sapatarias, trabalhei bastante, sempre com o objetivo de juntar dinheiro para fazer determinada coisa, não é? Ou então para pagar a renda, naquela altura era para pagar a renda. Mas tinha sempre presente que tinha de deixar tempo para fazer aquilo que me faria realizar a pessoa que eu sentia que era, não é? Tinha de deixar tempo, senão depois a pessoa embrulha-se a fazer um trabalho que não gosta e depois fica dependente daquele ordenado e já não consegue sair do loop.
0: E a tua porta de saída tinha que levar-te até à arte, não era?
1: Sim, porque isso desde miúda. Tinha aquele livro das profissões, não sei se te lembras, havia um livro do que é que eu quero ser, ou que era ilustrado, e eu estava constantemente a ver o pintor, e para mim era uma ideia muito romântica do pintor, que andava sempre com as suas telas e pintava, e eu queria ser pintora.
0: Mais o pintor que o músico?
1: Eu nunca decidi ser música, foi uma coisa que foi acontecendo, quer dizer, eu decidi, só que já em vida adulta, já na faculdade. Primeiro decidi ir para a Faculdade de Belas Artes, ia fazer pintura, e foi uma decisão até bastante difícil, porque chegou ali ao meu décimo ano, foi o ano em que a minha mãe saiu de casa, por isso foi um ano um bocadinho, olha, fantasmagórico, lá está um dos fantasmas que anda por aí. Nós podemos falhar, não é? Nós podemos falhar.
0: Devemos falhar.
1: E temos essa chance, não é? Não, não acaba ali a vida. E acho que, ao contrário às vezes do que se diz, que na vida adulta é que as depressões são preocupantes e que aí é que as pessoas têm coisas para se preocupar, não é verdade, eu não concordo com isso. Eu acho que os jovens, há ali uma idade entre os 17, os 18 e os 26, 27, já é considerada adulta, mas não sabe bem o que é e não sabe
0: faz,
1: bem o que
0: faz muitas perguntas e não encontra respostas, não é?
1: É muita pergunta, aquilo eu acho que é muito angustiante. O mundo espera que, se calhar, eu já tenho que começar a trabalhar. Acho que há muitas dúvidas naquela altura e é de facto uma idade muito complicada. Por isso, acho que é assim uma faixa etária em que nós duvidamos também. Não é em vão que tu vês, por exemplo, a dor gigante do Jeff Buckley, que é um dos documentários que eu mais amei, porque eu sou super Sim. fã do Jeff Buckley, sempre fui, mas... E vi o documentário, chorei perdida, depois andei obcecada pelo documentário. Bem, eu quando gosto muito de uma coisa, depois fico ali a mastigar aquilo e a sonhar com aquilo e não sei o quê. E tu vês, quer dizer, bastava passar aquela era só esperar mais 5 anos e passava aquela angústia, porque vive-se muito intensamente ali até aos 25, 26, vive-se muito intensamente. É tudo é uma, parece uma sentença de vida, não é? A pessoa é. Sente-se mal ali até aos 30, acho que ainda não se sabe bem o que é que vai passar.
0: Quero que ouças aqui um som, entrando no lado da pintura, de alguém que pintava umas coisas, Salvador Dalí, e que ele tem aqui uma reflexão que eu acho que pode ser um ponto de, não digo de partida, pode ser até de saída.
2: Es que no sé si soy el pintor más famoso del mundo, porque hay mucha gente que me pidan por la calle autógrafos y realmente no saben si soy un cantante, un actor de cine, un loco, un escritor, no, no se sabe bien lo que soy.
3: ¿Qué cree usted que le ha aportado usted al arte en general?
2: Al arte absolutamente nada.
3: ¿Nada?
2: Nada, nada. Lo digo siempre, soy muy mal pintor por la razón de que... Soy demasiado inteligente para ser buen pintor. Para ser buen pintor hay que ser un poco burro.
3: ¿Y a la vida?
2: A menos Velázquez, que es un genio que pasa de mucho al acto pictórico. Y a la vida pues le debo todo. Porque el día que Dalí hiciera un cuadro bien hecho como Velázquez o como Vermeer o como Rafael o una música como Mozart, la semana siguiente uno se muere. Y entonces yo prefiero hacer cuadros malos y vivir más tiempo.
0: A perfeição não existe, e ainda bem, porque assim temos sempre um bom incentivo para a vida, que é correr atrás dela e nunca a conseguir alcançar. Serve para caminharmos, como se quiséssemos tocar o horizonte. Indo atrás dela, ela indica-nos o melhor caminho. Tudo impossível de alcançar. Tudo perfeito para ter uma razão para viver. E nesse longo caminho, falhamos. Falhamos muito. E o importante é falhar cada vez melhor. Salvador Dalí foi um dos pintores mais fabulosos de todos os tempos que a humanidade já conheceu. Mas sempre teve uma postura e um porte desconcertante, até dizendo que as pessoas que o diziam admirar nem sabiam se ele era mesmo um pintor, um louco, um cantor ou um ator de cinema. Mas como podiam saber se ele era mesmo o que era mesmo, era uma personagem. Quero acreditar que há um jogo de espelhos em que a inteligência é tão grande que é capaz de descobrir que, como dizia Kipling, o fracasso e o êxito são dois grandes impostores. Ninguém fracassa tanto como imagina. Ninguém tem tanto sucesso como pensa. No dia em que fizesse um quadro tão extraordinário como Velázquez ou Rafael, ou uma composição tão fabulosa como Mozart, a seguir só lhe restava morrer, porque já não teria mais nada a fazer neste planeta, porque tinha ido até ao máximo. É quem não alcança a perfeição que vive mais tempo. A esperança de vida de um ser humano sem ideias cresceu até aos 200 anos. Que eu ouço esta entrevista dele, que eu acho deslumbrante, falando sobre aquilo que ele não quer atingir nunca, que é a perfeição, e ele fala dentro da sua loucura, uma loucura que eu acho que é a melhor forma de encontrar a forma de viver, e toca aqui em pontos que eu acho fundamentais e que tu também já falaste. Uhum. O espaço para falhar é mesmo fundamental, errar cada vez melhor, e não entender a perfeição como um objetivo, ou pelo menos que a partir daí já não há mais nada a fazer.
1: Bom, mas estamos a falar de Salvador Dalí e aqui há duas coisas que eu te vou chamar a atenção, Luís. Eu acho que ele, para já, era um egotista. Depois, é natural que considerem um ator, porque ele usava aquela figura toda, uhum. Não é? Uma figuraça, por isso ele estava constantemente em persona.
0: Sim.
1: E para além disso, ele diz que é mau pintor, mas que é demasiado inteligente para ser bom pintor, porque para ser bom pintor tem de ser burro. Epá, isto é uma maneira de ver, sabes que eu
0: mas é disfuncional, é intencionalmente disfuncional, não é? O que ele faz é desconcertante intencionalmente.
1: Acho que faz parte toda da verdade do Salvador Dalí, qualquer que seja, não é? Mas há sem dúvida uma persona. E depois nós sabemos que conhecemos as pinturas de Salvador Dalí. Eu tinha até, era bastante estudiosa de Salvador Dalí ali por volta dos meus 13. Eu comecei a pintar com 13 anos a óleo e estudei muito o Salvador Dalí. E não há cá coisa de pintar mal. Óbvio que ele, o que é que ele quer dizer com pintar mal, não é? Que ele está tudo muito bem pintado.
0: Está.
1: Por isso é, há uma certa contradição que é quase um marketing intuitivo de Salvador Dalí, não é?
0: Sim, um marketing que, intuitivo. É uma boa definição essa, marketing é intuitivo. Mas fazer algo que seja perfeito como obra de Mozart, a seguir, o que é que vem?
1: Há muito tipo de pessoas diferentes.
0: Uhum.
1: Não acho que exista muitos Mozarts por aí. Não acho que existam muitos, não acho. Mas há, de facto, alguns. Há pessoas que, de facto, fazem a coisa na mousse e não se sentem... Não sentem dor, não tão bem naquela. As pessoas são todas muito diferentes. E não é bem a mesma história que um Van Gogh, que é um renegado e que, de repente, não é? Também não é a história de um Marcel Duchamp. Tu vês que ele entrou totalmente num pensamento completamente diferente, ou num Man Ray. Digamos que o Salvador Dalí é o surrealista pop, não é? Depois há os surrealistas classe B, que são os indie. Há bocadinho estava até a dizer que tinha decidido, já em adulta, de facto, tomei a decisão de ser cantora. Isso aconteceu-me em Évora, estava num bar com umas colegas de faculdade, estavam a passar música e passaram uma cantora de jazz. E eu fiquei estarrecida com aquela voz e pensei assim: olha, quero ir aprender jazz e quero ir ser cantora. Quero fazer isto. Eu sei, eu gosto de cantar e eu quero. Vou ter aulas
0: disto. Quem é que estavas a falar? Quem estavas a falar na altura?
1: Eu acho que era a Rachelle Farrell,
0: uhum.
1: Ou então era outra cantora de jazz do género. Ou seja, não é das minhas favoritas dos clássicos. As minhas favoritas é tipo a Billie Holiday, a Nina Simone, ou a Dina Washington. Essas são as minhas favoritas e essas eu tenho arrumado aqui num sítio do coração. Ou era a Sarah Vaughan. Era uma dessas que eu não ouço, uhum. Assim, não tenho um disco, não é o meu género de jazz, mas aquela canção com aquela voz deu-me assim: ah, olha, quer ser cantora, vou-me inscrever num curso. E fui para o Art Club.
0: Mas que tu, quando por fim expões as tuas pinturas, desenhos, fotografias, que foste expressando na tua intimidade durante, penso eu, mais de 20 anos, é uhum. também para criar um espaço em que te sintas confrontada com o desconhecido, agora uhum. à luz do dia. Daquilo que vai acontecer.
1: Uhum.
0: Vou mostrar-me finalmente.
1: Voltei à pintura para ir em 2020. Foi
0: sim.
1: Porque fiz um livro ilustrado, mas o meu pai tinha acabado de falecer. Tudo é pluricausal, não é? Não há só uma
0: claro.
1: Razão para as coisas. Mas eu, por alguma razão, deixei de pintar entre 2008 e 2020. E acho que a razão é: estava completamente realizada só com a música. Mas havia uma coisa que o meu pai me dizia. O meu pai era pintor e o meu pai dizia-me constantemente: Nunca deixes de desenhar, nunca pares de pintar, nunca pares de desenhar. Ele pedia-me tanto isso que eu, quando fiz o livro, já é quase uma homenagem ao meu pai. As Estradas São Para Ir já fala bastante do meu pai. Um pai que eu guardei, possivelmente um pouco idealizado, não é? Mas foi o pai que eu guardei. E todo ele é ilustrado, cada página é um poema ou uma canção e um desenho. E isso deu-me muita vontade de voltar à pintura, mas a sério, não era ali em casa, nos desenhos pequenitos. Apetecia-me ir chafurdar na tinta, percebes? Eu sou muito de ir tocar na tinta, nos pincéis, sou muito fascinada.
0: Mas quando abordas a tela, pensas dar a cara a alguma coisa? Eu lembro-me sempre da frase da Palarreu, que disse que pintava para dar a cara ao medo. E foi das coisas mais fascinantes que eu ouvi. É preciso dar a cara, uma imagem, uma expressão a algo, quando se pinta, quando se quer fazer uma pintura, quando se aborda essa tela em branco?
1: dar a cara ao medo e enfrentá-lo, não é assim?
0: Sim. E era mesmo isso
1: que eu acho
0: queria.
1: Que não há um pintor que não chegue a uma tela branca e que não tenha aquela sensação de vazio e de meu Deus, o que é que eu vou pintar? Vais encontrar pinturas que têm esmalte branco em cima e deixam alguns pedaços abertos para o óleo que tem embaixo. Já foram pintadas, é para limpo-cesto quase, foram pintadas e depois repintadas em cima, mas deixas um bocado do erro.
0: Deixas um bocado do erro, é uma grande frase.
1: É, deixas um bocado do erro. Olha, posso incluir dar a cara ao medo, também é uma grande frase, e aí está uma possível interseção entre poesia e pintura.
0: Acho que estou a querer entender. Aqui é muitas vezes aquela célebre ideia de que a obra ultrapassa o criador, que a determinado momento as coisas ultrapassam-te. Isso lembra-me que tive a ver coisas sobre ti. Tu disseste uma das coisas mais fantásticas e estranhas. Eu acho que fantástico e estranho são perfeitamente compatíveis, pelo menos na minha cabeça. Foi das mais estranhas e fantásticas que eu ouvi, vinda de uma compositora. Senti-me ultrapassada por uma música que escrevi. E estavas a referir-te ao A Via. Foi num mar inteiro que saiu dos olhos meus, da vida que é minha, e tapei o vazio. Foi no mar primeiro que eu caí do alto do céu para me dar a ninguém.

0: Eu sinto-me muitas vezes ultrapassada pelas canções que eu escrevo.
1: Mas é uma sensação boa? É uma sensação boa?
0: Ah, é ótima. É ótima porque, olha, já me aconteceu uma vez estar em palco. Houve aqui há 2 anos, para aí. Eu estava em palco e senti um desconforto que às vezes sinto. Um desconforto assim, óbvio. Sinto assim um desconforto de... eu não consigo explicá-lo. E estava a cantar A Cabra Cega, que é uma canção que eu escrevi em 2008.
1: Uhum.
0: Então estou há 2 anos, em 2024, a cantar A Cabra Cega, que eu compus em 2008. E estou a cantar e dizer assim, caraças, é isto exatamente. Eu escrevi sobre isto, já escrevi sobre isto, eu não sabia que era sobre isto. E é engraçado porque A Cabra Cega é uma música com uma escrita um bocadinho encriptada até para mim. Por isso eu vou descobrindo ao longo da vida o que é que eu estava a querer dizer. E isso acontece-me com imensas canções. Estava a falar do quê? E essa O Avi é uma canção muito, muito profunda. O que é isso? Deixei-o ao frio, fui no mar inteiro. Isto é culpa, não é? Mas estamos a falar do quê? E acho que as músicas às vezes levam-nos, olha, a falar com os nossos fantasmas e nós nem nos apercebemos do diálogo que fizemos.
1: Tu vais acabar aqui a nossa conversa a acreditar em fantasmas. Nunca mais te deixaste ultrapassar?
0: Eu ultrapasso-me muito com as canções. Olha, ainda há pouco tempo, no meu último disco, há uma canção que se chama A Paz do Sono.
1: Sim.
0: Uma canção bastante antiga também, mas eu nunca a tinha incluído e faltava uma frase e eu não andava ali. Depois, sou teimosa com as palavras. Não é exatamente esta palavra. Tenho de encontrar outra. Não é esta palavra. Fica ali às vezes
1: está,
0: a moer.
1: Onde é que ela está?
0: Fica a moer à espera que apareça a palavra. A palavra, não era uma palavra, não. E entretanto, o meu filho mais pequenito, que tinha, na altura tinha 8 anos, agora tem 10, e ele veio-me dizer que gostava de ver os filmes de terror, mas ficava assustado, não é? Depois à noite ficava assustado. Mas porquê que eu sou assim? Porquê que eu penso isto? Porquê que eu sinto isto? Que eu acho muito engraçado, o meu filho expressa-se imenso. Porquê que eu sinto tanto? E eu, olha, welcome to the club. E é muito engraçado ele exprimir-se assim. E às tantas ele desabafou, mas mãe, ser bom é aborrecido. E eu disse, engraçado, achares que é aborrecido, querias ser mau. Mas não é divertido, não é? Não é divertido, não tem assim um grande teatro.
1: As melhores personagens são os vilões.
0: Sim, são sempre muito mais trabalhados e depois...
1: Muito mais ricos, mais camadas.
0: Quando tu és... É verdade, as personagens são muito mais trabalhadas.
1: Diz-me uma coisa, que tu aí a certo ponto falaste aqui na relação com a audiência ou na relação com as pessoas, na relação com aquilo que estás a fazer e que tem contacto com os outros e também a pensar nesses grandes documentários do Nick Cave, veio-me logo à cabeça aquele diálogo que ele tem com a Kylie Minogue, em que vão os dois juntos no carro, que a Kylie Minogue vai atrás e ele vai à frente a conduzir. E a Kylie Minogue fala-lhe muito do que os vocalistas do NXS fazia, que punha os óculos para tentar ver a plateia toda, não é? E ela também queria fazer o mesmo. E quando fez isso, assustava-se completamente quando viu toda a gente. E o Nick Cave dizia que não. O que ele queria era fixar-se a alguém da primeira fila e não ter a visão geral da audiência. Fixava-se a alguém da primeira fila e ou ia atrair ou ia assustar.
2: I remember Michael Hutchence telling me that he was short-sighted and he tried wearing glasses or contacts to see the audience and it terrified him so much he never did again.
3: Oh, is that right?
2: We spoke about that because the first time I saw NXS play, I thought that he'd looked at me.
3: I'm very much a front row kind of guy. I don't feel I'm that kind of performer that can reach out that far, you know. For me, there's a kind of psychodrama that goes on between singular people in the front row that becomes very important in the telling of the narratives of the songs. I get a huge amount of energy from
2: picking up singular
3: people and terrifying them.
1: Te reveste em alguma destas versões?
0: Eu acho muito interessante. Não me lembrava disso. Lembro-me deste último documentário do Nick Cave, ele dizer que... Como é que era? Até com o amigo dele. Que ninguém resiste. Não há nenhum artista que resista a uma crítica completamente avassaladora e má.
1: Sim.
0: Não é? Por isso também servem os pares e os managers e os... Nós não conseguimos resistir a isso, porque não é suposto resistirmos a isso. Não, somos
1: não é suposto, é isso.
0: Não é suposto. Agora, é engraçado que estás a referir isso, porque a Cabra Cega diz... Cada cara à minha volta que me fita só que eu não posso ver. têm a fé num perfeito que eu não sei fazer.
1: Isso aterroriza ou seduz?
0: Isso aterroriza. Cabra Cega é uma canção que fala, entre outras coisas, né, que aquilo é tudo muito misturado, a gente vai ter de ir decifrando, mas, entre outras coisas, fala desse medo de estar perante uma coisa que não se conhece, que é engraçado, porque o público é que me tirou o medo do palco. Só que eu tive de olhar o público, de facto, com os óculos de ver toda a plateia. Eu tive não de me focar numa ou outra pessoa, mas perceber que tinha gente à minha frente que estavam comigo e não a julgar-me. Isso para mim foi o que me fez perder essa angústia de me apresentar ao vivo.
1: Eu ouvi a Tracy Chapman, que sei que também é uma das referências que tu tens.
0: Foi quem me ensinou a tocar guitarra.
1: É isso, foi ela que te...
0: ela que me ensinou.
1: Levou o apelo de pegando uma guitarra. E quando lhe pediam para ela catalogar o seu estilo, ela dizia que não conseguia. E dizia que era uma mistura de tantas coisas, desde o folk, desde tanta coisa onde tinha crescido. Eu ouço também a tua música e eu ainda posso catalogar como indie, não posso levá-la até ao pop, não é?
0: Estás tu a catalogar, nunca tive jeito.
1: Não, eu acho no indie, ficava no indie sempre.
0: Ok, ainda bem, porque eu não tenho jeito para catalogar, não sei catalogar. As pessoas acham que isto é algum tipo de charme assim. Eu só sei fazer o que eu sei fazer. Tenho pena que as pessoas tenham de pôr rótulos.
1: Ok.
0: Porque vejo, por exemplo, Johnny Mitchell falava nisso e não pô,
1: falava, tipo, eu vi essa declaração dela.
0: É engraçado.
1: Estás a dizer quando ela falou sobre trabalhar sem produtor durante tantos anos?
0: Exato. Sim, porque, por exemplo, eu senti isso quando eu comecei, que ele não ia para a prateleira. A prateleira, há sempre uma prateleira, não é? Tem de haver sempre uma prateleira. Então, mas eu acho que eu não tenho essa prateleira. Eu explico, eu acho que eu faço a música que eu sei fazer. E para mim, ela é muito audível, ela é muito poderosa. E uma guitarra para mim soa muito alto. Mas eu tenho a noção de que as pessoas não têm essa sensibilidade e a guitarra não soa assim tão alto. Tanto que aquilo que se ouve hoje em dia, que se ouve em pop, a masterização é tão estridente que para mim aquilo é super agressivo, super, super agressivo. E ainda há pouco tempo masterizei um tema que está aí a sair, que é um indicativo de um podcast. Pá, eu pedi à masterização para fazer aquilo duas vezes, foi duas vezes para trás, e é um gajo que é um masterizador super profissional, por isso ele não tem problema. Eu disse, pá, eu sei que o problema não... Isto não está mal feito, mas isto não é o meu som.
4: Well, I think it's a difficult business, definitely. And for one thing, I made 13 albums without a producer, and I had a clause in my contract.
0: O problema, eu disse, pá, eu sei que o problema não... Isto não está mal feito, mas isto não é o meu som.
4: Well, I think it's a difficult business, definitely. And... For one thing, I made 13 albums without a producer.

0: I spent many years without a market according to the business. And so then you need the very brave fan out there that will buy you in spite of the lack of marketing.
1: Joni Mitchell falava exatamente da independência dela, foi fazer durante 13 anos sem ter um produtor. Sim. Para manter a música pura, a combater os tais tubarões da indústria que criam exatamente essa mistura que tu falas. E o músico não deve...
2: Imagina o que seria a tocar em mim com uns pads e uns teclados por trás.
1: É isso, e a música não deve pensar no mercado, não é? E nesse sentido ela falava nessa independência da sua arte.
2: Sim, e nisso, então, nessa perspectiva, sempre fui muito independente, mesmo quando estive como artista da Warner, licenciada à Warner, porque sempre me foi permitido, eu sempre estive presente nas misturas, sempre ouvi as masterizações 4, 10 vezes, se fosse preciso, por isso aquilo passa tudo pelos meus ouvidos até ao limite. E não vou mudar isso, não vou mudar isso, então agora, não é? Se na altura em que se calhar fosse, era tentador mudar, não mudei, não é agora que vou mudar, que sinto que já não tenho nada a perder, não tenho agora, não tenho de construir a minha carreira. Nós temos de estar sempre a construir, não é? Mas não tenho de construir.
1: Pensei que ias falar no tempo. Já... Não.
2: Ah, não, tempo tenho imenso. Imenso tempo, mas eu acho que as pessoas dão assim uma grande dose criativa ao mundo ali entre os 20 e os 30, não é?
1: Achas? Não podemos dar aos 70 e 80?
2: Podemos, mas o que eu digo é, se eu aí na minha época mais importante para me distinguir do mundo...
1: Timing.
2: Sim, ali há um certo timing, não é? Nós podemos ainda dedicar-nos a 100%, não é? Agora, a partir dos 55, já posso dedicar-me também outra vez. Percebes? Há uma certa liberdade, eu sou muito mãe.
1: Mas há sempre o desejo de permanente mudança que nós temos. De mudança, ou pelo menos transformação ou evolução. A insatisfação já não é uma palavra que te define? Ou então tu não cabes só numa palavra?
2: Não cabe só numa palavra, senão não tinha escrito tantas canções com tantas palavras.
1: Eu sei, mas a insatisfação, eu ouço aquela música e eu estou a ver a Márcia. Estou errado?
2: Sim, sou eu, total. Mas quando se continua a caber nessa canção, a gente ri-se muito cada vez que a toca. A gente toca sempre. Revejo muito nessa canção. Acho que é um bocado parecido com aquilo que a gente estava a dizer do motor. A dúvida, não é? A insatisfação é um bocado parecido com a dúvida. Leva-nos à procura. Não é? Nós não estamos constantemente no mesmo lugar confortável e parado.
1: Nós nunca estamos no mesmo lugar, mesmo quando estamos parados, a nossa cabeça vai para outros sítios. Márcia, para terminar, se tivesse uma nave espacial, se calhar já tens, não é? Mas ok. De que cor é que a pintavas, ou então fazias um grafite, e que grafite fazias?
2: Uma nave espacial para ir aonde?
1: Uma nave espacial vai a qualquer lado. Que cor é que a pintavas? Ou então fazias um grafite?
2: Acho que pintava de amarelo.
1: De amarelo? Porquê?
2: Porque eu gosto muito de amarelo.
1: E não tinha nenhum grafite?
2: Não.
1: Nenhuma inscrição?
2: Não.
1: Nenhum desenho animado?
2: Não.
1: Era só amarelo?
2: É liso. Se a pessoa quiser perceber, depois entra e logo conhece. Não tenho que estar ali a escrever tudo.
1: Não. Uma coisa eu tenho a certeza. Ia-se ver bem à noite, essa nave espacial.

0: Márcia, foi um prazer ter-te aqui neste meu outro planeta.
1: Um prazer meu, é muito obrigada.
0: Acho que provaste que és uma verdadeira marciana e nesse sentido conseguiste estar aqui sempre com a lei da gravidade certa. Obrigado, um beijo grande e quero-te continuar
1: obrigada,
0: a ouvir
1: obrigada.
0: E a ver. Beijo.
1: Obrigada, um beijinho.
0: Eu acredito que é fundamental todos os dias estarmos em contacto com a matéria. Com a terra, com um lápis, com um pincel, uma pedra ou uma árvore. O ser humano cansado de viver ouve música e pode ter o sonho mais extraordinário que já teve na vida. A insatisfação quarto crescente faz-nos crescer. Uma segunda e uma terceira pele, capaz de ir ao fundo e voltar à superfície sem molhar o cabelo. Este foi Outro Planeta. Volto para a semana com um novo ET.

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0: Agora estamos a 6 minutos das 4, música dos Jayhawks antes das notícias. Boa tarde.

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0: Os partidos têm a obrigação democrática de chegar a consensos, é o que afirma o Presidente da Assembleia da República depois de ouvir António José Seguro. O Presidente da Câmara de Paredes decretou 2 dias de luto municipal pela morte de um bombeiro esta manhã.
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0: Para amanhã, previsão de chuva com possibilidade de trovoada, em especial a partir da tarde. Períodos de chuva também ao fim da tarde na Madeira e nos Açores, aguaceiros nos grupos central e ocidental. Máximas de 22 graus no Porto, 26 em Lisboa e 25 em Faro. Na Madeira, 26 graus no Funchal e nos Açores, 23 em Ponta Delgada. Edição das 4 da tarde, Guilhermina Sousa.
1: Ao contrário do que pretende André Ventura, a Comissão Parlamentar de Inquérito aos mandatos de Luís Neves na Polícia Judiciária pode não começar de imediato. O Presidente da Assembleia da República lembra que não há qualquer entrave no regime do Parlamento, mas tem existido a prática de não fazer coincidir mais de duas comissões de inquérito ao mesmo tempo. Nesta altura decorrem as comissões parlamentares ao INEM e aos negócios dos incêndios rurais. José Pedro Aguiar Branco adianta que vai levar o assunto à próxima reunião da Conferência de Líderes para que os deputados tomem uma decisão.
2: Regimentalmente é possível, mas tem havido uma prática de não haver mais do que duas para precisamente que pudessem todos os deputados, e não esqueçamos que há grupos parlamentares que não têm muitos deputados, para poderem participar nas diversas comissões, que não decorressem mais do que duas em simultâneo. Líderes. Vou colocar essa questão na Conferência de Líderes. A Conferência de Líderes é soberana. A minha competência é de assegurar que as comissões parlamentares de inquérito respeitam a Constituição e respeitam a lei que regula as comissões parlamentares de inquérito. É esse o objetivo das minhas decisões e aquilo também que se espera que o Presidente da Assembleia da República faça. Uma vez que estão hoje todas constituídas como devem estar, agora a gestão da agenda compete aos seus deputados.
1: José Pedro Aguiar Branco, há pouco no Parlamento, que está aberto esta tarde, o Presidente da Assembleia da República esteve durante a manhã na Praça do Município e escutou o Presidente da República a pedir consensos. A segunda figura do Estado recusa comentar, começou por recusar comentar o discurso de António José Seguro, mas acabou a sublinhar que os deputados têm a obrigação de procurar consensos.
2: Os portugueses, quando votaram, votaram para uma legislatura completa. Acho que os portugueses, quando votaram e fizeram esta geometria parlamentar, querem que nós, deputados, respeitemos a vontade dos eleitores, e se é esta a geometria que está no Parlamento, há obrigação, até democrática, dos partidos tentarem fazer os consensos para que a democracia funcione. Até hoje isso tem acontecido, espero que isso continue a acontecer e que a legislatura perdure pelo mandato que foi a escolha dos portugueses.
1: A questão dos entendimentos partidários foi levantada esta manhã, na primeira intervenção de António José Seguro como presidente, no 5 de outubro. O chefe de Estado saudou o governo e o PS pela aproximação no orçamento de Estado. Neste discurso, António José Seguro voltou a pedir coragem e diálogo aos políticos para que seja possível chegar a entendimentos. Francisco Nascimento.
3: Muitos esperavam pela estreia de António José Seguro, no 5 de outubro, para uma chamada de atenção às polémicas do dia-a-dia. Mas o Presidente da República não se desviou.
4: Ai, Portugal, Portugal, de que é que tu estás à espera?
3: A canção de Jorge Palma serve para António José Seguro sublinhar a importância de compromissos entre os vários partidos. Não houve palavras do meio, como no 10 de junho, o Presidente foi direto.
4: Não podemos estar sempre a voltar ao início. Só porque se mudou uma legislatura. Os partidos políticos, os parceiros sociais e outros atores da sociedade têm de entender sobre os caminhos fundamentais para o nosso desenvolvimento. Não há tempo a perder.
3: É hora de avançar, sublinha, e daí o aplauso para o Governo e para o PS.
4: Saúdo o Governo e o Partido Socialista pelo caminho de aproximação que têm vindo a fazer, tendo em vista a aprovação do Orçamento de Estado para o próximo ano. Oxalá outros partidos possam juntar-se a este caminho de compromisso e de convergência nestes e noutros processos legislativos.
3: O apelo é para todos, com o orçamento como exemplo.
4: Deixemos de conflitos estéreis e encontremos as soluções para resolver os problemas das pessoas e do país com os olhos postos no horizonte, com olhos no futuro. É este o sentido do nosso compromisso com a ideia de República.
3: Sem conflitos estéreis, mas com responsabilidade.
4: Apelo à responsabilidade de todos aqueles que exercem funções públicas. Defender o prestígio das instituições é essencial para garantir a confiança dos cidadãos na República.
3: As palavras soam depois da polémica com o ministro da Administração Interna, Luís Neves, mas foi só. António José Seguro quer o foco em compromissos e no aproveitamento do talento do país.
4: Seria um crime não o aproveitarmos neste ciclo de pousio eleitoral.
3: Os recados ficam dados, mas em forma de apelo. Palavras escutadas na Praça do Município pelo Governo e pelos partidos, mas não pelos cidadãos que deixaram praticamente as ruas vazias.
1: Nas reações ao discurso de António José Seguro, o secretário-geral do PS, José Luís Carneiro, aproveitou o apelo a um entendimento para deixar uma exigência ao Governo.
5: Que deixe cair o acordo que tem com o Chega em relação à Lei de Rendas. A Lei de Rendas é de uma grande indignidade porque ela lança na insegurança os mais idosos, lança na insegurança os mais jovens e põe em risco a sua dignidade futura.
6: Sentiu algum respaldo do Presidente da República a essas posições do PS, por isso é que está a fazer esse apelo agora?
5: Eu senti uma palavra de estímulo a que sejamos capazes de colocar o interesse do país acima dos interesses partidários.
1: O PSD respondeu de imediato. Alexandre Poço considera que a exigência do PS não faz sentido, até para não ir contra aquilo que defende António José Seguro.
7: Nós continuaremos a negociar com os partidos que em cada momento estão disponíveis para aprovar, discutir, melhorar aquelas que são as propostas do Governo. Portanto, não vamos entrar nesse jogo de agora não falamos com este, agora para aprovarmos com aquele temos de abdicar do outro. Veja, seria o contrário daquilo que são as palavras do Presidente da República. O Presidente da República acaba de dizer aqui ao país, mas também aos partidos políticos, que é importante que deixemos as nossas trincheiras e tenhamos a capacidade de falar uns com os outros.
1: E é isso que o PSD vai continuar a fazer, garante Alexandre Poço, deputado social-democrata. Mesmo antes das eleições, Pedro Sánchez vai tentar de novo fazer passar o pacote com medidas para a habitação. Foi o chumbo desse conjunto de medidas no Parlamento na sexta-feira que esteve na origem da decisão hoje anunciada pelo presidente do governo espanhol de antecipar as eleições para 29 de novembro. Na comunicação ao país, logo de manhã, Sánchez omitiu a intenção de tentar de novo. Para isso, os decretos sobre habitação vão ser outra vez aprovados em Conselho de Ministros amanhã. A intenção é levá-los mais tarde ao órgão que mantém o Parlamento a funcionar, mesmo depois de dissolvido. E nesse caso, o governo espanhol pode nem precisar do voto dos representantes da Catalunha que levaram ao chumbo na semana passada. Joana Rei.
8: Se o Partido Nacionalista Basco mantiver a votação a favor, o voto dos catalães do Junts per Catalunya seria irrelevante e os decretos seriam mesmo aprovados. Isto acontece porque, a partir do momento em que se dissolvem as cortes e são convocadas as eleições, o Congresso é substituído por uma comissão permanente, um órgão mais pequeno onde a representação dos partidos muda. Nesta comissão permanente, com 69 membros, o Executivo precisa de 35 votos a favor para aprovar os decretos. O PSOE tem 25 e o SUMAR 6, de maneira que faltariam 4 votos para alcançar a maioria. Votos que poderiam sair de Podemos, Bildu, Esquerda Republicana e Partido Nacionalista Basco, todos eles votaram a favor na sexta-feira. O Executivo discute agora o texto específico dos decretos, uma vez que não podem ser exatamente iguais aos que foram vetados no Parlamento, para esquivar possíveis problemas jurídicos, já que foram chumbados pelo Congresso e seriam aprovados por um órgão menor. A nova redação das leis obriga também a uma nova negociação com os sócios para conseguir a aprovação de pelo menos um deles, com as medidas mais urgentes, que inclui a proibição dos despejos e o prolongamento dos contratos de arrendamento. O outro, relativo aos contratos indefinidos, seria, em princípio, rejeitado de novo. Esta fórmula já foi utilizada outra vez, em 2019, precisamente com um decreto sobre a habitação, quando, já com as cortes dissolvidas, o Governo aprovou as medidas na Comissão Permanente.
1: O anúncio de Pedro Sánchez de antecipação das eleições foi feito esta manhã. Numa declaração pouco depois, Alberto Núñez Feijó, o líder do PP, defendeu que os casos de corrupção que têm ensombrado o Governo tiveram peso na decisão de Sánchez, mas agora, sublinha Feijó, estas são eleições decisivas.
9: Não são apenas mais umas eleições. As eleições antecipadas de 29 de novembro são muito mais do que escolher entre dois partidos. Trata-se de escolher entre um projeto de ambição individual ou um projeto para o país. Isto não quer dizer que o Partido Popular ganhe o PSOE. Não são eleições como as anteriores em democracia. Isto faz com que Espanha vença a Sánchez e aquilo que ele representa. Faz com que a nação e a democracia vença a quem mais lhe provocou danos. Esta é uma eleição entre a corrupção e a decência, entre a decadência e a prosperidade, entre um governo que só aspira a sobreviver e um país que pensa no futuro.
1: Espanha tem eleições antecipadas em 29 de novembro, com a crise na habitação no centro do debate. A Bolsa de São Paulo, no Brasil, começou hoje o dia em forte alta, depois de conhecida a vitória de Flávio Bolsonaro na primeira volta das eleições presidenciais. O principal índice da Bolsa Paulista abriu a ganhar mais de 9% em relação ao encerramento na sexta-feira. Ontem, Flávio Bolsonaro ganhou a Lula da Silva, teve um pouco mais de 47%, Lula ficou um pouco acima dos 45%, números que obrigam a uma segunda volta daqui a 3 semanas, a 25 de outubro. Hoje e amanhã são dias de luto em Paredes por causa da morte de um bombeiro esta manhã. Trata-se de um jovem de 25 anos que morreu durante uma ação de formação no quartel dos bombeiros voluntários de Baltar. Numa nota citada pela agência Lusa, o presidente da Câmara anuncia os 2 dias de luto e as bandeiras a meia haste. Fala de um trágico acidente e deixa palavras de solidariedade, respeito e profundo reconhecimento pelo trabalho dos bombeiros na comunidade. O mesmo faz o ministro da Administração Interna. Numa nota de pesar, Luís Neves presta também homenagem a todos os bombeiros voluntários.
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0: Boa tarde, são 4h13. Começa mais uma semana da Memória de Elefante. Manuel Costa Monteiro e Mário Fernando.
17: Uma das canções que melhor expressa a identidade do povo brasileiro, Canto das Três Roças, é de 1976, composta por Paulo César Pinheiro e Mauro Duarte. Pensada como samba enredo, ganhou outra vida na voz de Clara Nunes. É a construção do povo brasileiro num mosaico histórico, mistura dor, luta e identidade, na união de 3 etnias, indígena, africana e europeia. Mas deixa um alerta, o Brasil mantém as desigualdades profundas desde a sua formação. 5 décadas depois, o tema é debate sobre a identidade, a resistência e o papel da cultura na preservação de memória coletiva. Na contracapa do vinil, Paulo César Pinheiro justifica o tema. A história do país foi feita pela união das raças e, tendo sido feita pelo próprio povo, só o próprio povo simples a pode entender melhor. Clara Nunes, que nos deixou aos 48 anos, era casada com Paulo César Pinheiro. Transforma a canção num manifesto de memória e resistência nas lutas históricas do povo brasileiro.

0: E depois da canção Retrato da Construção do Povo Brasileiro, para onde vamos amanhã, Mário Fernando?
1: Para amanhã, a demonstração de como às vezes é preciso esperar para entender.
2: Esperamos para amanhã, Memória de Elefante, Manuel Costa Monteiro, Mário Fernando, som de Abel Paiva. Amanhã por esta hora, são agora 4h19.
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2: Boa tarde, agora são 4h30, 13h30 nos Açores. Os assuntos em destaque nesta segunda-feira, Leonardo Alexandre.
3: Ao contrário daquilo que André Ventura quer, a Comissão Parlamentar de Inquérito aos mandatos de Luís Neves na Polícia Judiciária pode não começar de imediato. O Presidente da Assembleia da República lembra que não há qualquer entrave no regimento do Parlamento, mas tem existido a prática de não coincidirem mais de duas comissões de inquérito ao mesmo tempo. José Pedro Guiar Branco explica a decisão.
4: Não esqueçamos que há grupos parlamentares que não têm muitos deputados para poderem participar nas diversas comissões que não decorressem mais que duas em simultâneo. Líderes. Vou colocar essa questão na Conferência de Líderes. A Conferência de Líderes é soberana. A minha competência é de assegurar que as comissões parlamentares de inquérito respeitam a Constituição e respeitam a lei que regula as comissões parlamentares de inquérito. É esse o objetivo das minhas decisões e aquilo também que se espera que o Presidente da Assembleia da República faça.
3: O Presidente da Assembleia da República esteve durante a manhã na Praça do Município e escutou o Presidente da República a pedir consensos. A segunda figura do Estado recusa comentar o discurso de António José Seguro, mas deixou um recado ao Parlamento.
4: Os portugueses, quando votaram, votaram para uma legislatura completa. Acho que os portugueses, quando votaram e fizeram esta geometria parlamentar, querem que nós, deputados, respeitemos a vontade dos eleitores e se é esta a geometria que está no Parlamento, há obrigação, até democrática, dos partidos tentarem fazer os consensos para que a democracia funcione.
3: O Presidente da Assembleia da República anunciou hoje que o Parlamento vai estar aberto ao público todos os sábados, a partir do próximo dia 31 de outubro, para que mais cidadãos visitem o órgão de soberania mais importante da democracia. Hoje e amanhã são dias de luto em Paredes, por causa da morte de um bombeiro esta manhã. O jovem de 25 anos morreu durante uma ação de formação no quartel dos bombeiros voluntários de Baltar, no concelho de Paredes. Numa nota citada pela agência Lusa, o Presidente da Câmara de Paredes, Alexandre Almeida, fala de um trágico acidente e deixa palavras de solidariedade, respeito e profundo reconhecimento pelo trabalho dos bombeiros à comunidade. É um acidente que também levou a uma reação do Ministro da Administração Interna. Luís Neves lamenta a morte deste bombeiro e presta também uma homenagem a todos os bombeiros voluntários que trabalham com solidariedade e um espírito de humildade. Hoje é Dia Mundial do Professor. Daqui a pouco, às 5 da tarde, falamos um pouco sobre isso.
2: E para amanhã, a previsão de chuva com possibilidade de trovoada mais frequente a partir da tarde. Máximas de 22 graus no Porto, 26 em Lisboa e 25 em Faro. Períodos de chuva também ao final da tarde na Madeira, com 26 graus no Funchal. E nos Açores, a previsão de aguaceiros nos grupos Central e Ocidental, com temperatura máxima de 23 graus em Ponta Delgada.
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2: Agora estamos a 26 minutos das 5, a primeira nota de autor desta semana com Ruben Alves, músico e compositor.
7: Olá, sou Ruben Alves, pianista e compositor. A minha linguagem musical navega entre o jazz, o clássico e a música tradicional portuguesa. Destaco o trabalho com os Colme, um grupo com 15 anos de estrada e 3 álbuns já, Também sou professor de piano e estou mais focado no ensino para adultos que queiram aprender a tocar. Tenho o grande privilégio de acompanhar grandes vozes do nosso panorama musical, como o Rui Veloso, a Cuca, Roseta, o Jorge Fernando ou o João Gil, entre outros. Tem sido uma viagem intensa, tantas influências que moldaram a minha forma de tocar. Hoje, no dia exato em que faço 50 anos de idade, olho para trás e reconheço esse percurso.
2: Está feita a apresentação, Ruben Alves, pianista, compositor, nas notas de autor esta semana, parceria TSF com a Sociedade Portuguesa de Autores. Ouvimos Amor, Ocaso, é Janeiro, com Bibi.

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1: 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O maior musical infantil sobre inclusão estreia este sábado no Tivoli BBVA.
2: Ser Diferente é Normal. É o livro de Rui Malvarez, lançado em 2024, que chega agora ao palco do Teatro Tivoli BBVA em Lisboa. Uma adaptação em teatro musical que conta a história de uma girafa de pescoço curto, uma toupeira com asas, um elefante sem tromba, um pelicano sem patas ou até um crocodilo sem dentes. Sentem-se todos diferentes, inúteis, sozinhos, até ao dia em que uma tempestade os obriga a olhar de frente para os seus medos, frustrações e desejos de serem iguais aos outros.
3: Eles vão perceber no final que são as diferenças físicas deles que os torna bastante especiais. Uma coisa também importante no espetáculo é este lado de falar sobre a inclusão, a solidariedade e a empatia através de uma história que tem muito amor, que tem uma colaboração muito grande entre estes personagens e que o que nós pretendemos é que também o espetáculo seja uma espécie de ponto de partida para que no futuro as crianças consigam também noutras dimensões da sua vida serem bastante inclusivas, tolerantes, respeitadoras da diferença. Portanto, a parte física nesta história é de facto o grande foco da narrativa, a diferença física, mas quando escrevi a história e adaptei para o espetáculo foi sempre com o objetivo de mais tarde também existir por parte das crianças uma compreensão, um respeito pela liberdade dos outros naquilo que são as suas escolhas, sejam religiosas, sejam de identidade de género, sejam políticas. Enfim, é um ponto de partida para a tolerância e para termos uma sociedade com crianças que compreendem a diferença e não excluem aquilo que é diferente delas próprias. Nós quando criámos o espetáculo, decidimos que o espetáculo devia ser muito transversal, ou seja, tentámos que apanhasse aqui um conjunto de idades alargado. Portanto, o espetáculo está preparado para crianças a partir dos 3 anos e penso do ponto de vista daquilo que é a sua linguagem artística, funciona muito bem até às crianças ali no princípio da adolescência, portanto 12, 13 anos, mas também tentámos que os personagens, e quando eu escrevi a história, tivessem uma personalidade que pudesse comunicar também com os pais.
2: O espetáculo estreia a 10 de outubro, sábado, dia da saúde mental, e mantém-se em exibição até ao dia 7 de novembro.
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8: A CETET decidiu investir 6 milhões de euros na criação de um novo centro de capacitação em Beja, para apoio às operações no Sul e criar uma academia de formação de operadores de equipamentos industriais. É um grupo com 65 anos em Portugal que investiu na Madeira e, antes de Lisboa, está a apostar no Alentejo por ver oportunidades no país ao nível das grandes obras públicas. Faz crer Tiago Isidoro, o diretor-geral da empresa.
9: Beja tem um significado histórico para nós enorme, porque estamos há 60 anos quase em Beja. Dos 65 anos da CETET, 60 anos foram passados em Beja. Honrando essa história e entendendo o potencial que existe hoje no Alentejo, fez-nos todo o sentido o primeiro grande investimento que fizemos na reconstrução ou reposicionamento da nossa empresa ser feito em Beja. Estamos a falar de cerca de 6 milhões de euros. Portanto, investindo, primeiro ponto, apoio às operações do sul do país. Segundo ponto, um centro de seminovos e de alugueres. Terceiro ponto, e possivelmente o mais importante ou mais ambicioso, a criação de uma academia de operadores industriais, onde estamos a criar uma escola de de formação de técnicos de operação de equipamentos industriais e um último, ser um ponto de encontro e um centro aberto a quem na indústria queira avançar e cruzar opiniões e cruzar experiências.
8: No próximo ano, a aposta é mesmo na sede em Lisboa, num investimento na ordem dos 10 milhões de euros.
9: As obras estamos a fazer, temos um investimento de cerca de 10 milhões de euros aqui em Lisboa, para já são 10, temos mais um pouco para fazer, onde teremos um conjunto de infraestruturas viradas não só para nós, para ser a nossa sede, mas todos do nosso ecossistema que o queiram viver ou utilizar. Teremos, por exemplo, agora aqui um pequeno detalhe, um auditório para cerca de 250 pessoas, que a larga maioria não tem ou que não tem como usar. Portanto, é uma sede que procura responder aos desafios da indústria e à necessidade de nos aproximarmos e de avançarmos. Nos últimos 5 anos planeámos e idealizámos esta reforma com busca a servir os próximos 10 ou 15 anos da indústria.
8: A empresa estima apoiar também operadores nacionais em destinos de expressão portuguesa, numa altura em que é o representante exclusivo de maquinaria em Portugal e Cabo Verde.
9: A STET é representante da Caterpillar e outras marcas em Portugal e Cabo Verde, oficial, mas a STET é uma empresa que apoia as empresas portuguesas onde elas estejam. Principalmente os PALOPs são países que, apesar de não termos uma presença oficial, estamos constantemente a dar apoio. A nossa competência técnica, a nossa proximidade cultural e a nossa capacidade e agilidade muito portuguesa permite-nos apoiar, não em permanência, mas quando a necessidade surge, as operadores portugueses que estejam em África, por exemplo, ou em todos os países de expressão portuguesa. É um caminho que queremos continuar porque acreditamos que temos todos de nos unir entre nós e os próprios PALOP para avançarmos um pouco mais depressa. Somos uma empresa europeia e muito europeia, mas a expressão portuguesa e em particular os PALOPs é algo que está muito no nosso ADN e queremos continuar a apoiar ao mais alto nível.
8: São planos elaborados nos últimos 5 anos a um ritmo de crescimento da atividade entre 10% a 20% ao ano e a estimativa de em 2026 crescer mais 15%.
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de John Legend, Daylight, e atrás também nova de Salvador Sobral, Bam Bam, com Ney Mato Grosso. Estamos agora a 8 minutos das 5, ainda com Don't You Want Me Do's Human League, mas na versão de Michelle Ndegio Cello com Cat Power. Boa tarde.

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0: Vai ser a Conferência de Líderes a decidir o início dos trabalhos da Comissão Parlamentar de Inquérito aos mandatos de Luís Neves na Polícia Judiciária. Pode ter de esperar. Sem querer comentar o discurso de António José Seguro, o Presidente da Assembleia da República afirma que os partidos têm a obrigação democrática de encontrar consensos. Bandeira a meia haste em Paredes, o Conselho está de luto pela morte de um bombeiro.
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0: Para amanhã, previsão de chuva com possibilidade de trovoada mais frequente a partir da tarde, com temperaturas máximas de 22 graus no Porto, 25 em Faro e 26 em Lisboa. Na Madeira também, períodos de chuva ao fim da tarde, com temperatura máxima no Funchal de 26 graus e nos Açores, aguaceiros, nos grupos Central e Ocidental, com temperatura máxima em Ponta Delgada de 23 graus. Edição das 5 da tarde, Guilhermina Sousa.
1: Neste Dia Mundial do Professor, dedicamos agora tempo a todos aqueles que são profissionais da aprendizagem toda a vida. A imagem é de António Teodoro, professor há mais de 60 anos, fundador da FREMPROF, que dirigiu durante mais de uma década. Neste Dia Mundial, António Teodoro considera importante lembrar a luta constante que é ser professor, mas também passar uma mensagem de esperança e de responsabilidade.
2: Os professores dão um rosto ao futuro, são aqueles que fazem uma mediação entre as antigas gerações e as novas gerações. São aqueles que fazem uma mediação entre o conhecimento que se construiu ao longo de gerações e gerações e o conhecimento que as novas gerações, que a ciência, que a cultura, a arte vai produzir. Portanto, os professores deviam, e todos nós pensamos, deviam ser uma das profissões mais respeitadas. Infelizmente não tem sido isso o caso, mas é sempre, para aqueles então trabalham há 50 e muitos anos, trabalham neste campo, é sempre a nossa atividade, a nossa esperança e também uma luta constante.
1: Nos últimos 3 anos cresceu mais de 30% o número de alunos colocados em cursos universitários de educação básica. Este ano foram mais de 1.300, em 2024 não chegaram a 1.000. António Teodoro vê ainda assim nestes números a inversão de uma tendência que tem ainda de ficar mais sólida. Ele espera que aqueles que escolhem este caminho o façam por vocação.
2: O professor, eu costumo dizer que é uma profissão de relação humana. Obviamente, quem vem para esta exigente profissão que lida com outros jovens, com crianças, que lida com adultos, que lida com a diversidade humana, exige não apenas formação, mas também uma profunda disponibilidade para se colocar na posição do outro e, sobretudo, e porque essa é a missão do professor, ajudar os outros, nomeadamente as crianças e os jovens, a ir o mais longe possível. Nós dizemos na sociologia a emancipar-se das condições que lhes estavam destinadas.
1: E para os futuros professores, António Teodoro tem um pedido.
2: Mantenham uma enorme curiosidade, mantenham uma enorme disponibilidade de aprender e nunca se esqueçam que um professor, mais do que um profissional do ensino, é sobretudo um profissional da aprendizagem. Aprende toda a vida e nós aprendemos sobretudo com aqueles com quem trabalhamos. E mantenham sempre essa disponibilidade e esse olhar positivo sobre a condição humana.
1: Neste Dia Mundial, os professores voltaram a sair à rua, responderam ao apelo da FEMPROF e marcharam esta tarde em Lisboa, entre o Jardim do Príncipe Real e o Largo de Camões. Ao contrário do que quer André Ventura, a Comissão Parlamentar de Inquérito aos Mandatos de Luís Neves, na Polícia Judiciária, pode não começar de imediato. O Presidente Presidente da Assembleia da República lembrou esta tarde que não há qualquer entrave nas regras do Parlamento, mas tem existido a prática de não fazer coincidir mais de duas comissões de inquérito em simultâneo. Nesta altura decorrem as comissões parlamentares ao INEM e aos negócios dos incêndios rurais. José Pedro Aguiar Branco adianta que vai levar o assunto à próxima reunião da Conferência de Líderes para que os deputados tomem uma decisão.
3: Regimentalmente é possível, mas tem havido uma prática de não haver mais do que duas para precisamente que pudessem todos os deputados, e não esqueçamos que há grupos parlamentares que não têm muitos deputados, para poderem participar nas diversas comissões, que não decorressem mais do que duas em simultâneo. Líderes. Vou colocar essa questão na Conferência de Líderes. A Conferência de Líderes é soberana. A minha competência é de assegurar que as comissões parlamentares de inquérito respeitam a Constituição e respeitam a lei que regula as comissões parlamentares de inquérito. É esse o objetivo das minhas decisões e aquilo também que se espera que o Presidente da Assembleia da República faça. Uma vez que estão hoje todas constituídas como devem estar, agora a gestão da agenda compete aos seus deputados.
1: De manhã, José Pedro Aguiar Branco esteve na Praça do Município, em Lisboa, e escutou o Presidente da República pedir consensos. A segunda figura do Estado começou por recusar comentar o discurso de António José Seguro, mas acabou esta tarde a sublinhar que os deputados têm a obrigação de procurar entendimentos.
3: Os portugueses, quando votaram, votaram para uma legislatura completa. Acho que os portugueses, quando votaram e fizeram esta geometria parlamentar, querem que nós, deputados, respeitemos a vontade dos eleitores, e se é esta a geometria que está no Parlamento, há obrigação, até democrática, dos partidos tentarem fazer os consensos para que a democracia funcione. Até hoje isso tem acontecido, espero que isso continue a acontecer e que a legislatura perdure pelo mandato que foi a escolha dos portugueses.
1: A questão dos consensos partidários foi levantada esta manhã na primeira intervenção de António José Seguro como Presidente da República no 5 de outubro. O chefe de Estado saudou o Governo e o PS pela aproximação na questão do Orçamento de Estado. Neste discurso, António José Seguro voltou a pedir coragem e diálogo aos políticos para que seja possível chegar a entendimentos. Francisco Nascimento.
4: Muitos esperavam pela estreia de António José Seguro, no 5 de outubro, para uma chamada de atenção às polémicas do dia-a-dia. Mas o Presidente da República não se desviou.
5: Ai, Portugal, Portugal, de que é que tu estás à espera?
4: A canção de Jorge Palma serve para António José Seguro sublinhar a importância de compromissos entre os vários partidos. Não houve palavras do meio, como no 10 de junho, o Presidente foi direto.
5: Não podemos estar sempre a voltar ao início, só porque se mudou uma legislatura. Os partidos políticos, os parceiros sociais e outros atores da sociedade têm de entender sobre os caminhos fundamentais para o nosso desenvolvimento. Não há tempo a perder.
4: É hora de avançar, sublinha, e daí o aplauso para o Governo e para o PS.
5: Saúdo o Governo e o Partido Socialista pelo caminho de aproximação que têm vindo a fazer, tendo em vista a aprovação do Orçamento de Estado para o próximo ano. Oxalá outros partidos possam juntar-se a este caminho de compromisso e de convergência nestes e noutros processos legislativos.
4: O apelo é para todos, com o orçamento como exemplo.
5: Deixemos de conflitos estéreis e encontremos as soluções para resolver os problemas das pessoas e do país com os olhos postos no horizonte, com olhos no futuro. É este o sentido do nosso compromisso com a ideia de República.
4: Sem conflitos estéreis, mas com responsabilidade.
5: Apelo à responsabilidade de todos aqueles que exercem funções públicas. Defender o prestígio das instituições é essencial para garantir a confiança dos cidadãos na República.
4: As palavras soam depois da polémica com o Ministro da Administração Interna, Luís Neves, mas foi só. António José Seguro quer o foco em compromissos e no aproveitamento do talento do país.
5: Seria um crime não o aproveitarmos neste ciclo de pousio eleitoral.
4: Os recados ficam dados, mas em forma de apelo. Palavras escutadas na Praça do Município pelo Governo e pelos partidos, mas não pelos cidadãos que deixaram praticamente as ruas vazias.
1: Nas reações ao discurso do chefe de Estado, o secretário-geral do PS, José Luís Carneiro, aproveitou o apelo ao entendimento feito por António José Seguro para deixar uma exigência ao governo.
6: Que deixe cair o acordo que tem com o Chega em relação à lei de rendas. A lei de rendas é de uma grande indignidade porque ela lança na insegurança os mais idosos, lança na insegurança os mais jovens e põe em risco a sua dignidade futura.
7: Sentiu algum respaldo do Presidente da República a essas posições do PS? Por isso é que está a fazer esse apelo agora?
6: Eu senti uma palavra de estímulo a que sejamos capazes de colocar o interesse do país acima dos interesses partidários.
1: O PSD respondeu de imediato. Alexandre Poço considera que a exigência do PS não faz sentido, até para não ir contra aquilo que defende António José Seguro.
8: Nós continuaremos a negociar com os partidos que em cada momento estão disponíveis para aprovar, discutir, melhorar aquelas que são as propostas do governo. Portanto, não vamos entrar nesse jogo do agora não falamos com este, agora para aprovarmos com aquele temos de abdicar do outro. Veja, seria o contrário daquilo que são as palavras do Presidente da República. O Presidente da República acaba de dizer aqui ao país, mas também aos partidos políticos, que é importante que deixemos as nossas trincheiras e tenhamos a capacidade de falar uns com os outros.
1: E o deputado social-democrata Alexandre Poço garante que é precisamente isso que o PSD vai continuar a fazer. Hoje e amanhã são dias de luto em Paredes por causa da morte de um bombeiro esta manhã. Trata-se de um jovem de 25 anos que morreu durante uma ação de formação no quartel dos bombeiros voluntários de Baltar. Numa nota citada pela agência Lusa, o presidente da Câmara de Paredes fala de um trágico acidente e deixa palavras de solidariedade, respeito e profundo reconhecimento pelo trabalho dos bombeiros à comunidade. O mesmo faz o ministro da Administração Interna. Numa nota de pesar, Luís Neves presta ainda homenagem a todos os bombeiros voluntários.
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0: Boa tarde, são 5h13 e à segunda-feira na TSF tem a palavra o professor convidado na nova SBE, Rodrigo Tavares.

0: Em Espanha, as pessoas saíram à rua por causa da habitação. Houve manifestações em dezenas de cidades, houve acampamentos, houve pressão, houve indignação. O símbolo foi uma mulher de 87 anos, despejada da casa em Madrid, onde tinha vivido durante 70 anos. E de repente, aquilo que era um problema privado tornou-se um problema político. O governo espanhol apresentou medidas sobre a habitação, as medidas foram chumbadas no Parlamento, a contestação cresceu e hoje Pedro Sánchez acabou por convocar eleições antecipadas. Não quero com isto dizer que foram os manifestantes que sozinhos provocaram eleições. A política nunca é assim tão simples, mas o protesto tem peso. Falemos agora de Portugal. Nós também temos uma crise da habitação, é um flagelo social. Temos jovens com emprego e sem futuro fora do quarto onde cresceram na casa dos pais. Temos famílias que trabalham para pagar uma renda. Temos pessoas expulsas das cidades onde trabalham porque viver perto do emprego se tornou um luxo. E nós protestamos? Sim, já houve manifestações pela habitação em várias cidades portuguesas. Mas não protestamos com força suficiente. Em Portugal há uma espécie de talento nacional para a indignação privada. Protestamos muito à mesa, protestamos no café, no grupo do WhatsApp, no táxi. Somos capazes de fazer um discurso revolucionário entre a sopa e o café sem que nada de facto aconteça. Falta também quem transforme o mal-estar em proposta. Universidades, think tanks, especialistas. Produzimos diagnósticos, muitos, mas poucas ideias novas chegam ao debate público com clareza, ambição e força suficiente para verdadeiramente influenciar decisões. Nós, portugueses, temos frases extraordinárias para traduzir a nossa resignação. Alguns exemplos são "é o que é", ou então "vai sendo". Outra é "é melhor que nada". São expressões até difíceis de traduzir. Há razões históricas para esta passividade. Décadas de ditadura ensinaram prudência perante o poder. Uma cultura de baixo risco favoreceu a adaptação em vez do confronto. A dependência do Estado reduziu muitas vezes a autonomia da sociedade civil. E uma frágil confiança coletiva alimentou a ideia de que a iniciativa individual pouco pode mudar. O resultado é um país que se indigna, mas hesita em transformar a indignação em ação. Até para a semana.
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1: Já a seguir o Fila J, são 5:17.
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1: Depois da estreia em Lisboa, O Pai, de Strindberg, vai estar agora no Porto, no Teatro Nacional São João, com a encenação de Gonçalo Waddington. É o que está na sessão de hoje do Fila J, com José Carlos Barreto.
4: O Pai é aqui apresentada como uma das peças mais ferozes. Ferozes é a palavra. O Pai, de Strindberg. Gonçalo Waddington, que encena esta peça, não quer saber se há ou não atualidade nestas palavras que abalam uma família, o pai, capitão, a mãe Laura, onde há um conflito, talvez uma batalha, sobre o caminho da educação da filha.
5: Na verdade, em termos de atualidade ou não atualidade, eu ultimamente começo a ficar um bocadinho mal disposto quando ouço alguém dizer, quando vê uma peça ou lê uma peça e diz: ah, esta peça não sei o quê, mas é bastante atual. Epá, cada vez que alguém diz isto é bastante atual, há um anjinho do teatro que morre, ou que se apaga no céu. E a escolha de Strindberg, a escolha do pai, que primeiro partiu de um convite do Miguel Loureiro para eu ensinar a peça, e isto vem de certeza, porque houve uma altura em 2010 que eu ensinei uma peça do Ibsen, que é o Rosmersholm, e que tem, pronto, eles eram de alguma forma rivais e admiravam-se mutuamente, e aquela peça lidava com questões de, neste caso, de sugestão, a sugestão psicológica. Era, aliás, o Freud nesta altura estava, pronto, era, toda a gente lia o Freud, toda a gente andava doido com o que andava a ler, e realmente as duas peças têm muito em comum.
6: Não quiseste que ela falasse porque tinhas medo que ela se pusesse do meu lado.
7: Eu sei que ela deseja fugir desta casa. Também sei que tens o poder de moldar a vontade dela às tuas conveniências.
6: Tem assim tanto poder?
7: Tens, sim. Tens o poder satânico de impor sempre a tua vontade. E só o tens que não recuam diante de nada.
5: É curioso que ao fazermos o texto, nós não o podemos fazer de uma forma que ceda à psicologia. Por exemplo, há pausas que não, a meio de certos diálogos ou mesmo de certos monólogos, em que não podem existir, porque não aguentam, porque torna-se o texto psicológico.
6: Para ser desprezada toda a vida pela própria filha?
7: E julgas que um pai tolera que mulheres ignorantes e presunçosas digam à sua filha que o pai é um charlatão?
6: Para um pai isso é muito menos importante.
7: E porquê?
6: Porque uma mãe está mais ligada a um filho.
5: E é curioso que a psicologia é mais uma ilação do público que vê ou do leitor que vai pensar sobre as questões psicológicas ou os efeitos psicológicos daqueles episódios àquelas pessoas, e em particular à personagem do pai, o capitão, do que propriamente a forma de nós o fazermos. A forma de nós o fazermos é muito mais ritmada e direta e afirmativa. E esse é um dos grandes desafios.
4: Quando o pai tenta de alguma forma impor a sua própria vontade na educação da filha, Berta, a mãe, Laura, aparece com uma outra vontade e há uma retaliação e começa a levar até à imaginação do pai, o capitão, se ele é de facto o pai de Berta. É ele o pai? Está instalada a dúvida, mas o encenador, Gonçalo Waddington, quer que o texto traga apenas a ação, porque a ilação é de quem está a ver, não dos atores.
5: Neste caso, acho que ajuda o facto de eu ser também ator, porque quando eu estou dentro do jogo, é mais fácil, e obviamente com a ajuda de todos os meus colegas, não é? Nós percebermos que dentro deste jogo o que é preciso é preciso estar sempre a reiterar a questão da afirmação.
4: O pai de Strindberg traz, sim, a misoginia, talvez um leve vislumbre, mas também essa relação de luta pelo poder entre homens e mulheres.
1: O Pai, peça de Strindberg, com encenação de Gonçalo Waddington, a partir de quinta-feira, no Teatro São João, no Porto, até 18 de outubro.
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1: Agora 5h22, tarde de feriado com temperaturas de 28 graus no Porto, estão 25 em Lisboa, 24 graus em Faro.

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0: Boa tarde, são 5:30, 4:30 nos Açores. Assuntos em destaque nesta segunda-feira, Leonardo Alexandre.
1: No Dia Mundial do Professor, falamos daqueles que são profissionais da aprendizagem toda a vida. António Teodoro é professor há mais de 60 anos. O fundador da FENPROF considera importante lembrar que ser professor é uma luta constante e por isso é preciso respeitá-los.
2: Professores deviam, e todos nós pensamos, deviam ser uma das profissões mais respeitadas. Infelizmente não tem sido isso o caso, mas é sempre, e para aqueles então trabalham há 50 e muitos anos, trabalham neste campo, é sempre a nossa vontade, a nossa esperança e também uma luta constante.
1: Nos últimos 3 anos, o número de alunos colocados em cursos universitários ligados ao ensino subiu para mais de 30%. Em educação básica, este ano foram mais de 1.300 os colocados. Para os futuros professores, António Teodoro deixa um trabalho de casa.
2: Mantenham uma enorme curiosidade, mantenham uma enorme disponibilidade de aprender e nunca se esqueçam que um professor, mais do que um profissional do ensino, é sobretudo um profissional da aprendizagem. Aprende toda a vida e nós aprendemos sobretudo com aqueles com quem trabalhamos. E mantenham sempre essa disponibilidade e esse olhar positivo sobre a condição humana.
1: Neste Dia Mundial dos Professores, os docentes saíram à rua em tom de apelo à FENPROF. Os professores marcharam esta tarde em Lisboa, entre o Jardim do Príncipe Real e o Largo de Camões. Ao contrário daquilo que André Ventura quer, a Comissão Parlamentar de Inquérito aos Mandatos de Luís Neves na Polícia Judiciária pode não começar já. O Presidente da Assembleia da República lembra que não há qualquer entrave no regimento do Parlamento, mas por hábito não se iniciam duas comissões de inquérito ao mesmo tempo para não coincidirem. José Pedro Aguiar Branco justifica a decisão.
3: Não esqueçamos que há grupos parlamentares que não têm muitos deputados para poderem participar nas diversas comissões que não decorressem mais que duas em simultâneo. Vou colocar essa questão na Conferência de Líderes. A Conferência de Líderes é soberana. A minha competência é de assegurar que as comissões parlamentares de inquérito respeitam a Constituição e respeitam a lei que regula as comissões parlamentares de inquérito. É esse o objetivo das minhas decisões e aquilo também que se espera que o Presidente da Assembleia da República faça.
1: Quem decide é a Conferência de Líderes. O Presidente da Assembleia da República esteve durante a manhã na Praça do Município, onde ouviu o Presidente da República a pedir consensos. Aguiar Branco não quer comentar o discurso de António José Seguro, mas pede aos deputados que respeitem a vontade dos eleitores e procurem falar entre eles.
0: Assuntos para atualizar na edição das 6 e depois das 6 a reportagem TSF na Terra do Fogo de Dora Pires com o som de Abel Paiva, por isso já a seguir Parece Mentira e depois o Prato do Dia. Para amanhã, previsão de chuva com possibilidade de trovoada, mais frequente a partir da tarde. Chuva também ao fim da tarde na Madeira e nos Açores, aguaceiros nos grupos Central e Ocidental, com temperaturas máximas de 22 graus no Porto, 26 em Lisboa, 25 em Faro, na Madeira 26 graus no Funchal e nos Açores 23 graus em Ponta Delgada.
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6: Estamos de regresso para mais uma transmissão em direto e em diferido. E hoje estamos em casa, estamos no Porto, no Estádio do Dragão. Vamos assistir ao confronto entre o que resta de Portugal e a Noruega. A Noruega já perdeu na Noruega, agora quer perder em Portugal. Foi no final da partida em Oslo que nos disseram: ai, divertimos-nos imenso, não querendo abusar, será que também podíamos perder em Portugal? Está bem, passem lá no domingo. Aceitamos, mas sem grande vontade, porque esta gente dá azar. Foi com eles, no jogo da primeira mão, que desaparecemos do mapa. Jesus mandou Cristiano Ronaldo aquecer para continuar a aquecer e talvez evitar lesões enquanto aquecia, e o jogador ficou ofendido. Deixou a seleção e atrás dele foram milhões de seguidores no Instagram. Acabámos como país e nem sequer podemos tentar uma segunda vida como influencers, a vender cremes para o rosto e artigos de desporto. A propósito, o avião de Ronaldo está em Riad, Arábia Saudita. Transmito esta informação porque sei que há muitos adeptos a trocar o futebol pelo plane spotting, que é a única forma de continuarem a acompanhar Ronaldo. As equipas estão neste momento a entrar em campo. A Noruega apresenta-se outra vez com aquele monstro deles. Não admira que haja atletas a fugir. Não se ganha para o susto. Haaland viola o fair play. A criança não queria comer a sopa, mostrei-lhe o Haaland, repetiu. O árbitro apita, já se joga no Dragão. O que resta de Portugal entrou bem no jogo, que por estes dias significa entrar com todos. Susto agora, Nuno Mendes levou um susto. Estamos a chegar à meia hora de jogo e ainda não há golos. A Noruega cresce agora um bocado, mas o que resta de Portugal reage bem. Grande perigo agora com Bruno Fernandes. E agora com Gonçalo Ramos. E agora com Nuno Mendes. Falta pouco à Noruega para dizer que não se sente respeitada depois de tudo o que fez pela Noruega e meter-se no avião. Golo. Golo da Noruega. Bola parada. Com a bola a rolar, tinham ficado sem ela. E golo, golo do que resta de Portugal. A Noruega esteve em vantagem 2 minutos. Só espero que os tenham aproveitado bem. João Cancelo marca, também num lance de bola parada, mas nós marcamos com a bola como estiver. Só precisamos de uma bola. E estamos perto do intervalo. O árbitro dá 2 minutos de intervalo. 1 e 1. Regressam as equipas. Jogo retomado. Jesus transforma Cancelo e Palhinha em Ruben Neves e Daló. 75 minutos e o jogo permanece empatado. Deviam ter mais respeito. Fomos nós que pusemos a Noruega no mapa. Com mais de 1000 receitas de bacalhau. Se parássemos de comer bacalhau amanhã, a Noruega acabava. E golo. Golo do que resta de Portugal. Este golo não vai valer o prémio Puskas a Gonçalo Ramos, mas conta como aos outros. Estamos na frente aos 80 minutos. Francisco Conceição é expulso. Estamos a jogar com 10. Parece que há um espetáculo com cartões neste final de jogo e ainda se vão jogar 5 minutos. A Noruega procurou empate, mas nós escondemos-lo bem. E aí está. O árbitro apita. O que resta de Portugal vence e apura-se.
0: 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O som de José Guerreiro.
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0: E hoje no Prato do Dia com Fernando Melo vamos à Laurentina, em Lisboa.
8: O restaurante Laurentina em Lisboa está a celebrar a bonita idade de 50 anos ininterruptos, a agraciar os lisboetas com o bacalhau servido na forma mais excelsa. Rita e Marco Pereira são irmãos e são filhos do fundador António Francisco Pereira, que teve a ideia genial de instalar na capital um restaurante dedicado ao fiel amigo nas suas diversas declinações. A abertura de portas aconteceu em 1976 e nunca mais Lisboa foi a mesma. O chefe António Pereira nasceu numa aldeia perto do Fundão e foi dali que rumou ainda jovem de barco para Moçambique em busca de um novo mundo e uma nova vida. O nosso herói fundou em Lourenço Marques o restaurante Leão Douro, que fez furor e deixou marca. Em 1976, de regresso a Portugal, criou o Laurentina no mesmo local onde hoje permanece. O nome deve-se ao gentílico de Lourenço Marques, então capital de Moçambique, e foi preservado até aos nossos dias. Não tem em conta as vezes que me deliciei no Laurentina desde a minha juventude. 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Hoje temos pratos especiais em cada dia. Segunda é dia de migas de bacalhau com feijão frado e couve, e terça há sempre bacalhau a gomos de sá em execução perfeita. 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À quinta temos a sorda de bacalhau e gambas, e sexta há bacalhau à Zé do Pipo. 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As pataniscas de bacalhau são fantásticas. 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Adoro a couvada de bacalhau, configura homenagem às raízes do fundador. Por isso mesmo, continua a ser executada com produtos da Cova da Beira. Moçambique pontifica através de pratos exóticos e sápidos. É o caso da moqueca de bacalhau, feita com mandioca, leite de coco e camarão. É o caso também do camarão tigre à moçambicana. É assado na brasa e servido com molho moçambicano, com óleo de dendê e batata doce. E contamos sempre com clássicos da cozinha portuguesa. Secretos de porco com batata ao murro, robalo grelhado com batata doce, polvo alagareiro e um fantástico bife à laurentina que deixa boas memórias no palato e na alma. Termino docemente a sua refeição com o icónico leite creme da casa ou com a maravilhosa mousse de chocolate da casa. Para voltar de novo, muito em breve.
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0: Agora estamos a 19 minutos das 6, música dos Caixa Dré, Funk.

Música dos R.E.M. e ainda os You Can't Win Charlie Brown com Magnolia antes da edição das 6 e depois das notícias, reportagem TSF na Terra do Fogo.

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0: Mantenham a curiosidade e um olhar positivo sobre a condição humana. É o apelo de António Teodoro, professor e fundador da FEMPROF, aos mais novos que querem um dia ser professores. Em nome da casa, em nome do Brasil, Carlos Viana, o homem que criou a Casa do Brasil em Portugal, pede aos brasileiros que votam na capital que vão votar no dia 25. Pode ter de esperar a comissão de inquérito aos mandatos de Luís Neves na Judiciária. André Ventura queria começar já, mas pode não ser assim.
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0: Para amanhã, previsão de chuva com possibilidade de trovoada, em especial a partir da tarde. Na Madeira também, ao fim da tarde, períodos de chuva e nos Açores, aguaceiros nos grupos central e ocidental, com temperaturas máximas de 22 graus no Porto, 26 em Lisboa, 25 graus em Faro. Na Madeira, 26 graus a máxima para o Funchal e nos Açores, 23 graus em Ponta Delgada. Daqui a pouco, reportagem TSF na Terra do Fogo, agora a edição das 6, Guilhermina Sousa.
1: Com Bolsonaro na frente após a primeira volta, Carlos Viana, um dos fundadores da Casa do Brasil, pede aos brasileiros que vivem em Portugal que não falhem a segunda volta das presidenciais. Ontem, Flávio Bolsonaro ganhou a Lula da Silva, teve um pouco mais de 47%, Lula ficou um pouco acima dos 45%, números que obrigam a uma segunda volta daqui a 3 semanas, a 25 de outubro. Entrevistado pela TSF, Carlos Viana assume que está muito apreensivo, sobretudo por aquilo que este resultado significa.
2: O resultado está mais ou menos em linha com as pesquisas, que davam uma ligeira vantagem, mas para o Lula, mas dentro de uma margem de erro. Eu pessoalmente encaro com muita preocupação pelo Brasil. Eu acho que hoje temos que encarar a possibilidade bastante real da família Bolsonaro, né? Porque o candidato não chama Flávio Bolsonaro, o candidato chama-se família Bolsonaro. E principalmente o pai está em prisão domiciliária, porém é quem detém o capital político principal. Isso significa um grande retrocesso para o Brasil. Se os seus eleitores consideram que é uma mudança necessária, é o que é.
1: Em Portugal, a abstenção nesta primeira volta chegou aos 62%. Carlos Viana pede aos brasileiros em Portugal que no dia 25 não deixem de votar.
2: Se comparecer seria bom, até para fortalecermos perante o Estado brasileiro. Eles têm aí o segundo turno. Lula ganhou, né, no Porto em Lisboa. É natural que depois de 4 governos e meio da coligação, PT não é, mas do PT com uma coligação ampla, que foram 3 de Lula e 1,5 da Dilma, um desgaste, um acúmulo de problemas, um acúmulo de escândalos, infelizmente corrupção.
1: Sobre a segunda volta, Carlos Viana considera que Flávio Bolsonaro tem hipóteses reais de ganhar, embora ele acredite que Lula vá fazer tudo para dar a volta ao resultado.
2: Depende muito da abstenção. Se diminuir a abstenção, é possível que o Lula recupere um pouco. Mas, digamos, a probabilidade maior é do Flávio ser eleito, com uma diferença muito pequena. Mas, sem dúvida, o Lula vai fazer uma campanha agora mais agressiva e vamos ver o que dá. Essa eleição mostra uma influência dos evangélicos muito forte. O Flávio deve sua eleição aos evangélicos, que uma porcentagem muito grande de sua votação é por indicação de pastores, de autoridades das igrejas evangélicas. O Lula é muito mais identificado com a Igreja Católica, sempre foi. E a Igreja Católica tem um papel na história do Brasil, inclusive na história do PT.
1: Carlos Viana, ele que vive há mais de 30 anos em Portugal, é um dos fundadores da Casa do Brasil. Ele acredita que é real a possibilidade de Flávio Bolsonaro ser o próximo presidente do Brasil. Ao contrário do que pretende André Ventura, a Comissão Parlamentar de Inquérito aos mandatos de Luís Neves na Polícia Judiciária pode não começar de imediato. O presidente da Assembleia da República lembra que não há entraves nas regras do Parlamento, mas tem existido a prática de não fazer coincidir mais de 2 comissões de inquérito ao mesmo tempo. Nesta altura decorrem as comissões parlamentares ao INEM e também aos negócios dos incêndios rurais. José Pedro Aguiar Branco adiantou esta tarde que vai levar o assunto à próxima reunião da Conferência de Líderes para que os deputados tomem uma decisão.
3: Regimentalmente é possível. mas tem havido uma prática de não haver mais do que duas para precisamente que pudessem todos os deputados, e não esqueçamos que há grupos parlamentares que não têm muitos deputados, para poderem participar nas diversas comissões, que não decorressem mais do que duas em simultâneo. Líderes. Vou colocar essa questão na Conferência de Líderes. A Conferência de Líderes é soberana. A minha competência é de assegurar que as comissões parlamentares de inquérito respeitam a Constituição e respeitam a lei que regula as comissões parlamentares de inquérito. É esse o objetivo das minhas decisões e aquilo também que se espera que o Presidente da Assembleia da República faça. Uma vez que estão hoje todas constituídas como devem estar, agora a gestão da agenda compete aos seus deputados.
1: José Pedro Aguiar Branco esteve durante a manhã na Praça do Município e escutou o Presidente da República pedir consensos. A segunda figura do Estado começou por recusar comentar este discurso de António José Seguro, mas acabou a sublinhar que os deputados têm a obrigação de procurar entendimentos.
3: Os portugueses, quando votaram para uma legislatura completa. Acho que os portugueses, quando votaram e fizeram esta geometria parlamentar, querem que nós, deputados, respeitemos a vontade dos eleitores, e se é esta a geometria que está no Parlamento, há obrigação, até democrática, dos partidos tentarem fazer os consensos para que a democracia funcione. Até hoje isso tem acontecido, espero que isso continue a acontecer e que a legislatura perdure pelo mandato que foi a escolha dos portugueses.
1: Esta tarde, na Assembleia da República, Aguiar Branco anunciou ainda que o Parlamento vai passar a estar sempre aberto aos sábados. O primeiro vai ser o dia 31 deste mês de outubro. António Teodoro, professor há mais de 60 anos, pede aos futuros professores que nunca deixem de ser curiosos e, sobretudo, que nunca deixem de aprender. Neste Dia Mundial do Professor, o homem que criou e dirigiu a FENPROF durante mais de uma década, considera importante lembrar a luta constante que é ser professor, mas também passar uma mensagem de esperança e de responsabilidade.
4: Os professores dão um rosto ao futuro, são aqueles que fazem uma mediação entre as antigas gerações e as novas gerações. São aqueles que fazem uma mediação entre o conhecimento que se construiu ao longo de gerações e gerações e o conhecimento que as novas gerações, que a ciência, que a cultura, a arte vai produzir. Portanto, os professores deviam, e todos nós pensamos, deviam ser uma das profissões mais respeitadas. Infelizmente não tem sido isso o caso, mas é sempre, para aqueles então que trabalham há 50 e muitos anos, trabalham neste campo, é sempre a nossa atividade, a nossa esperança e também uma luta constante.
1: Nos últimos três anos, cresceu mais de 30% o número de alunos colocados em cursos universitários de educação básica. Este ano foram mais de 1.300, em 2024 não chegaram a 1.000. António Teodoro vê nestes números a inversão de uma tendência, mas que ainda tem de se tornar mais sólida. Ele espera que aqueles que escolhem este caminho o façam por vocação.
4: O professor, eu costumo dizer que é uma profissão de relação humana. Obviamente, quem vem para esta exigente profissão que lida com outros jovens, com crianças, que lida com adultos, que lida com a diversidade humana, exige não apenas formação, mas também uma profunda disponibilidade para se colocar na posição do outro e, sobretudo, e porque essa é a missão do professor, ajudar os outros, nomeadamente as crianças e os jovens, a ir o mais longe possível. Nós dizemos na sociologia a emancipar-se das condições que lhe estavam destinadas.
1: Nesta conversa com o jornalista da TSF, Leonardo Alexandre, António Teodoro deixa um pedido aos futuros professores.
4: Mantenham uma enorme curiosidade, mantenham uma enorme disponibilidade de aprender e nunca se esqueçam que um professor, mais do que um profissional do ensino, é sobretudo um profissional da aprendizagem. Aprende toda a vida e nós aprendemos sobretudo com aqueles com quem trabalhamos. E mantenham sempre essa disponibilidade e esse olhar positivo sobre a condição humana.
1: Neste Dia Mundial, os professores voltaram a sair à rua, responderam ao apelo da FEMPROF e marcharam esta tarde em Lisboa, entre o Jardim do Príncipe Real e o Largo do Camões.
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3: E na reportagem TSF vamos até ao Laboratório Rural de Paredes de Coura, acabada de renomear Laboratório de Terra e do Fogo, num trabalho da jornalista Dora Pires com a sonorização de Abel Paiva.
4: Em vez de resistir ao passar do tempo, neste lugar decidiu-se recuperar o que com o tempo se foi perdendo. É assim que um enfermeiro, Amândio Pinto, está à frente da gestão dos 260 hectares que constituem os baldios da freguesia de Linhares.
5: Na questão dos baldios, a população tem muito sentido de propriedade. É seu. Portanto, tratam quase o baldio como tratam a propriedade privada deles. Tudo é discutido, tudo é decidido, tudo é dividido. Não há rico e não há pobre no baldio. O baldio há comparte. Quando um comparte tem um benefício, o outro comparte tem igualmente direito ao mesmo benefício.
4: Se não deve ser muito fácil de gerir.
5: É fácil. São eles que decidem. Eu acho que é o sistema mais democrático que existe.
4: Mas como qualquer democracia, depende de regras. Por exemplo, na gestão comum da água.
5: Todas as hortas que não são contempladas pelo sistema tradicional de regadio, o regadio tradicional que havia na freguesia, é contemplado pelo sistema de rega, em que cada horta tem direito a armazenamento de cerca de 2 a 3 metros cúbicos de água diários, e no total são 80 hortas, é um sistema de 10 km, captação 100% solar. Portanto, não há gastos energéticos. Há, claro, algumas limitações. Se nós temos uma semana com pouco sol ou com chuva, evidentemente a captação vai ser reduzida. Mas igualmente os gastos o são.
4: Porque mas também quando precisam mais de água, exatamente, é quando está a sol, não é?
5: Exatamente, exatamente. Apesar que é preciso alguma gestão, ok? Não se pode entregar água livremente.
4: Senão temos fica cheio de piscinas, não?
5: Exatamente.
4: É daqui, destas estufas, destes viveiros, que saem as árvores que ladeiam as ruas do concelho e as flores usadas em desenhos geométricos nas rotundas da vila.
5: Isto é o viveiro municipal, onde todas as árvores autóctones, que há sementes existentes no Senacef e em Amarante, portanto o Centro Nacional de Sementes Florestais, e tudo o que seja florestal e autóctone, que haja semente disponível no Senacef, nós temos aqui.
4: Incluindo flores, que vejo ali flores.
5: Sim, o protocolo que temos com a Câmara Municipal abrange a produção de flores para os jardins da Câmara, abrange a produção de árvores autóctones, certificadas, com semente certificada, e abrange um outro projeto que tem neste momento 3 anos de implementação, que é a recuperação da camoesa.
4: Que é isso?
5: Que é uma macieira que é autóctone de Paredes de Coura. É específica aqui da região de Paredes de Coura. Já fizeram aqui a distribuição à população, foram entregues cerca de 80 camoesas, entre juntas de freguesia e população.
4: E quando é que se provam essas primeiras maçãs?
5: Eu penso que já andem a provar, já. Pelo menos na escola secundária já produzem.
4: O regresso às espécies antigas não se fica pelas plantas, tem a ver com este barulho de fundo. E uma pista acaba de sair daqui, a presidente da Associação Nacional de Galinhas de Raça Autóctone. Pois é, são pintainhos, mas de sangue azul.
5: Tem as 4 raças portuguesas, ok, autóctones.
4: Então apresente-me lá estes pintos. Os brancos são o quê?
5: Os brancos é o que a gente aqui... É a raça branca portuguesa, mas nós gostamos de chamar a galinha courense, porque está referenciado a nível do concelho e em obras históricas está referenciada a galinha branca.
4: Que é careca?
5: E que é careca, o galo. O galo tem que ser careca obrigatoriamente.
4: Ah, os carecas não são galos.
5: Exato, exato. A galinha não. A galinha pode separar galinhas, tem... E também há pintos. Mas não é considerado uma raça.
4: Sim, okay? Senhor. E os pretos?
5: Depois tem a preta lusitana, tem a amarela...
4: Preta lusitana.
5: Preta lusitana. E tem a pedreira portuguesa.
4: Que é aquela castanha dourada.
5: Exatamente. São as quatro raças portuguesas. Ali tem uma chocadeira, está neste momento com 500 ovos.

0: Os baldios de Linhares são uma pequena parte da imensa área florestal que desde o início do ano passou para a gestão desta comunidade. São 2 mil hectares de responsabilidade.
1: A floresta não é nossa, a floresta é comunitária. Nós demos nossa porque, como compartes que somos, não é? A partir de agora a gestão será totalmente comunitária, não é? Então temos que pensar como manter este território, não é? Mais resiliente e com uma gestão que até o momento, pronto, já tivemos uma boa gestão em algumas zonas, noutras zonas não tínhamos qualquer gestão, não é? Porque o Estado foi esvaziando-se, não é? Ou seja, os próprios serviços florestais que tinham toda a força até ao 25 de Abril, a partir do 25 de Abril, pouco a pouco foram erodindo os serviços florestais, não é? Temos que lembrar-nos, por exemplo, dos guardas florestais. Tínhamos uma casa de guardas florestais em cada freguesia, praticamente. E o facto de eles terem saído, perdeu-se essa proximidade. Os serviços florestais perderam essa proximidade.
0: Emanuel Oliveira, técnico e investigador do Laboratório Rural, é o centro de uma imensa e delicada teia que envolve técnicos, académicos, poder local e populares. Todos os que em Paredes de Coura se movem para preservar o que a terra e as gentes aprenderam desde o princípio do tempo.
1: É assim, no passado, quando tínhamos uma aldeia, não é? Tínhamos muita mais gente. E muita mais gente a utilizar o espaço e com práticas tradicionais. Tudo isso, não é? Atualmente recebemos não sei se às vezes podemos dizer um presente envenenado, não é? Mas o facto de ficarmos com a gestão dos baldios, ou seja, os próprios baldios autogerirem-se, pode também ter algumas dificuldades técnicas, financeiras, como já vemos em outros casos, não é? Portanto, mesmo todo o trabalho de investimento feito aqui por parte dos serviços florestais vai-se perder, porque não vai continuar. Teremos que ser nós, ou através do município, ou os próprios baldios, a fazer o trabalho que era feito pelo Estado, não é? Agora não temos a mesma gente, também. Não temos os mesmos recursos.
0: Ainda mais ameaçados que estes modos de vida e estas pessoas que resistem no interior rural, há algumas espécies animais que aqui encontram refúgio.
1: Essencialmente temos aqui as aves de rapina, várias, não é? Mas depois temos o corso, está bem implantado já, digamos que a população está estável. Temos o lobo ibérico e temos o gato bravo. São as três espécies, embora o gato bravo ainda não esteja completamente estudado, não é? Porque estamos agora a iniciar esse trabalho. Mas deve-se a quê? À presença humana, deve-se aos gados. Se não tivéssemos gado, não tínhamos lobo. Isto basta ver o centro do país. O centro do país está a ficar sem gente. Ficou sem efetivo pecuário, não é? E onde está o lobo? Na Serra da Estrela, por exemplo, que é um parque natural.
0: Emanuel Oliveira conduz o jeep que entra devagar aos solavancos pelo único caminho de terra que atravessa Corno de Bico, como sinaliza a placa de madeira que fica para trás.
1: Ela propositadamente é assim para evitarmos o trânsito das pessoas, não é? Deixámo-la estar para os carros tipo todo terreno, é perfeito. Agora, para andar carros ligeiros, não é um bom sítio. Há quem se atreva, devagarinho fazem.
2: Mas também não proíbem as pessoas de entrar?
1: Proibimos só nos dias de risco muito elevado ao máximo, não é? Aqui por causa dos incêndios. Embora seja uma zona que em termos de incêndios não é muito afetada, derivado às espécies folhosas que nós temos aqui, autóctones, não é? Estamos a falar de carvalhos, estamos a falar de bosques de ácer, por exemplo, estamos aqui a atravessar um bosque de ácer. E também de castanheiros, e também de vidoeiros, e também temos vários bosquetes. Aqui a diversidade é muito grande. E atenção, foi totalmente plantada.
0: Corno de Bico é uma área de paisagem protegida e o tal Laboratório Vivo, na verdade, é um luxuoso espaço de convivência entre espécies, até porque fica mesmo encostado à Vila de Paredes de Coura.
1: Aqui é um bosque de faias. É ótimo para cogumelos, isto agora em outubro começa toda a gente vem para cá para fazer as colheitas de cogumelos. Quando temos estas espécies folhosas e onde temos pastoreio, porque o gado anda aqui dentro, não é? Não há mato.
2: Isto é pastagem? Estes são rapados?
1: Sim, nós não limpamos. E depois, claro, há um ensombramento também que não permite, sim, não é? Sim. Mas aqui há muito gado. E o gado pastoreia, digamos assim, nestes bosques. Permanecem aqui todo o ano, não é? Sim. E fazem um trabalho que não é necessário andarmos aqui a limparmos, não é? Temos duas equipas de sapadores e eles são poupados graças ao gado.
0: De buraco em buraco, de bosque em bosque, chegamos ao teto deste mundo verde, tão alto que lá ao fundo se vê um risco azul, o mar. Também é aqui que entramos no reino do fogo, em plena área protegida. Mas este é um fogo diferente, por exemplo, nesta zona de queima pastoril de giestas.
1: Esta foi recente, é uma queima da primavera, não é?
2: Pois fica aqui o queimado ao lado dos verdes.
1: Sim, não há uma grande consumo.
3: Não existe pouco consumo. E o que nós estamos a medir nisto é o impacto que este fogo tem na entrada do solo. Porque eu estive aqui com o Emanuel, não nesta zona, estive noutras zonas a fazermos, fizemos isto em finais de fevereiro, em que o impacto do fogo, conforme o fogo passa, eu posso meter a minha mão e não me queimo. Isto acaba de queimar, auto-extingue-se, eu posso meter a minha mão sem luva, sem nada e não me queimo. Fica auto-extinto e não entrou no solo. Quer dizer, que a camada do solo, a camada de matéria orgânica, fica completamente protegida. O que vim comprovar cientificamente com este impacto é que este tipo de fogo não agride o solo e controla a biomassa arbustiva, que é potenciador dos fogos de alta intensidade de verão.
2: Portanto, o que é que faz? Faz análise ao solo?
3: Faz análise ao solo antes e depois, antes da queima e depois da queima, e essas bombas análises vão para laboratório, são analisadas, provavelmente é o alumínio, e o alumínio foi libertado, e o impacto na matéria orgânica. Nós estamos a falar da primeira camada de matéria orgânica, estamos a falar dos primeiros 5 centímetros. Ok, se estes primeiros 5 centímetros não forem atingidos, eu estou a conservar a água e a biodiversidade do solo. Quer dizer, aqui é feito é para controlar a matéria arbustiva, que os animais não consomem porque são poucos. Por exemplo, tem ali aquela gesta, que já foi consumida por um animal. Nota-se aqueles buracos. Passou aqui uma vaquinha, zupa, zupa, zupa, zupa, controlou. Mas aqui já não é preciso. E uma coisa que ele vai procurar este animal é isto.
2: Os rebentos lá embaixo.
3: Os rebentos do ano. Estes rebentos do ano são altamente energéticos. Mal acabam de passar o fogo que o Emanuel faz aqui com as equipas deles, os animais procuram estes rebentos acabados de queimar. Porquê? Porque estes rebentinhos acabados ficam com o açúcar todo. Então isto é altamente energético para o animal.
0: Os petiscos que nascem depois da passagem suave das chamas. Marco Fernandes representa o lado científico deste projeto. É investigador na Universidade de Santiago de Compostela e na Universidade de Bragança, tal como outras universidades portuguesas e espanholas, colabora com o Laboratório Rural para aprender primeiro e ensinar a seguir. Também as artes de domesticar o fogo.
1: Aqui jogamos com várias coisas. Uma coisa é o estado da vegetação, que é o mais importante, é vermos o estado da vegetação para arder. Segundo, a meteorologia, não é? As condições meteorológicas e depois a técnica. Então temos que adaptar-nos à hora do dia, o dia, a estação do ano, para podermos fazer um fogo que se auto-extingue. Não temos aqui não andamos com...
2: Por exemplo, hoje não podia.
1: Hoje não, porquê? Estamos em seca desde maio. Era fazermos isto e agredir. Até podia estar controlado. Atenção, pode estar controlado. Não sair de onde queremos. Mas o resultado devia ser diferente. E aquilo que ia depois resultar daqui era uma má qualidade para o pasto, não é? Agora, se nós quisermos converter esta área em pastoreio, por exemplo, em zona de pastagem permanente e de onde vamos fazer uma sementeira, aí temos que queimar agora em setembro.
2: Porque isto animal está tipo salpicado. Sim. As que estão queimadas estão ao lado das verdes e isto fica salpicado aqui, claro, pela montanha.
1: E agora nós chegamos aqui no inverno...
2: Mas que faz quê? Queimam uma a uma?
1: Há também a técnica mata-mata, mas aqui não foi uma queima mata-mata, foi uma queima chamada por manchas. Agora chegamos ao inverno e voltamos a queimar.
2: Queima-se só no inverno.
1: Porquê? Porque agora temos este material aqui, vai ajudar a queimar o que está ao lado. Aquilo que não ardeu bem, que foi só agredido, voltamos a queimar. O trabalho é contínuo. Por isso eu não gosto de chamar-lhe gestão do fogo. Não, nós não somos gestores do fogo. Eu trabalho com fogo, mas não sou um gestor de fogo. Eu tento ser o mais próximo a um gestor de paisagem, um gestor de território, como são os pastores, como são os caçadores, como são os apicultores, como é o agricultor, não é? E esse trabalho que eu faço através do município, obviamente, é para dar respostas à comunidade local, porque a comunidade local não pode fazer fogo, está proibido. Mas no passado sempre o fizeram. E ao perdermos esse conhecimento, e é difícil de recuperá-lo quando temos uma população que há mais de 100 anos não faz, ou mais de 100 anos, não, mais, há mais de 70 ou 80 anos que não faz fogo.
2: O Marco anda aqui a espreitar, de rabo para o ar a espreitar aqui a terra. O que é que está a ver?
3: O aparecimento das leguminosas, o pós-fogo. É, isto é a ação do fogo por manchas e entrada por animais. Nós, este tipo de técnica chama-se herbivoria pírica. Quer dizer, que é a combinação entre o fogo pastoril e a entrada de animais em pastoreio.
2: Com o resultado do seu trabalho e desta investigação, qual é o objetivo depois? É permitir que seja replicado?
3: Exatamente, seja replicado, seja demonstrado que estas práticas protegem o solo. Nós aqui, a nossa preocupação maior é o solo. Se o nosso solo estiver vivo, a agricultura funciona. A partir do momento em que não temos solo vivo, podemos fazer mil e umas malabarismos.
0: Emanuel garante que já no princípio era assim e é minucioso a recuar nesta forma de fazer fogo.
1: Aqui fizemos uma reprodução de fogo tradicional, mas vestidos à maneira do passado. Nada de roupas de proteção individual, não utilizámos carro de combate, não utilizámos água, utilizámos só ferramentas da altura, ou seja, a enxada, o foição e o abafador feito de giestas, para irmos controlando, para controlarmos o fogo, não é?
2: E se alguma coisa corria mal?
1: Não tem problema nenhum, porque não vai correr mal. Nós escolhemos o momento certo para usar o fogo. Reduzimos ao máximo os riscos, não é? O que nos interessa aqui é realmente demonstrar que as práticas tradicionais, as técnicas que eram utilizadas no passado, funcionaram e continuarão a funcionar se quisermos. E que pode estar ao alcance de qualquer cidadão, desde que esteja capacitado, responsabilizado também, que é isso que faz falta. Nós não somos capazes, e eu falo como técnico dedicado ao fogo controlado, ou ao fogo prescrito, como quisermos chamar, eu sozinho, com as minhas equipas, não conseguimos dar resposta a toda a comunidade. É necessário capacitar, voltar a que a própria comunidade possa gerir os seus recursos utilizando também o fogo, não é? Como utiliza o gado. Agora, isso é muito difícil num país que durante mais de 100 anos proibiu o uso do fogo, em que o fogo está criminalizado, em que as pessoas metem fogo e fogem, porque a verdade é essa, para a renovação dos pastos. Nós temos muito fogo de inverno, que é, alguns dão incêndios porque têm que sair os bombeiros, outros auto-extinguem-se. E vermos isto cria um padrão na paisagem, estes mosaicos que são essenciais para combater os incêndios florestais no verão. E se virmos os territórios que arderam mais no Alto Minho durante o inverno, ou em Trás-os-Montes, em Montalegre, por exemplo, que arderam bem no inverno, conseguiram criar zonas de tampão para os grandes incêndios. Não é? No renovador não tem nada, tem 10 mil anos. E durante 10 mil anos o ser humano conseguiu fazer um trabalho que ainda hoje perdura, embora tenhamos proibido há 100 anos, não é? Há coisa 100 anos temos andado a perseguir as comunidades rurais.
0: Contra a estranheza que estas práticas podem causar, nos dias de hoje, há números.
1: Todas estas políticas juntas, e temos que fazer muito mais, sem dúvida, há muito mais trabalho a fazer, ajuda-nos a reduzir o número de ocorrências. Não é? Nós tínhamos uma média de 175, salvo erro, até entre 2000 e 2016, e a partir de 2017 foram de reduzindo, e neste momento temos à volta de 50 ocorrências, mas usamos muito fogo, atenção, arde no inverno, o que temos que queimar, porque, e isso permite-nos chegarmos ao verão muito mais tranquilos, não é? Mesmo em termos de área ardida, reduziu bastante, não é? Nós temos uma média de 200 hectares por ano. Posso dizer que desses 200 hectares, um pouco menos da metade são focos de gestão nossa. Portanto, o que é um bom sinal.
0: Voltamos ao todo o terreno e passamos ao lado de um bosque de bétulas. Está a ser investigado para produzir xilitol.
1: Aqui estamos a fazer um trabalho em conjunto com o Instituto Superior de Agronomia sobre a obtenção da seiva de bétula. A ceba de betulo é para extrairmos o xilitol. O xilitol é um açúcar que pode ser consumido pelos diabéticos, por exemplo, que não é assimilável, não é? Não lhes faz mal. E estamos a fazer esse estudo há 2 anos, não é? E a acompanhar e a dar apoio ao ISA.
2: Mas isto é, extrai-se a ceiva de bétula como se faz com o pinheiro?
1: Não, não é não. Igual. Faz-se um furo e deixa-se pingar para dentro de uns garrafões e tentamos. E depois faz-se o cálculo do açúcar, por exemplo, que tem e a produção, não é? Por exemplo, 1 litro de ceiva de bétula, que é bastante consumido no norte da Europa para aportar vitamina D. Porque temos falta de vitamina D, e a ceiva de bétula, consumida 3 litros por ano, deixa-nos perfeitamente, não é? Em relação a essa carência que os portugueses têm também, não é? Bastante. Então é uma forma de percebermos se realmente vale a pena investirmos aqui neste tipo de novo produto que não era normal em Portugal, mas que é normal na Finlândia, na Suécia, na Noruega, na Ucrânia.
2: Portanto, se resultar, se houver justificação económica, podem plantar mais?
1: E estamos a fazê-lo já. Não é? Nós já estamos, o município já tem uma área, vamos passar por ela, onde já estamos a plantar bétulas.
2: Isto é castanheiro.
1: Isto é castanheiro. Estamos a entrar noutra zona, noutro bosque, dentro da paisagem protegida, que é a zona de castanheiros.
0: A tradução científica do que resulta e do que falha é uma peça essencial. O nome desse projeto, que a Universidade de Vigo aqui tem, é que não é nada fácil de dizer.
1: Marteloscópio, que vamos vendo a evolução dos camassíparos. Existem 2 na Europa, creio que 1 no norte da Europa e outro aqui. Isto é um projeto da Universidade de Vigo. A ideia é vermos o desenvolvimento destes bosques. Temos um mapa em 3D do território, ou seja, nós temos uma radiografia praticamente de tudo o que está aqui, quer por voos, quer por trabalho todo terrestre aqui. Ou seja, sabemos a dimensão das árvores, correta, a altura da árvore, o tamanho dos arbustos, a diversidade de arbustos, tudo, até pedras. As pedras que estão aqui são todas referenciadas, não perdemos informação nenhuma. Mas isso ajuda-nos muito também a nível dos cálculos da biomassa, para sabermos se temos alguma zona que temos que intervir em caso de reduzir o impacto dos incêndios florestais, não é?
0: Nada aqui é por acaso. O gado, por exemplo, precisa de proteção especial.
1: Este projeto aqui é um cercado, apoiado pelo projeto LIFE, dedicado à conservação do lobo ibérico, mas temos que apoiar também os nossos produtores. E aqui é onde fica o gado quando estão com crias, não é? O lobo não consegue passar, nem por baixo, nem por cima, porque é alto, não é? E está também sob vigilância estas áreas.
2: Portanto, aí é onde podem ter a maternidade dos animais.
1: Sim.
2: À prova do lobo.
1: Sim, uma creche.
0: Agora, é acompanhar a cerca eletrificada para manter os lobos à distância e seguir o caminho das cabras no terreno e numa aplicação de telemóvel.
2: Mas isso é uma aplicação normal?
1: É uma aplicação que eu vejo onde estão as cabras.
2: Cada mancha dessas é uma cabra?
1: Sim, eu posso chegar aqui, carregar e vejo para onde elas andaram hoje.
2: O trajeto que fez?
1: O trajeto.
2: Porque tem um GPS.
1: Elas estão com GPS.
2: Acabou-se a intimidade das cabras?
1: Acabou. Acabou. Mas que faz-nos falta em termos de segurança também delas, por causa do lobo, não é? É que nós não podemos esquecer, para convivermos com o lobo, para mantermos o lobo, temos que conviver com ele. E para conviver com ele temos que arranjar ferramentas que protejam o nosso produtor. E os gados e o nosso produtor, não é? Porque o produtor vive disto. Este moço aqui. É um moço novo, mas é um grande produtor do território.
2: É?
1: Sim, sim.
2: É um... Onde está?
1: É? Luís! As nossas cabritas.
0: Então, chegamos às terras de um jovem pastor, Luís Carlos Amorim.
4: Boa tarde,
2: boa tarde.
4: Adoro.
1: Nosso vamos, colega.
2: Isto já não dá choque.
4: Nada, um bocadinho.
2: Dá um bocadinho, então vou à volta.
1: Não tocar.
2: Vejo na aplicação. Não estou a ver onde é que estão.
1: Estão na coleira. Não vê? Uma coisa verde?
2: Ah!
1: Muito tranquila, estão gordinhas.
0: Usa as zonas com cercas elétricas para criar cabras que parecem ter saído de um spa. O estábulo foi adaptado de uma antiga estufa. Tudo aqui é meio rural e meio tecnológico.
4: Estava a colar sozinha e ela está.
5: Luís Carlos.
2: Então e como é que se meteu nisto?
5: Olha, como é que eu me meti nisto? Noutra altura já tive bastantes cabras, pá, uma média de 90 por aí. Entretanto, o lobo destruía-mas todas, comia-mas todas. E houve a oportunidade do município de criar aqui esta vedação para fazer um teste experimental e lixar uma cabeça, e eu resolvi alinhar no projeto para...
2: Como é que faz aqui a exploração de gado?
5: O essencial era ver se realmente as vedações cumpriam os requisitos, que era o não ter ataques de lobo. De momento está a provar bem. E acho que a medida que é boa, que é uma maneira de poder limpar as áreas e sim os agricultores terem o prejuízo do lobo, que era o maior problema. Que, para ter noção, eu cheguei a ficar durante 7 dias sem uma cabra por dia, às vezes duas, com os ataques. Mesmo com a gente próxima, quando desce por ela, já estava duas ou três comidas, não era fácil.
2: Percebe que eles andam por aqui à mesma ou não?
5: Sim, vai havendo por aí uns ataques ou outros a podros, a vitelos, como sempre houve e sempre vai havendo. Neste momento aqui dentro, para já ainda não entraram, ainda não houve problemas.
2: Pronto, porque aquilo está um choque, não é?
5: Sim, a vedação dá choque. Enquanto estiver certinha, direitinha, não, penso que eles não devem de entrar para dentro.
2: Tem quantos anos?
5: 39.
2: Não há muita gente da sua idade a fazer isto, ou já aqui?
5: Aqui um ou outro, mas muito pouco. E fora daqui penso que não deve de haver muita gente a fazer isto. Eu acho que se deveria apoiar mais as pessoas que se instalaram e foram mantendo esta atividade, porque só apoiar jovens que depois não ficam com a modalidade não chega. Deveria-se apoiar mais os agricultores que temos, para esses sim se manterem e não acabar. E acho que os jovens deviam começar a interessar-se um bocadinho por isto, porque chegámos a um ponto que não podemos ter só médicos, só doutores, só professores, só advogados. Tudo isto faz falta.
0: As pessoas já não são tantas, por isso são cada vez mais preciosas. Na freguesia seguinte, ainda dentro da área de paisagem protegida, fica uma espécie de aldeia que guarda a memória das colónias rurais com que nos anos 50 António de Oliveira Salazar tentava repovoar o interior do país.
6: Que é na freguesia de Vascões.
2: É a única colónia que existe aqui, ou há mais?
6: Não, é a única que existe no Alto Minho. Sim. E com gente, atenção, uma das poucas do país com gente. É uma colónia que tinha 600 hectares. E depois, com o fim da colónia agrícola, cada família ficou com cerca de 100 hectares. Então, eram nestes locais frios que se fazia a batata de semente. E hoje não é pasto. Pronto, está em regime extensivo, há pasto, e o resto foi florestado, com algum eucalipto, outros com pinheiro e outros silvestrados. E aqui é uma gestão comunitária da água. Não é uma gestão... tudo que é regadios é comunitário. Temos juntas de regantes, não é? Livros de registros. Sabemos o tempo que temos de direito à água, não é? Se é umas horas, se é um sábado, é assim que funciona.
2: E continua a funcionar?
6: Continua a funcionar.
0: Vascões é agora uma aldeia organizada, geométrica, de ruas largas, herança dos tempos em que os pais de Manuel Teixeira da Costa chegaram para estrear a colónia.
7: Eu nasci aqui, mas pronto, a vida não era fácil. Mas como é, tínhamos sempre, e aí éramos 9 irmãos, não é?
2: Foram daquelas famílias que foram mobilizadas para vir, os seus pais?
7: Os meus pais vieram de Lisboa para cá. Pensei, quando eles chegaram cá, ainda não tinham casa, ainda não estavam acabadas.
2: Estavam a construir
7: Estavam a construir. Eles vieram para uma casinha ali que estava ali embaixo, no meio do monte, e depois é que vieram para aqui quando acabaram.
2: E o senhor, imagino que já teve muito mais vizinhos do que hoje, ou não?
7: Já fomos mais. Nós tínhamos uma escola aqui em cima com muitas crianças. E hoje está fechada, mas está bem. Mas temos provavelmente menos crianças, não é?
2: E os seus irmãos ficaram aqui, não?
7: Tenho a irmã mais nova no Canadá, tenho a irmã mais velha na França e o resto está tudo cá.
2: Mas não aqui em Vascões?
7: Em Vascões estamos um, dois... Ora, aqui no lugar estou eu e depois tenho mais dois irmãos na freguesia. Eu casei aqui.
2: Ah, casou, ficou com o dobro da terra.
7: Não, a terra do dobro não, é?
2: Mas ficou, no fundo.
7: Sim, no fundo ficou. Já tenho um filho, já tenho aqui uma casa também.
2: Tem um filho, portanto o senhor...
7: Tenho dois filhos, mas um já tem uma... ficou com a casa do dobro, já construiu toda.
2: Então o senhor vai, é que é aqui o responsável por manter a colónia?
7: Não, somos todos.
2: É?
7: Temos de todos.
2: E como é que é a vida aqui? O que é que se faz aqui?
7: Aqui quase eu tenho emprego.
2: É. Fora, não é?
7: Vai-se fazendo, exatamente, vai-se fazendo por tudo um bocadinho. Vive-se bem porque é sossegado. É um sítio porreiro para estar aqui.
2: Toda a gente se conhece.
7: Exatamente, toda a gente se conhece, toda a gente entra aqui, entra acolá.
2: O que é que isto tem de diferente em relação a uma aldeia ali mais à frente, por exemplo?
7: Que a gente vai para outra aldeiazinha, os caminhos mais apertados, isto mais apertado. Aqui não, aqui tem-se largueza para tudo. Já anda-se numa rua, anda-se noutra.
2: Está bem organizado.
7: Exatamente, porque isto foi feito pelo Estado. A gente depois já comprou. Eles já compraram. Teve a sorte de ficar aqui.
2: Pois, e o senhor casou logo com outra colona, pronto.
7: Exato, cá ficamos.
2: E tem aqui terras?
7: Tenho, porque já herdei no meu rosinho de pai.
2: Que área que tem?
7: Não tenho muito, porque são muitas, mas tenho pai de 3 hectares. O resto é dos outros irmãos. Tenho, eu não tinha uma falecida de pai, tenho uma falecida de 50 também.
2: Portanto, tem 100 hectares no fundo.
7: Os dois.
2: Os dois. Com a sua família e a da sua mulher.
7: Exatamente. Tenho algum milho, tenho batata, tenho tudo um bocadinho.
2: Portanto, quase como antigamente.
7: Exato, quase como antigamente.
0: Manuel Teixeira passou de filho de colonos a proprietário de terras. Saiu para trabalhar, mas a reforma trouxe-o de novo, de volta às origens.
8: As pessoas aqui, o presidente da Câmara, vive na paisagem protegida.
2: É?
8: É, vive na aldeia. É a nossa grande vantagem, que eu vejo isso como técnico, é termos nossos políticos. São pessoas que vivem, que conhecem o território, que vivem no território, não é? E que conhecem muito bem o meio rural, porque eles não vivem na vila, nenhum deles. Todos vivem em aldeias. Não são só as políticas que mantêm, são as pessoas. Nós temos é que estar ao lado das pessoas. Esta paisagem é bonita porque tem gente que cuida.
0: De volta à vila de Paredes de Coura, temos de entrar na Câmara Municipal. O presidente, Tiago Cunha, de 44 anos, continua a juntar pessoas e ideias. Agora acredita que, a seguir, é preciso ensinar tudo isto aos mais novos. Deve sair no final do ano um kit de Lego e uma versão do jogo Minecraft, com todas as lições antigas.
9: Se nós pensarmos que na geração anterior era habitual os pais terem animais e fazerem terem um contacto direto com a natureza diariamente, em que as crianças aprendiam o ciclo das plantas, as crianças aprendiam a forma de reprodução dos animais. Se pensarmos nisso como uma geração anterior e se olharmos para hoje e pensarmos que a maior parte das nossas crianças, mesmo até já nos territórios rurais, acha que o leite nasce nas prateleiras do supermercado, começamos a perceber que o que nós temos realmente que fazer é atualizar essas crianças com conhecimentos reais, práticos, do dia-a-dia. E um dos problemas maiores que temos é o risco, hoje em dia. E os incêndios são o maior risco que temos destes territórios rurais. E, portanto, o que é que esse jogo faz? O que é que atualizar essas crianças com conhecimentos reais, práticos, do dia-a-dia? E um dos problemas maiores que temos é o risco, hoje em dia. E os incêndios são o maior risco que temos.

0: que se calhar para 90% das pessoas não são frequentes, como a questão do fogo pastoril ou do fogo controlado, por exemplo, ou do fogo frio, que é uma coisa que para a maior parte das pessoas não há diferença entre incêndio e fogo, e a diferença é brutal. Portanto, o fogo como ferramenta é algo que nós usamos desde sempre e foi assim que nós evoluímos.
1: Portanto, o regresso ao fogo pode ser o futuro.
0: Pode ser o futuro. Eu acho que o regresso não apenas ao fogo, mas o regresso à Terra é, sem dúvida, o futuro. Nós temos que, de facto, que voltar a perceber como é que o mundo real funciona. Porque, em algum momento, tornamos-nos demasiado digitais, demasiado frios, demasiado robotizados e muito pouco humanos. E isso, creio, tornou-nos menos preparados para o mundo real e não tão boas pessoas ou não tão melhores pessoas.
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2: Agora estamos a 10 minutos das 7.
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1: Já a seguir a edição das 7, depois à visão de jogo. A emissão segue com Francisco Mateus. Boa noite.
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0: São 6h58 menos uma hora nos Açores.
1: Sem um contrato de confiança entre a sociedade e os professores, não há mudanças na educação. É esta a base de um manifesto hoje publicado por António Teodoro, professor há mais de 60 anos. André Ventura volta a acusar Aguiar Branco de proteger Luís Neves. Está em causa a possibilidade de a comissão de inquérito não avançar já, como quer o líder do Chega. O fundador da Casa do Brasil considera que o mais provável é mesmo a vitória de Flávio Bolsonaro nas eleições presidenciais brasileiras. Carlos Viana confessa-se apreensivo.
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0: Temperaturas, Faro e Lisboa, também Porto, 24 graus, Funchal 25 e Ponta Delgada 21 graus. Edição das 7 horas, Guilhermina Sousa.
1: Foi roubado em França um livro desenhado por Salvador Dalí e que é considerado muito valioso. Chama-se O Livro do Apocalipse, a capa é em bronze e foi levado de um museu privado na cidade de Issoire, na região de Clermont-Ferrand, no centro de França. Que livro é este, Leonardo Alexandre?
2: Só a capa pesa 150 quilos. Foi esculpida pelo artista espanhol Salvador Dalí. A capa é coberta de bronze e feitada com ouro, pedras preciosas e muitas conchas. No total, a obra pesa 210 quilos. O livro do Apocalipse, escrito em pergaminho, é inspirado no Evangelho de São João e fala sobre a vitória de Deus contra o mal que persegue os cristãos. Foi publicado em 1961, mas começou a ser ilustrado 3 anos antes. A ideia partiu do editor de arte francês José Fauré, que decidiu convidar 14 dos maiores escritores e pintores do século XX, entre eles, naturalmente, o artista espanhol Salvador Dalí. É conhecido mundialmente por ser um dos projetos editoriais mais extravagantes da história. Depois de ter sido exibida em quase 150 exposições, um pouco por todo o mundo, esta obra acabou por ficar perdida durante uns anos num armazém na Suíça e acabou por ser adquirida há 23 anos por um dono de uma empresa de restauração de arte em Issoire, no centro de França. O presidente da Câmara da Região, citado pela agência de notícias France Presse, fala de uma perda incalculável. O dono do livro nunca revelou o preço que pagou por este exemplar, mas em 2003 disse à AFP que a obra estava avaliada em 2 milhões de francos franceses, o que é equivalente nesta altura a 305 mil euros, tornando o livro mais caro do mundo.
1: O presidente da Câmara de Issoire, na zona de Clermont-Ferrand, no centro de França, acrescenta que já falou com o dono do livro e que ele está muito perturbado, refere o proprietário, que foi roubada uma parte do património francês. Por um contrato de confiança com os professores, é o título de um manifesto lançado hoje, Dia Mundial do Professor, por António Teodoro. Ele é um dos professores mais antigos do país, dá aulas há mais de 60 anos. No início dos anos 80 fundou a FEMPROF, que dirigiu durante mais de uma década, e mesmo depois de afastado dos palcos sindicais, António Teodoro manteve-se uma voz ativa na defesa da educação. Ouvido esta tarde pela TSF, António Teodoro nos explica o que pretende com este manifesto.
3: Aquilo que eu apelo à sociedade, ao Estado, nos seus diferentes níveis, desde o Governo, à Assembleia, à Presidência, é que sejam capazes de construir um compromisso com os professores, um compromisso assente em diferentes aspectos, desde o da formação, às condições salariais, às condições de trabalho e, sobretudo, a um projeto de confiança. Não há mudança na educação sem estabelecer esse contrato de confiança.
1: Nos últimos 3 anos, cresceu mais de 30% o número de alunos colocados em cursos universitários de educação básica. Este ano foram mais de 1.300, em 2024 não chegaram a 1.000. António Teodoro vê nestes números a inversão de uma tendência, mas que ainda tem de se tornar mais sólida. Ele espera que aqueles que escolhem este caminho o façam por vocação.
3: O professor, eu costumo dizer que é uma profissão de relação humana. Obviamente, quem vem para esta exigente profissão que lida com outros jovens, com crianças, que lida com adultos, que lida com a diversidade humana, exige não apenas formação, mas também uma profunda disponibilidade para se colocar na posição do outro e, sobretudo, e porque essa é a missão do professor, ajudar os outros, nomeadamente as crianças e os jovens, a ir o mais longe possível. Nós dizemos na sociologia a emancipar-se das condições que lhe estavam destinadas.
1: E nesta conversa com o jornalista da TSF, Ricardo Leonardo Alexandre, o António Teodoro tem um pedido para os futuros professores.
3: Mantenham uma enorme curiosidade, mantenham uma enorme disponibilidade de aprender e nunca se esqueçam que um professor, mais do que um profissional do ensino, é sobretudo um profissional da aprendizagem. Aprende toda a vida e nós aprendemos sobretudo com aqueles com quem trabalhamos. E mantenham sempre essa disponibilidade e esse olhar positivo sobre a condição humana.
1: É o apelo de António Teodoro, ele que lançou neste Dia Mundial do Professor um manifesto em que pede um contrato de confiança entre a sociedade e os professores. Com Bolsonaro na frente, após a primeira volta, Carlos Viana, um dos fundadores da Casa do Brasil, pede aos brasileiros que vivem em Portugal que não falhem a segunda volta das presidenciais. Ontem, Flávio Bolsonaro ganhou, a Lula da Silva teve um pouco mais de 47%, Lula ficou um pouco acima dos 45, números que obrigam a uma segunda volta daqui a 3 semanas, a 25 de outubro. Entrevistado pela TSF, Carlos Viana assume que está muito apreensivo, sobretudo por aquilo que este resultado significa.
4: Encaro com muita preocupação pelo Brasil. Eu acho que hoje temos que encarar possibilidade bastante real da família Bolsonaro, né? Porque o candidato não chama Flávio Bolsonaro, o candidato chama-se família Bolsonaro. E principalmente o pai está em prisão domiciliária, porém é quem detém o capital político principal. Isso significa um grande retrocesso para o Brasil. Se os seus eleitores consideram que é uma mudança necessária, é o que é.
1: Em Portugal, a abstenção nesta primeira volta chegou aos 62%. Carlos Viana pede aos brasileiros em Portugal que no dia 25 não deixem de ir votar.
4: Deixe de comparecer, seria bom até para fortalecermos perante o Estado brasileiro. Eles têm aí o segundo turno. Lula ganhou, né, no Porto em Lisboa. É natural que depois de 4 governos e meio... da coligação, o PT não é do PT, é do PT com uma coligação ampla, que foram 3 de Lula e 1,5 da Dilma, a Dilma, chamada PT, um desgaste, um acúmulo de problemas, um acúmulo de escândalo, infelizmente corrupção.
1: Sobre a segunda volta, Carlos Viana considera que Flávio Bolsonaro tem hipóteses reais de ganhar, embora ele também acredite que Lula vá fazer tudo para dar a volta ao resultado.
4: Depende muito da abstenção. Se diminuir a abstenção, é possível que o Lula recupere um pouco. Mas, digamos, a probabilidade maior é do Flávio ser eleito, com uma diferença muito pequena. Mas, sem dúvida, o Lula vai fazer uma campanha agora mais agressiva e vamos ver o que dá. Essa eleição mostra uma influência dos evangélicos muito forte. O Flávio deve sua eleição aos evangélicos, que uma porcentagem muito grande de sua votação é por indicação de pastores, de autoridades das igrejas evangélicas. O Lula é muito mais identificado com a Igreja Católica, sempre foi. E a Igreja Católica tem um papel na história do Brasil, inclusive na história do PT.
1: A segunda volta das presidenciais no Brasil é no dia 25 deste mês de outubro. André Ventura volta a acusar o presidente da Assembleia da República de tentar proteger o ministro da Administração Interna. Numa carta enviada ao José Pedro Aguiar Branco, o líder do Chega afirma que a segunda figura do Estado está sequestrada pelos interesses do PSD e do PS. Aguiar Branco lembrou hoje que a prática dita que não devem funcionar mais do que 2 comissões parlamentares de inquérito em simultâneo. Nesta altura decorrem as comissões ao INEM e aos negócios dos incêndios rurais. Na carta, André Ventura sublinha que quer uma investigação rápida e sem amarras a Luís Neves, uma carta de apenas 5 parágrafos, mas que serve para o líder do Chega responder às declarações desta tarde de Aguiar Branco. Nessa altura, no Parlamento, o Presidente da Assembleia revelou que vai levar o assunto à próxima reunião da Conferência de Líderes para que os deputados tomem uma decisão.
5: Regimentalmente é possível, mas tem havido uma prática de não haver mais do que duas para precisamente que pudessem todos os deputados, e não esqueçamos que há grupos parlamentares que não têm muitos deputados, para poderem participar nas diversas comissões, que não decorressem mais do que duas em simultâneo. Líderes. Vou colocar essa questão na Conferência de Líderes. A Conferência de Líderes é soberana. A minha competência é de assegurar que as comissões parlamentares de inquérito respeitam a Constituição e respeitam a lei que regula as comissões parlamentares de inquérito. É esse o objetivo das minhas decisões e aquilo também que espero que o Presidente da Assembleia da República faça. Uma vez que estão hoje todas constituídas como devem estar, agora a gestão da agenda compete aos seus deputados.
1: E André Ventura não gostou de ouvir estas declarações de José Pedro Aguiar Branco, presidente da Assembleia da República. Ventura já escreveu a Aguiar Branco a acusá-lo de voltar a tentar proteger Luís Neves.
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1: Passam 14 minutos das 7 horas. Dentro de instantes, o início do programa Visão de Jogo.
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vezes e vencemos duas vezes, e acho que sim, a exibição da seleção foi cada vez mais convincente em todos os diferentes momentos do jogo. Claro que momentos em que estive melhor, momentos em que estive pior, momentos em que se expôs mais, outros em que

0: aquilo que foi a segunda parte, em que Portugal já estava a custar um pouco, o jogo foi toda a leve, foram 4 jogos também muito seguidos, e fisicamente também já se sentia desgaste, do outro lado também, o próprio Haaland pediu para sair, mas a verdade é que de repente aparece a jogada mágica de Vitinho para João Félix, que fez o gol, Gonçalo Ramos, a técnica dos nossos jogadores, para fazer o gol e ganharmos o jogo.
1: Foi precisamente, boa tarde, antes de mais,

estamos com um problema técnico que nos impede de transmitir em condições neste momento o programa Visão de Jogo em direto na emissão TSF. Vamos tentar retomar o programa assim que seja possível. São 7h18, ao final da tarde, princípio de noite de segunda-feira na emissão TSF.

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1: São 22 minutos das 7 horas e vamos tentar agora sim começar o programa Visão de Jogo. Ultrapassados que estão os problemas técnicos que teve este programa no início, aqui há poucos minutos.

0: Boa tarde, aqui estamos para mais uma edição de Visão de Jogo. Pedimos desculpa por aquela entrada em falso, tecnicamente falhada, mas ainda bem que fomos nós e não a seleção que falhou tecnicamente. É aquilo que me apetece dizer, porque a seleção entrou bem tecnicamente. Referia só muito rapidamente que foram 4 jogos em que, numa semana em que aconteceu de tudo, muitas coisas que não deviam ter acontecido, mas aconteceu aquilo que era mais importante acontecer, aconteceu, que é Portugal ter jogado bem e ter ganho os 4 jogos, os 2 na última semana, depois do nosso último programa, venceu na Dinamarca por 4-2 e ontem frente à Noruega por 2-1. Algumas alterações que foram sendo feitas na equipa, isso que foi referir, nomeadamente a questão Palhinha ou Rubem Neves, a questão de jogar com extremos puros dos dois lados ou assimétricos, o que permitiu que o Bruno Fernandes depois entrasse melhor na equipa, e Gonçalo Ramos a confirmar-se como ponta-lança da seleção, fazendo golos nos 3 jogos. Sem mais, arrancamos para não perder mais tempo, depois veremos se temos espaço de podcast, mas na emissão eu estaria a passar a bola à Sofia, porque quem tem aqui a posse de bola tem a moderação do programa, não há aqui nenhuma moderação, eu apenas estou aqui para contar um pouco o tempo. Sofia, dizia que o jogo ontem tornou-se um pouco complicado, desgaste físico também ao fim do quarto jogo, um desgaste físico que levou até o monstro Haaland a pedir para sair, portanto, sentia-se, mas é como eu gosto de dizer, quando o físico está de si, temos que ir para o recurso daquilo que fazem os melhores jogadores, que é tratar bem a bolinha com técnica. E quando vemos o passo do Vitinha, o amortecer do gato Félix e o golo do Ramos, ok, não lhe acertou bem, mas deu-lhe ali nas orelhas da bola, e a bola também queria entrar, ganhámos o jogo. Ganhámos porque jogámos bem.
1: Sim, boa tarde. Eu começava por aí porque acho que é um ponto de partida bastante fiel ao que às diferenças que houve entre o jogo na Noruega e o jogo no Estádio do Dragão. Percebeu-se que a equipa da Noruega e a equipa portuguesa também estavam agastadas fisicamente, foram bastantes viagens, poucos jogos num curto espaço de tempo, e a juntar a isto, claro, a maior parte dos jogadores está a começar as suas temporadas nos respectivos clubes, o que também acaba por aportar aqui exigências, se calhar do ponto de vista físico. Enfim, a verdade é que, olhando para este Portugal-Noruega, se percebeu rapidamente, sobretudo na segunda parte, que as equipas não estavam em ponto repassado do ponto de vista físico. E como tu dizes, e muito bem, Luís, não estando a 100% do ponto de vista físico, o melhor a fazer era guardar a bola, e Portugal foi, desde o início do jogo, isso também se acentuou nos segundos 45 minutos, a equipa que melhor guardou a bola, não quis defender sem ela. Defender com bola também é uma das principais vantagens, na minha opinião, de um coletivo que esteja cansado. E Portugal, mesmo não ameaçando sempre a baliza da Noruega, foi a equipa que conseguiu sempre roubar o protagonismo, a iniciativa, e fazer a Noruega correr atrás da bola. Jorge Jesus também vincou, e parece-me que faz sentido relembrar que os jogadores da Noruega da frente jogaram sempre em todos os jogos, e daí também o tal cansaço do Erling Haaland. Relativamente ao golo de Portugal, é um golo que de certa forma não só espelha ao golo, neste caso ao 2-1, não só espelha a qualidade técnica dos nossos jogadores, a inteligência, mas ao mesmo tempo, até porque tivemos acesso a essas imagens e são muito boas, à competência de Jorge Jesus, ao que ele procura, e ao mesmo tempo também à falta de tempo de treino da equipa. E é possível juntar tudo isto no mesmo bolo, porque, enfim, quando nós vemos Vitinha com a bola, quando nós sabemos que a bola está nos pés de Vitinha, pode esperar-se algo de bom, não é? Quando Vitinha tem a bola nos pés, algo pode acontecer de bom para a sua equipa. Mas acontece que Jorge Jesus percebeu de que Gonçalo Ramos e João Félix estavam a pisar os terrenos, estavam a pisar terrenos muito parecidos, e a isso se deve, lá está, a tal falta de treino. Foi um sintoma ao longo destes 4 jogos. Por vezes víamos jogadores a povoarem zonas do terreno que já estavam preenchidas e que não era preciso sobrepovoar. E então vimos também nessas imagens Jorge Jesus a dizer a Gonçalo Ramos para carregar a linha defensiva contrária, ou seja, ao invés de estar ali nas entrelinhas, atrás, neste caso à frente dos centrais, para carregar a linha defensiva contrária.
0: Entrar já lá na área mesmo, do outro lado, do segundo poste.
1: Já lá estava um jogador, mas se meteres mais outro, crias mais dúvidas do adversário, não é?
0: E o plano aberto da imagem vê-se perfeitamente o Jorge Jesus a dar essas indicações.
1: É muito bom, quem não viu pode ver, porque de facto é mesmo muito bom esse pormenor. E depois, além disso, o que é que acontece? João Félix ataca a profundidade, que foi algo que faltou muito a Portugal durante o jogo, neste último jogo, no caso no Estádio do Dragão, também porque do ponto de vista individual não há jogadores que naturalmente, por si, façam esses movimentos com também a facilidade. E ali o João Félix atacou a profundidade, o Vitinha assim que viu alguém a atacar a profundidade, colocou a bola como se tivesse sido com a mão, e o João Félix depois tem a definição ao seu nível, no fundo, porque aquela é a definição ao seu nível, mesmo que a finalização do Gonçalo Ramos não tenha sido a melhor, mas às vezes é assim no futebol, às vezes há coisas que correm mal mas que saem bem, e no fundo foi o que aconteceu nesse gol. Portanto, eu acho que acaba por ser um gol que resume alguns dos problemas de Portugal, algumas também das vantagens de juntar jogadores tão bons tecnicamente no mesmo espaço de campo, e claro, o dedo do treinador, que também foi algo bastante evidente ao longo destes 4 jogos. Na minha opinião, a melhor exibição foi mesmo frente à Dinamarca, porque Portugal, do ponto de vista ofensivo, conseguiu criar bastante. Frente à Noruega, eu também acho que houve momentos muito interessantes, mas eu acho que essa exibição na Dinamarca foi como um virar de página relativamente aos estímulos que Portugal tinha antes, do ponto de vista ofensivo, e aos estímulos que Portugal quer ter agora, do ponto de vista ofensivo. E para não me estender mais, também agora passar a bola ao Nuno para ele rematar, ou então dar de cabeça, como o Vitinha, como ele preferir.
0: Dá em apoio. Eu acho que deixa-me só referir, para passar a bola ao Nuno, eu acho que foram... É uma construção que o Jorge Jesus teve a hipótese de fazer, porque isto agora é um ciclo diferente de 4 jogos, que dá mais tempo para treinar, mais unidades de treino. São jogos muito concentrados, curto espaço de tempo entre um e outro, mas dá tempo para ir afinando jogo para jogo aquilo que o treinador quer. E percebeu-se que Jorge Jesus quis começar pela organização defensiva, depois o meio-campo cada vez defini-lo melhor, e acho que conseguiu definir-o melhor quando encaixou Bruno Fernandes na equipa, seja no sistema com os dois extremos, como jogamos na Dinamarca, o Pedro Neto e o Rafael Leão, quer ontem, quase mais perto de um losango, com o Félix e o Gonçalo Ramos na frente em mobilidade. O que me parece é que essa construção para o momento ofensivo ser melhor teve a ver com a solidificação desse momento anterior, que é defensivo, ou melhor, de consistência de equipa no meio-campo, seja com Palhinha, seja com Rubem Neves, aí levaria-nos também, levar-nos-ia a uma análise diferente em relação àquilo que é as dinâmicas do meio-campo. Mas a verdade é que a equipa deu esses passos em frente para surgir melhor em ataque organizado continuado. E acho que os dois jogos, claro que foram jogos difíceis, mas Portugal teve nessa... foi capaz de dar esses passos em frente de construção tática de Jorge Jesus até atingir a maturidade de ganhar um jogo difícil quando a equipa já estava cansada pela qualidade técnica dos seus jogadores frente a um grande adversário como é a Noruega. Nuno, acompanhas este pensamento de construção de Jorge Jesus da equipa da seleção?
2: Sim, acompanho e estava aqui atento ao que vocês estavam a dizer, e há aqui alguns pontos que vocês tocaram nos pontos certos, porque são evidências que tornam o jogo de Portugal muito mais apelativo e a consistência da seleção também muito mais forte. Primeira coisa, nós temos este núcleo de jogadores, de grandes jogadores, e não é de hoje, não é desta geração, já que me lembro, já desde todo este século, para não falar de anos anteriores, tivemos gerações de jogadores fantásticos. A grande questão aqui tem a ver com um treinador que consiga, através deste núcleo alargado de grandes jogadores, fazer uma equipa e colocar o seu cunho pessoal. E Jorge Jesus, há que reconhecer esse mérito. Eu tinha algumas dúvidas sobre o modo como o comportamento, como ia mudar o chip clube-seleção, e Jorge Jesus está-se a sair muito bem. E tinha outras dúvidas sobre Jorge Jesus, era a pessoa certa neste momento para selecionador, e essas dúvidas mantenho essas dúvidas por razões que depois mais à frente também poderei explicar. Mas basicamente nós temos um conjunto alargado de grandes jogadores, que também tínhamos no Mundial foi o que se viu, o estilo de Roberto Martínez, ou a ideia que a Sofia diz que não existia, de facto, não trouxe nada de proveitoso para o futebol português, ou trouxe muito pouco de proveitoso, apesar de termos ganho a Liga das Nações, e agora Jorge Jesus está a conseguir juntar de todas estas peças, está a fazer um puzzle para já bonito. Calhou muito bem, na minha perspectiva, os primeiros jogos de Jorge Jesus terem este tipo de exigência, porque obrigou os jogadores a estarem atentos ao que o treinador pedia, obrigou os jogadores a um maior nível de concentração para se adaptarem à nova construção ideológica, técnica, de dinâmicas, de estratégia do novo selecionador. Muitos já o conheciam, também foi uma vantagem. Os que não o conheciam, com certeza já ouviram falar, já tinham ouvido falar do módulo de liderança muito particular do Jorge Jesus, e conseguiu construir de todos estes ingredientes um bolo que para já está muito saboroso. E termos tido a possibilidade, ou ter, por vicissitudes do calendário, termos tido a possibilidade de defrontar, não digo o país de Gales, não é uma seleção de primeiro plano, a Dinamarca é uma seleção que já teve melhores dias, mas é sempre difícil. A Dinamarca
0: seleções.
2: Tem boas seleções, e a Noruega, de facto, é uma das melhores seleções no Mundial, provou isso, e esse realmente, esses dois jogos com a Noruega foram os verdadeiros testes à capacidade da equipa portuguesa. E há outro fator aqui determinante, foi a capacidade de Portugal saber reagir às adversidades, porque os jogos foram dando um conjunto de problemas à seleção. Não digo aqueles problemas que todos falaram nos últimos dias e que já estou um bocado saturado desse tema. Mas
0: também foram importantes para testar aquilo que é o grupo e aquilo que é a consistência do grupo para depois colocar em prática uma ideia.
2: Sem dúvida, mas as adversidades no próprio jogo. Eu lembro as grandes dificuldades. Portugal na Noruega teve dificuldades tremendas para travar o Musa e o Haaland e todos aqueles jogadores noruegueses que causaram muito perigo, porque é uma grande seleção. E ontem no jogo do Dragão também experimentou dificuldades e Portugal conseguiu, estava a perder, conseguiu dar a volta. Não concordo com a Sofia quando diz que o segundo golo não foi uma boa finalização. Foi uma excelente finalização. A bola entrou. Eu sou muito pragmático nisso. A bola entrando, para mim, é sempre excelente finalização.
0: Não há golo feio, foi a não fazer golo, não é?
2: Isso é, feio é falhar. E outras coisas também são feias. Eu acho que sobretudo o Jorge Jesus lançou aqui uma base que nos dá aqui alguma consistência e sobretudo dá prazer, voltou eu com essa sensação, voltei a ter prazer em ver a seleção jogar.
0: E isso
2: o prazer de ver a seleção jogar é que vai fazer os adeptos estarem com
0: ganhar
2: a seleção.
0: Ganhar ou perder é outra questão.
2: E irem ao estádio e apoiarem.
0: Ganhar,
2: e verem,
0: claro,
2: os seus ídolos. Isso é que vai fazer Portugal. Mas está no bom caminho. Às vezes é sempre muito bom ter os melhores jogadores, porque ter os melhores jogadores aproxima sempre a equipa de poder ganhar e poder ter as suas grandes conquistas. Mas é preciso alguém que saiba liderar esses jogadores e construir uma equipa. E isso nem todos têm arte, e Jorge Jesus tem conseguido ter essa arte.
0: Sim, eu diria que tem isso, e sobretudo perceber os jogadores e a posição em que os jogadores devem estar em função da ideia.
2: E até onde se sentem mais confortáveis.
0: Sim, e eu acho, por isso eu foquei a questão do Bruno Fernandes, que eu acho que é fundamental na questão do terceiro médio aparecer na seleção portuguesa. Os primeiros jogos não conseguiu entrar bem, nestes últimos jogos, Noruega e Dinamarca, acho que foi chave termos o melhor Bruno Fernandes. O que te parece, Sofia? Porque assim por aí, ou por outro lado na análise... Às melhorias da seleção.
1: Parece-me que é relevante, até porque uma coisa é lá teres o Bruno Fernandes e outra coisa completamente diferente é teres lá o João Félix. São jogadores que podem tocar-se em alguns pontos, mas em termos de perfil são substancialmente diferentes. Eu acho que o João Félix está mais confortável a jogar ali quando a equipa é mais padronizada. O Bruno Fernandes é um bocadinho mais anárquico do que o João Félix e, de resto, também é normal que o João Félix saiba melhor o que o Jorge Jesus quer naquela função, porque está mais habituado, no que toca à história recente, a trabalhar com o técnico português.
0: Mas ontem jogaram bem os dois juntos, não é?
1: ontem jogaram bem os dois juntos, porque também há essa possibilidade, Luís, ou seja, também podemos ter o Bruno Fernandes partindo da esquerda para
0: está,
1: dentro,
0: é isso que
1: ou seja,
0: dizer.
1: A fazer algo que também já o havia feito na outra partida, partindo da esquerda para dentro, para aparecer em zonas mais interiores, ou seja, ali o Bruno Fernandes não vai fazer de extremo, como é evidente, vai dar toda aquela largura ao Nuno Mendes e, portanto, a tarefa tática do Nuno Mendes também foi bastante exigente para quem já estava agastado fisicamente, porque a linha defensiva foi a única que não mudou durante os quatro jogos e percebeu-se que o Nuno muitas vezes queria, mas não conseguia ter o melhor discernimento, sobretudo no momento de definir, porque ele em termos de explosão e de arrancadas é realmente um jogador muito potente, mas depois quando não tens a cabeça e o corpo completamente limpos, é normal que no momento da definição não estejas ao teu nível, e percebeu-se que o Nuno teve momentos brilhantes no jogo, mas não esteve ao nível do Nuno. O nível do Nuno é um nível muito alto, porque a função tática também exigia muito dele. Quando o Bruno se mete por dentro, ele fica com o corredor todo para ele, tem de desequilibrar a partir de fora, tem de estar muitas vezes projetado, tem de arrancar muitas vezes de trás para a frente. E para um jogador que já estava cansado, é normal que nem sempre fosse feito de forma perfeita. Até porque depois do outro lado, ou seja, do lado oposto, do lado direito, tinha o Francisco Conceição e resguardava mais o Cancelo. Não significava, tal como não significou que o Cancelo não se pudesse chegar à frente, metido por zonas interiores sobretudo, mas era o Francisco Conceição quem se encarregava desses movimentos mais à largura, mais de um para um, e de tentar desequilibrar o adversário. De resto, Francisco Conceição foi provavelmente o pior jogador da seleção no jogo frente à Noruega. Esteve muito errático, a definir muito mal ou quase sempre mal os seus lances, e portanto nem senti aquele upgrade que queríamos sentir face ao Pedro Neto, que também não foi um jogador que se destacou pela sua capacidade ofensiva, até se destacou mais pelo lado defensivo, porque é um jogador com energia inesgotável. Por último, quero apenas referir que o Gonçalo Ramos é um jogador que, enfim, do ponto de vista da sensibilidade, quando tem de ligar a equipa de costas para a baliza, está furos muito acima de Cristiano Ronaldo, porque é um jogador que lê muito melhor quando deve e não deve aparecer para ser solução como pivô. Portanto, ele sabe os espaços que tem de ocupar melhor para dar uma solução ao portador da bola. Liga muito melhor, ou seja, as execuções do Gonçalo também são muito superiores. É um jogador que está cada vez mais refinado ao primeiro toque. Eu gostei muito, muito da exibição dele nesse particular frente à Dinamarca, mas contra a Noruega voltou a estar muitíssimo bem. Se ele começar a ligar a isso um instinto de finalização, uma frieza maiores, ele é um ponta-de-lança já muito completo, porque aqui nem sequer estou a referir o trabalho defensivo, e ele fala de uma maneira absolutamente esgotante, mas se ele conseguir aliar a isso a maior frieza, porque ele, o gesto técnico ele tem, Lu, se ele aliar a isso a maior frieza no momento da finalização, eu acho que tem tudo para continuar a marcar muitos gols pela seleção nacional, e estamos a falar de um jogador que em apenas 14 jogos a titular tem 13 gols, portanto não é coisa pouca para o Gonçalo. É assim a estatística, é qualquer coisa assim, não é? Não sei se estou a dizer bem.
0: Sim, mas será por aí, mas mesmo que fosse menos, a opinião era válida na mesma.
1: Assim, é qualquer
0: não é
1: coisa
0: mais
1: assim,
0: gol, menos gol.
1: E sei que os números são fantásticos.
0: Sim.
1: Tendo em conta neste caso, os minutos de utilização.
2: 13 jogos a titular e 14 golos.
0: São mais golos que jogos.
1: Pronto,
0: é verdade.
1: Então é isso.
0: Mas mais do que essa questão, porque podia perfeitamente ser ao contrário, é aquilo que ele dá à equipa portuguesa neste momento na posição 9. E nesse momento não tem.
1: Sim, sem dúvida, Luís.
0: Não tem qualquer tipo de dúvidas em classificá-lo como o melhor ponta-lança de Portugal nessa altura e o melhor jogador para jogar naquela posição atualmente na seleção. A questão de Cristiano Ronaldo foi o que foi. E vamos falar nisso a seguir, mas
1: independentemente... Sim, eu não estava a querer puxar esse assunto, a comparação.
0: Mas claro que vamos falar, não podemos ignorar o...
1: Claro,
0: não é o elefante na sala, é o elefante na casa de banho. O que eu acho que é, porque é um espaço mais pequeno, que é o facto do Gonçalo Ramos ser um jogador mais completo hoje em dia, quer na pressão em zonas altas, no primeiro momento de saída do adversário, quer na forma como joga.
1: Permite a tal pressão individualizada
0: desde
1: que Jorge Jesus reversou muito, não é?
0: Sim, desde logo, exatamente, quer como gatilho, quer para a pressão coletiva, quer individualizada, como referiste bem, quer depois no controlo de uma zona mais recuada, jogando em apoios e voltando rapidamente para a zona de da finalização, como no lance do segundo golo, Jorge Jesus lhe estava a pedir rapidamente para ele se colocar nessa situação, que é depois também a defender, até como, se recordarmos, até o último lance da Dinamarca já em tempo de descontos, quando quer fazer um cruzamento, é ele que vai lá e faz o corte. E depois é o instinto de finalização, que está apurado, o jogador está confiante, está a crescer de rendimento a todos os níveis, tático e técnico e mental, e marcou nos três jogos. Marcou na Noruega, teria marcado o segundo golo, mas aquele fora de jogo dos centímetros tirou-lhe o segundo golo. Marcou na Dinamarca.
1: Há uma grande defesa também do guarda-redes da Dinamarca nesse jogo.
0: Marcou na Dinamarca e marcou ontem frente à Noruega. Portanto, esteve em todos os momentos e nesta altura penso que há um abismo em termos exibicionais e é disto que eu quero falar. Com a liberdade de vocês falarem do que quiserem, mas tecnicamente, do ponto de vista estritamente do jogo jogado e do futebolista Cristiano Ronaldo e do futebolista Gonçalo Ramos, neste momento o futebolista Gonçalo Ramos é melhor para jogar na seleção portuguesa, a titular na posição 9. A equipa joga melhor, atenção, a equipa joga melhor e o jogador nessa posição é melhor. Esta é a minha opinião, de forma clara.
2: Isso acho que não há dúvida nenhuma sobre isso. Quem quiser dizer o contrário é uma visão completamente parcial e vista pelo lado do peso histórico de um e da produtividade em campo de outro, porque não há dúvida nenhuma, é de água para o vinho. Porque
0: estamos a analisar apenas o momento presente, não há comparação possível, não há comparação possível entre a história e a dimensão do Cristiano com aquilo que com a história que quer construir do Gonçalo Ramos, que por mais que faça, não irá chegar nem a um milésimo do que fez o Cristiano. Mas no presente, no momento atual, é isto.
2: A comparação faz-se no presente e faz-se entendendo aos jogos que nós vimos e aos jogos com o País de Gales, em que Cristiano foi o titular e jogou mais de uma hora. E os outros jogos, os dois jogos com a Noruega e o jogo com a Dinamarca, portanto isso não há, não, nem
1: e
2: sequer é
1: questão. E as mais recentes também, exibições do Cristiano no Mundial, também para comparar, não é? Se quisermos ir um bocadinho mais atrás.
2: Sim, mas como estávamos agora a focar mais neste momento...
1: Sim, está mais presente na memória das
2: não
1: pessoas.
2: Não sei, não sou propriamente adepto, não acompanho com muita frequência a Liga Recreativa de lá da Arábia, mas acredito que o rendimento também não seja por aí além. Mas eu puxava um bocadinho atrás para falar há pouco do que a Sofia referiste, que o Gonçalo Ramos falta-lhe aquela frieza na finalização. Eu, por acaso, acho que esse foi um dos aspectos em que ele melhorou bastante nos últimos dois anos. Se calhar o aspecto até melhorou mais.
0: Nestes jogos,
2: eu acho que ele...
0: Até de bico marcou.
2: Eu acho que ele tem frieza a finalizar. E esse exemplo...
1: Eu não acho que não tenha, atenção, só para me defender. Eu acho que ele podia ter mais. Só isso.
2: Sim, se tivesse mais, então isto era uma máquina de golos. Mas é verdade, eu acho que ele ganhou essa frieza. Por exemplo, as situações de um bronco com o guarda-redes, eu lembro-me do tempo do Benfica, mesmo antes, no momento em que foi para o Paris Saint-Germain, tinha alguma dificuldade nisso.
0: Mas é mais diferente, é um modelo de jogo que contemplava a ponta de lança.
2: E há outro aspecto aqui que é importante referir. Se Jorge Jesus estava sob brasas nestes jogos, em função de tudo o que aconteceu com o Cristiano Ronaldo, o Gonçalo Ramos também estava. Porque se ele não tivesse marcado, ou se Portugal não tivesse ganho, as setas iam ser apontadas.
0: Mas não deixa-me aproveitar isso, porque temos pouco tempo devido àquele problema técnico que tivemos no início. Estavam os dois sob brasas, sem dúvida nenhuma. Estavam os dois sob pressão. E os dois driblaram a pressão e ganharam a pressão.
2: Sim.
0: A partir de agora o quê?
2: A partir de agora eu espero sinceramente que acabe este espetáculo deprimente que temos assistido. Que isto tem sido tudo menos um mal-entendido. Tem sido tudo menos um fator positivo para a seleção. Estar agora a tentar fazer um jogo político, de tentarmos tudo por tudo para que o Cristiano volte à seleção, passando por cima dele como capitão, ter a braçadeira, a responsabilidade de nos representar a todos, abandonar um estágio. Há regulamentos. E se amanhã o Bernardo Silva e o Bruno Fernandes e o Diogo Costa precisarem fazer rigorosamente o mesmo? Há dois pesos e duas medidas? Quem anda no futebol sabe que isso é a pior coisa que pode haver. Os dois pesos e duas medidas. E os jogadores podem vir dizer que o Cristiano está acima de tudo e acima de todos e merece. Sim, acima de tudo...
0: Nuno, o estatuto não dá só direitos. O estatuto dá muitas obrigações.
2: Claro. mas eventualmente acima de eu acho que se perguntassem expressamente aos jogadores se estavam dispostos a recebê-lo, nem que para isso passassem uma borracha por tudo, pelo facto de o capitão de equipa ter abandonado a seleção num estágio, já não falo dos posts e dos reposts nestas armas de arremesso da era moderna.
0: Não, o que interessa aqui é mesmo isso, abandonar a meio de uma campanha de concentração em estágio de equipa.
2: Se perguntarem aos jogadores, se calhar estão dispostos a isso, mas publicamente são capazes, é possível que assumam que estão dispostos a passar uma borracha, mas vai ser questionada a autoridade do treinador. Não tenho dúvida nenhuma. E se o Jorge Jesus foi muito firme na sua autoridade, na sua liderança, neste caso com o Cristiano Ronaldo, embora eu acho que isto não foi um mal-entendido, isto foi, houve aqui problemas no estilo desajeitado de Jorge Jesus a falar. Porque fizeram-lhe perguntas inconvenientes, Jorge Jesus não sabia. Foi sujeito a uma pressão que, por exemplo, nos clubes não estava habituado. A ter que responder perante situações muito delicadas e muito sensíveis para as quais ele estava habituado. Não. O Jorge Jesus, e sendo muito franco, o Jorge Jesus, quando começa a pensar muito nas respostas, é por sinal que não está preocupado. Não está preparado para responder. Não está confortável para responder. E a partir desse momento, vamos esperar o que é agora? De braços cruzados, à espera que o Ronaldo diga aos portugueses porque é que abandonou a seleção e vai dizer toda a verdade?
0: Eu gostava de ouvir também,
2: ou vamos esperar que o amigo dele...
0: Não é o amigo dele,
2: o juiz vai falar hoje, dizem que vai falar hoje, vai explicar...
0: Não estou
2: à espera...
0: Eu quero ouvir o Cristiano, que tem o Cristiano
2: quero ouvir
0: dizer,
2: o Cristiano.
0: Porque ele disse...
2: E acho que os portugueses... todos querem ouvir o Cristiano. Sim. E acho que o Cristiano não está acima do Portugal, nem do país, nem
0: não,
2: de nada.
0: Forma, ninguém está.
2: E o Cristiano está tem a responsabilidade, como tu disseste, tem direitos e foi um futebolista fantástico e ainda é um futebolista, e tiro o fantástico aqui, porque já não é um futebolista fantástico. Tem a obrigação de explicar aos portugueses o que aconteceu, como capitão e também pela história, porque a história não vale só para um lado. Não é um futebolista, e tiro o fantástico aqui, porque já não é um futebolista fantástico. Tem a obrigação de explicar aos portugueses o que aconteceu, como capitão

0: uma justificação bacoca, para não dizer outra coisa, de como foi dada pelos responsáveis que foram chamados a esse tema e que disseram que isto foi um mal-entendido. Não foi um mal-entendido, é chamar portugueses, os portugueses de parvos.
1: Sim, o que aconteceu até agora, só vimos a versão do Jorge Jesus e foi literalmente só apenas aquela questão de ter dito que iria jogar meia hora na Noruega e depois colocá-la a aquecer e não o ter metido. E que a partir daí teria despoletado toda a situação. Acho que desde logo, seria impossível alguém prometer que ia jogar meia hora. Isto não era um jogo particular. E
0: um treinador prometer, nunca vi.
1: Se fosse um jogo particular, ainda podia acontecer, eventualmente, a rotação normal dos jogadores. Agora, num jogo oficial, e ainda por cima na Noruega, era completamente impossível prometer isso, porque o jogo, ele podia te levar para outro caminho, como levou, e que não ser útil a entrada do Cristiano. A partir daí, ponto final, e se for só isso, como é evidente, nada justifica, aliás, nada, seja o que for, justifica um capitão abandonar o estágio, seja lá, tenha acontecido o que tiver acontecido. Aliás, lembra-se daqui há uns anos, quando aconteceu isso, que o Ricardo Carvalho ficou fora da seleção durante muito, muito tempo, no tempo do Paulo Bento, regressou depois só com o Fernando Santos, e aliás, isto está enquadrado, inclusive, pelo regulamento disciplinar da FIFA.
0: Não queria falar muito desse tema, nem estar a recordar, mas no momento da maior fatalidade que pode acontecer a uma pessoa, que é a perda de um ente querido, o Ronaldo não abandonou a seleção, por exemplo. Por isso, quando tu falavas que não há nenhuma situação que justifique, há situações que justificam.
1: Quando eu disse, queria referir naturalmente a questões profissionais, não é? Portanto,
0: claro,
1: todos
0: claro.
1: Nós sabemos perfeitamente que todos nós temos os nossos problemas, mas não nos lembramos de abandonar a meio as nossas obrigações profissionais. Depois, no fim, quando elas terminarem, poderemos dizer o que pensamos a quem responsável por isso. Mas foi o que foi. Agora, eu penso que esta posição do Jorge Jesus e da Federação, parece-me um pouco estratégica de deixar agora o ónus da situação para o Cristiano Ronaldo. Agora, ele que se explique, porque não é a Federação que vai, nem a seleção que o vai colocar fora. É ele que, se acontecer, se vai colocar automaticamente fora, porque o Jesus disse que se ele estiver disponível, que o convoque. Te parece, Sofia, queres dar aqui alguma palavra sobre esta situação neste momento? Perante este momento, o que é que pode acontecer e o que o Ronaldo poderá dizer?
2: Eu acho, é uma interpretação, a minha interpretação sobre tudo o que aconteceu no pós-jogo frente à Noruega no Dragão, é que tudo fez parte de uma estratégia comunicacional por parte da Federação e, claro, que arrastou aqui a equipa técnica de Jorge Jesus. Ou seja, neste momento a batata quente está do lado de Cristiano Ronaldo, porque a Federação e Jorge Jesus esvaziaram os argumentos que pudessem levar Cristiano Ronaldo a justificar, ainda que para mim também não houvesse justificação individual que se pudesse sobrepor aos interesses coletivos, a sair da seleção nacional. Ou seja, tudo o que Cristiano Ronaldo possa alegar daqui para a frente já foi de certa forma desconstruído pelo selecionador, acima de tudo pelo selecionador, porque no fundo Pedro Proença não veio acrescentar nada a esta narrativa, mas sobretudo pelo selecionador e pelos jogadores, porque as palavras dos jogadores, com Bruno Fernandes à cabeça, foram muito relevantes. Andava a circular a ideia, e que Ronaldo também quis proliferar, dando aquele gosto na publicação do ex-jogador Filipe Melo, de que não tratavam Ronaldo na seleção portuguesa como tratam Messi na seleção argentina. Portanto, Ronaldo, ao dar gosto nessas declarações de Filipe Melo, deu a entender...
1: Essa publicação de Filipe Melo trazia coisas mais graves, é que o resto dos jogadores não se chegavam nem aos tornozelos do Cristiano.
2: Pronto, lá está, ou seja, o Cristiano, ao dar gosto nessa publicação, de certa forma levantou aqui a questão: será que o ambiente na seleção nacional é favorável ao Cristiano Ronaldo? Ora, tivemos todos os jogadores, ou praticamente todos os jogadores, a dizerem que estavam de braços abertos para o regresso do ainda seu capitão e que ele ainda era jogador da seleção. Portanto, primeira narrativa esvaziada. Tivemos Jorge Jesus a dizer que não tinha acontecido nada, sem ser a questão da altercação no momento em que o colocou, até admitido por Jorge Jesus, um pouco mais de tempo do que deveria, a aquecer ainda a questão de Jorge Jesus ter admitido, inclusive, é que disse a Cristiano Ronaldo que queria contar com ele após o Mundial, jogando ou não jogando, porque não queria que a sua última imagem fosse a chorar depois de ser eliminado de uma grande competição. Portanto, Ronaldo não poderá vir dizer que Jorge Jesus, sei lá, de certa forma o convenceu a ficar na seleção.

0: para depois não jogar, porque Jorge Jesus tem ali aquela expressão do jogando ou não jogando, criou ao meu lado. Portanto, mais uma narrativa desconstruída pela equipa técnica e pela federação. Portanto, no fundo, eu acho que isto foi obra de uma estratégia maior e que a bajulação, até de certa forma excessiva, também de certa forma foi estratégica, é a minha interpretação, para que Ronaldo não possa ter nada a apontar. E se agora quiser ter coisas a apontar, quando vier falar, eu acho que só mesmo gerando aqui uma guerra pública, mesmo assumida por Cristiano Ronaldo, porque até agora já falou muita gente, mas ele ainda não falou. Hoje Piers Morgan diz que tem coisas para dizer sobre esta situação, mas por agora a Federação passou a data quente para o Cristiano Ronaldo e veremos como é que ele sai desta narrativa, porque pode mesmo sair dizendo que não há seleção quando toda a gente diz que as portas estão abertas e isso não ficaria propriamente bem.
1: Sim, a porta pelo menos estará encostada e a seleção e a federação, naturalmente, que isso respeita o passado do Cristiano e quer resolver a situação da melhor maneira, porque ninguém irá apagar, como já dissemos, tudo aquilo que o Cristiano fez. Embora eu acho que ele está a lutar contra aquilo que nunca poderá ganhar, que é os limites do tempo, e já está a fazê-lo para além do razoável há muito tempo, para além daquilo que é humanamente possível. Eu devo confessar a minha decepção e a minha tristeza por tudo isto, porque o Cristiano sempre foi um jogador que eu acompanhei desde que nasceu, portanto, para o futebol, e que me habituei sempre, sempre, sempre a admirar, independentemente das questões que possam me levar a admirar um Messi ou outros jogadores que por aí existem. Esta dicotomia de amar ou odiar não faz parte da minha forma de estar na vida, nem deve fazer parte de ninguém estar na vida. E a promoção desse tipo de discursos e de teses é completamente absurda. Acho que o Ronaldo teve o seu espaço na seleção e deixou de o ter, porque o tempo é mesmo assim, como aconteceu ao Pelé, como aconteceu ao Maradona, como aconteceu a tantos, tantos outros, como aconteceu ao Messi. Olha, agora há pouco tempo, e todos nós temos o nosso tempo e temos que saber o nosso tempo para estar, para brilhar e para sair. É tão simples e tão complicado quanto isto. Estamos mesmo agora em cima do tempo, não sei se queres dar aqui um último toque, Nuno.
2: Não, era subscrever aquilo que tu dizes, porque acho que não há português, no seu perfeito juízo, que não tenha apreciado em algum momento, apreciado e reconhecido a importância do Cristiano Ronaldo para o futebol português. Agora, nós fazemos aqui uma análise diferente da generalidade dos comentários, dos programas, de comentários, rádio, televisão, e debruçamos-nos muito sobre a parte técnica, sobre a
1: parte esportiva,
2: do jogo.
1: É
2: isso é que é o
1: falei,
2: importante.
1: foi isso que falamos.
2: E nisso aí parece-me indiscutível. Eu
1: Claro.
2: tenho muitos amigos completamente fãs do Cristiano Ronaldo que percebem que
1: Como?
2: também já chega. Preferem que.
1: Nuno, como eu também sou, desde sempre, desde o Cristiano que faz os golos ao Moreirense.
2: Claro, e era assim,
1: naquela estreia em
2: também.
1: Alvalade, quando queriam que o Jardel voltasse, ele partiu aquilo tudo.
2: Também já recordo-me também de momentos que estava ainda na formação,
1: E ainda isso,
2: ainda internacional pela
1: tivemos esse tempo
2: formação,
1: todo.
2: e por isso. Tem um histórico tremendo e é impossível ignorar isso, mas observando o jogo jogado. Acho que fica tudo dito nas palavras sábias de Luís Freitas Lobo.
1: Não, são apenas palavras. Os sábios é uma coisa tua. Ficamos por aqui, voltamos para a semana. Podem-nos continuar a ver na plataforma de podcast preferida e no site da TSF e do Jornal do Jogo. Um grande abraço e desculpem lá aquela questão técnica no início. O que interessa é que a seleção ganhou.

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0: 8 horas 7 nos Açores.
1: Foi roubado um livro desenhado por Salvador Dalí. A obra é considerada muito valiosa. Em 2003 foi avaliada em mais de 300 mil euros. Cerca de 50 eurodeputados aparecem pornografia gerada por inteligência artificial. É a conclusão de uma investigação levada a cabo pelo Parlamento Europeu. André Ventura acusa o Presidente da Assembleia da República de proteger o Ministro da Administração Interna por não abrir uma comissão de inquérito a Luís Neves. A Guiá Branco lembrou hoje que já há duas a decorrer e que não podem decorrer mais em simultâneo.
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0: Temperaturas, Ponta Delgada 21 graus, Lisboa 22, Porto e Funchal 23 graus e Faro 24. Edição das 8 horas, Inês Cortês.
1: O euro vale menos hoje, num dia marcado pela instabilidade política em Espanha, depois do primeiro-ministro Pedro Sánchez ter convocado eleições antecipadas. Pelas 6 da tarde, hora de Lisboa, um euro valia 1,1203, menos 0,053,56 do que foi registado na sexta-feira. A moeda única perde assim terreno também face à moeda do Reino Unido e do Japão. Recordo que hoje Pedro Sánchez convocou eleições antecipadas para 29 de novembro. A decisão surge depois de, na sexta-feira, o Parlamento Espanhol ter rejeitado 2 decretos do governo com medidas para a habitação. A atual legislatura deveria prolongar-se até julho de 2027. Foi roubado em França um livro desenhado por Salvador Dalí, que é considerado muito valioso. Chama-se O Livro do Apocalipse, a capa é em bronze e foi levada de um museu privado na cidade de Soirier, na região de Clermont-Ferrand, no centro de França. O jornalista da TSF, Leonardo Alexandre, explica que livro é este.
4: Só a capa pesa 150 quilos. Foi esculpida pelo artista espanhol Salvador Dalí. A capa é feita de bronze e feitada com ouro, pedras preciosas e muitas conchas. No total, a obra pesa 210 quilos. O livro do Apocalipse, escrito em pergaminho, é inspirado no Evangelho de São João e fala sobre a vitória de Deus contra o mal que persegue os cristãos. Foi publicado em 1961, mas começou a ser ilustrado 3 anos antes. A ideia partiu do editor de arte francês, Joseph Fauré, que decidiu convidar 14 dos maiores escritores e pintores do século XX. Depois de ter sido exibida em quase 150 exposições, um pouco por todo o mundo, esta obra acabou por ficar perdida durante uns anos no armazém na Suíça e acabou por ser comprada há 23 anos por um dono de uma empresa de restauração de arte em Soire, no centro de França. O presidente da Câmara da Região, citado pela agência de notícias France Presse, fala de uma perda incalculável. O dono do livro nunca revelou ao certo o preço deste exemplar, mas em 2003 disse à AFP que a obra estava avaliada em torno de 2 milhões de francos franceses, o equivalente a 305 mil euros hoje em dia, tornando-o o livro mais caro do mundo.
1: O presidente da Câmara de Isoirier acrescenta que já falou com o dono do livro e que ele está muito perturbado. Refere o proprietário que foi roubada uma parte do património francês. Cerca de 50 eurodeputados aparecem em pornografia gerada por inteligência artificial, também conhecida como deepfake. É a conclusão de uma investigação no Parlamento Europeu que foi divulgada hoje. Fátima Valente.
5: As imagens pornográficas geradas sem consentimento dos visados afetam 46 eurodeputadas de 7 dos 8 grupos do Parlamento Europeu. Entre os casos, há material que pode ser acedido diretamente ou que liga os nomes dos eurodeputados a aplicações de nudismo, mas também conteúdo que está indexado a páginas desativadas pelos tribunais. O documento não refere os nomes dos eurodeputados afetados, mas já houve quem tornasse público a experiência. Foi o caso da jovem deputada Lena Schilling, dos Verdes Alemães. A indignação levou a eurodeputada a falar do assunto numa conferência de imprensa. Ela deu um exemplo. Imagine chegar ao trabalho um dia, abrir o portátil e descobrir que há fotografias suas, nua, online, fotografias que nunca tirou. Foi o que aconteceu comigo e com muitas outras mulheres. É uma sensação horrível, descreveu Lena Schilling. Noutro relatório, a mesma empresa explorou também o impacto da pornografia pornografia deepfake nos parlamentos de cada país da Europa. Encontrou quase 150 casos. Destes, 138 envolvem mulheres. Tanto a eurodeputada Helena Schilling como o relatório apontam o efeito intimidatório que estas imagens podem ter nas jovens que estão na vida pública. Cerca de 22% das mulheres ponderam abandonar os cargos políticos depois de sofrerem violência digital, de acordo com a Organização de Defesa dos Direitos Humanos, HateAid. Esta organização, que na tradução livre se pode designar como Ajuda contra o Ódio, refere que as deepfakes sexualizadas não são tanto um novo fenómeno tecnológico, mas sim uma nova ferramenta para um problema antigo, a violência contra as mulheres. Acrescenta ainda esta organização que as tendências da análise têm as mesmas raízes misóginas do assédio e do bullying offline. Os investigadores alertam que a inteligência artificial generativa não criou este fenómeno, mas tornou a produção mais barata e rápida e muito mais difícil de detectar. O relatório sublinha também que a legislação europeia sobre a chamada pornografia deepfake não chega para proteger as vítimas porque só atua depois de os danos já terem acontecido e depende de as próprias vítimas encontrarem o conteúdo e o denunciarem. Há ainda outro problema. A maioria das obrigações legais aplica-se apenas a grandes plataformas online, mas a maior parte dos danos acontece em sites pequenos e muitas vezes offshore.
1: As plataformas online têm até dia 2 de dezembro para se adaptarem às alterações à Lei da Inteligência Artificial. A lei proíbe que sistemas que geram material de abuso sexual infantil ou criam conteúdo que mostra as partes íntimas de uma pessoa, identificável, ou em atividades sexualmente explícitas, sem o consentimento da mesma. André Ventura volta a acusar o Presidente da Assembleia da República de tentar proteger o Ministro da Administração Interna. Numa carta enviada a José Pedro Aguiar Branco, o líder do Chega afirma que a segunda figura do Estado, está sequestrada pelos interesses do PSD e do PS. Aguiar Branco lembrou hoje que a prática dita que não devem funcionar mais do que duas comissões parlamentares de inquérito ao mesmo tempo. Nesta altura, decorrem as comissões ao INEM e aos negócios dos incêndios rurais. Na carta, André Ventura sublinha que quer uma investigação rápida e sem amarras a Luís Neves. Uma carta de apenas 5 parágrafos, mas que serve para o líder do Chega responder às declarações desta tarde de Aguiar Branco, que, no Parlamento, revelou que vai levar o assunto à próxima reunião da Conferência de Líderes para que os deputados tomem uma decisão.
6: Regimentalmente é possível, mas tem havido uma prática de não haver mais do que duas para precisamente que pudessem todos os deputados, e não esqueçamos que há grupos parlamentares que não têm muitos deputados, para poderem participar nas diversas comissões, que não decorressem mais do que duas em simultâneo. Líderes. Vou colocar essa questão na Conferência de Líderes. A Conferência de Líderes é soberana. A minha competência é de assegurar que as comissões parlamentares de inquérito respeitam a Constituição e respeitam a lei que regula as comissões parlamentares de inquérito. É esse o objetivo das minhas decisões e aquilo também que se espera que o Presidente da Assembleia da República faça. Uma vez que estão hoje todas constituídas como devem estar, agora a gestão da agenda compete aos seus deputados.
1: Esta tarde, na Assembleia da República, Aguiar Branco anunciou que o Parlamento vai passar a estar sempre aberto aos sábados. O primeiro será no dia 31 deste mês. A fechar no rugby e quase 30 anos depois, o Cascais voltou a conquistar a supertaça portuguesa da modalidade, aliás, ao vencer hoje o Benfica, campeão nacional, por 34-11. O jogo aconteceu no Centro de Alto Rendimento do Jamor, em Oeiras. Apesar de campeão nacional, os encarnados ainda não conquistaram esta taça. O Cascais isola-se, sim, como o terceiro clube com mais troféus, segue-se o Belenenses e o Grupo Desportivo Direito.
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1: Passam 12 minutos das 8 horas, a distância que nos aproxima hoje. Nelson Santos conversa com uma imigrante filipina.

0: Saudações, venha daí para mais uma viagem no tempo, com uma história de vida contada ao microfone e no espaço por 7 mil ilhas entre o Mar da China e o Oceano Pacífico. Estamos de volta ao Sudeste Asiático, onde Fernão de Magalhães aportou há 505 anos, terra que deve o nome ao rei espanhol que também governou Portugal durante a União Ibérica. De Manila a Mindanao, conhecemos um país insular de 115 milhões de pessoas, o mais católico da Ásia, região de praias e lagoas paradisíacas, mas também de alguns problemas ao nível da pobreza e do narcotráfico. Viajamos com uma professora de música que trouxe talento do outro lado do mundo e que há 50 anos conheceu um português, António. Hoje, a uma distância de 17 horas de voo, estamos mais perto das Filipinas.
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0: Teresita Gutierrez Marques, 76 anos, natural de Batangas, no arquipélago filipino de Luzon. Em Portugal desde 1977. É diretora e fundadora do Coro de Câmara de Lisboa, maestrina, mãe, avó e tradutora jurídica. Aqui em Portugal, a nossa convidada começou por trabalhar na Companhia Nacional de Bailado, foi durante muito tempo professora na Escola de Música do Conservatório Nacional de Lisboa, tem levado o Coro de Câmara aos quatro cantos do mundo, mas toda esta aventura musical começou ainda nas Filipinas, nos anos 60, quando se junta às Madrigal Singers da Universidade das Filipinas, um grupo vocal que vem atuar a Coimbra em 1973 e é aí que conhece o marido. Olá, professora Teresita, bem-vinda à TSF.
1: Olá.
0: No próximo mês de dezembro celebra as bodas de ouro com o António, 50 anos, que também simbolizam a sua ligação a este país, não é?
1: Exatamente, exatamente. Uhum. Bom dia, Sr. Nelson. Obrigado por pedir-me para estar aqui, para dar algum conhecimento sobre o meu grupo e na minha estadia aqui, quase 50 anos aqui em Portugal.
0: Muito obrigado, professora.
1: A minha ligação, e decidi, quando decidi casar com o meu marido, que ficaria a viver aqui. Nessa altura, o meu pai disse, o quê? Vai sair das Filipinas, oh pai, eu não vou ficar aqui com o António, vou viver com ele lá no país dele. Portanto, ficou assim.
0: E assim foi, desde 1976, mais coisa, menos coisa, sim, sim. 77, não é? É quando Exatamente. Se fixam mesmo aqui, sim, sim. Em Portugal. Vamos um pouco lá atrás, aos seus primórdios musicais. Começa por estudar na Universidade de Diliman, nas Filipinas. Ainda se lembra bem desses tempos e de quando conheceu o seu marido em Coimbra, o ano de 73. Ele também cantava, não era?
1: Cantava no coro da Universidade de Lisboa.
0: Uhum.
1: Portanto, o coro de Madrigal das Filipinas, que era da universidade, que posteriormente decide sair da universidade porque o coro começava a receber dinheiro para os concertos.
0: Uhum.
1: E a universidade disse, não, isso não pode ser aqui, e portanto tornámos um coro independente e recebíamos convites no país e no estrangeiro.
0: Uhum.
1: Assim que conheci o meu marido.
0: Exatamente, conheceu o mundo a partir dos 18 anos, primeiro com as tais Madrigal Singers, depois com o Coro da Câmara de Lisboa, que, como nos diz aqui, se tornou uma entidade independente, a ter os vossos próprios contratos. Na altura eram 20 coristas?
1: Sempre, 18 ou 20.
0: 18, 20, sempre.
1: Sim.
0: Por aí.
1: Pois.
0: E ainda hoje o coro está vivo e ativo, não é? Continuam a ensaiar regularmente.
1: Exato, olha, ontem teve um ensaio.
0: Ontem teve um ensaio, fantástico.
1: Sábado, segunda-feira à noite e sábado de manhã.
0: É sempre sagrado. E as próximas atuações têm marcadas com o Coro de Câmara de Lisboa?
1: Temos um concerto em dezembro, alguns... Ai meu Deus...
0: É muita coisa, muito concerto já ao longo destes 48 anos. Lembro que já passaram por toda a Europa, Américas, Cuba, China, Indonésia, Singapura. Portanto, quem conhece música coral e também quem esteja curioso, hoje em dia acha-se tudo na internet e...
1: Exatamente,
0: conseguirão,
1: claro.
0: Encontrar,
1: sim,
0: onde estará o coro de câmara nas próximas... Coro de câmara e não da câmara. Nunca houve aqui a confusão das pessoas pensarem que era o coro da Câmara de Lisboa?
1: Mas há muitas entidades nos concertos que chamam-nos coro da Câmara.
0: Da Câmara, pois,
1: e dizíamos às pessoas da organização, não somos da Câmara, somos coro de Câmara, que é um coro pequeno.
0: De música de Câmara.
1: Exatamente, uhum. Tivemos que explicar, aliás, no programa que enviamos, não é coro da Câmara, mas
0: pois.
1: Pronto, é que ele...
0: Ainda hoje acontece essa confusão, não é?
1: Ah, sim, sim, sim, mas nós pedimos a favor para corrigir.
0: Sim,
1: e
0: claro.
1: Não há problema.
0: A Câmara Municipal não tem coro, ou se tem, não é este esteve inicialmente ligado.
1: Olha, nem sei se tem ainda.
0: Ah, foi.
1: Tinha.
0: Chegou a ter.
1: Sim, sim, sim, sim, sim.
0: Uhum. O Coro de Câmara de Lisboa foi então fundado em 1978 pela nossa convidada, Teresita Gutierrez Marques. Na altura era professora coral no Conservatório de Lisboa. Cedo o coro ganha então alguma popularidade e, como já frisámos aqui, começam a surgir os pedidos para atuações fora da escola, até que o coro se torna numa entidade independente, com os 18 a 20 membros a interpretarem o que fosse preciso, de música sacra a folclore português, composições desde a era da Renascença até aos dias de hoje, com apresentações em todo o mundo, em eventos como Lisboa 94, Capital Europeia da Cultura, a Expo 98, festivais em Sintra, na Gulbenkian, várias distinções no Concurso Internacional de Coros de Tolosa, em Espanha, chegaram mesmo a conseguir o primeiro lugar em 1982. Portanto, o saldo que faz aqui o balanço tem sido uma boa viagem, esta de 48 anos com o Coro de Câmara.
1: Acho que sim. 48 de maio. Uhum. É muito tempo. Pois, e já cantores que estiveram no meu coro tornaram-se também diretores dos coros.
0: De outros coros?
1: Sim, claro. Uhum. E uhum. Alguns cantores, alguns estão na Gulbenkian e São Carlos. Portanto, tornaram-se mesmo profissionais e estou muito contente com isso. Sim. Obviamente, não é?
0: Na altura eram os seus aprendizes. E voaram sozinhos.
1: É verdade.
0: E
1: eles chegaram a decidir, afinal é o que eu quero.
0: Uhum. Ainda há coristas que se mantêm da formação original do coro, não?
1: Não.
0: É só a professora?
1: Sou, sim.
0: É só a professora que se mantém desde a formação
1: original? Só que ele já está com idade e está no lar dos idosos.
0: Sim, claro.
1: É verdade, mas está normal. Mas ele, como não tem família, decidiu ir para um lar dos idosos.
0: Ir para o lar mesmo, mas pronto,
1: sim.
0: Já não lhe, a saúde já não lhe permite cantar.
1: Não. Sim.
0: Muito bem, vamos ter aqui uma mostra do coro, musicalmente. Sugeria talvez aqui, vocês já lançaram muitos trabalhos, quase todos em CD, cerca de duas dezenas de lançamentos. Chamou-me aqui a atenção a amizade entre Filipinas e Portugal.
1: Exatamente.
0: Uma celebração desta amizade luso-filipina. Vamos talvez escutar aqui uma versão de Katakata.
1: Sim, Katakataka.
0: Katakataka.
1: Isso.
0: Falta uma sílaba.
1: Sim.
0: Original filipina, mas pelo coro português de Câmara de Lisboa.
1: É uma peça viva. Katakataka. A falar da vida, de tudo. Estamos bem, blá blá blá.
0: Uma mensagem positiva.
1: Sim, positiva.
0: No dialeto filipino, que é o
1: Tagalog, que é
0: Tagalog.
1: O dialeto oficial que eu falo. Já não me lembro quantos dialetos.
0: Cerca de 170.
1: Alguns, sim.
0: Tem as Filipinas.
1: O que eu falo é Tagalog, que é o dialeto oficial. Nos documentos, os oficiais, tudo é falado em Tagalog.
0: Uhum. Katakataka?
1: Katakataka é para admirar a vida. É uma coisa muito viva.
0: Uma mensagem positiva no dialeto original filipino do CD. Amizade entre Filipinas e Portugal, o Coro de Câmara de Lisboa.

0: Amizade entre Filipinas e Portugal é um trabalho do Coro de Câmara de Lisboa, gravado em 2016, celebrando na altura os 70 anos de relações diplomáticas dos dois países. Serão hoje 80 anos. Portugal e as Filipinas têm afinidades bilaterais desde 1946, ano em que a independência do país asiático foi reconhecida. Este é apenas um dos discos editados pelo coro da professora Teresita. Eles têm cerca de 2 dezenas de gravações, como eu disse, com destaque, diria, para as canções populares portuguesas também, com versões de clássicos do folclore nacional. Canções da Ásia, mais uma ponte com as Filipinas e arranjos corais para outras origens. Estou a ver aqui, por exemplo, The Sound of Portuguese Malacca, na Malásia, Malacca de cultura portuguesa.
1: Exatamente.
0: O coro de Câmara de Lisboa trabalhou também várias obras de compositores portugueses, como Carlos Seixas, Marcos Portugal ou Eurico Carrapatoso.
1: Exatamente.
0: E em 1990 já fazia a banda sonora de Non, ou A Vanglória de Mandar, célebre filme de Manuel de Oliveira.
1: Sim.
0: Ora, toda esta obra da professora Teresita Gutierrez Marques e os bons serviços artísticos como cidadã filipina tiveram eco em Manila, e em 2018 a professora voou até às Filipinas para receber um prémio, o Presidential Award for Overseas Filipinos, uma distinção presidencial para filipinos de sucesso no estrangeiro. Como é que recebeu na altura este reconhecimento? Gostou ou não?
1: Gostei, em primeiro lugar. Eu não esperava, nem queria. Quer dizer, em termos políticos, para mim é indiferente quem está no poder. Olha, é que quer dizer. Mas pronto, penso que pronto, reconheceram, apesar de eu estando fora de Portugal.
0: Sim, é sempre bom sermos reconhecidos pelo nosso trabalho.
1: Sim, claro.
0: Então estou a ver aqui, o presidente na altura que lhe deu este prémio foi o Rodrigo Duterte, não é?
1: Sim, sim.
0: E por questões políticas, se calhar não... Não, ups.
1: Mas nada a fazer, quer dizer.
0: É o tal presidente que fez guerra às drogas.
1: Ah, sim.
0: Ele esteve no poder entre 2016 e 22,
1: sim,
0: mas
1: seis
0: foi
1: anos.
0: Esta guerra às drogas morreu muita gente inocente também, não é?
1: Não sei realmente, mas a intenção era super positivo, acho eu, não é? Guerra às drogas, que está, a sociedade, especialmente a juventude, ficavam completamente viciados e tinha que fazer alguma coisa.
0: E resolveu-se alguma coisa ou o problema do narcotráfico ainda
1: existe? Até um certo ponto.
0: Ainda existe um pouco nas Filipinas.
1: Sim, até um certo ponto, sim. É muito rigoroso desde a chegada ao aeroporto e blá blá blá. Mas, como são ilhas, quem é que pode... As Filipinas têm 7.100 ilhas. Quem é que pode...
0: Policiar todas.
1: Policiar. É impossível, sim. Nem com 100 aviões.
0: Mas, de facto, ali entre as ilhas, já lá vamos falar disso, porque estive a ver umas imagens fantásticas. Acho que as pessoas nem têm ideia da beleza natural.
1: Exatamente.
0: Que existe nas,
1: sim, sim,
0: nas Filipinas. Mas estávamos aqui a falar do seu prémio, obrigou-a a viajar até Manila. Volta lá às Filipinas ocasionalmente?
1: Nem muitas vezes. Fui lá quando o meu pai e a minha mãe faleceram.
0: E pronto, são poucas as viagens.
1: Sim, sim, são as viagens familiares em que tinha que estar lá.
0: E quando recebeu o prémio, claro, em 2018.
1: Exato,
0: foi
1: exato.
0: A última vez que lá foi, não é?
1: Sim,
0: provavelmente.
1: Sim, sim.
0: Acha que o país hoje é muito diferente daquele que conheceu na sua juventude, quando o deixou?
1: Ah, sim. Tá muito melhor. Politicamente tá a andar para frente. Eu estive no tempo do Marcos, nem imagina o que é.
0: Sim, e hoje o presidente é filho do Marcos.
1: É.
0: O bom gongo Marcos.
1: Enfim, olha, é a continuação.
0: Mas o filho, se calhar, não é tão autoritário quanto o pai.
1: Não. Mas pronto, numa situação assim, quem apanha poder não quer largar. Acho eu que é assim, não é?
0: Sim.
1: Porque se eu for estar, se estiver no lugar dele, não queria ser presidente. Então, depois do que se passou, dê a outra pessoa. Mas cada um sabe o que quer, certo?
0: Pois, há aqui umas questões de corrupção e de dinastias forçadas,
1: é,
0: digamos.
1: É isso que eu estava a dizer. É. Exatamente.
0: O presidente Bongong Marcos é filho do ex-presidente e ditador Ferdinand Marcos.
1: Sim.
0: Que nos lembramos bem de ouvir aqui nas notícias.
1: Exatamente.
0: Nos anos 80 e 90. Seguiu-se depois a Corazon Aquino, que derrubou a ditadura. Sim. Foi a primeira presidente mulher na Ásia, não foi?
1: Exatamente.
0: Era boa presidente?
1: Sim, sim. Uhum. Era boa. Uhum. Mas ela tinha muitos, entre aspas, inimigos.
0: Inimigos.
1: Claro. A política lá é muito difícil aguentar. Quer dizer, aguenta e morre. Uma coisa assim. Ou é empurrado para fora.
0: Sim, sim. Há sempre outros poderes.
1: Democracia não é bem. Não é bem que manda no país.
0: E podemos dizer que as Filipinas fazem parte daquele lote de países que não têm uma democracia saudável.
1: É o que eu digo.
0: Mas agora está aqui em Portugal, há uma série de anos, vai para 50.
1: É verdade.
0: Balanço destes anos todos aqui. Não se arrepende da viagem que fez em 77 de volta das Filipinas para cá?
1: Tem sido
0: uma boa vida em Portugal, não é?
1: Não, eu tenho que dar graças a Deus, portanto. O meu marido tem sido um grande, o principal apoio. Desde que eu vim. Tivemos só um filho. Deus, se calhar, não queria que eu tivesse mais. Ele agora é médico de família. E a esposa também é médica de família.
0: Portanto,
1: é verdade.
0: Pode tratar dos paizinhos.
1: Isso é verdade. E já não vou à clínica.
0: Aos médicos.
1: E pronto, em termos profissionais, tive 39 anos na Escola de Música do Conservatório Nacional. E daí tínhamos a classe de coro, embora éramos dois ou três professores, tínhamos para aí 300 alunos cada ano letivo. Pronto.
0: Sim. E chegou a ser sozinha a tratar quase deles todos, não é?
1: No início. Mas eu penso que no final do primeiro ano letivo, eu disse, então, pronto, vou apresentar, preparamos, sei lá, três ou quatro peças. Mas eu tenho que apanhar. Mas eu, peraí, 3 meses antes, vou escolher aqui um grupo mais pequeno e elas fazem aulas separadas. E preparei um concerto de 20 minutos. Nasce o coro de câmara do Conservatório Nacional. No próximo ano letivo, começaram a ter muitos convites.
0: E hoje o coro continua vivo e a levar cultura às pessoas. Sente que aqui em Portugal as pessoas estão sensibilizadas para sair de casa e irem escutar um coro, uma ópera, uma peça de teatro?
1: Eu acho que sim.
0: Acha que
1: eu
0: sim?
1: Acho que sim. Nós, aliás, tínhamos projetos, concorremos para projetos de realizar concertos com o Ministério da Cultura fora de Lisboa, de norte a sul. E também Açores. Tivemos em Açores, e portanto.
0: Pois, mas o ritmo agora das atuações, se calhar, não pode ser como era aqui há uns tempos.
1: Não,
0: a maestrina.
1: Não.
0: Quer dizer.
1: Não tenho problema em ir para ali, para o lá.
0: É.
1: Também os meus coralistas neste momento, alguns já são profissionais no seu curso. E portanto, na verdade, concertos em Lisboa, durante a semana não há problema. Só que concertos fora de Lisboa ou no estrangeiro é combinado com eles, porque elas têm que meter férias, não é?
0: Muito bem. Estamos a falar do coro de câmara de Lisboa. Hoje vamos escutar aqui 3 peças.
1: Por favor.
0: E vamos agora ouvir a segunda. Faz parte do CD Canções Populares Portuguesas. É uma homenagem ao cancioneiro mais folk nacional, não é?
1: E posso dizer, eu penso que já é 6ª edição.
0: Já é 6ª edição?
1: Sim,
0: cada vez que são impressos os CDs, desaparece uma edição.
1: Sim.
0: Um sucesso, então, neste âmbito da música clássico-popular, não é?
1: Exatamente.
0: Aqui nos dois âmbitos. Líria é a composição que vamos ouvir. É assim um pouco mais melancólica, que o lado mais saudosista português.
1: E também posso dizer que quem harmonizou era um coralista nosso.
0: Paulo Maria Rodrigues.
1: Exatamente.
0: Está aqui o nome, estou a ver no CD.
1: É.
0: Vamos escutar esta peça do Coro de Câmara de Lisboa.

0: Líria, uma composição original açoriana, aqui com a roupagem do Coro de Câmara de Lisboa, com a maestrina Teresa Gutierrez Marques, que temos o prazer de ter hoje aqui na TSF, a distância que nos aproxima. Hoje estamos mais perto das Filipinas e vamos ouvir o coro com uma composição filipina mais para o final do programa. Já digo-lhe que a população das Filipinas cresceu até perto dos 116 milhões de pessoas. Há mais gente nas cidades. A capital, Manila, tem cerca de 45 mil pessoas por quilómetro quadrado e nem sequer é a cidade mais populosa. Quezon City é, de facto, a cidade onde vivem mais pessoas, 3 milhões de pessoas, mas faz parte da Greater Manila, que são muito mais milhões. É. Esta sobrepopulação gera mais trânsito, poluição, violência, o tal narcotráfico, já falámos. Pronto, é ali mais problemático. Há uma grande diferença entre as zonas mais litorais e naturais.
1: Sim.
0: E a capital, e Quezon e Manila, são uma grande confusão, não é?
1: Não, com certeza. Confusão, mas na verdade está lá comércio, certo?
0: Um caos ordenado.
1: Ok, Palácio Malacañang, onde vive o presidente, portanto, politicamente está tudo naquela zona.
0: E Intramuros, que é lindo, não é? Aquela cidade muralhada.
1: Muralhada dos espanhóis.
0: Dos espanhóis.
1: É verdade. Está ótima. Intramuros está ótima.
0: Está bem preservado, sim.
1: Sim, sim. Quando estive lá agora, fomos lá outra vez visitar. É só para matar saudades, portanto.
0: Do lado mais brilhante também, percebi que as Filipinas têm muito para oferecer ao nível turístico, desde logo as praias de El Nido e Coron,
1: sim,
0: na ilha de Palawan. Há outros locais com águas turquesa, areia branca, um pouco por todo o país. Lindas lagoas e recifes de corais,
1: exatamente,
0: abaixo da superfície. Siargao, a capital do surf no país. Mais para o interior, as colinas de chocolate, na região do
1: Bohol.
0: O centro histórico de Manila, como já falámos. Enfim, voltamos aqui a falar desta parte turística das Filipinas. As pessoas às vezes desconhecem, vão para as Ilhas Pipi, para a Malásia, para aqui e para ali, Maldivas, mas as Filipinas também têm uma oferta fantástica.
1: Tem muita oferta fantástica fora das capitais. Na zona de Visayas, que são o centro.
0: As Ilhas do Meio.
1: Sim, sim, que são ilhas separadas, não é? E depois para o sul, que é a região muçulmana.
0: Ah,
1: sim, senhor.
0: Onde está concentrada a população mais muçulmana, porque cerca de 90% da população filipina é católica.
1: Católica, sim, senhor. Desde 1521. Quando chegou Fernando Magalhães.
0: Fernando Magalhães.
1: É. Eu ia dizer Ferdinand Magellan, porque era como eu aprendia.
0: Ah, Ferdinand
1: Magellan, como os filipinos chamavam.
0: Magellan. E os americanos chamam-lhe Magellan. É o estreito de
1: Strait of Magellan.
0: Magellan, exatamente.
1: Okay, sim.
0: Fernando Magalhães deixou lá uma cruz grande que ainda hoje está preservada lá numa igreja, penso que em Manila. Que os portugueses deixaram lá há 505 anos.
1: Veja lá.
0: Mas depois são os espanhóis é que colonizam o espaço.
1: Sim.
0: E temos ali uma multiplicidade de culturas, hispânica, depois vieram os Estados Unidos no início do século XX.
1: Sim.
0: E a Teresita acaba por saber falar bem quatro línguas: espanhol, inglês,
1: Tagalog, minha língua.
0: Tagalog e português.
1: Sim, senhor. Não tinha opção, tinha que aprender e tinha que saber. Quando comecei a trabalhar, tinha que... Eu não estudei em nenhuma língua, numa escola de língua. Lia muito, ouvia rádio e assim que eu aprendi.
0: Ah, assim que aprendeu. E cá em Portugal, pelo que sei, antes de ter um emprego, dedicou alguns meses a aprender português.
1: Exatamente. Menos de um ano.
0: Foi uma excelente opção. Eu acho que é sempre uma caminho andado para...
1: E no meio disto chamam-me para fazer uma tradução de um julgamento.
0: Uhum.
1: Oh, meu Deus. Eu disse, olha, só faltava isso. E depois mandam-me a papelada toda do processo e tinha que traduzir. Oh, Jesus.
0: Ainda hoje os tribunais lhe pedem para ser intérprete de alguns casos, não é?
1: De vez em quando, sim, de vez em quando. Não é lá muito, não é lá uma tarefa, entre aspas, simpática.
0: Sim.
1: Né? Simpática. Mas, como é precisa, eu disse à embaixada, chama outras pessoas. Oh, professora, elas não falam Olha, também não, não é?
0: Intérprete judicial, aqui há uns anos foi mesmo tradutora de um pinói, não é? Chamado traficante filipino.
1: É.
0: Aqui em Lisboa.
1: É. Olha, tive que fazer.
0: Faz parte do trabalho.
1: Não podia dizer não ao embaixador.
0: Estava ali o homem algemado a falar e a professora
1: a traduzir. Enfim,
0: são coisas da vida, de uma longa vida.
1: É verdade.
0: Episódios que acaba por ter. Como estávamos a dizer, o país foi colonizado por duas potências mundiais, em meados do século XVI pelo Império Espanhol e no início do século XX pelos Estados Unidos.
1: Exatamente.
0: Daí ainda hoje o castelhano e o inglês serem dois idiomas tão presentes nos
1: Sim.
0: nomes das pessoas. A Teresita é Gutiérrez. Ainda
1: pai.
0: Vem esta herança. É do pai, não é?
1: É do meu pai.
0: Espanhol.
1: E a minha mãe é Villanueva.
0: Villanueva.
1: Sim, sim.
0: Mas é curioso, há muitos nomes, e mesmo de localidades, em espanhol, mas as pessoas já não falam muito espanhol ali, falam inglês.
1: Não, e o Tagalog? Quase ninguém.
0: Quase ninguém fala
1: espanhol. Espanhol é dada na universidade. Eu não sei se neste momento, eu estudei 3 anos espanhol. Quando estive na Universidade das Filipinas, a Universidade Oficial,
0: uhum.
1: que estive lá no, na Escola da Música que está integrada na Universidade, portanto, tive que aprender espanhol.
0: Sim.
1: Mas eu, desde pequena, aprendi inglês.
0: Inglês.
1: E a minha língua.
0: Sim.
1: Portanto, falava 3. E chega cá, tinha que falar a 4ª língua. Chama-se português. De portuguesa.
0: É mesmo, é poliglota.
1: Bem.
0: Pelo menos 4 línguas, acho que já entra.
1: Não é fácil, não é fácil.
0: Imagino.
1: Eu meto erros meia volta, gramaticamente, não é? E quando me chamam para fazer traduções da embaixada e nos tribunais, eu digo, ai meu Deus. Bem.
0: Mas aqui está a correr muito bem, está a falar português correto.
1: Obrigada.
0: Portanto, o próprio Tagalog vai buscar algumas expressões hispânicas.
1: Exatamente.
0: Né?
1: Mistura exatamente.
0: É,
1: mesa.
0: A mesa é igual.
1: Sim, o que mais? Cuchara é colher.
0: Cuchara.
1: É.
0: Uhum.
1: Faca é cuchillo. Cuchillo.
0: Cuchillo, parece cutelo.
1: É,
0: uhum, muito bem. É realmente uma esponja de influências aquele território. E depois temos os Estados Unidos da América.
1: Sim.
0: Claro, houve uma guerra muito má.
1: Sim.
0: Ali por 1899.
1: Com a saída dos
0: espanhóis.
1: Sim,
0: espanhóis.
1: Exatamente.
0: Não queriam entregar o território aos americanos, não é?
1: Não. Uhum. Mas os americanos, como já tinha mais potência militar, e os espanhóis já estavam, entre aspas, morrendo.
0: E os americanos deixaram algumas influências, mesmo ao nível da culinária. O frango frito é muito popular.
1: Sim,
0: lá.
1: sim. E a língua e política influenciou muito as Filipinas. A língua utilizada nas universidades é inglês.
0: É inglês.
1: Sim, exatamente. Portanto, eu cresci sempre bilíngue.
0: E provavelmente a língua legal também dos processos de tribunal também é inglês,
1: também,
0: não é?
1: Sim.
0: É a língua oficial,
1: exatamente.
0: Administrativa. Os americanos deixaram também uma herança engraçada, o jeepneys. Os jipes da Segunda Guerra Mundial,
1: sim,
0: que ficaram para trás,
1: exatamente.
0: Hoje são transformados em autênticos monumentos,
1: sim,
0: sobre rodas. São
1: exatamente,
0: um meio de transporte, mais giros do que os tuk-tuk, maiores também
1: exatamente.
0: Levam mais.
1: Sim.
0: É um cartão postal.
1: Mesmo na universidade tínhamos os jeepneys a fazia, porque a universidade das Filipinas é muito grande, não sei se há quantos qual é a área.
0: É a Universidade de Diliman.
1: Diliman, uhum. que é o central, porque há a Faculdade de Medicina em Manila. E a Faculdade de Agricultura em Los Baños, e portanto, mas eu estive sempre em Diliman, onde está o conservatório, que é a Escola de Música.
0: A Escola de Música.
1: Sim.
0: Passou de um conservatório nas Filipinas para outro em Lisboa.
1: É verdade, 39 anos.
0: 39 anos. E o coro continua aí bem vivo, ativo, recomenda-se. Acaba por também ser uma terapia espiritual e da alma cantar, não é?
1: Sim, e também eu considero muita sorte porque quando estava no conservatório estive a conviver com Eurico Carapatoso, que fez-nos muitas harmonizações, e com os outros compositores. E eu acho que eu, porque eu, no início comecei a cantar madrigais ingleses, blá blá blá, francês, mas eu senti, pronto, a música portuguesa tem que ter uma apresentação maior. E, portanto, começamos, foi buscar as harmonizações, e depois os meus colegas compositores, comecei a falar com eles, e, portanto, também era a primeira gravação da Missa de Carlos Seixas.
0: Missa de Carlos Seixas.
1: Missa em Sol, sim, senhor.
0: Foi o primeiro lançamento em disco, em CD, no caso.
1: É verdade.
0: 1990, não é?
1: Alguns.
0: E na altura saíam poucos CDs. O próprio CD estava a começar e o coro conseguiu lançar Carlos Seixas. Marcos Portugal é outro
1: Exatamente.
0: Grande compositor português.
1: Exatamente. Marcos Portugal, temos Missa Grande.
0: Missa Grande.
1: É a primeira gravação.
0: É música sacra, digamos.
1: Música sacra, sim, senhor. Também temos a canção popular portuguesa e, portanto...
0: Que já ouvimos.
1: Sim, sim.
0: E, de facto, é a música do Coro de Câmara de Lisboa que vamos deixar no ar neste programa de hoje. Deixamos, então, outra contribuição da professora Teresita para a cultura portuguesa. Mais uma gravação do Coro de Câmara de Lisboa, e voltamos aqui a este Celebration of Philippine-Portuguese Friendship, a amizade entre Filipinas e Portugal. Professora, agora vamos ficar aqui com a peça Dahil Sayo.
1: Dahil Sayo é uma peça sobre amor... Por causa de ti.
0: A tradução é por causa de ti.
1: Exatamente.
0: É uma declaração.
1: Sim, senhor. E isso é super, super, super. Toda a gente canta.
0: Popular nas Filipinas.
1: Sim, sim, sim.
0: Quase um hino alternativo.
1: Quase, quase. Exatamente, exatamente. Quem não sabe, olha, tem que aprender.
0: É muito engraçado esta volta que o coro dá a composições de todo o género que eu escutei, desde música da Renascença, do século XIV,
1: sim,
0: até à música das profundas florestas filipinas. Dahil Sayo é com o que vamos ficar no fecho do programa. Muito obrigado por ter trazido um pouco de Filipinas à TSF e também pela sua partilha cultural e de experiências artísticas. Maraming Salamat.
1: Maraming Salamat, com muito gosto que estou aqui para transmitir algo da cultura do meu país.
0: Muito obrigado, professora. Aqui pouco contam as bandeiras, as fronteiras e até as nacionalidades, mas importa muito a diversidade cultural deste planeta que, afinal, é uma aldeia com vizinhos diferentes que partilham da mesma vontade. Viver. Deixamos o coro da Câmara de Lisboa no ar com música filipina. Até para a semana, trago-lhe outro sotaque.

0: Música das Filipinas pelo Coro de Câmara de Lisboa no programa A Distância que Nos Aproxima, edição de Nelson Santos, com a sonorização de José Guerreiro. Está disponível em permanência na internet, em formato podcast, também em tsf.pt. E no próximo domingo teremos aqui um convidado nascido na África do Sul. Estamos a 8 minutos das notícias às 9 horas. Temperaturas: Ponta Delgada, Lisboa e Porto, 21 graus, Funchal, 22, Faro, 24 graus. Para amanhã, terça-feira, o Instituto do Mar e da Atmosfera prevê uma terça-feira, dia 6 de outubro, com tempo cinzento no território do continente, aguaceiros por vezes fortes e acompanhados de trovoada à tarde, vento a soprar de fraco a moderado, tornando-se mais forte nas terras altas do centro e sul até meio da manhã. Formação de neblina ou nevoeiro ao longo da manhã em algumas zonas junto ao mar e ligeira descida das temperaturas máximas. Nos Açores, muitas nuvens com algumas abertas de sol à tarde em todas as ilhas dos três grupos. Condições favoráveis à formação de neblinas densas na próxima madrugada e manhã, com a chuva fraca e vento a soprar de fraco a moderado. Na Madeira, também chuva fraca, principalmente nas vertentes norte da Ilha da Madeira e zonas mais altas a partir do fim da tarde, vento a soprar de fraco a moderado e ligeira descida das temperaturas mínimas. Quanto a temperaturas máximas, para amanhã, terça-feira, dia 6 de outubro, Porto 22 graus, Lisboa 26 e Faro 25 graus, nas ilhas Funchal máxima de 26 graus e Ponta Delgada máxima de 23.
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0: 8h58 menos uma hora nos Açores.
1: André Ventura acusa o Presidente da Assembleia da República de proteger o Ministro da Administração Interna por não abrir uma comissão de inquérito a Luís Neves. Aguiar Branco lembrou que já estão duas a decorrer e que a prática dita que não devem haver mais em simultâneo. Os procuradores norte-americanos rejeitaram o pedido de imunidade apresentado pela defesa de Nicolás Maduro. Os procuradores argumentam que só Rodríguez, atual chefe de Estado da Venezuela, poderia pedir proteção jurídica para o antigo Presidente. Foi roubado um livro desenhado por Salvador Dalí. A obra é considerada muito valiosa, é provavelmente o livro mais caro do mundo. Cerca de 50 eurodeputados aparecem em pornografia gerada por inteligência artificial, mais 90% das vítimas são mulheres e cerca de 22% ponderam abandonar o cargo depois de sofrerem desta forma de violência digital. São algumas das conclusões de uma investigação levada a cabo pelo Parlamento Europeu.
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0: Lisboa e Ponta Delgada 21 graus, Funchal 22 e Faro 24 graus, edição das 9 horas com Inês Cortês.
1: Cerca de 50 eurodeputados aparecem em pornografia gerada por inteligência artificial, também conhecidas como deepfake. Quase 94% das vítimas são mulheres. São as conclusões de uma investigação no Parlamento Europeu que foi divulgada hoje. Fátima Valente.
3: As imagens pornográficas geradas sem consentimento dos visados afetam 46 eurodeputadas de 7 dos 8 grupos do Parlamento Europeu. Entre os casos, há material que pode ser acedido diretamente ou que liga os nomes dos eurodeputados a aplicações de nudismo, mas também conteúdo que está indexado a páginas desativadas pelos tribunais. O documento não refere os nomes dos eurodeputados afetados, mas já houve quem tornasse público a experiência. Foi o caso da jovem deputada Lena Schilling, dos Verdes Alemães. A indignação levou a eurodeputada a falar do assunto numa conferência de imprensa. Ela deu um exemplo. Imagine chegar ao trabalho um dia, abrir o portátil e descobrir que há fotografias suas, nua, online, fotografias que nunca tirou. Foi o que aconteceu comigo e com muitas outras mulheres. É uma sensação horrível, descreveu Lena Schilling. Noutro relatório, a mesma empresa explorou também o impacto da pornografia deepfake nos parlamentos de cada país da Europa. Encontrou quase 150 casos. Destes, 138 envolvem mulheres. Tanto a eurodeputada Lena Schilling como o relatório apontam o efeito intimidatório que estas imagens podem ter nas jovens que estão na vida pública. Cerca de 22% das mulheres ponderam abandonar os cargos políticos depois de sofrerem violência digital, de acordo com a Organização de Defesa dos Direitos Humanos, HateAid. Esta organização, que na tradução livre se pode designar como Ajuda contra o Ódio, refere que as deepfakes sexualizadas não são tanto um novo fenómeno tecnológico, mas sim uma nova ferramenta para um problema antigo, a violência contra as mulheres. Acrescenta ainda esta organização que as tendências da análise têm as mesmas raízes misóginas do assédio e do bullying offline. Os investigadores alertam que a inteligência artificial generativa não criou este fenómeno, mas tornou a produção mais barata e rápida e muito mais difícil de detectar. O relatório sublinha também que a legislação europeia sobre a chamada pornografia deepfake não chega para proteger as vítimas porque só atua depois de os danos já terem acontecido e depende de as próprias vítimas encontrarem o conteúdo e o denunciarem.
1: As plataformas online têm até 2 de dezembro para se adaptarem às alterações à lei da inteligência artificial. Esta lei proíbe que sistemas que geram material de abuso sexual infantil ou que criam conteúdo que mostre as partes íntimas de uma pessoa, identificável, ou em atividades sexualmente explícitas, sem o consentimento da mesma. A Ucrânia admite que vai procurar soluções criativas para minimizar os atrasos nos comboios devido a ataques russos. Em setembro, Kiev retirou mais de 5.800 comboios de circulação devido a ameaças de ataques de Moscovo contra a ferrovia. A Companhia Ferroviária Nacional da Ucrânia diz que as interrupções acontecem sobretudo no sul e no leste do país. E quando é detectada uma ameaça, os comboios param, os passageiros têm de sair das carruagens e aguardar até que o perigo passe. A paragem mais longa, no mês passado, durou 6 horas e meia e provocou atrasos na ferrovia de até 18 horas. A empresa admite que os atrasos são inevitáveis, mas que vai procurar soluções criativas para os minimizar. Os procuradores norte-americanos rejeitaram o pedido de imunidade apresentado pela defesa de Nicolás Maduro. A defesa argumenta que o antigo presidente deve beneficiar da proteção concedida aos chefes de Estado e, por isso, pedem que o processo contra ele seja arquivado. Washington rejeita esse argumento, uma vez que reconhecem Delcy Rodríguez como a chefe de Estado venezuelana e não Maduro. Por isso, os procuradores argumentam que só Rodríguez poderia pedir proteção jurídica para o antigo presidente. Recordo que Maduro está detido em Nova Iorque e é acusado de tráfico de droga, posse de armas e conspiração para o narcoterrorismo. O julgamento está previsto para junho de 2027. Foi roubado em França um livro desenhado por Salvador Dalí e é considerado muito valioso. Chama-se O Livro do Apocalipse, a capa é em bronze e foi levada de um museu privado na cidade de Issoire, na região de Clermont-Ferrand, no centro da França. O jornalista da TSF, Leonardo Alexandre, explica que livro é este.
4: Só a capa pesa 150 quilos. Foi esculpida pelo artista espanhol Salvador Dalí. A capa é feita de bronze, enfeitada com ouro, pedras preciosas e muitas conchas. No total, a obra pesa 210 quilos. O livro do Apocalipse, escrito em pergaminho, é inspirado no Evangelho de São João e fala sobre a vitória de Deus contra o mal que persegue os cristãos. Foi publicado em 1961, mas começou a ser ilustrado 3 anos antes. A ideia partiu do editor de arte francês, Joseph Fauré, que decidiu convidar 14 dos maiores escritores e pintores do século XX. Depois de ter sido exibida em quase 150 exposições, um pouco por todo o mundo, esta obra acabou por ficar perdida durante uns anos no armazém na Suíça e acabou por ser comprada há 23 anos por um dono de uma empresa de restauração de arte em Issoire, no centro de França. O presidente da Câmara da Região, citado pela agência de notícias France Presse, fala de uma perda incalculável. O dono do livro nunca revelou ao certo o preço deste exemplar, mas em 2003 disse à AFP que a obra estava avaliada em torno de 2 milhões de francos franceses, o equivalente a 305 mil euros hoje em dia, tornando-o o livro mais caro do mundo.
1: O presidente da Câmara de Issoire acrescenta que já falou com o dono do livro e que ele está muito perturbado. Refere o património que foi roubado como uma parte do património francês. André Ventura volta a acusar o presidente da Assembleia da República de tentar proteger o ministro da Administração Interna. Numa carta enviada a José Pedro Aguiar Branco, o líder do Chega afirma que a segunda figura do Estado está sequestrada pelos interesses do PSD e do PS. Aguiar Branco lembrou hoje que a prática dita que não devem funcionar mais do que duas comissões parlamentares de inquérito ao mesmo tempo. Nesta altura decorrem as comissões ao INEM e aos negócios dos incêndios rurais. Na carta, André Ventura sublinha que quer uma investigação rápida e sem amarras a Luís Neves. Uma carta de apenas 5 parágrafos, mas que serve para o líder do Chega responder às declarações desta tarde de Aguiar Branco. Aguiar Branco, no Parlamento, revelou que vai levar o assunto à próxima reunião de conferência de líderes para que os deputados tomem uma decisão.
5: Regimentalmente é possível, mas tem havido uma prática de não haver mais do que duas para precisamente que pudessem todos os deputados, e não esqueçamos que há grupos parlamentares que não têm muitos deputados, para poderem participar nas diversas comissões, que não decorressem mais do que duas em simultâneo. Líderes. Vou colocar essa questão na Conferência de Líderes. A Conferência de Líderes é soberana. A minha competência é de assegurar que as comissões parlamentares de inquérito respeitam a Constituição e respeitam a lei que regula as comissões parlamentares de inquérito. É esse o objetivo das minhas decisões e aquilo também que se espera que o Presidente da Assembleia da República faça. Uma vez que estão hoje todas constituídas como devem estar, agora a gestão da agenda compete aos seus deputados.
1: Esta tarde na Assembleia da República, a Guiá Branca anunciou que o Parlamento vai passar a estar sempre aberto aos sábados. O primeiro será no dia 31 deste mês. No rugby, e quase 30 anos depois, o Cascais voltou a conquistar a Supertaça Portuguesa da modalidade ao vencer hoje o Benfica, campeão nacional, por 34-11. O jogo aconteceu no Centro de Alto Rendimento no Jamor, em Oeiras. Apesar de ser campeão nacional, os encarnados ainda não conquistaram esta taça. O Cascais isola-se assim como o terceiro clube com mais troféus. Segue-se o Belenenses e o Grupo Desportivo Direito.
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0: Passam 10 minutos das 9 da noite e agora em antena na emissão TSF os Negócios em Português, edição de Ana Maria Ramos.
8: O número de estudantes da Cplp cresce de ano para ano, já representa 56% dos cerca de 80 mil alunos estrangeiros no ensino superior português. É um crescimento sentido também na formação executiva, que apesar dos desafios tecnológicos da inteligência artificial, vê nas áreas de gestão, liderança ou regulação a maioria dos pedidos oriundos de países de expressão portuguesa. É o que revela o professor Nuno Moreira da Cruz, responsável pela Católica Lisbon SPE Executive Education.
9: O que nós sentimos é que os pedidos de necessidades de formação continuam muito a ser aquilo que eu chamaria uma gestão geral, temas de liderança, muito ligados ao sistema financeiro. O sistema financeiro, sobretudo em Angola, está a mudar bastante e, portanto, tudo o que é exemplo da regulação europeia é algo que nós temos feito bastante coisas com eles. O mesmo para a indústria do petróleo, como calculará, é uma indústria fundamental em Angola e no Brasil. E nós fazemos muita coisa e, sobretudo, ao nível da compliance, que é um tema cada vez mais importante, como todos sabemos, e aí tem havido vários pedidos de formação. Nós estamos a falar de 600 a 700 participantes, estamos a falar de formação executiva, atenção, não desiste muitas pessoas que vêm dos PALOPs, sobretudo do Brasil, temos imensos alunos de licenciaturas e mestrados, mas também de Angola e também de Moçambique. Nós temos sempre muita formação, há nova a acontecer. Por exemplo, vamos lançar agora dois cursos que são novos, que vão ser agora lançados em outubro, e tenho a certeza que vamos ter, quer num quer no outro, muita gente desses países. Uma é tudo o que tem a ver com a transição energética. É um programa que vai durar cerca de, se me recordo bem, 6 a 8 semanas. Estamos a falar, por exemplo, da presença de todos os CEOs de todas as petrolíferas vão estar a partilhar experiências, e portanto isso é algo que é novo. E portanto esse é um programa que é novo. E o outro que é novo, que é tudo o que é o chamado Family Owned Business, os negócios, as empresas familiares. Nós, Portugal, somos um ótimo exemplo, e nós, isso é uma parceria que temos com o INSEAD, em Fontainebleau, vai uns dias aqui, uns dias lá, e portanto estou convencido que vai ter um apelo também para esses mercados. Nós já trabalhamos com o Cplp em termos de formação executiva há 30 anos, foi quando começamos com Angola, depois Moçambique é algo mais recente, eu diria que talvez uns 10 anos, que é mais ou menos o tempo que também começámos a trabalhar com o Brasil. Portanto, esses são os três mercados que nós há muitos anos trabalhamos e temos bastante experiência no que tem sido o crescimento também dos próprios executivos locais. E de facto nós temos aqui todos os anos, eu diria que para uns 700, 800 participantes aqui na Católica, e portanto temos uma experiência vasta nisso e orgulhamos muito disso, devo-lhe dizer, porque eu, como uma business school com bastante notoriedade, poder ajudar os PALOPs é algo que nos orgulha e no fundo é também parte da missão da própria Universidade Católica, que é contribuir para que de facto tenhamos uma sociedade melhor e liderada por gente que pode fazer a diferença, e portanto nesse aspecto nós temos experiência de trabalhar com a CPLP.
8: A Católica vai assim avançar este ano letivo com dois novos cursos para executivos na área da transformação energética e dos negócios familiares.
0: E vamos para as notas de autor numa parceria TSF-SPA, Sociedade Portuguesa de Autores.
10: Olá, sou Rubem Alves, pianista e compositor. A minha linguagem musical navega entre o jazz, o clássico e a música tradicional portuguesa. Destaco o trabalho com os Colme, um grupo com 15 anos de estrada e 3 álbuns já. Também sou professor de piano e estou mais focado no ensino para adultos que queiram aprender a tocar. Tenho o grande privilégio de acompanhar grandes vozes do nosso panorama musical, como o Rui Veloso, a Cuca, Roseta, o Jorge Fernando ou o João Gil, entre outros. Tem sido uma viagem intensa, tantas influências que moldaram a minha forma de tocar. Hoje, no dia exato em que faço 50 anos de idade, olho para trás e reconheço esse percurso.

Música nova na emissão TSF, Catarina Miranda, conhecida por Amy Curl, aqui numa canção tradicional de Trás os Montes, do novo álbum Pastoral 2.0, que vai ser lançado no próximo dia 9. Ainda Jasmin e Margarida Campelo, com trabalhos em 2026, antes da Cinza às 9h30.

Vou em contramão, o encontro de Ian com Tolly César Machado, música nova na emissão TSF nesta noite de segunda-feira, antes da síntese às 9h30, depois de Amy Curl e Jasmine, Margarida Campelo, antes da síntese da meia hora.

0: Um dos temas do álbum Música de Elevador, editado em setembro deste ano, o novo álbum de Margarida Campelo.
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0: meia menos uma hora nos Açores. Inês Cortes tem em destaque nesta meia hora. Mais uma vez, o líder do Chega deixa uma acusação a José Pedro Aguiar Branco.
1: André Ventura volta a acusar o Presidente da Assembleia da República de tentar proteger o Ministro da Administração Interna. Nesta carta enviada a José Pedro Aguiar Branco, que contém apenas 5 parágrafos, o líder do Chega afirma que a segunda figura do Estado está sequestrada pelos interesses do PSD e do PS. Numa altura em que já decorrem 2 comissões parlamentares de inquérito, uma ao INEM e outra aos negócios dos incêndios rurais, Aguiar Branco afirma que vai levar o assunto à próxima reunião da Conferência de Líderes para que os deputados tomem uma decisão, mas que a prática dita que não devem funcionar mais do que 2 comissões ao mesmo tempo.
2: Regimentalmente é possível, mas tem havido uma prática de não haver mais do que 2 para precisamente que pudessem todos os deputados, e não esqueçamos que há grupos parlamentares que não têm muitos deputados, para poderem participar nas diversas comissões, que não decorressem mais do que 2 em simultâneo. Líderes. Vou colocar essa questão na Conferência de Líderes.
1: Esta tarde, na Assembleia da República, Aguiar Branco anunciou que o Parlamento vai passar a estar sempre aberto aos sábados. O primeiro vai ser no dia 31 deste mês. Os procuradores norte-americanos rejeitaram o pedido de imunidade apresentado pela defesa de Nicolás Maduro. A defesa de Maduro argumenta que o antigo presidente deve beneficiar da proteção concedida aos chefes de Estado e, por isso, pedem que o processo contra ele seja arquivado. Washington rejeita esse argumento, uma vez que reconhecem Delcy Rodríguez como a chefe de Estado venezuelana e não Maduro. Por isso, os procuradores norte-americanos argumentam que só Rodríguez poderia pedir proteção jurídica para o antigo presidente. Recordo que Maduro está detido em Nova Iorque e é acusado de tráfico de droga, posse de armas e conspiração para narcoterrorismo. O julgamento está previsto para junho. Cerca de 50 deputados aparecem em eurodeputados, aliás, aparecem em pornografia gerada por inteligência artificial. Mais de 90% das vítimas são mulheres e cerca de 22% já ponderam abandonar o cargo depois de sofrer desta forma de violência digital. São algumas das conclusões de uma investigação levada a cabo pelo Parlamento Europeu que vamos escutar na edição das 10. Quase 3 décadas depois, o Cascais voltou a conquistar a Supertaça Portuguesa do Rugby ao vencer hoje o Benfica, campeão nacional, por 34-11. O jogo aconteceu no Centro de Alto Rendimento do Jamor, em Oeiras. Apesar de ser campeão nacional, os encarnados ainda não conquistaram esta taça. O Cascais isola-se assim como o 3º clube com mais troféus, segue-se o Belenenses e, em primeiro lugar, o Grupo Desportivo Direito.
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0: São 9:34 e de regresso à música na emissão TSF, uma canção do norte-americano Rufus Wainwright, na voz de Martha Hugon, Poses, o álbum de Martha Hogan chama-se In Love with the Songs, é deste ano.

cantora portuguesa Marta Urban, o tema Poses, canção de Rufus Wainwright. O álbum da Marta Urban é deste ano, chama-se In Love With A Song. Faltam 20 minutos para as notícias às 10 da noite, em frente na emissão TSF, com o próprio Rufus Wainwright. O tema Going To A Town, do álbum Release The Stars, tem quase 20 anos, é de 2007.

as canções de Frank Ocean, primeiro o próprio, o tema Ivy, e depois Cat Power, Bad Religion, canção de Frank Ocean. Cat Power, que vai estar ao vivo em Lisboa, de volta à capital, em Lisboa, no Campo Pequeno, dia 13 de novembro, calha uma sexta-feira. O final desta hora é com a memória de Simon & Garfunkel. Há 45 anos e alguns dias, o mítico concerto ao vivo no Central Park de Nova York, presenciado por mais de 500 mil de pessoas, foi no dia 19 de setembro de 1981.

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1: Nove e 58 menos uma hora nos Açores.
2: Sindicatos espanhóis convocam uma greve geral de 24 horas para este outono pelo direito à habitação e de salários que permitam pagar uma casa. A data da paralisação ainda vai ser discutida. Os procuradores norte-americanos rejeitaram o pedido de imunidade apresentado pela defesa de Nicolás Maduro. Os procuradores argumentam que só Rodríguez, atual chefe de Estado venezuelana, poderia pedir proteção jurídica para o antigo presidente. Cerca de 50 eurodeputados aparecem em pornografia gerada por inteligência artificial. Mais de 90% das vítimas são mulheres. São algumas das conclusões de uma investigação levada a cabo pelo Parlamento Europeu e que vamos escutar mais detalhes neste jornal.
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1: Temperaturas, Porto e Ponta Delgada 20 graus, Lisboa 21, Funchal 22 graus e Faro 23. Edição das 10 horas, Inês Cortês.
2: O presidente da Sociedade Portuguesa de Neurociência considera que a atribuição do Nobel de Medicina vai permitir grandes avanços da compreensão sobre como se organizam os circuitos cerebrais. A distinção foi para investigadores alemães e um norte-americano pelo trabalho desenvolvido no campo da optogenética. Ouvido pela jornalista da TSF Fátima Valente, Tiago Gil Oliveira considera que a atribuição do Nobel da Medicina vai permitir aplicações muito versáteis no âmbito da formação da memória.
3: O primeiro ganho é perceber como é que estes circuitos cerebrais contribuem para a função de diferentes regiões do cérebro e para diferentes funções que são alocadas ao cérebro, desde a movimentação, desde a capacidade de controlo e de diferentes capacidades motoras. É uma dessas. Isso tem impacto, por exemplo, para circuitos que estão envolvidos na doença de Parkinson, é uma dessas mesmas consequências, mas também esta técnica é de tal modo versátil, e foi isso que também foi salientado pelo Comitê do Prémio Nobel, que salienta que esta descoberta também pode ser aplicada para conhecer o funcionamento destes mesmos circuitos cerebrais, e se pode também perceber os circuitos cerebrais associados, por exemplo, das memórias, e pode também ser estudado para manipular até mesmo a formação de memórias de um modo artificial e perceber como é que isso pode ser feito.
2: Na medicina clínica, os investigadores utilizam este método para tentar restaurar a visão em pessoas com deficiência visual. Tiago Gil Oliveira sublinha que as pesquisas em animais vão ajudar estes pacientes.
3: Saber que também isto pode ser usado para, como uma abordagem terapêutica, também para restaurar a capacidade de permitir a visão em pacientes que já tinham perdido essa mesma capacidade, é também algo que salienta mais o potencial de como se pode usar esta técnica, não só para compreender os circuitos, com modelos animais, mas também em humanos, para capacitar os neurónios de poderem ser estimulados em resposta à estimulação pela luz. E isso é também uma dos grandes ganhos, que é a aplicabilidade também desta tecnologia como também uma abordagem terapêutica.
2: Através da optogenética, os investigadores laureados conseguiram revelar os circuitos neurais que controlam memórias, sentimentos e comportamentos específicos relevantes para os transtornos neurológicos e psiquiátricos. Dois sindicatos espanhóis chegaram a um acordo para convocar uma greve geral de 24 horas para exigir habitação digna e salários que permitam aos trabalhadores pagar uma renda. Os sindicatos são a UGT e a Confederação Sindical de Comissões Operárias, que é a maior central sindical espanhola no que toca ao número de filiados e de delegados sindicais. Em comunicado, anunciam que a data da paralisação ainda não está definida, vai ser discutida com organizações sociais e com o Sindicato de Inquilinas, que coordenou os protestos pela habitação no país vizinho. Os sindicatos anunciaram esta decisão hoje, o mesmo dia em que o primeiro-ministro espanhol, Pedro Sánchez, convocou eleições antecipadas para 29 de novembro, depois de, na sexta-feira, o Parlamento Espanhol ter rejeitado dois decretos do governo com medidas para a habitação. Recordo que a atual legislatura de Sánchez deveria prolongar-se até julho de 2027. Cerca de 50 eurodeputados aparecem em pornografia gerada por inteligência artificial, também conhecidas como deepfakes. Quase 94% das vítimas são mulheres. É a conclusão de uma investigação no Parlamento Europeu que foi divulgada hoje. Fátima Valente.
4: As imagens pornográficas geradas sem consentimento dos visados afetam 46 eurodeputadas de 7 dos 8 grupos do Parlamento Europeu. Entre os casos, há material que pode ser acedido diretamente, o que liga os nomes dos eurodeputados a aplicações de nudismo, mas também conteúdo que está indexado a páginas desativadas pelos tribunais. O documento não refere os nomes dos eurodeputados afetados, mas já houve quem tornasse público a experiência. Foi o caso da jovem deputada Lena Schilling, dos Verdes Alemães. A indignação levou a eurodeputada a falar do assunto numa conferência de imprensa. Ela deu um exemplo. Imagine chegar ao trabalho um dia, abrir o portátil e descobrir que há fotografias suas, nua, online, fotografias que nunca tirou. Foi o que aconteceu comigo e com muitas outras mulheres. É uma sensação horrível, descreveu Lena Schilling. Noutro relatório, a mesma empresa explorou também o impacto da pornografia deepfake nos parlamentos de cada país da Europa. Encontrou quase 150 casos. Destes, 138 envolvem mulheres. Tanto a eurodeputada Lena Schilling como o relatório apontam o efeito intimidatório que estas imagens podem ter nas jovens que estão na vida pública. Cerca de 22% das mulheres ponderam abandonar os cargos políticos depois de sofrerem violência digital, de acordo com a organização de defesa dos direitos humanos HateAid. Esta organização, que na tradução livre se pode designar como Ajuda contra o Ódio, refere que as deepfakes sexualizadas não são tanto um novo fenómeno tecnológico, mas sim uma nova ferramenta para um problema antigo, a violência contra as mulheres. Acrescenta ainda esta organização que as tendências da análise têm as mesmas raízes misóginas do assédio e do bullying offline. Os investigadores alertam que a inteligência artificial generativa não criou este fenómeno, mas tornou a produção mais barata e rápida e muito mais difícil de detectar. O relatório sublinha também que a legislação europeia sobre a chamada pornografia deepfake não chega para proteger as vítimas porque só atua depois de os danos já terem acontecido e depende de as próprias vítimas encontrarem o conteúdo e o denunciarem.
2: As plataformas online têm até 2 de dezembro para se adaptarem às alterações à lei da inteligência artificial. Esta lei proíbe que sistemas criem conteúdo pornográfico sem o consentimento da pessoa. A Ucrânia admite que vai procurar soluções criativas para minimizar os atrasos nos comboios devido a ataques russos. Em setembro, Kiev retirou mais de 5.800 comboios da circulação devido a ameaças de ataques de Moscovo contra a ferrovia. A Companhia Ferroviária Nacional ucraniana diz que as interrupções acontecem sobretudo no sul e no leste do país. Quando é detectada uma ameaça, os comboios param, os passageiros têm de sair das carruagens e aguardar até que o perigo passe. A paragem mais longa no mês passado durou 6 horas e meia e provocou atrasos de até 18 horas na rede. A empresa admite que os atrasos são inevitáveis, mas diz que vai procurar soluções criativas para os minimizar. Os procuradores norte-americanos rejeitaram o pedido de imunidade apresentado pela defesa de Nicolás Maduro. A defesa de Maduro argumenta que o antigo presidente deve beneficiar da proteção concedida aos chefes de Estado e, por isso, pede que o processo contra ele seja arquivado. Washington rejeita esse argumento, uma vez que reconhece Delcy Rodríguez como a chefe de Estado venezuelana e não Maduro. Por isso, os procuradores norte-americanos argumentam que só Rodríguez poderia pedir proteção jurídica para o antigo presidente. Recordo que Maduro está detido em Nova Iorque e é acusado de tráfico de drogas, posse de armas e conspiração para narcoterrorismo. O julgamento está previsto para junho de 2027. No rugby, e quase 30 anos depois, o Cascais voltou a conquistar a supertaça portuguesa da modalidade ao vencer o Benfica, campeão nacional, por 34-11. O jogo decorreu em Oeiras, no centro de alto rendimento do Jamor. Apesar de ser campeão nacional, os encarnados ainda não conquistaram esta taça. O Cascais isola-se assim como o terceiro clube com mais troféus, segue-se o Belenenses e o Grupo Desportivo Direito.
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1: 10:10, à segunda-feira na emissão TSF, tem a palavra o professor Rodrigo Tavares.

Em Espanha, as pessoas saíram à rua por causa da habitação. Houve manifestações em dezenas de cidades, houve acampamentos, houve pressão, houve indignação. O símbolo foi uma mulher de 87 anos, despejada da casa em Madrid, onde tinha vivido durante 70 anos. E de repente, aquilo que era um problema privado tornou-se um problema político. O governo espanhol apresentou medidas sobre a habitação, as medidas foram chumbadas no Parlamento, a contestação cresceu e hoje Pedro Sánchez acabou por convocar eleições antecipadas. Não quero com isto dizer que foram os manifestantes que sozinhos provocaram eleições. A política nunca é assim tão simples, mas o protesto tem peso. Falemos agora de Portugal. Nós também temos uma crise da habitação, é um flagelo social. Temos jovens com emprego e sem futuro fora do quarto onde cresceram na casa dos pais. Temos famílias que trabalham para pagar uma renda. Temos pessoas expulsas das cidades onde trabalham porque viver perto do emprego se tornou um luxo. E nós protestamos? Sim, já houve manifestações pela habitação em várias cidades portuguesas. Mas não protestamos com força suficiente. Em Portugal há uma espécie de talento nacional para a indignação privada. Protestamos muito à mesa, protestamos no café, no grupo do WhatsApp, no táxi. Somos capazes de fazer um discurso revolucionário entre a sopa e o café sem que nada de facto aconteça. Falta também quem transforme o mal-estar em proposta. Universidades, think tanks, especialistas. Produzimos diagnósticos, muitos, mas poucas ideias novas chegam ao debate público com clareza, ambição e força suficiente para verdadeiramente influenciar decisões. Nós, portugueses, temos frases extraordinárias para traduzir a nossa resignação. Alguns exemplos são "é o que é", ou então "vai sendo". Outra é "é melhor que nada". São expressões até difíceis de traduzir. Há razões históricas para esta passividade? Décadas de ditadura ensinaram prudência perante o poder. Uma cultura de baixo risco favoreceu a adaptação em vez do confronto. A dependência do Estado reduziu muitas vezes a autonomia da sociedade civil. E uma frágil confiança coletiva alimentou a ideia de que a iniciativa individual pouco pode mudar. O resultado é um país que se indigna, mas hesita em transformar a indignação em ação. Até para a semana.

canções de amor e protesto na noite de segunda-feira na emissão TSF Caminho das Notícias às 10h30, são 10h17. Os Smiths no derradeiro álbum há já quase 40 anos e ainda aqui o tema Shipbuilding, Robert Wyatt, numa canção de Elvis Costello.

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0: São 10:30 menos uma hora nos Açores e neste Cortês foram escutadas fortes explosões na capital saudita.
1: Forças úteis do Iémen afirmam ter atingido esta segunda-feira o aeroporto internacional de Riad com drones e mísseis balísticos e de cruzeiro. O porta-voz militar Houthi afirmou que a refinaria de Aramco também foi atingida, juntamente com instalações militares e aeroportos menores no sul do Reino Saudita. Jornalistas da agência France Presse ouviram fortes explosões em Riad. A série de explosões ocorreu após outras registadas horas antes, durante a forte escalada dos combates do Iémen entre a coligação apoiada pela Arábia Saudita e os Houthis, um grupo apoiado pelo Irão. O presidente da Sociedade Portuguesa de Neurociência considera que a atribuição do Prémio Nobel da Medicina vai permitir grandes avanços da compreensão sobre como se organizam os circuitos cerebrais. A distinção foi para dois investigadores alemães e um norte-americano pelo trabalho desenvolvido no campo da optogenética. Ouvido pela TSF, Tiago Gil Oliveira concorda com o comitê desta distinção ao afirmar que esta descoberta vai permitir aplicações muito versáteis no âmbito da formação da memória.
2: O Comitê do Prémio Nobel salienta que esta descoberta também pode ser aplicada para conhecer o funcionamento destes mesmos circuitos cerebrais e se pode também perceber os circuitos cerebrais associados, por exemplo, das memórias e pode também ser estudado para manipular até mesmo a formação de memórias de um modo artificial e perceber como é que isso pode ser feito.
1: Através da optogenética, os laureados conseguiram revelar circuitos neurais que controlam a memória, os sentimentos e comportamentos específicos relevantes para os transtornos neurológicos e psiquiátricos. Dois sindicatos espanhóis convocaram uma greve geral de 24 horas para exigir habitação digna e salários que permitam aos trabalhadores pagar uma casa. Os sindicatos são a UGT e a Confederação Sindical de Comissões Operárias, que é a maior central sindical espanhola no que toca ao número de inscritos e de delegados sindicais. Em comunicado anunciam que a data da paralisação ainda não está definida, mas que vai ser neste outono. Vai ser discutida a data com organizações sociais e com o Sindicato de Inquilinas, que coordenou os protestos pela habitação no país vizinho. O anúncio dos sindicatos aconteceu hoje, o mesmo dia em que o primeiro-ministro espanhol, Pedro Sánchez, convocou eleições antecipadas para 29 de novembro, depois de, na sexta-feira, o Parlamento Espanhol ter rejeitado dois decretos do governo com medidas para a habitação.
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0: Nesta noite vamos abrir uma janela para o mundo, antes das notícias das 11 horas, são 10:34, mas agora abrimos uma janela para a memória de Jorge Palma. Faz hoje 2 semanas que morreu Jorge Palma. Canções do músico, cantor e compositor na noite, TSF.

Jorge Palma em dueto com Vitorino, o projeto Rio Grande, numa gravação ao vivo, no final da década de 90. Antes, Jorge Palma, também ao vivo, a solo. E agora o encontro de Jorge Palma com Márcia, um passo ao lado do álbum Ana Márcia, do ano passado. E mais à frente, mais alguns encontros na obra de Jorge Palma, neste dia em que passam 2 semanas sobre a sua morte.

Faz hoje 2 semanas que morreu Jorge Palma. Canções de Jorge Palma na noite TSF. Também nas vozes de Vitorino, Márcia e Paulo Gonzo. E agora a voz de Filipa Paes com Jorge Palma à guitarra numa canção de José Mário Branco.

O encontro da guitarra de Jorge Palma com a voz de Filipa Paes, aqui numa canção de José Mário Branco, antes de abrirmos uma janela para o mundo.

0: Com sons da Estrada Nacional 17, diariamente na emissão da TSF, uma janela para o mundo, com o paisagista sonoro Luís Antero, hoje com estes sons da Estrada Nacional 17.
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0: São 10h58, menos uma hora, nos Açores.
1: A Polícia Nacional Francesa está a investigar 10 suspeitas de abusos policiais nos protestos estudantis das últimas semanas em França. O anúncio partiu do governo. Sindicatos espanhóis convocam uma greve geral de 24 horas para este outono em defesa do direito à habitação e também de salários que permitam pagar uma casa. A data da greve ainda não foi definida. Morreu aos 86 anos o escritor e político britânico Geoffrey Asher. Deixa mais de 300 milhões de livros vendidos e uma intensa carreira pública.
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0: Temperaturas, Porto e Ponta Delgada 19 graus, Lisboa 21, Funchal 22 graus, Faro 23. Edição das 11 horas, Fátima Valente.
1: O presidente da Sociedade Portuguesa de Neurociências, Tiago Gil Oliveira, considera que a atribuição do Nobel de Medicina a dois investigadores alemães e a um norte-americano pelo trabalho no campo da optogenética vai permitir grandes avanços para compreender como se organizam os circuitos cerebrais e também aplicações versáteis na formação da memória.
3: O primeiro ganho é perceber como é que estes circuitos cerebrais contribuem para a função de diferentes regiões do cérebro e para diferentes funções que são alocadas ao cérebro, desde a movimentação, desde a capacidade de controlo e de diferentes capacidades motoras, é uma desses. Isso tem impacto, por exemplo, para circuitos que estão envolvidos na doença de Parkinson, é um dessas mesmas consequências, mas também esta técnica é de tal modo versátil, e foi isso que também foi salientado pelo Comitê do Prémio Nobel, que salienta que esta descoberta também pode ser aplicada para conhecer o funcionamento destes mesmos circuitos cerebrais. E isso pode também perceber os circuitos cerebrais associados, por exemplo, das memórias, e pode também ser estudado para manipular até mesmo a formação de memórias de um modo artificial e perceber como é que isso pode ser feito.
1: Na medicina clínica, os investigadores utilizam este método para tentar restaurar a visão em pessoas com deficiência visual. Tiago Gil Oliveira sublinha que as experiências em animais vão ajudar os pacientes.
3: Saber que também isso pode ser usado para, como uma abordagem terapêutica, também para restaurar a capacidade de permitir a visão em pacientes que já tinham perdido essa mesma capacidade, é também algo que salientam mais o potencial de como se pode usar esta técnica, não só para compreender os circuitos, com modelos animais, mas também em humanos, para capacitar os neurónios de poderem ser estimulados em resposta à estimulação pela luz. E isso é também uma dos grandes ganhos, que é a aplicabilidade também desta tecnologia como também uma abordagem terapêutica.
1: Tiago Gil Oliveira, presidente da Sociedade Portuguesa de Neurociência. Os laureados com o Nobel de Medicina foram conhecidos esta segunda-feira, dois alemães e um investigador norte-americano. Em França, a polícia francesa está a ser investigada por suspeitas de abusos durante os protestos estudantis que têm assolado o país durante as últimas duas semanas, desde o final de setembro. Os protestos começaram a 21 de setembro nos arredores de Paris, contra as condições de ensino e também a falta de investimento na educação pública. O movimento alastrou, entretanto, a várias partes de França, e a chamada Polícia da Polícia abriu 10 inquéritos na sequência de relatos de ferimentos graves entre os manifestantes. Inês Cortes.
4: A Inspeção-Geral da Polícia Nacional Francesa abriu 10 investigações por suspeitas de violência e abusos policiais desde o início dos protestos estudantis. A intervenção da chamada Polícia da Polícia surge depois de relatos de ferimentos graves provocados por armas de dispersão e bastonadas. Há casos de jovens com lesões graves nos olhos e no rosto, e um adolescente que sofreu a mutilação de uma mão depois de ter pegado numa granada da Força de Segurança, que acabou por explodir. A 28 de setembro, o movimento escalou e começaram a ser registados confrontos violentos. Desde então, foram detidas mais de 6 mil pessoas e ficaram feridos mais de 700 agentes de uma força de segurança pública. O ministro do Interior francês, Laurent Nunes, afirma estar disponível para responder às perguntas das comissões competentes da Assembleia ou do Senado francês sobre as instruções dadas às forças de segurança.
1: Os estudantes contestam a falta de professores, a sobrelotação das turmas e a degradação das escolas desde o final de setembro. Desde 21 de setembro, há centenas de estabelecimentos de ensino totalmente ou parcialmente encerrados devido às barricadas que têm sido construídas. Médio Oriente, forças úteis do Iémen afirmam ter atingido esta segunda-feira o aeroporto internacional de Riad com drones e mísseis balísticos e mísseis de cruzeiro. O porta-voz militar destas forças afirmou que uma refinaria também foi atingida, juntamente com instalações militares e aeroportos de menor dimensão no sul do Reino Saudita. Estas explosões em Riad, na capital saudita, foram ouvidas por jornalistas da agência France Presse, uma série de explosões depois de outras que já tinham sido registadas horas antes, durante a forte escalada dos combates no Iémen entre a coligação apoiada pela Arábia Saudita e os Houthis, o grupo apoiado pelo Irão. As autoridades russas têm tentado, esta segunda-feira, reduzir a preocupação gerada pela morte de uma funcionária de um instituto especializado em peste pneumónica na Sibéria. As autoridades russas garantem que foram feitos exames depois desta morte e não foram detectados rastros da doença. Era uma técnica de laboratório do Instituto de Combate à Peste de Irkutsk. A técnica Daria Shipilova tinha 28 anos. Um órgão de comunicação social noticiou que poderia ter contraído peste pneumónica na sequência de um tubo de ensaio que ficou partido. Uma comissão especial de especialistas concluiu que a causa de morte não foi peste pneumónica, foi uma pneumonia de etiologia indeterminada. Foram declarações do governador da região, diz que não foi detectado nenhum micro-organismo relacionado com a atividade profissional da jovem nas amostras biológicas, e também sublinhou que a situação continua sob controle. Já o presidente norte-americano Donald Trump disse esta segunda-feira que os Estados Unidos estão a analisar muito seriamente os relatos sobre a situação na Rússia, enquanto o porta-voz do Kremlin, Dmitry Peskov, pede aos jornalistas para se remeterem aos comunicados oficiais da Agência de Saúde Russa, em vez de ligarem a boatos e especulações. Por cá, André Ventura volta a acusar o presidente da Assembleia da República de tentar proteger o ministro da Administração Interna. Numa carta enviada a José Pedro Aguiar Branco, o líder do Chega afirma que a segunda figura do Estado está sequestrada pelos interesses do PSD e do PS. Aguiar Branco lembrou esta segunda-feira que a prática dita que não devem funcionar mais do que duas comissões parlamentares de inquérito em simultâneo. Nesta altura decorrem as comissões ao INEM e aos negócios dos incêndios rurais. Na carta, André Ventura frisa que quer uma investigação rápida e sem amarras a Luís Neves. Uma carta de apenas 5 parágrafos, mas que serve para o líder do Chega responder às declarações desta tarde de Aguiar Branco.
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0: Passam 10 minutos das 11 horas. Vamos ficar com o programa Rostos e Rumos de Manuel Vilas Boas.
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8: Adelino Ascenso, o padre missionário que quase foi monge budista. Uma rara experiência durante a juventude levou-o a sítios inóspitos como Katmandu, no Nepal. Na América Latina, acompanhou na selva amazónica um pistoleiro durante 10 dias. Nascido em Souto de Carpalhosa, no concelho de Leiria, Adelino Ascenso foi imigrante na Alemanha durante 7 anos, onde realizou exposições de pintura e foi professor de português e intérprete. O apelo do budismo fê-lo integrar uma comunidade de um mosteiro tibetano no Nepal. Entretanto, um encontro com o bispo coadjutor de Leiria à época, Dom Serafim Ferreira e Silva, levou-o a apresentar-se à Sociedade Missionária da Boa Nova. Então, com 37 anos, decidiu ser padre missionário. Durante 6 anos, estudou filosofia e teologia na Universidade Católica Portuguesa, no Porto, e frequentou o Seminário da Boa Nova, em Valadares, no concelho de Gaia. Em 1998 foi ordenado padre, com 43 anos, e rapidamente se abriu à missão no Japão, onde esteve até 2014. De 2009 a 2012 foi professor na Universidade Católica de Osaka. Nos 2 anos seguintes, desenvolveu pastoral nas paróquias japonesas e desencadeou atividades no campo do diálogo interreligioso. Em 2014, foi chamado a Portugal, na sequência de ter sido eleito Superior-Geral da Sociedade Missionária da Boa Nova. Governou este Instituto Missionário por 12 anos. De 2023 a 2026, foi presidente da CIRP, a Conferência dos Institutos Religiosos de Portugal. Doutorou-se em Teologia na Pontifícia Universidade Gregoriana de Roma e editou 2 livros em português, O Silêncio e A Mística do Arado. Prepara já as malas para regressar de novo ao país do sol nascente. Padre de Inocêncio, as enxurradas de agosto no Nepal trouxeram-lhe à memória os tempos passados num mosteiro budista naquele país. Foi mais um rugido da natureza aquela tragédia?
9: Foi uma terrível tragédia que nos deve levar todos a refletir as razões de tal tragédia, principalmente o aquecimento global, etc. Trouxe-me bastantes recordações de lugares e de pessoas, de tal forma que dentro de 3 ou 4 dias eu irei novamente para o Nepal. Chegarei a Katmandu daqui a uns dias para ver como está a situação. Espero visitar o mosteiro onde eu passei algumas semanas há 41 anos, precisamente.
8: Sabemos que o mundo oriental perseguiu vários anos de tal modo que pouco faltou para ser monge budista. Que passos deu entre o budismo este, o padre Adelino Ascenso, que é hoje um padre e missionário católico?
9: Ora bem, ele, por natureza, não toma decisões sobre o joelho. Portanto, as decisões que tomo são profundamente ponderadas. Eu não digo exatamente que pensei ser monge budista. Eu pensei na hipótese de refletir sobre essa possibilidade. Portanto, ainda estava muito longe de uma decisão de ser monge budista. Agora, o que é certo é que eu encontrei nesse mosteiro uma profundidade que eu não tinha encontrado no Ocidente. E foi aí que eu encontrei essa profundidade, e quando encontrei essa profundidade, foi quando eu pensei, mas eu não me sentiria bem aqui neste mundo? Mas imediatamente veio o pensamento seguinte: e se eu voltasse às minhas raízes culturais e religiosas e escavasse lá para encontrar este mistério que eu encontro aqui? Aquela mesma história de sempre, muitas vezes é necessário a pessoa sair do centro, ir para lugares longínquos, para que se aperceber que o tesouro está, afinal, em sua casa.
8: Voltaremos. O padre de Inocêncio tem hoje 71 anos, nasceu em Souto de Carpalhosa, em Leiria, em 30 de outubro de 1954. Como viveu a sua infância?
9: Vivi a minha infância como uma criança da aldeia.
8: Eu... Não era um monge pequenino?
9: Não. Aliás, aos meus 11 anos de idade, quiseram que eu fosse para o seminário menor e eu recusei-me perentoriamente. E foi aí, precisamente, que começou a minha vocação, com uma recusa. Mas eu vivi os meus primeiros 11 anos na aldeia, uma vida normal de aldeia. Eu nasci, de facto, na freguesia de Souto da Carpalhosa, numa aldeia pequenina chamada Volta Pedra. E aí passei a minha infância.
8: O que é que recorda do seu pai e da sua mãe? O que é que eles faziam?
9: Recordo do meu pai uma religiosidade forte, da minha mãe também, mas não tanto, e também uma grande liberdade. Porque a partir do momento em que eu disse que não queria entrar no seminário, foi a minha mãe que me disse: não queres entrar, não entras. Portanto, liberdade total.
8: O padre Ascenso viveu 25 de abril de 1974, ainda em Portugal. O que é que guarda dessa data?
9: Guardo muitas recordações, porque eu tinha 19 anos de idade. Com 19 anos de idade, num tempo em que todos os jovens tinham projetos e sonhos e queriam lutar pela realização desses sonhos, estar em Portugal, viver em Lisboa, precisamente nos tempos da Revolução, foram tempos extraordinariamente efervescentes. E eu não fiquei alheado. Também me envolvi, como se envolveram os jovens que buscavam alguma coisa.
8: E o serviço militar?
9: O serviço militar veio mais tarde. Fiz o serviço militar 15 meses em Portugal, que foi algo que me custou imenso, porque...
8: Por onde é que andou?
9: Eu não saí de Portugal. Estive em Évora, estive em Elvas também, Santa Margarida e Vila Real.
8: Entretanto, decidiu ir viver para a Alemanha. Porquê?
9: fundamentalmente porque a minha mãe estava na Alemanha, era imigrante na Alemanha. E foi essa a razão principal.
8: Sentiu-se a fazer a experiência de imigrante que outros portugueses, ou a sua condição era diferente, de facto?
9: Eu sempre tive um grande carinho pelos nossos imigrantes que lá procuravam fazer a sua vida. E por isso é que eu digo, um parênteses, por isso é que eu digo que nós portugueses não temos o direito de sermos xenófobos, nem temos o direito de travar a possibilidade àqueles que vêm de outras nações para constituir uma vida melhor. Mas fecho parênteses. Ao mesmo tempo que tinha um grande carinho pelos imigrantes portugueses que estavam lá, eu não me sentia tão emigrante propriamente dito, porque eu tentei entrosar-me na cultura. Portanto, aprendi a língua e procurei entrar na cultura, de tal forma que os meus contactos, as minhas amizades passaram a ser principalmente alemães. Mas havia, naturalmente, eu nunca deixei a minha personalidade português, como é óbvio.
8: Sei que além de dar aulas de português e ser intérprete, dedicou-se à atividade artística. Foi pintor. O que procurava na arte? Primeiro a sobrevivência, claro, imagino.
9: A sobrevivência espiritual, a sobrevivência interior. Aquilo que eu buscava na arte é aquilo que eu busquei e continuo a buscar nas minhas viagens, nos meus passeios, nos meus escritos, etc. Portanto, é isso, é uma busca interior.
8: E a atividade artística que continua a ser importante para si, ainda pinta?
9: Pinto de forma diferente, procuro pintar de forma diferente.
8: Não com pincéis,
9: mas através da escrita, por exemplo. Vamos lá ver, a pintura era uma forma de exprimir aquilo que me ia no interior. Agora, eu não tenho os pincéis, mas tenho outros instrumentos que eu uso para tentar exprimir aquilo que me vai no interior.
8: E o que é que pintava?
9: O que é que pintava? Era principalmente o estilo surrealista. Eu posso dizer que houve uma altura em que eu fui bastante influenciado pelo Salvador Dalí. Pintava a óleo sobre tela e também tinha uma técnica muito específica, que era uma técnica muito minha, que era de esferográfica sobre cartolina, que era um trabalho muito minucioso e que me dava muita satisfação.
8: Sei também que foi amigo do pintor Arturo Boal, um homem de esquerda que pintou muitos Cristos. O que é que guarda dessa relação?
9: O que eu guardo da relação com o Arthur Boal, eu posso resumir em três palavras: encontro, omelete e transcendência. Explico. Encontro, porque vem-me sempre à memória o encontro que eu tive com o Arthur Boal. Eu era o diretor artístico de uma galeria de arte em Leiria e quis organizar uma exposição com 6 dos pintores mais conhecidos nessa altura. O Arthur Boal era um deles. Eu contactei o Arthur Boal, encontrámos-nos pela primeira vez no Bairro Alto, num jantar, e a partir daí foi-se estabelecendo e alicerçando uma amizade. Ele foi à Leiria para me ajudar a montar a exposição, e a partir daí houve este encontro que deu possibilidade à construção da tal amizade. Uma amizade tão profunda que eu passava muitas noites no ateliê dele. À noite, depois de outras pessoas, outros amigos terem ido embora, eu acompanhava-o até a casa dele, às tantas da noite, e comíamos a omelete, aí está a omelete, que a mulher dele, a Guilhermina, tinha já preparado e tinha deixado para nós. E ela já estava a dormir.
8: Era uma omelete a sério, não era nenhuma pintura.
9: Não, era uma omelete a sério. Era uma omelete a sério. E nós comíamos a omelete. Portanto, aí está a segunda palavra. E a terceira é a transcendência, porque as nossas conversas roçavam sempre o transcendente. Eu uma vez disse ao Arthur Boal: olha, já muita gente escreveu sobre ti, mas que eu saiba, nunca ninguém escreveu sobre a religiosidade em Arthur Boal. Eu gostava de escrever sobre isso. O que é que tu achas? Ele ficou contentíssimo. Eu só consegui escrever esse trabalho, que depois foi publicado, quando eu estava na Gregoriana, em Roma. Já ele tinha morrido. Mas deu muita satisfação escrever sobre a transcendência, a dimensão mística e cristológica em Arthur Boal.
8: E como é que foi essa expressão?
9: O Arthur Boal era um homem de uma religiosidade visceral.
8: Isso era um homem de esquerda.
9: Era um homem de esquerda, mas isso não tem nada a ver com ser de esquerda ou de direita. Pelo contrário, até a esquerda muitas vezes se aproxima mais dos direitos do ser humano, dos direitos do homem. Mas aí não havia essa distinção. O Arthur Boal era um profundamente humano. Era profundamente humano. Por isso é que eu digo que a cristologia dele era visceral. O que se nota nos seus quadros, não só nos Cristos, mas principalmente nas pinturas abstratas.
8: Depois da Alemanha, em 1984, foi viver cerca de um ano na Ásia. Passou quase o mesmo tempo na América do Sul, claro, e aí viveu 10 dias com um pistoleiro. Que aventuras foram essas, Padre Adelino, metido com pistoleiros?
9: Foram aventuras muito intensas.
8: As pistolas eram a sério.
9: As pistolas eram a sério. E os pistoleiros também eram a sério. E o perigo também era a sério. Não, ali não se brincava com nada. Era tudo a sério. Não era nada falso. Mas, indo um bocadinho ao início, foram 3 anos de viagem.
8: Sim.
9: Eu primeiro saí da Alemanha, deixei tudo o que tinha na Alemanha e parti para a Ásia. E aí foi quando eu consegui entrar no Tibete, a partir do Nepal, etc., em 1985.
8: Katmandu estava na moda.
9: Katmandu estava na moda. Muita gente ia, muitos jovens iam em direção a Katmandu, muitos perdiam-se e outros encontravam-se. Ou melhor, alguns encontravam-se e outros perdiam-se. Mas eu posso dizer que aí encontrei aquilo que era o meu caminho. Porque foi precisamente num mosteiro budista tibetano em Katmandu, proximidades de Katmandu, que eu decidi regressar às minhas raízes culturais e religiosas para ser sacerdote católico.
8: Mas deixa-me saber, o que é que fez com o pistoleiro?
9: Sim. Depois eu regressei a Portugal e daí a uns meses fui para a América do Sul.
8: Sim.
9: E na América do Sul eu viajei por diversos países, mas uma das aventuras mais impressionantes foi precisamente quando eu fui para uma aldeia de garimpeiros. Garimpeiros são exploradores de ouro. E onde há garimpeiros, há pistoleiros.
8: Foi no Brasil?
9: Foi no Brasil, na selva amazónica, no estado de Mato Grosso. Aí travei conhecimento com um pistoleiro. Esse pistoleiro ia para a selva para um serviço, disse-me ele, e eu ingenuamente perguntei se eu podia acompanhá-lo, e ele ficou assim um pouco espantado com a minha pergunta ingênua, mas viu que eu estava a falar a sério e disse, então a partir de hoje tomo as refeições na minha casa com a minha família, e assim foi. Daí a uma semana partimos para a selva, com muitos perigos, sim.
8: E o que é que foram fazer?
9: Ele ia ver as marcas de um terreno que era um dos patrões dele.
8: Sim.
9: Ou o patrão dele tinha um terreno no meio da selva e ele ia ver as marcas, controlar as marcas do terreno. Mas aconteceu aqui uma coisa que eu relato muitas vezes e por vezes quase me comovo quando relato isso, porque eu, quando o conheci, ele perguntou-me ao português, bastou eu dizer uma frase para ele saber que eu era português.
8: Claro.
9: Então, o que é que fazes aqui? Isto é uma zona muito perigosa. Andas armado, não é verdade? Eu não sabia que ele era pistoleiro. E eu disse, não, eu não ando armado, porque armas atraem armas. Eu detesto armas. E depois, mais tarde, depois dessa semana, a tomar as refeições em casa dele, com a mulher, a sogra, uma filhinha e ele próprio, fomos para a selva e regressámos daí a 10 dias, depois de termos passado por muitos perigos, em que eu próprio passei por pistoleiro, para salvarmos a pele, e quando regressámos, a mulher dele disse-me uma coisa que me comoveu profundamente. Ela disse: o meu marido foi para a selva pela primeira vez sem as armas. E ele fez isto em consideração para consigo, porque lhe tinha dito que detestava armas. Se ele tivesse levado as armas, houve uma situação, que depois eu apercebi-me disso, em que teríamos corrido risco de vida, porque ele notou que alguém tinha mudado os marcos. E com certeza, disse-me ele depois, que os pistoleiros do outro patrão estariam ali perto. Mas nada aconteceu, estabeleceu-se uma relação muito próxima entre nós. Ele pedia-me sempre que eu relatasse algo da espiritualidade oriental. Era um homem, um condenado em busca do tal Deus possível.
8: Nunca perdeu o pistoleiro?
9: Nunca perdi o pistoleiro, não. Porquê? A perder em que sentido?
8: Se o esqueceu, se o deixou...
9: Não. Não o perdi em dois sentidos. Uma vez ele pôs-me à prova dentro da selva, íamos a subir um monte e ele começou a acelerar para ver se eu conseguia acompanhá-lo. Mas eu consegui acompanhá-lo e então ele disse-me: passaste o exame. Aí não perdi o pistoleiro, porque se eu tivesse perdido, ter-me-ia perdido na selva. E também nunca o perdi, porque escrevi sobre ele e soube mais tarde que ele foi assassinado.
8: Padre Ascenso, depois do pistoleiro, ainda nos anos 80, já está no Nepal, já vínhamos dizendo isso. Quis ser monge budista, Padre Ascenso. Também já me disse porquê. O que é que o seduzia verdadeiramente nessa ocasião?
9: Seduzia-me a dimensão falante do silêncio.
8: Como?
9: Repito, a dimensão falante do silêncio.
8: Repito.
9: O silêncio que fala.
8: Como?
9: Através do silêncio. Entramos na dimensão abstrata. Fascinava-me principalmente os métodos de meditação. Métodos de meditação muito humanos, digamos até muito antropológicos, e depois toda a mística que, misturada com o dia-a-dia, com o cotidiano, mas uma mística profunda. É difícil explicar o que é que eu encontrava no budismo, além de usar paradoxos, como por exemplo a plenitude do vazio ou o silêncio falante. Portanto, nesses paradoxos encontra-se essa profundidade que eu intuía no budismo.
8: Que mundo lhe caiu em cima para abandonar esse percurso de monge budista? Aos 43 anos é padre católico e missionário. O que é que determinou essa mudança radical?
9: O que determinou, eu já disse antes, foi quando eu comecei a refletir e pensei: então, mas eu far-me-ei monge budista, porquê? Porque não procurar a profundidade nas minhas raízes culturais e religiosas? E foi aí que essa interrogação, que foi uma pergunta retórica, me levou a regressar e a procurar escavar no meu mundo, enfim, cultural e religioso, até encontrar a profundidade que eu tinha encontrado lá. Porque eu estava convicto de que na Igreja Católica existia essa profundidade.
8: Sei que fala fluentemente japonês e tem até um cartão com o seu nome em grafia japonesa. Que fascínio é esse pelo Oriente paradalino? E porque optou pelo Japão? Já deixamos o Katmandu, deixamos o Nepal, estamos no Japão.
9: Optei pelo Japão por uma questão muito simples. A sociedade missionária ainda não estava na Ásia e eu fiz uma proposta que nos abríssemos à Ásia. E os países que eu propus foram Índia ou Japão. Para entrar na Índia como missionário era muito difícil.
8: Claro.
9: Teria que entrar-se como um profissional e depois poderia obter-se um visto, mas teria que sair-se cada 6 meses e voltar a entrar, etc. Para o Japão, obtinha-se imediatamente um visto por 3 anos, sem grandes dificuldades. E a Índia e o Japão, eu tinha proposto um destes dois países porque eu considerava tanto a Índia como o Japão um trampolim para outros países asiáticos. Porque eu sempre considerei que o futuro do cristianismo e da espiritualidade passaria muito pelo Oriente. E depois foi a partir daí que nos decidimos pelo Japão. A sociedade missionária foi corajosa porque arriscaram, porque foi um risco, naturalmente. Não estávamos na Ásia ainda, muito menos no Japão. Foi um risco e foi um voto de confiança também. A sociedade missionária arriscou, nomeou-me para o Japão e eu fui para o Japão. Foi assim que aconteceu.
8: Esteve lá 12 anos.
9: Estive lá 12 anos. Portanto, fui logo a seguir à ordenação, em 1998. Estive até 2004. Depois fui para Roma. Estive em Roma 4 anos. Voltei ao Japão e estive mais 6 anos.
8: E depois é escolhido para ser superior-geral da Sociedade Missionária em 2014.
9: Uhum.
8: E nessa ocasião já estava, como disse, há 12 anos no Japão. Como é que encarou essa viragem? Foi o fim de um projeto ou o princípio?
9: É sempre um fim e um princípio. Eu escrevi a minha tese em inglês e a tese foi traduzida para japonês. E, com base na tese, eu estava a entrar precisamente no campo académico no Japão. Dava muitos cursos, muitos seminários, conferências sobre o Shusaku Endo, que era o homem da minha tese. E aí esse mundo terminou. Foi uma derrocada total. Mas começou outro mundo. Eu penso que, precisamente, quando nós estamos em vista de atingir algo que nos vai dar muita satisfação, acontece algo que nós consideramos quase uma desgraça, que é um corte, mas que pode desembocar numa crise, mas é precisamente uma possibilidade de crescimento. Portanto, eu aceitei, chorei, não me envergonho de dizer chorei, não em público, mas chorei, mas a partir daí assumi de corpo inteiro. Portanto, o Japão ficou, mas naturalmente continuou sempre, faz parte da minha identidade, mas eu assumi totalmente, 100%, esta função.
8: E enquanto superior-geral, foi superior-geral durante 2 mandatos e surgiu a possibilidade de ter um 3º mandato já sem suporte canónico. A sociedade missionária estava à deriva nessa ocasião, Padre Ascenso?
9: Não, de forma nenhuma. Aliás, essa questão de sem suporte canónico, no que diz respeito à sociedade missionária, não é correto. E porquê? Porque vários institutos têm nas suas constituições o limite de mandatos. As constituições da sociedade missionária não têm qualquer limite de mandatos.
8: Sim.
9: Portanto, são omissas nesse sentido, que foram provadas pela Santa Sé. Portanto, é uma não questão. E isso não foi introduzido nas nossas constituições porque possivelmente nunca imaginaram que houvesse alguém que viesse a fazer 3 mandatos seguidos. De facto, nunca tinha havido. Mas essa questão do suporte canónico, de uma vez que as constituições são omissas nesse ponto, não era necessário pedir autorização à Santa Sé. Portanto, era esse o suporte canónico, não é? A sociedade missionária não estava à deriva. O que acontece hoje em dia é que cada vez é mais difícil encontrar pessoas que estejam dispostas a assumir cargos de responsabilidade que têm a ver com pessoas e instituições. Portanto, isto cada vez é mais difícil, porque as situações cada vez são mais intrincadas. Mas a sociedade missionária não estava à deriva.
8: Mesmo assim, em julho passado, O padre Adelino Ascenso foi substituído pelo padre Luís Castro, um biblista de formação, e a Sociedade Missionária vai festejar 100 anos da fundação em 2030. A Sociedade foi fundada pelo Papa Pio XI para servir a missionação nas colónias e sob a égide do Estado Novo. Essa herança já é passada, padre Adelino.
9: Uma herança é uma herança. Continua sempre. Eu diria que, sob a égide do Estado Novo, eu colocaria isso entre parênteses. Porque quando se pensa nesse sentido, dá a entender que a sociedade missionária, nessa altura, seria como que um braço estendido do Estado Novo, o que não era. Naturalmente, nós temos exemplos de padres que sofreram também as consequências do serem profetas.
8: E foram mortos alguns?
9: Alguns foram mortos, sim. Nós chamamos-lhe os mártires. Mas, portanto, a Sociedade Missionária foi fundada nessa altura, em 1930. É muito curioso que, quando a Sociedade Missionária foi fundada, que estava para ser fundada, o Papa Pio XI escreveu aos bispos portugueses, que ainda não era a Conferência Episcopal, escreveu aos bispos portugueses a pedir formadores, padres das suas dioceses, para os três, aqueles que iam ser os três seminários da Sociedade Missionária que estava a ser fundada, que era o Seminário de Sernais do Bom Jardim, era o Convento de Cristo em Tomar e era o Seminário de Cucugens. E houve cinco dioceses que enviaram padres para a formação dos primeiros membros da Sociedade Missionária, a Sociedade Missionária que estava a nascer.
8: Claro.
9: O que é muito curioso e nos leva a esta relação intrínseca com o Papa e a relação intrínseca com as dioceses. Portanto, aí está a nossa dimensão de diocesaneidade, a dimensão diocesana. Aliás, nós dependemos diretamente do Dicastério para a Evangelização, cujo prefeito é o Papa.
8: Dentro de poucos anos, vamos celebrar, a Sociedade Missionária vai festejar 100 anos de fundação. Que festas vão ser essas?
9: As festas, portanto, essa celebração em 2030 já tem toda uma preparação que começou em 2023. São praticamente 7 anos de preparação. Há muitas atividades que vão sendo desenvolvidas conforme o programa que foi estruturado no início e que vai sendo ativamente renovado. E depois, nós não queremos que seja um ponto de partida. Também não é um ponto de chegada. Não, é como que um ponto de passagem. Nós temos que ter sempre qualquer objetivo. Quando caminhamos pelo deserto, temos uma pedra, uma rocha, e caminhamos em direção a essa rocha, e conforme vamos caminhando, já o horizonte se vai mudando, modificando, alterando, e nós continuamos e vemos uma outra rocha e apontamos para outra rocha. E a Sociedade Missionária, a Igreja, porque a Sociedade Missionária é uma parcela pequenina da Igreja Universal.
8: Padre Adelino, mas o Instituto, que é a Sociedade Missionária, não ordena nenhum membro em Portugal há 10 anos. Atualmente, a maioria dos seus membros é de Angola, Moçambique e Brasil. Perante isto, a Sociedade Missionária ainda tem futuro?
9: Ah, pois claro que tem. A Sociedade Missionária é a Sociedade Missionária da Boa Nova. Já não é a Sociedade Missionária Portuguesa. Mesmo que fosse Sociedade Missionária Portuguesa, isto faz tudo parte do dinamismo da Igreja. Se eu, em junho do ano passado, convidaram-me para ir à Suíça para falar sobre a internacionalidade a um instituto suíço, e o que eu lhes disse foi o seguinte: se vos abris à internacionalidade obedecendo a um instinto de sobrevivência, é absolutamente errado, não vai funcionar. Agora, se vos abris à internacionalidade, isto é, receber candidatos de outras nações, tendo em conta a consciência de que a Igreja é dinâmica, então sim, então estamos no caminho certo. Eu acredito nisso, que nós estamos no caminho certo. A Sociedade Missionária é internacional, entrou no dinamismo da Igreja, não há ordenações em Portugal, mas há ordenações em Angola, Moçambique, algumas no Brasil. Até temos neste momento um que veio praticamente do Japão.
8: Como sabe, a prática religiosa na Europa começa a estar dependente também dos continentes africano e asiático, como observa o fenómeno dos conventos e seminários vazios em Portugal?
9: Eu responderia novamente com a questão do dinamismo da Igreja. Repare nos primeiros séculos da Igreja, norte da África, que era tão... havia ali uma efervescência de cristianismo. Depois, a maior parte dos institutos nasceram no hemisfério norte. Agora, as vocações vêm do hemisfério sul. Daqui a muitos séculos, possivelmente, há uma outra volta. É o dinamismo da Igreja. Isso não me assusta minimamente.
8: Falando de coisas que escreveu no seu passado, publicou o livro O Silêncio em 2017 e A Mística do Arado em 2021. Que mensagem quis fazer passar? O que é isso da Mística do Arado? Vamos ser todos agricultores, Padre Ascenso?
9: Eu espero bem que sim, que sejamos todos agricultores. Nós todos precisamos de lavrar o nosso coração, porque se não prepararmos o terreno para semearmos, corremos o risco de não ter um terreno acolhedor para recebermos a semente. Portanto, eu penso que nós devemos, cada um deve trabalhar-se no seu interior. Isso é arar o seu próprio interior. Por isso, nesse sentido, eu espero que todos sejamos agricultores.
8: Tento em breve vai voltar para o Japão. Diga-me, Padre Ascenso, um missionário católico num Japão enigmático com menos de 1% de católicos, o que é que pode fazer de facto? O missionário ocidental escuta o quê?
9: Escuta, não vou agora cair no erro de dizer que escuta o silêncio, mas muitas vezes também escuta o silêncio. Escuta o clamor do outro, escuta o clamor da natureza, escuta as palavras não ditas, escuta aquilo que está nos gestos. Olha, dizia-me uma vez o Arthur Boal, voltando ao Arthur Boal, ele dizia-me: sabes, Adelino, às vezes a poesia tem palavras que saem da boca do poeta, vão pelo universo, tocam no infinito e regressam.
8: Padre Adelino, como é que se pode guardar a esperança neste mundo de guerras malditas, de inteligência artificial perturbadora e do vazio espiritual que parece reinar neste mundo?
9: Numa luta constante. Procurar dar sentido às coisas. Vaclavel dizia: a esperança não é a consciência de que as coisas virão a estar melhores, mas sim a consciência de que algo faz sentido. E, portanto, nós nunca podemos, de forma nenhuma, perder a esperança.
8: Que música quer escolher para traduzir estas viagens e peregrinações que fez pelo mundo?
9: Essa é a pergunta que me deixa sempre embaraçado, porque há tantas músicas que foram importantes na minha vida, mas, por exemplo, um dos compositores favoritos é o Bruckner, um dos meus compositores favoritos. Depois temos o Franz Liszt, temos, por exemplo, Gustav Mahler. Houve uma altura em que eu não gostava muito do Gustav Mahler. Depois comecei a entrar mais na música dele. Por exemplo, aquela parte final da Sinfonia número 2, Ressurreição, de Mahler, é algo extraordinário.
8: Se calhar vamos ficar por aí.
9: Muito bem.

0: Rostos e Rumos, um programa de Manuel Vilas Boas. Faltam 10 minutos para as notícias à meia-noite.
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0: E vamos para o prato deste dia, num guia TSF Evasões, diariamente Fernando Melo com passagem por restaurantes, hoje no restaurante Laurentina, em Lisboa.
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longo da manhã em algumas zonas junto ao mar e está prevista uma ligeira descida das temperaturas máximas. Nos Açores, muitas nuvens, com algumas abertas de sol a partir da tarde, condições favoráveis à formação de neblinas densas ao longo da próxima madrugada e manhã, com chuva fraca e vento a soprar de fraco a moderado. Na Madeira também chuva fraca, principalmente nas vertentes norte da Ilha da Madeira e nas zonas mais altas do arquipélago a partir do fim da tarde. Na Madeira, vento a soprar de fraco a moderado e ligeira descida das temperaturas máximas. E quanto a temperaturas máximas previstas para terça-feira, dia 6 de outubro, no território do continente: Porto, 22 graus, Lisboa, 26, Faro, máxima de 25 graus. Quanto às ilhas, Açores, cidade de Ponta Delgada, máxima de 23 graus, na Madeira, cidade do Funchal, máxima de 26 graus. Ainda outras temperaturas máximas previstas para amanhã: Bragança, Vila Real e Viseu, 21 graus, Guarda máxima de 18, Braga máxima de 23 graus, Viana do Castelo máxima de 20, Coimbra e Leiria 23 graus, Aveiro máxima de 24, também 24 graus da temperatura máxima para Castelo Branco, Porto Alegre máxima de 22, Setúbal máxima de 24 graus, Santarém 28, Évora, máxima de 26 graus e 25 para Beja.

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0: São 11h58, menos uma hora, nos Açores.
1: A Polícia Nacional Francesa está a investigar 10 suspeitas de abusos policiais nos protestos estudantis das últimas semanas. 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
0: Temperaturas, Porto e Ponta Delgada 19 graus, Lisboa 20, Faro e Funchal 22. Edição da meia-noite, Fátima Valente.
1: A Polícia Nacional Francesa está a investigar 10 suspeitas de abusos policiais nos protestos estudantis das últimas duas semanas. A intervenção daquela que é considerada a polícia da polícia foi decidida depois de relatos de ferimentos graves provocados por armas de dispersão e bastonadas. Inês Cortês.
3: A Inspeção-Geral da Polícia Nacional Francesa abriu 10 investigações por suspeitas de violência e abusos policiais desde o início dos protestos estudantis. A intervenção da chamada Polícia da Polícia surge depois de relatos de ferimentos graves provocados por armas de dispersão e bastonadas. Há casos de jovens com lesões graves nos olhos e no rosto e um adolescente que sofreu a mutilação de uma mão depois de ter pegado numa granada da Força de Segurança que acabou por explodir. A 28 de setembro, o movimento escalou e começaram a ser registados confrontos violentos. Desde então, foram detidas mais de 6 mil pessoas e ficaram feridos mais de 700 agentes de uma força de segurança pública. O ministro do Interior francês, Laurent Nunes, afirma estar disponível para responder às perguntas das comissões competentes da Assembleia ou do Senado francês sobre as instruções dadas às forças de segurança.
1: Polícia francesa agora a ser investigada por suspeitas de abusos policiais. É uma situação que já dura duas semanas em todo o país, primeiro nos arredores de Paris e agora também alastrou centenas de estabelecimentos de ensino que estão agora total ou parcialmente encerrados devido às barricadas dos estudantes. O presidente da Sociedade Portuguesa de Neurociências, Tiago Gil Oliveira, considera que a atribuição do Nobel de Medicina a dois investigadores alemães e um norte-americano pelo trabalho desenvolvido no campo da optogenética vai permitir grandes avanços para compreender como se organizam os circuitos cerebrais e também aplicações muito versáteis na formação da memória.
4: O primeiro ganho é perceber como é que estes circuitos cerebrais contribuem para a função de diferentes regiões do cérebro e para diferentes funções que são alocadas ao cérebro, desde a movimentação, desde a capacidade de controlo e de diferentes capacidades motoras, é uma desses, isso tem impacto, por exemplo, para circuitos que estão envolvidos na doença de Parkinson, é um dessas mesmas consequências, mas também esta técnica é de tal modo versátil, e foi isso que também foi salientado pelo comitê do Prémio Nobel, que salienta que esta descoberta também pode ser aplicada para conhecer o funcionamento destes mesmos circuitos cerebrais. E isso pode também perceber os circuitos cerebrais associados, por exemplo, das memórias. E pode também ser estudado para manipular até mesmo a formação de memórias de um modo artificial e perceber como é que isso pode ser feito.
1: Na medicina clínica, os investigadores utilizam este método para tentar restaurar a visão em pessoas com deficiência visual. Tiago Gil Oliveira sublinha que as experiências em animais vão ajudar os pacientes.
4: Saber que também isto pode ser usado como uma abordagem terapêutica, também para restaurar a capacidade de permitir a visão em pacientes que não tinham, que já tinham perdido essa mesma capacidade, é também algo que salientou mais o potencial de como se pode usar esta técnica, não só para compreender os circuitos, com modelos de animais, mas também em humanos, para capacitar os neurónios de poderem ser estimulados em resposta à estimulação pela luz. E isso é também uma das dos grandes ganhos, que é a aplicabilidade também desta tecnologia como também uma abordagem terapêutica.
1: Os laureados são o psiquiatra e neurologista americano Carl Deisseroth e os alemães Peter Engman e George Nagel. Através da optogenética, os investigadores conseguiram revelar os circuitos neurais que controlam memórias, sentimentos e comportamentos específicos relevantes para os transtornos neurológicos e psiquiátricos. No Médio Oriente, as forças úteis do Iémen afirmam ter atingido esta segunda-feira o aeroporto internacional de Riad, com drones e mísseis balísticos e de cruzeiro. O porta-voz militar destas forças afirmou que a refinaria saudita foi atingida, juntamente com instalações militares e também outros aeroportos de menor dimensão no sul do Reino Saudita. Jornalistas da AFP ouviram fortes explosões em Riad. Esta série de explosões ocorreu depois de outras que foram registadas horas antes, durante a forte escalada dos combates no Iémen entre a coligação apoiada pela Arábia Saudita e os Houthis, o grupo apoiado pelo Irão. Piers Morgan, amigo de Cristiano Ronaldo e defensor incansável, apresentador de Football Uncensored, veio a público defender o futebolista e atacou Jorge Jesus. Depois de ter prometido na semana passada que iria falar sobre o polémico abandono do estágio da seleção por Cristiano Ronaldo, após a zanga com o selecionador nacional Jorge Jesus, Piers Morgan garantiu que o capitão ficou irritado porque tinha a garantia de jogar os 90 minutos contra o país de Gales e que voltou a ficar chateado por ter aquecido e não chegar a entrar no jogo contra a Noruega, o jogo em Oslo. A gota de água terá sido o que terá levado o capitão português a fazer as malas e a apanhar um avião para Madrid terá sido quando, na conferência de imprensa de antevisão do jogo contra a Dinamarca, Jorge Jesus respondeu que seria Gonçalo Ramos o titular.

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1: Passam 8 minutos da meia-noite e até às notícias de 1 hora da madrugada. As escolhas musicais dos convidados TSF e esta semana é o médico António Hipólito de Aguiar, presidente dos Médicos do Mundo Portugal. A produção é de Nelson Santos, sonoplastia de João Félix Pereira.
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1: Dancing Queen, do ABBA, a banda que provavelmente mais marcou também a geração de 70, e que aqui acaba por ser um título muito curioso, porque descreve uma jovem numa pista de dança, completamente entregue à música, e que vive intensamente aquele momento, porque sabe, ao fim e ao cabo, que a juventude e talvez aquele momento não durarão para sempre. Portanto, é um apelo universal também a todos nós, viver os momentos e não deixar, efetivamente, para segundas núpcias aquilo que devemos, quando se

Dancing in the Dark, uma música do imenso Bruce Springsteen, um ícone da nossa geração dos anos 70-80. Aqui um título de 84, que era do álbum Born in USA, provavelmente o álbum mais vendido na história da música americana e essencialmente deste que foi apelidado do Boss. E é um título que fala, curiosamente, da frustração, da solidão, mesmo da necessidade de mudança. Mas o título e particularmente o vídeo acabou por ser muitíssimo conhecido por duas circunstâncias. Primeiro, porque foi realizado pelo Brian De Palma, um cineasta, eu diria, intemporal e incontornável, que fez filmes como o Scarface, com o Al Pacino, os Intocáveis, que reunia na altura o Kevin Costner, o Robert De Niro, o Sean Connery, e mais recentemente, para as gerações mais novas que já não se lembram destes títulos, o primeiro Missão Impossível com o Tom Cruise. E tem esta particularidade, que é, no videoclipe, o Springsteen chamava ao palco para dançar com ele a Courtney Cox, que hoje também é mundialmente conhecida pela série de comédia Friends. Por isso deixo-vos com Dancing in the Dark.

Esta próxima música chama-se Dancing in the Street. Neste caso é interpretada pelo David Bowie e pelo Mick Jagger, mas foi uma música escrita bastante atrás no tempo pelo Marvin Gaye, que foi uma das figuras mais influentes da história da música soul e do R&B, e que depois foi interpretado por inúmeros artistas, nomeadamente os Van Halen e os Kinks também. E depois o Bowie e o Jagger, que para mim foram seguramente dos cantores mais influentes também da minha adolescência, esta música é de 85, regravaram e fizeram esta versão, que também tinha uma particularidade, é que o videoclipe era verdadeiramente fabuloso, apelava claramente àquela tentação de dançarmos em qualquer momento, apesar de claramente apelar também à junção das pessoas e a transformar, ao fim e ao cabo, a rua num local de celebração coletiva. Okay!

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1: Frank Sinatra e o título New York, New York, que foi escrito originalmente para o filme com o mesmo nome e que data de 1977, na altura realizado pelo Martin Scorsese, que depois se viria a tornar seguramente um dos maiores cineastas da história contemporânea, e que na altura foi protagonizado em primeira instância pela Liza Minnelli e pelo Robert De Niro. E foi curiosamente a Liza Minnelli que cantou pela primeira vez este New York, New York, apesar de, claramente, o Sinatra depois tornou-o imortal e hoje ele continua a ser cantado, inclusive em atuações desportivas, é mesmo quase, eu diria, o hino dos New York Yankees, e por isso mesmo é uma letra que a mim me traz-me um entusiasmo imenso e também tem, curiosamente, uma declaração de ambição, a história de facto de chegar a Nova York, de triunfar, de tornar-se o number one, e que efetivamente o Sinatra acabou por tornar um hino claramente também informal da própria cidade da Big Apple.

Great Balls of Fire, aqui numa versão do grande Jerry Lee Lewis, cantada em duas bandas sonoras do Top Gun, a sequela que conhecemos mais recentemente e o original, que marcou profundamente a minha geração nos anos 80 e que me transporta sempre para este rock and roll ao estilo clássico que eu muito aprecio.

Uptown Funk, aqui interpretado pelo Bruno Mars e também com o Mark Ronson no videoclipe, que acaba por ser uma música de homenagem a vários estilos musicais, o funk, o soul, o R&B, e que é um apelo mais do que evidente, irresistível, eu diria, à dança, e portanto salto sempre da cadeira, como se costuma dizer, onde estou e quando ouço essa música.

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1: Sweet Caroline, uma música interpretada e escrita pelo Neil Diamond, que tem a particularidade para mim de ter sido lançada no ano em que eu nasci, 1969, e que sem dúvida hoje é uma das canções mais cantadas em todo o mundo, em diversas circunstâncias, e que, curiosamente, se deve a ele ter visto, segundo o próprio, uma jovem que se chamava Caroline Kennedy, que era filha do JFK e de Jacqueline Kennedy, e que quando ela tinha 9, 10 anos a viu supostamente a montar a cavalo e inspirou-se nessa música ou nesse nome para então dar título à música. E hoje a música efetivamente resulta francamente bem e com aquele saudoso so good que no refrão vai transformar esta canção efetivamente num hino de todos nós, um hino mundial e que representa bem aquilo que a música é, uma linguagem universal.

Nesta seleção musical não podia deixar de ter o Hey Jude. Seguramente muitos mais milhões de pessoas apreciam imenso esta música e vibram na ouvir. Ela, curiosamente, foi composta pelo Paul McCartney e fala de uma situação difícil que, na altura, o John Lennon viveu, que foi o seu divórcio, e o filho, que se chamava Julian Lennon, acabou por dar o mote para este Hey Jude, que inicialmente era Hey Jules. E, por isso mesmo, uma canção que começa com uma mensagem, eu diria, de consolo, de encorajamento a alguém, e que depois vai atravessando este período de doloroso, que é sempre um divórcio, mas que acaba por ser também, acho eu, um hino mundial para não ficarmos presos à tristeza e permitir que, de facto, o amor e a esperança entrem sempre na nossa vida. Hey!

Charles Aznavour, um dos grandes, se não o maior intérprete da música francesa, que me traz sempre um regresso ao meu passado. Eu que ainda aprendi o francês na escola, hoje penso que isso já não é muito vulgar entre os jovens, e a música francesa para mim sempre teve este cunho de grande romantismo. Eu que também sou um romântico e que gosto particularmente deste apelo que ao fim e ao cabo acaba por ser esta música chamada She, e que foi imortalizada pelo Elvis Costello naquele filme também icónico do Notting Hill, e que a letra acaba por ser uma idealização ao fim e ao cabo da mulher amada. Ela pode ser um anjo, pode ser um demónio, pode ser alegria, pode ser sofrimento, pode ser esperança ou mesmo tormento, mas acaba sempre por ser aquilo que uma mulher é na nossa vida, a pessoa amada e aquela a quem obviamente queremos sempre em todas as circunstâncias agradar.

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1: Candle in the Wind, do Elton John, e escrita também em parceria com o Bernie Taupin, eles que escreveram vários títulos de grande nomeada, e que aqui em 73 compuseram esta música em homenagem à Marilyn Monroe, que tinha morrido 10 anos praticamente antes, e que refletia essencialmente sobre o que era a fragilidade de uma celebridade que acabou por se tornar um objeto quase de fascínio público. Depois, esta música foi reescrita em 1997, em homenagem à memória da Princesa Diana, que foi para a minha geração também um exemplo do que a monarquia devia ser, da proximidade às pessoas. Por isso, ofereço-vos à escuta e a este grande tema que eu gosto particularmente, que é o Candle in the Wind.

e curiosamente também para mim foi o meu primeiro álbum em vinil, e a razão de eu me lembrar tão frequentemente desta música e de a ouvir com muitíssimo agrado.

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O secretário-geral das Nações Unidas, António Guterres, pede um cessar-fogo permanente em Gaza. Os Houthis reivindicam o ataque contra o aeroporto internacional de Riad. O grupo apoiado pelo Irão volta a atingir uma refinaria e infraestruturas militares. Piers Morgan fala sobre

0: O polémico abandono do estágio da seleção por Cristiano Ronaldo no futebol, no programa Futebol Uncensored, Morgan critica Jorge Jesus e diz que o selecionador pediu desculpa ao capitão.
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2: Porto e Ponta Delgada, 18 graus, Lisboa 20, Funchal 21 graus e Faro 23. Edição da 1 hora, Fátima Valente.
0: É um dia do terceiro aniversário do ataque de 7 de outubro em território israelita. O secretário-geral das Nações Unidas, António Guterres, pede um cessar-fogo permanente entre Israel e o Hamas. Em comunicado, António Guterres afirma que é tempo de o cessar-fogo se tornar permanente, é tempo de se permitir a entrada de ajuda humanitária em grande escala em Gaza e também é tempo de se respeitar o direito internacional. Os ataques liderados pelo grupo islamita palestiniano Hamas em solo israelita no dia 7 de outubro de 2023 foram na altura descritos como abomináveis pelo secretário-geral das Nações Unidas, resultaram na morte de mais de 1.200 israelitas, a maioria civis. Estes ataques fizeram também 250 reféns. A ofensiva de retaliação que Israel lançou de seguida contra Gaza fez mais de 74.200 mortos, de acordo com o Ministério da Saúde de Gaza. O território palestiniano que está sob controle do Hamas, os números são, aliás, considerados fiáveis pelas Nações Unidas. Cristiano Ronaldo já regressou ao centro de treinos do Al Nassr, mas o abandono do estágio da seleção portuguesa na qualificação para os quartos de final da Liga das Nações continua a ser notícia. Esta segunda-feira, tal como prometido na semana passada, o britânico Piers Morgan, amigo pessoal do jogador, criticou o selecionador nacional Jorge Jesus no programa Football Uncensored. Piers Morgan garante que o capitão ficou irritado porque tinha a garantia de que iria jogar, desde logo, os 90 minutos contra o País de Gales e, em vez disso, jogou 67. E depois voltou a ficar chateado por aquecer e não entrar no jogo contra a Noruega.
3: What this goes down to is nothing to do with money or fame or any of these things. He was given.
4: Isto não tem nada a ver com dinheiro ou fama. Foi dada a Ronaldo a garantia absoluta de que ele ia ser usado. Essa foi uma das razões pelas quais ele decidiu continuar a carreira internacional. Ele e o novo treinador, Jorge Jesus, concordaram que Ronaldo ia jogar nos primeiros dois jogos, descansar nos outros dois e que no primeiro jogo ele jogava os 90 minutos. Ronaldo foi retirado do campo aos 67 minutos, o que o deixou chateado. E depois o treinador pediu desculpa a ele e ao presidente da Federação Portuguesa de Futebol. Jorge Jesus anda por aí a tentar menosprezar e humilhar Ronaldo, ao pô-lo numa caixa, ao dizer que todos os jogadores são importantes para ele. Isso também irrita o Ronaldo.
3: Put him back in his box, say all the players are as important to me, blah, blah, blah, blah, blah, which also pisses off Ronaldo.
0: Antes destas declarações de viva voz, o apresentador britânico Piers Morgan escreveu na rede social X que o selecionador é Erik ten Hag, português, que quer construir um grande nome ao tentar humilhar Cristiano Ronaldo. Piers Morgan escreveu ainda que tem tudo a ver com respeito e honestidade, nada mais, nada menos. Médio Oriente, forças úteis do Iémen afirmam ter atingido esta segunda-feira o aeroporto internacional de Riad com drones e mísseis balísticos e de cruzeiro. O porta-voz militar Houthi afirmou que a refinaria saudita foi também atingida, juntamente com instalações militares e aeroportos menores no sul do Reino Saudita. Jornalistas da agência France Presse ouviram fortes explosões em Riad. Esta série de explosões aconteceu depois de outras terem sido registadas horas antes, durante uma forte escalada dos combates no Iémen entre a coligação apoiada pela Arábia Saudita e os Houthis, que são um grupo apoiado pelo Irão. Os Estados Unidos anunciaram um novo ataque contra uma suposta embarcação